0: não. Mas a hora de fazer um trampo para poder entregar aquilo que se foi pago, se não é a gente aqui da parte estrutural, da própria Band, da família, do departamento comercial, departamento técnico interno e externo, tamo morto, velho.
1: Capela, e você falou, inclusive, no Domingo Esportivo, semana passada, sobre os acessos também muito ruins, né? A Bandeirantes, até pela posição que tinha, privilegiada até muitas vezes, mas são inúmeros veículos participando e andando muito para chegar aos lugares de transmissão, né?
0: Não tenha dúvida. Inclusive, eu estava com o Pretzel, deixa eu ver. Foi... Eu não vou lembrar o jogo, Aninha. Foi um jogo no MetLife. E aí a gente estava com os outros companheiros da Rádio Gaúcha, da Itatiaia, e aí em determinado momento a gente estava junto porque tinha terminado a partida e nós estávamos a caminho da Zona Mista para poder fazer lá a flash interview, para poder bater um papo com os caras da Zona Mista. E aí, de repente, tem uma placa, Zona Mista, vai, Mix Zone, que eles chamam aqui, né? E você começa a seguir, aí de repente some a placa. E aí você não sabe se é pra frente, pra esquerda, pra direita, aí você tem que arriscar, né? Você tem que buscar o trabalho. Aí você vira à esquerda, de repente, where are you guys going? Não sei o quê. Easy, keep calm, né? Você tenta mostrar que você não tá fazendo nada de errado, você tá só buscando saber onde que é. Então eu acho que faltou muito dessa questão logística, dessa questão de instrução, pelo menos no nosso ponto de vista. Mas tirando isso, tirando esse desabafo, a bola rolando, a Copa do Mundo, que era uma grande incógnita, poxa, mas tantas seleções assim, 48 seleções, 8 jogos, 3 países, será que vai ser bacana? Eu acho que o todo, vamos analisar campo e bola? A Copa do Mundo, de fato, foi um grande sucesso tecnicamente falando, né, Aninha?
1: Muito, e a qualidade dos jogos, as surpresas que tivemos nesse caminho aí dessa Copa do Mundo, muitas seleções que a gente nem imaginava, né, que iam escrever o que escreveram, foi muito legal. Inclusive um jogo hoje, que a gente estava até comentando aqui, pô, não deveria ter essa nomenclatura de terceiro e quarto lugar, porque foram 10 gols, né? Então, fugiu um pouco aí do repertório comum. Eu vou até te perguntar, Capela, a expectativa aí para essa final de amanhã, como é que foi a preparação da Argentina para essa grande final?
0: Aninha, é o seguinte, bom, eu vou inclusive sair um pouco da tela para poder mostrar a condição climática aqui. Quem tá ouvindo, calma que eu vou ilustrar. Quem tá nos assistindo aqui pelo youtube.com/radiobandeirantesoficial pode viver com a gente o ambiente. Muita chuva por aqui, a previsão de fato era realmente essa. E aí, o que acontece? Amanhã, na teoria, sol, teoria. Só que a gente já recebeu aqui informações da Defesa Civil que há uma possibilidade de chuva também nesse domingo. Peraí, mas chuva que horas? No horário do jogo? Pode ser. Então, assim, a gente sabe que nessa questão de meteorologia, os americanos são bons nisso, eles conseguem praticamente precisar cravar o que vai acontecer. Então, eu acho que a coisa vai ser controlada. Não é uma coisa como se fosse, ah, é um storm, meu Deus, um furacão. Mas uma chuva, por exemplo, como essa aqui, que tem uma ventania ou outra, mas nada que vá, tomara, né, paralisar o jogo por mais de uma hora, como geralmente acontece quando rola esse tipo de coisa aqui. O que aconteceu? O treinamento da Espanha hoje foi cancelado justamente porque eles estão a cerca de 5 a 7 minutos daqui da nossa base em New Jersey. E a da Argentina a gente até conseguiu se aproximar, acompanhar, mesmo de longe, aqueles 10, 15 minutos, me engana que eu gosto. Mas o que mais chamou a atenção sobre essa preparação da Argentina, que você me questiona, foi a entrevista coletiva que rolou ontem em Nova York. A FIFA sabe fazer dinheiro. Tava até conversando com o Quesada, que já vem participar com a gente aqui no apito final. E a gente falou muito sobre a FIFA. A FIFA está colocando no bolso aproximadamente 13 bilhões de dólares com a Copa do Mundo. E ela sabe fazer a parada acontecer. Porque nessa entrevista coletiva que rolou ontem em Nova York, alguns torcedores puderam ter acesso, alguns pagaram inclusive para acompanhar a coletiva, para tirar foto com o ídolo da seleção inglesa, Rio Ferdinand, que esteve presente no evento. E nesse evento, Messi apareceu, Scaloni apareceu, De La Fuente apareceu e o Dibu Martínez também, que talvez seja aí, vai, um dos líderes dessa seleção argentina desde a última Copa do Mundo, quando ele foi realmente protagonista. E o Dibu acabou revelando um problema físico, que nós falaremos sobre isso em instantes, mas ele revelou que não suporta mais as dores na mão. Ouça aí Dibu Martínez, o goleiro argentino.
2: Não, todavía me duele todos los días. Nossa, ainda dói todos os dias. Eu não sabia que ia doer tanto. Evitei a cirurgia. Não tinha mencionado isso antes. Todos os especialistas em mãos que consultei nos Estados Unidos e na Inglaterra nunca tinham visto nada parecido. Todos me disseram que eu tinha que cooperar, senão não conseguiria jogar. Obviamente, não pude treinar com o grupo durante toda a fase de grupos. Isso me afeta muito, porque eu costumava adorar treinar, mas hoje em dia nem penso mais nisso. A partir das oitavas de final, acho que nas quartas também, comecei a treinar normalmente e, sinceramente, me sinto muito melhor.
3: Sinceramente, me sinto muito melhor.
0: Por que eu fiz questão de colocar um trechinho da entrevista coletiva do Dibu Martínez, Aninha, ouvintes e internautas? Porque o Dibu fez aí uma, entre aspas, brincadeira. Antes da Copa do Mundo, ele se reuniu com alguns outros jogadores argentinos, Enzo Fernandes, Paredes, e eles fizeram uma grande conversa de bar num programa de televisão. E aí o apresentador perguntou pro Dibu: ô Dibu, e aí, se ganhar o bicampeonato? Ele: não, me retiro, saio, não sei o quê, não quero mais saber de jogar. Então, assim, a gente não sabe se realmente, se a Argentina ganhar amanhã, ele vai cumprir a palavra dele, né? Mas ele revelou muitas dores, tá insuportável viver com essa dor no pulso, que quase o tirou da Copa do Mundo, ou pelo menos a estreia do Mundial. E agora vamos ver se realmente o cara sagrar bicampeão, se ele vai permanecer na Argentina e, consequentemente, dar sequência na carreira. Quero colocar um destaque aqui também, Aninha, no apito final, de Lionel Messi, não, de Lionel Scaloni, treinador argentino. E o grande assunto na mídia argentina é o desgaste físico. Para vocês terem uma ideia, na rodada passada contra a Inglaterra, o titular, na teoria, seria o Rodrigo De Paul. Ele só foi entrar do meio para o fim do segundo tempo, porque a Argentina vem de vários jogos competitivos, além de prorrogações. Então, será que Lionel Scaloni, treinador argentino, conseguirá ter força máxima e todo mundo descansado para o duelo de amanhã decisivo contra a Espanha? Fala aí, Scaloni.
4: Bueno, yo creo que el equipo, como siempre, o como dije en las últimas conferencias, ha tenido cosas.
2: Bem, acho que a equipe, como sempre, ou como disse na última coletiva de imprensa, teve pontos positivos nas últimas partidas, especialmente no segundo tempo contra a Inglaterra, que foi muito bom, não apenas nos minutos finais. Acho que estamos indo bem, apesar de algumas coisas que podemos melhorar. Como sempre, a equipe está bem e estamos jogando contra um bom adversário. Temos que levar em conta que o adversário também joga e nos conhece, e somos uma equipe bastante conhecida, já que as pessoas sabem como jogamos. Então é duplamente impressionante termos chegado até aqui. E bem, vamos tentar vencer a final.
4: Tentaremos ganhar a final.
0: Você ouviu a tradução do Lucas Bueno falando duplamente, e eu estou aqui ao lado da minha dupla nessa
1: Olha
0: Copa
1: só,
0: do Mundo.
1: Hein?
0: Aninha,
1: só
0: Leandro Quesada.
1: Hoje. Que bom ver você, Oi, Quesadinha. E aí?
0: 39 Vou tirar uma selfie
1: dias,
0: nossa aqui,
1: hein?
0: Tá? Só
1: por
0: um minutinho.
1: Favor,
0: tá
1: lá. Selfie, por favor. Selfie. Essa vai ficar bonita aí, com esse bem, papel, né, de parede. Tudo bem?
0: Faltou você.
1: Olha,
0: tudo bem.
1: Pois é.
0: Beijão pra você, pra todos aí.
1: Eu não sei se eu aguentaria essa saudade toda aí dos filhos. É difícil, né, Capela? É difícil. E o Quesada, que assim, já viveu muitas e muitas Copas do Mundo. Queria que você contasse um pouquinho aí de como foram esses 39 dias, Quesada.
0: Ah, foi legal, né? Fiquei com o João aqui. Praticamente viramos um casal aqui, né? Olá, ele! Aí, cada um no seu ambiente, né? Mas dividindo o mesmo espaço.
5: Porque sacanagem.
0: Tem prioridade.
1: Sempre, né? Sempre.
5: Não, foi uma cobertura muito legal. É, uma parceria muito grande aqui com o João, com o Pretzel, com o nosso Ulisses, né? Tudo isso comandado pelo Ricardo Capriotti, que é o nosso chefe, é o nosso mentor, o nosso guru, né? E eu acho que nós... A gente ficar falando da gente não é legal. É legal que aqueles que estão fora e que acompanharam o nosso trabalho é que podem falar, mas é obviamente que a gente não vai perder a chance de comentar aquilo que a gente fez. Então, para não falar de todo mundo, vou falar que o João, por exemplo... Vou falar só do João. O João fez uma Copa do Mundo maravilhosa. É a cor local. Isso daqui é a cor local, viu, gente? Ó, isso daqui, ó, que a gente tá vendo, é isso daqui. É essa chuva danada que a gente tá vendo. Porque a gente tomou chuva, a gente tomou sol, a gente passou calor, a gente passou frio, né? E a gente trabalhou todo dia com muito afinco para levar a melhor informação, o entretenimento, as coisas mais bacanas que a gente viu e registrou nessa Copa pro nosso ouvinte, né? Para aqueles que nos acompanham aqui na Bandeirantes. Então, acho que nesse aspecto, o trabalho foi muito bem produzido E o João tem uma participação incrível, porque o João é um cara que ele consegue fazer a coisa séria quando tem que ser feita, e quando tem que brincar, ele sabe brincar. Eu, por exemplo, já sou meio ranzinzão, eu só sei fazer a coisa séria. Tá bom, Aninha? Eu só sei fazer a coisa séria. Mas a Copa do Mundo foi super bacana, e tá terminando, eu espero que amanhã Argentina e Espanha façam tantos gols quanto fizeram França hoje, e Inglaterra, porque o que aconteceu hoje nem parecia placar de futebol, melhor, parecia placar de futebol, de futebol de botão, né? Ou do futebol das antigas, quando a gente tinha jogos que terminavam 4-5, 6-4, 7-5, 7-5. Esse é praticamente um dos grandes placares da história das Copas. Só não é maior do que aquele Áustria e Suíça que foi 7-5. É, não é isso?
6: É verdade, é
5: isso,
6: tem, né, toda a razão.
5: Hungria e El Salvador, não foi? 10-1.
1: Eu ainda postei no 7-1, hoje vieram 10 gols. Vieram 10
5: gols.
1: Nossa,
5: você quase acertou, hein?
1: Quase, pois é. Vou até perguntar pra vocês.
5: Mas tamo aqui, Aninha, tamo aqui.
1: Fugir do protocolo aí que os ouvintes adoram saber, né? Se vocês já estão com saudade do café da manhã brasileiro e do Brasileirão.
5: Olha, eu tô com medo do Brasileirão. Com saudade do café, eu tô com medo do Brasileiro. O que nós vamos encontrar aí, né? Hein, ô João?
7: Assim, o café da manhã, Aninha, vou revelar pra você. A gente foi no mercado algumas oportunidades, aquecidinha, desde o começo da Copa, a gente praticamente toma o mesmo café. Eu não tomo café mesmo, né? Então eu tomo uma limonada, um suco de laranja pela manhã, pra dar uma abastecida. É exato, é isso. E aí eu aproveito pra fazer aqui um pãozinho com requeijão, né, queçadinha? E um pãozinho com Nutella pra manter a arroba do dia a dia, né?
5: É o nosso Masterchef João, né? O nosso Masterchef João, é. Você vê que ele é um cara que ele é apaixonado por futebol e por culinária. Nós temos paixões nas nossas vidas, entendeu? Eu acho que ele é mais apaixonado pela culinária, mas ele também é apaixonado pelo futebol. E o café da manhã aqui, ó, foi legal praticamente todos os dias.
1: Ah, então tem um chefe de cozinha aí entre a equipe do jornalismo esportivo, né? Tem um gourmet.
7: Mas, ô Aninha, eu vou ter que revelar uma coisa pra vocês, viu? Eu aposto que se o Messi é o jogador de linha que mais minutos ficou e demonstrou cansaço nessa Copa do Mundo, eu posso assegurar que eu tô muito mais cansado que o Messi. Porque cozinhar pro Ulisses Costa todo dia também, velho, haja esforço, viu?
1: Eu jura?
7: O menino come! O quê?
1: Olha
5: só, hein?
1: Essa é
5: uma criança bem alimentada, hein?
1: Os bastidores da nossa equipe, da Bandeirantes. Vou encerrar com...
7: Só vou matar o bastidor aqui. A gente, no nosso espaço aqui, tem cozinha para poder cozinhar, só que a gente acaba não fazendo dentro do ambiente porque não tem muita saída. Tem um exaustor, mas assim, fica impregnado, né? Queçadinha, fica gordura, cheiro de carne, sistema de alarme de incêndio que dispara toda hora. Só que aqui o ambiente que a gente ficou é muito estruturado. Então a gente tem 4 churrasqueiras elétricas na planta barra, que eles chamam aqui do terra. É maravilhoso. Então você vai lá, cozinha, leva para casa, limpa depois, deixa tudo bonitinho. E aí sempre quando a gente tá fazendo alguma coisa lá, a gente chama o Ulisses que a gente é parceiro, né? Aí ele vem, aí ele aparece, aí adivinha, né? Uma refeição que era pra demorar 10, 15 minutinhos, a gente fica lá horas, né? Já comeu 4 hambúrgueres, cara, calma, essa parte branca é um prato, não come, Ulisses, então é mais ou menos assim.
5: E a comida que a gente compra mais pra fazer pras outras vezes praticamente acaba naquele encontro, né? O problema não é comer muito, é que é uma criança que come a toda hora, né? Não pode ver comida, é louco.
1: Passearam bastante no supermarket, né? Passearam bastante por lá.
5: Foi o único passeio nosso, foi comprar comida, só isso. Só isso.
1: Olha só, para encerrar com vocês, palpites para amanhã, vai dar Espanha, vai dar a 4ª Copa do Mundo da Argentina, como é que vai ser esse jogo?
7: Começa, queçadinha, começa, que eu sei que você tá quase babando. Fala da Espanha, ele fica oriçado. Ele tá torcendo pra Espanha, viu? Fala, queçada.
5: Não, se a Espanha tivesse 3 títulos, vocês vão entender o que eu vou falar. Se a Espanha tivesse 3 títulos e a Argentina apenas 1, eu ia torcer pra Argentina. E eu não tô torcendo contra a Argentina, não. Eu só quero que a Espanha ganhe, porque se a Argentina vencer amanhã, a Espanha for campeã, em 2-3 Copas ela já ultrapassa o Brasil, porque o Brasil vai ficar um tempão aí sem ganhar a Copa do Mundo se a coisa não for acertada aí dentro da CBF, entendeu? Então é por isso, é só por isso, não tem nada. Eu sou Brasil, eu queria que o Brasil tivesse nessa final, enfim. Mas se der Argentina, não vai acontecer nada, não vai mudar nada pra mim. Se ganhar a Espanha, legal, porque a Espanha fica com dois títulos e a Argentina não vai tirar sarro da gente. Porque nos últimos anos, os argentinos estão montando em cima da gente. Eles só tiram sarro da gente, João Paulo Capelletti. Não aguento mais.
7: É verdade. Seu palpite, então, para amanhã?
5: 2-1 Espanha.
7: Tá, ó, é o seguinte,

0: dizer alguma coisa? Óbvio que não, porque futebol é coletivo, é o imponderável, tudo aquilo é verdade. Então eu acho que por mais que a Espanha tenha amassado a França, o Scaloni, como é um estudioso, ele não vai permitir que a Espanha domine o meio campo como fez contra a seleção francesa. Eu tô apostando num placar de 1-1 no tempo normal, 1-1 nas prorrogações, Dibu Martínez será o herói e vai se aposentar com o bicampeonato, o tetracampeonato da seleção argentina aqui em New Jersey, Aninha.
1: É isso, e a gente vai acompanhar tudo, essa equipe maravilhosa amanhã, 10 da manhã já tem concentração, né? Inclusive com você e com o Capriotti, né, Capela? Oh.
0: É, então, a gente geralmente faz o Domingo Esportivo Bandeirantes, 10 horas da manhã, como já fizemos, inclusive, aqui na Copa todos os domingos. Mas como é um dia especial, pô, não é todo dia, nem todo ano, que você tem uma final de Copa do Mundo. Então, a nossa cobertura vai ser gigantesca. A gente tem o Lucas Belotti na Argentina, a Sônia Blota lá na Espanha, o PDV em Miami, temos o Bruno Milhosa em Dallas, todo o nosso time, o Quesada, desde as primeiras horas do dia, já no MetLife, o Capriotti comandando aqui da nossa base, o Pretzel também, obviamente, acompanhando de perto a seleção espanhola. E eu estarei na Times Square, ouvindo o povo no meio dos argentinos e dos espanhóis. Ontem à noite, né, Quesada? A gente foi pra lá, teve bandeiraço argentino, vai ser uma festa maravilhosa. Então fica o convite em áudio e vídeo. O Domingo Esportivo Bandeirantes volta no outro domingo, amanhã, 10 horas da manhã. Concentração no comando do Capriotti, girando todo o nosso timaço no Brasil, no mundo e aqui nos Estados Unidos, Aninha.
1: Obrigada, viu? Capela, João Paulo Capelanes, Leandro Quesada, e parabéns por mais uma página na história da vida profissional de vocês. Com certeza, brilhante aí com essa cobertura maravilhosa. Um beijo pra vocês.
2: Valeu, Aninha. Beijão pra você.
0: Beijo, Aninha. Boa sequência. Abraço pra todos aí.
1: Obrigada, viu? João Paulo Capelanes e o Leandro Quesada com a gente agora, direto de New Jersey, onde vai ser a final, a grande final da Copa do Mundo. E você acompanha tudo com a Bandeirantes, como o Capela acabou de completar, né? A partir das 10 da manhã já tem concentração. Amanhã não teremos o Domingo Esportivo. Concentração começa às 10, girando toda a nossa equipe de todos os cantos para trazer informação para você de Argentina e Espanha. Nossa jornada esportiva às 3:30 da tarde, a bola rola às 4. 9:18, esse é o apito final, a gente volta já. Copa do Mundo é aqui!
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2: Estamos de volta para todo o Brasil na Bandeirantes e você que nos acompanha de qualquer lugar do mundo no youtube.com/Rádio Bandeirantes Oficial, sempre com os nossos ouvintes ajudando a fazer a edição do Apito Final 9h22. Amanhã tem a grande final da Copa do Mundo, Espanha e Argentina. As informações da Espanha a gente confere agora com Alexandre Pretzel.
3: Um grande abraço, minha cara Ana Martins. A Espanha pronta para tentar o seu segundo título mundial. Lembrando que foi campeã em 2010, ganhou da Holanda. Estávamos lá no estádio Soccer City, 1-0, gol do Iniesta na prorrogação. Primeiro título espanhol, que naquela Copa, por incrível que pareça, a Espanha começou perdendo para a Suíça por 1-0. Depois ganhou do Chile e ganhou de Honduras. Aí passou para as oitavas em primeiro lugar, ganhou. Tudo por 1-0, hein? Ganhou de Portugal nas oitavas 1-0, ganhou do Paraguai nas quartas por 1-0, da Alemanha na semifinal por 1-0 e da Holanda na prorrogação e na final por 1-0. Então, o título espanhol que foi muito merecido. A Espanha foi campeã da Europa em 2008, corroborou, né, e trouxe toda a geração para ganhar o título de 2010, que foi o título mundial, e ainda ganhou a Euro de 2012 também, quando goleou a Itália na decisão do título. Então foi um espetáculo essa geração que deixou a Espanha com 6 anos de glórias, né, com o treinador Vicente Del Bosque. Depois caiu fora na primeira fase em 14, que foi um vexame, num grupo que tinha Holanda, Chile e Honduras. Em 2018 caiu nas oitavas para a Rússia, e em 2022 com o técnico Luis Enrique caiu também. Num esquema realmente muito ruim do time, lá caiu para Marrocos nos pênaltis nas oitavas de final, depois de ter ficado em segundo na fase de grupos da Copa do Catar. Agora não, agora a Espanha está invicta. Deixa eu relembrar a campanha. Começou empatando com o Cabo Verde, foi uma surpresa, 0-0 e jogando mal. Aí fez 4-0 na Arábia Saudita, 1-0 no Uruguai, passou em primeiro do grupo. Na 1/16, a Espanha fez 3-0 na Áustria. Nas oitavas, 1-0 em Portugal. Nas quartas, 2-1 na Bélgica e na semi, 2-0 na França, no melhor jogo da Espanha na Copa, atropelando a França e evitando qualquer tipo de problema. Agora, chega com força para tentar ganhar da Argentina. E o técnico Luis de la Fuente chegou a dizer o seguinte: se o time está nervoso, e ele também, por tentar o segundo título contra uma seleção da Argentina que está indo para a sua 7ª final. Vamos ouvir o técnico Luis de la Fuente.
4: Estou bastante nervioso porque volvemos em helicóptero.
5: Estou bastante nervoso porque vamos voltar de helicóptero e viemos para cá nos sentindo realmente nervosos. De resto, estou completamente calmo. É uma bênção estar nessa situação e o que queremos, insisto, é aproveitar este momento incrível. E a partir dessa calma e tranquilidade, repito sempre, precisamos ter todos os nossos sentidos focados na competição. Nesta parte difícil, que é extremamente difícil, para nós termos todas as chances, todas as oportunidades de lutar por vencê-la.
4: Todas as possibilidades, todo o controlado para pelear por ganhar-lo, claro que sim.
3: Aí está o técnico Luis de la Fuente, que não deve ter surpresas para escalar o time, com o Unai Simón, Pedro Porro, Laporte, Cubarsí e Cucurella, Rodri, Fabián Ruiz, Olmo e também o Alex Baena, e na frente o Lamine Yamal e o centroavante Oyarzabal, que é o goleador do time da Espanha com 5 gols marcados nessa Copa do Mundo. O Yamal só fez 1 gol, quem sabe ele desabrocha agora e aparece demais nessa decisão contra a Argentina. Quem pode levantar a taça é ele, né? O capitão Rodri, que é um jogadoraço, já foi o melhor do mundo 2 anos atrás, se machucou, teve uma lesão grave e depois voltou realmente a ter um grande desempenho nesse Mundial. E o Rodri está falando sobre o objetivo de ser campeão, né? Sobre essa ânsia, essa gana e essa vontade da seleção espanhola contra uma equipe que tem o Messi como um grande diferencial e que está na sua 7ª decisão de Copa.
5: Bem, o principal objetivo era estar onde estamos no domingo. A partir daí, nosso objetivo ao chegarmos a esta Copa do Mundo era vencê-la, e sabíamos que estávamos convencidos de que poderíamos fazê-lo. Mostramos que esta equipe é capaz de derrotar adversários muito fortes. E agora enfrentamos talvez o adversário mais difícil, aquele que tem demonstrado a melhor forma nos últimos anos. Portanto, será um teste perfeito para determinar se somos capazes de levantar esse troféu mundial contra o adversário mais preparado. Eu já disse aos rapazes nas semifinais da Copa do Mundo que tínhamos que estar mais ansiosos para vencer do que com medo de perder. E isso é o que vamos tentar fazer no domingo. Vamos dar tudo de nós pelo mundo.
6: O que vamos tentar fazer é a final do domingo. Vamos ir com todo a por esta Copa do Mundo.
3: Aí está a palavra do Rodri, que também deixou bem claro nesta entrevista que ele concedeu ontem que a Espanha não vai encarar nenhuma provocação se houver por parte dos argentinos. Respeitando que a Argentina é a atual campeã do mundo, está defendendo o título, mas que a Espanha vai jogar bola, evitando qualquer tipo de pressão ao árbitro esloveno Slavko Vincic. Tudo pronto, essa é a seleção da Espanha. Estaremos com tudo na transmissão da final da Copa do Mundo neste domingo, 16h, horário de Brasília. Grande abraço, Ana. Um abraço a todos.
2: Obrigada, Pretzel. Um abraço para você, Alexandre Pretzel, trazendo as informações da Espanha, que vai a campo amanhã na grande final da Copa do Mundo contra a Argentina de Lionel Messi. Agora a gente vai com a Sônia Blota, direto de Madrid. Como é que está a expectativa aí dos espanhóis? Boa noite para você, Sônia.
7: Pessoal, tudo bem? Madrid vive dias de movimento intenso. Hotéis, bares, restaurantes e pontos turísticos estão cheios de visitantes que vieram acompanhar a decisão da Copa do Mundo. A cidade recebe torcedores de várias partes do mundo, mas o clima de expectativa se espalhou por toda a Espanha. Amanhã, o país inteiro para assistir a final entre Espanha e Argentina. De Madrid às pequenas cidades do interior, a torcida acredita que a seleção possa conquistar o título diante da sua gente. A expectativa é de ruas lotadas, bandeiras nas janelas. Isso já está acontecendo, mas muita comemoração. Os espanhóis esperam que a festa termine da melhor maneira possível, com a taça nas mãos e uma noite histórica para o futebol do país.
8: E com toda a movimentação, é claro que turistas brasileiros não faltam. E a ideia é secar a Argentina. Espanha ou Argentina?
9: Espanha, com certeza! Sem sombra de dúvidas.
8: Você, a torcida espanhola, ganhou mais um grito.
9: Eu não gosto nem de futebol, mas esse é um caso que não tem como não torcer contra a Argentina, né? Pelo amor de Deus. Então é isso.
10: Vai, Espanha!
8: Pois é, pessoal, esse é o clima por aqui em Madrid que vai acompanhar esse jogaço entre Espanha e Argentina. E neste domingo estaremos no ar a todo momento contando cada emoção para você da nossa audiência. Até lá, pessoal!
2: Obrigada, Sônia. Grande Sônia Blota, trazendo aí um pouquinho dos bastidores dos espanhóis e dos brasileiros que vivem em Madrid, torcendo, né, para a seleção da Espanha em busca da sua segunda Copa do Mundo. Vamos agora para Buenos Aires, né, para o outro lado do campo, onde disputa também e espera a sua quarta Copa do Mundo, a Argentina. Quem traz as informações direto de Buenos Aires é o Lucas Belotti.
11: Oi, Ana, ótima noite para você, para todo mundo ligado conosco aqui na Rádio Bandeirantes. Nossa equipe está aqui na principal FanFest de Buenos Aires, que fica na região de Palermo, um bairro boêmio aqui, muito próximo ao centro da capital de todos os argentinos. Por aqui eles se reuniram para secar a Inglaterra, mas não deu certo dessa vez. Os ingleses ficaram com o terceiro lugar, como a gente ouviu na transmissão da Rádio Bandeirantes e também no pós-jogo comandado muito bem por você. E agora os argentinos estão com os olhares todos voltados para amanhã, é claro, a grande decisão. As forças até da torcida não foram tão gastas hoje para tentar secar os ingleses, não serão para amanhã tentar a quarta estrela. E a FanFest por aqui, que hoje reuniu poucas pessoas em comparação com as partidas da Argentina, amanhã estará totalmente lotado. Os portões abrem a partir do meio-dia e a equipe da Rádio Bandeirantes estará por aqui em uma das grandes concentrações de torcedores argentinos de todo o país. Uma outra grande concentração é também na região do Obelisco, né, que comumente é utilizado pelo povo argentino para festas, também manifestações, mas amanhã é para onde todo mundo quer ir após o apito final, em caso de título, é claro, da equipe do técnico Lionel Scaloni. E por aqui, para além de muitos argentinos, é claro, confiantes com a partida ou para com a partida de amanhã contra a seleção da Espanha, tem também brasileiro, viu, Ana Martins? Essa discussão a gente está tendo há tempos aqui na programação da Rádio Bandeirantes, os brasileiros que torcem para a Argentina. Pois bem, eu encontrei uma família aqui e uma garota de apenas 15 anos de idade contou um pouquinho para a Rádio Bandeirantes como é essa torcida. Ela tem um pai argentino e a mãe brasileira e torce um pouquinho para as duas. Agora com o Brasil fora, fez questão de vir até aqui, Buenos Aires, onde tem família, para alentar por la selección, para torcer para a Argentina. Vamos ouvir.
12: Vim do Brasil para torcer para a Argentina, para estar com a minha família, com meus primos, com a minha avó, mas também por causa que eu amo muito esse país aqui também. Sim, tenho família aqui, vim outras vezes, algumas para mundiais, mas essa aqui principalmente para o mundial. E amanhã vou estar aqui torcendo para a Argentina na final contra a Espanha. Eu acho que 2-1 para a Argentina.
11: Bom, Ana, a gente vai seguir por aqui em Buenos Aires e já nas próximas horas, a partir das primeiras horas de amanhã, domingo, acompanharemos toda a mobilização da capital argentina para uma grande final. A segunda seguida por aqui, mas não há cansaço não em disputar grandes partidas e muito menos em conquistar taças. Os argentinos querem mais na despedida de Lionel Messi. Um abraço para vocês.
2: Obrigada, viu, Lucas? Um abraço para você, Lucas Belotti, direto de Buenos Aires, trazendo a expectativa dos argentinos para a grande final da Copa do Mundo de amanhã. Falando em Copa do Mundo, a gente vai ter uma das maiores, se não a maior premiação da história em Copas do Mundo. A matéria do Viridiano Pinheiro, a gente confere agora no apito final.
13: Tá aí, mundo dos esportes, a gente continua por aqui. E é o seguinte, a gente vai conversar agora com Viridiano Pinheiro, que é diretor exclusivo da FutePro Expo. E ele vai contar pra gente o que é a FutePro Expo. Diz aí, meu querido Viridiano, o que você pode contar pra gente? E vai falar também, sem sombra de dúvida, tá rolando muita grana na Copa do Mundo. Bem-vindo, meu querido Viridiano, um grande abraço.
14: Olá, tudo bem? Boa tarde a todos e a todas. Viemos aqui para bater um papo, falar um pouco sobre a FutePro Expo, também sobre Copa do Mundo, estou à disposição.
13: Primeiro, me conta aí, o que é a FutePro Expo?
14: Então, FutePro Expo é um evento que ele nasce da necessidade da indústria do futebol, principalmente no Brasil, de juntar no mesmo ambiente grandes players do mercado para discutir sobre a indústria, também mostrar suas soluções, os próprios clubes também, tomadores de decisão dos clubes também no mesmo ambiente, para buscar realmente alguma solução que ele possa usar nos clubes, usar nos novos processos dentro do clube. E também no mesmo ambiente a gente colocar também os amantes do futebol, o B2C, que se aproximem, realmente estejam entendendo o que é que funciona ali nos bastidores. É um evento totalmente voltado para conectar os amantes, soluções e tomadores de decisão que fazem a indústria do futebol.
13: Você já tem algumas pautas definidas para discussão? O que você pode falar?
14: Na verdade, a gente veio aqui para falar um pouco sobre a FutePro, divulgar que realmente foi um sucesso esse evento esse ano, chancelado pela CBF, tá? E a promessa é de que ano que vem tenha um engajamento bem maior e que realmente ele venha para acrescentar e agregar no crescimento do futebol em todo e também aproximar os amantes dos clubes, das marcas, não é isso? Você vê na Copa do Mundo aí o sucesso que está sendo aí esse ano, esse produto que a FIFA trata com maestria. E é o grande desafio hoje dos clubes aqui no Brasil, realmente saber como monetizar isso e como realmente atrair o desejo e atender o desejo do torcedor.
13: Qual que é o limite entre o business e o jogo?
14: Rapaz, na verdade, hoje eu sinto mais, até com essa nova geração, essa geração que curte muito tela, você vê o grande desafio aí, que é realmente tentando se reinventar os produtos que já existem, não é? Para não perder realmente a audiência. E eu acredito que o limite está na inovação, na tecnologia, na dinâmica do produto. E eu acho que é isso o grande desafio hoje de todos que fazem realmente os clubes, o futebol, as empresas que compram os direitos de imagem aí de transmissões. E as próprias competições, o grande desafio é realmente buscar inovar e levar a tecnologia para dentro, que realmente atraia o desejo e a atenção, principalmente dessa nova geração.
13: É que eu faço essa pergunta baseado nessa situação que foi colocada agora na Copa do Mundo, da parada para o cooling break, para o pessoal se hidratar, mas na verdade ela traz um pano de fundo comercial, né? Porque tem a parada dentro do Sim. campo e as televisões entram com patrocinadores e tal. E há uma discussão muito grande nisso, porque o negócio, ele interferiu diretamente na dinâmica do jogo. E isso pode também se transformar, o que poderia ser um bom negócio para o investidor, pode se transformar também em algo prejudicial pela imagem que passa, que essa interferência dentro da dinâmica do jogo pode ser algo prejudicial para o seu time ou para uma seleção em algum momento. Como é que você viu essa implementação? É uma necessidade? É uma ingerência? Como é que você está vendo isso?
14: Na verdade, eu vejo mais realmente a necessidade de buscar mais uma mídia, mais um produto, não é, para vender dentro do que já, da gama de produtos que o futebol já vende. É, você vê que a parada existe há muito tempo já. Não
13: faz
14: era
13: parte
14: nada
13: da
14: oficial
13: regra,
14: e obrigatório. É. Já faz parte isso, e principalmente eu cito aqui Fortaleza. O calor, muito calor, e tanto que a Arena Castelão é o único estádio no Brasil, quando na primeira divisão os clubes estavam, que não tinha aquele jogo de 11 da manhã. E se tivesse, acho que teria que ter umas três paradas técnicas por conta de calor e uma série de situações também que demandavam essa necessidade.
13: São outros parâmetros, né? Não é só o calor, são vários parâmetros. Temperatura, umidade, vento e tudo mais.
14: Isso. Então, assim, a parada sempre existiu. Só que dessa vez ficou algo agora obrigatório e claro para todo mundo. E quando trouxe uma marca, né, e viram quanto que isso monetizou, aí acabou polemizando um pouco, mas eu acredito que exista realmente os dois lados, mas eu vejo mais olhando como produto, né, foi muito positivo, existe essa necessidade de entrar essa receita.
13: Os clubes receberam como isso? Que nessa feira que vocês acabaram de realizar, com certeza teve aí presença de clubes, de dirigentes e tal. Qual foi o feedback que você teve dessa situação?
14: Na verdade, existem vários nichos dentro do futebol onde foi discutido dentro, né? Assim, dentro da área comercial foi super positivo, mas já dentro da área técnica eles viram, existe uma certa polêmica, como disse, da interferência realmente é como se fosse aquela parada que o goleiro cai ali no chão e ele dá uma quebrada no jogo, né? Para ganhar tempo, e os clubes passaram realmente a colocar dentro da estratégia de jogo deles, na discussão técnica do negócio, contando já com isso. Eu acredito que seja uma adaptação rápida para isso acontecer, no início polêmica, mas depois eu acho que entra no automático e passa a fazer parte realmente do jogo.
13: Pois é, porque há um questionamento muito grande nisso. Qual é o limite da ingerência do comércio, do negócio dentro do futebol? Porque há uma insatisfação por parte de treinadores, de jogadores, de fisioterapeutas, médicos, enfim, por causa que o jogador de futebol, ele é formado, talvez para as futuras gerações, eles já sejam adaptados a essas paradas. Mas para os jogadores atual, isso interfere diretamente na preparação, na recuperação, na quebra de concentração e tudo mais. E aí a gente fica com esse tipo de preocupação. Outra coisa, por exemplo, como ameaça acontecer na Copa do Mundo, a gente nem sabe qual vai ser o tamanho do intervalo. Se ele vai ter os 15 minutos, se ele vai ser 18, como é anunciado, se ele vai para 20, se ele vai para 25. É mais também atendendo o negócio, show, comercialização. Qual que é o limite para essas duas situações? Até onde eles vão poder conversar em harmonia? A necessidade financeira com a demanda esportiva.
14: Na verdade, a gente vê que o futebol, ele é algo assim muito diferente do que o mercado pratica, né, em outras profissões. São altos salários, altos valores, existe realmente também a premiação que é exigida, não é? Então, realmente, eu já fui de clube, já estive dentro de clube, vi o quanto é difícil botar de pé e honrar com os compromissos no final de cada mês, no dia a dia. Ficou muito caro o futebol. Então, eu acredito que realmente ficou algo que lá atrás não existia tanta ingerência comercial dentro, né? Realmente quem mandava era a parte técnica. Hoje eu acredito que para haver esse equilíbrio, os comerciais do clube têm que ter a mesma competência e a mesma cobrança que de repente um atacante tem para no final do mês estar honrando com tudo aquilo, né? Então eu acredito que enquanto não tiver esse equilíbrio de despesa e receita, realmente vai ser um embate entre os dois, porque os dois precisam realmente dar resultado e honrar com a meta traçada por cada clube, por cada instituição no final de cada dia, não é isso?
13: Sem dúvida. E há um temor também, de uma maneira geral, por parte do torcedor, que essa ingerência comercial ela possa também começar a ter influência em resultados, em dinâmicas de jogo, construção de favorecimentos ou desfavorecimentos de A ou de B. Como é que você vê isso? Qual a maneira de se proteger desse tipo de dúvida que pode vir a surgir?
14: Eu acredito muito de sendo de uma forma bem transparente, não é? De realmente de quanto está sendo o investimento feito por cada segmento que investe no futebol. Os clubes tentarem de todas as formas e também as federações, confederações, buscarem realmente deixar esses contratos amarrados. Eu acho que esse desafio ele é um desafio muito parecido com lá atrás tinha daquilo do passe do jogador, né? Daquela joia que se encontrava às vezes num bairro, e quem descobriu aquela joia, que é um jogador que se destacou, ele perdia para um grande empresário que chegava e investia. E a FIFA encontrou um mecanismo de como amarrar isso, o clube formador monetizar com isso até a existência desse jogador, até a parada dele, né, de parar de jogar, enfim, ela conseguir monetizar isso. Eu acho que o grande desafio é encontrar mecanismos realmente que deixem isso amarrados e que não perca a credibilidade que hoje é colocada em dúvida em vários momentos por conta desse avanço e dessa intensidade que o comercial pegou dentro da indústria, né?
13: Sem dúvida. Estamos conversando com o Veridiano Pinheiro, diretor executivo da FootPro Expo, que terminou. Ô Veridiano, e acho que um dos grandes desafios, porque o futebol ele carece de credibilidade, queira ou não queira, pelo menos na sensação popular, ele carece de credibilidade em N situações, julgamentos, resultados, comprometimento. E o mercado publicitário, ele principalmente as grandes marcas, eles não querem pôr o pé onde ele tenha de qualquer maneira ameaçada ou tenha ligação com algo que não pareça lícito, correto, ainda mais agora com essas normas ESG, então o negócio ficou ainda mais complicado. Qual o grande desafio que você vê do futebol para conquistar essa credibilidade que ainda lhe falta, para você poder trabalhar e conquistar novas marcas, novos patrocinadores e eles tenham segurança e confiança para poderem agir nesse mercado?
14: Falando como FootPro Expo, a gente sente que dentro do futebol ainda existe um pouco de uma desconfiança de uma grande marca, de ela chegar e entender aquele determinado projeto e que ela vai agregar, associar a marca dela lá e investir para estar lá. Quando ela chega, nossa empresa ela vem do corporativo, então a vida toda nós fizemos grandes eventos corporativos. Quando a gente chega no futebol, a gente se depara com um certo amadorismo nesse segmento de eventos, não é? Quando a gente fez um pouco diferente, uma entrega diferente, mais profissional, a gente gerou credibilidade, como a gente sempre fala, a gente sabe vestir a noiva. Então quando a gente chegou, a gente encontrou esse caminho, a gente viu que realmente no futebol, para você conseguir atrair grandes marcas, você tem que levar um grande projeto, mostrar para ele, mostrar confiança para ele, mostrar realmente indicadores de onde ele pode chegar e principalmente algo que hoje é muito caro, que são dados, não é? Então, assim, dados que as pessoas possam realmente trabalhar aquilo dali, consigam propagar depois os seus produtos e realmente quem está por trás de tudo isso que também gera, que é o network, de você usar seu network para colocar uma marca, alguma coisa. Eu acho que é isso que os clubes têm que fazer, trazer pessoas mais sérias para dentro dos clubes, que já tenham um bom network, que tenham uma credibilidade no mercado e que tenham visão que realmente consiga não somente como no passado o futebol pegava apenas aquele investimento que grandes marcas faziam e não tinha uma devolutiva que à altura do investimento que foi feito pelaquela grande empresa.
13: O grande obstáculo para isso qual é? Dentro no universo, na visão dos clubes, na visão do negócio, para poder ter todo esse mercado que ainda está para ser muito explorado?
14: Eu acredito que a profissionalização dos clubes. Eu vejo com bons olhos os clubes se tornarem empresa. Esse modelo associativo para a época que nós estamos vivendo, realmente ele não funciona mais. A gente entende que hoje ainda o que atrapalha muito no futebol e no clube é a política dos clubes, né? Realmente isso atrapalha muito, não deixa o clube se profissionalizar. Muitas vezes pessoas capacitadas, existem hoje estatutos de clube ainda que não permite a remuneração de um diretor. Isso é um absurdo, quem vai estar exposto a você vê hoje que é muito violenta às vezes a forma como quando o clube está passando pela má fase, quando a bola não bate na rede, existe uma série de situações que realmente afastam boas pessoas dos clubes. E eu vejo hoje, se tiver uma profissionalização, isso vai ajudar todos os segmentos dentro do futebol, e principalmente dentro de um clube que hoje ainda existe um modelo associativo, né?
13: A gente já tem um volume expressivo de dinheiro investido no futebol. Você tem ideia de um valor, um número, ou próximo da realidade, absoluto, e quanto ainda é possível captar?
14: Eu enxergo que tem muito dinheiro na mesa. Apontar sim um valor, eu posso te dar um percentual. Eu Perfeito. Acredito que hoje, no formato que tem hoje, os clubes eles ainda utilizam 30% do que tem do que não está na mesa. Ainda tem muito dinheiro fora da mesa. A gente sente muito quando a gente entrou no futebol, a gente lançou um produto muito parecido com o feirão da casa própria, que determinados bancos faziam. E a gente já fez muitos feirões do carro, feirões disso, daquilo outro. Quando a gente pegava um momento bom de um clube, a gente lançou o feirão do sócio-torcedor, não dentro de uma sede do clube, que o torcedor está acostumado a estar lá e a gente sabe que são as pessoas, mas você já levar para dentro de um grande shopping, de um centro onde realmente existe um outro fluxo, uma outra demanda, e você pegar aquele momento da emoção, que o torcedor ele é um cliente vestido de emoção. Se você pegar ele no momento da emoção, ele realmente vai investir. E de você chegar, como clubes que a gente já pegou aí pelo Brasil afora, com 9 mil sócios, começando um feirão e terminar com 32 mil. Você colocar para dentro onde tinha um faturamento anual de 5 milhões, e em 17 dias de um evento desse que a gente lançava, você faturar 21 milhões. Então você vê a proporção que tem de você realmente fazer algo mais profissional, algo direcionado e algo realmente que gere orgulho para o torcedor e atenda ele no momento certo. Então eu acho que é isso que falta, por isso que eu estou dando essa proporção. Eu acho que hoje os clubes eles aproveitam 30% do dinheiro que tem, ainda tem 70% aí solto que eles têm que realmente saber monetizar, saber realmente integrar a base dele junto com outras frentes que os clubes têm. Muitas vezes o clube faz a gestão do programa de sócio, mas quem toca a loja é uma outra gestão, ou então outros ativos que tem dentro do clube. Você conseguir integrar isso no mesmo ambiente e entender a persona do seu torcedor, você vai conseguir monetizar bem mais do que você monetiza hoje.
13: E qual que é o principal obstáculo em relação ao jogo, a bola rolando, para você atingir esse patamar que ainda está para ser explorado aí? O que que você vê de dificuldade nos clubes? Campos ruins, estádios ruins, credibilidade afetada, que você aponta aí?
14: Realmente a experiência, né, do torcedor. A gente, dentro do FutePro, uma das coisas que a gente busca também trazer é realmente um padrão que os clubes levar pessoas, tipo, nós trouxemos Lara Magalhães, que ela é do Patriots. Ela é do futebol americano. Mas o que, é que tem a ver com futebol americano? Não, lá eles têm uma grande entrega de experiência. É você trabalhar realmente a jornada toda do torcedor, desde o momento que você sai a tabela, que você lança, a forma como ele vai comprar aquele ingresso, ou ser sócio-torcedor, a camisa, o estádio, o alimento e bebida que ele come lá, a cadeira que ele senta, o banheiro que ele vai, qual tipo de ativação você faz. Você vê o sucesso que é a Copa do Mundo aí. eles existem um padrão que muitas vezes a parte de sei lá, de alimentos e bebidas, não é aquela cultura, tipo o mineiro, ele vai lá pro estádio, ele tem o tropeiro lá que ele come, você vai no outro estádio, tem aquele determinado, tipo, vai em um estádio de São Paulo, tem um produto que é cultural, e você manter aquele produto, não tem nenhum problema, mas que realmente você coloque o entorno e a jornada do torcedor, é algo que seja para ele inesquecível, que ele tenha desejo de voltar, desejo de levar a família, sinta segurança no que ele está fazendo, desde os transportes, as vias, isso conta muito. Então, uma das coisas que a gente mais se preocupou sempre dentro do futebol foi com a jornada do torcedor. Eu acho que é um dos grandes pilares que tem dentro de fazer um clube, se manter um clube de pé, como competições e como produtos dentro do futebol.
13: E esse é um dilema grande a ser resolvido, porque a gente vai começar a entrar, por exemplo, a Copa do Mundo, ingressos caros, é um público diferente. Mas aqui no Brasil, e a gente sempre tem essa discussão, que eu acho que é uma equação difícil para vocês resolverem. Por quê? O poder financeiro econômico do brasileiro hoje caiu muito, ele é muito limitado, e para ter todas essas demandas que você falou, boa alimentação, boa acomodação, acesso e tudo mais, ele está começando a ficar cada vez mais longe do brasileiro comum. E a gente está trabalhando aí um tipo de torcedor que é cada vez mais restrito, né? Como é restrito na sociedade brasileira, no que diz respeito a consumo. Como equacionar isso, cara? Você, a grande massa consumidora do futebol, ela está passando por uma transformação na sua leitura? Ela está passando, deixando de ser uma coisa mais popular e está passando a ser uma coisa muito mais segmentada? E como enfrentar isso? Porque a segmentação também limita a aproximação e também o investimento de determinadas marcas.
14: Pois é, Fernando, uma das coisas que a gente, quando gestor de programa de sócio-torcedor, não é? De cuidava do 360 do torcedor, uma das coisas que a gente mais buscava era fazer pesquisa de satisfação, entender realmente a persona daquele torcedor. E a gente entendia que eu tinha uma camada de torcedores assim, de camadas diferentes, né? Desde o mais do público classe A até o classe C. E você buscar uma forma de atender tudo aquilo, né? Os clubes hoje eles falam muito de programa de sócio-torcedor. Mas você tem que ter uma bandeira para atender cada classe, não é? Eu já vi clubes com modelos bem bacanas, mas de repente ele tinha um modelo bacana que atendia aquela classe C, mas a classe A ele já fazia uma entrega bem abaixo do que ele cobrava. É esse ajuste, é você entender realmente como atender várias camadas. E isso conflita muito com o modelo associativo, que muitas vezes não querem investir naquela entrega, tá? Ou baixar o ingresso para atender uma camisa simples, uma camisa que você tenha, que eu vi também vários modelos legais, e a gente traz como case muitas vezes para esse debate para dentro do FutePro, que é mostrar, muitas vezes tem clube que lança uma camisa versão torcedor com um valor bem acessível, que traga o torcedor para perto, faça ele vestir a camisa do torcedor daquele determinado clube, mas tem clube que não abre mão de vender a camisa por R$350 a mais em conta, onde a gente sabe que aquele pai de família que ele tem lá um salário mínimo, ele não vai nunca vestir mais a camisa. Aquela camisa popular que ele vestia no passado, que você via muitas camisas, hoje você vê o mercado da pirataria tomar conta. E o que mais nos deixa triste, assim, falando como brasileiro, são vestir camisas de clubes de fora e não vestir camisa do clube local, às vezes da sua própria cidade, não é? Porque às vezes é bem mais caro do que tu comprar uma camisa de um determinado clube da Europa que tá ali vendendo na pirataria e tem uma qualidade muitas vezes até boa, e que ele vai investir naquilo e não vai estar nem pro estádio, ele tá preso no celular, ele tá preso no stream, assistindo um jogo de uma outra liga, e não tá assistindo o jogo do país dele, da cidade dele, do clube que ele, da cidade que ele mora.
13: Essa migração de classes, você tá vendo ela com mais clareza dentro do futebol nesse momento?
14: Eu acredito que depois da Copa do Mundo no Brasil, os estádios modelo FIFA, ele acabou realmente tornando as operações mais caras, tá? Para os clubes, isso é fato. você tira, antes você tinha aquela grande anel, aquela, já era uma segurança em si, não é? O torcedor não tem invasão, enfim. E os clubes acabaram realmente onerando alguns setores, alguns estádios, e fora outras demandas que existem internamente dentro de clubes, mesmo relacionado mesmo à visão, para realmente dar uma quebrada nisso, né? E ficou realmente mais claro. E ainda mais agora, que você vê que hoje o torcedor está muito preso a streaming, a formatos e modelos de competições diferentes. Você vê aí despontando alguns outros produtos que é... Ele nasce do futebol, mas tem uma regra diferente, tem uma dinâmica diferente, e você é uma luta para você trazer. Então, você acaba vendo que realmente o futebol, ele é uma luta diária dos clubes conseguir diluir isso, mas ele acaba ficando um pouco mais caro. Para eu, que vivi os anos 80, os anos 90 ali, você via que realmente o futebol ele acabava sendo mais popular. Mas essa é a nossa missão e o propósito da FutePro, é trazer essa visão, trazer capacitação para os clubes, conectar algumas soluções com os clubes para que a gente possa realmente refazer e reconstruir esse produto que é o futebol brasileiro.
13: Eu acho que é uma grande demanda, um trabalho muito grande, você equacionar as novas demandas, os novos torcedores, as dificuldades dos torcedores menos abastados. É um trabalho grande, difícil, e a gente vai ter que trabalhar muito bem isso para não ver aí uma elitização ainda maior do futebol, que é a tendência que a gente está vendo no mundo inteiro. A Copa do Mundo deixa isso bem claro. Queria agradecer ao Veridiano Pinheiro, diretor executivo da FutePro Expo, que trouxe aí boas reflexões a respeito do momento comercial e também de transição, de migração de público que a gente vive no futebol. Muito obrigado, viu, Veridiano?
14: Muito obrigado pelo espaço, estou sempre à disposição, é um prazer enorme discutir sobre essa dinâmica do futebol e um bom final de semana aí a todos.
13: Muito obrigado. A gente vai faturar no mundo dos esportes, volta já.
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2: Tá aí então, a gente curtiu essa entrevista aí do Fernandinho Fernandes, um beijo pra você, viu, Fernando? Com o Veridiano Pinheiro, que falou sobre a maior premiação da história em Copas do Mundo, pra gente fechar com chave de ouro o apito final, que trouxe muito do que aconteceu hoje nesse jogo, no penúltimo da Copa do Mundo, de 10 gols com França e Inglaterra. Inglaterra se consagrando com o terceiro lugar da Copa do Mundo. Agradecer o Lucas Bueno, que estava no plantão esportivo e com a gente aqui na produção, né?
16: Muito obrigado, Ana, a todos que nos acompanharam desde cedo aqui no Mundo dos Esportes, até o final, no apito final, muito gratificante. Hoje finalizo minha jornada na Copa do Mundo, estarei em casa amanhã assistindo a final.
2: Brilhante jornada, sabe tudo de futebol mundial, Lucas. Ó, agradecer aos ouvintes que estão com a gente também e a nossa equipe técnica maravilhosa, Vitória Vermelho e o Rafinha Palmeira aqui na mesa de som, Roberto Dias, Beto Rebeck e o Daniel Xingote no comando da Central Técnica, no switcher o Carlos Amaral, no digital Ana Galhano, o Alessandro Awad, Gustavo Tomás e o grande Ronald Jimenez. Faltando um minuto para as 10, amanhã tem final de Copa do Mundo e a Bandeirantes respirando desde as 10 da manhã, girando os nossos repórteres, levando todas as informações de Espanha e Argentina para você. Bom jogo, que bom estar junto com você na Bandeirantes nessa Copa do Mundo. Tchau, aqui deu.

0: o setor de ponta do campo de ataque, vai pra quinta liga, jogado com um. Linda tabela com a pé pro Porro, é o segundo, bateu!
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0: Está no ar o Antenados aqui pela Bandeirantes, pelo aplicativo Bandplay, também radiobandeirantes.com.br. Eu sou o Danilo Gobato e recebo hoje no programa a jornalista Maria Cândida, dividindo as novidades da carreira. Formada em jornalismo pela PUC São Paulo, passou pelas principais emissoras do Brasil, além de experiências internacionais. Começou a carreira como estagiária e rádio escuta no Jornal do Brasil, no Rio de Janeiro, em São Paulo. Também trabalhou no Jornal da Tarde e produziu reportagens para a Veja São Paulo. Em 94, migrou definitivamente para a televisão e o primeiro trabalho como repórter foi na TV Tribuna, filiada da Globo em Santos. Após um ano, transferiu-se para a TV Record, onde atuou como repórter e apresentou o Informe SP. Em 1996, foi contratada pela TV Globo, emissora na qual trabalhou como repórter de todos os telejornais da casa, apresentou o Globo Rural, o SPTV e a previsão do tempo do Jornal Nacional. No SBT, destacou-se como repórter e apresentadora do SBT Repórter. Também comandou as transmissões do Oscar, do Grammy e do Grammy Latino. Trabalhou ainda como repórter do Domingo Legal com o Gugu, realizando diversas entrevistas internacionais. Entre os entrevistados estiveram Richard Gere, Matt Damon, Brad Pitt, Meryl Streep, Sandra Bullock, Tom Hanks, Keanu Reeves, entre outros grandes nomes de Hollywood. Lembrando que você pode interagir conosco pelas redes sociais em @DaniloGobato.
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0: Estamos recebendo aqui nos estúdios da Bandeirantes a Maria Cândida, que é jornalista, empresária, palestrante, creator, mãe, autora também, né? Tô aqui com dois livros que, aliás, a Maria Cândida tá dando aqui de presente. A gente vai fazer aqui um sorteio com a nossa audiência. São duas ouvintes que vão ser contempladas, né? Com o primeiro é o livro Geração Lobas, isso. Geração Ageless, Lobas, Guia para a Maturidade com Excelência. Tá aqui o Daniel Mesquita no nosso Twitter, já tá colocando aqui na nossa live. Esse é o primeiro que a gente vai sortear, autografado, hein? A Laura Cruz vai ajudar a gente aqui e autografado, depois a gente vai mandar pelo correio. E o outro, esse aqui, o best-seller Menopausa, como jornada, indicado para mulheres a partir dos 40 anos. Tudo bem, Maria Cândida? Seja muito bem-vinda, viu? O prazer é enorme. Feliz que deu certo aqui o nosso encontro.
1: Prazer estar aqui na Bandeirantes, uma TV que eu nunca trabalhei, nem na rádio, mas é uma TV muito acolhedora. E você mais ainda, né, Danilo?
0: Obrigado, viu? Obrigadíssimo. Feliz que deu certo. A gente vai ter aqui a oportunidade, né, de falar não só sobre as novidades, claro, que você está fazendo, as palestras, os livros, né, o seu trabalho agora no digital, mas também relembrar momentos marcantes da carreira. E você sabe que, como colega, não é, como jornalista, a sua trajetória me desperta muito interesse, não é? Curiosidade, porque você fala abertamente sobre os altos e baixos. Eu acho que quando a gente está no rádio, na televisão, existe uma coisa muito perigosa, que é a glamourização do nosso ofício, da nossa profissão. Ah, porque a Maria Cândida está ali na televisão junto do Brad Pitt, junto
1: viajando,
0: da Mary Sue, viajando. Primeiro que tem muito trabalho, né? Você está fora de casa, você está longe dos filhos, né? Da família, e é trabalho, não é que você está lá curtindo, né? Essas entrevistas, para quem não sabe, elas são todas cronometradas, sim, é tudo muito rápido, é jogo rápido ali. E aí, então, as pessoas tendem a glamourizar tudo isso. E você fala também, abertamente, nos livros, nas palestras, nas redes sociais, de quando você também, não é, teve ali um quadro de depressão mesmo.
1: Não precisa, pode falar mesmo. Depressão, queda financeira, fiquei sem nada, vendi tudo. Minha mãe fazia supermercado pra mim, fiquei sem dinheiro nenhum depois de 20 anos de sucesso absoluto na carreira, entendeu? Foi muito difícil. Mas eu falo, Danilo, porque é o seguinte, é a vida das pessoas. Cada um num nível X, a gente tem recorte, milhões de recortes, mas a pessoa pensa que não acontece, mas acontece com todo mundo. Às vezes a gente entra nos caminhos, ou a saúde da gente, como por exemplo a depressão. A depressão, ela compromete o dia a dia do ser humano. É muito sério. E o meu primeiro burnout, no fundo, acho que eu só tive esse burnout mesmo, que eu fiquei praticamente incapacitada, 2009. E ninguém falava sobre isso. Absolutamente ninguém. Eu saí do meu camarim na Record carregado, fui direto pro psiquiatra, entendeu? E deixei um programa ao vivo. A Cris Flores, que era minha colega do Hoje em Dia, ficou fazendo o meu programa, que era o programa da tarde. E a partir daí eu tive, assim, vários episódios de depressão, recaídas. E até hoje eu sou medicada. Então, assim, eu tive depressão pós-parto. Eu tive na minha família a minha avó, né, que já é falecida, ela teve depressão a partir dos 30 anos de idade. Então, se a pessoa que está me ouvindo neste momento, de repente, fala assim, olha, na minha família direta tem alguém com depressão, ela já começa a entender, por exemplo, uma mulher que está grávida, de repente, ela pode ter um pós-parto, que não é só o blue, que você fica triste e tudo por causa da queda hormonal. É depressão pós-parto, que você olha pro seu bebê e olha, você se sente numa prisão, você não sabe o que tá acontecendo, parece que você tá no mundo de Matrix, entendeu? Você fala assim, meu Deus, eu não vivo neste mundo. É uma coisa muito, muito comprometedora do seu dia a dia, entendeu?
0: Você fala sobre isso, mas você fala também, e aí eu acho que isso é legal também, porque serve como uma mão estendida, né, pros ouvintes, pros internautas, para quem te segue, pro público em geral, para quem tá ouvindo aqui essa entrevista, como você deu uma virada, não é? Num momento assim, fez muito sucesso, depois perdeu tudo, mas depois se reinventou também. E tá feliz, né? E sente prazer no que você faz hoje. E longe da televisão, porque às vezes a gente fica, sim, preso a algumas amarras, né, Maria? E você descobriu todo um universo, com os livros, com as palestras, com a internet, e é feliz e é realizado com os documentários que você faz, não é?
1: Eu tenho muito mais dinheiro do que eu tinha na televisão, né? Esse que e eu gosto de falar isso, porque às vezes as pessoas, elas só veem um caminho. E eu fui essa pessoa que só vi um caminho. Eu sou de 1971, acabei de fazer 55 anos. Eu sou totalmente analógica. Então, assim, eu quando eu comecei no jornalismo, era máquina de escrever, Danilo. Máquina de escrever. Eu fiz curso de datilografia no Senac. Eu fiz curso de taquigrafia, que as pessoas que estão ouvindo não têm a mínima ideia. Por que que eu fiz o curso de taquigrafia? Também no Senac. Eu ia todo sábado no Senac Santana, porque eu queria escrever... Taquigrafia, pra quem não sabe, é tipo um emoji que, né? É tipo um emoji que quer dizer uma palavra. Por exemplo, as secretárias tinham curso de taquigrafia no passado, né? Pra escrever super rápido, cartas e tudo. Então eu queria aprender taquigrafia pra escrever mais rápido que todo mundo, porque a gente sabe que o jornalista, a gente era tudo no papel. A gente ouvia, né? Ouvia e ia escrevendo o que a pessoa tava falando. E a gente não podia errar, porque... aspas são aspas, né? Você tem que ser fiel ao que aquela pessoa tá falando. E aí eu queria escrever mais rápido e ainda queria que ninguém me copiasse. Então, e ninguém ia saber taquigrafia. Então, eu sempre fui essa pessoa que embora eu seja analógica, mas eu gosto muito de estar na frente. Entendeu? Eu gosto muito de estudar o que está rolando na frente. E isso me levou à internet. Se eu não tivesse esse espírito, talvez eu nunca tivesse chegado à internet, entendeu? Eu sou analógica, mas eu gosto de tudo que tá rolando. Eu estudo tudo que tá rolando.
0: Eu vou falar das novidades, né? De tudo que você tá fazendo, mas eu queria só para o ouvinte também conhecer um pouco mais da sua trajetória, porque a gente te vê na televisão, mas tudo começou como modelo.
1: Meu Deus. Isso você foi lá nos 14 anos de idade. Meu Deus do céu. Isso aí foi muito tempo atrás. Mas
0: de uma forma despretensiosa. Ou era uma menina que quero ser modelo, despretensiosa.
1: É, eu queria ganhar dinheiro. Ganhar dinheiro de forma lícita. De forma lícita, não jogando no tigrinho como a gente vê as influenciadoras hoje, né? Eu queria ganhar dinheiro porque eu queria ser independente. Aí um dia, eu lá, bonitinha e tal, aí uma mulher que era minha olheira, que tal você ir numa agência de modelo, de repente você faz lá, não sei o quê, faz um cadastro pra te chamarem pra algumas coisas. Falei, ótimo, quero. E aí eu lembro que minha mãe era totalmente contra, meu pai me levou, porque eu bati o pé, falei, não, eu quero. E aí, quando eu cheguei já na agência, já tinha um casting, que era um teste, e aí eu já fui selecionada. E eu comecei a fazer muito comercial. Eu fiz muito comercial quando eu tinha 14, 15 anos de idade. Ou seja, quando me colocaram em frente à câmera de televisão, no comercial você não lia teleprompter, né? Mas quando eu fiz o primeiro, eu era repórter ainda, em 95, eu comecei a trabalhar em 94, mas em 95 que eu já fui pra... Era repórter e eu trabalhava na apresentação do jornal, chamava... Ai, esqueci o nome desse jornal que eu fazia. Informe SP, na Record. E aí, eu já sabia ler na frente. Foi uma coisa totalmente normal, porque eu tinha sido modelo, mas no caso, mais de comercial do que de foto, entendeu? Então, assim, é totalmente diferente. Você sabe disso, né?
0: Sim,
1: que
0: sim.
1: Câmera é... Porque é ação. E foto é aquela coisa de luz, parada, tudo. Então, assim, eu me dava muito bem com a ação. Até hoje, né? Tanto que eu gosto do vídeo, me sinto bem no vídeo. Parece que eu tô falando... Sim, eu tô falando... Lembra a época da secretária eletrônica? Eu era aquela que ligava e deixava, assim, áudios de 3 minutos contando histórias. Assim, eu amo. Então, assim, é muito natural pra mim. É comunicação, né?
0: Você falou que nessa época você queria ganhar dinheiro. Ganhou?
1: Ganhei, mas gastei, porque era tonta. Era adolescente. Era adolescente e gastava em coisas que eu... Sabe assim, essas coisas que... Né, eu lembro que eu tinha uma Vespa na época. Eu tive duas Vespas. Eu viajava. Eu alugava casa em Maresias quando não tinha nada. Lá no litoral norte, né? Então assim, eu já tinha meu dinheirinho pra alugar a casa. Então essas pequenas coisinhas. Uma roupa. Sabe assim, coisas que eu queria. Então eu mesma comprava. Então,
0: Dona Mira incentivava.
1: Hã?
0: Dona Mira incentivava.
1: Não.
0: Não.
1: Não, porque ela achava que eu tinha que ficar estudando. E no fundo, eu não parei de estudar. Mas quando começou a ter muito... Eu comecei a fazer muitas coisas. Obviamente que eu ficava na aula. Metade da aula, metade do dia, assim, eu estudava tarde. Até as 3 eu ficava, daí de repente, 4 horas eu tinha que sair pra gravar. Ou de manhã eu tinha que sair pra gravar e faltava. Então... Eu acabei mudando de colégio, que minha mãe ficou muito brava comigo. O segundo e terceiro ano praticamente eu não fiz, porque foi no Objetivo, eu estudava no Dante, um colégio super tradicional. Então assim, a minha formação, ainda bem que não era formação em matemática, física, não sei o quê, eu realmente sou ruim.

0: É muito, né, cedo, né, Maria?
1: Então vamos tentar achar o talento dessa pessoa. Mas tinha aquela história, né? Direito, você faz concurso público e aí você já fica. Como que é? Já fica empregado, assim, não é empregado, mas o seu dinheiro já tá organizado até o final da vida. Eu entendo esse pensamento. Só que o meu pensamento é muito mais empreendedor e sempre foi, né? E sempre foi. Então, isso os pais têm que perceber, entendeu? Então eu acabei fazendo, eu fiz jornalismo, sempre não parei. Né? Foram 4 anos. E aí eu fazia, no segundo ano, eu entrei no direito. Só que eu detestei o direito. Assim, eu consegui até um estágio no direito, na Pirelli, na época, que um professor me deu um livro para fazer uma análise e eu tinha que apresentar. E ele gostou tanto e falou assim, ó, tem um estágio aqui. Aí eu fiquei entre o estágio, eu falei, não é isso que eu quero da minha vida, eu vou voltar. Aí transferi direito para história, que eu sempre amei história. Não para ser professora de história, eu queria continuar no jornalismo, mas eu achava que eu tinha que ter outras formações. Então, assim, até o terceiro ano, eu meio que ficava na PUC o dia inteiro estudando, porque era de manhã jornalismo, à noite direito. Aí era de manhã jornalismo no segundo ano, à tarde história. E no terceiro que eu comecei a trabalhar. Aí eu comecei já pra vida, né? A gente tava falando aqui com a Laura, que é a sua estagiária, né? Ela falou, na faculdade dela tem câmera, tem estúdio, tem tudo. Na PUC, a gente, assim, primeiro que era numa passadinha lá entre a Cardoso de Almeida, era um... Não se lembra disso ou não?
0: Não, ali na Monte Alegre?
1: É,
0: ali?
1: Mas não era na... era ali, só que assim, direito e tudo é naquele prédio. A gente era no... Entre a Monte Alegre e a Cardoso de Almeida tinha uma passagem e tinha salas lá de jornalismo. A gente tinha uma... Assim, a gente tinha que fazer... No ano inteiro, nós poderíamos fazer 2 matérias de telejornalismo, já no 4º ano, e a gente tinha um dia para editar. Assim, era surreal, você não aprendia nada, você tinha que aprender trabalhando. Tudo que eu aprendi na minha vida não foi na faculdade, foi trabalhando.
0: E você queria o impresso, num primeiro momento?
1: Sim, sim. Ah, porque o impresso é onde estavam os grandes jornalistas.
0: Tinha esse charme, né, Maria?
1: Não é charme, é o jornalista de verdade, né? É porque, assim, hoje eu entendo, e obviamente você também, que cada área do jornalismo, você tem as especificidades, você tem pessoas muito competentes. Mas o jornalismo impresso é onde as pautas, as grandes pautas existem. É onde as histórias maravilhosas, assim, até se você assina o jornal hoje em dia, assina Folha, assina o Estado, se assina de final de semana, tem muitas histórias e muitas pautas muito bem realizadas. É que as pessoas não têm mais costume de ler jornal, mas a Piauí, por exemplo, olha que pauta, as pautas desenvolvidas e tal.
0: São grandes
1: reportagens.
0: Na
1: televisão, né? Você não faz isso. Não adianta. Não dá pra fazer isso. A não ser que seja um Globo, um repórter. Isso aí, ó, quanto tempo demora pra você fazer isso, né? Então, na televisão é papum e foi pro ar. Tanto que a gente sempre brinca, acho que você já ouviu essa expressão, o que, por exemplo, se atrasa com um material. Se ele não foi pro ar hoje, acabou, joga no lixo e é o dia seguinte. Então, todo dia é um leão pra matar, assim, essa fala, né? A gente tem que ir atrás de uma pauta e realizar essa pauta. Se não for pro ar, adeus, acabou. O jornal foi ao ar, acabou. Outro dia é outra luta, entendeu?
0: É a questão da profundidade, né? Mesmo aqui no rádio, eu estranho, porque tenho aqui um programa, né? Aí que a gente pode falar à vontade, com profundidade, tem tempo para discutir, para debater, para conversar. Na televisão, e já fiz matéria pro Jornal da Band, por exemplo, ó, você precisa contar essa história em 1 minuto. Eu tô acostumado a gravar áudio, só em áudio no WhatsApp eu gravo 10.
1: Então.
0: Mas tem isso, as diferenças, né, Maria?
1: Então, então você tá bom pro TikTok. Eu tenho muita dificuldade. Quando eu comecei a fazer YouTube, aliás, quem tá me ouvindo, minhas redes são Maria Cândida TV, tá? Maria Cândida TV, você vai lembrar porque eu sou da TV. Não é que eu nunca mais vou voltar na TV, mas eu tomei uma decisão, o Danilo vai chegar nesse momento, de 2024, encerrar a minha carreira formal de funcionária, de apresentadora, de tudo na TV, para migrar pro meu lado empreendedor e tudo. O Danilo vai falar daqui a pouco. Mas eu sou Maria Cândida TV em todas as redes, no YouTube, no Instagram, no TikTok, no Quai, no LinkedIn, em todas as redes. Só não tô no Snapchat, que é muito jovem, e que mais que eu não tô. Eu tô absolutamente em todas as redes.
0: Maria Cândida TV, e além dos vídeos, né, do conteúdo que você faz por ali, tem as palestras, né? E os livros, né? Tem essa trilogia. trilogia, que aliás a gente já reforça aqui mais uma vez, vamos sortear, hein?
1: Então, a Laura ninguém Cruz, tá escrevendo?
0: A Laura já tá separando

0: aqui no nosso WhatsApp, né? No 11 99904-8756. Todo mundo aqui, eu quero. A gente tem dois exemplares. A gente tem dois exemplares.
1: Se eu soubesse, eu traria mais, viu? Na próxima vez eu vou trazer mais.
0: Não, tá combinado, mas tá aqui então o pessoal participando.
1: Você quer sortear? Sim, ó. É, a gente, um do Lobas, tá? Que essa jornada dos 40 aos 50, essa reinvenção toda que você tá falando, tá tudo aí no Lobas. E menopausa é só sobre menopausa. Tá? Então eu posso dar mais. Vocês podem sortear três Lobas, depois eu te mando aqui. E três menopausas.
0: Opa, tá então. Três aqui do Lobas, três exemplares e três do menopausa. A Laura tá separando aqui já e os ouvintes estão participando, né? Me lembro aqui, o Ayrton falou: me lembro quando a Maria entrevistou o Will Smith, foi o maior barato. A Cleusa, adoro a Maria Cândida. faz falta na TV, mas ela tá nas redes, tá nas palestras, tá aqui com os livros, viu, Cleusa? A gente já vai contar aqui as novidades. A Denise, eu quero o livro da menopausa. O Carlos Ceni também, do bom e do melhor. Sou Bandeirantes desde 58, nosso ouvinte aqui participando.
1: Nossa senhora, hein? Desde 58.
0: Bandeirantes esse ano fez 89. Abrimos já a contagem regressiva para os 90 anos.
1: Olha, vocês são longevos, hein?
0: Tudo começou aqui com a rádio, né? Depois foi
1: aliás, rádio.
0: E Maria, aí depois você, então, o sonho era impresso. Você chegou a ser estagiária do Impresso e depois, com o concurso, foi para a televisão e também se descobriu na televisão.
1: Então, ó, vou te contar essa história. No fundo, eu nunca aprofundei com ninguém, né? Isso não quer dizer que eu vou falar 10 minutos sobre isso, mas... mas é o seguinte, no Impresso, eu conheci os grandes jornalistas, até hoje, que hoje, tipo o Ricardo Couto, pessoas assim que eu... José Hamilton Ribeiro, que era do Jornal do Brasil, todas essas... Mais homens, né? Porque o jornalismo era feito de mais homens. Hoje a gente tem muita mulher no jornalismo, mas eram mais homens que estavam no jornalismo. Então, assim, eu conheci grandes repórteres que hoje são senhores de 80 e poucos anos e que eu me inspirava profundamente com textos fantásticos e tal. Então, eu tive um pouco dessa... eu pude sugar um pouco desse expertise, desse talento e tá perto de pessoas, né? E daí eu fui do Jornal da Tarde, que eu já fui pro Variedades, eu era meio estagiária, frila e tal. Fui frila também da Veja São Paulo, que eu participei de um concurso na faculdade, que era jornalista do futuro naquela época, no terceiro ano. Foi aí que também eu comecei a entrar.
0: Conheceu
1: aí
0: o
1: Carlos
0: Sato.
1: Maranhão. Aí o Carlos Maranhão, que era o chefe lá da Veja São Paulo e de várias Vejas e tudo, ele me chamou pra começar a escrever. E aí, quando... todo mundo no Jornal do Brasil, quando eu trabalhava no Rio e tudo, também falava: ai, você precisa ir pra televisão. Porque eu sempre fui essa pessoa que falava pelos cotovelos o tempo todo e andava pra lá e tá muito ágil, muito comunicativa. E os jornalistas mais velhos sempre me falavam: você é a cara da televisão. E não porque você sua cara, mas porque você tem um jeito de televisão. E eu falava: não quero, porque o respeito não estava na televisão. Ninguém respeitava a gente de televisão. As pessoas respeitavam a gente, as pessoas que escreviam, que eram mais séries. E o meu compromisso era com isso. Então eu achava a televisão até uma postura e um pensamento muito... muito, sei lá, muito adolescente, né? Que a televisão não é, a gente não fazia jornalismo. Não, é outro estilo, outro tipo, outro formato. E aí, quando eu comecei a ver a história das telas, isso que eu queria te falar, que eu nunca nem falei pra ninguém. Imagina que era 93, tá? As telas começaram a surgir, computador e tal, né? Eu batia na folha de papel, escrevendo na datilografia lá no... Eu entregava, eu era rádio escuta, então eu ficava ligando pra bombeiro, ligava pra polícia, ligava pra hospital, ligava pra ver o que estava acontecendo, e eu fazia de hora em hora um boletim, que hoje você pega no ChatGPT um minuto, um segundo, eu ficava lá ouvindo rádio e ligando para as pessoas. Por isso que eu falo, apuração é tudo. Se você aprendeu a apurar aí, isso é maravilhoso, né? Porque você sabe apurar. Que apurar é pegar o telefone e falar com a sua fonte. Escrever o que tá falando. Tem três fontes, pelo menos, sabe? Então, quando eu comecei... Daí eu entregava pros jornalistas pra eles verem: ah, isso aqui dá matéria, isso aqui não sei o quê e tal. Foi esse meu começo. E aí, quando eu comecei a ver as telas surgindo, computadores, sabe? Tudo em cima de tela, tela, tela. Aí é o meu lado... tendência, meu lado, que fala, putz, isso aqui vai pra isso daqui. o jornalismo vai para isso daqui. Então, naquele momento, já em 93, eu falei, eu preciso ir para a tela. Preciso ir para a tela porque é isso aqui que vai rolar e não adianta. Esse é o caminho. Então, daí eu comecei a gostar da ideia da televisão. Porque eu falei assim, aqui que as coisas vão acontecer cada vez mais, então eu vou para a televisão. E aí a televisão começou a gostar de mim, eu comecei a gostar da TV, eu me sentia muito confortável. Porque eu te falei, né? Eu já tinha essa história com câmera. Então, assim, eu me sentia muito confortável. O que eu tinha que desenvolver, que foi muito difícil no começo, é que eu vim de impresso. Então, eu escrevia uma coisa, uma matéria de TV, como se eu estivesse escrevendo para jornal. E isso eu camelei muito no começo. Muito. Tem uma história. Em 92, lembra a Eco 92?
0: Sim.
1: Então, em 92, eu me meti. Estavam procurando o repórter. Em 92 eu me formei. Estava procurando o repórter OMTV. Lembra que tinha um OMTV? Você não lembra disso? Era da CNT. Surgiu uma OMTV que eu não sei de quem. Devia ser esses empresários, tudo, né? Você sabe. Mas enfim, essa OMTV era no Rio de Janeiro. Precisava de um repórter. A Eco 92 rolando. Aí chegaram a mim, não sei como. Eu falei, vou. Aí eu peguei um ônibus, fui, me apresentei. Falei, não, sou repórter. E no fundo, eu era repórter de jornal, né? Aí me mandaram, tá bom. Me mandaram fazer uma cobertura. Pum. E aí mandaram, eu, cinegrafista. Eu nunca tinha trabalhado com cinegrafista. Eu nunca tinha feito nada pra televisão. E aí me mandaram fazer a cobertura X da Eco 92. Meu Deus do céu. Eu voltei, o cinegrafista falou assim, e aí, você vai gravar o off? Eu não sabia o que era off. Por quê? Porque na faculdade nem ensinavam. Faculdade era, não é que era ruim. A gente não tinha equipamento, a gente não tinha nada. Então, assim, aí o que aconteceu? Eu voltei sem matéria, assim, com as imagens e com apuração, mas eu não tinha gravado off nada porque eu nem sabia como fazer isso. E aí eu voltei, daí o chefe falou pra mim, olha, é o seguinte, muito obrigada e tal. No mesmo dia, falou assim, mas não dá, você não, né, você ainda não sabe fazer e tal. Aí eu peguei o ônibus e voltei de volta. Mas isso nunca me deixou mal, de jeito nenhum, entendeu? A vida é assim, você vai, tenta, volta, vai, tenta, volta aí.
0: O Antenados faz um intervalo comercial e na volta tem mais bate-papo com a jornalista Maria Cândida, dividindo as novidades da carreira. Mas antes, uma dica cultural para você. São Paulo recebe um dos eventos culturais mais aguardados do ano, a exposição Titanic, uma viagem imersiva que chega pela primeira vez à América Latina no Shopping Eldorado. Após temporadas de sucesso em países como Estados Unidos, Itália e Canadá, a mostra promete uma experiência única e emocionante para todas as idades. 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A artista brasileira Nina Pandolfo apresenta no Farol Santander São Paulo a exposição Portais, que segue temporada até 2 de agosto. A mostra ocupa os andares 20 e 19 com pinturas, esculturas, esculturas, instalações e ambientes interativos que convidam o público a atravessar uma jornada sensorial entre imaginação, memória e fantasia, começando com a ideia de portais como símbolos de travessia e transformação. A exposição propõe conexões entre diferentes dimensões da experiência humana, conhecida por criar um universo visual lúdico, delicado e profundamente autoral. Nina apresenta desde o primeiro portal, que reúne obras inéditas e trabalhos já consagrados de sua trajetória, uma experiência que convida o visitante a fugir do ritmo acelerado da cidade e atravessar passagens simbólicas entre o cotidiano e dimensões de encantamento. A partir de então, pelo caminho surgem jardins mágicos, rios que desafiam a lógica natural, criaturas híbridas, árvores simbólicas que evocam abrigo e origem, além das icônicas meninas de olhos expressivos, reafirmando a potência do imaginário de Nina e criando um espaço de contemplação e descobertas. Portais de Nina Pandolfo fica em cartaz até 2 de agosto, visitação de terça a domingo, das 9 às 20. O endereço do Farol Santander é Rua João Brícola, 24, no centro.
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2: O Antenados está de volta e hoje recebendo nos estúdios da Bandeirantes em São Paulo a jornalista Maria Cândida. Ô Maria, dando um salto aí no tempo, no espaço, né? Você depois, claro, aí entrou para o SBT, para Record primeiro, Globo, SBT, voltou para Record, fez programas, né? Fez Globo Rural, fez Sim. Previsão do Tempo, fez o, acho que era o SBT Repórter.
3: Aí que eu comecei a deslanchar.
2: O do Gugu, que você trabalhou também Sim. muito tempo com o Gugu, as entrevistas que as pessoas falam tanto, né? Toda vez que você dá entrevistas, falam, né, das estrelas de Hollywood. Você realmente fazia o que você gostava? Você tinha prazer nas viagens, nas entrevistas? Era o que você queria? Ou era uma outra coisa que você gostava ali de você gostava?
3: Não. Assim, o meu começo foi na Globo, né? E na Globo, assim, foi o lugar... Que não fala, o que você gostou mais? Na Globo, eu aprendi a ser profissional de verdade. Porque não tem, naquela época, hoje eu, né, não sei, mas naquela época eu não tinha espaço pra errar. Entendeu? Quando eu cheguei à Globo, eu já cheguei, não tava nesse que nem o MTV em 92, sim. Eu cheguei à Globo em 96. No fundo, eu trabalhei na TV Tribuna em 94, que é a TV Globo de Santos. Então, eu fui treinada lá, um ano treinada pra chegar na Globo de São Paulo muito melhor. Então, eu aprendi a ser profissional, eu aprendi a apurar, eu aprendi a ser rápida, eu aprendi... a duras penas, porque eu ainda era uma iniciante, e aí comecei a fazer várias coisas. Você me perguntou o que
2: eu... Não, soube o prazer. Porque Não, porque já me disseram uma vez assim, outros colegas, né? Ah, eu tô aqui no piloto automático, né? Pra mim tá funcionando desse jeito.
3: Não, pra mim nunca foi piloto automático, porque eu adorava fazer aquilo. Eu adoro esse... Todo de uma pauta, todo de um desafio. Eu adoro desafios. Então, pra mim, era ótimo. E assim, e eu sempre gostei muito da rua. Porque na rua que você conhece as pessoas. Na rua que você conhece as pessoas. Na rua você conversa. Na rua você descobre coisas. Não é no estúdio que você descobre coisas. No fundo, eu sempre tive esse problema. Porque assim, as pessoas queriam me botar no estúdio. E eu rendo muito no estúdio. Mas a rua é onde você acha. O estúdio você fica muito... você não descobre nada. Você lê teleprompter no estúdio. Todos os programas aí que você vê, você lê teleprompter no estúdio. E eu sempre fui muito orgânica. Por isso que eu me dou bem na internet. Porque eu sou orgânica, eu sou real. Eu sou exatamente isso que as pessoas veem na televisão. E eu sempre amei cinema. Aí que tá. Então assim, todas as oportunidades que vieram pra mim, eu agarrei. A única que eu não agarrei foi no Globo Rural. Por quê? Porque eu sou uma pessoa que foi criada em apartamento pequeno na cidade de São Paulo, num condomínio pequeno, sabe? E eu não tive nada de rural na minha vida. Nada. Eu não tinha nem sítio, nem fazenda, nem nada. Tanto que quando me chamaram pro Globo Rural, eu não entendi nada. Que no fundo, eles me puseram lá pra me dar a oportunidade pra eu crescendo como apresentadora. Mas... eu falei pra eles, eu não tenho nada de rural, não sei porque vocês me colocaram aqui. E um programa lindíssimo. Mas até o pessoal do Globo Rural não sabia o que eu tava fazendo lá. A primeira coisa que falaram pra mim, eu tinha um cabelo muito loiro, que é com luzes, mas bem loirão. Aí o Humberto, que eu lembro que era, já morreu, acho que até, que era o editor-chefe, diretor, ele falou pra mim, ninguém no campo tem esse cabelo. Mas assim, acabou comigo. Falou assim, ninguém no campo tem esse cabelo. Você vai pintar o cabelo da cor natural do seu cabelo. Foi aí que eu tingi o cabelo de quase preto, porque meu cabelo é castanho. Aí tive que tingir pra quase preto, pra ir aos poucos voltando a cor do meu cabelo. Entendeu? Porque eu não tava alinhada com o rural. Essa foi a história do Globo Rural. Quando me mandaram no SBT Repórter, começaram a me mandar viajar e fazer cultura, e viajar pra país, e eu deslanchei, eu fiz a Rota 66 de Harley, fiz Vietnã de norte a sul, 20 dias, assim, aí que eu comecei a ver a Maria Cândida que existe hoje ainda, entendeu? Porque eu já fazia coisas diferentes, eu já dava risada no meio das matérias, punha biquíni, punha não sei o que, coisa que ninguém fazia na época, a não ser se era MTV, sabe? Assim, repórter não fazia. Então eu comecei a ousar coisas e começou a dar certo. Fazia entrevista no meio da lagoa, Lençóis Maranhenses, fazia entrevista no meio da lagoa com as pessoas, falando, não, vamos fazer diferente. Eu tive um chefe em Santos, que ele falava assim, ele foi diretor do Fantástico, ele falava assim, sempre, quando você te dão uma pauta, você pensa, como eu vou fazer diferente isso? Diferente de ontem, diferente de anteontem, diferente... Porque assim, você pode falar do trânsito todos os dias, mas você tem algumas coisas diferentes daquele dia que você pode estar falando. Então, é por aí que você vai construindo. Então, eu lembro que eu sempre falo assim, nossa, como eu vou fazer diferente? Como eu vou... Sabe? E aí, eu fui navegando no SBT Repórter. Quando no Gugu me deram a primeira chance de entrevistar o super-homem, que é o Christopher Reeve, foi o primeiro super-homem de 1978, sim, que depois ficou tetraplégico, né, e que depois incentivou a células-tronco e foi um grande ativista, eu fui à casa dele. Eu fiquei... Daí não foi uma entrevista de 5 minutos, eu fiquei 1 hora com ele. E foi uma entrevista para o Gugu. E eu comecei a falar, meu, que universo mágico, maravilhoso, de entrevistar essas pessoas. E aí eu mesma comecei a produzir. Aí eu fui atrás. Aí que tá. Hoje as pessoas querem tudo na mão, né? Tudo na mão. Ninguém produz nada, ninguém vem atrás, todo mundo replica tudo de internet. Não existe apuração, não existe produção, não existe conversa, as pessoas não... Sabe? E por isso que dá errado. Por isso que hoje tem muito repórter que às vezes você vê fake news sendo reproduzida. Porque não apura, gente, pelo amor do Santo Cristo, não é verdade?
2: É verdade.
3: E não é nem por má fé, é que a pessoa acha normal reproduzir e não apurar. Então, quando me deram a primeira vez essa chance de entrevistar uma pessoa de Hollywood, de cinema e tal, me deram a segunda chance de entrevistar o Schwarzenegger. Eu falei, tem um mercado aqui. E eu, desde pequenininha, ia ao cinema, assim, o que eu fazia todo final de semana com a minha mãe e com a minha tia, era ir ao cinema. Então, assim, eu sempre amei cinema. E quando me deram isso, eu falei, opa, eu vou atrás disso. E comecei a entrar em contato com as distribuidoras, com os estúdios, e eu virei um hub no Google. Um hub de entrevista internacional. Mas se ninguém tivesse... Por exemplo, quando eu saí, ninguém mais fazia entrevista. Você entendeu? Sim. Quando eu fui pra Record, eu levei as entrevistas. Quando eu saí da Record, ninguém mais fazia cinema. Entendeu? Em programas grandes, né? Domingo Espetacular e tal. Eu não tô falando programa de TV a cabo específico, sim, de, sim, cinema. Então, assim, menopausa. Quando eu tava no encontro, eu levei essa pauta. Era uma vez por semana falar de menopausa. Quando eu saí, não se fala mais de menopausa. Não se fala mais de menopausa, a não ser no Dia Internacional da Menopausa. Você entendeu? Então, assim, eu acho que eu tive questões que eu me aprofundei em determinados momentos da vida por gostar, né? Mas essas viagens de 12 horas até Los Angeles, no dia seguinte já ter que entrevistar e voltar no dia seguinte, me renderam o quê? Eu virei uma viciada em Zolpidem, né? Em remédio pra dormir. Por quê? Porque eu tinha que dormir às 12, porque era classe, não era classe executiva,
2: sim,
3: não.
2: Sim, econômica.
3: Era classe econômica. E eu tinha que dormir para chegar no dia 12 horas, com 5 horas de fuso, diferentes, né? Às vezes mais. Então eu chegava, eu tinha que trabalhar. E eu também queria fazer umas comprinhas. Então, eu tinha umas 2 horas para fazer umas coisas. Eu chegava, por exemplo, eu chegava às 6 da manhã, aí eu ia pro hotel... às vezes ia pro shopping, ficava umas 3 horinhas fazendo umas comprinhas e tal. E já no dia eu tinha que assistir o filme, porque a gente não fazia entrevista sem assistir o filme. E aí no dia seguinte de manhã já era a entrevista. Então assim, eu tinha só este período pra me virar, ver um pouquinho de coisas que eu... Porque quando eu viajava, Danilo, o que que acontecia comigo? Eu prestava atenção em absolutamente tudo. Eu tô te falando nos anos 2000, tá? Eu não tô falando que não tinha internet, né? Ou tinha internet, mas... Né? Pelo amor de Deus. Então, a gente não tinha informação. Então, por exemplo, eu ia na farmácia, a farmácia. Aí eu via que a farmácia já era alguma coisa diferente do Brasil. Então, aquilo lá já era uma informação. Putz, o caminho tá indo aqui, olha. É aqui que tá indo. Essa farmácia vende assim. É como a gente vai hoje. Tudo é... Você mesmo já faz a compra, você paga e tal. Isso tá acontecendo em todo lugar do mundo. Fui pra Inglaterra, nas farmácias não tem mais atendente. Então, você fala, esse caminho que tá seguindo.
2: Você tinha equipe? Porque hoje em dia também é tudo sozinho, né? Lá atrás também.
3: Então, por isso que pra mim é maravilhoso, porque eu sempre trabalhei sozinha. Eu sempre fui a coitada. No SBT Repórter, a gente viajava, porque eu e um cinegrafista. Eu era produtora, apresentadora, repórter, maquiadora, diretora, cabeleireira, tudo. Era eu e cinegrafista que fazíamos tudo. A gente tinha um produtor que às vezes ajudava, mas daqui. A gente não tinha dinheiro pra viajar. A gente falava com os consulados, com as embaixadas, que financiavam essas viagens. Então, você tinha lá 10 dias pra fazer. Às vezes, um editor, por exemplo, na Rota 66 foi uma editora que sabia dirigir moto também, porque não daria pra eu dirigir a moto na Rota 66 inteira, então a gente ia revezando. No fundo, ela dirigiu muito mais, porque ela era motociclista hard, assim, a mamá. Ela deve estar em TV ainda hoje. Então ela foi como editora. E a gente levou um cinegrafista. Não sei se foram dois. Acho que foram dois, sim. Porque a gente tinha um cinegrafista master lá. Um cinegrafista, câmera aberta, aquela coisa grandona. E a gente tinha um cinegrafista, que era o Chico, que era o cara que era. Ele fazia casamento. Olha que legal, 98 a gente já fazia isso. O cara que fazia casamento, e aí meu chefe falou, não, vou pegar esse cara aqui. Ele era um japonês, ele é um japonesinho, magrinho, nunca mais vi o Chico. Mas ele se enfiava, ele foi no Xingu comigo, a gente ficou 12 dias morando lá. Então foi, também foi uma editora. Mas pro Vietnã, por exemplo, foi eu o cinegrafista. Então eu tinha cinegrafista, Danilo, que assim, eu olhava aqui, ó, assim, de canto de olho... O cinegrafista já sabia que eu ia virar e entrevistar alguém aqui. Porque eu tava já sacando... Porque assim, você tem que sacar todo o movimento, né? E eu sempre fiz muito plano sequência, né? Então essa coisa de ao vivo, plano sequência... Pra mim é assim, é me dar o presente... Assim, é chuta... É dar a bola pra chutar fazer gol. É pênalti que eu faço gol, entendeu? Porque eu fui treinada assim. E nas entrevistas de cinema, respondendo pra você, não. Eu era ia sozinha... aí eu entrava na sala e fazia entrevista. E eles davam as fitas pra gente. Eu voltava com 10 fitas. Hoje é tudo digital, né? Então eu voltava, às vezes, com fita na minha mão pra não passar pro raio-x e não sei o que, com medo da fita ser... como que fala? Apagada e tal. Então, assim, era isso. Eu voltava com 12 fitas, porque era plano A e plano B. O meu plano e vários atores, né? Porque a gente tinha que entrevistar todos os atores, diretores e tal. Então, não, eu não tinha celular ainda. Então não dava nem pra fazer o backstage. Eu não tinha como fazer backstage. Então eu sentava lá, só vinha com a entrevista. E aí eu sempre editei também, né? Eu sempre editei. Quantas vezes, eu acho que se tem pessoas que me viam no SBT, mais nova, eu andava com um carrinho de supermercado com fitas e fitas, 30 fitas. Eu decupava na mão. Decupar, gente, é ouvir a fita, pra quem não sabe, e a gente vai ouvindo o que a pessoa fala, e você olha assim, no minuto 13,12, a pessoa fala tal coisa, e você vai escrevendo, entendeu? Então eu ouvia todas as fitas, cada fita 30 minutos. Então, assim, esse estilo do criador de conteúdo hoje, pra mim, eu me sinto muito à vontade.
2: Agora, a gente tem mais 15 minutinhos aqui com a Maria Cândida, aí virando a chave, né? Que a gente já falou um pouco do seu carreira. Início, modelo, televisão, sucesso que você fez. Você voltava com as fitas, mas não só isso, com a missão de fazer os astros de Hollywood falar oi, Gugu, que nem vamos contar essa história aqui. Mas cada um
3: essa
2: tinha que
3: é a maior
2: falar um...
3: vergonha alheia que
2: cada,
3: eu tinha.
2: Cada artista lá de Hollywood tinha que falar um hi, Gugu. Mas daí, virando, né, a página, depois de mais de 30 anos de televisão, você falou já da depressão, do burnout, que perdeu tudo financeiramente também, tudo. Mas daí você se reencontrou. Onde você se reencontrou? Como você se reencontrou? Foi falando sobre menopausa? Foi falando para as mulheres? Foi falando para Silver Generation? Como que foi isso, Maria?
3: Foi na internet que eu me reencontrei. Como eu falei no início dessa entrevista, depressão é algo muito, muito sério. E quando você tem depressão, realmente te tira o dia a dia. Te tira do trabalho, te tira do foco. Eu tive depressões que eu não conseguia levantar da cama para tomar banho, né? Então, esses episódios de depressão que eu tive foram entre... Isso eu conto muito no livro Lobas, tá? Foi entre... 2012, 2011 e 2016, por aí, 17, né? Então, neste tempo, eu fiquei fora da TV, eu fiquei muito... eu não conseguia trabalhar direito, então eu fazia frila, eu também não conseguia me empregar. Tem várias questões aí, sofria Thaís, milhões de coisas. Mas, vamos passar aí para como eu me reinventei. Em 2016, me ligou o pessoal da TV Aparecida pra ficar lá 3 dias por semana e fazer um programa feminino. Eu tava quebrada, eu tinha tentado voltar pra TV, nenhuma TV, inclusive Bandeirantes, nenhuma TV me quis, porque eu já tava com uns 43, 44, já não me viam como alguém, me falavam que eu já tinha feito sucesso e que ninguém me via como algo fresh, Entendeu? Quando olha, você assim, aquela coisa antiga, que já fez muito sucesso e que não tem uma coisa de novidade. A gente quer novidade, né? Então, não, ninguém via que eu tinha competência, ninguém via a história de carreira. E isso acontece com muitas mulheres. Por isso que hoje eu falo com muita gente, aliás. Mas pra mulher, o etarismo feminino é pior. E um dia a gente pode vir aqui só pra falar sobre isso. E aí, quando a TV Aparecida me tirou, eu tava com empréstimo no banco, falida, com um monte de situações, e aí eu comecei a melhorar da depressão. Porque assim, eu melhorava, aí eu tinha recaída. Eu melhorava, aí eu tinha recaída. Entendeu? Porque eu jogava os remédios fora, porque muita gente que tem depressão, Danilo, acha que consegue. Assim, demorou muitos anos pra eu entender que eu vou ter que tomar remédio pra vida inteira. O médico sempre. É que assim, o paciente, ele é assim, tem problema de pressão. Você vai ter que tomar pra vida inteira, mas melhora e para de tomar o remédio. E as pessoas com problema psiquiátrico, elas acham que não, eu me fico bem e tal. Não é assim. Principalmente se você já teve depressão pós-parto, se tem depressão na família, se tá nessa época da menopausa que baixa estrogênio, cessa a produção de estrogênio. Então, assim, você precisa ficar muito atento a isso. A depressão, ela me tirou tudo de trabalho. E me tirou dinheiro também, né? Então, quando eu voltei, foi por causa da TV Aparecida, que me ofereceu um programa feminino, e eu tinha que ficar 3 vezes, segunda, terça e quarta lá, e fazer esse programa lá. Era todos os dias, mas eu gravava à tarde. Eu fazia segunda de manhã, à tarde eu gravava pra quinta. Fazia terça de manhã, à tarde eu gravava pra sexta. E quarta eu fazia de manhã e ia embora. Isso com filha pequena, adolescente e tal. Mas foi o meu grande recomeço. E lá, quando eu entrei, Danilo, em 2017, eu entrei na televisão, meu primeiro programa, eu tremia. Eu acho isso porque eu já tinha apresentado 3 Oscars, mais de 6 Grammys ao vivo, com um ponto em inglês, outro ponto em português, tendo que performar com comentaristas como Rubens Evolt Filho, João Marcelo Boscoli, com astros de Hollywood. Imagina, uma pessoa que entrevistou Meryl Streep, Brad Pitt, vai na TV Aparecida, que tem 0000 nada de audiência, vai tremer, entendeu? Tinham o mundo e a TV e executivos e tudo mais, me convenceram que eu não era mais pra televisão, que eu não fazia mais bem isso. E eu acreditei. Isso acontece com muita gente. Você recebe não, não, não, não, não. A pessoa fala, eu sou uma porcaria, entendeu? Então, quando eu entrei no programa, eu fingi que eu tava bem. Mas, no fundo, eu não tava. Eu tava tremendo. Eu tomei um remédio pra parar de tremer, porque, assim, eu tinha medo. E aí, quando eu comecei a fazer o programa, depois de 2 meses, 3 meses, eu comecei a fazer, eu falei, meu, eu sei fazer isso. Nossa, eu comecei a me espantar comigo mesma. Nossa, eu realmente sou boa nisso. Eu tinha esquecido, entendeu? Muita gente esquece da trajetória. Esquece como fez coisas boas. Esquece como chegar até aqui não foi fácil, entendeu? Esquece que você é bom no que você faz. O mundo te descredibiliza e você acredita. Você não pode deixar de acreditar em você. E persistir. E aí, na TV Aparecida, eu paguei minhas dívidas, consegui pagar tudo, porque eu fazia 10 merchandising. Aquele merchandising 0,800, sim, era pouquinho, mas eu fazia 10 por dia. Eu comecei a ganhar, paguei todas as minhas dívidas, treinei uma equipe inteira lá, assim, no formato de televisão. Televisão grande, numa TV pequena, e meus produtores são maravilhosos até hoje. Às vezes eu chamo eles pra trabalhar comigo aqui ainda. São ótimos, super bem treinados. E eu comecei a fazer um programa que dava audiência, que era ótimo, as pessoas queriam voltar. Eu falava pra minha produção, vocês têm que convencer as pessoas a virem até aqui. 2 horas de São Paulo, tá? 8 entrevistados por dia. Vocês têm que convencer as pessoas quando essa pessoa entra no estúdio, é o meu trabalho. E o meu trabalho, se for bem feito, elas vão querer voltar. Eu falava isso pra eles e eles, tá bom, tá bom. E as pessoas voltavam, porque gostavam, porque dava retorno, porque eram bem tratadas, porque a entrevista era boa e tudo mais. E aí eu comecei a pegar o celular. O celular tava na minha mão desde 2010, 2011, só que eu não via isso como alguma coisa que podia gerar conteúdo. E aí eu comecei a fazer conteúdo, e comecei a colocar na internet, no Facebook e tal. As entrevistas da TV Aparecida eu comecei a colocar no Facebook, e as pessoas adoravam. Elas não viam na TV, mas viam na internet. Aí eu falei, nossa, essa coisa de internet,
2: é um caminho.
3: Eu acho que é o caminho. E foi aí que eu comecei a me reinventar.
2: E aí você se reinventou, e aí hoje, né, geradora de conteúdo, creator. E aí, é claro, as pessoas aqui falam com carinho, estou registrando um monte da participação. Ai, que saudade de te ver na TV, não é? Você tem hoje já vários projetos, documentário que você faz, está tentando ali viabilizar até internacionalmente, porque é um assunto global, que atinge todas as mulheres. Você fez uma pesquisa ampla. A gente tem mais 5 minutinhos aqui, mas vamos falar de menopausa nessa reta final aqui, porque você fez uma pesquisa grande em vários países, entrevistando mulheres, tema aqui dos seus livros também, das suas palestras. Aí foi a virada, a internet. E a menopausa veio quando?
3: A menopausa veio quando eu comecei a ter muitos sintomas de menopausa. No fundo, esse livro 2, o Lobas, ele fala geração ageless, que eu, quando eu fiz 40, 41, eu não me sentia dentro dessa idade. Do estereótipo que falavam dessa idade. E eu comecei a estudar gerações. Eu comecei a estudar por que eu não me sentia dentro da... Quem estava falando no mundo sobre isso? E se você procurar a geração ageless, não é a pessoa que quer ter menos idade. É a pessoa que ela se vincula às outras pelos mesmos gostos, pelos mesmos segmentos. É a mesma coisa, você vai na Netflix. Eu gosto de aventura. Eu e você gostamos de aventura. Não interessa se você tem 50, se você tem 90, se você tem 100. A gente gosta de aventura, a gente se conecta lá. Uma de 100 e outra de 15. Gosto de videogame. Isso é a geração ageless. Depois eu posso vir aqui falar, claro, e falar de menopausa. Mas eu comecei a estudar por volta de 42, 43 anos, tudo isso. E eu vi que a saúde era fundamental a partir dos 40 anos, que começa a desaceleração. Quando eu já estava estudando muito saúde, veio a menopausa. Eu falei, mas a menopausa, ela veio tipo depressão, incapacitando meu dia a dia completamente. Eu que sou essa pessoa rápida, essa pessoa com pensamento rápido, faz as coisas rápido, pensa na frente, exausta, a gente não conseguia assim, não consegui, 5 da tarde, 6 horas, eu queria deitar, eu não aguentava mais, entendeu? Eu tava exausta, meu pensamento confuso, dores, milhões de coisas aconteceram. E aí eu falei, não, vou mergulhar e vou estudar isso daqui. E eu mergulhei e estudei tanto que eu fiz o livro, tava na Globo, que foi minha última TV, onde eu comecei e onde eu terminei, criei o quadro de menopausa, vi que a gente tinha que ampliar isso daí, em 2024 eu saí da Globo e eu falei, eu vou fazer uma série sobre isso. No fundo eu falei, eu vou fazer o que o cara que fez aquele negócio da Netflix, viajar, não, como viver até os 100 anos,
2: sim, sim.
3: Falei, eu vou fazer a mesma coisa só que com menopausa. No fundo essa foi minha grande inspiração.
2: Das blusones.
3: Exatamente, eu vou viajar o mundo, o que eu estou fazendo, até 2030, e vou pesquisar a menopausa em todos os continentes.
2: Eu vi que você separou Ásia, Oceania, né?
3: Eu já fiz América Latina, já tem uma série pronta. É uma série como se estivesse vendo na Netflix, na Amazon e tal. Essa série chama Menopausa Sem Fronteiras. Estou tentando negociar com streams e também com o YouTube. Talvez a gente democratize e vá pro meu canal do YouTube.
2: É um doc.
3: São 6 docs. São 6 episódios de 45 minutos. É pós-produzido tipo cinema. Pode ir pro cinema, entendeu? Então a gente vai pôr no cinema. Tem muita coisa aí.
2: E esses primeiros capítulos é da América Latina.
3: América Latina.
2: Você já fez, já finalizou, já tá pronto.
3: Já tá pronto. O ano que vem eu vou pra África. E depois a Ásia até 2030. Por que 2030? Porque em 2030 a gente bate 1,2 bilhão de mulheres no mundo no climatério, ou seja, quando começam os sintomas da menopausa, que é a perimenopausa, até a pós-menopausa. Então, isto eu vou colocar na TV, vocês vão me ver na TV. Eu vou colocar no streaming, só que hoje eu sou uma empreendedora, uma empresária do audiovisual vendendo pra TV. Eu não sou uma funcionária da TV. Então, o meu YouTube cada vez mais vai ter coisas minhas falando. Se vocês entrarem no meu YouTube, tem muita coisa. Mas eu vou impulsionar meu YouTube, por quê? Porque eu quero colocar esse conteúdo talvez no YouTube, entendeu? Que é o grande caminho a partir de agora. A gente pode falar sobre
2: tendência. Cada um tem a sua TV agora, né?
3: Cada um tem a sua TV.
2: Cada um tem o seu canal ali, o seu podcast.
3: E tem que ir lá no Maria Cândida TV e me prestigiar e seguir, porque é assim que a gente consegue, inclusive, financiar, entendeu?
2: E assuntos que ainda são, né, um tabu, né, de falar de menopausa. A gente até tratou sobre esse assunto aqui, a gente pode voltar a falar sobre isso, inclusive com você, tá convidadíssima pra gente se aprofundar isso e abraçar essas mulheres que estão passando. Falei aqui antes de começar a entrevista que eu fui assistir 3 espetáculos no teatro que falam sobre esse tema. E que bom que está sendo falado, né, Maria? Que bom que isso está sendo divulgado. Poderia ser de uma forma mais intensa, mais forte, sim, na TV aberta, no rádio. Eu fui assistir a Angela Dipp, fui assistir a Cláudia Raia, fui assistir as meninas do Mulheres em Chão, a Mia Mello, a Juliana Araripe, a Camila Ranfante, sobre menopausa. E é tema aqui de dois... Tem um terceiro, não tem?
3: Então, a gente vai relançar esse Menopause como Jornada com um planner. Porque eu entendi que a gente tem que fazer um planner. A mulher, ela tem que se mapear. Eu sou muito prática, muito racional. Assim, eu acho que ela tem que se mapear, ela tem que aprender a se mapear. A gente vai lançar em setembro, pela editora Senac, uma nova versão, sim, desse daí. E o ano que vem tem Economia Prateada. Mas só falando pra você, eu vou lançar um podcast... agora, em agosto, que se chama Manifesto. Manifesto por quê? As empresas não têm um manifesto?
2: Sim, sim.
3: É o próprio manifesto. É um manifesto. É um podcast de recomeços. História de recomeços. Essa história que você ouviu agora, a minha, de caiu, levantou, a gente vai ouvir várias histórias. A gente vai ver várias literaturas, autores que estão estudando, dicas, práticas, autoajuda. É isso, eu não tenho vergonha de falar. Isso que eu quebro, seria ótimo. As pessoas, eu não escrevo autoajuda. Vou fazer um podcast, vai ser autoajuda de desenvolvimento humano para dar dicas boas para as pessoas baseadas na ciência.
2: A Laura Cruz separou aqui as nossas ouvintes queridas que participaram ao longo da entrevista do programa. A Mari, final de telefone 5640, vai ganhar o exemplar aqui do Menopausa. A Denise, final de telefone 9088, vai ganhar esse também. A Lúcia, final de telefone 4515, o livro da Menopausa como Jornada, indicado para mulheres a partir dos 40. O Lobas, a Nelly Brito, final de telefone 8163. Mariana Moreira, 3788, ao final do telefone. E a Denise, final de telefone 2365, é o Lobas, guia para a maturidade com excelência. A Laura vai entrar em contato, fiquem tranquilas, a Laura vai entrar em contato, vai pegar o endereço e a gente vai mandar por correio aqui autografado. Dois a Maria já vai autografar aqui e os outros ela autografa depois. A gente vai mandar por correio, fiquem tranquilas, que a Laura agora já tem o telefone de vocês, ela vai mandar uma mensagem.
3: Quem não foi beneficiado, gente, tem lá no meu Instagram o link, tá lá na bio, Maria Cândida TV, você consegue comprar esse livro de menopausa. Olha, ele vai te ensinar muito, tem muitas entrevistas com os médicos. Eu escrevi esse livro para realmente a mulher entender os seus hormônios, entender muita coisa que a gente precisa entender no nosso corpo, senão a sua segunda fase da vida vai ser comprometida e você vai ganhar peso, você vai perder imunidade se você não souber. Mas eu tenho certeza que você vai aprender e a gente vai com tudo.
2: Ó, faltou muita coisa aqui, mas te agradecer demais, viu, pelo papo, pela
3: Danilo,
2: disponibilidade.
3: Eu volto só pra falar de menopausa.
2: Volta, não, já tá feito aqui o convite, aliás.
3: Olha, eu já venho, já me convido.
2: Não,
3: já...
2: a porta aqui sempre aberta pra você, viu, aliás, mandar um abraço aqui pro Luiz Lino, nosso querido amigo aqui.
3: Ah, que fez, o Lino, super gente
2: ponte,
3: boa.
2: Da assessoria aí, brigadíssimo. Seu marido tá aqui também, presente
3: veio
2: no estúdio Bandeirantes, né, a gente se encontrou aquele dia na peça da Beth Goulart, simplesmente eu, Clarice, e convidar o ouvinte a seguir Maria Cândida TV. Maria Cândida TV, no Instagram, no YouTube, em podcast em agosto, no mês do meu aniversário, vai ter um presente.
3: Olha,
2: da Maria Cândida,
3: Leonino.
2: A estreia do penúltimo dia de Leão, a estreia do novo podcast aí da Maria Cândida, muita coisa bacana, as palestras que a Maria dá também, só seguir Maria Cândida TV e acompanhar. Maria, brigadíssimo, viu? Obrigado mesmo.
3: Danilo, você é um ótimo entrevistador, um ser humano sensível e sucesso no seu programa, veio quantas vezes você me convidar, porque esse tipo de coisa que vale a pena na vida da gente.
2: É verdade.
3: Uma boa entrevista, uma boa conversa, um aprendizado. Última coisa que eu gostaria de falar pra vocês: essa aceleração toda não é droga não, viu, gente? Eu não tomo nada. Mas quando eu tive depressão, eu não conseguia sair da cama. Então, às vezes você fala, que ótimo que ela é assim, não sei o quê, rápido e tal. Quando eu fiquei doente e não me tratei e não fui atrás de tratamento, eu não conseguia sair da cama. Tudo isso acabou. Então, se você tem burnout, problema de saúde mental, vá atrás de tratamento médico, consulta, vai atrás, porque isso pode comprometer seu dinheiro, sua vida, suas relações e tudo mais.
2: Maria, brigadíssimo, viu? Obrigado pelo seu relato, pela participação aqui. Bom fim de semana.

0: E ponto final na edição de hoje do Antenados. 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A sonorização foi de Caio Martins e a apresentação foi minha, Danilo Bobato. Obrigado pela companhia, pela audiência e seguimos antenados por aqui. Tchau!
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0: Você está agora no Brasil com Z, a sua volta ao mundo semanal comigo, Sônia Blota, e com ele, Cristiano Panvec. Tudo bom, Cris?
1: Oi, Sônia. Grande abraço para você e para quem está conosco aqui na Bandeirantes, juntos em mais um Brasil com Z, o nosso encontro semanal para colocar o Brasil no mundo. A partir de quarta-feira, dia 22 de julho, uma nova barreira comercial passa a fazer parte da relação entre Brasil e Estados Unidos. Entra em vigor a tarifa adicional de 25% sobre parte das exportações brasileiras, medida que reacende o debate sobre os rumos do comércio internacional e os limites da diplomacia econômica e impacta diretamente o universo de cerca de 7 bilhões de dólares em vendas anuais aos americanos. Washington justifica a medida com base em uma investigação que aponta supostas práticas comerciais desleais e questiona temas que vão muito além das tarifas. Entram na lista o comércio digital, o PIX, propriedade intelectual, combate à corrupção, questões ambientais e até decisões judiciais envolvendo plataformas digitais. O Brasil contesta essas alegações e mantém aberta a negociação diplomática. O tarifaço já era esperado. A gente abordou esse tema aqui no Brasil com Z na semana passada. Mas e agora? O que fica pela frente? O professor de Relações Internacionais e Economia do IBMEC São Paulo, Alexandre Pires, avalia para
2: a
1: gente.
2: A aplicação pelos Estados Unidos de sobretarifas às importações brasileiras na casa de 25% fecha uma parte considerável do mercado americano para produtos nacionais e, ainda que haja uma longa lista de exceções, sinaliza para uma maior dificuldade do Brasil no curto prazo de acessar o mercado americano. Isso é ruim porque o Brasil, como outros países, dependem dos Estados Unidos e de boas relações econômicas com os Estados Unidos, não só para fazer as suas exportações terem um destino bastante rentável, mas também para ter acesso a insumos e investimentos que acabam ajudando no crescimento econômico. As falas posteriores, sobretudo do secretário de Estado, de que as negociações não teriam ocorrido da forma devida, também mostram o estremecimento das relações entre o Brasil e os Estados Unidos sob os atuais governos Lula e Trump. O Brasil vem tendo dificuldades de criar mecanismos de negociação com os Estados Unidos. Houve uma sinalização positiva de que esses mecanismos seriam construídos e que haveria um canal aberto para negociação, mas nada disso resultou num acordo. Sabemos que os Estados Unidos querem um acordo comercial muito na chave dos acordos que eles conquistaram o ano passado, que os países aceitavam tarifas médias americanas na casa de 15% e, do outro lado, impunham tarifas médias próximas de zero para as importações americanas, de produtos americanos. Então, o Brasil sabe que é isso que os Estados Unidos querem, mas não conseguiu encaminhar essa negociação e ficou evidente para os Estados Unidos que o Brasil não queria inverter a sua política tarifária que construiu ao longo das últimas décadas. Agora, o Brasil tem que fazer escolhas. Este ano é um momento difícil, porque é um ano eleitoral, mas o próximo governo, seja o mesmo governo ou um outro governo, terá que enfrentar essa questão.
1: Alexandre Pires faz um alerta importante para perdas secundárias. Países que não querem ser enquadrados pelos Estados Unidos por fazerem algum tipo de negócio com o Brasil.
2: O tarifaço americano sobre o Brasil coloca o país numa situação de país não alinhado aos interesses americanos, o que sinaliza para os parceiros mais próximos dos Estados Unidos a necessidade de manter uma certa distância em relação ao Brasil, para não serem pegos nesse fogo cruzado. E também, por outro lado, sinaliza que o Brasil tem sido visto como um país que tem favorecido ali países fora da órbita de influência americana ou mesmo adversários geopolíticos e econômicos, especialmente a China, mas não muito distante disso, o favorecimento da Índia e na visão dos Estados Unidos, um favorecimento injustificado do México.
1: Diante desse cenário, o governo brasileiro prepara um plano de apoio às empresas que foram afetadas e busca acelerar a abertura de novos mercados para reduzir a dependência do mercado americano. O economista Alexandre Pires avalia que uma resposta brasileira ao tarifaço com reciprocidade, por exemplo, precisa ser muito bem avaliada pelo governo e pode não valer a pena.
2: A lei de reciprocidade brasileira pode ser aplicada nesse caso, mas tendo em vista a isenção de mais de 2 mil produtos brasileiros nesse tarifaço, muito parecido com o que já aconteceu o ano passado, não justificaria uma reciprocidade. Talvez uma busca de diálogo e tentar chegar em algum meio termo com os americanos. A reciprocidade pode só fazer com que novos dispositivos de sanção americanos sejam usados contra o Brasil. Talvez a volta de sanções magnísticas ou uma redução da lista de isenções. O Brasil tem que ponderar isso, porque o custo pode ser bem mais alto do que veio agora.
1: Apesar dos fortes impactos sobre alguns setores da economia, como o Alexandre Pires citou, a maior parte seguirá isenta da taxa de 25%. Nas exceções estão cerca de 2.100 produtos considerados estratégicos para a economia americana, que juntos correspondem a 82% das exportações brasileiras para eles. Nessa lista estão, por exemplo, o café, carne bovina, suco de laranja e os aviões da Embraer. A gente vai seguir de olho, porque além da taxa de 25%, o Brasil ainda pode ser penalizado com uma tarifa adicional de 12,5%. O país é alvo de uma investigação paralela realizada pelas autoridades americanas sobre trabalho forçado, essa outra apuração que deve ser concluída nos próximos dias e pode elevar o total da taxação para 37,5%.
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1: Mudando um pouquinho de assunto, aqui no Brasil com Z, o Unicef fez um alerta importante nesta semana sobre os impactos econômicos causados pelos conflitos no Oriente Médio, que podem levar milhões de crianças à pobreza ainda neste ano. Segundo a Agência das Nações Unidas para a Infância, a alta nos preços dos alimentos, da energia e dos combustíveis, junto com a desaceleração da economia mundial, reduz o poder de compra das famílias e ameaça reverter anos de avanços no combate à pobreza infantil. 80% do aumento da pobreza infantil no mundo devem atingir países da Ásia e principalmente da África, onde milhões de famílias já vivem em situação de extrema vulnerabilidade. Mas o Unicef chama atenção para a faixa de Gaza, que está destruída por mais de 2 anos de ataques israelenses quase diários. Praticamente 100% dos palestinos hoje vivem na pobreza, a economia local está paralisada e por isso mais de 500 mil pessoas enfrentam fome extrema. Com a escalada na outra frente de conflito entre Estados Unidos e Irã, crises sociais em áreas já vulneráveis devem se agravar, arrastando 23 milhões de crianças em todo o mundo para a situação de pobreza até o fim do ano. Nesse estudo, o Unicef pede para que governos e organismos internacionais mantenham os investimentos em programas sociais e humanitários para evitar que uma crise econômica se transforme em uma geração marcada pela pobreza. Israel segue, porém, parece ignorando apelos. Anunciou até mesmo um plano para aumentar a ocupação na Cisjordânia nesses últimos dias. A Bruna Garcia, editora de internacional da Band News TV, está com a gente aqui no Brasil com Z. Oi, Bruna, seja bem-vinda mais uma vez.
4: Oi, Cris. Oi, Sônia. Olha só, o governo de extrema-direita de Benjamin Netanyahu continua a ignorar solenemente os apelos internacionais pela paz, impondo um cenário de destruição diária. Em um recado direto e desafiador aos Estados Unidos, Israel anunciou que vai manter suas tropas no que eles chamam de zonas de segurança, invadindo o Líbano, a Síria e a Faixa de Gaza. O ministro da Defesa, Israel Katz, comunicou a decisão a Washington, atropelando os esforços serviços de mediação norte-americanos que tentavam negociar a retirada dessas forças. No terreno, o que Israel chama de segurança se traduz em sofrimento humano. No Líbano e em Gaza, o exército israelense vem realizando ataques diários devastadores. No sul do território libanês, as tropas ocupam uma faixa de 10 quilômetros, bombardeando comunidades e dizimando famílias inteiras. Enquanto a diplomacia patina, a crueldade contra os civis se intensifica. Nos últimos dias, as forças de Netanyahu sufocaram ainda mais a faixa de Gaza, com ataques brutais no centro e no sul, deixando dezenas de palestinos mortos e feridos, a maioria soterrada sob os escombros de suas próprias casas. E essa asfixia não para por aí. Na Cisjordânia ocupada, além da violência diária de colonos extremistas contra vilarejos palestinos, o governo de Israel acaba de aprovar um orçamento de 22 bilhões de reais. O objetivo é financiar projetos militares e construir 34 novos assentamentos ilegais na região. É a consolidação da anexação de terras palestinas, empurrando qualquer chance de paz para o abismo. Enquanto dita as regras pela força das armas, Netanyahu enfrenta o julgamento das urnas. Pressionado por uma onda de indignação popular dentro e fora de Israel, o governo foi forçado a marcar eleições gerais para o dia 27 de outubro. O pleito será um verdadeiro referendo sobre o primeiro-ministro e sua política de guerra implacável. Do outro lado da fronteira, os palestinos, vivendo em um território devastado, também se preparam para ir às urnas nas primeiras eleições legislativas em quase duas décadas, no dia 28 de novembro. O comunicado veio alguns dias após o grupo Hamas anunciar sua saída do governo da Faixa de Gaza. E no plano geopolítico, o passado volta a assombrar a relação entre Washington e Tel Aviv. Em uma entrevista bombástica ao podcaster Joe Rogan, o vice-presidente dos Estados Unidos, J.D. Vance, afirmou que o bilionário e abusador sexual de menores, Jeffrey Epstein, parecia estar diretamente conectado com o chamado Estado Profundo e os serviços de inteligência de Israel. Uma revelação explosiva que lança ainda mais questionamentos sobre a influência e as redes de poder que cercam o governo israelense no cenário global. As decisões nas urnas e as marcas de sangue na Palestina e no Líbano estão redesenhando o Oriente Médio.

0: durante décadas, a cerca foi uma ferida aberta para os milhares de trabalhadores que a cruzavam todos os dias. Hoje estamos fazendo história, porque cai o último muro da Europa continental. Essa foi a fala de Sánchez durante a cerimônia que retirou a cerca física mesmo que dividia Gibraltar e a Espanha. Para quem não conhece, Gibraltar é um pequeno território britânico de quase 40 mil habitantes e que tem significativa autonomia. Fica no extremo sul da Península Ibérica, fazendo fronteira com a região de Andalucia, na Espanha. Por lá, você vai encontrar a única colônia de macacos selvagens da Europa e um aeroporto onde a pista é cortada no meio por uma rua movimentada. Curioso, né? E é mais curioso ainda para nós brasileiros que não estamos acostumados na nossa história recente com isso de ser um território de outro país. Em consultas populares históricas, como a de 67 e 2002, a esmagadora maioria dos gibraltinos votou para continuar como território ultramarino britânico, rejeitando qualquer proposta de controle espanhol. Mas mesmo assim, pela proximidade muito maior com a Espanha, Gibraltar recebe diariamente cerca de 15 mil trabalhadores espanhóis. É quase metade da sua força de trabalho. Ou seja, há quase 118 anos, todos os dias, esses trabalhadores precisavam passar por um controle fronteiriço. Pois bem, agora essa história mudou e ganhou um novo capítulo, o fim de uma era. Tudo isso foi resultado de um acordo complexo pós-Brexit. Brexit é a saída do Reino Unido da União Europeia. Agora, Gibraltar se transforma em um território de livre circulação de acordo com as regras do espaço Schengen, que são aqueles países da Europa que têm o livre trânsito de pessoas. O acordo foi desenhado para proteger a economia e os trabalhadores locais, sem que o Reino Unido ou Gibraltar abrissem mão da soberania britânica. Mas se de um lado um muro físico é derrubado, de outro um muro invisível de burocracia é construído. Um contraste que está redesenhando a experiência do verão europeu esse ano. Eu estou falando de um controle digital que está provocando filas enormes em aeroportos. E para colocar ainda mais contradições, é exatamente na palavra digital que o sonho da livre circulação europeia tem virado um pesadelo. Os viajantes que chegam de fora da União Europeia aos aeroportos, seja do Reino Unido, dos Estados Unidos ou até brasileiros e estão desembarcando para turismo, têm enfrentado esse novo desafio. O responsável atende pela sigla de EES, o Sistema de Entrada e Saída da União Europeia. O bloco decidiu aposentar o carimbo no passaporte. Agora, antes de falar com o agente de imigração, o viajante tem que cadastrar os dados biométricos, ler o chip do passaporte, tirar foto do rosto e registrar as impressões digitais em totens de autoatendimento. A promessa era agilizar e fortalecer a segurança, mas na prática, uma catástrofe logística. Associações globais de aviação emitiram alertas urgentes à Comissão Europeia, relatando que aviões inteiros estão decolando meio vazios, deixando passageiros para trás, porque eles estão presos em filas de imigração que chegam a 5 horas. No aeroporto de Lisboa, por exemplo, que é a principal porta de entrada de brasileiros na Europa, a situação chegou a fugir do controle. Com filas intermináveis e sem acesso fácil a água ou banheiros, houve brigas por causa de gente tentando furar a fila por desespero para não perder conexões. A situação no aeroporto de Lisboa ficou tão fora de controle que o governo português chegou a suspender a operação temporariamente. Por enquanto, a União Europeia declarou aos representantes do setor do turismo e aviação que paralisar o sistema não é necessário e não é possível. O argumento técnico central é que uma interrupção parcial quebraria a logística de funcionamento da ferramenta. Geopoliticamente falando, a Europa de 2026 vive um paradoxo interessante. O bloco foi capaz de articular diplomacia para remover cicatrizes históricas de concreto, como a cerca de Gibraltar, mas ao tentar modernizar a porta da frente para os viajantes globais, acabou erguendo uma muralha algorítmica que hoje demanda muito mais paciência que o velho, rápido e nostálgico carimbo de tinta. Para quem está com passagem comprada, ó, é melhor repensar seu tempo no aeroporto.
1: Adriana Weinstock, editora de internacional da Band News TV, e já que estamos falando de controles fronteiriços, um ranking listou o passaporte brasileiro entre os mais poderosos do mundo. A Maria Eugênia Cotaiti está com a gente e tem os detalhes. Oi, Magê.
2: Oi, Cris. O Brasil avançou uma posição no ranking global e assumiu o posto de segundo passaporte mais poderoso da América Latina, atrás apenas do Chile. Em todo o mundo, estamos na 49ª posição. O levantamento é feito pela Global Citizen Solutions, a pesquisadora líder da unidade de inteligência da consultoria internacional, Laura Madri, explica como essa classificação se diferencia de outras do mercado.
3: Normalmente, os rankings de passaportes, eles medem o número de países que tu tem acesso, que tu pode acessar com o teu passaporte. A Global Citizen Solutions incorpora duas

0: outras dimensões e a gente analisa a dimensão de qualidade de vida e a dimensão de investimento também. Então, se uma pessoa quiser usar essa ferramenta para identificar para quais países ela pode viajar com o passaporte dela, ela pode fazer, porque a gente tem esse indicador isolado, mas ela também pode... Por exemplo, se ela pensa em imigrar para outro país, ou se realocar em outro país, ou investir em outro país, ela tem essa visão geral do que é a força de um passaporte. No caso brasileiro, a gente notou que desde 2022, o Brasil vem melhorando bastante o indicador, a dimensão de qualidade de vida do Global Passport Index. Então, é verdade que o Brasil subiu uma posição no ranking geral, mas ele subiu 9 posições no indicador de qualidade de vida. O que a gente incorpora na nossa dimensão de qualidade de vida do Passport Index, a gente incorpora os goals, né, das Nações Unidas de Desenvolvimento, que a gente chama de OSGs. A gente incorpora um indicador de custo de vida. A gente também incorpora um indicador de liberdades civis e políticas através de um índice do Freedom in the World. A gente usa o indicador de happiness, relatório de felicidade. A gente usa a performance ambiental do país também, para acessar, para analisar a qualidade de vida, e um índice de aceitação de imigrantes no território brasileiro. E a gente viu uma melhora importante em indicadores de happiness, de felicidade, environmental performance, que é a performance ambiental, algumas métricas das metas de desenvolvimento da ONU também. Isso a partir do ano de 2024, o Brasil começa a melhorar. Em 2022, o Brasil ranqueou em 46 em qualidade de vida, em 2024, 39, em 2025, 40 e esse ano em 37. O Brasil também tem melhorado um pouco no indicador de mobilidade, que é justamente esse indicador que vai te dizer, te demonstrar a força do teu passaporte relacionado aos países que tu pode entrar com esse passaporte. O Brasil tem, nos últimos 3 anos, firmado alguns acordos bilaterais de mobilidade em que os nacionais brasileiros não necessitam de visto para entrar em alguns países. Por outro lado, é verdade que recentemente em 2019, foi imposta uma restrição para viajantes brasileiros viajarem para os Estados Unidos e uma requisição de um visto para esse tipo de viagem. E o Brasil, em 2025, pelo princípio da reciprocidade, também impôs aos cidadãos dos Estados Unidos um visto para que viajassem ao Brasil.
1: Um ponto de atenção, porém, é a implementação do sistema ETIAS na Europa, que deverá acrescentar custos e autorizações prévias para viagens de brasileiros. Isso pode pesar na percepção de força do documento. A concretização desta medida pode acontecer até o fim deste ano ou em 2027. Como comentado pela pesquisadora da Global Citizen Solutions, apesar da evolução do Brasil em alguns pilares, a posição do país ainda acompanha o desempenho geral da região, que permanece concentrada na metade inferior do ranking por critérios relacionados às oportunidades econômicas e de investimento.
0: Quando a gente trata do que é o Global Passport Index geral, é verdade que o Brasil tem um elemento, um indicador que o Brasil, como a gente pode dizer, ele patina um pouco. E esse indicador é um indicador de investimento. Por quê? O Brasil tem duas métricas nesse indicador que costuma não ranquear bem. É a carga tributária e a renda per capita da população. São dois elementos que a gente sim usa para analisar se um país é aberto para investimento. E o Brasil costuma não ranquear muito bem nesse indicador em função das métricas de carga tributária e das métricas de renda per capita. O que eu posso te destacar é que a gente tem o ranking dos 10 primeiros países no Passport Index, né, na ferramenta de análise de passaporte. E na lista de 10 primeiros, 9 países são países europeus. O único país que entra nos top 10 e que não é um país europeu é Singapura. Singapura é um país que ranqueia muito bem em indicadores de investimento e muito bem em indicadores de mobilidade. Não ranqueia tão bem em qualidade de vida. E um elemento também que é super importante destacar e que a gente vê que muitas pessoas estão se interessando por esse elemento é que os Estados Unidos, quando a gente começou a publicar o Passport Index, os Estados Unidos tinha a primeira posição. Era o passaporte mais forte do mundo. E desde 2021 até 2026, os Estados Unidos caíram 12 posições. E esse ano o país ranqueou em 13º. É um passaporte que vem perdendo força, tanto por questões de mobilidade, né? Os Estados Unidos, digamos assim, suspendeu alguns acordos de visa free e também no indicador de qualidade de vida. É verdade que o passaporte ainda é um passaporte muito forte e mantém um bom ranking em investimento, mas tem perdido espaço em qualidade de vida e mobilidade.
1: O levantamento anual ranqueia passaportes de 199 países.
2: Muito obrigado, Maria Eugênia Cotaiti. Rápida pausa aqui no Brasil com Z. Na sequência, a gente volta para falar sobre o calor na Europa e o El Niño que já começa a dar as caras aqui pelo Brasil. Até já.
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2: Nós estamos de volta com o Brasil com Z aqui pela Bandeirantes. Ô Sônia, não tá muito fácil viver aí pela Europa, visitar a Europa nestas últimas semanas, não? As ondas de calor têm castigado por aí, né?
3: É, Cris. Hoje em dia, com todas as mudanças climáticas, cobrir uma onda de calor na Europa deixou de ser uma pauta meteorológica, mas um exercício de adaptação do próprio jornalismo. Em Paris, os dias recentes de temperaturas extremas não trouxeram apenas alertas vermelhos às autoridades. Eles reorganizaram a cidade. Escolas fecham, horários são alterados, serviços públicos operam em regime excepcional. Hoje, o noticiário sobre clima atravessa todas as editorias. Economia, política, saúde, turismo, infraestrutura urbana. O nosso desafio neste tipo de cobertura, ou em outras coberturas durante esse calor extremo, são gravações antecipadas, deslocamentos replanejados e a própria rotina de produção, que precisa se ajustar ao calor. Por exemplo, Cris, aqui em Paris, o transporte público que nós usamos para viver e trabalhar foi parcialmente interrompido para evitar a circulação de pessoas. E os táxis e Ubers passaram a jogar os preços lá em cima ou simplesmente não aceitar o serviço. É importante frisar que aqui na Europa o clima impacta políticas públicas, pressiona sistemas de saúde, afeta o turismo, altera o consumo de energia e redefine o espaço urbano. Cobrir o calor hoje, Cris, ouvintes, na verdade é cobrir um mundo em transformação, um desafio para todos nós.
2: Pois é, Sônia, para a gente entender um pouco melhor este assunto, a gente convidou para o Brasil com Z desta semana, aqui na Bandeirantes, o professor Carlos Nobre, ele que é climatologista, co-presidente do painel científico da Amazônia. Professor, seja bem-vindo aqui ao Brasil com Z, tudo bem?
4: Tudo bem, muito obrigado pelo convite.
2: Professor, o que está acontecendo neste momento na Europa? O que, que explica, por mais um ano, esse calorão enfrentado pela população no Hemisfério Norte em pleno verão?
4: Olha, o que está vendo sem dúvida, em todo o mundo, começam a bater recordes os eventos climáticos extremos. Isso está acontecendo no mundo inteiro. É porque, pela primeira vez, desde que nós criamos civilizações 10.300 anos atrás, nós tínhamos entrado num período interglacial muito equilibrado, um clima muito equilibrado, que permitiu o desenvolvimento das civilizações, da agricultura, e é a primeira vez que a temperatura atingiu 1,5 graus mais quente do que antes do aquecimento. E nós somos responsáveis pelo aquecimento, isso não é um fenômeno natural. E a ciência já indicava há muitas décadas, nós cientistas climáticos já estamos alertando, quando a temperatura atingisse 1,5 graus de aquecimento global, todos os fenômenos extremos bateriam recorde. E é exatamente o que está acontecendo, né? As ondas de calor, as chuvas excessivas, as secas, os incêndios florestais, os vendavais, as ressacas, tudo bateu recorde. E é essa o que nós estamos chamando a atenção, que nós não estamos ainda preparados para essa emergência climática que já estamos atingindo. Por quê? Porque esse aquecimento global não é natural. Ele foi causado porque nós jogamos e continuamos a jogar uma grande quantidade de gases do aquecimento global, os gases de efeito estufa, o gás carbônico, o metano, o óxido nitroso, e também nós não iniciamos ainda a redução das emissões, e claro, também nós não estamos preparados para esses eventos extremos todos, como estão acontecendo hoje, e é isso que causa essa emergência climática que o planeta inteiro está enfrentando.
2: E a partir daí, professor, quais cenários que a gente tem de observar ao longo dos próximos ciclos naturais, né? O próximo inverno, o próximo verão na Europa, porque esses recordes têm sido observados não só também no verão, mas como no inverno também, muitas ocasiões de cenários rigorosos atingindo o hemisfério norte. Esse ciclo, no atual estágio que a gente está, para onde vamos? Como nos preparar para isso? Existe um caminho?
4: Olha, enquanto a temperatura não baixar, e os estudos recentes mostram que atingiremos 1,5 graus de aquecimento global permanentemente até 2030, então todos os eventos extremos, o ano todo, verão, inverno, primavera, outono, estão batendo recordes. Esse da Europa tem muito a ver com dois fatores principais. Um é a Europa, é o continente ali muito próximo do hemisfério norte do Ártico. O mar do Oceano Ártico está derretendo muito pelo aquecimento global. O gelo em cima do oceano, ele é branco, né? Ele reflete 50, 70% da radiação solar, permanece bem frio. Quando você não tem o gelo, o oceano ali reflete só 6, 7%. O lugar que mais aqueceu no planeta foi ali, já exatamente nessa região do Ártico, que degelou 3 a 4 graus. E isso também afetou o clima ali da Europa, a parte norte. E esse evento das últimas semanas, recorde de calor em boa parte ali do sul da Europa, ou seja, o centro da Europa, que levou aquele grande número de mortes na França, Isso também é um fenômeno atmosférico, que foi uma alta pressão ali no norte da África. Ela se estendeu por cima do mar Mediterrâneo e pegou toda a região. E essa alta pressão, ela tira as nuvens, então é muito mais sol, não tem as nuvens. As nuvens também refletem mais de 50% da radiação solar, então esse é um fator muito forte desse recorde de aquecimento que esse verão foi visto e ainda é visto na Europa. Então todos esses fenômenos estão batendo recorde no mundo inteiro, e eles todos têm muito a ver com o planeta estar mais quente agora.
2: Carlos Nobre, professor, climatologista, co-presidente do painel científico da Amazônia, conversando conosco no Brasil com Z aqui pela Bandeirantes nesta semana. Professor, concomitantemente esse calorão que a gente observa no hemisfério norte, a gente já começa a sentir aqui no país a influência de um novo ciclo do El Niño. O que a gente pode esperar daqui para frente, pelos próximos meses? Como se preparar, já que é um fenômeno que tem grande influência para a gente aqui no Brasil?
4: Sem dúvida, o El Niño sempre teve um impacto climático muito significativo no mundo inteiro, aqui no Brasil, induzindo chuvas excessivas no sul do Brasil, chegando ali até o sul do Mato Grosso do Sul, e secas muito pronunciadas em grande parte da Amazônia e também pegando grande parte também do Nordeste e muitas vezes no Sudeste, Centro-Oeste. Ondas de calor e também, às vezes, até pancadas de chuva. Pancada, não tanta chuva quanto lá no sul do Brasil. Então, toda a ciência do mundo, quando começou a prever esse El Niño alguns meses atrás, ele começou ali por abril, maio, todos os grandes centros de ciência do mundo, o Centro de Atmosfera e Oceano dos Estados Unidos, a NOAA, o Centro Europeu, a Organização Meteorológica Mundial, e aqui no Brasil, o INPE, indicaram uma grande probabilidade de ser um El Niño muito forte. Até o El Niño 2023-2024, que esteve associado com os recordes que nós tivemos de chuvas no sul, secas no principalmente na Amazônia, aquilo foi um El Niño considerado moderado, né? Olhando lá quanto que a temperatura do Oceano Pacífico Equatorial ficou. Mas esse El Niño, todos esses centros que eu mencionei, eles estão induzindo, prevendo um El Niño muito forte. É quando a temperatura ali no Pacífico Equatorial, lá no centro do Pacífico, chamado Niño 3.4, passa de 2,5 graus. todos os centros que eu mencionei estão induzindo ali passar 2,5 chegar até mais de 3 graus. Isso seria um recorde de El Niño histórico, a gente nunca viu, desde que nós temos todos esses monitoramentos da temperatura do Oceano Pacífico, muitas e muitas décadas, nunca se viu um El Niño com esse tão forte quanto está previsto. Mas nós temos que estar preparados, sim. Se as previsões de todos esses grandes centros de pesquisa e previsões climáticas, meteorológicas, oceânicas, estiverem certas, será um El Niño forte, muito forte, que poderá induzir, sim, chuvas excessivas, principalmente setembro, outubro, novembro, dezembro, no sul do Brasil, e também secas muito fortes na Amazônia e também em parte do Nordeste.
2: O professor, aliás, aproveitando a presença do senhor, tecnicamente, o que causa o El Niño na atmosfera que gera tanto impacto para a gente aqui no Brasil?
4: O El Niño é um fenômeno que sempre existiu. É um fenômeno natural que é, normalmente, o vento muito forte ali, o vento alísio ali que vem da América do Sul, passa ali em cima dos Andes e eles descem em cima do Oceano Pacífico Equatorial. Eles empurram água quente. Ali, a água quente vai toda lá para o lado da Indonésia, lá no oeste do Pacífico Equatorial, e fica uma água ali na costa do Equador, do Peru, fica uma água com 18, 17, 18 graus. E, portanto, é uma água fria ali, não forma muitas nuvens, e a chuva acontece lá no oeste. E isso é um fenômeno natural, sempre foi. Mas, às vezes, os ventos, esses ventos ali diminuem. Quando eles diminuem, eles fazem que o Oceano Pacífico gere uma onda oceânica chamada onda de Kelvin, e ela traz água quente para o centro e para o leste. Aí quando a água quente ali está muito no centro, é ali que forma as nuvens e ali chove muito. E aí o que acontece? E também o leste ali na costa do Peru, Equador, ali também aumenta a chuva e o vento, o ar sobe ali, ele desce em cima da Amazônia. Quando o ar desce, gera-se. Então, esse é um fenômeno meteorológico. E também essa região com essas nuvens, o ar subindo ali e gerando as nuvens, muita chuva ali, ele gera também um jato subtropical, um jato que sai dali, ele passa em cima da região sul, parte ali da Argentina, Uruguai, sul do Brasil, e esse jato, que a gente chama jato subtropical, ali a uns 10 a 15 quilômetros, ele é que faz o ar subir e chover muito. Então é isso a razão meteorológica. Isso sempre existiu. Esses sempre foram fenômenos naturais associados com essa interação entre o Oceano Pacífico Equatorial e as circulações atmosféricas. Só que agora, como pelo aquecimento global, o Oceano Pacífico já está mais quente. Então, os El Niños mais fortes estão acontecendo agora com muita frequência, né? Década de 80, de 90, 2015, 16, 23, 24. Então, o que o aquecimento global faz é que um fenômeno natural, como o El Niño, aconteça, os fenômenos na categoria forte, agora acontece com mais frequência. Não é só o El Niño, não. Todos os eventos extremos, como eu mencionei, ondas de calor, chuvas excessivas, secas, incêndios florestais, ressacas, vendavais, tudo isso está aumentando muito em todo o mundo devido ao aquecimento global.
2: Professor, faz um tempo que a gente não conversava aqui no Brasil com o Zé, aqui pela Bandeirantes, e aí neste intervalo entre o nosso último papo e hoje, ocorreu um evento muito importante na vida do senhor, e que permita-me abordar para a gente fechar esse papo, porque lá em março o senhor foi nomeado pelo Papa Leão XIV para o Discatério do Vaticano, que é o conselho responsável ali por discutir temas ligados ao desenvolvimento humano. Como que foi, professor? Como tem sido? O senhor já participou de alguma reunião? Já pôde colaborar com o Vaticano nesse período? Como que surgiu essa história na vida do senhor e que isso representa daqui para frente, hein?
4: Eu fiquei muito honrado com esse convite do Papa Leão XIV, porque eu imagino que a razão que eu fui convidado é porque com o Papa Francisco lá, uns 12, 13 anos atrás, criou o Laudato Si, que é um programa do Vaticano que começou a se preocupar muito com a emergência climática mundial, todo o impacto ambiental na biodiversidade, na vida das pessoas. E foi o Papa Francisco que criou o Sino da Amazônia. Uhum. A primeira vez que houve um sino sobre a Amazônia, e isso foi em outubro de 2019. O Papa Francisco visitou a Amazônia peruana em 2018 e foi muito bem recebido, colocou um grande número de lideranças indígenas e outras comunidades locais. Então aquilo mostrou assim um desejo do Vaticano agora de levar a sério a emergência ambiental climática que nós vivemos e dar uma continuidade na busca urgente de soluções. Esse é o que eu imagino que fez também o Papa agora, Leão XIV, criar esse dicastério para a promoção do desenvolvimento humano integral. E eu fui dos 11 membros que ele convidou, um cientista, né? Cara climática, ambiental, amazônica. Então eu imagino que ele queira também como melhorar muito o desenvolvimento humano integral. Nós temos que combater essa emergência climática imediatamente. Eu imagino que essa é a razão que o Papa me convidou.
2: Já houve alguma reunião, algum encontro, professor, que o senhor tenha participado, ou algum prognóstico de reunião do Dicastério?
4: O Dicastério, a primeira reunião será 26 a 28 de novembro lá no Vaticano. Ainda não tivemos nenhuma reunião. Imagino que possa haver uma reunião presencial antes disso, mas até agora a informação que eu recebi é essa primeira reunião, final de novembro, lá no Vaticano.
2: Então, por favor, professor, depois volte aqui e conte pra gente como foi, tudo bem?
4: Claro, é um grande prazer.
2: Carlos Nobre, professor, climatologista, co-presidente do painel científico da Amazônia, participou conosco no Brasil com o Z desta semana. Professor, foi uma honra tê-lo conosco aqui na Bandeirantes. Parabéns pelo trabalho e volte sempre.
4: Grande satisfação, muitíssimo obrigado.
2: Rápida pausa aqui no Brasil com o Z, na sequência tem Paralelo 49. Até já.
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3: E agora é a hora do Paralelo 49, o quadro dos brasileiros que orgulham pelo mundo. E hoje eu tenho o prazer de entrevistar o Jay Bogo, que é um artista multidisciplinar, transforma música, imagem, performance em uma linguagem autoral, mistura influências contemporâneas para criar experiências criativas e, com isso, provoca novas formas de expressão. E o design é uma delas. Jay, seja muito bem-vindo ao nosso programa.
5: Sônia, meu amor, que emoção estar falando com você. Quando nos vimos em Paris, nós batemos o olho no outro e ali foi um amor grande. Então, para mim, falar para o teu público, falar para a Band, falar para você, é um prazer absoluto.
3: A gente que agradece, estamos honrados, porque olha, gente, essa semana eu fui visitar o estande do Brasil na Samaritaine, que é um projeto muito especial, que até agosto os brasileiros vão poder visitar num prédio icônico, coisas do Brasil, assim, desde os perfumes, até roupas, até móveis, até decoração, até design e muita arte envolvida. E o Jay faz parte desse projeto. Então, Jay, antes da gente falar da sua vida e obra, eu queria que você começasse por essa temporada especial do Brasil aqui na França.
5: Sônia, falar sobre a relação, primeiro eu tenho que começar, eu sou obrigado a falar dessa irmandade que é Brasil e França, né? nós somos acolhidos, nós somos recebidos, nós somos amados. Eu não tenho senão com o povo francês, é muito especial para mim essa relação e eu poder fazer parte desse entorno. E tá dentro de uma loja secular como a Samaritane, que sobreviveu a tantas intempéries, a tantas coisas mercadológicas, a tantos momentos ruins e renasceu com essa força total, nós estamos diante praticamente de uma meca do varejo mundial. Isso me enche absolutamente de orgulho.
3: E Jay, e a gente passa e já vê o seu estilo inconfundível. Então a gente agora começa a contar a sua história. Você começou com a moda, mas depois você veio com tudo, com esculturas e design. Quem chegou primeiro? Ou a arte sempre teve acima de tudo, Jay?
5: Tônia, se nós formos falar de alma, eu acredito que eu nasci artista porque eu não tenho formação, Sônia. Eu tentei muito jovenzinho, ali na época dos vestibulares, diversos cursos, me aventurei por 5 faculdades e nada me satisfazia. Então a moda me tomou conta de uma maneira também repentina e assim estou na moda há 27 anos. E de repente, Sônia, num acaso do destino, num chamado na Bahia, eu fui convidado a fazer uma linha de móveis. A primeira peça, porque tem essa coisa, também é muito importante frisar isso, de estilistas, de pessoas um pouco reconhecidas no mercado, assinarem alguns objetos, algumas coisas, é um movimento do mercado de alguns anos. Então, num determinado momento, chegou a minha vez. E eu fiz, a minha primeira peça se tornou acervo histórico nacional, está no Museu Nacional do Rio de Janeiro, está dentro de acervos de pessoas importantes do mundo inteiro. Quando eu digo importante, o grau de importância é dentro da arte, é dentro de um conhecimento de arte. Participei das maiores feiras e exposições que você possa imaginar. Estou presente em diversas galerias do mundo e isso, para mim, eu vou te dizer, se não é um chamado de alma, eu não sei nem o que dizer para vocês. Eu não tenho outra fala que não seja assim, romântica, porque é o que aconteceu na minha vida.
3: Isso é muito importante, Jay, porque, olha, o que a gente vê é que a tua obra, ela dialoga muito com a natureza brasileira e a sustentabilidade, que era um conceito que há muito tempo as pessoas, assim, sabiam que era importante, mas não davam tanta bola. E agora, assim, sustentabilidade é a palavra de ordem. Como é que você transformou essa preocupação em arte sem ela ser um discurso vazio?
5: Então, Sônia, essa história de sustentabilidade, antes de nós aprendermos essa palavra, que está mais ou menos aí, vou chutar para você, em voga, 15, 20 anos que se fala diariamente sobre isso, eu fui uma criança meio diferentona, assim, eu era aquele cara que... Sei lá, eu vou dar exemplos bobos, mas eu tava sempre assim, o que sobrava do meu copo, eu molhava uma plantinha. Eu era uma criança assim que as pessoas tinham dúvidas se eu era meio normal. Então, o que eu faço hoje, na verdade, é uma continuação do que eu sou dentro, do que eu sou como essência. Eu não derrubo árvores, eu não corto galhos para produzir os meus itens em madeira. Eu pego o que tá caído na floresta e assim eu tenho um material riquíssimo com formas próprias. A natureza praticamente me dá o design. Nas pedras, eu pego, vou nas pedreiras e o que tem disponível no pátio, eu consigo ali esculpir as minhas esculturas e o que sobra, é engraçado, que isso é oportuno também de dizer, a Samaritane é a prova viva disso. Eu levei castiçais produzidos com micro pedaços de pedra que foram as sobras dos meus bancos. Então, assim, eu não publico, eu não divulgo, eu não sou um cara que no Instagram fico pregando isso. Eu faço porque me faz bem ao outro e faz bem ao mundo.
3: E é importante isso, porque assim, a gente vê claramente no design. E eu vou citar um exemplo que de uma das obras do Jay, que as pessoas tiveram muita curiosidade e se encantaram, a bolsa com formato de cacau. Jay, só de uma mente brilhante para sair essa ideia, porque ficou maravilhoso. Parabéns.
5: Sônia, isso tem alma. Sônia, você ficou sensibilizada quando a viu, eu lembro, as pessoas ficam. E eu vou falar para vocês, eu tenho dito nas minhas palestras, eu tenho dito nas minhas falas, que eu sou simples, que a minha arte é muito simples e que ser simples é um grande luxo. Então, quando você olha para o meu banco cacau, que se tornou essa peça icônica mundial, e aí eu fui desmembrando ela na moda e transformei ela em bolsa, é uma bolsa também simples. Mas o que acontece? O que eu ouvi de uma pessoa assim, que é super respeitada nos veículos de moda? Ela olhou para mim quando ela adquiriu a bolsa cacau e disse, Jay, você conseguiu traduzir a essência brasileira, um tesouro nacional, sem caricatura, sem fazer aquela coisa de uma uma criação de moda verde, amarelo, azul e branco. Você trouxe um fruto para uma bolsa de uma maneira elegantérrima que o mundo absorveu. É isso, Sônia. Esse é o meu papel, ser simples e sofisticado.
3: Olha, isso é muito importante com o que você fala, porque a inauguração da Semana do Brasil na Samaritane, ela coincidiu com a Semana de Alta Costura. E aí, muitas vezes, você, ouvinte, pode pensar que alta costura é uma coisa para consumidores de muito, muito, muito, muito, muito dinheiro, de fato é. Mas o que vocês não imaginam é que existe uma indústria por trás disso, existem muitos empregos por trás disso, então existe todo um universo voltado para isso. E o Jay, ele sabe disso muito bem. Então, Jay, como combinar a realidade do mundo de hoje, o alto luxo e a sustentabilidade?
5: Sônia, quando eu era jovenzinho, eu lembro que eu fui a primeira vez num barbeiro e era um senhorzinho muito velhinho que eu falei assim, eu pensei enquanto ele me barbeava. Meu Deus, quando esse senhor se foi, é o último barbeiro da minha cidade e essa profissão deve estar acabando. Sônia, olha o que aconteceu com o boom das barbearias. O que eu quero dizer com isso? As pessoas ficaram ricas, os barbeiros voltaram a ser pessoas importantes, players importantes do mercado, abriram-se redes. O que eu quero te dizer? Que quando você fala em alta costura, ela tem um preço elevado, ela tem um lugar no mercado muito especial, ela pode ser de difícil acesso, mas nós estamos falando de geração de emprego artesanal. E aí nós podemos falar de muitos vieses. A gente pode falar desde terapêutico, como aquele profissional se sente trabalhando com as próprias mãos, até a um mundo melhor, um mundo com menos química, um mundo com menos produção de fumaça, de máquina, sabe? Alta costura, as pessoas olham para o preço dela, mas eles não entendem o valor que tem por trás disso. Passa-se semanas, meses para fazer uma peça, ao contrário de 8 mil regatas numa escala por dia. Sabe, Sônia? É esse lugar que as pessoas têm que entender a alta costura. É claro, ouvinte, é caro, nem todos podem ter, mas dá que se olhar com esse olhar da importância e do valor, não do preço.
3: Isso é muito importante. E, Jay, você tem levado o seu trabalho, assim, já há muitos anos, né, para centros internacionais como Europa, Estados Unidos, Nova York, Paris, enfim, todas as capitais do mundo, assim, vamos dizer, né, conhecidas e, enfim, mundo afora. O olhar estrangeiro sobre a criatividade brasileira ainda é marcado por estereótipos ou você acha que isso está mudando?
5: Está mudando, Sônia. Há um respeito muito grande pela nossa cultura, pelo nosso país e pelo nosso produto e hoje também pela nossa qualidade. Nós estamos nos tornando artistas primorosos, artistas preocupados com acabamento. Talvez a indústria brasileira, ela ainda está sendo olhada em alguns mercados como uma dúvida com relação ao custo-benefício, mas a arte brasileira está talvez no topo, uma das principais do mundo. Então eu acho que quando uma capital, quando uma grande cidade mundial olha para o Brasil hoje e quer adquirir a nossa arte, quer representar em suas galerias a nossa arte, é porque nós estamos equiparados, eles não nos olham mais de cima, eles olham olho no olho. E esse lugar custou muito, mas nós não perderemos mais.
3: Olha que interessante. Como é que você vê o clichê hoje, Jay?
5: Então, Sônia, eu acho que eu já vou falar assim para quem estiver ouvindo e queira adentrar nesse mercado. Quando você fala assim, ó, de uma roupa cubana, quando você fala desses países onde tudo é muito colorido, feliz e etc, etc, mas você quer levar essa sua cultura para o mundo, você tem que ter um cuidado para não ir caricato, não ir folclórico. Por quê? Porque isso não representa valor monetário, representa cultura, graças a Deus, uma delícia absoluta, mas valor monetário não. O que você tem que se preocupar é com design, matéria-prima, índole absoluta com relação à natureza, porque aí, Paris, Nova York, Suíça, esses mercados vão te olhar como uma pessoa que pensou para desenvolver o produto e não se apropriou da sua própria cultura e fez um boneco qualquer. Porque a coisa, para o mundo te olhar olho no olho, de frente, de cara, ela precisa ser pensada e desenhada e ela tem que ter um DNA próprio do artista. Foi isso que eu construí com a Bolsa Cacau. Eu poderia ter feito uma Bolsa Cacau de que jeito, Sônia? Um gomo verde, um gomo amarelo, um gomo vermelho, um gomo preto. Isso. Aquela coisa bem folclórica. Não, eu fiz uma bolsa preta, eu fiz uma bolsa marrom, eu coloquei aviamentação dourada, eu trouxe um instinto de elegância que habita em mim, que sei lá se é elegante ou não, mas é bem visto aí por pessoas elegantes. E eu trouxe e coloquei isso no meu produto. Eu não apelei, eu não fui apelativo para mostrar que eu sou brasileiro. Eu fiz o que significa para mim. É um produto cacau brasileiro, uma homenagem ao meu país, que eu amo absurdamente, mas eu não apelei.
6: As pessoas, quando olham, veem que é o Brasil, de qualquer forma. Não precisou, como diz você, ter todas as cores da bandeira para identificar. Isso foi muito interessante. Agora, Jay, tem uma questão que a gente faz hoje para... Enfim, para os personagens do mundo da arte de uma forma geral. E isso também para nós, jornalistas, eu acho que para o mundo todo é um momento importante. Em que momento que a inteligência artificial consegue criar imagens e objetos em segundos? O que que, na sua opinião, continua sendo insubstituível no trabalho artesanal e na autoria humana?
5: Olha, é fundamental, hoje, numa criação minha, quando eu vou fazer uma consulta de ChatGPT, da inteligência artificial... Eu posso ensaiar um diálogo como se eu estivesse falando com uma pessoa na minha frente, com outro artista, questionando, tirando dúvidas. Um diálogo. Agora, ela me entregar um desenho onde eu pergunte para ela se isso é bom, se isso é ruim, esse é um caminho fadado a acabar. O artista que quiser iniciar ou o artista que está no meio do caminho fazendo isso não vai ter vez. Por quê, Sônia? Existe uma coisa que a inteligência artificial jamais dará ao mundo, que é um produto com alma, que é um produto que emocione, que é um produto que quando você veja, você entende que brotou das mãos de um ser humano. Isso a IA não vai dar. Você consegue ver imagens belíssimas e o seu olho, o meu olho pelo menos, e do meu entorno, as pessoas que eu conheço, olham para mim e falam assim, meu Deus do céu, isso é IA pura. E isso não é uma boa expressão, isso é uma expressão que assusta. Se nós estamos falando no retorno do handmade, assim será. Tudo que for feito com as mãos e com alma dará certo. O que for feito por um instinto de faturamento, aí eu vou produzir isso com o IA, criar isso com o IA e fazer rápido, não dará certo. Isso é uma regra de interna, isso é uma regra da alma. Não, uma criação não pode ser mental. Ela tem que brotar primeiro do seu coração. E a IA não tem coração.
6: Nossa, isso é profundo, hein? Olha, eu tenho certeza que a nossa audiência parou para pensar nesse minuto. E Jay, pra gente encerrar esse nosso bate-papo maravilhoso, olha só. Gente, o Jay vai ter que voltar no programa, porque a gente vai precisar pelo menos duas horas.
5: Meu amor, eu volto sempre, Sônia.
6: Querido, se você pudesse resumir sua obra em uma única mensagem, para quem a vê pela primeira vez, qual seria?
5: Observe com a simplicidade do seu coração. Se comova com a sua história que se conecta com a minha obra, porque a minha obra conta a história de uma vida vivida, uma vida difícil. O lugar onde eu cheguei tem como pilar muitos nãos, e se inspire nisso. Venha conversar comigo, venha dialogar, venha entender a luta que foi e o principal, a não desistência. Jamais eu pensei em desistir. Olhe para minha obra e pegue essa força para você dar a volta por cima. Foi o que eu fiz com a arte.
6: A gente conversou aqui no Paralelo 49, no quadro dos brasileiros que orgulham pelo mundo, com o querido Jay Bogo, que já prometeu que volta para nossa audiência. E obrigada, Jay. Olha, volte sempre mesmo. Foi muito importante ouvir teu depoimento e um privilégio compartilhar aqui com os nossos ouvintes toda a sua história. Obrigada.
5: Sônia, querida, e todos os ouvintes da Band, eu estou disponível para vocês. Me chamem que eu vou correndo. Um beijo enorme e até já.
6: Um beijo, querido. Até já.
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0: 49, ponto final nesta edição do Brasil com Z, que teve produção e reportagem da Maria Eugênia Cotaiti, produção também da Rafaela Mina, trabalhos técnicos do Paulo Marcelo Mamone, do Roger Palme, da Vitória Vermelho, do Roberto Dias, do Beto Rebeque, do Rafael Palmeira, também do Michel Lopes, edição e sonorização do Caiame Martins. A gente fica por aqui, já deixando o nosso próximo encontro marcado aqui pelas ondas da Bandeirantes. Boa semana para você pela frente. Grande abraço para você também, Sônia.
1: Tchau, Cris. Tchau, ouvintes. Até a semana que vem.

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1: Tá, acompanhar isso, você vê a torcida muito animada. É, eu te confesso que eu estava um pouco desconfiado da seleção brasileira antes de começar essa Copa do Mundo, mas aos pouquinhos, conforme a seleção vai vencendo, vai passando uma confiança não só para nós jornalistas, mas também, claro, para a população, né? O povo vai vendo o Brasil vencer, então é claro que vai dando uma empolgação, mas é muito gostoso estar cobrindo um evento desse tamanho, é um sentimento de patriotismo, é indescritível, né, você falar. Eu costumo comparar, B, acho que só um sentimento é maior, o nascimento dos meus filhos, né, que quando eu peguei no braço pela primeira vez, eu chorei em todos os três. E estar vendo uma Copa do Mundo ali de perto, quando a seleção ganha, principalmente num jogo contra o Japão, que foi muito difícil ali, você acaba se emocionando muito, você acaba torcendo demais, você entra... Inclusive, meu relógio que monitora o batimento cardíaco na partida contra a Noruega, quando fomos eliminados, meu relógio toda hora avisava, ó, batimentos cardíacos altos. Então, estava 127, 128 batimentos. Então, você vê que a gente acaba essa emoção, essa preocupação, esse nervosismo, é comum, é normal.
2: Aqui no Brasil, eu sinto, pelo menos assim, na minha bolha, né? Tinha muita gente que... não estava tanto ligando para a Copa do Mundo no início, mas aí começa a ganhar, né? A festa vai crescendo, você começa a confiar mais. Eu mesma pintei minha unha de Brasil, decorei minha casa cheia de bandeirinha, então eu também fui me empolgando até o fim, infelizmente, veio a decepção. Só que nas arquibancadas, olhando pela TV, né, os jogos, eu percebi uma certa apreensão da torcida brasileira também. A gente viu muitas torcidas brilharem, da Noruega mesmo, a remada, né? Aquelas imagens que ganharam o mundo... de Cabo Verde, Curaçao, uma torcida vibrante. A do Brasil, claro, brilhou como sempre, mas eu senti essa apreensão. Você acha que a torcida, no fundinho ali, realmente não acreditava que a gente ia levar?
1: Olha, eu acho que o torcedor brasileiro tinha uma desconfiança, principalmente porque esses jogadores, praticamente 97% da seleção, 95% da seleção, joga na Europa. E a grande maioria desses jogadores saíram do Brasil muito cedo. Então, não tem uma identificação com o povo brasileiro.
2: É aquela coisa que a gente não sabia quem era, não conhecia.
1: Exatamente.
2: Né?
1: Então, não tem aquela identificação com o torcedor como existia antigamente, porque os caras estavam jogando aqui. Claro, e os que estavam fora, estavam na Europa, eram ídolos máximos. Então, Ronaldinho, Ronaldo, Cafu. Então, eram caras muito grandes, eram os melhores das suas posições em outros continentes, em outros países. Então, é claro que o torcedor fica um pouco desconfiado por não conhecer grande parte da seleção brasileira. Eu acho que essa distância também que se tem hoje, por exemplo, antigamente acabavam os treinos da seleção, a gente sentava com jogadores para bater papo. Copa do Mundo, por exemplo, teve casos de jogadores virem... a CBF não quer, o técnico não quer, o Dunga não quer que o jogador fale. E aí, a gente conseguiu uma exclusiva com um cara no meu quarto. O cara vinha à noite escondido, sentava com a gente ali no quarto e dava entrevista. E aí, pô, o Dunga não vai estar assistindo o programa no outro dia, né?
2: Então, e agora você sentiu uma distância muito maior.
1: De uns anos para cá, isso vem acontecendo com os clubes também brasileiros, desde a pandemia. Eles fecharam muito para a imprensa. Então, hoje a gente não consegue aproximar o jogador do torcedor. Né? Então, tem essa distância também.
2: Fora que o Ancelotti parece ser mais serião, né, também. Parece que ele trouxe mais uma disciplina, assim, uma coisa mais regrada ou não?
1: Não acho. Acho que, inclusive, o Dunga, por exemplo, era um cara mais disciplinador do que o Carlo Ancelotti. O Carlo Ancelotti, inclusive, nas coletivas todas dele, ele sempre muito animado, sempre muito descontraído, fazia piadas. Mas, justamente, na coletiva antes da Noruega, eu senti ele muito apreensivo. Foi a primeira coletiva, durante a Copa e durante o período de preparação, que eu senti que estava legal, que ele estava preocupado e que eu acho que ele estava sentindo, já prevendo, que alguma coisa ia dar errado nessa partida contra a Noruega.
2: Para a gente mudar de assunto e parar de insistir nessa tristeza que foi a nossa participação na Copa, uma última pergunta sobre a seleção brasileira. Você acha que, pelo que você viu ali, né, dos treinos, o Gustavinho acompanhou a seleção em todos os jogos até o fim. Pelo que você viu de treino, pelo que você acompanhou das coletivas, pelo que você conversou com as equipes ali, além de jogadores e o próprio Ancelotti, você acha que a gente está preparado para começar um novo projeto rumo ao Hexa lá daqui 4 anos?
1: Olha, eu acho que o jogador, que o Brasil, nós temos jogadores interessantíssimos, né? O próprio Estevão, que era para estar lá, o Éder Militão, que acabou não indo, tem o Hendrick, tem o Rayan, que são muito jovens e podem despontar na seleção brasileira, mas eu acredito que a gente ficou para trás. Hoje a gente consegue ver, por exemplo, a própria seleção de Marrocos, é uma seleção que mudou vários nomes, a própria seleção francesa também tem muita gente nova, e essa é a seleção da França que perdeu hoje, vai jogar mais um ciclo, a gente vai desmontar o time praticamente inteiro. São muito poucos jogadores titulares, por exemplo, quem a gente vai ter ali? O Gabriel Magalhães, a gente vai ter ali o Vinícius Júnior, a gente vai ter o Rayan na próxima Copa, o Hendrick. Então, se você para analisar,
2: não
1: vai
2: dá
1: ter
2: pra
1: uma
2: ser tão otimista assim.
1: Vai ter uma mudança radical nessa seleção brasileira, né? O Danilo, por exemplo, Marquinhos, eram jogadores que já vinham de 3 Copas do Mundo. Então, eram alguns jogadores que tinham um pouco mais de entrosamento. A gente vai ter que começar do zero. Então, 2030, eu te digo que me preocupa. Me preocupa porque a gente vai ter que formar uma seleção praticamente toda do zero. E eu não sei se hoje a gente tem tanta qualidade e tanta tanto planejamento para chegar em 2030 com uma seleção impressionante, uma seleção incrível. O Ancelotti vai ter muito trabalho e se não fizer bem feito, não sei, talvez a gente possa ficar de fora da Copa. A gente nunca ficou. Mas talvez a gente possa ficar fora de uma Copa do Mundo em 2030.
2: Nossa, que terror que seria. Agora, vamos explicar, então, essas estrelas que apareceram da Copa, inesperadas, né? As seleções pequenas que eu citei ali na abertura. Estou falando de Cabo Verde, estou falando de Curaçao. Equipes que nunca tinham jogado uma Copa do Mundo e que ganharam o carinho do Brasil até, né, pela garra. Bom, falei do Vozinha, né, o goleiro, um fofo, um querido, tem uma história linda, e que batalharam até a última gota de suor. Como é que esses personagens foram vistos ali, para quem estava em loco, para quem estava na Copa do Mundo?
1: Então, é muito legal, porque a gente está ali acompanhando 100% da seleção brasileira, mas é lógico que tem grandes histórias que chamam a atenção, né? O Vozinha era um cara, já tem uma certa idade, era um cara que estava sem clube, né? Foi para a Copa do Mundo e justamente na primeira partida pegou uma seleção espanhola que tá na final, né? E uma seleção que é tida como uma das favoritas para ganhar o título, né, dessa Copa do Mundo. Então, o cara conseguiu jogar muito bem. Imagina, os olhos do mundo inteiro estão voltados para aquela partida. E aí o cara conseguiu fazer defesas incríveis, conseguiu fazer um jogo incrível. E aí, claro, que conta também, a seleção de Cabo Verde fala português, né? Então aproximou isso demais dos brasileiros, tanto é que acabou o jogo, no dia seguinte a gente foi olhar as redes sociais dele, ele já estava com mais de 15 milhões de seguidores. Assim, é um negócio incrível, uma Copa do Mundo, um jogo desse tamanho, muda a vida de um atleta. né? Muda a vida de um atleta. E certamente a vida do Vozinha foi muito impactada, né? E aí, não só isso, depois Cabo Verde pegou a Argentina nas oitavas de final. E aí deu muito trabalho.
2: No começo foi pau a pau ali, né? O negócio você falava, opa!
1: Oh, foi por muito pouco que a Argentina não é eliminada. E se fosse eliminada, você pode ter certeza que ia quadruplicar, quintuplicar o número de seguidores do Vozinha, ia ganhar muitos mais fãs, né? Nós que já somos um pouco, eu viraria ainda mais se tivesse eliminado a Argentina, porque afinal de contas, né, a gente é sempre contra títulos dos argentinos.
2: Agora, andando pelas ruas, pelos bares, pelos restaurantes, em volta dos estádios, como é que você enxergava a torcida? Quem era a maioria, né? Quais os países que estavam mais presentes ali para torcer pelas suas seleções? E qual que é a imagem que o Brasil está deixando para os torcedores do outro mundo? Quer dizer, o Brasil ainda impõe respeito? Tipo, olha, sou torcedor do Brasil. Você tem aquele orgulho ou já não é meio assim mais?
1: Vamos lá. A gente ficou 100% do tempo nos Estados Unidos. Então, sempre que a gente ia conversar com algum americano, quando a gente dizia que era brasileiro, os caras, futebol, seleção, a melhor seleção do mundo, incrível, né? Mas, por exemplo, o Olise, que é um meia francês, ele, há um tempo atrás, ele falou, ele disse, olha, hoje eu não sei nem quem pode ser o cara da Copa do Mundo da seleção brasileira. A seleção brasileira já impôs respeito, hoje não impõe. Realmente, é o que a gente tem acompanhado, é o que a gente tem visto. Agora, o carinho que os torcedores, não só brasileiros, mas do mundo inteiro têm com a nossa seleção, é algo incrível, é algo impressionante, é muito acolhedor. Por exemplo, eu vou te dar vou dizer aqui sobre o jogo da Noruega. 90% do estádio estava com a camisa do Brasil. Mas quando a gente ia entrevistar essa galera do lado de fora do estádio, tinham venezuelanos, tinham colombianos, muita gente da América do Sul, América Latina, América Central, muitos americanos. E aí a gente via os pais com a camisa dos Estados Unidos e as crianças, os filhos, com a camisa do Brasil. Então isso é muito legal. A nossa seleção é muito respeitada, é muito festejada, mas eu acho que a gente perdeu principalmente um pouco de respeito pela maneira que a gente joga hoje. A gente começou a copiar o futebol europeu e largou a alegria nas pernas. A gente começou a produzir jogadores altos, fortes, o padrão europeu para os clubes ganharem dinheiro, venderem jogadores para fora, e a gente parou de produzir o que a gente tinha de melhor, que é justamente o jogador um contra um, o jogador do improviso, o jogador que vai para cima, que consegue quebrar linhas, que faz gol e que, mais do que isso, que encanta o torcedor.
2: O que chama atenção também é a segurança, né? Porque, infelizmente, quando a gente fala de jogo de futebol no Brasil, a gente tem situações de violência nos estádios, né? Principalmente em clássicos, né? A gente fala em São Paulo, no Rio de Janeiro, isso acontece. Em outros países também. Mas a Copa foi tudo tranquilo, né? Assim, eu, pelo menos, que acompanho o noticiário internacional, não vi nenhum... Uma grande cena de violência ali, nenhum problema. E eu queria entender como é que estava o esquema de segurança para os torcedores, para as equipes de jornalismo. Você que já tinha acompanhado outras copas, né, outros eventos esportivos, você sentiu um reforço ou, assim, padrão? Padrão FIFA, padrão Copa?
1: Não, eu senti que realmente existia e existe uma preocupação muito grande relacionada à segurança. Primeiro porque os Estados Unidos é um país que está em guerra, né, com um dos participantes. Então, você vê aí que o Irã foi, inclusive, barrado de ir...

0: É, eu senti realmente que a segurança era uma preocupação muito, muito grande nessa Copa do Mundo, porque, enfim, os Estados Unidos têm muitos inimigos, né? Então, é claro que os caras, por ser um evento desse tamanho, ninguém quer que nada ocorra errado, que saia fora do eixo, né? A gente viu, por exemplo, alguns casos de brigas, inclusive entre torcedores da Inglaterra e da Argentina, dentro de estádios, né? Mas enfim, isso é uma rivalidade histórica, né? Inclusive no dia da partida, né? Quando a Argentina venceu, no dia da partida teve um bandeiraço, e aí alguns argentinos acabaram presos, justamente por conta de brigas, confusão. E olha só aqui um detalhe curioso, né? Eram torcedores do San Lorenzo e do Huracán, todos argentinos, mas como se fosse um Palmeiras e Corinthians na Argentina. Então, torcedores rivais argentinos, né, que estavam torcendo pela mesma seleção, acabaram se confrontando, brigando e acabaram presos. Alguns saíram feridos e tudo mais, mas infelizmente, B, no meio de torcedores, às vezes a gente encontra alguns criminosos, alguns caras que vão lá para fazer baderna, que vão para bagunçar e que não estão ali para curtir realmente um clima de Copa do Mundo que é muito gostoso.
1: Você citou, né, essa questão do Irã, e também houve uma polêmica no início da Copa sobre esse cerco migratório, né? Então, não só o Irã, mas outros países enfrentaram uma questão com vistos, né? Proibição de entrada ou uma revista realizada no desembarque de uma forma inapropriada. Então, o início da Copa foi cercada de polêmicas, né? Mas depois eu senti que foi aliviando. Agora, uma das polêmicas ali no meio do torneio foi uma suposta ou uma tentativa de interferência do presidente americano Donald Trump em um jogo, né, em que a equipe dos Estados Unidos sofreu um cartão vermelho, um dos jogadores ficaria fora da próxima partida, mas aí o Trump pegou o telefone, ligou para o Gianni Infantino, presidente da FIFA, e teria conseguido reverter essa situação. Como é que isso repercutiu ali nos Estados Unidos, Gustavinho?
0: Olha, repercutiu muito mal. Não só dentro dos Estados Unidos, não só entre nós da imprensa esportiva que estávamos cobrindo a Copa do Mundo, mas repercutiu mal no mundo inteiro, né? As críticas foram ferozes em cima do que aconteceu. Eu particularmente, como eu falei, eu estou na minha quinta cobertura de Copa do Mundo, né? In loco, viajando para os países, acompanhando bem próximo, e eu nunca havia visto nada parecido. E aí, é engraçado que o Trump ele fez questão de expor. Olha, eu liguei para o Gianni Infantino, pedi para que fosse retirado o cartão vermelho, que foi injusto. Ao meu ver, não foi um cartão vermelho injusto, e eu acho que quem tem que decidir isso é o árbitro de campo. Se o árbitro de campo deu, se foi um lance absurdo, tudo bem, o comitê da FIFA poderia reverter. Mas foi um pedido direto do Donald Trump pro Infantino. Então, pegou muito mal. Isso, para mim, apesar de ser uma Copa incrível, a primeira Copa com 48 seleções, olha, tem gente do mundo inteiro, você vê a alegria da torcida, das crianças, as pessoas felizes nos estádios. Essa é uma mancha que vai ficar marcada na história.
1: Os americanos estavam se importando com a Copa?
0: Por incrível que pareça, B, sim. E eu conversava muito com o público, né? Com os cidadãos americanos, até a título de curiosidade, como é que estava o ICE lá, se estava. Durante a Copa diminuiu, né? Essa busca aí de cidadãos que vivem ilegais, né? Nos Estados Unidos. Muitos americanos estão olhando diferente para o futebol, né? Porque já em alguns anos os Estados Unidos estão investindo muito. Então, teve brasileiro comprando o Orlando City, o Kaká foi jogar lá, foi um dos caras. David Beckham jogou lá, depois montou, é dono do Inter Miami. Hoje tem Lionel Messi, que queira ou não queira, sem dúvida nenhuma, um dos melhores, se não for o melhor jogador desta Copa do Mundo, o cara que mais fez gol na história em Copas do Mundo. Então, eles estão investindo muito no futebol e eu pelo papo que eu tive com vários americanos, eles acreditam sim que o país hoje está se importando muito mais, principalmente depois dessa Copa. E pelo meu feeling, a gente conseguiu ver muitos campos.

0: Estive nos Estados Unidos várias vezes e dessa vez a gente conseguia ver campos de futebol em diversos lugares. Isso é um sinal que eles estão se preparando, os americanos têm planejamento, estão começando a montar boas seleções e daqui 15, 10, 15 anos esses caras vão ter uma seleção de ponta, né?
1: É, podem estar projetando uma vitória lá na frente.
0: Estão.
1: É. Agora, o nome do programa de hoje, Gustavinho, é Erros e Acertos da Maior Copa da História. Vamos brincar o seguinte, quero que você me diga, na sua opinião, qual foi o maior erro e o maior acerto da Copa, pensando na organização do evento primeiro.
0: Pensando na organização do evento, olha, eu acho que foi assertivo. O maior acerto foi de aumentar o número de participantes para 48. Muita gente criticou essa atitude da FIFA, mas mostrou que além de se tornar a Copa mais rentável da história, né, para os cofres da FIFA e, claro, consecutivamente também ajudar a economia americana, né, porque, enfim, os hotéis lotados, venda de ingresso, come-se nos restaurantes. Isso é um grande acerto da FIFA. Você também democratiza o futebol, né? Você dá espaço para seleções que talvez jamais tivessem a oportunidade de estar numa Copa do
1: Isso
0: Mundo.
1: foi muito incrível.
0: Então, isso acho que foi o maior acerto da FIFA. Inclusive, está sendo discutido já para a próxima Copa de 2030, que acontece no Marrocos, Portugal e Espanha. Eles estão querendo aumentar para 64 seleções. E aí, virou um negócio bem democrático
1: É.
0: mesmo. Eu particularmente gosto. Muita gente achou que não ia ser emocionante, mas foi.
1: Foi
0: E aí
1: demais.
0: você trouxe alguns exemplos aqui. Agora, acho que o maior erro é justamente essa mancha que a gente falou, né? Você ter uma interferência política dentro de um campo desportivo, dentro de um campo esportivo. Eu acho que isso foi o pior erro da FIFA, porque você abre um precedente complicado. Você imagina que na próxima Copa do Mundo, realizada na Espanha, se acontece alguma coisa com a seleção espanhola, o presidente então pega, passa a mão no telefone, liga para o presidente da FIFA e fala: olha, eu quero que retire o cartão. Ah, mas eu quero que retire o cartão. Você abre um precedente perigoso, é um precedente complicado. Então, eu acho que o pior erro da FIFA foi justamente o comitê disciplinar ter. Na verdade, eles nem tiraram o cartão vermelho, eles suspenderam o cartão vermelho, né? Eles usaram o artigo 27 do Código Disciplinar, que eles podem aplicar uma suspensão. E aí, se o atleta, o Balogun, que foi o atleta que tomou o cartão vermelho, fizer uma falta dura num próximo jogo, aí ele é obrigado a cumprir a passada e o do próximo jogo também.
1: Pensando na seleção brasileira, maior erro e maior acerto.
0: B,
1: Joguei a bomba no seu colo.
0: essa é uma bomba. Eu acho que o maior acerto da seleção brasileira talvez tenha sido o Vinícius Júnior, o Carlo Ancelotti enxergar que precisava dar um posicionamento diferente. O Vinícius Júnior nunca teve um desempenho tão interessante na seleção brasileira quanto teve nessa Copa do Mundo. Foi o artilheiro nosso, com 4 gols, inclusive contra a Noruega ali, teve uma bola que acabou batendo na trave. Se ele faz, seria um golaço.
1: Tinha que ter batido pênalti.
0: Tinha que ter batido o pênalti. E eu acho que o maior erro para mim foi o Carlo Ancelotti no segundo tempo da seleção brasileira. Ele tinha tido um acerto muito grande quando colocou o Gabriel Martinelli contra o Japão. O Gabriel Martinelli acabou fazendo o gol, mesmo não jogando naquela posição. Então ele acertou. E aí, no jogo contra a Noruega, ele desmontou a defesa inteirinha da seleção brasileira, colocou o Neymar, que é um jogador que é incrível, um cara que jogou muita bola, um cara que eu admiro demais, mas é um cara que já não estava, talvez, naquela condição de jogar no alto nível, principalmente naquele momento. E aí o Vinícius Júnior, um cara que já não corre tanto, que não ajuda a marcar, estava andando em campo. E aí com o Neymar, e aí tirou o Rayan, que era um jogador mais jovem, que corria muito. Enfim, eu acho que esse foi o erro do Carlo Ancelotti, em mexer totalmente, descaracterizar uma seleção que estava jogando bem no primeiro tempo contra a Noruega. E aí aconteceu a nossa eliminação.
1: Gustavinho, eu deixei a cereja do bolo para o minuto final do nosso programa, porque já já a gente vai saber quem vai levar essa Copa 2026, Argentina ou Espanha? Vai, faz a sua análise, você tem um minuto.
0: Olha, são duas grandes seleções, vai ser um jogo daqui a pouquinho maravilhoso. Agora, a seleção espanhola, se jogar o que jogou contra a França, leva, mas hoje eu vejo a seleção argentina com mais alma, com mais vontade, com mais gana de vencer a Copa do Mundo, principalmente porque é a última Copa do Lionel Messi. E esse cara, com 39 anos, o que ele está jogando de bola, ele deixou muito garotinho, muito moleque no chinelo. Então vai ser um duelo interessantíssimo. De um lado, Lamine Yamal, jovem, 19 anos, começando a carreira. Do outro lado, Lionel Messi, um craque consagrado, ganhou tudo que podia e não podia também, um gênio da bola. Mas a minha torcida é para a Espanha. Agora, se tivesse que dar um palpite, B, eu acho que a Argentina vai vencer 1-0 essa final.
1: Essa final que vai falar espanhol, né? 100% espanhol. Gustavinho, obrigada pela presença, adorei sua análise aqui.
0: Valeu.
1: Até a próxima.
0: Ótimo. E quando convidar, eu volto aqui com você, Bê.
1: Obrigada também você pela companhia. Eu te lembro, se você quiser rever este programa, é só acessar as páginas das redes sociais do Jornalismo da Band. Eu tô aqui de novo semana que vem. Até. Tchau, tchau.

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0: Olá! No Band News Docs desta semana você vai ver um paraíso no Nordeste, os Lençóis Maranhenses. A região foi considerada Patrimônio Natural da Humanidade pela Unesco em 2024, devido à sua beleza única. Vamos conhecer a população que habita os oásis e como é o cotidiano em meio às dunas infinitas. Descobriremos os segredos das lagoas cristalinas que se formam com as águas das chuvas e entender por que quem visita decide ficar. Confira.
1: 1.500 quilômetros quadrados de dunas. Água doce. E muita areia. Os Lençóis Maranhenses parecem cenário de filme. Paisagem única no Brasil e no mundo.
2: Campo de dunas com 155 mil hectares, com lagoas, só vai encontrar aqui.
3: Lagoas que faz três cores diferentes só numa lagoa só. Azul, verde, branquinha, cor de leite. É muito linda.
4: É um lugar maravilhoso, importante para a gente que mora e eu acho que importante também para os visitantes.
1: Em junho de 1981, o governo brasileiro decidiu transformar esse paraíso em uma área de preservação e criou o Parque Nacional dos Lençóis Maranhenses. O parque abrange três municípios do estado do Maranhão, no nordeste do país: Santo Amaro, Primeira Cruz e Barreirinhas. E é administrado pelo ICMBio, o Instituto Chico Mendes de Conservação da Biodiversidade. O nosso ponto de partida é o município de Barreirinhas, às margens do Rio Preguiça. Somos acompanhados pelo Gil, que é guia turístico há 4 anos.
2: A gente vai sair daqui, vamos atravessar o Rio Preguiça numa balsa, em seguida pegar a trilha com vegetação. Logo depois trilha com campo de dunas até chegar ao primeiro oásis, que é Baixa Grande.
1: A travessia de balsa é rápida, não dura nem 10 minutos. Seguimos de quadriciclo pela estrada de terra, até avistarmos uma imensidão de areia branca. As dunas, esculpidas lentamente pelo vento, escondem as enormes lagoas de água doce, formadas pela água da chuva. O nome do parque surgiu por causa do efeito visual causado pelas dunas. Elas cobrem o solo como se fossem um lençol branco na cama.
5: Não sei nem expressar assim em palavras.
6: É tipo assim, a gente tem orgulho de dizer que é nosso, né?
1: Mas as belezas do Parque dos Lençóis vão muito além das dunas de areia branca e das lagoas de água cristalina. Os turistas mais aventureiros podem caminhar durante 10 horas até chegar nos chamados oásis. Vilarejos isolados, onde vivem famílias nativas da região. Quem nos recebe é Dona Losa. Ela vive sem nenhum vizinho por perto. Dona Losa mora dentro do Parque Nacional dos Lençóis há mais de 30 anos, quando não tinha nem água e nem luz nas casas da região. Ela lembra do tempo em que precisava caminhar um dia inteiro só para carregar a bateria do telefone celular.
3: 4 horas para ir, aí tinha que esperar mais 4 para carregar o celular e 4 para voltar. Então era o dia todo.
1: Hoje a luz chega pelas placas de energia solar, que ela conseguiu comprar graças ao trabalho com os turistas do parque. Dona Losa transformou a casa em uma espécie de pousada. Ela nos recebe com o tambaqui grelhado, recém-pescado em um lago próximo.
3: Um peixe nativo, cria da gente.
1: Das 5 famílias do povoado, 4 hospedam turistas durante o ano inteiro.
3: Ah, depois do turismo foi só alegria, graças a Deus, foi só sucesso. Melhorou nossa vida 100%.
1: A maior parte dos clientes de Dona Losa vem da França, como mostra o livro que registra a presença dos visitantes.
3: É? Aí é França, França, França. França, França, França. Tanto de francês, só tem 2 Brasil, 3.
1: Ela faz questão de dividir o seu paraíso particular com todos aqueles que estiverem dispostos a preservar um dos cenários mais deslumbrantes do planeta. Os inigualáveis Lençóis Maranhenses.
3: Quem não conheceu, que venha conhecer o nosso Lençóis Maranhenses, que tem coisa melhor que ele vai ver que talvez nunca viu.
1: No meio da imensidão de areia branca, onde não chega energia elétrica, nem água encanada, onde pouca gente já pisou, surgem pequenos povoados.
4: Se olhar para um lado tem duna, olhar para outro tem dunas, e a gente, e a duna está cercando nós. Nós moramos dentro de uma oásis circular de areia.
1: Os oásis ficam dentro do Parque Nacional dos Lençóis Maranhenses, um paraíso de dunas e lagoas de água doce, localizado na região nordeste do Brasil. São 2 povoados, Baixa Grande e Queimada dos Britos. No oásis, quem dita o ritmo é a natureza. Quem manda é o vento.
7: As dunas aqui no verão, ela não para de seguir hora nenhuma. Aí quem está na frente, ela vai cobrindo, não sabe?
1: Muitos moradores já foram obrigados a abandonar a casa por causa do avanço das dunas de areia.
3: O bisavô do meu marido já trocou a casa, infelizmente ele não é mais vivo. Ele mudou a casa 2 vezes. O outro vizinho da gente já mudou 1 vez.
1: Debaixo dessa duna está a antiga casa da Luana.
8: Que aí a gente mudou por causa que a duna vem chegando aí, não pode ficar em cima da casa. Aí a gente mudou.
1: O vento faz areia invadir as casas, mas também é o responsável por moldar a paisagem deslumbrante dos Lençóis Maranhenses. Em um dos lugares mais isolados do Brasil, os moradores precisam ser autossuficientes. A criação de animais é comum.
8: É a galinha, é o pato, o porco.
9: É assim.
8: A gente cria para se alimentar.
7: Cada um não tem muito, mas tem. Cada um tem um tantinho de porco, um tantinho de bode, um tantinho de carneiro.
1: Mas o principal alimento vem das lagoas, que rodeiam os oásis. Seu Maçu pesca com essa armadilha feita pelos próprios nativos, chamada de choque.
7: Ele é um material de a gente pegar o peixe na água, não sabe? E a gente pega e pega ligeiro.
1: Antes de entrar na água, ele nos explica como faz para capturar os peixes.
7: Bate de baixo e eu sinto, não sabe? Aí eu sinto, aí eu meto a mão dentro.
10: Aí pega.
7: Aí eu pego. Tem vezes que elas me mordem, ó. Isso bem aqui é bocada que elas me mordem. Aí eu fico com o braço ali, vou levando o braço para dentro d'água, aí ela vai abrindo a boca na manha, aí larga de novo.
1: Logo na primeira tentativa, seu Maçu encontra uma traíra, peixe que tem dentes fortes e afiados. Como não há energia elétrica nas casas, os peixes são misturados com sal. Uma técnica dos nativos que ajuda a conservar o alimento por até um mês.
8: Esse aqui é o peixe salgado. Que a gente pega...
1: A natureza oferece a água para os peixes e também um solo fértil para o cultivo da castanha de caju.
9: Pra nós.
1: Uma fruta típica do Nordeste.
9: É. Este é o caju e esta é a castanha do caju.
1: Diferentemente do peixe, que é todo consumido pelos moradores nativos, a castanha de caju é também uma fonte de renda para a comunidade.
9: A minha castanha eu vendo toda crua. É, apanhou, vendeu. É naturalzinha. Apanhou, vendeu, mesmo que seja menos o preço, mas de qualquer maneira, já o que compra já vai produzir ela de outra forma.
1: Ele consegue retirar cerca de uma tonelada de castanha de caju por ano nas árvores da região.
9: Castanha do caju, natural daqui do Maranhão.
1: Para quem vive perto dos deslumbrantes lençóis maranhenses, simplicidade é sinônimo de felicidade.
10: Me sinto mais feliz, né? Sinto muito bem aqui na minha casa. Meu sonho é morrer num lugar que é vivo. É, meu sonho é esse.
1: A beleza inigualável dos lençóis maranhenses. Do outro, a imponência do Oceano Atlântico. O Canto do Atins é um pequeno povoado com cerca de 800 habitantes, cercado por dunas e pela água do mar.
11: Morar no Atinho é uma liberdade, a gente tem uma liberdade tranquila, você tá entendendo?
9: Gosto muito da minha terra. Gosto muito da minha terra. Muito bom.
8: O meu lugar é tão maravilhoso que vocês nem pensam quanto são. Porque aqui você bebe livre, em ar livre. Aqui não tem quem mexa com você, não tem quem lhe roube, não tem quem nada.
1: Para chegar ao Canto do Atins, vamos navegar pelo Rio Preguiça.
2: É um rio genuinamente maranhense, nasce no Maranhão e se põe no Maranhão, né?
1: Entre os moradores nativos, há duas versões sobre a escolha do nome do rio.
2: Ele é bem lento, ele é bem calmo, então ele é bem, a gente fala que ele é bem preguiçoso. Os mais antigos também dizem que antes era muito fácil ver o bicho preguiça, né? Às margens do rio. Mas hoje, com a movimentação, as embarcações motorizadas, esses bichos já não estão mais à margem. Mas tem essas duas versões, o bicho preguiça e a sua maresia, que é bem tranquila.
1: Se hoje é quase impossível avistar um bicho preguiça às margens do rio, os visitantes são recompensados pela presença dos macacos prego. Maria pertence a uma das famílias mais antigas do Canto do Atins.
8: Meu bisavô morreu com 120 anos. A minha avó morreu com 110. E o meu pai morreu agora com 98 anos. Então, assim, nós somos totalmente donos dessas terras. Porque foi passando para neto e tataraneto.
1: Os donos da terra são fiéis testemunhas do poder da natureza.
11: Arduna não é areia, não, é cantoria. Hoje ela está aqui, amanhã ela está em outro lugar, você está entendendo?
1: Seu José conhece cada movimento das dunas de areia que formam os lençóis maranhenses.
11: Ela não é uma montanha que fica no lugar. Ela é uma montanha que anda. Ela anda. Que quando eu nasci aqui, as montanhas eram aqui, nesse lugar aqui. Já vão a 6 quilômetros daqui, andando aí para frente.
1: Seu Antônio passa 6 meses do ano pescando. Durante esse período, ele e a mulher dormem nessa casa, construída no meio da praia.
9: Aí você deita numa baladeira aqui, numa redinha dessa daqui, dorme que não sente o tempo passar.
1: Nos outros 6 meses, ele trabalha como guia turístico.
9: Gosto muito de receber, eu tenho um prazer de receber.
1: Boa parte do que ele tira do mar é comprado pelos restaurantes do povoado.
12: Todo mundo vende o camarão e todo mundo faz o camarão. E todo mundo come o camarão.
1: No restaurante da Sessé, o camarão pescado pelos nativos ganha um sabor único, que atrai turistas de todas as partes.
13: Tem gente que vem diretamente de São Paulo comer o risoto.
1: Essa é a lógica do canto do Atins e dos lençóis maranhenses. O que a natureza oferece em abundância ganha novas cores e sabores nas mãos dos moradores nativos.
11: É a maravilha mais bonita do mundo. Você tá entendendo? O mundo inteiro é a maravilha mais melhor.
12: Aquele que tem vontade e pode vir, tem que vir conhecer o Lençóis para contar. Porque quem vem perto conta de certo.
1: Dunas de areia branca esculpidas pelo vento. Lagoas de água doce formadas pela chuva. Os lençóis maranhenses são uma paisagem única no planeta. O paraíso encravado na região nordeste do país conquista visitantes do mundo inteiro.
2: É impressionante como nos oásis, os lugares mais isolados, com mais difícil de chegar, tem mais europeu, tem mais gringo do que brasileiro.
1: E muitos dos turistas estrangeiros que visitam os lençóis maranhenses acabam ficando por aqui, definitivamente.
8: Alguns sempre vêm como turistas, ficam apaixonados do lugar e muitos ficam morando e nunca mais vão embora.
14: Cada um tem o seu futuro e o seu destino. Eu escolhi aqui.
1: Estamos em Atins, um povoado de 800 habitantes que pertence ao município de Barreirinhas, no estado brasileiro do Maranhão. 20 anos atrás, a vida na pacata vila de pescadores começou a mudar. Turistas, principalmente da Itália e da França, passaram a comprar terrenos na região.
8: Então eles chegaram e acharam muito bonito e eles compraram essas terras. E eles compravam por muito dinheiro, né?
1: Aos poucos, o povoado de Atins foi ganhando ares cosmopolitas.
15: Você fala português muito pouco aqui em Atins, pra falar a verdade. A maior parte você escuta francês. Você vai num restaurante aqui, uma mesa falando francês, outra inglês, japonês.
1: A maior parte dos estrangeiros que vivem em Atins administra algum tipo de negócio no vilarejo. O francês Timothy ficou hipnotizado com a beleza do Parque Nacional dos Lençóis e decidiu abrir uma pousada.
14: É diferente de tudo, não dá para explicar. É uma obra de arte da natureza ao nível mundial, né?
1: Antes de vir morar em Atins, ele trabalhava com comércio de matéria-prima na África.
14: Era comprador de cacau em Costa de Marfim.
1: O vilarejo foi indicado por outros turistas quando Timothy viajava a passeio pelo Nordeste brasileiro.
14: Estava de viagem, já bastante mochileiros falavam: ah, tem um vilarejo bem isolado, bem difícil de acesso, chega de barco e chega num vilarejo cheio de areia.
1: O isolamento é visto como um dos grandes atrativos de Atins.
15: A localização é difícil, e a gente adora isso. O pessoal fala, é difícil já chegar lá. Maravilha, é isso que a gente quer.
14: Faz tempo que procurava um lugar afastado de cidade, de civilização, de gente, me aproximar de um lugar mais de natureza. E chegando aqui com tanto de água salgada, doce, de vento, de areia, de natureza aqui é intensa.
1: A vida dos estrangeiros em Atins é um constante aprendizado.
8: Para mim foi uma mudança muito grande para minha vida. Escolher este lugar, ficar aqui. E também aprender, não? Dia a dia com estas coisas que te vêm neste lugar.
1: A equatoriana Sara vivia em Buenos Aires, a capital da Argentina, onde trabalhava como modelo.
16: Olá!
1: 7 anos atrás, ela e o namorado decidiram trocar a cidade grande pelo pequeno povoado no litoral do Brasil.
16: Eu cheguei em 2014, não tinha internet nem energia, só ficava monofásica, que é uma energia muito precária, não?
1: Hoje ela é dona de um bar que atende os turistas da região. Escolhas que levaram a equatoriana a conhecer outra paixão em Atins, o kitesurf.
16: Mudei dessa forma de comida, de como me alimentava, até o kitesurf, que para mim foi a paixão, ainda a paixão mais grande que tenho.
17: Um esporte que qualquer pessoa pode fazer, não é um esporte físico, é um esporte mais bem técnico. A única coisa que precisa ter é vento. Vento e um pouco de água.
1: Com muito vento e muita água, Atins é o cenário perfeito para a prática do kitesurf.
17: Disneyland do kite. De kite.
1: O argentino Pedro dá aulas de kitesurf para os turistas. A maioria deles, estrangeiros.
14: Eu não pensava que no mundo existia uma coisa assim. É único. Não tem... É por isso que estamos aqui.
0: E o Band News Docs vai ficando por aqui. Muito obrigado pela sua companhia e audiência. Até a próxima.

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0: O tarifaço americano de 25% aos produtos importados do Brasil passa a valer no dia 22 de julho. Um alento foi a inclusão de mais produtos na lista de exceções, que engloba principalmente o setor agropecuário, com impacto mais direto na inflação dos americanos, mas também entraram alguns itens da indústria. A medida afeta em torno de 26% das exportações brasileiras para os Estados Unidos. O que ainda é possível fazer para tentar reverter o tarifaço e proteger os setores atingidos? Hoje no Economia para Você, eu converso com a economista Zeina Latif, que foi secretária de Desenvolvimento Econômico do Estado de São Paulo, é sócia da consultoria Gibraltar. Zeina, sempre um prazer te receber no meu programa. Obrigada.
1: Prazer é meu.
0: Zeina, vamos começar falando, obviamente, que setorialmente tem impactos relevantes, mas do ponto de vista mais geral da economia brasileira, é um impacto ali marginal, não é isso?
1: É um impacto marginal. O Brasil é uma economia muito fechada. O peso das exportações na nossa produção interna é pequeno. Então, se a gente for pensar o efeito desse tarifaço, a gente está falando de algum ponto ali de menos de 1% do PIB, né, sendo impactado. Então, é muito pouco. Agora, é claro que tem um impacto particularmente preocupante na indústria. Porque, assim, quando a gente olha o comportamento da produção industrial do Brasil, a gente está praticamente andando de lado, a gente não conseguiu recuperar o patamar pré-recessão de 2008-2009, né? Então, a gente ainda está num patamar inferior e as exportações, elas sofreram particularmente, porque naquela crise lá atrás, foi equivalente à puxada, à tomada, o crédito para o comércio. Então, só para você ter uma ideia, a queda do volume exportado da indústria naquele dezembro, novembro, dezembro de 2008, foi de 33% em volume e a gente nunca recuperou. Melhorou um pouco, mas a gente nunca recuperou.
0: E por quê, Zé?
1: Porque na hora que você perde um mercado, alguém vai suprir. E o Brasil, nós não temos exatamente uma boa combinação de qualidade e preço, né? Nós somos um país caro, temos carga tributária elevada, muitas vezes produtos que faltam uma sofisticação. Então, na hora que você perde um mercado, é muito difícil recuperar. Outro evento que teve, ainda que em menor dimensão, quando teve a greve dos caminhoneiros lá em 2018. Então, aquele sujeito que estava com seu produto para embarcar, ele perde, né, para exportação, ele perde um mercado. E é muito difícil recuperar. Então, a indústria já tem um quadro tão desafiador e alguns setores sendo impactados. Claro, de novo, no nível macro, a gente vai ver economista revisando para baixo a projeção do PIB por causa disso? Não, não é isso. Mas acaba machucando esse setor e aí, às vezes tem empresas, por exemplo, o setor moveleiro, que, algumas de calçados, que tem um produto que foi ajustado para as exigências, para os padrões americanos. Então, é muito difícil reorientar esse produto e ajustar. Precisa de recursos, precisa de tempo. Uma parte vai manter, né? O consumidor americano vai pagar mais caro. Mas, assim, é muito caso a caso. Qual o peso da exportação do produto na produção interna do setor? Qual a capacidade de reorientar para mercado interno ou para exportação? É isso, mas inseriu mais um ruído para a nossa indústria que já sofre tanto esse chamado custo Brasil.
0: Agora, enfim, em busca aí de por que o Brasil foi tão sobretaxado, o que eu tenho ouvido do empresariado, Zeina, é que o governo brasileiro deveria ofertar para os americanos propostas comerciais mais atraentes. Por exemplo, reduzir tarifa de importação do setor do etanol, por exemplo, ou propor alguma vantagem mais significativa numa parceria de terras raras, enfim, dando só alguns exemplos hipotéticos.
1: Olha,
0: mas a gente sabe também, enfim, a gente não sabe o que aconteceu ali no bastidor, mas imaginamos que o governo brasileiro tenha colocado essas questões na mesa, só que os americanos também, eles têm negociado de forma assimétrica, né? Eles querem ganhar. E aí não necessariamente é uma negociação fácil, né?
1: Olha, você colocou várias coisas importantes aqui. Então, primeiro, que essa tarifa de 25% sobre esses produtos coloca o Brasil como o segundo país mais prejudicado pelas tarifas norte-americanas, só depois da China. E a China acaba retaliando, coisa que o governo brasileiro, né, e foi aprovado no Congresso essa possibilidade de retaliar, mas não seria sábio, né? Porque nós não temos a musculatura da China. Mas só para colocar uma dimensão, a gente está falando de uma taxa média de tarifa que coloca o Brasil numa posição muito de perda de competitividade em relação aos seus pares. Então, realmente é forte. Daí você fala, puxa, mas por que tanta perseguição, né? Quer dizer, tanta punição ou tanto prejuízo para o Brasil? A minha leitura pessoal é que tem a ver com as terras raras. Acho que os Estados Unidos já entendeu o potencial do Brasil, é o segundo no mundo, né? Tem ali um universo para ser explorado e acho que a ideia é... Claro, eu não estou colocando como esse um único fator, mas acho que esse é um fator de muito peso. Acho que é elevar o preço para a negociação, né? Para lá na frente conseguir concessões do Brasil. Essa é a minha avaliação. E não é algo do governo Trump. Não acho assim, o Trump ele tem esse estilo que é mais agressivo e muito ruidoso, idas e vindas, mas eu acho que é uma questão que vai ficar independentemente de quem for o presidente ali. Talvez usando outros instrumentos que não tarifa, que a gente sabe que o Trump, tudo ele quer resolver com tarifa, menos a guerra, né?
0: Sim.
1: Mas o ponto é que eu acho que é uma questão que veio para ficar.
0: Porque, lembrando, né, o Brasil tem a segunda maior reserva de terras raras do mundo, atrás da China. Então, realmente, a gente tem aqui uma mina de ouro.
1: Exatamente.
0: Agora, é interessante a gente ver que o Brasil vai precisar buscar investidores, porque é caro, né, precisa de tecnologia.
1: Sim.
0: E, principalmente, Zeina, também interesses que sejam interessantes aqui para o Brasil, como, por exemplo, agregar valor aqui dentro do país.
1: Sem
0: então,
1: dúvida.
0: Fico imaginando que mesmo que tenha entrado na mesa de negociação esse tema, se não tiver sido favorável a esse desejo hoje brasileiro, que faz sentido, né, de agregar o valor aqui, não a gente exportar a matéria-prima bruta, como é a tradição do Brasil, talvez para o Brasil não faça sentido acordar, né, o desejo, por exemplo, que possa ser
1: dos
0: americanos.
1: Olha, eu acho assim,
0: né?
1: Cooperações com os Estados Unidos... Na questão de segurança, né? Nessa questão também das terras raras, eu acho importante o expertise, o capital. Mas eu não acho que é um tema para fazer em ano de eleição. Eu não vejo hoje condições para ter algo concreto num ano de eleição.
0: Talvez é então que você está dizendo que,
1: eu acho que
0: a
1: é uma
0: eleição está
1: coisa...
0: atrapalhando uma negociação mais rápida, né? De coisas mais práticas.
1: Eu acho que o Brasil,
0: né,
1: não amadureceu ainda do que pretende, qual é o plano de voo. E num momento de campanha fica muito difícil. Então eu acho que esse assunto ele vai se estender para essa questão das tarifas agora. Acho que é possível que continue pressão do setor produtivo dos dois lados e, eventualmente, alguns produtos ainda entrarem na lista de exceções. É possível.
0: As empresas americanas apoiaram, né?
1: Exatamente.
0: As empresas brasileiras.
1: Exatamente.
0: Né? Isso foi importante.
1: É de caso a caso, né? É caso a caso. Mas o ponto é que, assim, é tão errático que você não consegue... ter uma clareza do que vai acontecer, mas acredito que é possível que ainda tenha alguma janela de negociação, mas assim, marginalmente, grandes temas vai ter que esperar a eleição passar e ver o que o Brasil pretende fazer e o que pode ser oferecido. Agora, tem um ponto em relação a tarifas que é importante. As tarifas, o Brasil não pode unilateralmente reduzir tarifas para os Estados Unidos, porque a gente está no Mercosul, é a tarifa externa comum. E pelas leis, pelas regras da OMC, um país não pode fazer um tratamento especial para um outro país, para um parceiro, sem ser no contexto de um acordo comercial.
0: Por exemplo, 18% hoje para importar etanol americano, se baixasse...
1: Não, teria que ser para todo mundo.
0: Teria que ser para todos os países
1: do
0: Mercosul.
1: Para todo mundo.
0: Né?
1: Então, e aí, obviamente, teria que fazer um acordo... Né? Mercosul, no caso, com Estados Unidos, assim como a gente fez.
0: Entendi.
1: Com a...
0: Não é tão simples.
1: Não,
0: assim,
1: não,
0: né?
1: É tão simples. Reduzir tarifa não é tão simples. O que a gente poderia avançar é facilitação de comércio e, no caso específico do etanol, o que está em jogo era a questão das cotas, né? Porque tinha uma cota que tinha sido estabelecida que não entrava com a tarifa de 18. Então, tinha isenção para uma determinada cota. Essa cota, ela acabou sendo eliminada ou expirou em 2020, acho que ficou esse assunto meio pendente. Mas, enfim, só para colocar que os temas são mais complexos, não é uma decisão simples ali que você facilmente reduz tarifas. O espaço é muito limitado.
0: E a questão da política, eu tenho ouvido do setor empresarial que ali num primeiro momento pesou, enfim, mas depois é muito mais a questão, como você está trazendo, pelo que eu estou entendendo, muito mais de negociação econômica mesmo, né? De termos, de trocas que interessem do ponto de vista comercial, mais do que querer prejudicar, por exemplo, a campanha do presidente Lula.
1: Isso não,
0: ou favorecer o governo do filho do Bolsonaro, né?
1: Quando começou essa discussão, essa história das tarifas, era o próprio discurso do governo americano, tinha a ver com o tratamento que estava sendo dado ao ex-presidente Bolsonaro, quer dizer, tinha ali uma questão política. Hoje, quer dizer, eu vejo, é difícil descartar, falar, olha, não tem nada de político, acho que tem alguma componente política, o que exatamente, de que forma, eu não sei, até porque pode acabar até prejudicando a campanha do Flávio Bolsonaro e não o contrário. Esse já é um tema mais difícil para a gente conseguir delimitar. Mas o fato é que se essa componente política, se é que existe, qual o tamanho dela, a gente vai saber assim que passar a eleição. Porque daí vai ter um novo presidente, quem quer que seja, e a gente vai conseguir enxergar em que bases vai ser essa discussão. Porque é isso, né? Qualquer que seja o tamanho dessa questão política, ela é transitória. Por isso que eu acho que tem um pano de fundo que a gente acho que vai ficar mais claro aos poucos, é qual é o interesse dos Estados Unidos naquilo que a gente poderia oferecer.
0: Sim, e é preciso ter um pragmatismo nesse momento, um sangue frio, porque isso vai gerando também na sociedade esse sentimento de que a gente tem que revidar, né? Por isso que o governo brasileiro primeiro falou sobre adotar a lei de reciprocidade, mas como você está falando, peitar os Estados Unidos, né? E certamente a corda arrebenta do lado mais fraco. Uma coisa é a China peitar, né? Outra coisa é o Brasil peitar.
1: Então, e podendo ser questionado no OMC, dependendo, né, da situação, porque às vezes são decisões que a gente toma, por exemplo, estou falando isso porque, por exemplo, quando a gente tinha lá atrás, ainda, governo Dilma, muitas políticas que foram feitas para estimular a exportação, depois foram questionadas no OMC. Né? Porque se você tem movimentos que são mais transitórios, teve um momento que a gente teve que zerar ou reduzir tarifa, porque estava pressão de preço interna aqui, no caso do etanol, mas eram coisas transitórias. Né? Retaliações, eventualmente, pode ter dificuldade na OMC.
0: E essa conquista dos novos mercados também, ela não acontece do dia para a noite. Né? Então, nesse primeiro momento, faz sentido, Zé, nessa visão do empresariado, assim, de ter esse pragmatismo, seguir negociando e oferecendo suporte para os setores afetados em termos de crédito, né, de financiamento, como o governo anunciou do Brasil Soberano, né, do plano com juros menores, e essa busca por novos mercados. Porque no médio e longo prazo é o que a gente precisa fazer realmente para ir se tornando menos dependente dos Estados Unidos, o que até estruturalmente seria bom para o Brasil, né? A gente vê aí o Japão querendo fazer acordo com o Brasil, a gente agora nessa fase, né, Mercosul, União Europeia. Então também é um movimento que a gente sabe que não acontece, né, de uma hora para outra, mas que acho que faz sentido dentro desse tabuleiro. Né?
1: A gente continuamos com uma economia muito fechada, né? Poucos acordos comerciais. O ideal, Juliana, não era nem depender desse evento para acelerar acordos comerciais, né? Mas é claro, o que a gente tem observado é que a política protecionista do Trump, inclusive, muitas vezes penalizando países que eram parceiros históricos, isso tem gerado uma dinâmica diferente no comércio global, quer dizer, essa busca de acordos comerciais. O próprio acordo Mercosul e União Europeia estava ali meio que esquecido e esse tema voltou. Né? A gente está vendo uma tentativa do Brasil de se aproximar da Índia, Coreia do Sul, tem conversas, né? Assim, pelo menos sinalizações nesse sentido. Então, tem, de alguma forma, uma provocação importante que veio. mas que o Brasil de fato precisa acelerar, porque a gente destoa da experiência mundial, né?
0: Agora, é o que você falou, para a gente ir para o mundo, a gente precisa ter condições de competir, né? Essa agenda de desenvolvimento, Zeina, agora em pleno ano eleitoral, a grande questão que se coloca é, a principal emergência é a questão fiscal. Na sua avaliação, esse plano fiscal de, enfim, como trazer uma credibilidade, né, e um norte ali para as contas públicas, ele é o primeiro passo?
1: É o alicerce, é o alicerce. A gente está falando de um Estado que a gente não consegue, em função desse regime fiscal que a gente tem, essas regras que a gente tem, a gente não consegue gerar um ambiente macroeconômico estável. Se eu perguntar assim para você, Juliana, me dá assim, que você acha que é taxa de juros o ano que vem, mas com uma boa dose de certeza. Você não consegue ter. Né? Você pode até ter um número na cabeça, mas você não consegue pôr uma probabilidade elevada. Então, a gente está num quadro que tem uma instabilidade macroeconômica, uma dificuldade de enxergar o horizonte de longo prazo, e isso está essencialmente ligado à questão fiscal, né? Você não sabe qual vai ser o resultado fiscal, qual vai ser a dinâmica da dívida pública e, portanto, as consequências na inflação, no câmbio, nos juros. Isso é o alicerce. Agora, para além disso, a gente está falando de um Estado que perdeu, né? Hoje, não é de hoje, mas enfim, temos um Estado que perdeu a capacidade de fazer investimento. Né? Vamos pegar, por exemplo, essa discussão de terras raras. Vamos fazer um paralelo do que foi, por exemplo, a Embrapa no passado. Investimento no Brasil, quando a gente olha as histórias de sucesso, é porque você investiu em capital humano. Qual a capacidade hoje do Estado brasileiro de formar pessoas para explorar esses potenciais todos do Brasil? Né? Então, nós temos assim, na questão da segurança, nós temos na questão da educação, má alocação de recursos, investimentos de baixo retorno para a sociedade, políticas públicas que não entregam aquilo que deveriam, mal focalizadas. Então, não é só a questão macroeconômica, é a questão do Estado cumprir bem o seu papel, né?
0: Exatamente, e me preocupa muito, e eu sinto essa preocupação, quando a gente fala aí de falta de previsibilidade, um discurso do governo de que foi feito um avanço na questão fiscal, mas com um crescimento de dívida de 10 pontos percentuais, não tem uma cara de que houve avanço, mas sim um retrocesso,
1: Para mim
0: assim.
1: teve um retrocesso institucional, inclusive. Eu não tenho dúvida que o governo anterior cometeu seus erros e cometeu sim. A gente viu a facilidade em que tetos foram furados, né? Mas a minha avaliação é que fomos para um patamar adicional, porque o atual governo fez um novo regime fiscal, né? Proposto pelo próprio governo, ele foi o primeiro a enfraquecer. Se você for lembrar, 2023 tinha uma meta, se não me engano, de déficit de meio ponto do PIB ou um, agora eu não me lembro. Foi por um déficit, perdão, era um déficit marginal de 0,5 e acabou fechando em 2%. Eu estou falando grandes números porque nesse momento eu não me recordo. Ficou por isso mesmo. Depois a gente viu. Então, esqueceu o ano de 2023. Tinha uma meta e essa meta ela foi absolutamente ignorada. E vida que segue. Depois, alguns meses depois, muda a regra para a meta para 2025. Aí, gastos fora do orçamento, fora da meta,
0: Exceções, né?
1: exceções. A utilização de fundos constitucionais, fundos privados para fazer política pública. Então, a gente começou a ver uma deterioração desse chamado regime fiscal. Não estou falando do arcabouço em si, mas desse conjunto de regras. Uma deterioração que a gente perdeu a tal previsibilidade em relação ao ambiente macroeconômico. Então, eu entendo que tem um retrocesso institucional, no sentido de você não poder confiar. O que vai ser o tamanho de impulso fiscal que o governo vai colocar na economia num determinado ano, qual a consequência para a dívida pública, qual a consequência para a taxa de juros. A gente não consegue ter isso.
0: E essa discussão agora que voltou a ganhar força de taxa de juros, que é, enfim, a taxa de juros é sempre alta, né? A gente está discutindo se ela deveria cair de 14,25 para 14, enfim.
1: É cacareco.
0: Né? É, exatamente.
1: Cacareco.
0: E muito esse debate que se há um exagero, né? Porque há uma dificuldade até já agora de rolar a dívida, né? Já tiveram leilões cancelados,
1: sim,
0: né?
1: Sim.
0: De letras do Tesouro, de NTNB, do Banco Central ali, enfim, tendo uma dificuldade de comunicação e acabou ficando também, eu sinto ali um certo mal-estar de que um Banco Central que tinha até então ali a tarefa dura de carregar o piano sozinho, né? Mas diante de um endividamento recorde, pedidos de aumento de recuperação judicial, né? Começou a parecer muito exagerada essa taxa de juros em meio a choques, né? Como o choque do petróleo com a guerra e agora o fenômeno do El Niño, né?
1: Uhum.
0: Então, na tua avaliação, Zeina, o Banco Central conseguiu se explicar, de fato, ele consegue, talvez, ali manejar um pouco essa taxa de juros uhum. para um nível menor do que hoje?
1: Antes de responder, só um ponto que eu achei interessante do que você falou em relação

0: No mercado está muito associada à questão política. É o receio de o presidente Lula reeleito não conseguir arrumar as contas públicas. Então não é só o retrato hoje, é o medo do futuro impactando o mercado de juros. Mas que o presidente ele vai ter um pacote fiscal para contenção dos gastos obrigatórios? Ele vai conseguir tirar essas despesas que estão fora do orçamento, vai conseguir colocar dentro? Essas medidas, essas pautas-bomba do Congresso, o presidente vai ter capacidade política lá adiante, um segundo mandato, de conter, de segurar pautas-bomba?
1: É que é importante lembrar isso que você está falando. É o governo, é o Congresso, é o Judiciário. Então, assim, existe uma capacidade
0: Isso.
1: política de enfrentar
0: Exatamente.
1: esses privilégios, esses interesses,
0: Exatamente.
1: porque a gente estava até conversando antes, né, de começar o programa, que o desânimo que dá é a sensação de que a política, ela só está pensando nas eleições, nas próximas eleições. Não está pensando no país, no futuro do país, né? Então, a sensação que dá é geral,
0: Tem uma
1: né?
0: eu vejo uma desconexão. Indo para né, da política em relação aos anseios da sociedade. Essa questão dos juros. Olha, pessoalmente, eu acho que. Eu vou dar um passo atrás para poder falar do momento atual. Eu fui crítica do choque de juros, quando o Banco Central jogou a Selic em 15. Na minha visão, sim, vai ser necessário subir os juros. Mas a minha avaliação é que era melhor fazer aos poucos. O Banco Central decidiu fazer um choque de juros. Acho que a principal razão foi tentar dar um choque de credibilidade, porque viu que as expectativas inflacionárias, né, as projeções do mercado para a inflação estavam descoladas em relação à meta. Eu não acho uma boa, eu não achei uma decisão muito adequada. Porque esses problemas de descompasso, de credibilidade é algo que você conquista aos poucos, não é através de um choque. Então eu entendi que, olha, poderia ter ido de forma consistente, subir os juros com um discurso conservador, mas não o choque. Na hora que você faz o choque, depois para desmontar é muito difícil. Porque na leitura do mercado é assim, não, mas as expectativas pioraram. Agora, por causa da guerra do Irã, a inflação subiu, por causa da questão fiscal, claro, também o pano de fundo fiscal. Não era para o Banco Central estar cortando juros. Mas você fala, puxa, mas como não? Com esse patamar, e aí fica. Não, não podia estar cortando. E se esquece do patamar que estava, do
1: Sim.
0: grau de aperto monetário.
1: Tinha uma
0: Então, o que eu.
1: gordura para queimar, né?
0: É, então, eu acho que assim, o Banco Central ficou amarrado numa taxa de juros muito elevada e aí esse processo de corte fica o mercado toda hora nesse questionamento e eu vejo assim, com alguma frequência, comparações com a gestão do Tombini quando ele fez aquele, que o pessoal falava cavalo de pau, o que eu acho uma comparação injusta, né? Mas é um temor que tem uma pressão política, eu acho absolutamente injusto. Então, tudo isso para dizer o seguinte, olha, havia o espaço para cortar juros, acho que ele ainda existe, mas é isso, é limitado por causa de uma escolha de expansão fiscal, que mesmo que agora a gente possa, né, bom, se bem que tem sido forte, estamos em anos de eleição, mas enfim, mesmo que não seja tão forte como foi em 2023, a gente está falando de um impulso fiscal forte na economia e que atrapalhe o trabalho do Banco Central.
1: Tá certo. Bom, é isso. A gente está falando muito aí de confiança, que eu acho que essa é a palavra mágica de tudo, né? E esse desafio, Zeina, desse pragmatismo da gente encontrar o caminho, né? A partir de uma negociação segura. A gente está com o tempo encerrando, então quero agradecer a participação da Zeina Latif, economista, sócia aqui da consultoria Gibraltar, foi secretária de Desenvolvimento Econômico do Estado de São Paulo. Zeina, é sempre tão bom conversar com você que a gente já quer que você volte. Estou só de olho na sua agenda para a gente confirmar a próxima
0: Obrigada.
1: data já.
0: Obrigada, Juliana. Foi um prazer.
1: Obrigada pela presença. Obrigada a você por estar aqui comigo no Economia para Você. Até o próximo.

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0: Olá, começa agora mais um Viver Melhor. No programa de hoje vamos falar do intestino e de doenças inflamatórias. E para esclarecer todas as nossas dúvidas, recebo o Dr. Fernando Flacker, que é gastroenterologista do Einstein Hospital Israelita aqui em São Paulo, e o Dr. Mauro Toporowski, gastroenterologista pediátrico e professor do Departamento de Pediatria da Santa Casa aqui de São Paulo. Mas antes, vamos assistir uma matéria sobre esse tema. Vamos lá.
1: O mau funcionamento do intestino atrapalha a vida de qualquer um.
2: Se ele não funciona, você vai ficando mais irritada, entendeu?
3: Disposta, né? Um pouquinho assim, triste, né? Porque a gente tem que ter saúde.
1: Isso acontece porque a composição da microbiota, que são bactérias que estão no intestino, afetam todo o corpo. O desequilíbrio pode causar doenças como obesidade, distúrbios autoimunes, inflamações e até depressão.
4: Tem muitas pessoas que pensam que o intestino ele só serve para a digestão. Mas a ciência mostra que hoje em dia o intestino ele comporta um ecossistema complexo formado por trilhões de micro-organismos para regular a nossa saúde em geral.
1: Alguns sinais mostram que algo está errado. Constipação, inchaço abdominal e até cansaço. Este especialista faz um alerta sobre o uso de probióticos, que prometem melhorar a saúde intestinal.
4: Isso não deve ser oferecido para todos os indivíduos, não há essa indicação formal para todas as pessoas. Isso precisa ser visto por um especialista.
1: Para os casos mais graves, há um novo tratamento disponível na rede pública. O Ministério da Saúde incorporou ao SUS este ano o transplante de intestino delgado, indicado principalmente para aqueles pacientes com falência intestinal grave. A expectativa é operar inicialmente 15 pessoas por ano. Para evitar problemas, fica a recomendação: uma dieta rica em fibras aliada a exercícios físicos.
0: Pois é, Fernando, a gente ouve as pessoas falando, pô, meu intestino funciona pouco. Outros dizem, olha, o meu intestino é ótimo, eu vou 3 vezes por dia. Qual é o fisiológico, o correto?
5: Essa é uma dúvida grande, né? Porque as pessoas querem ter um ritmo perfeito ou igual, alguma coisa assim. E é difícil, tem gente que vai 3 vezes ao dia e está tudo bem. Tem gente que vai dia sim, dia não. E também está tudo bem. Então, o que a gente fala é que o que sai do normal é quando ou altera realmente o hábito habitual, né? o hábito comum, ou quando você começa a ter incômodo, ou de dor, ou esforço, ou de ficar com desconforto, distensão, gases. Então, quando tem um incômodo, a gente fala que isso saiu do normal. A frequência é um dado que varia muito de pessoa para pessoa.
0: Quer dizer, é absolutamente individual.
5: Individual, exatamente.
0: Agora, Mauro, criancinha, acabou de sair da maternidade, tá tudo ok, tá tomando e mamando leitinho no peito, portanto, recebendo de forma exclusiva o leite materno. Que atenção a gente deve ter para essa criança?
6: Então, atenção a gente deve ter, primeiro, se essa criança está ingerindo bem, se está mamando bem. Então, se está mamando bem, está ganhando peso. O ritmo intestinal nessa fase, ele é bem diverso nessa fase do que vai ser um pouco mais à frente. Os nenês têm um reflexo chamado gastrocólico, então eles sugam e evacuam, sugam e evacuam. E essas fezes, inclusive no leite humano, são fezes moles, às vezes quase líquidas. E o pessoal pensa que isso é diarreia, às vezes. Isso não é diarreia, principalmente se esse nenê está em bom estado de saúde, mamando bem, corado, ativo, fazendo um bom xixi, um xixi clarinho e ganhando peso. Então, não é porque as fezes são molinhas, isso indica algum distúrbio, não indica distúrbio.
0: Em que momento eu olho e falo, olha, tem problema aqui?
6: Tem problema aqui, nos dois sentidos. Primeiro, se esse nenê não está bem clinicamente, se ele começa a ter, por exemplo, essas fezes líquidas ejetivas em maiores volumes, e a gente já percebe que esse nenê está perdendo peso. Então, aí sim, ele adquiriu alguma coisa que modificou o hábito intestinal dele e ele não está indo bem, está perdendo peso. Ele tem, por exemplo, sangue nas fezes. Não, não pode ter sangue nas fezes, é uma coisa fora do comum, não é fisiológico, né? Então, se houve sangramento, houve alguma inflamação lá embaixo, alguma coisa está acontecendo. E outra situação é se esse nenê estava bem e, de repente, ele começa a ter esforço para evacuar. A frequência dessas evacuações passa a ser muito esparçada, dor, consistência dura, muito ressecado, e a gente fala, bom, ele saiu daquela situação normal e está tendo constipação intestinal, está tendo o intestino preso e vai merecer todo um tratamento para o intestino preso.
0: Agora, Fernando, a gente olha algumas pessoas e fala assim, olha, eu vou começar a minha atividade física, vou ao mesmo tempo começar a ser muito mais atento na minha dieta, usar mais vegetais, e de repente o indivíduo começa a ter mais evacuações ao longo do dia, e evacuações com diarreia, muitas vezes até com um pouquinho de cólica, e a sensação é de dizer, tá vendo, eu mudei a dieta, essa é a causa. A partir de que momento eu devo falar, pera, pode ser a dieta. Eu tenho ou posso ter alguma coisa que esteja me comprometendo?
5: A parte de adaptação, quando a gente muda de dieta, às vezes quando a gente muda de ambiente, vai mudar de cidade, muda toda mudança, existe uma mudança de flora intestinal. Existe uma adaptação do intestino a essa mudança. Essa mudança costuma durar de 1 a 6 meses, depende de pessoa para pessoa. Então é normal, a gente começa a fazer atividades diferentes, e a gente começa a ter hábitos diferentes e muda. O que a gente precisa sempre observar são os sinais de alarme. Então, como ele falou, começou a sair sangue, começou a sair muco nas fezes,
0: O muco o que seria?
5: Muco seria como um catarro, uhum. Como se fosse uma secreção que a gente tem
0: do nariz,
5: só que sai nas fezes. Ou se realmente o hábito vai de 1 vez para 5 vezes, ou se de repente a pessoa muda, começa a ir 1 vez na semana, com esforço, com dor. Essas coisas são coisas que a gente precisa procurar ajuda para ver se isso faz parte dessa adaptação, ou normalmente não faz, tem alguma coisa diferente acontecendo, tá? Mas é normal essa flutuação. Hoje em dia, mundo globalizado, a gente viaja, a gente come comidas em todos os lugares, então isso é mais...
0: Passa situações de estresse no dia a dia e acaba...
5: A parte do cérebro, intestino, né, é muito ligado, né, então até dos termos, né, que a gente usa, enfesado, se borrar de medo, são termos muito comuns que a gente usa com essa ligação direta que a gente tem, né? Então, isso influencia bastante, né, esse quadro.
0: Mauro, quando eu passo a olhar essa criancinha e dizer, eu acho que ela pode ter uma alergia à proteína do leite?
6: Bom, esse é um tema, assim, bem, bem em voga, né, porque a gente ouve, assim, com frequência, né, essa ocorrência dessas alergias. E você tem sinais já no primeiro ano de vida dessa ocorrência, quando você tem a substituição, quer dizer, aquela mãe está em regime de aleitamento exclusivo, está dando de mamar e ela vai trabalhar. Está expirando o seu prazo, né, de que ela tem de licença maternidade, e ela vai ter que dar uma fórmula para esse nenê, e ela não dava essa fórmula, que é a fórmula da base de proteína de leite de vaca. Então, esse nenê que estava mamando o peito começa a receber uma fórmula e começa a ter sintomas que ele não tinha anteriormente. Cólicas muito intensas, muitas vezes nauseia, aceitava bem a mamada, começa a aceitar pouco, ganhava bem peso, não está ganhando peso, às vezes já começa a ter palidez, começa a ter evacuações diarreicas. Então, tem todo um conjunto de sinais e sintomas que falam isso não era assim. E ficou assim a partir do momento que nós iniciamos uma fórmula. Então, são dados que chamam a atenção, e esses dados são muito indicativos, né? Poucos dias depois, a mãe fala para a gente, né? Fala, olha, estava bem, de repente começou a apresentar isso, e não teve infecção, não teve nada, não teve fêmea, não teve nada, e é esse o quadro clínico que está se apresentando agora. A nós, isso, né? A lâmpada já acende, que provavelmente houve uma sensibilização alérgica à proteína. Então esse é um dado muito importante.
0: Agora, isso pode acontecer mesmo com aleitamento materno exclusivo? A mãe ingerindo leite e de alguma forma... Isso
6: pode, ter... pode sim. Quer dizer, pode porque a mãe ingerindo leite, parte de fragmentos, né, que a gente chama de peptídeos, né, que são absorvidos do intestino da mãe que ela ingeriu leite, são excretados na glândula mamária e podem sensibilizar o nenê. E os sinais indicativos são esses também. E dos mais comuns é ter um pouco de sangramento intestinal baixo. Esse é talvez um dos mais comuns. E é muito importante, porque se você observou isso aqui, e essa mãe, ela isenta a ingestão de leite, quer dizer, ela para de tomar leite, poucos dias depois esses sintomas melhoram. Então é indicativo de melhora quando você faz a isenção da proteína da dieta materna.
0: Da mãe.
6: Da mãe.
0: Fernando, a partir de que momento eu olho e falo assim, puxa vida, eu vou precisar procurar um gastroenterologista? Em que momento da obstipação, desse ressecamento das fezes, ou a partir de que momento do número de evacuações ou de períodos, em dias, dessas evacuações mais amolecidas ou líquidas?
5: Como eu falei, algumas coisas como o esforço ou o desconforto são coisas muito importantes. Então, se a pessoa está tendo uma constipação e está tendo toda a evacuação, brigar com o banheiro, sentar, fazer esforço, às vezes com sangramento, tem aquela desconforto de distensão, fica com a barriga inchada, isso começar a ser uma coisa comum, isso precisa ser visto. Então, toda mudança no hábito, ele precisa ser visto, tá? Então, tanto para mais como para menos. Como eu falei, tem pessoas que têm um hábito mais para ir várias vezes, tem gente que vai menos. E o oposto também, a diarreia, ela precisa ser vista quando ela começa a passar do confortável, começa a ir muitas vezes ao banheiro, começa às vezes não conseguir segurar, ou às vezes você chega num ambiente e tem que procurar já saber onde é o banheiro, porque você sabe que vai precisar. Isso é um comportamento muito comum em quem está já com uma diarreia, às vezes mais crônica, e não está percebendo que isso está impactando na vida, né? Então, além de desconforto, sangramento, os sinais de alarme, começa a perceber que está afetando o seu dia a dia, está incomodando, fica aquela coisa atrás de você que você fica pensando muito em banheiro. Né? Fica pensando, ou, puxa, se eu for agora vai ser difícil, vai doer, ou se, puxa, é uma coisa que eu não consigo segurar, atrapalha no meu dia a dia, eu não consigo trabalhar direito. Então, essas são coisas muito comuns, que às vezes as pessoas acostumam com isso. E não é para ser assim. É para ser uma coisa que é mais normal. O mais normal é não ter esse esforço todo.
0: A gente tem uma situação que é o uso do antibiótico para tratamento de sinusite, pneumonia, sim, infecção urinária e o intestino. E alguns dizem, puxa vida, eu tive diarreia ou estou tendo diarreia. Quais são os riscos dessa diarreia e de que forma eu posso evitar, me precaver, me prevenir desses episódios?
5: A gente tem que separar, porque assim, algumas medicações, um efeito colateral da própria medicação é a diarreia. Então, tem muitos antibióticos que realmente é um efeito colateral do antibiótico. Mas tem muitos casos que o próprio antibiótico, ele não vem com CPF, ele não procura a bactéria exata, ele mata as bactérias que ele é capaz de matar. E isso acaba mudando a flora intestinal. Então, o que acontece às vezes é a gente ter uma alteração do intestino depois do antibiótico. Então, a gente tem uma alteração de flora, ela pode ser uma alteração que passa, que normalmente a flora tende a voltar ao normal depois de um tempo, ou ela pode ser uma alteração que a gente chama de patológica, ou seja, ela vira uma doença. Existem algumas bactérias que podem crescer, existem algumas alterações de, às vezes, não só uma bactéria, mas todas as bactérias em geral acabam crescendo demais. É um supercrescimento bacteriano. Existe o Clostridium, que é uma bactéria que existe e que ela se sobressai quando a gente usa antibióticos. Então, é muito comum essa alteração e a gente precisa diferenciar se é um efeito colateral do medicamento ou se é uma alteração de flora que a gente precisa tratar.
0: A gente fala de intolerância à lactose, ao glúten? Em que momento isso passa a acontecer na vida dessa criança e a gente consegue dizer isso pode ser decorrente a essa intolerância ou a outra? Existe alguma forma que os pais possam se atentar nessa
6: precaução? O público, ele confunde muito, há uma confusão de conceitos, né? Então se confunde muito a alergia com a intolerância à lactose, que são situações diferentes, né? A alergia é sempre uma proteína e a lactose é o açúcar do leite, né? A gente chama o açúcar do leite. Então a lactose, nós mamíferos, nascemos, temos uma quantidade muito grande no nosso intestino de uma enzima chamada lactase que desdobra essa lactose. Então,
0: quebra
6: essa lactose e permite a digestão dessa lactose. Quando uma criança tem uma diarreia muito importante, vômito e diarreia, temporariamente, às vezes durante uma semana, duas semanas, esse intestino inflamado, essa lactase, ela é esfoliada e transitoriamente esse nenê pode ter um pouquinho de intolerância à lactose durante aquele processo diarreico. Mas isso, passado alguns dias e melhorando da diarreia, isso se recompõe e esse nenê volta, essa criança pequena volta a tolerar a dieta com lactose, a dieta láctea que ele faz naturalmente. No transcorrer da idade, então existe a chamada hipolactasia, né? Chama-se ontogenética, ou seja, tem famílias, né, que passam a ter, a partir de alguma certa idade, começam a ter um decréscimo, uma diminuição da sua concentração de lactase que tem no intestino para desdobrar a lactose, ou seja, para fragmentar essa lactose e digeri-la. Então, aí sim, você passa a ter sintomas, né, de intolerância à lactose quando ingere leite, quando ingere alguns tipos de queijo ricos em lactose e não desdobrando bem. Essa lactose passa a ser fermentada no intestino e produz sintomas, gases, distensão abdominal, cólicas, muito relacionadas ao período pós-ingestão da dieta láctea, tá certo? Então, tem que se verificar, se fazer o diagnóstico, se verificar, tem métodos de fazer o diagnóstico e se fazer uma reposição dessa enzima, hoje facilmente reposto, devido a ter intolerância, então ele vai, toma sua enzima e ele pode até consumir perfeitamente bem a dieta láctea sem problema nenhum.
0: Sim.
6: Ou existe também, né, o desenvolvimento de tecnologia de produção de alimentos lácteos, mas isentos já de lactose. Também tem isso, né? Existem leites sem lactose, existem iogurtes sem lactose. Então ele não precisaria ingerir a enzima. Mas isso é uma fase diferente, são crianças maiores ou adolescentes, ou mesmo adultos, né?
0: Em relação ao glúten, por exemplo?
6: Em relação ao glúten, é muito interessante, né? Porque a gente, conforme a gente vem pesquisando um pouco mais, sintomas digestivos e às vezes sintomas até extradigestivos, como a gente vê que a exposição ao glúten pode gerar em alguns indivíduos suscetíveis, né, para desenvolver essa doença chamada doença celíaca, que é uma intolerância permanente ao glúten. Então, as crianças muitas vezes começam a ter diarreia, as cólicas abdominais, não ganham bem peso, anemia. Esses são sintomas muito próprios da criança pequena. Mas idades um pouco à frente, tipo 5, 6 anos de idade, ainda crianças, muitas vezes essa doença vai, aquela criança que vinha crescendo bem e que de repente para de crescer. Que, por exemplo, comia bem e já não come bem. Uma criança que você constatou que tinha uma anemia, começou a tratar, mas veja que essa anemia não vai para frente, quer dizer, ele não consegue fazer depósito de ferro, não corrige. Então, são outros sintomas que também são de intolerância, né, que são da doença celíaca e que hoje existem marcadores sorológicos claros, muito facilmente realizados, né, em testes laboratoriais, do qual você sai da fase só da suspeição e vai para a fase de diagnóstico.
0: Confirmatório. Ou seja, no sangue esses exames?
6: Esses exames são geralmente no sangue, né, que se faz esses marcadores positivos quando a gente quer assertivamente fazer o diagnóstico, essa endoscopia com biópsia verificando o grau de inflamação que se tem nesse intestino.
0: Agora, interessante que a gente fala o seguinte, poxa vida, eu passei a ter intolerância ao glúten ou a lactose? E aí você vai ver, mas com 60 anos, qual é a justificativa disso?
5: É, como ele falou mesmo, a lactose, a intolerância à lactose, ela aumenta bastante a incidência com a idade. Então, é mais comum até a gente ficar intolerante à lactose depois de uma certa idade do que aos 30, aos 40. Quanto ao glúten, é uma doença que é um pouco alérgica, uma alergia à proteína, mas é um pouco autoimune. Então, existe uma predisposição. Quem tem essa predisposição, ela pode desenvolver essa doença a qualquer momento. Claro que é mais comum na infância, mas ela pode desenvolver essa reação alérgica ao glúten a qualquer momento, tá? Então, inclusive aos 60 anos. É mais raro, mas a gente vê sim.
0: Olha aí. Vamos para a sala digital, que é uma parceria do Grupo Bandeirantes e a Google, e vamos saber o que os internautas têm pesquisado sobre esse assunto. Vamos lá.
7: Doutor Jean, a gente sabe que quando se fala sobre intestino, se fala também sobre o segundo cérebro do corpo. E por isso, aqui na sala digital, a gente traz dados do que os brasileiros estão pesquisando sobre intestino. Aqui no nosso gráfico, a gente tem um comparativo de o que solta o intestino versus o que prende o intestino. As consultas que os brasileiros estão fazendo por soluções para cada uma das situações. E olha só, buscas por soltar o intestino representam quase o dobro das buscas por prender o intestino, o que mostra a preocupação dos brasileiros com a constipação, com essa dificuldade para evacuar. E trazendo aqui algumas perguntas selecionadas entre as mais buscadas sobre intestino nos últimos 5 anos, a gente tem: quais são os sintomas de infecção intestinal? Como desinflamar o intestino? O que é a constipação, que a gente acabou de comentar aqui no nosso gráfico anterior? O que é obstrução intestinal e câncer de intestino? Tem cura? São perguntas muito interessantes e a gente volta para o estúdio com duas delas. Como desinflamar intestino e quais são os sintomas de infecção intestinal? É com vocês.
0: Mauro, vamos lá. Primeiro, quais são os sinais e sintomas de uma infecção intestinal? Até que ponto eu digo, eu acho que isso é infecção? Ou isso, eu só comi alguma coisa que mexeu um pouquinho com o meu intestino?
6: Bom, boa parte dessas infecções intestinais advém de a gente ter contato com vírus, alguns vírus. Muitos desses vírus você tem no histórico, o contato com outras crianças que também na mesma sala de aulinha ou parentes, na mesma época apresentam um quadro, muitas vezes que abre, né? Nem abre com diarreia, muitas vezes ele abre com febre, mal-estar, tendência de vomitar. Muitas vezes as crianças vomitam bastante e aí sobrevém diarreia. Então era uma criança que estava bem e tem esses marcadores: febre, vômitos, diarreia e às vezes um histórico de contágio com outras crianças na mesma fase que estão apresentando também esse quadro. Já chama muito a atenção. Outras vezes você tem contaminações de alimentação. Então, às vezes a mãe fala, puxa vida, eu esquentei lá uma torta que estava lá no freezer, eu esquentei, nós comemos aqui em casa e passamos mal, tivemos uma diarreia, geralmente uma contaminação bacteriana, certo? Daquele alimento que acabou não sendo bem acondicionado e promoveu esse tipo de infecção entérica, que algumas pessoas têm. Então, um comeu, passou mal, outro também teve diarreia. Então, você fala, algumas pessoas comeram, tinha uma comida que estava pretensamente, houve realmente uma suspeita que essa comida não tivesse bem acondicionada e, de repente, alguns indivíduos tiveram uma diarreia forte, às vezes até um pouquinho de sangue nas fezes, dependendo do agente etiológico, dependendo da bactéria que está determinando. Então, isso é um outro conjunto, né? Então, tem as enterofecções virais, tem essas infecções entéricas pelas bactérias. E tem também, algumas vezes, alguma que a gente chama alguns protozoários, né, que determinam alguns tipos de diarreia. Então, crianças têm muitas giardias, né?
0: Ou seja, parasitose de forma
6: tem,
0: geral.
6: Tem as parasitoses e assim por diante. Então, você tem esses agentes infectantes e dão essas diarreias chamadas do rol das diarreias chamadas infecciosas.
0: Como desinflamar esse intestino?
6: Bom, aí, assim, a gente também tem visto essas doenças inflamatórias intestinais crônicas, né, ocorrerem também em crianças. Então, era algo que se modificou no transcorrer do tempo. quando eu comecei a fazer gastroenterologia, a gente pouco via adolescentes e crianças com doença inflamatória intestinal, via pouco. Hoje a gente tem um contingente crescente do diagnóstico. Eu não sei se a gente pensa um pouco mais também, claro, a gente pesquisa mais, houve uma facilitação maior de se fazer os exames complementares, como as endoscopias e colonoscopias em crianças, hoje se faz com mais facilidade do que se tinha anos atrás.
0: As dietas podem ter algum impacto, influência sobre isso ou não? As dietas, por exemplo?
6: As dietas é uma das partes, porque, assim, doença inflamatória não tem quem quer, tem quem pode. Há que se ter uma suscetibilidade para ter essa doença e tem algumas coisas do mundo moderno assim, que estão relacionadas a uma maior incidência. Então, essas dietas feitas assim, com muitos produtos edulcorantes, corantes, ultraprocessadas, essa dieta ocidental industrializada dessa forma é uma dieta que concorre com maior possibilidade de disparar uma doença inflamatória em quem tem tendência. Enquanto existem dietas que também protegem, uma dieta bem balanceada, com poucos produtos químicos, com uma quantidade boa de fibras, uma dieta mais natural, com frutas, legumes, é uma dieta que propicia, né, uma proteção, né, faz com que essa microbiota, né, que foi Fernando falou um pouco, que faz essa microbiota se equilibre um pouco mais e provavelmente proteja, né, não dispare tanto essa doença inflamatória. Sim.
0: Olha, eu não tenho dúvida que a gente ficaria aqui conversando horas e horas. Estamos ainda com muita dúvida. Eu tenho certeza que você aí de casa também, mas o Viver Melhor de hoje vai terminando. E lembrando que todos os episódios do programa estão disponíveis no canal Band Jornalismo no YouTube. Nos vemos na semana que vem, sempre com muita informação sobre saúde e bem-estar. Obrigado pela companhia e, ó, até a próxima. Eu vou esperar você. Beijo.
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0: Sistema anticolisão evita choque de aviões que sobrevoavam o Atlântico na rota Brasil-Espanha. Um voo ia para Madrid e outro para São Paulo.
1: Setores afetados por tarifaço americano tentam ampliar lista de produtos isentos de taxação. O governo brasileiro prioriza socorro a empresas e ainda avalia reciprocidade econômica.
0: Alexandre de Moraes nega autorização para presidente argentino Javier Milei visitar Jair Bolsonaro. Flávio Bolsonaro reage e chama ministro do Supremo de tirano.
1: Escalada do conflito no Oriente Médio, 2 militares americanos morrem em ataque do Irã na Jordânia.
0: Veja também no Jornal da Band.
2: Ucrânia lança maior ofensiva com drones a instalações logísticas na Rússia. 8 pessoas morreram e mais de 60 ficaram feridas.
1: A polícia do Paraná investiga a motivação de ataque a tiros que matou 2 pessoas em um bar. Suspeito é um adolescente que fugiu.
2: A revolução das canetas emagrecedoras na economia. Mudança de hábitos tem efeitos nos bares, supermercados e até na aviação.
1: Temporal com raios cancela o último treino da Espanha e atrapalha a preparação da Argentina para a final da Copa do Mundo. Na véspera da decisão, foto de Messi com Lamine Yamal ainda bebê vira animação.
3: A ver, dame la copa, campeão.
4: Não, minha.
3: Te doy el patito a cambio, sim?
4: Não, copa minha.
1: Boa noite.
0: Boa noite. 2 aviões entraram em rota de colisão e por muito pouco não se chocaram em pleno ar quando sobrevoavam o Oceano Atlântico na rota Brasil-Espanha.
1: Um deles ia para Madrid, o outro seguia para São Paulo. Foi um sistema de prevenção das aeronaves que deu alerta evitando uma tragédia.
5: Eram 2 viagens rotineiras entre o Brasil e a Espanha. O primeiro voo saiu de Madrid na noite de 9 de julho. O Boeing 787-9 da Air Europa tinha como destino o Aeroporto Internacional de Guarulhos, na Grande São Paulo. O outro, um Airbus 321-XLR da Iberia Airlines, decolou de Recife com destino à capital espanhola no dia 10. Os 2 teriam recebido autorização para utilizarem a mesma aerovia, nome dado à rota que funciona como uma espécie de estrada invisível no céu. Eles estavam a 36 mil pés de altitude, cerca de 11 quilômetros, voando a cerca de 800 quilômetros por hora em direções opostas. Quando sobrevoavam o Oceano Atlântico, próximo à costa do Saara, o sistema de bordo TQS emitiu alerta automático mais crítico antes de uma colisão. O serviço de rastreamento de voos, Flight Radar, registrou o momento em que as aeronaves se cruzaram no céu, mas já em aerovias diferentes.
6: Normalmente, esse TQS ele costuma, com 30 segundos antes de haver a colisão, ele costuma avisar aos 2 que eles estão em rumo de colisão. E quando chegar em 12 segundos, o próprio TQS determina que atitude tomar. Um sobe, o outro desce. Se não fosse o TQS, teria uma tragédia, porque você viu as velocidades que eles estavam. E nenhum olho humano é capaz de identificar em 30 segundos, ou 20 segundos, ou 12 segundos, a aproximação.
5: As autoridades aeronáuticas da Espanha iniciaram uma investigação para descobrir o que aconteceu. O objetivo é entender onde ocorreu a falha para evitar que ela volte a acontecer.
6: Os pilotos podem estar em nível de voo diferente do que eles foram autorizados. O controle de espaço aéreo, que tem também esse controle, também pode não ter visto isso daí.
5: Em 2006, um Boeing 737 da Gol foi atingido por um jato Legacy quando voavam na mesma altitude em direções opostas. O TQS do Legacy, que evitaria a colisão, estava desligado. O jato conseguiu pousar, mas o Boeing caiu na Amazônia, matando todas as 154 pessoas a bordo.
1: Uma mulher sem habilitação causou uma tragédia em Minas Gerais. O carro atravessou um canteiro e atingiu um menino de 4 anos que brincava em Nova Lima. A criança não resistiu. A motorista de 22 anos tentou fugir, mas acabou presa. Ela disse que aprendeu a dirigir recentemente, mas não tinha CNH. O tio também foi preso por entregar a direção a uma pessoa não habilitada.
0: No Paraná, duas pessoas morreram no ataque a tiros num bar. O principal suspeito é um adolescente. A mãe e a namorada dele foram presas.
7: As imagens mostram o momento em que o criminoso de máscara para atrás de um carro e atira várias vezes na direção do bar. Os clientes se desesperam. Alguns saem correndo, outros se jogam embaixo das mesas. O caso aconteceu na noite de ontem em Campo Mourão, no centro-oeste do estado. Dois homens morreram na hora. Três pessoas ficaram feridas, entre elas uma mulher, que seria o alvo do ataque.
8: O principal suspeito é um adolescente de 15 anos que está foragido. A polícia foi até a casa dele e encontrou munições, drogas e explosivos. A mãe do jovem foi presa.
7: O carro que o adolescente usou para fugir foi encontrado hoje. A namorada dele confessou ter ajudado durante a fuga, dirigindo o veículo, e também foi presa. A polícia ainda investiga as motivações do crime.
1: Foi preso no Distrito Federal o vizinho suspeito de matar um casal a tiros num condomínio. As vítimas foram encontradas no quintal de casa. O empresário Evandro Ferreira admitiu ter uma antiga desavença com o casal por causa da construção de um muro, mas negou o envolvimento no crime.
0: O Tribunal de Justiça do Rio condenou os irmãos Pedro Emanuel e Otto Samuel a 32 e 31 anos de prisão pelo assassinato do bicheiro Fernando Inácio, que sofreu uma emboscada com fuzis em 2020. Pedro Emanuel era policial militar na época. Apontado como mandante do crime, o bicheiro Rogério de Andrade está preso, aguardando o julgamento.
9: Ainda hoje, a morte de um piloto depois de um batismo com banho de óleo de aviação no Paraná reacende o alerta sobre perigos de trotes criminosos. Rituais arriscados e muitas vezes violentos passam longe da brincadeira. Você vai ver já já.
0: E hora de Copa do Mundo. Falta muito pouco para a grande final entre Espanha e Argentina, mas o mau tempo atrapalhou a preparação das seleções na véspera da decisão. Por isso, vamos ao vivo aos Estados Unidos, porque o Elia Júnior está aqui, traz os detalhes para a gente. Boa noite. Clima tenso, isso é certo, né?
10: Boa noite, Thaís. Boa noite, Pedro. Olá, pessoal. Sim, o clima, pelo menos fora das quatro linhas, hoje foi bem tenso. Chuvas torrenciais hoje aqui, não só em Manhattan, mas principalmente em New Jersey, na área do MetLife Stadium, na área dos centros de treinamentos, tanto da Argentina quanto da Espanha. Por isso, claro e óbvio, ambas as seleções tiveram os seus treinamentos prejudicados. A Espanha, inclusive, cancelou o seu. Eu estava lá no momento em que a Espanha resolveu cancelar o treinamento. Eram uma centena de jornalistas, todos amontoados na sala de imprensa do centro de treinamento. E aí, quando o treino foi cancelado, passou a ser até um alívio. Mas as chuvas muito fortes hoje aqui em New Jersey. Em compensação, o clima dentro das quatro linhas é muito mais amistoso. É clima de decisão. É clima de tensão, é verdade, mas com muito respeito. Quem conta essa história? Felipe Killing.
11: O céu perdeu a cor. A chuva caiu forte, engoliu os prédios e transformou a véspera da final num cenário de filme.
12: É impressionante. Agora, meio-dia 10, Nova York, e o céu ficou preto. O dia virou noite.
11: Do outro lado do Rio Hudson, em Nova Jersey, a tempestade também apareceu e atrapalhou o planejamento de Argentina e Espanha. Os espanhóis nem conseguiram pisar no gramado. O último treino antes da final foi cancelado pelo protocolo de segurança. Os jogadores foram apenas para a academia. A Argentina também precisou mudar os planos. Esperou a tempestade passar. Começou a atividade 45 minutos depois do previsto e conseguiu concluir o trabalho no campo.
13: A água mudou a rotina, mas não levou embora o mistério. Lionel Scaloni ainda não divulgou o time, mas a base deve ser a mesma da vitória sobre a Inglaterra.
11: A Argentina deve ir a campo assim. Dibu Martínez, Montiel, Cuti Romero, Lisandro Martínez e Tagliafico. Enzo Fernandes, Paredes, McAllister e Depou, Messi e Julian Álvarez. Na Espanha, a tendência é de repetição do time que começou as vitórias sobre Bélgica e França. Unai Simón, Pedro Porro, Cubarsí, Laporte e Cucurella, Rodri, Fábio Ruiz e Dani Olmo.
13: Lamine Yamal, Oyer Zabal e Alex Baena. Os finalistas chegam ao último jogo por estradas bem diferentes. A Argentina venceu as 7 partidas, fez 19 gols, tem o melhor ataque, mas sofreu no mata-mata e precisou de 2 prorrogações. A Espanha atropelou seleções europeias, Áustria, Portugal, Bélgica, e a última vitória foi diante da favorita França. 13 gols marcados, apenas 1 sofrido em 7 jogos. De um lado, o ataque mais produtivo do Mundial. Do outro, a defesa mais resistente. Amanhã, uma delas será dona do mundo.
10: É isso, a conquista por esta que é a 23ª edição da Copa do Mundo na história. A melhor defesa, a Espanha. O melhor ataque, o da Argentina. O coletivo mais forte, com certeza, o da Espanha. Aquele que tem capacidade de ter alternativas, planos B e C, de acordo com a situação do jogo. Esse é o caso da seleção da Argentina. E Lamine Yamal de um lado, Lionel Messi do outro. Climas que fazem parte desta grande trajetória numa decisão que com certeza vai ficar para a história. Gabi Guimarães.
14: Entre os adversários, o clima é mais leve, o que ficou claro nas entrevistas oficiais antes da decisão. O capitão da Espanha, Rodri, valorizou Lionel Messi.
15: Evidentemente, para mim, o Messi é o melhor jogador de todos os tempos.
14: O meio-campista também falou sobre como lidar com as provocações que podem partir dos hermanos. O comportamento dos argentinos virou até meme.
15: Temos que fazer o nosso jogo e não entrar em provocações.
14: A decisão também vai passar pelos pés dos craques das seleções, que também são os protagonistas dessa icônica foto de 2007. Só que, recentemente, o registro do jovem Messi dando um banho de banheira no bebê Yamal ganhou uma releitura.
3: A ver, dame la copa, campeón.
4: No, mía.
3: Te doy el patito a cambio, ¿sí?
4: No, copa mía.
16: Essa foto é uma loucura. Quem diria que um bebê seria meu adversário em uma final de Copa do Mundo? Lamine é um grande jogador e tem um grande futuro pela frente. Mas espero que amanhã a gente ganhe.
17: Estamos los dos enfrentando una Copa del Mundo.
14: Memes à parte, amanhã Lionel Messi e Lamine Yamal vão definir neste estádio quem vai dar um banho de futebol e se tornar campeão do mundo.
10: É isso, a sorte está lançada e nós nos despedimos. Foi uma longa jornada, mais de 40 dias juntos aqui no Jornal da Band. Quero só agradecer a todos e a todas que fizeram parte desta grande história. Fico muito feliz de ter podido estar com vocês todas as noites por aqui. E olha, vou me despedir daqui acertando. Acertei muito nas primeiras, segunda e terceira fases. Errei tudo na semifinal. Está na hora de voltar a acertar. Vai dar a Espanha nessa grande decisão contra a Argentina. O coletivo, já que o futebol é coletivo, tem que ser vitorioso. Volto com vocês. Não quero ninguém em cima do muro aí, hein, Thaís e Pedro? Muito obrigado.
18: Valeu, Elia. Eu acho, eu vou torcer para a Espanha, mas eu acho que dá Argentina.
1: Ah, não, eu acho que vai dar a Espanha. Tô com o Elia Júnior, 2-1 para a Espanha contra a Argentina nessa super final.
18: Cravou até o placar?
1: 2-1.
18: Ó, que maravilha. Elia, um beijo. Foi ótimo ter você nessa cobertura com a gente. Até mais.
1: Parabéns aí pelo trabalho, Elia. Mudando de assunto, a Prefeitura do Rio fecha o cerco ao comércio ilegal nas praias. O programa para fiscalizar os ambulantes gera polêmica.
19: Um sábado de sol em pleno inverno. Quem aproveitou para curtir a praia de Copacabana percebeu uma diferença.
20: Tem uma diferença gritante. Eu não estou vendo mais ninguém vendo chapéu, canga.
21: É, eu já venho várias vezes aqui para o Rio e, assim, eu estranhei muito a falta de... O pessoal ambulante formal de rua, né?
19: Este é o primeiro fim de semana do programa Tolerância Zero na Zona Sul do Rio. A ação é conduzida pela Prefeitura com apoio da Secretaria de Estado de Segurança Pública. Ao todo, são 69 pontos de fiscalização entre o Leme e o Leblon. 320 agentes se dividem em 2 turnos, atuando 24 horas por dia. De quinta-feira até agora, foram abordados mais de 170 ambulantes. Quase 400 bebidas sem procedência foram apreendidas. Mas a operação tem gerado protestos.
2: Fechamos a Avenida Atlântica, hein? Queremos trabalhar, é isso aí mesmo.
19: O Ministério Público Federal entrou na Justiça pedindo a suspensão imediata do programa Tolerância Zero e classificou a medida como ilegal. Para o procurador Júlio José Araújo Júnior, a Prefeitura ignorou que a administração das praias é de responsabilidade do governo federal. A Justiça ainda vai analisar a ação. Nas redes sociais, o prefeito Eduardo Cavalieri criticou o procurador e disse que acredita na legalidade do programa. No meio da polêmica, muitos ambulantes continuam com um objetivo: se regularizarem.
6: É isso que a gente pede, é a regularização, porque eu tenho vários amigos também, pai de família, precisa, depende da praia para poder levar o pão de cada dia para casa, meu rei.
18: E vimos ali o Rio de Janeiro com céu azul, calor, nem parece inverno, mas não é esse o cenário em todo o país. O domingo será de alerta máximo no Rio Grande do Sul e é isso que a gente destaca agora, né? Previsão de tempestades, raios e granizo em boa parte do estado. Todo esse trecho que a gente mostra aqui no nosso telão, o alerta é de perigo extremo, principalmente no centro-sul gaúcho. Mas essa chuva toda não vem sozinha, os ventos podem chegar a 90 km por hora. São rajadas intensas, não só no estado gaúcho, mas também em Santa Catarina, no Paraná e parte também do Mato Grosso do Sul. No restante do país também pode chover, mas especialmente no litoral do Nordeste, nessa faixa que vai de Salvador também até Natal, e temporais ainda no norte, Amazonas, Roraima, norte do Pará e no Amapá. O estado de São Paulo tem um destaque especial e a gente vai mostrar para você agora que é um veranico. Pois é, até a próxima sexta-feira as temperaturas podem ficar até 5 graus acima da média para essa época. No interior do estado esse calor pode superar os 30 graus durante a tarde, como a gente vê por aqui. São José do Rio Preto 34, Bauru 32, Sorocaba também, Presidente Prudente 35. Graus. Nem parece inverno, como eu disse, na questão do Rio de Janeiro, São Paulo também não. Tempo firme na capital paulista e região metropolitana, máxima de 27, mas o dia começa ainda com temperatura amena, 14 graus. Vamos passando por outras cidades, começando por Curitiba, tempo firme por lá, máxima de 24, mínima de 12. No Rio de Janeiro, a temperatura chega a 31 graus, mesmo a temperatura máxima de Belém. Em Recife, tem a possibilidade de chuva forte, 30 graus. E com os impactos na lavoura, os produtores eles buscam alternativas para proteger a sua colheita, a sua produção das mudanças do clima. Os meteorologistas alertam que o fenômeno El Niño deve persistir até o ano que vem e com força.
22: O trabalho no plantio foi o mesmo, mas o espinafre cultivado aqui não se desenvolveu esse ano. A irregularidade das chuvas nos últimos meses afetou a produção de orgânicos da família Garcia, na zona sul de São Paulo. A preocupação agora é com os efeitos do El Niño, que começam a aparecer.
23: Quando chegar esse período agora, quem plantava em setembro, a gente vai plantar agora no mês que vem, já pôr milho, pôr vagem, plantar outras culturas.
24: Eu levo para o meu cliente que não estou conseguindo fazer como antes. Então eu procuro vender aquilo que eu consigo tirar da terra.
22: Com as vendas já afetadas, o jeito é investir em infraestrutura para proteger as hortaliças das fortes chuvas que estão por vir. O El Niño, segundo especialistas, deve durar pelo menos até o final do ano. O aquecimento das águas do Oceano Pacífico influencia a circulação atmosférica e deve ser classificado este ano como muito forte.
25: E existe sim essa probabilidade, essa chance da gente entrar num fenômeno que atinge essa anomalia acima de 2 graus, né, que já entraria num muito forte. E esse fenômeno vai sim prevalecer pelo menos até o final do verão, até mesmo início do outono de 27, viu?
22: As consequências devem ser diferentes pelo país. No centro-oeste, há tendências de chuva concentradas, porém podem ser mal distribuídas. No sudeste, ondas de calor e chuvas intensas. Tendência parecida com o sul, onde não se descarta a ocorrência de eventos extremos, como ciclones extratropicais e inundações. Nas três regiões, safras de soja, milho e café podem ser afetadas. No norte e nordeste, tempo seco com temperatura média mais alta, que favorece incêndios florestais. A redução do nível dos rios pode prejudicar o transporte e o abastecimento da região amazônica. A possibilidade de estiagem no Nordeste, além de fortes ondas de calor. A maior variação de temperatura afeta diretamente a saúde. O problema vai além das doenças respiratórias.
0: Isso faz com que nós tenhamos mudanças no padrão de circulação de muitos agentes infecciosos, que vão desde os vírus respiratórios às doenças transmitidas por vetores, por mosquitos. Tem feito, como por exemplo a dengue, se espalhar em todo o Brasil. Hoje não há praticamente um município que não tenha registrado casos de dengue nos últimos anos.
5: Daqui a pouco, Alexandre de Moraes nega a visita do presidente argentino Javier Milei a Jair Bolsonaro na prisão domiciliar. Flávio Bolsonaro reage e chama o ministro de tirano. E ainda, a aposta em carros elétricos e o investimento pesado em caminhões movidos a hidrogênio. As estratégias chinesas que prometem revolucionar os transportes. É já já.
1: Agora um destaque internacional, a Ucrânia lançou uma grande ofensiva com drones contra a Rússia. 8 pessoas morreram e mais de 60 ficaram feridas. A Beatriz Ferretti tem as informações ao vivo para nós aqui no Jornal da Band. Tudo bem, Beatriz? Boa noite para você.
18: Olá, Pedro. Boa noite, Thaís. Esses ataques atingiram duas instalações de uma empresa que oferece comércio eletrônico na Rússia. E as imagens são bem impressionantes. Olha só, colunas de fumaças enorme. Isso porque esses drones acabaram causando explosões e também incêndios. Como você disse, né, 8 pessoas morreram, mais de 60 ficaram feridas neste, que é considerado um dos ataques mais letais já lançados pela Ucrânia contra a Rússia. O presidente ucraniano, Volodymyr Zelensky, disse que essas instalações que foram atingidas eram utilizadas para fabricar dispositivos que eram utilizados em drones russos, drones esses que a Rússia usava para atacar a Ucrânia. E também afirmou que essa ação foi uma resposta às constantes, né, à constante ofensiva russa contra a Ucrânia e principalmente a infraestrutura civil do país. Os funcionários, né, dessas instalações acabaram correndo para uma área de estacionamento para tentar se proteger. Mas, infelizmente, 8 pessoas, então, acabaram morrendo. Volto com vocês.
7: Obrigada, Beatriz Ferretti, trazendo para a gente as informações. E a gente segue no noticiário internacional. 2 militares americanos morreram no ataque iraniano. E é isso que você vê em destaque com mísseis, né? Esse destaque com os ataques também a drones em uma base dos Estados Unidos na Jordânia. Nos outros 4 soldados ficaram feridos e um está desaparecido. Já são 7 dias seguidos de bombardeios. Nos ataques mais recentes, forças americanas tiveram como alvo a infraestrutura civil no sul do Irã. Segundo o governo iraniano, pelo menos 50 pessoas foram mortas no país desde o fim do cessar-fogo.
1: Militarmente mais poderoso que o próprio exército do Líbano, o Hezbollah mantém uma forte influência no Oriente Médio. A reportagem especial do Giba Ismanioto explica como o grupo, apoiado pelo Irã, cresceu na região.
8: Em uma região historicamente marcada por conflitos, o tabuleiro do Oriente Médio

0: São de refugiados e milícias palestinas. Financiado e armado pelo Irã, o Hezbollah se oficializou em 1985 e desde o primeiro dia assumiu uma missão central, a resistência armada contra Israel.
1: A grande ruptura se dá nos anos 80. O número de refugiados palestinos no sul do Líbano se multiplica, chegando a mais de 300, 400 mil palestinos vivendo ali. A OLP, a Organização para a Libertação da Palestina, na prática, se refugia no sul do Líbano. Em 82, Israel consegue, na prática, expulsar a OLP e fica um vazio de poder. E é nesse contexto que vai emergir o Hezbollah.
2: Hezbollah aprendeu desde o seu nascimento, né, que Israel tem intenções de tomada de território no Líbano e de permanência no Líbano.
0: Mas como o Hezbollah acabou ganhando tanta força nessa região do Oriente Médio? A resposta está na combinação de três fatores. Além de fortalecer seu braço armado com o apoio iraniano, o Hezbollah conquistou espaço na política, elegendo parlamentares e participando de governos.
3: Desde o início, ele oferece serviços de bem-estar social, não só limitado à população xiita, mas também a outras confissões. Portanto, rede de esgoto, água, hospitais, escolas, até escolas, treinamento vocacional, uma rede muito importante nisso. O Hezbollah foi muito hábil em amarrar isso em torno do entendimento de resistência.
2: E isto é uma das coisas que faz com que o Hezbollah tenha um apoio não só da sua própria, do seu próprio contingente, né, de muçulmanos xiitas, mas também de boa parte da população, pelas duas razões, por prestar serviços e por lutar contra a ocupação.
0: E militarmente, o Hezbollah é maior e mais poderoso do que o próprio exército oficial do Líbano.
3: Ou seja, o objetivo principal do Hezbollah, apesar de ser uma organização então multifacetada, com braço armado, com braço social, com braço político, com seu braço cultural, ela é uma instituição fundamentalmente de resistência, para proteger então aquele território sul do Líbano das incursões de Israel.
4: Daqui a pouco, festa armada em Buenos Aires e Madrid para a final da Copa do Mundo. Enquanto os argentinos idolatram Lionel Messi, os espanhóis apostam em Yamal e contam com o apoio da torcida brasileira.
5: Porque a Argentina não pode ganhar, quem tem que ganhar é a Espanha, eu tô torcendo pela Espanha.
6: Espanha, não tem pra onde correr, né?
7: O novo tarifaço americano entra em vigor na semana que vem. O governo brasileiro ainda avalia adotar reciprocidade econômica e prioriza o socorro às empresas afetadas.
8: A tarifa adicional de 25% sobre parte dos produtos brasileiros exportados aos americanos já começa a valer na próxima quarta-feira. Logo depois do anúncio do presidente Donald Trump, o Planalto falou em adotar a lei da reciprocidade econômica. A regra aprovada no Congresso Nacional no ano passado permite a aplicação de impostos adicionais contra produtos e serviços dos Estados Unidos. Mas à medida que sofre resistência de setores produtivos do país, ainda está em discussão. O ministro da Fazenda diz que a reciprocidade não pode ser vista como retaliação.
9: Não cabe falar em retaliação. Retaliação é uma palavra que está fora do nosso escopo, fora do nosso trabalho. E o meu papel é garantir que a economia siga estável, siga numa boa trajetória, seja protegendo, discutindo com os empresários brasileiros, seja avaliando com cautela. E a reciprocidade tem sido avaliada para ser usada na medida e no tempo correto.
8: Os setores entendem que a negociação é o único caminho para solucionar a questão.
10: A possibilidade de reatar esse diálogo diplomático, técnico, econômico com os Estados Unidos, usando os canais regulares de negociação e litígios comerciais, tentando deixar qualquer componente político fora da mesa de negociações e que seja essa retomada de forma urgente para tentar reverter

0: esse quadro.
1: Por hora, o foco do governo será ajudar os setores atingidos com linhas de crédito com juros subsidiados. Serão 15 bilhões de reais, mais 6 bilhões aportados pelo BNDES, totalizando 21 bilhões de reais de ajuda financeira. Os segmentos afetados também se movimentam para ampliar a lista de produtos isentos da taxa. O Planalto ainda está em alerta para um novo anúncio dos Estados Unidos. A expectativa é que o governo americano confirme na próxima semana mais uma tarifa contra o Brasil, essa de 12,5%. A sobretaxa seria aplicada porque os americanos avaliam que Brasil, União Europeia e outros 58 países falharam em barrar e fiscalizar a importação de mercadorias feitas com trabalho forçado. A dúvida é se a tarifa será somada à sobretaxa de 25%, elevando para 37,5% a cobrança que vai atingir calçados, vestuário, máquinas agrícolas, açúcar e etanol.
2: E seguimos com Pedro Teixeira, agora ao vivo, direto de Brasília, falando sobre o ministro do Supremo, Alexandre de Moraes, que negou um pedido de Jair Bolsonaro para receber a visita do presidente da Argentina, Javier Milei. Conta um pouco mais para a gente. Boa noite para você, Pedro.
3: Conto sim. Tudo bem, Thaís? Boa noite para você, para todo mundo que nos acompanha aqui no Jornal da Band. O encontro pedido pela defesa de Bolsonaro aconteceria no próximo sábado, 25 de julho, na casa do ex-presidente, onde ele cumpre prisão domiciliar. Ao negar a visita, Moraes citou a decisão de ontem que proibiu encontros políticos com Bolsonaro até o fim das eleições. A previsão é que o presidente da Argentina, Javier Milei, venha ao Brasil para apoiar a pré-candidatura do senador e filho do ex-presidente Flávio Bolsonaro. Ontem, Moraes também suspendeu as visitas gerais ao ex-presidente por um mês. A exceção é para advogados, médicos e fisioterapeutas. Volto com vocês.
4: Veja agora como foi o dia dos pré-candidatos à presidência da República.
5: O pré-candidato do PL, Flávio Bolsonaro, participou de um evento do partido no Espírito Santo. O senador fez uma série de críticas ao ministro Alexandre de Moraes do Supremo, depois da suspensão de visitas ao pai, e voltou a prometer anistia aos condenados pelos atos de 8 de janeiro.
6: O Alexandre de Moraes, não é que ele não tem coração, ele parece sem alma. Parece uma potestade, parece o demônio usando uma pessoa para fazer mal para os outros. Rasgando lei, rasgando Constituição. Eu não vou baixar minha cabeça, eu não vou me intimidar. Isso vai me dar ainda mais força, ainda mais energia, porque aqui, ó, aqui tem sangue de Bolsonaro nessa... Eu não vou abaixar a cabeça para tirano nenhum.
5: O pré-candidato do Novo, Romeu Zema, participou de um evento do partido em São Paulo. Em discurso, ele voltou a criticar ministros do Supremo, como Alexandre de Moraes e Gilmar Mendes. Ele ainda prometeu usar recursos obtidos com a venda de estatais em obras de infraestrutura.
7: Vamos começar privatizando a Petrobras e o Banco do Brasil. E não é para pagar as contas de Brasília, mas para construir o futuro do Brasil. Esse dinheiro vai virar estradas, ferrovias, hidrovias, portos pelo país inteiro.
5: Ronaldo Caiado esteve em Trindade, Goiás. O pré-candidato do PSD criticou a atuação do governo diante das novas tarifas dos Estados Unidos.
8: Nós estamos vendo um Brasil sendo penalizado por uma tarifação dos americanos, uma outra tarifação também da China e também um bloqueio da União Europeia. Então isso é exatamente um presidente que não cuida do país e fica apenas preocupado em discutir discutir assuntos únicos e exclusivamente da campanha eleitoral.
5: Pré-candidato do Missão, Renan Santos, participou de um evento do partido no Rio de Janeiro. Ele confirmou a pré-candidatura do ex-coronel da Polícia Militar, João Busnello, ao governo do estado. Pré-candidato à reeleição, o presidente Lula não teve agenda hoje.
2: Pela primeira vez, os cubanos lideram os pedidos de refúgio aqui no Brasil, superando os venezuelanos. O principal motivo é o agravamento da crise econômica na ilha, onde a população vive sob uma ditadura socialista e sanções americanas.
0: O Abel é cubano, construiu uma carreira, casou e pela camisa da seleção dá para perceber que o Brasil agora é sua casa.
9: É um processo complicado, porque você precisa de muito dinheiro, é o principal, porque lá em Cuba não tem como conseguir esse dinheiro. E precisa sair legalmente, né? Não tem via legal conhecida pra gente sair lá na época.
0: Ele saiu de Cuba em 2019. Depois de conseguir dinheiro e autorização pra fazer compras na Guiana, pegou um voo até lá e atravessou a fronteira por terra até o Brasil. Muitas dessas travessias são feitas com a ajuda de coiotes, contrabandistas que cobram altas quantias para cruzar os imigrantes pelas fronteiras, de forma ilegal e, na maioria das vezes, perigosa. No caso do Abel, o destino era os Estados Unidos, mas o coiote que ele contratou aqui no Brasil sumiu e ele decidiu pedir refúgio por aqui.
10: O Brasil tem uma legislação que é conhecida como uma legislação de vanguarda, ou seja, se preocupa que essas pessoas entrem aqui e estejam documentadas e tenham acesso aos serviços básicos de saúde, educação, que possam trabalhar.
0: Os cubanos passaram a liderar os pedidos de refúgio no Brasil. Em 2025, foram mais de 41 mil solicitações, um aumento de 88% em relação ao ano anterior. Pela primeira vez, eles ultrapassaram os venezuelanos e responderam por mais da metade dos pedidos registrados no país.
11: E um dos fatores que explica esse crescimento é o agravamento da situação na ilha. Para a gente entender um pouco mais desse cenário, o Abel vai tentar falar com o irmão dele, que está por lá ainda. Inclusive, ele está tentando trazer ele também para o Brasil.
9: Fica só ligando, ou seja, não está chegando lá para ele a chamada, né? Aí, porque não deve ter nem sinal da internet nesse momento. O pessoal não utiliza aqui nem aqui. Aqui a gente utiliza dados móveis toda hora. Deixa ligado, lá não.
0: Cuba vive sob uma ditadura há mais de 6 décadas. A crise econômica da ilha se agravou após o fim da União Soviética, principal parceira do país no início dos anos 90, e já havia levado milhares de cubanos a deixar o país. Nos últimos meses, o endurecimento das sanções dos Estados Unidos e a redução do fornecimento de combustível intensificaram os apagões e a falta de alimentos e medicamentos.
4: A China virou referência mundial na corrida pela mobilidade limpa. Os carros elétricos já dominam as ruas e as novas tecnologias prometem transformar ainda mais o futuro dos transportes, como nos mostra a Roberta Scherer.
5: A placa verde circulando na China já dá o recado. O carro é elétrico. Só no ano passado, mais da metade dos veículos vendidos no país eram eletrificados, ou seja, 100% elétricos ou híbridos. As grandes montadoras chinesas tomaram o mercado interno e também as vendas globais desse tipo de transporte. No Brasil, cerca de 11% dos emplacamentos do ano passado foram de veículos eletrificados. Mais econômico e com menos emissão de carbono, a aposta deu certo para melhorar a qualidade do ar das grandes metrópoles chinesas. Durante décadas, a China foi considerada um dos lugares com o ar mais poluído do mundo. Hoje a mudança é visível no céu azul de Pequim. As motos e bicicletas elétricas também viraram preferência nas ruas. Em vias largas com ciclovias de ambos os lados, o som de um cruzamento movimentado é bem diferente do que se ouve em cidades onde os motores a combustão ainda predominam. As ruas arborizadas motorizadas renovam o ar e fazem parte do megaprojeto conhecido como Grande Muralha Verde. Já são mais de 66 bilhões de árvores plantadas. Uma viagem de trem-bala dá dimensão. O veículo, também elétrico, mostra o potencial do transporte que dispensa combustão.
12: O trem pode chegar a 350 km por hora. A gente está super rápido e quase não nota. Olha só o quão estável é ficar aqui dentro, que essa moeda está em pé e simplesmente não cai.
5: Ainda que os elétricos dominem, alternativas de combustíveis verdes estão em desenvolvimento. Essa montadora de veículos da China investe em caminhões movidos a hidrogênio. Esse combustível é produzido por eletrólise da água, que utiliza a corrente elétrica para separar o hidrogênio do oxigênio. A eletricidade usada vem de fontes renováveis, como solar e eólica. Esse modelo já está em circulação nas ruas, é abastecido com hidrogênio gasoso. Todos esses tanques aqui apresentam uma autonomia de mais ou menos 400 quilômetros. Já esse, em fase de testes, usa hidrogênio líquido, uma autonomia de 1.000 quilômetros.
0: Nessa etapa, estamos investindo em caminhões porque eles normalmente têm uma rota definida. Ainda é necessária a construção de infraestruturas de abastecimento. Com isso, vamos poder pensar mais na aplicação para carros. Em comparação com o carro elétrico, esse tipo de energia é muito mais verde.
2: E ontem a gente mostrou aqui no Jornal da Band como o uso das canetas emagrecedoras afetou o comércio de roupas. Hoje, o Gibas Manioto traz outros setores da economia atingidos pela mudança de hábitos e também o consumo dos brasileiros.
13: Os primeiros resultados aparecem na balança e não são apenas as roupas no armário que passam por mudanças. Nos bares e baladas, os pedidos também estão diferentes. Os clientes têm procurado cada vez mais bebidas menos calóricas, coquetéis sem álcool, petiscos assados e porções menores.
14: O cliente hoje em dia, ele está muito mais curioso e preocupado com o que ele vai consumir. Então, normalmente ele quer saber quanto tem de proteína, quanto tem de caloria. Eles já direcionam que eles querem uma caipirinha com adoçante.
13: As mudanças aparecem também nos carrinhos e prateleiras dos supermercados. Pessoas que estão usando as canetas emagrecedoras compram menos produtos ricos em açúcar e gordura e levam para casa mais frutas, legumes, verduras, proteínas e alimentos nutritivos.
15: Nós observamos ao longo desse último ano uma queda no consumo de açúcar, por exemplo, bastante relevante, mais de 20%, queda no consumo de biscoitos, queda no consumo de chocolates, queda no consumo de ultraprocessados, aumento no consumo de verduras, aumento no consumo de legumes, aumento no consumo de frutas.
13: A mudança de hábitos pode chegar à aviação. Passageiro mais leve significa menos consumo de combustível. Segundo o CEO da Azul, John Rogerson, se cada passageiro perder em média 2 quilos, a economia será de 3 milhões de reais por mês. Mas será que essa conta faz sentido?
16: Faz muito sentido. Você decolar um avião que tem ali uma média de 70, 80 toneladas, isso exige muito combustível na subida e na descida. Para cada quilo reduzido, a gente poderia esperar aí uma economia anual de 500 milhões de litros de combustível por ano.
4: A morte de um piloto recém-formado num trote no Paraná chama atenção para práticas que passam longe da brincadeira. Trotes criminosos continuam acontecendo no Brasil.
17: O engenheiro eletricista Gustavo Lara morreu após um trote como este. Um banho de óleo de motor de avião. Considerado uma espécie de batizado, o ritual é comum em escolas de aviação pelo Brasil. O jovem de 27 anos tinha acabado de terminar o primeiro voo solo da carreira. Foram 8 anos de estudos. A investigação ainda aguarda a conclusão de exames para esclarecer o que aconteceu. Mas já se sabe que Gustavo teve uma reação anafilática, a forma mais grave de uma reação alérgica. Um trote irresponsável que terminou de forma trágica.
18: Acredito eu que outras pessoas, não exatamente só aquela envolvida, então no caso desse rapaz que faleceu, os colegas que estavam na turma também vão carregar algum tipo de consequência, sintoma, impensável continuar com esse tipo de trote ainda na época que a gente vive.
17: Gustavo teria concordado em passar pelo banho de óleo. Só que a situação acende um alerta para trotes perigosos, principalmente aqueles em que o estudante é forçado a participar. O trote em si não é crime no Brasil, mas as brincadeiras irresponsáveis viram casos de polícia em muitas oportunidades. Situações como humilhação pública, atividades sem consentimento que colocam a vida das pessoas em risco.
19: A gente começa ali falando de constrangimento ilegal e a gente pode entrar em condutas de bullying, perseguições e coisas mais graves como, por exemplo, a lesão corporal, que pode até ser uma lesão corporal seguida de morte ou até um crime de homicídio.
17: Ano passado, no interior de São Paulo, estudantes da Unesp entraram em coma alcoólico após participarem de uma festa em que teriam sido forçados a beber. Em Brasília, um projeto de lei que proíbe trotes violentos está parado na Comissão de Constituição e Justiça da Câmara. Na visão desta psicóloga, esse tipo de prática tem diminuído ao longo dos anos, mas ainda há um caminho por percorrer.
18: Ao longo do tempo, sim, algumas organizações, algumas instituições e a própria juventude que foi entrando na faculdade foi entendendo que haveria muito mais integração e propósito se houvesse uma ação que não humilhasse as pessoas.
4: A seguir aqui no Jornal da Band, Congresso entra em recesso sem votar propostas importantes como o fim da escala 6x1 e a medida que acaba com a taxa das blusinhas.
2: E um país dividido entre dois ídolos. A Argentina aposta em Messi para se tornar tetracampeão do mundo. Mas será que no coração dos irmãos Messi supera Maradona? A gente vai entrar nessa polêmica já já aqui no Jornal da Band. Não saia daí, a gente espera você.
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4: Deputados e senadores entraram em recesso sem concluir análise de propostas importantes como o fim da escala 6x1. Calendário eleitoral deve afetar a retomada dos trabalhos no segundo semestre.
22: Serão 2 semanas de recesso. Projetos de interesse do governo ficarão submetidos a um calendário apertado pelas eleições de outubro. A campanha começa oficialmente no mês que vem, o que deve esvaziar Câmara e Senado até outubro. Boa parte dos projetos parados está no Senado, onde o presidente Davi Alcolumbre tem travado uma disputa com o governo desde que a indicação de Jorge Messias para o Supremo Tribunal Federal foi barrada pela casa. É o caso do fim da escala de trabalho 6x1. A proposta de emenda à Constituição é prioridade do governo, que pressiona para que a votação aconteça antes da eleição. A tramitação do projeto ainda não começou. O mesmo acontece com a medida provisória que acaba com a chamada taxa das blusinhas. Se não for votada até o início de setembro, o imposto de 20% para produtos importados de até 50 dólares voltará a ser cobrado. Outra PEC parada é a da segurança pública, que fortalece o papel da União na área. Ela foi aprovada pela Câmara em março. Desde então, está travada no Senado, assim como o projeto que regulamenta a exploração de minerais críticos e terras raras. Em maio, deputados aprovaram 5 bilhões de reais em incentivos fiscais. De lá para cá, o Senado não se movimentou sobre o assunto. Já na Câmara, os projetos de lei que criminalizam a misoginia e o que aumenta o limite de faturamento de microempreendedores para R$ 140 mil por ano ficaram para o segundo semestre.
1: Até novembro, deputados e senadores só terão mais 2 semanas de trabalho em plenário. Nos bastidores, líderes afirmam que ainda não foram debatidos quais projetos serão votados.
22: A tendência é de que entrem na pauta apenas temas que passem longe de polêmicas.
2: Chega a quase 400 o número de pessoas que passaram mal depois do vazamento de um gás tóxico numa fábrica no polo industrial de Manaus. 2 continuam internadas em estado grave. Os bombeiros trabalham há quase 3 dias para resfriar o tanque que armazena o produto usado na fabricação de plásticos e borrachas. A empresa está interditada e já foi multada em mais de 20 milhões de reais.
4: Voltamos a falar de Copa do Mundo, muita expectativa em Madrid e Buenos Aires. Na capital espanhola, o que não falta é brasileiro secando a Argentina, Thaís.
2: Pois é, e mais já, em Buenos Aires, a torcida se divide entre 2 ídolos, Messi e Maradona. É o que mostram os enviados especiais Sônia Blota e William Tales.
3: Madrid, destino clássico para brasileiros que viajam pela Europa. Julho já é um mês lotado aqui na Europa por causa das férias de verão. Mas com a Espanha na final da Copa do Mundo, o turismo aqui em Madrid explodiu. A ocupação dos hotéis e pousadas pode superar os 80%. Um dos atrativos é a gastronomia. Os famosos tapas e pinchos fazem muito sucesso por aqui. E quem trabalha para servir boa comida também torce.
6: Espanha ou Argentina?
23: Espanha!
3: Essa é a belíssima praça Puerta del Sol, que é ponto turístico aqui de Madrid e que neste domingo estará concentrando a torcida espanhola. Mas por aqui, brasileiros não vão faltar e todos prometem secar a Argentina.
24: Vou, porque a Argentina não pode ganhar. Quem tem que ganhar é a Espanha. Eu tô torcendo pela Espanha e eu vim aqui tanto pro meu aniversário quanto para ver a final. Então, eu vim para torcer para a Espanha.
25: Espanha, Espanha, Espanha. Não tem pra onde correr, né?
3: É, e ainda mais com esse calorão de 35 graus por aqui, só vai ter pé quente.
26: Já aqui em Buenos Aires, enquanto a temperatura cai, o clima esquenta, de olho na final deste domingo, que com certeza será um capítulo a mais no debate mais polêmico da Argentina. Messi ou Maradona?
27: São incomparáveis, os dois melhores em seus momentos.
28: Momentos.
29: Os dois são um só, como Pelé e Garrincha.
28: Pelé e Garrincha.
26: Com 8 gols e 4 assistências nessa Copa, Messi pode chegar ao bicampeonato neste domingo. Mesmo assim, Maradona ainda tem a preferência da maioria.
30: E para mim, se você me perguntar, Maradona, Messi, eu te seguir dizendo Maradona.
31: El Dios de futebol.
30: Exatamente.
26: Só que nesta briga para decidir quem é o maior da história, os brasileiros não têm nenhuma dúvida.
32: Então, Pelé é o melhor por tudo que já fez, né?
26: Do
0: Por estar na terra dos argentinos, só traz um dilema. De que lado ficar na final de amanhã?
30: Vamos ser argentino, né? Brasil, argentino, porque é Copa do Mundo, né? Então estamos aqui junto. Mas vamos secar devagar.
2: Dá aquela secadinha, mas confirmar que Pelé é o maior do mundo e não tem discussão. E amanhã também é dia de Fórmula Indy. O brasileiro Caio Collet larga na 15ª posição do Grande Prêmio de Nashville. Você acompanha a corrida na Band a partir da meia-noite. E a prova deste ano foi ampliada. Serão 300 voltas no circuito oval.
4: Um dos maiores intérpretes da sociedade brasileira, o antropólogo Roberto da Mata, completa 90 anos neste mês.
2: E em uma conversa exclusiva com o repórter Juliano Dipe, ele revela o lado humano por trás das suas obras e fala sobre passado e futuro.
5: Ele ajudou a decifrar contradições, rituais e costumes que marcaram a identidade do brasileiro. Intrigado com a lógica da malandragem, investigou a fundo a busca pelo poder. A origem da famosa frase: você sabe com quem está falando?
7: No Brasil nós temos uma coisa que me parece extremamente clara e que foi muito pouco vista e, portanto, criticada, que é um espírito aristocrático que construiu o Brasil.
5: Com mais de 6 décadas de carreira, Roberto da Mata ajudou a explicar como o brasileiro pensa. No final do mês, o antropólogo completa 90 anos de idade, consolidado como um dos principais intérpretes de seu povo. A inspiração ele encontra nos detalhes de emoções rotineiras, como carregar o bisneto no colo, tema de uma crônica recente.
8: Virando bisavô, você se reconhece como um fundador das linhagens que você, como antropólogo, estudou. Mas somente agora você tem a experiência concreta da corrente de vida construída por você. No fundo, lá no fundo, bisnetos e bisnetas exprimem graciosamente a necessidade da finitude. Porque essas você, conformado e sem nenhum ressentimento, não vai conhecer. O seu texto te emociona, Roberto. Agora quem se emociona sou eu aqui. Vou ficar os dois chorando.
7: Não sei quem escreveu isso.
8: Mas foi você.
7: Foi a literatura que falou por mim. Foram os livros que eu li que falaram por mim. Quando eu começo a escrever, as coisas encaixam.
5: Deste encaixe nasceu, em 1979, uma das principais investigações antropológicas sobre a identidade e as contradições da nossa sociedade. O livro Carnavais, Malandros e Heróis, para uma sociologia do dilema brasileiro. Já no livro Torre de Babel, o antropólogo reuniu os textos publicados nos anos 90 no Jornal da Tarde, com o prefácio escrito por um grande amigo e jornalista.
7: A minha entrada no jornalismo se deve a um jornalista que eu admiro muito, que é meu amigo, chamado Fernando Mitre. Que um dia, eu estava em São Paulo fazendo uma pesquisa lá em São Paulo, aí eu acho que ele me convidou para jantar. Ele falou assim: topa escrever para o Jornal da Tarde? Ele era diretor do Jornal da Tarde, uma coluna, né? Por que não? Eu gosto de escrever. Aí eu escrevi uma coluna.
5: E ele não para. Atualmente assina uma coluna semanal no jornal O Estado de São Paulo e terminou de escrever o mais novo livro.
7: Um livro chamado História da Mata, que são histórias da mata escritas por Roberto da Mata. Que eu pego experiências minhas com os indígenas, com as perdas que eu tive, a experiência com Alzheimer da minha primeira mulher, a experiência de um filho que eu perdi.
4: A seguir, no Jornal da Band, bandidos fazem mais 2 ataques com drones no Rio de Janeiro. Explosivo feriu jovem de 23 anos.
2: Mudança nos sorteios de loterias da Caixa, que passam de sábado para domingo. Daqui a pouco, aqui no Jornal da Band.
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0: nessa?
1: E eu tô aqui reunindo todas as informações, porque daqui a

0: Bandidos fizeram mais dois ataques com drones em menos de 24 horas no Rio de Janeiro. Um dos equipamentos com explosivos feriu uma jovem de 23 anos. O outro caiu em uma casa, mas não atingiu ninguém. Nesta semana, foram 5 casos de drones usados por traficantes para atacar rivais e monitorar a polícia.
1: E atenção que tem mudança nas loterias da Caixa, hein? Todos os sorteios que aconteciam nas noites de sábado, como a Mega Sena, passam para os domingos, às 11 horas da manhã. E começa a valer já neste fim de semana. O prazo para fazer a aposta termina às 10 da noite de sábado. Já os bolões podem ser feitos até 15 minutos antes do sorteio. Outros sorteios que acontecem durante a semana não foram alterados.
0: A saúde mental na era digital é tema do Canal Livre deste domingo.
2: O que a gente realmente precisa para enfrentar questões de saúde mental é implicação. Ou seja, eu estou implicado aqui num processo, num anseio, num desejo que vai além da minha responsabilidade. Ou seja, que inclui a sua responsabilidade, que inclui os seus sonhos.
3: Você vinha de gerações extremamente autoritárias, né? Em que não tinha um diálogo muito comum em casa, salvo exceções. E aí você tem uma geração que debate tudo de pais. E os jovens estão perdidos e eu sinto que os pais também estão perdidos. Tem uma dificuldade enorme de limites, de uma maneira geral, né?
2: A gente tem um salto chamado linguagem digital. Eu sou adaptado, eu falo mal a linguagem digital. Meu filho fala bem, ou seja, um gap violento.
4: Depois das redes sociais, o próximo nível está aí, inteligência artificial. Eu, como leiga, percebo claramente que não deve dar muito certo fazer psicanálise pelo ChatGPT, pelas ferramentas de inteligência artificial.
2: Tudo que você diz é aceito pelo ChatGPT. Né? Uhum. Segundo, ele não te faz perguntas.
5: Eu vou fazer uma provocação. Existe autoterapia?
2: Há um nível, né, de tomada da sua vida, né, nas suas rédeas, né, que envolve uma escuta de si. Né? Porque se você não vai obedecer ao outro, quem você vai obedecer? A você mesmo. Ou você tem alguma ideia de quantidade de vozes que habitam você mesmo?
5: Muitas.
2: Muitas.
6: Como é que o indivíduo vive a sua solidão, vivencia a sua solidão, uhum, no meio desse aparato todo que parece que é o contrário, parece que a solidão é proibida. Perguntaria o senhor também sobre um outro tipo que não é bem de solidão, que salta fora, uhum, que é a solitude, que é uma, sim, outra coisa. Eu queria, sim, que o senhor comentasse as duas.
2: Não, perfeito, né? Esse fenômeno, né, da gente se sentir solitário em massa, dentro da massa.
6: Isso.
2: Solidão, ela foi adquirindo o sentido assim, do fracasso. Ah, você não está com ninguém, você está sozinho, é porque ninguém te ama. Caramba, você não pode ter uma experiência de solitude, que é o que você falou, né? De estar consigo e isso ser uma vida interessante.
0: 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Obrigada pela sua companhia. O Jornal da Band volta na segunda-feira.
1: Um bom domingo e uma boa noite a todos.
0: Boa noite para você.

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0: Uma das mais famosas arenas do mundo, o Madison Square Garden é o principal palco de eventos de Nova York nos Estados Unidos. Com capacidade para mais de 20 mil pessoas, recebe shows de artistas de renome internacional.
1: Além de shows especiais, você pode se informar para fazer um tour no Madison Square Garden. E também preste atenção nas temporadas, tanto do basquete quanto do hóquei sobre gelo.
0: The Garden, como é carinhosamente chamado pelos fãs de esporte, é considerado a meca do basquete. É a casa do New York Knicks, time da NBA. Outra arena de Nova York que recebe shows e jogos de basquete é o Barclays Center. O ginásio é a casa de outra equipe da NBA da cidade, o Brooklyn Nets.
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0: O senador Flávio Bolsonaro criticou o ministro Alexandre de Moraes do Supremo Tribunal Federal durante um evento do Partido Liberal no Espírito Santo. Ele chamou o magistrado de sem alma. As declarações acontecem após o ministro do STF manter a prisão domiciliar do ex-presidente Jair Bolsonaro e proibir visitas por 30 dias, encontros com fins políticos, até o fim das eleições. A medida foi aplicada porque Flávio divulgou uma carta alegando ser do pai Jair Bolsonaro em apoio à pré-candidatura. Com isso, houve o descumprimento das restrições de comunicação determinadas pelo tribunal. Durante o discurso deste sábado, Flávio ainda disse que Moraes parece um demônio. Vamos ouvir.
1: Fui dormir muito indignado, porque uma pessoa que eu não digo nem Magno. O Alexandre de Moraes, não é que ele não tem coração, ele parece sem alma, parece uma potestade, parece um demônio usando uma pessoa para fazer mal para os outros, rasgando lei, rasgando Constituição. E é por isso que grande parte do povo brasileiro, este ano, só vai escolher senadores que são favoráveis ao impeachment do Alexandre de Moraes.
0: Supremo Tribunal Federal, Alexandre de Moraes ainda não se pronunciou, normalmente não se pronuncia, mas especificamente sobre o caso ainda não se pronunciou a respeito da fala de Flávio Bolsonaro. O Congresso Nacional entrou em recesso nesta sexta-feira sem votar projetos importantes da pauta no primeiro semestre. A retomada dos trabalhos acontece em agosto e será afetada pelas eleições de outubro. Entre as propostas adiadas está a emenda que reduz a jornada de trabalho e acaba com a escala 6x1, que aguarda a análise do Senado. Na Câmara, a votação do projeto que criminaliza a misoginia foi adiada por a busca de um acordo entre os parlamentares. Outra pauta não votada é a ampliação do limite de faturamento do microempreendedor individual devido ao impacto fiscal apontado pelo governo. Produtos importantes do agro brasileiro ficaram livres do novo tarifaço americano, mas outros setores calculam os prejuízos e já planejam a busca de novos mercados.
2: Da linha de produção da indústria, no Paraná, saem peças de madeira feitas sob medida para a construção de casas lá nos Estados Unidos.
3: Nós fizemos os layouts baseado na necessidade deles. Nesse primeiro momento, nós não vamos fazer demissão, nós vamos segurar as pessoas, mas se continuar não tendo demanda, os clientes não comprando, a empresa não suporta manter todos os empregos.
2: Metade de toda a exportação nacional de chapas de madeira vai para o mercado americano. Na lista de produtos brasileiros taxados em 25% pelo governo americano estão milhares de itens. Entre eles, produtos químicos, calçados, vestuário, papel e celulose. No agro, 63% dos produtos exportados ficaram isentos, incluindo suco de laranja, carne bovina, café e pescados. A uva foi a cultura mais prejudicada. Mas o efeito negativo deve ser limitado, porque as exportações já tinham diminuído desde o ano passado. Já o mercado de açúcar e etanol, excluído da lista de exceções, calcula os prejuízos. É que os Estados Unidos são o segundo principal mercado para as exportações do combustível brasileiro. Diferentes setores, a mesma preocupação. Queda nas vendas. Pouco mais de um ano depois, no entanto, do primeiro anúncio de tarifaços por parte do governo americano, a notícia desta semana da sobretaxa dos produtos brasileiros não pegou o empresariado de surpresa. No entanto, para muitos, a sobretaxa já não é mais o único desafio. É preciso driblar também a insegurança do empresariado americano, preocupado com os rumos da economia por lá. Nesta fábrica de máquinas em São Paulo, o ajuste de rotas começou no ano passado. Os pedidos dos clientes americanos zeraram e o faturamento caiu 20%. As estratégias, então, mudaram. Mais produtos para o mercado nacional e atenção a outros caminhos.
4: Tem condições de ter mais da América do Sul, mais próximo. Talvez Colômbia. Um trabalho um pouquinho mais forte na Colômbia e em outros países.
5: O Brasil ainda está, o Mercosul e o Brasil ainda está fazendo muito acordo. Eu acho que tem espaço para atender. Você tem que procurar mercados que têm menos poder aquisitivo. É mais difícil, mas tem espaço para suprir tudo que os Estados Unidos perdeu.
0: O Tribunal de Justiça de São Paulo negou o pedido da defesa da advogada e influenciadora Deolane Bezerra dos Santos para que ela fique presa em uma sala de estado maior. A decisão aconteceu neste sábado por unanimidade. Detida desde o dia 21 de maio na penitenciária de Tupi Paulista, a cerca de 600 quilômetros da capital São Paulo, Deolane é apontada pela Operação Vernix como integrante do fechamento financeiro do primeiro comando da capital. A defesa de Deolane informa que recebeu com serenidade a decisão do Tribunal de Justiça de São Paulo e que a medida tinha por objetivo assegurar a prerrogativa que lhe assiste na condição de advogada. A sala de Estado Maior é um espaço instalado em unidades das Forças Armadas ou em forças auxiliares, como Polícia Militar e Corpo de Bombeiros. Não é uma cela comum de presídio, mas um ambiente de caráter administrativo sem características de encarceramento. O local oferece cama, banheiro privativo, iluminação natural, ventilação adequada, ou inclusive em alguns casos ar-condicionado, espaço para descanso. Deolane se tornou ré em junho quando foi denunciada por lavagem de dinheiro para o crime organizado. Pelo menos 16 cidades do Rio Grande do Sul registram transtornos por causa dos ventos. O estado registrou rajadas de 104 km por hora em Caraá. Segundo a Defesa Civil, as prefeituras relatam destelhamento de casas e quedas de árvore desde sexta-feira. Na rodovia BR-471, a pista foi atingida por árvores em uma das faixas entre Rio Grande e Santa Vitória do Palmar. O alerta severo é de rajadas, temporal e até tornados isolados no sul para este final de semana. Como a gente viu, a situação é complicada. A Defesa Civil emitiu um alerta de temporal com possibilidade de tornado, granizo, chuva forte, né, todo final de semana no Rio Grande do Sul. E como a gente já viu, essas rajadas de vento estão provocando destelhamentos. O vento já ultrapassa, né, 100 km por hora em vários locais do Rio Grande do Sul. Conosco, Maria Clara Sassac, que é meteorologista, exatamente para falar a respeito dessa situação no Rio Grande do Sul, que é uma situação preocupante, e é bom estender um pouco, porque Santa Catarina também pode ser fortemente atingido, né? Maria Clara, muito obrigado por conversar com Band News TV mais uma vez. Boa noite.
6: Olá, muito boa noite, Felipe. Boa noite também a todos que nos acompanham. E é isso mesmo, Felipe, o alerta, ele por enquanto vale para o Rio Grande do Sul, mas pode ser estendido também para Santa Catarina e o estado do Paraná, especialmente a partir do início da semana, sábado e domingo. A chuva se concentra mais no estado gaúcho, mas depois as instabilidades conseguem avançar e alcançam também oeste do estado de Santa Catarina e oeste do estado do Paraná. Lembrando, Felipe, que no oeste do estado do Paraná, nós já tivemos uma tempestade muito forte há cerca de alguns meses atrás, né, no final do ano passado. Tivemos uma tempestade muito intensa com tornados que provocaram vários transtornos e há possibilidade de chuvas intensas novamente, com risco para rajadas de vento, granizo, trovoadas. Vale para este final de semana e para o decorrer da próxima semana também, ao longo da semana, né? As chuvas vão ficar bem recorrentes na região sul do Brasil, por isso o alerta está mantido aí até a próxima sexta-feira, pelo menos, Felipe.
0: Vamos lá, até sexta-feira. Isso demanda muita água chegando e todo mundo vai lembrar de 2024, as enchentes no Rio Grande do Sul. Tem como prever, tomara que não, algo semelhante? Quer dizer, tomara que não, mas vamos lá. O que dizem os mapas, o que diz a previsão do tempo, né, que vocês estão olhando a todo momento para o Rio Grande do Sul? Quais são os alertas e dá para traçar um paralelo com o que foi essa tragédia que a gente está vendo imagens aí há 2 anos?
6: Olha, felizmente não é algo semelhante, tá, Felipe? A gente tem a possibilidade sim de chuvas volumosas, o nível dos rios pode aumentar ao longo dos próximos dias, tem potencial para enchentes, tem potencial para transtornos, mas por enquanto nada semelhante ao que aconteceu em 2024, não temos condições, né, semelhantes àquelas para que ocorram transtornos iguais, mas o alerta está mantido. Qualquer chuva intensa é uma chuva preocupante, porque pode causar aí as inundações, trazer essa possibilidade de enchentes, de alagamentos, de transtornos, além das rajadas de vento de moderada a forte intensidade, essa queda de granizo que é muito danosa, né, destelha, quebra telhados, traz aí problema para as áreas agrícolas, para as plantações. Então, granizo, trovoadas, rajadas de vento, tudo isso está previsto, né, para acontecer ao longo dos próximos dias aí na região sul do país. Já choveu bastante, nós vimos que desde sexta-feira temos rajadas de vento de forte intensidade que passaram de 100 km por hora. Isso pode voltar a se repetir. No domingo, a chuva pode atingir áreas mais ao norte do estado. Estão pegando áreas que fazem divisa com Santa Catarina, região da Serra Gaúcha, região de Porto Alegre também. Então, é um cenário de muita chuva prevista mesmo, pontualmente volumosa e com esse potencial aí para transtornos generalizados na região sul do Brasil. Principalmente agora Rio Grande do Sul e depois avançando para outras áreas, Felipe.
0: Vamos lembrar um pouco do que aconteceu ainda em 2024, mas o que está acontecendo hoje. A gente tem um bloqueio meteorológico sobre o Rio Grande do Sul, né? Então, concentra no Rio Grande do Sul e nesse trecho de Santa Catarina o mau tempo nesse momento no Brasil. No Rio Grande do Sul, especificamente, a gente teve muita chuva na região sul do estado, elevou o nível da Lagoa dos Patos e represou com isso toda a água que descia da serra, dos rios da serra do Rio Grande do Sul, no Guaíba, causando Guaíba, nos Sinos, nos rios muito próximos, elevando esse nível das águas ali, causando aí sim cheias em várias cidades. A água invadiu Eldorado do Sul, invadiu Canoas, invadiu Porto Alegre, outras cidades próximas das regiões. Essa situação tem como a gente prever se vai ter muita chuva localizada na serra e aí essa água descendo, né, em direção a Porto Alegre, a região metropolitana, e muita chuva concentrada no sul, evitando que essa água escoa pela Lagoa dos Patos e chegue ao oceano?
6: Olha, por enquanto ainda não há possibilidade, tá, Felipe? Quando nós tivemos essa ocorrência de 2024, nós tínhamos um cenário muito característico. Claro, nós tínhamos o bloqueio atmosférico, as chuvas presas ali na região sul do Brasil, as frentes frias avançavam, não conseguiam se dissipar e ficavam presas ali no Rio Grande do Sul. Mas nós tínhamos outros fatores também atuando. O nível da quantidade de água no solo já era muito elevado, já tinha chovido bastante há meses atrás, né? Meses antes daquela chuva de 2024, já tinha ocorrido chuvas muito volumosas, o nível dos rios estava muito elevado. Nós tínhamos uma condição de ventos que acaba empilhando as águas ali do Guaíba, que é uma situação também que preocupa, né? Quando a gente tem esses ventos que fazem com que a água fique empilhada em um determinado ponto ali da lagoa. E não temos esse cenário para agora. Para agora, o que nós temos é só esse bloqueio de fato, as frentes frias. Felizmente elas conseguem avançar até Santa Catarina e o estado do Paraná, então por isso livram um pouco a condição de chuvas mais significativas, mais intensas, sempre concentradas ali no Rio Grande do Sul. Esse avanço das frentes, da tentativa da frente fria avançar aí em direção ao sudeste, acaba trazendo, né, de fato esse alívio, essa ameniza, né, essa condição de chuva. Então não é algo que vai se assemelhar ao que aconteceu em 2024. 2024 foi um cenário extremo, foi um recorde, né, de volume de chuva ali na região. Nunca havia sido registrado uma chuva tão volumosa em um curto período de tempo. Isso não deve acontecer agora. Claro que os volumes são elevados, os volumes previstos podem acontecer, mas não, por enquanto ainda não estamos com um cenário semelhante ao de 2024, não, Felipe. Mas, claro, vale o monitoramento e o alerta sempre é um alerta muito importante para a gente se orientar, se basear, porque a gente sabe que, por mais que não seja o transtorno de 2024, a gente tem uma possibilidade de chuva forte e que pode invadir as casas e que pode provocar aumentar o nível dos rios, destelhar casas, quebrar árvores, causar danos nas estruturas. Então, por mais que não seja igual 2024, está mantido aí o alerta e a gente, claro, vai monitorando dia a dia para ver a elevação do nível dos rios. A gente acompanha, né, diariamente a elevação do nível dos rios. Vamos seguir acompanhando também ao longo dos próximos dias e sempre mantendo a população atualizada.
0: Sasaki, vamos lá. E claro que é uma frase, não, mas Vão torcer para a gente estar errado, né? Mas então é até a sexta-feira tem essa situação que vai perdurar no Rio Grande do Sul e, dá para dizer, norte de Santa Catarina, é isso?
6: Isso, na verdade, mais para o oeste.
0: Oeste.
6: As chuvas mais intensas, exato. Região ali do oeste do estado de Santa Catarina, oeste do estado do Paraná, região de Foz do Iguaçu, Rio Brilhante do Iguaçu, que foi uma cidade atingida por tempestades também. Só que o volume de chuva entre Santa Catarina e o estado do Paraná não é tão elevado quanto do Rio Grande do Sul. O que vai acontecer mais, principalmente as primeiras pancadas, são tempestades. A temperatura está mais elevada na atmosfera, a atmosfera está muito energética e isso acaba potenciando o desenvolvimento de áreas de instabilidade, de nuvens bem desenvolvidas na atmosfera, que trazem essa condição de rajada de vento, de downburst, né, que é aquela frente de rajada, que é uma forte rajada de vento que acaba varrendo uma área maior. Tem potencial para granizo também, tudo isso porque a atmosfera está muito energética, tem uma temperatura favorável para a formação dessas instabilidades. Mas com relação ao volume de chuva para Santa Catarina e o estado do Paraná, não é comparável ao que deve acontecer no Rio Grande do Sul, porque por lá a chuva será um pouco mais persistente, né? Começa agora, começou na sexta, na verdade, e vai continuar ao longo dos próximos dias. Por isso que o volume não é semelhante, né? Vai chover um pouco mais com relação à quantidade de água no Rio Grande do Sul, e Santa Catarina e Paraná passam a ter essa preocupação com relação às tempestades severas, tempo severo, que é o que deve mais preocupar mais, Felipe.
0: Sasaki, explica para a gente o que é essa energética que tu colocou aí na tua resposta, né? Para a gente ficar todo mundo atualizado sobre esses termos, que vocês, é claro, são profissionais, entre vocês falam dessa forma, mas explica para a gente, né? O que significa esse energética?

0: para aglomerar gotinhas de água na atmosfera, quando a gente tem tudo isso numa situação favorável, né, levantamento, né, índices de levantamento os favoráveis, né, condições favoráveis para que haja o levantamento da superfície para a atmosfera, a gente tem essas nuvens se desenvolvendo. Então, quando a gente fala que a atmosfera está energética ou que ela tem uma condição favorável para a formação de nuvens carregadas, a gente está dizendo que a temperatura está mais alta e há essa possibilidade aí do desenvolvimento de nuvens do tipo cumulonimbus, que são as nuvens de tempestade. Felipe, não sei se ficou claro, mas espero que pelo menos tenha dado para entender um pouquinho sobre essa parte de energia aí da atmosfera,
1: Perfeito.
0: Felipe.
1: Não, ficou claro. Agora sim, a gente está todo mundo na mesma página. Bom, para quem está curioso, estamos vendo em outros locais do Brasil, em outras regiões, alguma situação diferente da previsão do tempo para outras regiões brasileiras. A gente tem essa situação, claro, que chama a atenção, esse alerta para o sul. O restante do país vai ter dias bonitos, dias tranquilos, tem alguma situação pontual?
0: Olha, bonito sim, Felipe. Agora, tranquilo é difícil, tá? Porque bem um cenário oposto do que acontece na região sul do Brasil. Entre o Sudeste, o Centro-Oeste, interior do Nordeste, grande parte ali dos estados da região norte do país, o que nós temos é a atuação de uma massa de ar seco, resultado de uma área de alta pressão, que é justamente essa massa de ar seco. Quando a gente fala área de alta pressão, é uma massa de ar seco. Ela funciona como se fosse uma tampa na atmosfera que não deixa a umidade subir. Então, por isso, não forma nuvens. A gente tem o ar muito seco, a temperatura da tarde muito elevada. Tem cidades ali do centro-oeste, da região norte, do interior do nordeste, com temperaturas acima dos 35 graus em pleno inverno. Então, é uma temperatura bastante elevada. E com isso vem, né, claro, a preocupação com relação a focos de queimada, que aumenta bastante nessa época do ano. Nós estamos já com quase 3 mil focos de queimadas registrados no estado de Mato Grosso, no Tocantins, no, na Bahia também, são os estados mais afetados por queimadas até o momento. Umidade relativa do ar muito baixa também no interior do Brasil, interior de São Paulo, até mesmo região da capital paulista, para os próximos dias, ao longo de toda essa semana. Esse tempo bonito que a gente fala é realmente muito preocupante, porque aumenta a condição de doenças respiratórias, aumenta a concentração de poluentes na atmosfera. Quem mora em grandes cidades, né, como é o caso de São Paulo, Campinas, Bauru, acaba observando no horizonte uma camada bem escura, principalmente no comecinho do dia, finalzinho da tarde. Essa camada escura é concentração de poluentes, justamente devido a esse tempo mais seco. Por isso que a preocupação com doenças respiratórias acaba aumentando quando a gente tem aí a falta de chuva, Felipe.
1: Obrigado a você por todas as informações. Sucesso para você em todas as previsões suas e da Tempo Ok, né? E a gente vai, claro, continuar em permanente contato, porque a situação, principalmente do Rio Grande do Sul e aí então oeste de Santa Catarina, oeste do Paraná, a gente vai ter que dar uma olhada em função de cheias e todos os problemas que podem acontecer também por causa dos ventos nessa região. Obrigado, até a próxima.
0: Muito obrigada, Felipe. E com certeza, vamos manter contato, vamos monitorando essa condição da chuva na região sul do país. Qualquer novidade, eu trago, entre em contato e a gente volta a se falar.
1: Obrigado a você. Até a próxima. O uso das canetas emagrecedoras está promovendo uma revolução nos hábitos de consumo dos brasileiros, com impacto grande na economia. Uma das primeiras mudanças é no manequim, que está encolhendo, efeito que já é sentido nas confecções e lojas de roupas.
2: Há um ano, a vida do Fábio se transformou radicalmente. Os exames revelaram um problema cardíaco grave com alto risco de infarto. E ele decidiu reagir.
3: Foi um susto. Eu fui numa médica, né? Eu falei, nossa. E ela falou assim, se eu tomar Monjaro, ela falou assim, ah, vai te ajudar. E eu falei, como eu não vou morrer? Treinando todos os dias e aí mudar seus hábitos, né? Alimentação, né? Tudo.
2: Com acompanhamento médico e nutricional, Fábio usou canetas emagrecedoras e passou a fazer exercícios.
4: Desse time de futebol, tu era um dos mais gordinhos.
3: De 99 para 75, né? 23 quilos.
2: Foi uma grande transformação. Hoje ele tem menos fome, conseguiu cortar doces, alimentos industrializados e até o cigarro. A mudança de vida chegou até o armário.
3: Eu tive que mudar todo o meu guarda-roupa, né, cara? De 48 para 42. Até, às vezes, tem umas roupas que é 40.

0: Com o aumento do uso de medicamentos injetáveis como Ozempic e Mounjaro, essa mudança atinge atualmente milhões de homens e mulheres em todo o país.
1: Uma mudança de perfil que inclusive já chama a atenção do comércio. Aqui na região do Brás, que é um comércio popular em São Paulo, as lojas estão se adaptando.
0: Essa loja vende roupa feminina tamanho grande.
2: Estamos fazendo o quê? Ampliando, né? Diminuindo mais os nossos tamanhos e mantendo a nossa grade plus size. Até porque o tamanho plus nunca vai sumir.
0: Nessa outra, o movimento caiu pela metade e as peças de tamanhos maiores estão sobrando.
3: Pra gente, se não se adaptar ao que está hoje, é uma queda muito grande, né? Na verdade, esse ano já está sendo um ano bem difícil.
0: Para o presidente do Instituto Locomotiva, que pesquisa comportamento e hábitos dos brasileiros, quanto mais acessíveis as canetinhas ficarem, maior será o impacto na economia e no mercado.
4: Começou na classe A, as pessoas que tinham mais dinheiro para comprar. Mas hoje é transversal entre as classes econômicas. Quando nós conversamos com as pessoas que pararam de usar, elas pararam de usar por conta do preço da caneta. Com o tempo, esse preço vai cair e essas pessoas vão voltar a usar.
5: Interessante, né? Os efeitos na economia do que acontece com as canetas emagrecedoras. Nas próximas reportagens você vai ver também os efeitos na questão da aviação. Pessoas mais magras, menos peso nos aviões, menos consumo de combustíveis. Tomara que isso reflita também no preço das passagens. Duas pessoas morreram após a queda de um avião de pequeno porte na zona rural de Palmas, no Tocantins. A aeronave caiu na manhã de sábado em uma região de chácaras, logo após decolar. As vítimas são um médico e a esposa dele, que viajavam para o município de Redenção, no Pará, onde o casal era proprietário do Hospital São Lucas. O piloto da aeronave tem 79 anos, foi levado com vida para o Hospital Geral de Palmas. Testemunhas relataram um estrondo logo após a decolagem e, em seguida, o avião perdeu a altitude. As autoridades vão investigar as causas do acidente.

0: O prefeito de Nova York, Zoran Mandani, afirmou que avalia a possibilidade de prender o primeiro-ministro de Israel, Benjamin Netanyahu, durante a próxima Assembleia Geral da ONU. O prefeito disse que Netanyahu é um criminoso de guerra que foi acusado pelo Tribunal Penal Internacional e afirmou que Israel é um regime de apartheid. Mandani disse ainda não ter certeza se possui autoridade para ordenar o Departamento de Polícia de Nova York que detenha um líder estrangeiro, mas que debate o assunto com a sua equipe jurídica. A Assembleia Geral da ONU, a reunião anual das lideranças mundiais, será realizada em setembro na sede da organização em Nova York. O embaixador de Israel, junto às Nações Unidas, respondeu a Mandani. Ele disse que o prefeito de Nova York deveria se concentrar em suas responsabilidades, mas que optou por incitar a hostilidade e gerar manchetes atacando Israel. Tempestades atingiram o estádio que vai sediar a final da Copa do Mundo em Nova Jersey nesse sábado. A ocorrência foi registrada um dia antes da decisão do torneio entre Espanha e Argentina. O treinamento da equipe europeia precisou ser suspenso para seguir as orientações de segurança das autoridades locais. Os jogadores realizaram apenas uma atividade de aquecimento em um espaço fechado. O local recebe o confronto decisivo do campeonato a partir das 16h deste domingo, pelo horário de Brasília. Um rápido intervalo comercial, na sequência, novas informações nacionais e internacionais, aqui na Band News TV, sempre na velocidade da notícia.
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0: Batuque. Dizem que essa palavra vem de longe, de tambores, rituais, instrumentos de trabalho, de um corpo que chama o outro. A gente começa a batucar e de repente não está mais só. É batuque na mesa, no copo, no corpo. Será que existe algo mais brasileiro que batucar, Juliana?
1: Opa, já me deu vontade de
0: É isso
1: começar
0: aí.
1: aqui. Quem vai responder são os nossos convidados. A gente tem a honra de receber hoje os integrantes, parte deles, do grupo Barbatux, que é um grupo que ficou famoso por transformar o corpo em instrumento. A gente está aqui hoje com a Luciana Sestari e com o cofundador do grupo, o André Rossoy. Muito obrigada.
0: Muito
1: Você vê que eu já me
0: obrigado.
1: empolguei, né? Crente que eu já posso fazer barulho,
0: Ela
1: né?
0: já quer entrar pro grupo, já.
1: Começo, né?
2: Essa.
1: Luciana, quem é você?
3: Eu sou musicista, integrante do Barbatuques. Também sou professora de yoga há 2 anos. E venho nessa vida aí, levando esse legado da música corporal.
0: André Rossoy, quem é você?
2: Eu sou André Ride Rossoy, filho do Mitiak Rossoy, da Alice Eiko Rossoy. Sou brasileiro, um nipo brasileiro, me autodefino como amarelo. Sou pai de 2 adolescentes, marido, educador, professor, músico, batuqueiro corporal e uma pessoa que está aprendendo aí sempre.
0: É isso.
2: Procura, tá, né?
0: Eu comecei o programa falando sobre algumas definições sobre batuque, mas eu quero saber de vocês dois, o que é batuque?
3: Ah, para mim é uma forma de se conectar com o universo, assim, pode ser por uma coisa mais sagrada, com você mesmo. Eu acho que o batuque é uma coisa muito primitiva, né? Então conecta a gente com a raiz mesmo, com a raiz das coisas, com a nossa ancestralidade. Eu acho que o batuque tem essa força.
2: Eu acho que tem essa uma força que vem da história mesmo, né? Acho que qualquer cultura tem o batuque em alguma fase presente dela. Você vê a cultura desde o oriental com os taikos, e africana, aqui os indígenas também, os povos originários daqui, sempre tem um batuque muito presente, né? Acho que tem a ver com essa conexão entre as pessoas, o coletivo, né?
1: Vocês lembram se na infância vocês já usavam o corpo como música?
2: Eu usava, mas era mais uma coisa da voz. Eu sempre gostei de música. Eu toco violão desde muito novo, desde 6 anos que eu comecei a mexer com o instrumento. Até hoje não parei, de fato. Mas teve uma época que, quando começou essa coisa do colégio, de banda de rock, né? Eu comecei a tocar guitarra e tal. Peguei bem a época dos anos 80, eu e a Lu, a gente é dessa geração aí. E no colégio, o Bárbaro era um desses, mas eu ainda nem conhecia o Bárbaro nessa época, era antes de eu conhecer o Bárbaro. A gente tinha essa coisa de imitar no recreio que cada um tocava no ensaio, assim, que não tinha instrumento. Você ficava lá, né, tocando os riffs de guitarra, pam, pam, pam, fazendo com a boca, e o outro fazia a batera, e a gente ficava lá brincando, ficava numa coisa meio de ensaiar sem estar com o instrumento, né? Daí eu vim a conhecer o Barba logo depois, e daí as coisas mais se conectaram, mais no corpo
1: E
2: mesmo.
1: você, Alô, lembra?
3: Eu não lembro. Eu tinha mais uma conexão com a voz, com o canto, né? Então, o canto aqui também é um instrumento, não necessariamente percussivo. Mas essa investigação dos sons, acho que tem. Tem na infância, acho que é comum, mas eu não me lembro particularmente.
0: Antes de mais nada, você está falando do Barba, né? Para
2: Sim.
0: situar as pessoas,
2: É bom
0: o
2: situar.
0: Rossoy, um dos fundadores do Barbatux, junto com o Fernando Barba, que daqui a pouquinho a gente vai falar sobre ele. Mas antes eu queria perguntar para vocês o seguinte: vocês, em algum momento, vocês tiveram aquela percepção de que, olha, isso aqui que eu estou fazendo é música e pode ser algo profissional, pode ser uma profissão para mim. Teve esse estalo?
2: A gente tinha uma escola de música, eu, Barba e o Marcos Azambuja, que é um outro sócio que era nosso, amigo nosso. Começaram os cursos de percussão corporal lá na UE, dos quais muitos professores e alunos da própria escola frequentavam. No começo era um curso, como a gente não sabia direito, pra, sendo bem sincero, o que a gente estava
3: Eu
2: fazendo,
3: era uma aluna
2: era
3: da
2: um aluno,
3: escola, por
2: estava um grupo
3: exemplo.
2: de
3: Como
2: alunos.
0: é que era o nome da escola?
3: Aue.
1: Era
3: Aue.
1: aqui em São Paulo, né?
2: Aqui em São Paulo, lá do lado
3: Da
2: de onde que ele
3: FAAP.
2: estava ontem, do Pacaembu, da FAAP. E então, daí eu lembro que a gente estava ensaiando, começaram os primeiros grupos de estudo, o Giba estava lá, junto com outras pessoas que agora não estão mais no Barbatux, mas eu lembro que eu saí uma hora, eu vi aquela barba fazendo tudo que ele estava fazendo, eu falei, meu, isso aqui vai dar certo, cara. Pensei assim comigo mesmo, sabe? Parece que da partir daí eu falei, meu, isso aqui é um negócio muito legal, muito mais legal do que a gente mesmo está entendendo que é.
3: Eu era mais frequentadora, assim, circulava, né, fazia os cursos e tal, mas eu achava uma coisa meio hippie, assim.
0: Estamos falando dos barulhos, né?
2: Batucos tribais.
3: E na época eu tinha, assim, outro trabalho também, né? Eu me formei socióloga, fiz uns anos de jornalismo na PUC, cheguei a trabalhar como jornalista. Então, eu tinha também uma outra vida. Aquilo, para mim, era um respiro, sabe? Uma brincadeira. Eu não conseguia ver como um trabalho e tal, né?
1: E mudou quando?
3: Ai, mudou, acho que em 2010, né? O Barba me chamou... Aí, sim, eu já resolvi fazer faculdade de música. Mais velha, já tinha filhas, resolvi fazer, falei, não, a música é a minha paixão, quero estudar música, quero ser musicista. E aí o Barba me chamou para substituir uma das meninas do Barbatux, né?
0: Você falou que é mãe, quais são o nome dos seus filhos?
3: Dora e Alice.
0: Dora e Alice. Você é pai?
1: É, falou.
2: É, do Gil e da Alice.
1: Dois adolescentes.
2: Dois.
1: Guardei bem, que é uma fase que a gente não esquece.
2: Outro tio começando a adolescência agora, 14.
0: Vocês brincavam com seus filhos, ou ainda brincam, né? Fazendo barulho, fazendo música. Como é que é essa brincadeira entre vocês?
2: Ah, eu brinco, eu brinquei mais já. Eu confesso que nessa fase... Né?
3: Filhos não querem mais
0: já é outra coisa.
2: Mas eles gostam de música, né? Eles gostam muito de música e o Gil também. O Gil tem tocado bateria, tipo, do seu time, do baterista, tem a banda dele lá da escola. E a Liz gosta muito de ouvir música, ela conhece muito, muito conhecedora de tudo que está rolando e tal. Ela vai por esse lado, assim. Mas brinquei muito, né, com eles. Eles pegaram a fase que a gente estava fazendo os discos infantis, então...
3: Eles chegaram a gravar, né,
0: Ah, gravaram com vocês?
3: Gravaram. Ah, tem uma música minha e da Luor, tem uma parceria no disco Só Mais Um Pouquinho, né? Que chama Minha Avó e a Minha Filha e as crianças que cantaram. Aí a minha filha e a do Rosso, minha mais nova e a Liz cantaram. E também o Samba Lelê também, né? Fizeram coro.
1: É. Essa da Minha Avó é muito fofa.
2: Essa é a compositora.
1: Uma graça.
0: Virou um ambiente muito familiar, né? Acredito que vocês...
2: É uma família.
0: Se tornaram uma família.
2: Ele já meio nasceu um pouco assim, né? A gente está falando isso, como o Barba é uma pessoa, foi uma pessoa muito perspicaz de escolher pessoas para ir se aproximando. Não é só uma escolha só musical, é uma escolha, uma percepção um pouco mais holística, nesse sentido, mais da pessoa mesmo, que ele sempre teve.
1: O fundador do grupo Barbatux, só para poder reforçar, porque ele é muito presente, está presente aqui, a gente quer que ele esteja... muito presente, ele nos deixou em 2021 e a gente pergunta para todos os nossos convidados quem é você. E queria que vocês dissessem, quem é Fernando Barba?
2: Eu fiquei muito tempo com ele, fazendo coisas com ele, né? Eu estudei na faculdade, a gente dividia quarto na faculdade, depois tivemos uma escola 12 anos juntos, enfim, depois o Barbatux, e foi uma coisa que foi indo desde do colegial, na época, do médio, mais ou menos, até agora, né? Então, para mim, é um amigo, assim, que eu não consigo nem falar no passado, assim, para mim, ele tá junto comigo o tempo todo, assim, sabe? Uma pessoa muito presente, ele é muita influência em tudo que eu faço, do jeito que eu penso música, toco, que ele era um gênio, né? Musical, não só por causa do Barbatux, ele toca piano, guitarra, violão, flauta.
1: Aliás, tem o livro que a gente trouxe aqui dele.
2: É incrível, né? Pessoas, é.
0: Olha. Tá aí o Fernando Barba.
2: Boa. Genial.
0: E para você, Lu?
3: E eu acho que o que mais chamava atenção era a liberdade que ele tinha em relação à música. Então, sei lá, ele tava aqui, ele pegava um instrumento que ele nunca tocou, sabe? E começava a tocar. E aí encanava naquele instrumento e ficava horas tocando. Eu acho que essa liberdade que ele tinha com a música, sabe? Porque a música é uma área que, né, é mais árdua, assim. Quem olha de fora fala, ai, meu Deus, a música, você tem que conhecer, é uma linguagem, é difícil. E o Barba, ele brincava.
1: Luciana, o que, que a gente descobre quando começa a escutar o próprio corpo?
3: Eu acho que descobre que ele tem muito mais potência do que a gente acha, né? E acho que é importante se relacionar com o corpo até por uma questão de saúde mesmo, né? Acho que hoje em dia também, muito, a gente está numa cultura que foi se racionalizando muito, muito a cabeça, o intelecto, a produção, e cada vez mais a gente está tendo que olhar para o corpo, falar, ó, o corpo não aguenta, o corpo... Então, eu acho que olhar para o corpo, entender que a gente tem um corpo antes de qualquer coisa, que a gente não é uma máquina, né, que pode tudo, que faz tudo, que atropela tudo. A gente estava conversando um pouco antes do programa, né, os burnouts, os estresses, as ansiedades. Então, eu acho que qualquer forma de você se conectar com o corpo é importante para você lembrar mesmo que ele existe, que você tem que cuidar, que você tem que dar atenção, né? E que, por que não ser uma forma de criar arte também, que é o que a gente faz, né?
2: E essa, é uma consciência corporal através da música, através do som, né? Então,
3: caso,
2: assim como você pode estar consciente dele através de outros meios, tem essa coisa mais física, mais do visual, da saúde, da música é um outro jeito, de ver o corpo, de sentir o corpo. E nessas, você acaba trabalhando coisas muito importantes, no tipo, quando a gente está no coletivo com o corpo. Primeiro que tem esse fator que democratiza a música, né? Você toca, você tem um corpo aí. Você não vai falar, eu não tenho instrumento, ou não tive oportunidade de ter um violino que eu queria. Não, o corpo está lá, todo mundo ter ele, descobrir ele como instrumento é uma coisa muito interessante para qualquer um. E depois dessa coisa que, através do corpo, você consegue trazer essa ludicidade. Nessa, a brincadeira do corpo que brinca. Eu acho que o brasileiro tem um pouco disso.
1: Vocês brincam ainda?
3: A gente brinca.
1: Desde o começo, assim?
3: Ah, eu acho que a gente brinca. Eu acho que nosso trabalho é bem,
2: tem a ver
3: bem
2: com...
3: brincadeira. É, claro, é muita coisa séria também. Mas a gente brinca, assim, né? Acho que o jeito de fazer música que a gente faz, muitas vezes passa pela brincadeira, porque a gente usa muito a improvisação, né?
2: Uhum.
3: E a improvisação nada mais é do que um jogo, né? Então, você tem que se despir um pouco das preocupações e das exigências de uma coisa certa e poder brincar, né?
2: Correr o risco, né?
3: A gente cada vez brinca menos, né? Mas a gente ainda brinca, eu acho.
2: Mas a gente passa muito isso nas oficinas também, né? Essa coisa do nosso processo que
3: envolve a brincadeira.
2: Que envolve a brincadeira.
3: Eu vou...

0: vocês me remetem muito a esse espírito lúdico.
1: Sim.
0: Então, da criança, né, de ter essa liberdade com o corpo. A gente vai ficando adulto, a gente vai ficando mais duro.
2: Exatamente.
0: Né? Mais contido, fica, né, mais com dificuldade mesmo de se soltar mais, né? É. Eu queria entender o que acontece quando adultos entram nesse universo.
1: Ah, a gente vê muitas reações interessantes, assim, de pessoas que vão se transformando, inclusive durante uma oficina, por exemplo. No começo acha uma coisa mais, ai, será, né? Vem aquela coisa sempre, eu dou aula para adolescente, eu sei, ah, eu vou pagar um mico aqui, né? daí você vai vendo que uma hora vai vindo uma coisa muito lá de dentro, muito sincera mesmo, assim, que faz com que solte, que eu acho que é muito interessante quando a pessoa vive isso e no final ela se vê nesse lugar liberto de algumas coisas. Quer dizer que alguma coisa transformou lá dentro. E eu acho que isso acontece nas oficinas e acontece, de certa forma, nos shows também, né? Porque a gente envolve a plateia e, às vezes, você vê que o pai, por exemplo, nos shows infantis, que o filho já tá amarradão, assim, vendo, e o pai já acha legal o filho tá, e daí, quando ele vê, o pai tá também. Enfim, né? Rola uma sinergia nesse sentido.
3: Você tocou num ponto muito importante, que é trabalhar essa musicalidade desde a infância, né? Sim. Qual a importância disso?
2: Ouvir música, praticar ritmo, tudo isso desde a infância já abre um canal enorme, né, para a criança. E também a música, cada vez mais pesquisas veem que ela tem relação com uma parte do cérebro que outras áreas não atingem. Por exemplo, para o Alzheimer, tem pessoas que têm Alzheimer e que lembram de música, né? Que lembram como tocava.
1: Se emocionam.
2: Se emocionam. Tem toda uma relação também da música com a matemática. Então, a música é uma área de conhecimento, né? Até nas inteligências, tem a inteligência musical considerada uma inteligência.
1: É, e muito antiga, né? Ela é primordial. Assim, a música está lá na essência, né? Do começo de tudo.
0: E reforça os nossos laços como sociedade, você diria?
1: Ah, eu acho que sim. Eu acho que não é à toa que todas os grandes movimentos coletivos têm uma música representando, né?
2: Sim.
1: Seja para o que for, né? Às vezes é para uma coisa muito nem tão legal, assim, mas a música se faz jingle com música, ele está em campanha política, está em novela, está em tudo.
2: Está em igreja.
1: Está em igreja, a música faz parte, ela está no ritual desde muitos anos, no ritual budista, na igreja americana, até em todos, né? Ela é essencial.
2: Ela conecta. E é uma coisa, essa coisa da conexão, né? A gente é muito chamado para trabalhar em empresas, justamente. Bom, o trabalho que a gente é chamado para fazer em empresas,
1: entendo,
2: é esse trabalho de conexão mesmo entre as pessoas, de fazer elas criarem uma música coletivamente. Então, essa coisa justamente da conexão. Que a música corporal facilita porque você não tem instrumento, né? Você não vai dar um baixo, uma guitarra para cada um. Então, você vai dar elementos muito simples para cada um poder colocar esses elementos simples e fazer uma música junto, né? Então, isso é o grande, o que mais a gente é chamado para fazer quando a gente vai em empresas, em ONGs e tal.
3: Paianá talvez seja um grande sucesso, né,
2: do grupo. É o nosso greatest hit.
3: Exatamente. E eu queria saber o seguinte: por que vocês acham que Baianá, ela ganhou, assim, o mundo? O que ela tem de diferente que talvez tenha conquistado corações tão diversos?
1: Essa é uma pergunta que eu faço sempre também, assim.
3: Porque... Ah, é?
1: É, porque não foi, né, ela não, com certeza ela não foi feita propositalmente para isso.
3: Pois
1: foi,
3: é.
1: Ela foi uma música de uma faixa. Eu lembro da história de conhecer essa música.
2: Acho que primeiro dizer que ela é uma música oriunda de uma música de tradição popular brasileira, né?
1: De Alagoas. Né?
3: É um resgate.
2: Da Dona Maria do Carmo.
3: Resgate que vocês fizeram.
2: Ela tem uma música que chama Boa Tarde, Povo, que é um ritmo de baianá, né? Então, para começar, ela tem essa característica de ser uma música popular.
1: De tradição.
2: Né?
1: As músicas de tradição.
2: De tradição oral, de tradição.
1: Isso. Traz essa força,
2: traz,
1: né?
2: Essa força, traz essa força.
0: Vocês descobriram qual essa música?
1: Eu descobri quando, né, foi uma vez o Barba chegou com a galera de outro grupo que era muito próximo nosso, que é a Barca, do que o Marcelo Preto fazia parte.
3: Sim.
1: Chegaram em casa e vieram com a Thelma, que é uma alagoana grande conhecedora de baianás. E ela estava lá, Jussara Marçal, um outro povo que a gente na época andava bastante próximo, assim. E ela cantando uma série de baianás, e quando ela cantou esse baianá, baianá é um estilo,
2: é um
1: né?
2: Estilo, é um gênero.
1: Um gênero de música tradicional de lá. O Barba olhou pra mim, olhei pra ele assim e falou, nossa, olha essa melodia aqui, doido. E daí depois eu descobri no disco do Hermano Viana, que é uma pesquisa do Hermano Viana que você deve conhecer, chama Sim. Música do Brasil, muito importante. Ele foi lá e gravou essa música, Boa Tarde Povo. Ele tava fazendo uma coleta de material dessas viagens, tipo, que a Barca fez, né? O Mário de Andrade já fazia anos, muitos anos atrás, que é coletar material desse cancioneiro e da tradição popular, e resgatando e gravando. E daí foi isso. Daí o Barba meio que entrou nessa pilha de, putz, vamos, essa música é muito
2: fazer
1: legal,
2: um arranjo,
1: fazer um arranjo,
2: né?
1: E tal. Daí a gente fez
0: e traz arranjo, outros elementos.
1: Traz,
0: né,
1: muitos também, outros. Né? Tem toda uma parte que não é original, foi composta por nós, que o Baiana, Baiana, toda essa parte mais, é a parte
2: e
1: mais
2: toda
1: moderna.
2: Essa coisa do berimbau de boca.
1: Do berimbau de boca, isso foi se compondo.
2: Eu acho que a voz das meninas.
1: A voz do Marcelo.
0: Tem,
1: a voz
0: não,
1: do
0: e
1: Marcelo.
0: Tem uma força, né? Acho que essas músicas tradicionais, mas essa especialmente, ontem eu botei para ouvir de novo, ela não cansa e ela tira você da onde você estiver e bota você lá
1: incrível,
0: em cima.
1: Né?
2: Eu acho que foi uma combinação de coisas ali, né? De ser uma música tradicional que tem essa força.
1: Isso, a letra com... desde a tonalidade escolhida, o timbre, uma coisa que...
0: Aí o jeito que vocês fazem,
2: o jeito, né? O arranjo.
3: A gente tá falando de baianá, né? E vocês citaram o berimbau de boca, não tem como falar disso e não citar o Marcelo Preto. Que infelizmente nos deixou alguns dias atrás. O que vocês têm a dizer sobre Marcelo Preto?
2: Nossa.
1: Ele é um dos caras mais musicais que eu já vi, assim. Ele é um sintetizador, né? Pra mim, uma potência incrível como um gerador de som. E não só isso. Como a cabeça dele sempre...
2: Conhecedor
1: de muita coisa. Ele é uma pessoa...
2: Tudo.
1: É uma pessoa
2: muito
1: incrível de engraçado, ele tinha todo um jeito muito único no mundo, assim, sabe? De viver, de ser. E aprendi, a gente aprendeu muito com ele, muita coisa.
2: É, uma voz, né? Incrível, mas, única, que ninguém, né? Todo mundo fica,
1: uma potência de groove, de intensidade,
2: tudo,
1: assim, que é única, né? Não só cantando, fazendo percussão, do jeito dele.
0: É, a gente tá caminhando pro finalzinho. O que falta pro brasileiro ainda aprender com o batuque aí, que o Nando abriu o programa falando?
1: Tem um jeito que a gente tá indo de pensar muito, que nem a Lu falou. Tem uma coisa indo para o racional, né? Essa coisa cada vez mais, putz, inteligência artificial, tudo na rapidez da velocidade, do raciocínio, dessa coisa. Só que isso tá aí, estamos aí, né? Estamos levando. Agora, tem um outro lugar que eu acho que está se abrindo com o tempo, de pensar o caminho da humanidade por outros caminhos, assim. Né? Tá aí mil estudos de... A gente está relendo a história e relendo esse caminho do conhecimento com culturas mais ancestrais, resgatando isso, porque um lado só não vai dar conta, já não vai, a gente está vendo que não vai dar. Já vai ter um caminho, né? Tem uma esquina aí bem se anunciando. Então a gente é obrigado a se conectar com outras coisas. Eu acho que o batuque faz parte dessa conexão. Tem essa representatividade nesse sentido, sabe? Você bater no corpo, você voltar um pouco para, com essa separação do homem da natureza, voltar a ser natureza, bater no corpo, batucar, faz parte de uma percepção da natureza, eu acho.
2: Eu acho que o batuque, como uma forma de expressão musical, né? Eu acho que não precisa ser a única, mas eu acho que ele é uma forma rica. Mas eu acho que a música, de maneira geral, tudo isso que a gente falou aqui, né? A conexão entre as pessoas, a ludicidade, a percepção do próprio corpo. Tudo isso que vai faltando no mundo cada vez mais, como o André disse, indo para inteligência artificial, tela cada vez mais. A desconexão entre as pessoas, o distanciamento cada vez maior. É, enfim, acho que é isso que o batuque pode ensinar para a gente, para os brasileiros.
0: Luciana Sestari, o que é ser brasileiro?
2: Acho que ser brasileiro é viver na ambiguidade, né? Porque é isso, viver num país rico, em cultura, em natureza, maravilhoso, praias belíssimas e ver muita coisa ruim acontecendo também na política, corrupção, pobreza, desigualdade social. Então, acho que ser brasileira é viver nesse... na dor e na delícia.
3: André Rossoy, o que é ser brasileiro?
1: Eu acho que é uma coisa quase uma identidade ser brasileiro, né? Ainda mais para mim, que não tenho a afeição de um típico brasileiro, ou tenho, se a gente considerar o Brasil uma coisa muito plural, para mim é um estado de espírito quase ser brasileiro, eu acho, nesse sentido. E nesse estado de espírito você tem que abraçar as contradições que a gente tem aqui no país, assim como toda cultura tem, a gente pode falar, né? Também não é uma coisa só daqui, mas... apesar de todas as coisas que a gente sabe que são ruins, assim, que a gente tem no país, eu não sei se a gente sabe todas, mas a gente sabe de várias, ainda ser brasileiro eu acho que uma grande vantagem nesse mundo que a gente tem, assim, sabe? Porque a gente tem um olhar muito plural e de um ângulo do mundo muito interessante, assim, de um país que não está... ainda está em ascensão, ainda a gente vai ser alguma coisa, não está decaindo, né? Você vê que tem coisas para acontecer num país e que acontece esse fervor todo justamente porque tem coisas para acontecer aqui. E que tomara que a gente consiga fazer da melhor forma para a gente mesmo, né? Para o povo que sustenta esse país, da cultura desse país. Eu acho que sou otimista. Que brasileiro bom. Otimista.
0: Mas certamente vocês alimentam o nosso otimismo, porque olhar para vocês, a gente já tem vontade de sorrir, e isso renova as esperanças, com certeza. No ser humano.
1: Delícia de ouvir isso, gente. Um elogio, vou tomar como elogio.
3: Obrigada. Que a gente continue batucando, sempre.
2: Sim.
0: E olha, a gente nem quer dar tchau para eles, porque a gente quer que eles fiquem aqui mais horas. Então a gente vai encerrar com música, com uma homenagem que a gente pediu do Barbatux ao Marcelo Preto.

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0: Olá, seja bem-vindo. Estamos começando aqui mais uma edição do Band News Entrevistas. O Senado aprovou a chamada pauta-bomba para a aposentadoria especial dos agentes de saúde e combate a endemias. O impacto previsto pode chegar a 27 bilhões de reais no orçamento em 10 anos. Em entrevista ao apresentador João Vieira, a professora de economia do INSPER, Juliana Inhas, disse que esse alto custo vai pressionar as contas públicas e abrir precedente para que outras categorias também reivindiquem.
1: Primeiro, a gente está vendo uma categoria que consegue agora uma aposentadoria especial, mas a grande preocupação é que essa categoria acabe, essa concessão agora, acabe puxando demandas de outras categorias que, da mesma forma, vão entender ali, muito provavelmente, o seu mérito, né, e a sua uma certa justiça na atribuição também para desses benefícios, também para essas outras categorias, né? Então, a gente tem aí várias categorias que, inclusive, já começaram há um tempo, quando a primeira vez nessa notícia começou a aparecer dessa possibilidade de aposentadoria especial para agentes de saúde, outras categorias já estavam se articulando. Então, isso pode puxar um conjunto de outras categorias que também pleiteiem esse tipo de tratamento por uma questão de isonomia, isso pode tornar o custo aí maior ainda. Além disso, a gente não pode esquecer que, ainda que esse custo seja baixo, né, e relativamente administrável, como você mencionou, a gente está falando de um passivo que se carrega daqui para frente num sistema previdenciário que hoje já está sobrecarregado, né, que já tem aí os seus inúmeros problemas, e numa arrecadação que em algum momento vai deixar de acontecer, né? Então, se esses agentes se aposentam antes, muito provavelmente em algum momento eles deixam de ser uma fonte de receita para ser, na verdade, uma fonte de utilização do recurso. Então, de uma forma ou de outra, isso pressiona bastante, sim, a condição fiscal, o equilíbrio fiscal da economia brasileira, que pode comprometer aí, inclusive, todas as nossas perspectivas de crescimento mais sustentável, que é pelo qual aí a gente tem tentado caminhar, no sentido de conseguir, claro, ter uma economia que cresça mais, que tenha mais prosperidade, resolvendo esse grande problema que é a questão fiscal.
2: Agora, esse contexto parece ficar até mais grave, professora, quando a gente considera duas palavrinhas, né? A integralidade e a paridade, né? Parece uma palavra muito complexa para o grande público, mas basicamente é aquele que se aposentar, né, a partir deste momento, neste grupo, né, exatamente, vai se aposentar com o mesmo valor que recebe na ativa e terá os mesmos reajustes que os da ativa terão, embora essa pessoa esteja ali na aposentadoria, até contrariando as regras que existem ali da reforma da Previdência. Isso realmente torna o cenário ainda mais complicado e talvez possa fazer subir esse número de 27, 28 bilhões, porque os reajustes em si ainda não podem ser calculados, né? Eles são ao longo dos anos definidos.
1: Isso mesmo, João. O que acontece é que essa estimativa que a gente vê agora, de 27 bilhões aí num prazo de 10 anos, ela é só uma estimativa. Ela leva em consideração a fotografia que o governo tem hoje, levando inclusive em consideração aí uma probabilidade, né, de essas pessoas realmente se aposentarem, enfim, tem inúmeras variáveis que entram dentro dessa conta. Agora, como você muito bem menciona, a gente não tem a visibilidade neste momento de quais vão ser os reajustes que vão ser colocados aí para essa categoria. E o fato de você garantir a essa categoria agora, com aposentadoria especial, salário integral, né? Então, aposentadoria integral, mais esses reajustes similares a quem está na ativa, pode sim inflar esse valor de uma forma expressiva. Nota, a gente está falando de uma categoria, né? Se realmente essa categoria, né, e essa medida agora acabar gerando aí pressões adicionais para outras aposentadorias especiais, a gente pode ver esse número crescendo não só por conta de reajustes que hoje não são conhecidos e que podem sim aumentar muito a conta, como também esses outros, essas outras adições aí de gastos. Então, sem dúvida, esse número aí hoje ele é uma estimativa, ele leva em consideração aquilo que a gente sabe, mas como nós sabemos, muitas coisas mudam ao longo do tempo e a gente pode ter valores maiores ainda, mais um ponto aí para reforçar a preocupação quanto ao equilíbrio fiscal.
2: É um tópico que eu também queria abordar, professor, até pelo próprio texto aqui do Senado, né? Eles relembram que atualmente a aposentadoria dessa categoria segue a regra geral, né? No mínimo 62 anos para mulheres, 65 para os homens. E a idade mínima da aposentadoria, ela vai aumentar gradualmente até 2041, começando com 50 anos para as mulheres e 52 para homens a partir de 2030, e lá a partir de 2041, 57 para mulheres, 60 para homens. Ou seja, tem um escalonamento, uma regra transitória considerada positiva por aqueles, inclusive, que relataram esse texto. Conversei ontem aqui com o senador sobre este assunto e ele achou que era justamente o suficiente para evitar maiores problemas. De maneira geral, neste caso, mas também outros que a gente vê com regras transitórias, as regras muitas vezes são usadas como uma justificativa para aprovar aquilo, né? Dizendo, olha, vai ter com calma, é gradual que isso vai acontecer, não vai ser repentino, não vai ter um choque. As regras transitórias, elas são realmente suficientes?
1: João, acho que em parte elas ajudam, como você muito bem menciona, né? Elas auxiliam para que você consiga fazer uma transição para um novo estado, né? Para um novo contexto. Mas a questão é que o gasto vai continuar acontecendo, sendo escalonado, né? Dividido ao longo do tempo ou não, e você fazendo com que a sociedade se acostume com uma nova regra, esse gasto continua acontecendo. Dentro dessa história em específico, existe um elemento importante também, que é o fato de que a gente ainda precisa saber de onde é que vai sair o dinheiro para suportar essas aposentadorias. Né? Essa ainda é uma resposta que nós não temos, né? A gente não sabe ainda de fato de onde o recurso vai sair, mas a gente está falando de regras, ainda que a regra traga, né, essa transitoriedade, o custo fiscal continua existindo. Para a gente saber se é suficiente ou não, a gente teria que, claro, olhar para todas as outras variáveis e entender quais são as expectativas de resultados fiscais daqui para frente, né? E o que a gente sabe é que sem essa regra, o nosso caminho já não era muito fácil, né? A gente tem bastante dificuldade, inclusive, de conseguir entregar o resultado esperado pela regra fiscal. Então, essa dificuldade, ela fica cada vez maior, né? E os desafios ficam cada vez maiores em cenários onde a gente adiciona custos sem, de fato, saber de onde é que vem o recurso, de onde a gente provisiona, né, esse recurso para pagar essa conta. Então, ainda que a gente tenha aí essa transitoriedade, de fato, o custo ainda pode vir. E, no final das contas, o que a gente precisaria ter de resposta para que a gente conseguisse se convencer de que realmente o impacto ele é pequeno ou ele quase não existe, a gente precisaria saber de onde é que sai o recurso, como isso vai ser provisionado. Essa é a pergunta que a gente mais gostaria de ter a resposta. Hoje nós ainda não temos.
2: E até para pontuar também algo que eu esqueci de mencionar, né, para aqueles que ainda não entenderam, o impacto no orçamento federal é porque o governo federal vai ter nos próximos anos que esse projeto prevê assistência, né, federal para municípios, estados, distrito federal, para compensar justamente esse aumento nos gastos locais, né, municipais, estaduais, distritais. Eu citei aqui rapidamente, professora, queria ainda falar sobre isso, da reforma da Previdência, né, de 2019, que para muitos foi considerado um marco positivo, para outros nem tanto, mas ela de fato aconteceu. E agora a gente vê, ainda que pontualmente, um rompimento, né, de uma parte essencial dela, e você trouxe aqui também o detalhe que a partir deste momento pode se abrir ali uma porta para outros tantos conseguirem esse tipo de benefício. De maneira geral, a gente pode colocar que as próximas, porque certamente vão existir, né? As próximas reformas da Previdência vão ter que ser ainda mais exigente, digamos assim, porque aqueles que já tiveram benefício, como esse grupo tem agora, ao que tudo indica, continuarão sendo beneficiados, né? E aí quem vai pagar a conta são os que lá na frente estarão na ativa.
1: Provavelmente sim, a gente tem uma expectativa que a reforma da Previdência, né, e os ganhos da última reforma que nós fizemos, que foi muito batalhada, muito demorada, inclusive, que esses ganhos já tinham sido praticamente superados e a gente já enxerga, né, novamente um cenário de fragilidade previdenciária que vai ter que ser atacado, porque caso contrário, a gente vai ver um contingente aí significativo de brasileiros sem esse tipo de benefício daqui para frente. Então, realmente, a gente já via uma necessidade, já percebia, que essas reformas, essas novas fases, digamos assim, da reforma previdenciária precisariam acontecer. A gente está, na verdade, fazendo nesse movimento de agora e eventuais novas concessões, a gente primeiro acelera o momento em que essa reforma vai ter que acontecer. Então, talvez nós estejamos deslocando esse momento mais para perto, né? A gente está antecipando, né, o momento em que novas mudanças terão que ser pensadas e executadas. E além disso, entendendo que talvez aí para daqui a 10, 20, 30 anos, as nossas contas apresentem de fato um rombo previdenciário muito maior, né? Então, talvez a gente não só antecipe essas reformas, como de fato tenha que ter medidas, né? Tomar medidas um pouco mais drásticas, mais enfáticas, para conseguir tentar resolver esse problema, se esse for o nosso objetivo.
0: E um estudo da organização Transparência Brasil mostra que a Câmara dos Deputados registrou 1 bilhão e 300 milhões de reais em emendas de comissão em nome de líderes partidários em 2025, sem identificar os parlamentares que efetivamente indicaram os beneficiários desses recursos. Juliana Sakai, diretora executiva da organização Transparência Brasil, conversou sobre esse assunto com a Band News TV.
3: Lá no final de 2022, o Supremo declarou inconstitucionalidade do orçamento secreto, que escondia os autores, né, das emendas atrás do relator geral, né, do orçamento. Hoje isso é proibido. E aí o que acontece? Depois dessa proibição, a gente vê que as emendas de comissão, que são as RP8, saltaram até 2025 para um volume quase 70 vezes maior. Né? Então elas né, a gente tem a extinção do orçamento secreto para um aumento do volume ali das emendas de comissão. E uma série de medidas foram implementadas, né, definidas, né, impostas, na verdade, pelo Supremo para aumentar a transparência desses recursos, né? O governo desenvolveu algumas ferramentas, né, alguns sistemas para que fosse dada transparência. O que que a gente identificou, né, que a gente mostra nesse estudo, é que, a despeito de algumas melhorias, a gente tem uma série de problemas ainda em que é possível esconder, né, em 2025 chegou a 1,3 bilhão, né, o volume de recursos, de emendas de comissão, que a gente não sabe quem, na verdade, indicou. Formalmente, aparecem, ali como autores as lideranças partidárias. Então, a gente chamou isso de emendas de liderança, porque as lideranças de cada um dos partidos ali, né, que têm sido apontadas como reais autores. Mas veja, você tem, por exemplo, lideranças que são do Rio de Janeiro, mas enviam para o Piauí e distribuem para uma série de outros estados, né? Qual é o incentivo, né, que um parlamentar que é de um estado teria para enviar para outro? Na verdade, o que a gente está apontando é que justamente se trata de outros autores, né, que estão sendo ocultados. Então, usar dessa emenda de liderança, dessa autoria de liderança partidária, né, só ajuda a esconder quem é o real autor da emenda. E aí a gente volta, né, para o mesmo, estado que a gente estava com o orçamento secreto, sem saber, né, a autoria real de uma série de emendas que chegaram aí para 2025 em quase 1,3 bilhão de reais.
4: Bom, é claro que esse assunto ele ganha muita força depois dos últimos acontecimentos, né, de ex-parlamentares ligados a essa distribuição de emendas parlamentares, e é um valor muito alto. Estou aqui com uma reportagem do Pedro Teixeira, de Brasília, dizendo que são mais de 60 bilhões de reais por ano em emendas parlamentares. Ele faz um cálculo também com alguns setores específicos: educação, saúde, segurança, enfim. Na avaliação de vocês, há uma forma efetiva de se avaliar tecnicamente essas emendas? Porque se torna uma manobra política, né, em muitos casos. A emenda parlamentar, ela acaba sendo essa moeda de troca para politicamente alguns partidos ou alguns parlamentares se adequarem ali dentro das suas casas. Mas a tua avaliação, o que que pode ser feito para a gente mudar, ter um controle maior? Porque parlamentares defendem dizendo assim, olha, a não identificação não quer dizer que não quer dar transparência, mas sim dar mais agilidade na liberação dessas emendas. Enfim, o que que o relatório de vocês também pode apontar sobre isso?
3: Não dá transparência, é completamente inconstitucional, né? A gente não pode permitir que haja falta de transparência. Agora, o que acontece com essas emendas também, né? Uma boa parte dessas emendas de comissão, ela deveria, aliás, elas todas deveriam ser utilizadas para investimentos estruturantes estratégicos nacionais. O que que a gente vê, o que acontece na prática é que eles são pulverizados, né? Então, o parlamento está ali, na prática, observando uma série de interesses diversos, eleitorais, em que eles querem, em vez de criar um grande projeto com esses recursos, eles querem distribuir para uma centena, para centenas de prefeitos, onde eles podem arregimentar apoio eleitoral. Então, isso, né, acaba tirando, né, o caráter estruturante do orçamento público da União e acaba servindo a interesses meramente paroquiais eleitorais, né, de quem já está no poder, né, com um assento no Congresso, para manter esse assento. Então, a gente vê, né, que uma série de políticas públicas, inclusive, têm sido desestruturadas por causa dessa pulverização. Você tem uma lógica, né, para fazer distribuição de recursos, por exemplo, dentro do SUS, para municípios de diferentes tamanhos, né, qual vai receber que tipo de recurso para manter, né, a estrutura que ele tem para médio ou baixo, né, baixa complexidade, por exemplo. O que acontece? A gente para de observar critérios técnicos e apenas critérios eleitorais ficam ali a serviço dessa distribuição. Então, a gente tem uma verdadeira bagunça, né, na política, na distribuição desse recurso na política pública. O que é importante agora é que, além de ter mais transparência, né, a gente peça, né, que seja possível, né, esconder os autores por trás dessas emendas de liderança. Então, a gente não pode, né, dar continuidade para práticas que estão aí escondendo, né, a rastreabilidade da autoria. E também a gente precisa garantir que os recursos de emendas sejam utilizados para aquilo que eles deveriam fazer. Então, no caso das emendas de comissão, né, deveriam servir para investimentos estratégicos nacionais e deveria ser proibida essa pulverização, né? A gente não pode, né, deixar que os recursos públicos acabem sendo utilizados mais como recursos eleitorais para quem busca a reeleição.
4: Eu estou com o relatório de vocês aqui e me chamou muita atenção essa parte que diz assim: a Comissão de Saúde concentrou o maior volume de emendas de liderança, né, com 818 milhões e 808 indicações pulverizadas entre fundos municipais. Aí aparecem na sequência comissões de turismo com 163 milhões, esporte com 134 milhões, integração nacional e desenvolvimento regional com pouco mais de 2 milhões e desenvolvimento urbano com 43 milhões. Há um modelo sistemático aí onde a saúde, ela talvez fosse esse, ou talvez seja, né, esse setor que a agilidade da emenda ela se torna um pouco mais fácil de acontecer?
3: A gente tem uma obrigatoriedade, né, de colocar recursos mínimos dentro da saúde, e isso vale para as emendas, né? Então, existe, né, uma necessidade de trazer realmente mais recursos para essa área, e a gente vê isso também refletido dentro das emendas.

0: que ali na execução ela se pulveriza e se fragmenta em várias emendas com muitos beneficiários, né? Isso não deveria nem acontecer, mas hoje acontece e a gente não consegue saber de que forma ligar o deputado até esse beneficiário final.
1: E outro ponto, as bases de informação para essa consulta, elas são suficientes ou elas ficam com esse acesso facilitado? Como é que é essa procura até por parte da população? Estou aqui, Thalita, quero saber lá o partido, qual é o partido do meu candidato, quero saber quanto foi utilizado, quanto foi destinado. Essa base de informação também é uma base falha, é uma base sólida? Como é que é essa apresentação hoje no Brasil?
0: A gente tem, depois das decisões do STF, uma série de melhorias nos sistemas estruturantes do governo federal, né? Então, você tem ali o portal de transparência, né? Você tem o TransfereGov, em que tem possibilitado, né, você acompanhar a tramitação ali, a execução da emenda. Qual que é o problema que a gente ainda vê hoje? É conseguir ligar as diferentes bases. Porque quando uma emenda ela é criada, né, ela tem uma determinada característica. Quando ela é fragmentada na execução, ela perde aquela característica. E a gente não tem um código único para ligar as duas coisas. Então, existem falhas ainda na transparência que não permitem que a gente rastreie, né, do início ao fim, né? E como eu disse, a execução orçamentária, ela deveria ser um poder do governo, mas hoje ela foi usurpada pelo Congresso. Então, após a aprovação do orçamento, o Congresso ainda vai decidir em quantos outros beneficiários, né? Isso ele já está influenciando ali justamente na execução orçamentária, que é algo que deveria ser um poder do governo federal, mas não é mais, né, para essas emendas. Então, aqui é o momento em que a gente perde transparência, e não só perde transparência, mas também perde responsabilização, porque diferente do governo federal, que é responsável, né, pela boa implementação desses recursos públicos, o parlamento não é. Quem vai responder no caso, né, de má aplicação é o prefeito, é a entidade beneficiária ali na ponta. Ele pode simplesmente lavar as mãos. Ele tem todo o bônus, né, e todo o poder de indicar e se mostrar um benfeitor, como se fosse um dinheiro dele, e não dos cofres públicos, porque ele está distribuindo e apontando para onde vai, e não tem responsabilidade nenhuma para que isso seja né, bem implementado.
1: Outro ponto também, Juliana, que eu queria que você comentasse mais um pouquinho, né, além desse debate amplo que a gente está fazendo sobre essas emendas, sobre essa semelhança com o orçamento secreto, que, como falamos no início, é uma prática que formalmente não existe mais. Mas tem outro dado que me chamou muita atenção sobre a ligação e a identificação desses autores, né? No Senado, todas as indicações estiveram associadas a um senador nomeado. Já na Câmara dos Deputados, em nome de lideranças partidárias, sem identificar os deputados responsáveis pelas indicações. Então, até no próprio Congresso, o relatório aponta essa diferença. Seria até pelo número total de deputados, que é muito maior do que o número de senadores? Qual a avaliação que vocês fazem em relação a essa clareza de informações de cada casa?
0: A gente vê que o Senado, né, tem nomeado todos os senadores como autores, né? A gente não tem, né, uma avaliação causal realmente muito clara, né? A gente tem algumas hipóteses a respeito disso, que o Senado tem políticos mais fortes, né? E com esses políticos sendo mais fortes, o que eles querem fazer? Eles querem mostrar que ele, né, autor, ele foi autor de determinada emenda. O que acontece no, na Câmara não é exatamente da mesma forma, né? Você tem, obviamente, parlamentares que são mais fortes e parlamentares menos fortes. E aí, esses parlamentares também podem ser usados, né, para justamente maquiar, né, algum interesse que a gente não sabe muito bem qual é, né? Quer dizer, se a gente vê no caso das emendas que estão sendo aí atribuídas pela Polícia Federal a Eduardo Cunha, elas também vieram de emendas de liderança, né? Então, possivelmente, os partidos estão abrindo, tanto poder e tanto dinheiro que eles estão abrindo para interesses que não são nem dos próprios parlamentares eleitos, que são de pessoas externas, que têm poder mesmo.

0: sem ter cargo público, para definir para onde vai esse dinheiro, para ter benefícios aí, eleitorais, no, na melhor das hipóteses.
1: É, esse é o grande questionamento, né? A grande pergunta é por que havia esse poder tão grande, sendo que os parlamentares, os ex-parlamentares, na verdade, não tinham nem cargos eletivos no momento, apesar das suas lideranças partidárias. Já tem defesa, inclusive, do presidente da Câmara, Eduardo Hugo Mota, na verdade, né? Eduardo Cunha chegou a ser líder da Câmara em algum momento, mas Hugo Mota já dizendo que é uma prática normal entre os parlamentares. Agora eu queria colocar o Brasil e ouvir também a tua análise com base nesse relatório que vocês apresentaram. Quando a gente compara o Brasil com outros países que têm esse mesmo modelo, né, bicameral, tem esse modelo de destinação de verbas, como é que a gente se posiciona se a gente fosse ranquear? O Brasil está muito atrasado, o Brasil está muito distante de chegar a esse cenário positivo de transparência. Por que que é tão difícil, né, fazer isso por aqui?
0: A gente tem, assim, sempre que está correndo um pouco atrás, né? Quer dizer, a gente luta bastante, né? Lutou para que o orçamento secreto fosse tornado inconstitucional e ele foi. Só que o poder se adapta, né? Então, quer dizer, eles vão achando, procurando brechas novas para poder operar e tirar essa transparência. Então, é sempre um grande exercício, né, de tentar fechar essas novas brechas e garantir que uma decisão que seja que foi lá de 2022 da inconstitucionalidade do orçamento secreto, né, não seja desrespeitada de outras formas por outras pequenas medidas, né? Então, eu acho que existe um esforço tanto da sociedade quanto até do próprio Supremo, né, de continuar vigilante para garantir a implementação dessa regra. Com relação às emendas, né, o que a gente vê é que não existe nenhuma outra democracia, grande democracia, né, um volume tão desmesurado com relação a emendas parlamentares, né? O emendamento ao orçamento, ele é uma possibilidade que alguns parlamentos ao redor do mundo têm, mas no Brasil ele alcançou, né? Isso é algo que evoluiu ali desde 2015, quando teve, né, a aprovação das emendas impositivas, e aí depois em 2022 uma mudança para um aumento muito grande do volume dessas emendas, um poderio cada vez maior sobre o orçamento público, né? E a gente acaba distorcendo justamente, né, os diferentes poderes. Então a gente está num sistema em que o Congresso, né, num sistema que é presidencialista, né, tem tanto poder sobre o orçamento que agora é o governo que muitas vezes tem que pedir a diversos parlamentares partes das suas cotas ali de emendas parlamentares para poder dar conta dos seus próprios programas, né? Então, a gente tem uma distorção porque o Congresso tem a função de fiscalizar a forma como o orçamento é executado. E agora, com esse grande poder sobre orçamento, não só de emendar, mas também de executar, ele acaba não tendo nenhum interesse em fazer isso. Então, a gente tem um enfraquecimento, né, do controle sobre orçamento, porque aquele poder que deveria estar controlando, hoje ele só quer saber de executar.
2: Hora do intervalo e voltamos já.

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0: nessa?
1: E eu tô aqui reunindo todas as informações porque daqui

0: Já estamos de volta com mais Band News Entrevistas. E o governo dos Estados Unidos confirmou essa semana a aplicação de um novo tarifaço sobre produtos brasileiros. A medida, anunciada pelo representante do comércio norte-americano Jameson Greer, impõe uma tarifa adicional de 25%, que se soma à alíquota geral de 10% já aplicada às exportações brasileiras para o mercado americano. Na avaliação do presidente da Associação Brasileira da Indústria Plástico, José Ricardo Roriz, o setor pode ser um dos mais afetados pela taxação e o Brasil pode perder totalmente suas vendas para o mercado americano. Nós conversamos com ele, veja aí.
1: O plástico, ele participa em praticamente todos os produtos, né? 95% de correlação com quase todos os segmentos da indústria. O plástico participa ou como produto final, ou como um componente do produto, ou mesmo a embalagem de alimentos, embalagem de bebidas, etc. Então, ele vai ser impactado diretamente ou vai ser impactado por algum produto final que tem o plástico como conteúdo. Então, o que nós esperamos é que vai ter um grande problema para a nossa indústria, porque o mercado americano é um mercado que consome bastante produto de origem plástico, de transformados plásticos.
0: E até agora, Roriz, a taxação já vinha afetando os produtos brasileiros e qual vinha sendo o impacto daquela primeira taxação que foi anunciada pelo governo americano no início do mandato do presidente Donald Trump? Como é que reagiu a indústria do plástico aqui?
1: Nós estávamos numa situação muito boa no início, porque no início a taxação nossa era o nível mais baixo dos países que foram anunciados. A partir do momento em que essa taxação no Brasil ela se diferenciou, hoje talvez o Brasil seja o segundo país mais taxado, depois primeiro é a China, isso atrapalha a concorrência com outros produtores de plástico que vendem no mercado americano. E o consumidor americano, além de um grande número de consumidores, a população americana é muito grande, é um consumidor que tem uma renda muito alta. Então, nós vamos competir com gente que vai ter melhores condições de entrar no mercado, com empresas que vão ter melhores condições de entrar no mercado americano. Isso é muito ruim para nós.
0: Roriz, que já é debatida pelo governo brasileiro, ou solução não, né? Mas uma possível resposta, uma possível reação, seria a aplicação da lei da reciprocidade, ou seja, que aí o produto americano que entrasse aqui no Brasil também fosse tarifado em 25%. Que lhe parecem a vocês, empresários do setor, que parece essa solução? Seria viável ou até poderia ser ruim na medida que pode encarecer algum componente? Enfim, qual a avaliação de vocês sobre essa possibilidade da reciprocidade?
1: Eu acho que essa seria a pior das opções. Eu acho que a grande opção é negociar, é sentar na mesa, porque se tiver a reciprocidade, o Brasil participa muito pouco do comércio internacional. Os Estados Unidos têm opções para comprar produto e para vender produto para outros países. E a reciprocidade, ela, além de não trazer nada de positivo para o Brasil, você ainda iria aumentar ainda mais essa tensão que existe hoje dentro desse processo de negociação e atrapalharia que nós, junto com empresas americanas, pudéssemos pressionar o governo americano para baixar as tarifas de alguns produtos, como já aconteceu até agora com alguns produtos que foram até citados por vocês aí recentemente.
0: E o que se falava, Roriz, assim que Trump anunciou as primeiras tarifas, lá no ano passado ainda, é que o Brasil poderia ampliar sua parceria com outros países, principalmente com a China, que é claro que seria ruim o fechamento do mercado americano, esse isolamento dos Estados Unidos, mas que daria para vender para a China, daria para vender mais para outros parceiros. No caso da indústria do plástico, se aplica essa lógica, vai ser possível aumentar as vendas para a China ou para outros parceiros?
1: Isso seria muito difícil, porque a China hoje quase 33% da produção da indústria no mundo é feito na China, os produtos industriais são feitos na China. Você exportar para a China é muito difícil. E outra coisa, a China também está perdendo participação no mercado americano. Então, nós iríamos concorrer com a China e outros mercados, além da dificuldade natural de entrar na China, que tem um custo de fabricação muito menor do que o nosso.
0: Há o risco até de aumento de preços, é isso que eu estou entendendo, Roriz?
1: Ah, sem dúvida nenhuma, existe um risco de aumento de preço, porque se você for exportar produtos americanos que são necessários aqui para a produção brasileira e esse produto tiver uma tarifação maior por parte dos americanos, vai aumentar ainda mais o custo de produção no Brasil, que já é muito mais alto que os países que competem com a gente.
0: E aí, havia a discussão lá no início, no primeiro tarifaço, digamos assim, sobre possíveis medidas a serem adotadas pelo governo, Roriz, uma espécie de programa de socorro aos setores impactados. Queria a sua avaliação sobre isso e o que seria possível, na visão de vocês, que fosse feito pelo governo brasileiro agora para socorrer, por exemplo, a indústria do plástico.
1: Então, a curto prazo, um socorro, principalmente nessas empresas, Vitor, a empresa média e pequena, onde a venda para os Estados Unidos tem uma participação muito grande no seu mix de produção, tá? Essas empresas teriam que ser socorridas, sob pena de essas empresas morrerem, né? Não terem mais capacidade de sobreviver nessa situação. Agora, a médio prazo, você não pode poder socorrer uma empresa muito. E como nós falamos agora há pouco, a dificuldade dessas empresas de achar outros mercados, tendo em vista o custo de produção do Brasil ser muito alto, essa dificuldade vai fazer com que essas empresas elas, saiam do mercado de exportação e dificilmente elas teriam condição de vender um produto no mercado interno brasileiro que estava exportando para os Estados Unidos. Então é uma situação muito difícil para essas empresas.
0: Plástico, Roriz. Os Estados Unidos hoje têm como repor a perda do mercado brasileiro? E eu digo perda porque, claro, o americano ainda vai poder importar o plástico brasileiro, mas vai pagar uma tarifa de 25%, que é praticamente proibitiva, né? Vai fazer com que o produto brasileiro deixe de ser competitivo, vai ser muito melhor comprar de outras partes do mundo. O mercado americano tem como repor isso? Ou seja, tem outros locais que podem fornecer o produto brasileiro?
1: A venda de. O Brasil exporta muito pouco, é menos de 2% das exportações mundiais, é o que o país participa dessas exportações. Tá? E para os Estados Unidos compra produtos do mundo inteiro. Ele teria uma facilidade enorme de substituir os produtos que hoje são exportados pelo Brasil e levaram grande tempo para serem desenvolvidos naquele mercado. Você tem que desenvolver logística. Desenvolver canais de venda, a distribuição no mercado local. E o Brasil, ele teria, praticamente perderia totalmente as vendas para o mercado americano com esse nível de tarifação.
0: E a FPA, a Frente Parlamentar da Agropecuária, afirmou que avançou nas negociações com o governo federal para viabilizar uma proposta de renegociação das dívidas de produtores rurais. Segundo a bancada, o entendimento foi construído em conjunto com o presidente da Câmara dos Deputados, Hugo Mota, e com o Ministério da Fazenda, de Dario Durigan. Em entrevista ao jornal Tarde Band News, o presidente da Frente Parlamentar da Agropecuária, o deputado Pedro Lupion, afirmou que o texto final, embora não atenda integralmente a todos os pedidos da bancada ruralista, foi a solução possível para o momento.
2: Claro que o que queríamos era a votação do PL 522, não foi possível, ele está mais completo do que essa medida provisória, com números mais atrativos para a renegociação das dívidas, mas depois de uma ampla negociação e uma interlocução muito forte do presidente Hugo Mota, junto à ministra Tereza Cristina e ao ministro Dario Doriggan, nós conseguimos avançar e avançamos bastante, com algo que não é perfeito, mas é algo que nós conseguimos ter um alento, entregar uma possibilidade de renegociação da dívida para os produtores do Brasil. A fala do presidente Hugo Mota, antes da minha fala aqui com vocês, mostrou muito o que foi essa tratativa toda de negociação. Mas os números práticos são o que importam, né? Da gente conseguir linhas com juros equalizados para fazer essa renegociação das dívidas, a gente conseguir atender tanto quem teve perdas por intempéries climáticas, quanto também por dívidas financeiras, por perda financeira, né? Por perda de renda. Também quem tem dívidas com os bancos e com os fornecedores, né? Com cooperativas e com cerealistas. E colocar esses produtores em condições de se reerguer nesse momento importante de plantio da próxima safra.
3: Fica de lacuna agora, deputado. Como o senhor disse, né, o projeto que tramita agora vai deixar de tramitar, né, parecia estar mais completo, estava mais completo, né, na visão do senhor, em relação ao que agora foi firmado. Qual é a lacuna exatamente que fica? Quais possíveis prejuízos vão se manter?
2: Não é nem questão de ficar prejuízo ou não, até porque o cerne foi atendido novamente, entendeu? O que nós temos agora é uma questão que a gente apresentou juros mais baratos, né? A gente tinha apresentado 3,5%, 5,5%, 7,5%, aqui os juros chegam até 11%. No limite das negociações, das operações, a gente tinha colocado 10 milhões, ficou um pouco menos que isso. E também a questão do prazo, né? Que a gente tinha colocado 10 anos mais 3 de carência, 3 mais 10, na verdade, e que esses prazos ficaram um pouco menores. Nas dívidas com fornecedores, ela deixa de ser uma dívida financeira para ser negociada financeiramente e passa a ser negociada através da CPR, da Cédula do Produtor Rural. Então, precisa resolver na legislação também a questão das CPRs, porque elas têm uma tributação diferente, elas têm uma incidência de taxa de juros muito mais altas do que o próprio Plano Safra ou a própria renegociação. Então, isso precisa haver ainda uma regulamentação por parte do Banco Central, e as instituições financeiras, a partir de agora, já podem começar a fazer essa negociação.
3: Eles que não acompanham com tanta proximidade, né, como nós que estamos falando aqui a todo tempo, mas sobretudo o senhor que representa esse setor tão importante no Congresso e tem história, né, além disso, fora dos corredores da Câmara dos Deputados. Por que exatamente, qual é o contexto, né, do agro? Porque talvez aqueles que estão mais ao lado dessa discussão vão pensar, poxa, mas nossa economia... depende tanto do agro, né? A gente tem bons resultados, aliás, porque o agro vai bem e agora, para muitos, é novidade uma questão da dívida. Queria que o senhor contextualizasse, para quem nos acompanha, qual é o cenário que os produtores vivem no Brasil.
2: Vamos lá, uma questão muito simples, é a tempestade perfeita. Uma taxa de juros estrondosa, com praticamente 15% de taxa de juros, resultado de uma política econômica que gasta demais e gasta errado. Essa taxa de juros faz com que as operações financeiras e o custo das operações fiquem cada dia mais altos, e os preços das commodities, vamos lembrar que nós somos lastreados em dólar, bolsa de Chicago na maioria, as commodities com preço em queda, uma queda acentuada dos preços, valores de comercialização, enquanto o custo de produção continua muito alto. Nós viemos aí de um período de pandemia em que a gente vendia soja a 180, 200 e hoje está vendendo soja a 107, 110. Mas o custo de produção esteve lá em cima também. Somado a isso, tivemos intempéries climáticas, tivemos perda de comercialização, tivemos um pouco de perda de competitividade, baixa de produtividade, e isso tudo faz com que o custo se eleve, além das questões trabalhistas, das questões fiscais, das questões tributárias, e isso faz com que o produtor não feche a conta. Infelizmente, a gente precisa conseguir ter uma renegociação do endividamento que está crescente, que é a realidade no setor, e que não é só com a instituição financeira, como foi lá nos anos 90, quando foi feita a securitização. Hoje, boa parte dessas dívidas são com os fornecedores de insumos, que precisam também receber a sua parte, sem contar os 4 anos seguidos de perdas climáticas que tivemos no Rio Grande do Sul, que tomam boa parte desses recursos para essa renegociação.
3: Para a gente também tratar do que acontece na ponta, para aqueles que vão na feira, no mercado e compram produtos que vêm, né, da zona rural. E eu quero aliar isso, claro, à renegociação e quanto isso pode ser benéfico não só para os produtores, como também para as pessoas na hora de comprar, né? Essa renegociação, ela no fim das contas vai evitar que os preços possam subir mais do que subiriam sem ela.
2: Sem dúvida, o produtor endividado significa alimento mais caro lá na ponta, significa baixa de produção, dificuldade de acesso a crédito para poder fazer a próxima safra. Se nós tivermos menos oferta, nós vamos ter, obviamente, um aumento de preço lá na gôndola do supermercado. Então, o produtor rural tendo uma boa rentabilidade e conseguindo investir na sua propriedade, a gente consegue botar alimento mais barato na mesa. Até para a gente conseguir manter a nossa competitividade. Sem dúvida, a renegociação das dívidas faz com que os produtores tenham um alento no período de pagamento dessa dívida para que possam acessar novas operações financeiras, para novos créditos, para fazer a nova safra e aí sim disponibilizar no mercado os nossos produtos.
3: E o cenário, né, os produtores rurais, e aí muito representados pelo senhor e por outros integrantes ali do nosso Congresso, avaliam como daqui para frente, porque a gente tem esta renegociação baseado em dívidas passadas. No entanto, esse cenário que o senhor pontuou, questão fiscal, juro alto, a commodity aí deve ter talvez uma variação maior do que os outros, que a gente sabe que o fiscal só piora, os juros até o fim do ano devem continuar altos no outro ano também, segundo o Boletim Focus. Enfim, o cenário para frente está, de certa maneira, pontuado e novas dívidas podem vir. Como que isso é observado?
2: Veja, somado a tudo isso que eu falei e você também acabou de dizer, nós temos as questões geopolíticas também, né? Tem duas guerras ocorrendo no mundo, uma na Europa e a outra no Oriente Médio, que afetam diretamente os nossos insumos, principalmente aquilo que depende de petróleo, que depende dos nitrogenados, né, dos nossos fertilizantes, e isso faz com que tudo chegue mais caro aqui para nós e que suba o custo de produção também. É claro que, a partir do momento que a gente tem as contas saneadas, se consegue ter um planejamento a longo prazo. O problema é que estava muito alavancado, né, muito dinheiro fácil no mercado, com crédito fácil, com recursos disponíveis ao excesso, e as pessoas investiram bastante e acabaram tendo um endividamento maior do que era previsto. Primeiro, pelo dólar, segundo, pela questão dos custos de produção e o custo que é plantar um hectare hoje é muito mais alto do que era plantar um hectare há 4, 5 anos atrás. A gente precisa conseguir equilibrar essa planilha para manter a rentabilidade do produtor e não subir preço lá na ponta.
3: E o seguro rural sempre é um tópico levantado, né, em entrevistas quando a gente fala sobre isso. Segue sendo o principal gargalo, o senhor poderia chamar assim, dessa política agrícola, né, brasileira?
2: Não é o principal, mas é um dos. Há três planos safras, 24, 25, 25, 26 e agora o último lançado da semana passada, não há qualquer centavo de referência ao seguro rural. Isso é um absurdo. A gente tem menos de 3 milhões de hectares do Brasil hoje segurados. Isso faz com que o crédito fique inseguro, fica mais caro, né? Quanto menos segurança na operação, mais cara ela fica. A gente está criando um modelo de seguro que faz com que o banco tenha previsibilidade, com que a instituição financeira tenha segurança na operação e que o produtor consiga garantir que, no caso de um sinistro ou no caso de uma intempérie, de um problema sério de produtividade ou de uma perda de produção, ele consiga ter esse investimento recuperado. É o que a gente quer chegar. Vamos viajar o mundo inteiro, conhecer principalmente o modelo americano, que é boa base do sistema que nós estamos aprovando aqui no Brasil, para a gente conseguir mitigar risco lá no campo e fazer com que quanto melhor a apólice, mais barato fique o crédito e isso obviamente aumenta a nossa competitividade.
0: E os preços dos aluguéis residenciais continuam subindo acima da inflação esse ano. No primeiro semestre, os contratos acumularam alta de 5,24%, segundo o índice Fipzap. Para o economista Alisson Oliveira, a demanda por imóveis para locação continua sustentando os preços, uma vez que os juros elevados do crédito habitacional tem mantido os consumidores no mercado de aluguel por mais tempo.
4: Acho que o que a gente está vendo é um mercado aquecido, né? A gente tem aí o mercado de trabalho com um desemprego mais baixo da série histórica, o que faz com que a renda das famílias esteja elevada e reforça a demanda por moradia entre as famílias. No entanto, com essa taxa de juros elevada, o financiamento imobiliário acaba ficando caro, né? Não cabe no orçamento de algumas famílias que acabam tendo como única opção o mercado de locação. Isso acaba aquecendo essa demanda e a oferta não acompanhou esse mesmo ritmo e com isso a gente viu aí uma valorização dos preços dos novos contratos de aluguéis aí, que foi aí 2 pontos percentuais acima do IPCA, né?
5: Alisson, os preços desses reajustes, eles são livres? Não há nenhum tipo de regulamentação governamental?
4: Perfeito. Esses preços são livres, né? O que a gente mede aqui são os preços de anúncio. Então, mesmo quando você faz um contrato de locação, que ele vai durar por um período, aí, em geral, 36 meses, e aí ele vai ter um índice contratual ali de reajuste, que pode ser o IPCA, algumas vezes o IGPM, mas quando você esse contrato acaba e você vai para o mercado buscar um novo imóvel, aí esses imóveis são anunciados e é esses preços que nós medimos aqui na FIP, né? Então são os preços anunciados que são livres e não são regulados pelo governo, nem por nenhuma outra forma de contrato.
6: Desculpa. Com esse preço, né, com esse indicador subindo tanto acima da inflação, tem algum espaço para se negociar com ali o proprietário, essa negociação inquilino, proprietário? Como é que você vê, de repente, uma negociação amigável? É possível uma conversa para se trocar ali o índice de reajuste dentro de contrato?
4: É perfeito, né? Quando a gente olha para essas questões de negociação, sempre tem espaço, né? A gente mede o preço médio de locação. Isso não significa que não existam transações bem abaixo desse preço médio e outras bem acima desse preço médio. No entanto, nesse momento, com esse mercado aquecido, o poder de barganha ele está mais do lado do proprietário do imóvel, né? Então, nos novos contratos, em geral, o que a gente tem visto é que o poder de negociação dos inquilinos não tem sido tão grande quanto já foi em outros períodos, quando os preços de locação subiram menos do que a média dos preços da economia, né? No entanto, sempre há espaço para negociação, isso vai depender de quanto a pessoa está disposta a procurar e quanto tempo ela tem para fazer essa busca no mercado.
5: Isso é fato, quando você tem um mercado aquecido, o inquilino pede bastante do seu poder de barganha, né, do seu poder de discussão em relação ao contrato que vai fazer. Nessa questão do IGPM e do IPCA, havia uma época em que você, em quase todos os contratos de aluguel, eles eram reajustados, né, eles eram indexados ao IGPM. Isso existe ainda ou necessariamente se escolhe qual que é o melhor? E qual seria o melhor se pudesse escolher?
4: É uma questão contratual ali entre as partes, né? Por muito tempo, como você colocou bem, Nelson, isso acontecia, ficava bem atrelado ao IGPM. Mas o IGPM ele é um índice que tem muitos preços internacionais, ele está muito atrelado ao câmbio, ele tem um peso alto de minério de ferro, então tem alguns bens que não são tão correlacionados com o mercado de locação, né? E no pós-pandemia o IGPM subiu muito e aí muitos inquilinos e proprietários viram a necessidade de renegociar, né? Porque com a pandemia os imóveis muitas vezes estavam vazios, as pessoas acabavam não saindo de casa, não alugando novos imóveis, algumas pessoas por dificuldades financeiras entregavam os imóveis e o IGPM estava bastante alto, o que fez com que as pessoas renegociassem esse índice, né? Então, em muitos casos foi escolhido o IPCA, em outros casos, outros índices que refletem melhor o mercado imobiliário de locação, né? Então, é isso. Então, por algum período se usou muito o IGPM, mas em algum momento o IGPM descolou da realidade do mercado de locação e as pessoas tiveram que renegociar esse índice. Então, eu diria que não existe um melhor índice, né? Mas existe um índice que é mais atrelado à realidade daquele mercado, que reflete, de fato, a oferta e a demanda por moradia. E aí, eu acredito que esses índices são os índices que olham especificamente para a locação de imóveis.
6: Agora, Alisson, ainda que os juros estejam altos para aluguel, a notícia dá um destaque que esses juros, esses valores ainda estão segurando as pessoas no aluguel, porque eles ainda estão abaixo dos juros de um crédito imobiliário. Como é que funciona esse ciclo na prática e quando é possível imaginar, quando que a economia, o mercado vai se movimentar para que volte a ser mais vantajoso comprar o próprio imóvel ou facilitar esse caminho para quem deseja ter uma casa própria?
4: Perfeito. Eu acho que muitas vezes a gente sabe que o brasileiro ele tem o desejo da casa própria, né? O famoso sonho da casa própria. Então, muitas vezes, não é nem uma questão de ser mais vantajoso ou não, é uma questão de simplesmente orçamentária, né? Aquela parcela não cabe dentro do orçamento daquela família. A gente sabe que tem um limite aí para o financiamento imobiliário, em geral 30% da renda domiciliar é o que pode ser comprometido para pagar aquela prestação do financiamento. Então, eu diria que essa taxa de juros é uma taxa de juros que faça com que essa parcela do orçamento caiba ali dentro dos 30% da renda da maioria das famílias brasileiras, né? E aí, historicamente, quando a gente olha para taxas de juros bem mais baixas ali no pós-Covid, na casa de 7%, 8%, 9%, eram taxas de juros que deixavam o mercado de compra e venda bastante aquecido e os preços de locação subindo menos do que a gente vê atualmente, né? No entanto, hoje a gente está ali na casa dos 13,5, então a gente ainda está bastante distante aí daquelas taxas que a gente viu no passado que deixavam esse mercado de compra e venda aquecido e o mercado de locação um pouco mais, com os preços um pouco mais contidos.
5: Alisson, hoje como é que está o mercado, se a gente fosse separar por mapas? São Paulo é o mais caro, Rio de Janeiro é o mais caro, o que, que a gente poderia dizer? Quais são as ofertas mais vantajosas? Há bairros também, obviamente que isso é fato, né? Você tem bairros que são mais caros, tem bairros que são mais baratos, aí você tem a qualidade das casas ou dos apartamentos e tudo mais, mas no frigir dos ovos, São Paulo, Rio de Janeiro e outras grandes capitais, como é que está a disposição e os valores?
4: Perfeito. Quando a gente olha para as cidades, a gente acompanha 36 cidades brasileiras e 22 capitais, né? Entre as capitais, a gente vai ver que São Paulo se destaca como um preço médio mais alto. Mas, por exemplo, Recife é uma cidade em que, no período mais recente, houve uma elevação muito grande do aluguel e os preços já estão ali próximo dos preços que a gente observa na cidade de São Paulo. Quando a gente olha para outras cidades, é preciso levar em consideração isso que você colocou, Nelson. Muitas cidades, algumas cidades são mais homogêneas que outras, né? Se você pegar, por exemplo, Florianópolis é uma cidade com menor desigualdade, então ela não tem bairros tão menos valorizados como São Paulo, tem alguns bairros nos extremos da cidade que são menos valorizados, né? Então essa média, ela acaba mascarando um pouco a heterogeneidade que nós temos em cada município, mas os destaques hoje em valor do preço médio segue sendo São Paulo, Rio de Janeiro, Recife, Belém é uma cidade também que depois da COP tem um preço médio bastante elevado e entre as cidades os maiores preços do Brasil, mas quando a gente olha para a evolução já tem outras cidades que se destacam, né? Nos últimos 6 meses, por exemplo, Aracaju em Sergipe foi a capital com maior valorização aí acima de 12% ao ano.
6: Agora, Alisson, a gente estava vendo aqui esse estudo que vocês fizeram, FipZap, que o aluguel de um quarto, ele tem uma procura muito grande hoje em dia, queria entender em que situação, se são nas grandes cidades, de repente aquela pessoa que vai a uma metrópole para trabalhar, deixa a família, e até para quem aluga uma rentabilidade maior, quer dizer, agora esse comportamento do mercado, de repente, de buscar um imóvel, de repente, numa região mais centralizada, fragmentar, alugar por pessoas diferentes. Isso é muito comum fora do Brasil. As pessoas na Europa compartilham muito, né, o aluguel ali de imóveis. Como é que essa realidade e isso está sendo mostrado no estudo feito por vocês?
4: Perfeito. O que a gente acompanha no nosso estudo são apartamentos padrão, né? Então, apartamentos de 1, 2, 3 ou mais dormitórios. Mas o que a gente sabe, do ponto de vista econômico, da teoria econômica, é que existe um nível de substituibilidade entre o uso desses imóveis, né? Então, se você compra um imóvel de um quarto e você disponibiliza ele para locação por temporada, nesses sites de locação, o que acaba acontecendo é que esse imóvel não fica disponível na oferta de imóveis para locação de longa temporada, né? Que os contratos tradicionais de aluguel. Isso acaba reduzindo a oferta, que também leva a um aumento de preço se houver um aumento de demanda, né? O que a gente sabe é que esses usos desses imóveis, eles concorrem, isso acaba afetando também esses preços. E aí os imóveis de um dormitório, eles são mais propensos para essas locações por temporada, eles também são mais acessíveis por serem imóveis mais baratos também, e além disso tem a questão demográfica, que ao longo dos anos a quantidade de pessoas por família também vem diminuindo, né? Tem muitas famílias unipessoais, tanto de idosos quanto de jovens que decidem não constituir família, não se casam. Então, cada vez mais no Brasil a gente vê um aumento dessa demanda por esses imóveis de um dormitório. Isso acaba explicando esses preços mais altos desses imóveis. Embora nos 6 últimos meses o que subiu mais foram os imóveis de 2 dormitórios.
0: E por hoje é só. Assim a gente encerra essa edição do Band News Entrevistas. 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Até mais.
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0: Cruz. Eu estou em Marrakech, que já foi a capital do país e virou uma cidade no século XI, no ano de 1063. Mas antes de virar cidade, isso aqui era como um oásis, uma parada para os viajantes que passavam aqui pela região. E tem uma arquitetura única com a tonalidade terracota, ocre, que serve principalmente para evitar que os olhos sofram com o reflexo de um sol fortíssimo que a gente encontra por aqui. Eles têm uma praça incrível, repleta de sabores, curiosidades e que eu tô ansiosa para conhecer. É a minha primeira vez aqui no país e eu tô encantada com tantos temperos, sabores e com toda a hospitalidade que eles possuem por aqui. Vamos lá conhecer.
1: Bem-vindos na cidade de Marrakech, estamos precisamente na praça famosa Jamé Fna, aquela praça famosa de Marrakech, de tradição oral, e com certo que aqui temos barracas do sumo de laranja, barracas da noite que vendem comida, do dia. Tem duas vistas do dia aqui, tem encantadores de serpentes, macacos, aqueles músicos, mas da noite está mais animada, mais gente, então cheia de, ou como dizemos, cheia da gente, porque todo mundo posto do sol sai para fazer uma visita aqui, comer algo, tomar um sumo. Aqui na praça encontramos frutos secos, aquelas são tâmaras, figos secados, amêndoas, amendoim, todos aqueles frutos são marroquinos e tem algumas coisas trazidas de outros países, mas a maioria do nosso país é muito rico da agricultura, então temos muitos frutos, mas da noite, a partir das 6, 7, temos grande variedade da comida no centro da praça. Eles têm, como temos barracas que vendem cuscuz, tagine, brochete, aquela comida mexuí, coisas, dizemos em inglês, street food ou restaurantes da noite que vendem comida ao ar livre na praça. Aquela, como dizemos, restaurantes típicos marroquinos. E por encantadores de serpentes, macacos, sempre aquela gente do macacos, se você tira fotos, você deve dar para eles uma gorjeta. Eles vivem do foto e da gorjeta, é normal. E também aquelas mulheres que fazem tatuagem do henna, a mesma coisa. E aquela gente que contam brincadeiras para rir ou divertir, eles também não acabam a história até que ele ganha mais dinheiro da gente.
0: De apresentadora para vendedora de dentadura, ele quer tirar meu dente, não vou deixar, mas vou vender dentadura aqui na praça de Marrakech. Muito obrigada.

Agora estamos no labirinto na cidade da Antiga, ou na Medina. Labirinto é o mais complicado para vocês. Estou mostrando as coisas que você não pode fazer sozinhas, porque este labirinto é muito complicado, se perde rapidamente. E aqui temos casas. As casas da fora se vê modestas, mas uma vez você entrar dentro, vai ter uma surpresa. Tem jardins, fontes, chafariz, piscina, bacia d'água, tem muitas coisas. Sempre a riqueza e a beleza fica no interior, não mostramos da fora. Aqui temos pobreza e riqueza, os dois no mesmo lugar, no mesmo bairro. Então, vamos ver esta casa, é como a caverna da Alibaba. Então tem grande tesouro, vamos descobrir a casa do dentro.

0: termos em português?
1: Vintage.
0: Vintage. Coisas antigas que são das casas. Quando as casas são caídas ou se caiu, eles colocam, por exemplo, este é um teto. Estas são portas, caixas, baú e também são janelas. Tem muitas coisas de dentro. Aqui tem um time ou um grupo de 4 pessoas carpinteiros que restauram as coisas e revender. Tem muitos interior designers que vêm aqui para comprar estas coisas e para fazer decoração das casas com estilo vintage. Não gostam de fancy, as coisas que são mais com cores brilhantes.

preto para não entrar sol e ficar fresco, fresquinho, ok? Então, quando as ruas são grandes, mais quente aqui, mais fresco.

dentro, tem casa com fontes e com jardim, com árvores e com rosas, flores, com muitas coisas. E sempre não mostramos a riqueza da fora e a beleza, todo fica no interior. E aqui sempre ar livre, não temos janelas, varandas, sacadas, todo se vê mais aberto de dentro. E aqui podemos pôr uma mesa para almoço, ou para o jantar, ou café da manhã, e aqui no, na sombra dos árvores.

passeio pela praça, pelo labirinto, pelas lojas, foi mágico. Foi como se a gente só subisse no tapete e voasse, como nas lendas, como nas histórias. São muitas cores, muitos aromas, muitas texturas. É lindíssimo. É um passeio único e que a gente só encontra por aqui. É como se fosse uma outra dimensão, um outro planeta. Só vindo para cá para saber.

0: can change the chairs. You can change everything. This has to remain exactly the same than the first day. And that's the big challenge of what we are doing. So.
1: Eu consigo claramente sentir isso. É incrível, espetacular estar por aqui. Lâmia, muito, muito obrigada.
0: Obrigada.
1: Encantada
0: obrigada.
1: Aqui
0: obrigada.
1: Com Lamamúnia. Obrigada.
0: Obrigada.

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0: Olá, começa agora mais um Band News no Mundo comigo, Beatriz Ferretti. Você já sabe que semanalmente o nosso programa faz uma análise sobre um dos destaques do noticiário internacional. E o assunto de hoje não poderia ser outro, além da Copa. Está chegando ao fim o maior torneio mundial de futebol de todos os tempos, que reuniu 48 seleções e 104 jogos em três países sede. O evento começou em 11 de junho, cercado de tensões, vistos negados, cerco migratório e uma guerra em andamento. Mas dali em diante, ainda bem, foi só festa. Algumas zebras, seleções pequenas brilhando como gigantes, personagens inesquecíveis que a gente já quer trazer para a família brasileira, né, vozinha? E, infelizmente, a decepção com a nossa seleção. Então vamos fazer um balanço a partir de agora com quem entende muito do assunto e esteve por lá. Gustavo Furtado, jornalista esportivo da Band. Tudo bem? Gustavinho, conhecido como Gustavinho. Bem-vindo ao Band News no Mundo. Obrigada pela presença.
1: Obrigado, Bê. Um prazer estar com você para a gente falar um pouquinho mais sobre Copa do Mundo, né? Afinal de contas, é o maior evento esportivo e principalmente esse ano bem diferente, né? 48 equipes, muitas equipes que eram consideradas favoritas acabaram eliminadas do torneio, outras pequenininhas que estavam disputando a Copa do Mundo pela primeira vez acabaram chegando mais longe, dando trabalho para seleções grandes. Então é muito legal poder estar aqui com você para a gente falar sobre o assunto.
0: E eu vou te falar que, olhando quem estava por lá, torcedores, jornalistas, ai, dá uma inveja, porque a gente quer, né? Todo brasileiro, com certeza, queria estar lá participando desse momento tão histórico, tão festivo. Então, conta como é que é estar neste ambiente, né? Inicialmente, a gente estava torcendo muito e acreditando que o Brasil, quem sabe, poderia trazer a sexta estrela. Qual que era o clima?
1: Bê, é sempre um clima festivo, um clima, às vezes, de não tão empolgação. Essa foi a minha quinta Copa do Mundo, então, sempre quando você está ali, toca o hino da seleção brasileira, arrepia. Várias vezes a gente fica emocionado, realmente, né? Porque o futebol, hoje a gente vive um país que está em guerra, é esquerda, é direita, é política, é isso, é crise. E acho que a única coisa que consegue unir realmente o brasileiro é o futebol, é a seleção brasileira. Então é muito gostoso, tá, acompanhar isso, você vê a torcida muito animada. Eu te confesso que eu estava um pouco desconfiado da seleção brasileira antes de começar essa Copa do Mundo, mas aos pouquinhos, conforme a seleção vai vencendo, vai passando uma confiança não só para nós jornalistas, mas também, claro, para a população, né? O povo vai vendo o Brasil vencer, então é claro que vai dando uma empolgação, mas é muito gostoso estar cobrindo um evento desse tamanho. É um sentimento de patriotismo, é indescritível, né, você falar. Eu costumo comparar, Bê, acho que só um sentimento é maior, o nascimento dos meus filhos, né, que quando eu peguei no braço pela primeira vez, eu chorei em todos os três. E estar vendo uma Copa do Mundo ali de perto, quando a seleção ganha, principalmente num jogo contra o Japão, que foi muito difícil ali, você acaba se emocionando muito, você acaba torcendo demais, você entra... Inclusive, o meu relógio, que monitora o batimento cardíaco, na partida contra a Noruega, quando fomos eliminados, meu relógio toda hora avisava, ó, batimentos cardíacos altos. Então, estava 127, 128 batimentos. Então, você vê que a gente acaba essa emoção, essa preocupação, esse nervosismo, é comum, é normal.
0: Aqui no Brasil, eu sinto, pelo menos assim, na minha bolha, né? Tinha muita gente que... não estava tanto ligando para a Copa do Mundo no início, mas aí começa a ganhar, né? A festa vai crescendo, você começa a confiar mais. Eu mesma pintei minha unha de Brasil, decorei minha casa cheia de bandeirinha, então eu também fui me empolgando até o fim, infelizmente, veio a decepção. Só que nas arquibancadas, olhando pela TV, né, os jogos, eu percebi uma certa apreensão da torcida brasileira também. A gente viu muitas torcidas brilharem, da Noruega mesmo, a remada, né? Aquelas imagens que ganharam o mundo. De Cabo Verde, Curaçao, uma torcida vibrante. A do Brasil, claro, brilhou como sempre, mas eu senti essa apreensão. Você acha que a torcida, no fundinho ali, realmente não acreditava que a gente ia levar?
1: Olha, eu acho que o torcedor brasileiro tinha uma desconfiança, principalmente porque esses jogadores, praticamente 90 e... 97% da seleção, 95% da seleção, joga na Europa. E a grande maioria desses jogadores saíram do Brasil muito cedo. Então, não tem uma identificação com o povo brasileiro.
0: É aquela coisa que a gente não sabia quem era, não conhecia.
1: Exatamente.
0: Né?
1: Então, não tem aquela identificação com o torcedor como existia antigamente, porque os caras estavam jogando aqui, claro, e os que estavam fora, estavam na Europa, eram ídolos máximos. Então, Ronaldinho, Ronaldo, Cafu. Então, eram caras muito grandes, eram os melhores das suas posições em outros continentes, em outros países. Então, é claro que o torcedor fica um pouco desconfiado por não conhecer grande parte da seleção brasileira. Eu acho que essa distância também que se tem hoje, por exemplo, antigamente acabavam os treinos da seleção, a gente sentava com jogadores para bater papo. Copa do Mundo, por exemplo, teve casos de jogadores virem a CBF não quer, que o técnico não quer, o Dunga não quer que o jogador fale. E aí, a gente conseguiu uma exclusiva com um cara no meu quarto. O cara vinha à noite escondido, sentava com a gente ali no quarto e dava entrevista. E aí, pô, o Dunga não vai estar assistindo o programa no outro dia, né?
0: Então, e agora você sentiu uma distância muito maior.
1: Agora, de uns anos para cá, isso vem acontecendo com os clubes também brasileiros, desde a pandemia. Eles fecharam muito para a imprensa. Então, hoje a gente não consegue aproximar o jogador do torcedor. Né? Então, tem essa distância também.
0: Fora que o Ancelotti parece ser mais serião, né, também? Não, parece que ele trouxe mais uma disciplina, assim, uma coisa mais regrada ou não?
1: Não acho. Acho que, inclusive, o Dunga, por exemplo, era um cara mais disciplinador do que o Carlo Ancelotti. O Carlo Ancelotti, inclusive, nas coletivas todas dele, ele sempre muito animado, sempre muito descontraído, fazia piadas. Mas, justamente, na coletiva antes da Noruega, eu senti ele muito apreensivo. Foi a primeira coletiva... durante a Copa e durante o período de preparação, que eu senti que não estava legal, que ele estava preocupado e que eu acho que ele estava sentindo, já prevendo que alguma coisa ia dar errado nessa partida contra a Noruega.
0: Para a gente mudar de assunto e parar de insistir nessa tristeza que foi a nossa participação na Copa, uma última pergunta sobre a seleção brasileira. Você acha que, pelo que você viu ali, né, dos treinos, o Gustavinho acompanhou a seleção em todos os jogos até o fim. Pelo que você viu de treino, pelo que você acompanhou das coletivas, pelo que você conversou com as equipes ali, além de jogadores e o próprio Ancelotti, você acha que a gente está preparado para começar um novo projeto rumo ao Hexa lá daqui 4 anos?
1: Olha, eu acho que o jogador, que o Brasil, nós temos jogadores interessantíssimos, né? O próprio Estevão, que era para estar lá, o Éder Militão, que acabou não indo, tem o Hendrick, tem o Rayan, que são muito jovens e podem despontar na seleção brasileira, mas eu acredito que a gente ficou para trás. Hoje a gente consegue ver, por exemplo, a própria seleção de Marrocos, é uma seleção que mudou vários nomes, a própria seleção francesa também tem muita gente nova, e essa é a seleção da França que perdeu hoje, vai jogar mais um ciclo, a gente vai desmontar o time praticamente inteiro. B, são muito poucos jogadores titulares, por exemplo, quem a gente vai ter ali? O Gabriel Magalhães, a gente vai ter ali o Vinícius Júnior, a gente vai ter o Rayan na próxima Copa, o Hendrick. Então, se você para analisar, vai ter uma mudança radical nessa seleção brasileira. Né? O Danilo, por exemplo, Marquinhos, eram jogadores que já vinham de 3 Copas do Mundo. Então, eram alguns jogadores que tinham um pouco mais de entrosamento. A gente vai ter que começar do zero. Então, 2030, eu te digo que me preocupa. Me preocupa porque a gente vai ter que formar uma seleção praticamente toda do zero. E eu não sei se hoje a gente tem tanta qualidade e tanto planejamento para chegar em 2030 com uma seleção impressionante, uma seleção incrível. O Ancelotti vai ter muito trabalho e se não fizer bem feito, não sei, talvez a gente possa ficar de fora da Copa. A gente nunca ficou... Mas talvez a gente possa ficar fora de uma Copa do Mundo em 2030.
0: Nossa, que terror que seria. Agora, vamos explicar então essas estrelas que apareceram da Copa, inesperadas, né? As seleções pequenas que eu citei ali na abertura. Estou falando de Cabo Verde, estou falando de Curaçao. Equipes que nunca tinham jogado uma Copa do Mundo e que ganharam o carinho do Brasil até, né? Pela garra. Bom, falei do Vozinha, né? O goleiro, um fofo, um querido, tem uma história linda e que batalharam até a última gota de suor. Como é que esses personagens foram vistos ali, para quem estava em loco, para quem estava na Copa do Mundo?
1: Então, é muito legal, porque a gente está ali acompanhando 100% da seleção brasileira, mas é lógico que tem grandes histórias que chamam a atenção, né? O Vozinha era um cara, já tem uma certa idade, era um cara que estava sem clube, né? Foi para a Copa do Mundo e justamente na primeira partida, pegou uma seleção espanhola que está na final, né? E uma seleção que é tida como uma das favoritas para ganhar o título, né, dessa Copa do Mundo. Então, o cara conseguiu jogar muito bem. Imagina, os olhos do mundo inteiro estão voltados para aquela partida. E aí o cara conseguiu fazer defesas incríveis, conseguiu fazer um jogo incrível. E aí, claro, que conta também, B, a seleção de Cabo Verde fala português, né? Então aproximou isso demais dos brasileiros, tanto é que acabou o jogo, no dia seguinte a gente foi olhar as redes sociais dele, ele já estava com mais de 15 milhões de seguidores. Assim, é um negócio incrível, uma Copa do Mundo, um jogo desse tamanho, muda a vida de um atleta, né? Muda a vida de um atleta, e certamente a vida do Vozinha foi muito impactada, né? E aí, não só isso, depois Cabo Verde pegou a Argentina nas oitavas de final, e aí deu muito trabalho.
0: No começo foi pau a pau ali, né? O negócio você falava, opa!
1: Foi por muito pouco que a Argentina não é eliminada, e se fosse eliminada, você pode ter certeza que ia quadruplicar, quintuplicar o número de seguidores do Vozinha, ganhar muitos mais fãs, né? Nossa, que já somos um pouco, eu viraria ainda mais se tivesse eliminado a Argentina, porque afinal de contas, né, a gente é sempre contra títulos dos argentinos.
0: Agora, andando pelas ruas, pelos bares, pelos restaurantes, em volta dos estádios, como é que você enxergava a torcida? Quem era a maioria, né? Quais os países que estavam mais presentes ali para torcer pelas suas seleções e qual que é a imagem que o Brasil está deixando para os torcedores do outro mundo? Quer dizer, o Brasil ainda impõe respeito? Tipo, olha, sou torcedor do Brasil, você tem aquele orgulho ou já não é meio assim mais?
1: Vamos lá, a gente ficou 100% do tempo nos Estados Unidos. Então, sempre que a gente ia conversar com algum americano, quando a gente dizia que era brasileiro, os caras, futebol, seleção, a melhor seleção do mundo, incrível, né? Mas, por exemplo, o Olise, que é um meia francês, ele, há um tempo atrás, ele falou, ele disse, olha, hoje eu não sei nem quem pode ser o cara da Copa do Mundo da seleção brasileira. A seleção brasileira já impôs respeito, hoje não impõe. Realmente é o que a gente tem acompanhado, é o que a gente tem visto. Agora, o carinho que os torcedores, não só brasileiros, mas do mundo inteiro tem com a nossa seleção, é algo incrível, é algo impressionante, é muito acolhedor. Por exemplo, eu vou te dar vou dizer aqui sobre o jogo da Noruega. 90% do estádio estava com a camisa do Brasil. Mas quando a gente ia entrevistar essa galera do lado de fora do estádio, tinham venezuelanos, tinham colombianos, muita gente da América do Sul, América Latina, América Central, muitos americanos. E aí a gente via os pais com a camisa dos Estados Unidos e as crianças, os filhos, com a camisa do Brasil. Então isso é muito legal. A nossa seleção é muito respeitada, é muito festejada, mas eu acho que a gente perdeu principalmente um pouco de respeito pela maneira que a gente joga hoje. A gente começou a copiar o futebol europeu e largou a alegria nas pernas. A gente começou a produzir jogadores altos, fortes, o padrão europeu para os clubes ganharem dinheiro, venderem jogadores para fora, e a gente parou de produzir o que a gente tinha de melhor, que é justamente o jogador um contra um, jogador do improviso, jogador que vai para cima, que consegue quebrar linhas, que faz gol e que, mais do que isso, que encanta o torcedor.
0: O que chama atenção também é a segurança, né? Porque, infelizmente, quando a gente fala de jogo de futebol no Brasil, a gente tem situações de violência nos estádios, né? Principalmente em clássicos, né? A gente fala em São Paulo, no Rio de Janeiro, isso acontece. Em outros países também. Mas a Copa foi tudo tranquilo, né? Assim, eu, pelo menos, que acompanho o noticiário internacional, não vi nenhum... Uma grande cena de violência ali, nenhum problema. E eu queria entender como é que estava o esquema de segurança para os torcedores, para as equipes de jornalismo. você que já tinha acompanhado outras Copas, né, outros eventos esportivos, você sentiu um reforço ou, assim, padrão? Padrão FIFA, padrão Copa?
1: Não, eu senti que realmente existia e existe uma preocupação muito grande relacionada à segurança. Primeiro porque os Estados Unidos é um país que está em guerra, né, com um dos participantes. Então, você vê aí que o Irã foi, inclusive, barrado de ir nos dias anteriores. O Irã tinha que viajar no dia do jogo e aí só então podiam entrar nos Estados Unidos para jogar e depois do jogo, logo após, tinham que sair e voltar para o México, que era onde eles estavam baseados. Então, todo o esquema de segurança muito bem montado nos Estados Unidos. Até nós, jornalistas, quando chegávamos tanto ao centro de treinamento quanto aos estádios, tudo era revistado, tudo era olhado mais de uma vez, passava por detector de metal e aí, além de, claro, todo o policiamento, né, das cidades, também tinha muita segurança privada nos estádios, né? Então, eu senti realmente que a segurança era uma preocupação muito, muito grande nessa Copa do Mundo, porque, enfim, os Estados Unidos tem muitos inimigos, né? Então, é claro que os caras, por ser um evento desse tamanho, ninguém quer que nada ocorra errado, que saia fora do eixo, né? A gente viu, por exemplo, alguns casos de brigas, inclusive entre torcedores da Inglaterra e da Argentina, dentro de estádios, né? Mas, enfim, isso é uma rivalidade histórica, né? Inclusive, no dia da partida, né, quando a Argentina venceu, no dia da partida teve um bandeiraço, e aí alguns argentinos acabaram presos, justamente por conta de brigas, confusão. E olha só aqui um detalhe curioso, né? Eram torcedores do San Lorenzo e do Huracán, todos argentinos, mas como se fosse um Palmeiras e Corinthians na Argentina. Então, torcedores rivais argentinos, né, que estavam torcendo pela mesma seleção, acabaram se confrontando, brigando e acabaram presos. Alguns saíram feridos e tudo mais, mas, infelizmente, Bê, no meio de torcedores, às vezes a gente encontra alguns criminosos, alguns caras que vão lá para fazer baderna, que vão para bagunçar e que não estão ali para curtir realmente um clima de Copa do Mundo que é muito gostoso.
0: Você citou, né, essa questão do Irã e também houve uma polêmica no início da Copa sobre esse cerco migratório, né? Então, não só o Irã, mas outros países enfrentaram uma questão com vistos, né? Proibição de entrada ou uma revista realizada no desembarque de uma forma inapropriada. Então, o início da Copa foi cercada de polêmicas, né? Mas depois eu senti que foi aliviando. Agora, uma das polêmicas ali no meio do torneio foi uma suposta ou uma tentativa de interferência do presidente americano Donald Trump em um jogo, né, em que a equipe dos Estados Unidos sofreu um cartão vermelho, um dos jogadores ficaria fora da próxima partida, mas aí o Trump pegou o telefone, ligou para o Gianni Infantino, presidente da FIFA, e teria conseguido reverter essa situação. Como é que isso repercutiu ali nos Estados Unidos, Gustavinho?
1: Olha, repercutiu muito mal. Não só dentro dos Estados Unidos, não só entre nós da imprensa esportiva que estávamos cobrindo a Copa do Mundo, mas repercutiu mal no mundo inteiro, né? As críticas foram ferozes em cima do que aconteceu. Eu, particularmente, como eu falei, eu estou na minha quinta cobertura de Copa do Mundo, né? In loco, viajando para os países, acompanhando bem próximo, e eu nunca havia visto nada parecido. E aí, é engraçado que o Trump, ele fez questão de expor. Olha, eu liguei para o Gianni Infantino, pedi para que fosse retirado o cartão vermelho, que foi injusto. Ao meu ver, não foi um cartão vermelho injusto, e eu acho que quem tem que decidir isso é o árbitro de campo. Se o árbitro de campo deu, se foi um lance absurdo, tudo bem, o comitê da FIFA poderia reverter, mas foi um pedido direto do Donald Trump pro Infantino. Então, pegou muito mal. Isso, para mim, apesar de ser uma Copa incrível, a primeira Copa com 48 seleções, olha, tem gente do mundo inteiro, você vê a alegria da torcida, das crianças, as pessoas felizes nos estádios. Essa é uma mancha que vai ficar marcada na história.
0: Os americanos estavam se importando com a Copa?
1: Por incrível que pareça, Bê, sim. E eu conversava muito com o público, né? Com os cidadãos americanos, até a título de curiosidade, como é que estava o ICE lá, se estava... Durante a Copa diminuiu, né? Essa busca aí de cidadãos que vivem ilegais, né? Nos Estados Unidos. E esses muitos americanos estão olhando diferente para o futebol, né? Porque já em alguns anos os Estados Unidos estão investindo muito. Então, teve brasileiro comprando o Orlando City, o Kaká foi jogar lá, foi um dos caras. David Beckham jogou lá, depois montou, é dono do Inter Miami, hoje tem Lionel Messi, que queira ou não queira, sem dúvida nenhuma, um dos melhores, se não for o melhor jogador desta Copa do Mundo, o cara que mais fez gol na história em Copas do Mundo. Então, eles estão investindo muito no futebol e eu, pelo papo que eu tive com vários americanos, eles acreditam sim que o país hoje está se importando muito mais, principalmente depois dessa Copa. E pelo meu feeling, a gente conseguiu ver muitos campos, eu já estive nos Estados Unidos várias vezes, e dessa vez a gente conseguia ver campos de futebol em diversos lugares. Isso é um sinal que eles estão se preparando, os americanos têm planejamento, estão começando a montar boas seleções e daqui 15, 10, 15 anos, esses caras vão ter uma seleção de ponta.
0: É, né? Podem estar projetando uma vitória lá na frente.
1: Estão.
0: Agora, o nome do programa de hoje, Gustavinho, é Erros e Acertos da Maior Copa da História. Vamos brincar o seguinte, quero que você me diga, na sua opinião, qual foi o maior erro e o maior acerto da Copa, pensando na organização do evento, primeiro.
1: Pensando na organização do evento... Olha, eu acho que foi assertivo, o maior acerto foi de aumentar o número de participantes para 48. Muita gente criticou essa atitude da FIFA, mas mostrou que além de se tornar a Copa mais rentável da história, né, para os cofres da FIFA e, claro, consecutivamente também ajudar a economia americana, né, porque, enfim, os hotéis lotados, venda de ingresso, come-se nos restaurantes, isso é um grande acerto da FIFA. Você também democratiza o futebol, uhum, né, você dá espaço para seleções que talvez jamais tivessem a oportunidade de estar numa Copa do Mundo.
0: Isso foi muito incrível.
1: Então, isso acho que foi o maior acerto da FIFA. Inclusive, está sendo discutido já para a próxima Copa de 2030, que acontece no Marrocos, Portugal e Espanha. Eles estão querendo aumentar para 64 seleções. E aí, vira um negócio bem democrático mesmo. Eu particularmente gosto. Muita gente achou que não ia ser emocionante, mas foi e demais. Aí você trouxe alguns exemplos aqui. Agora, acho que o maior erro é justamente essa mancha que a gente falou, né? Você ter uma interferência política dentro de um campo desportivo, dentro de um campo esportivo. Eu acho que isso foi o pior erro da FIFA, porque você abre um precedente complicado. Você imagina que na próxima Copa do Mundo, realizada na Espanha, se acontece alguma coisa com a seleção espanhola, o presidente então pega, passa a mão no telefone, liga para o presidente da FIFA e fala, olha, eu quero que retire o cartão. Ah, mas eu quero que retire o cartão. Você abre um precedente perigoso, é um precedente... complicado. Então, eu acho que o pior erro da FIFA foi justamente o comitê disciplinar ter... Na verdade, eles nem tiraram o cartão vermelho, eles suspenderam o cartão vermelho, né? Eles usaram o artigo 27 do Código Disciplinar, que eles podem aplicar uma suspensão, e aí se o atleta, o Balogun, que foi o atleta que tomou o cartão vermelho, fizer uma falta dura num próximo jogo, aí ele é obrigado a cumprir a passada e o do próximo jogo também.
0: Pensando na seleção brasileira... Maior erro e maior acerto.
1: B.
0: Joguei a bomba no seu colo.
1: Essa é uma bomba. Eu acho que o maior acerto da seleção brasileira talvez tenha sido o Vinícius Júnior, o Carlo Ancelotti enxergar que precisava dar um posicionamento diferente. O Vinícius Júnior nunca teve um desempenho tão interessante na seleção brasileira quanto teve nessa Copa do Mundo. Foi o artilheiro nosso, com 4 gols, inclusive contra a Noruega ali, teve uma bola que acabou batendo na trave, ele, se ele faz, seria um golaço.
0: Tinha que ter batido pênalti.
1: Tinha que ter batido pênalti. E eu acho que o maior erro, para mim, foi o Carlo Ancelotti no segundo tempo da seleção brasileira. Ele tinha tido um acerto muito grande quando colocou o Gabriel Martinelli contra o Japão. O Gabriel Martinelli acabou fazendo o gol, mesmo não jogando naquela posição. Então, ele acertou. E aí, no jogo contra a Noruega, ele desmontou a defesa inteirinha da seleção brasileira. Colocou o Neymar, que é um jogador que é incrível, um cara que jogou muita bola, um cara que eu admiro demais, mas é um cara que já não estava, talvez, naquela condição de jogar no alto nível, principalmente naquele momento. E aí o Vinícius Júnior, um cara que já não corre tanto, que não ajuda a marcar, estava andando em campo. E aí com o Neymar, e aí tirou o Rayan, que era um jogador mais jovem, que corria muito, enfim. Eu acho que esse foi o erro do Carlo Ancelotti, em mexer totalmente, descaracterizar uma seleção que estava jogando bem no primeiro tempo contra a Noruega. E aí aconteceu a nossa eliminação.
0: Gustavinho, eu deixei a cereja do bolo para o minuto final do nosso programa, porque já já a gente vai saber quem vai levar essa Copa 2026, Argentina ou Espanha? Vai, faz a sua análise, você tem um minuto.
1: Olha, são duas grandes seleções, vai ser um jogo daqui a pouquinho maravilhoso. Agora, a seleção espanhola, se jogar o que jogou contra a França, leva, mas hoje eu vejo a seleção argentina com mais alma, com mais vontade, com mais gana de vencer a Copa do Mundo, principalmente porque é a última Copa do Lionel Messi. E esse cara, com 39 anos, o que ele está jogando de bola, ele deixou muito garotinho, muito moleque no chinelo. Então vai ser um duelo interessantíssimo. De um lado, Lamine Yamal, jovem, 19 anos, começando a carreira. Do outro lado, Lionel Messi, um craque consagrado, ganhou tudo que podia e não podia também, um gênio da bola. Mas a minha torcida é para a Espanha. Agora, se tivesse que dar um palpite, B, eu acho que a Argentina vai vencer 1-0 essa final.
0: Essa final que vai falar espanhol, né? 100% espanhol. Gustavinho, obrigada pela presença, adorei sua análise aqui.
1: Valeu.
0: Até a próxima.
1: Ótimo. E quando convidar, eu volto aqui com você, Bê.
0: Obrigada também você pela companhia. Eu te lembro, se você quiser rever este programa, é só acessar as páginas das redes sociais do jornalismo da Band. Eu tô aqui de novo semana que vem. Até. Tchau, tchau.
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0: Brasil com Z, a sua volta ao mundo semanal comigo, Sônia Blota, e com ele, Cristiano Panvec. Tudo bom, Cris?
1: Oi, Sônia, grande abraço para você e para quem está conosco aqui na Bandeirantes, juntos em mais um Brasil com Z, o nosso encontro semanal para colocar o Brasil no mundo. A partir de quarta-feira, dia 22 de julho, uma nova barreira comercial passa a fazer parte da relação entre Brasil e Estados Unidos. Entra em vigor a tarifa adicional de 25% sobre parte das exportações brasileiras, medida que reacende o debate sobre os rumos do comércio internacional e os limites da diplomacia econômica e impacta diretamente o universo de cerca de 7 bilhões de dólares em vendas anuais aos americanos. Washington justifica a medida com base em uma investigação que aponta supostas práticas comerciais desleais e questiona temas que vão muito além das tarifas. Entram na lista o comércio digital, o PIX, propriedade intelectual, combate à corrupção, questões ambientais e até decisões judiciais envolvendo plataformas digitais. O Brasil contesta essas alegações e mantém aberta a negociação diplomática. O tarifaço já era esperado. A gente abordou esse tema aqui no Brasil com Z na semana passada. Mas e agora? O que fica pela frente? O professor de Relações Internacionais e Economia do IBMEC São Paulo, Alexandre Pires, avalia para
2: a
1: gente.
2: A aplicação pelos Estados Unidos de sobretarifas às importações brasileiras na casa de 25% fecha uma parte considerável do mercado americano para produtos nacionais e, ainda que haja uma longa lista de exceções, sinaliza para uma maior dificuldade do Brasil no curto prazo de acessar o mercado americano. Isso é ruim porque o Brasil, como outros países, dependem dos Estados Unidos e de boas relações econômicas com os Estados Unidos, não só para fazer as suas exportações terem um destino bastante rentável, mas também para ter acesso a insumos e investimentos que acabam ajudando no crescimento econômico. As falas posteriores, sobretudo do secretário de Estado, de que as negociações não teriam ocorrido da forma devida, também mostram o estremecimento das relações entre o Brasil e os Estados Unidos sob os atuais governos Lula e Trump. O Brasil vem tendo dificuldades de criar mecanismos de negociação com os Estados Unidos. Houve uma sinalização positiva de que esses mecanismos seriam construídos e que haveria um canal aberto para negociação, mas nada disso resultou num acordo. Sabemos que os Estados Unidos querem um acordo comercial muito na chave dos acordos que eles conquistaram o ano passado, que os países aceitavam tarifas médias americanas na casa de 15% e, do outro lado, impunham tarifas médias próximas de zero para as importações americanas, de produtos americanos. Então, o Brasil sabe que é isso que os Estados Unidos querem, mas não conseguiu encaminhar essa negociação e ficou evidente para os Estados Unidos que o Brasil não queria inverter a sua política tarifária que construiu ao longo das últimas décadas. Agora, o Brasil tem que fazer escolhas. Este ano é um momento difícil, porque é um ano eleitoral, mas o próximo governo, seja o mesmo governo ou um outro governo, terá que enfrentar essa questão.
1: Alexandre Pires faz um alerta importante para perdas secundárias, países que não querem ser enquadrados pelos Estados Unidos por fazerem algum tipo de negócio com o Brasil.
2: O tarifaço americano sobre o Brasil coloca o país numa situação de país não alinhado aos interesses americanos, o que sinaliza para os parceiros mais próximos dos Estados Unidos a necessidade de manter uma certa distância em relação ao Brasil para não serem pegos nesse fogo cruzado. E também, por outro lado, sinaliza que o Brasil tem sido visto como um país que tem favorecido ali países fora da órbita de influência americana ou mesmo adversários geopolíticos e geoeconômicos, especialmente a China, mas não muito distante disso, o favorecimento da Índia e, na visão dos Estados Unidos, um favorecimento injustificado do México.
1: Diante desse cenário, o governo brasileiro prepara um plano de apoio às empresas que foram afetadas e busca acelerar a abertura de novos mercados para reduzir a dependência do mercado americano. O economista Alexandre Pires avalia que uma resposta brasileira ao tarifaço com reciprocidade, por exemplo, precisa ser muito bem avaliada pelo governo e pode não valer a pena.
2: A lei de reciprocidade brasileira pode ser aplicada nesse caso, mas tendo em vista a isenção de mais de 2 mil produtos brasileiros nesse tarifaço, muito parecido com o que já aconteceu o ano passado, não justificaria uma reciprocidade. Talvez uma busca de diálogo e tentar chegar em algum meio termo com os americanos. A reciprocidade pode só fazer com que novos dispositivos de sanção americanos sejam usados contra o Brasil. Talvez a volta de sanções Magnitsky ou uma redução da lista de isenções. O Brasil tem que ponderar isso, porque o custo pode ser bem mais alto do que veio agora.
1: Apesar dos fortes impactos sobre alguns setores da economia, como o Alexandre Pires citou, a maior parte seguirá isenta da taxa de 25%. Nas exceções estão cerca de 2.100 produtos considerados estratégicos para a economia americana, que juntos correspondem a 82% das exportações brasileiras para eles. Nessa lista estão, por exemplo, o café, carne bovina, suco de laranja e os aviões da Embraer. A gente vai seguir de olho, porque além da taxa de 25%, o Brasil ainda pode ser penalizado com uma tarifa adicional de 12,5%. O país é alvo de uma investigação paralela realizada pelas autoridades americanas sobre trabalho forçado, essa outra apuração que deve ser concluída nos próximos dias e pode elevar o total da taxação para 37,5%.
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1: Mudando um pouquinho de assunto, aqui no Brasil com Z, o Unicef fez um alerta importante nesta semana sobre os impactos econômicos causados pelos conflitos no Oriente Médio, que podem levar milhões de crianças à pobreza ainda neste ano. Segundo a Agência das Nações Unidas para a Infância, a alta nos preços dos alimentos, da energia e dos combustíveis, junto com a desaceleração da economia mundial, reduz o poder de compra das famílias e ameaça reverter anos de avanços no combate à pobreza infantil. 80% do aumento da pobreza infantil no mundo devem atingir países da Ásia e principalmente da África, onde milhões de famílias já vivem em situação de extrema vulnerabilidade. Mas o Unicef chama atenção para a faixa de Gaza, que está destruída por mais de 2 anos de ataques israelenses quase diários. Praticamente 100% dos palestinos hoje vivem na pobreza, a economia local está paralisada e por isso mais de 500 mil pessoas enfrentam fome extrema. Com a escalada na outra frente de conflito entre Estados Unidos e Irã, crises sociais em áreas já vulneráveis devem se agravar, arrastando 23 milhões de crianças em todo o mundo para a situação de pobreza até o fim do ano. Nesse estudo, o Unicef pede para que governos e organismos internacionais mantenham os investimentos em programas sociais e humanitários para evitar que uma crise econômica se transforme em uma geração marcada pela pobreza. Israel segue, porém, parece ignorando apelos. Anunciou até mesmo um plano para aumentar a ocupação na Cisjordânia nesses últimos dias. A Bruna Garcia, editora de internacional da Band News TV, está com a gente aqui no Brasil com Z. Oi, Bruna, seja bem-vinda mais uma vez.
4: Oi, Cris. Oi, Sônia. Olha só, o governo de extrema-direita de Benjamin Netanyahu continua a ignorar solenemente os apelos internacionais pela paz, impondo um cenário de destruição diária. Em um recado direto e desafiador aos Estados Unidos, Israel anunciou que vai manter suas tropas no que eles chamam de zonas de segurança, invadindo o Líbano, a Síria e a Faixa de Gaza. O ministro da Defesa, Israel Katz, comunicou a decisão a Washington, atropelando os esforços esforços de mediação norte-americanos que tentavam negociar a retirada dessas forças. No terreno, o que Israel chama de segurança se traduz em sofrimento humano. No Líbano e em Gaza, o exército israelense vem realizando ataques diários, devastadores. No sul do território libanês, as tropas ocupam uma faixa de 10 quilômetros, bombardeando comunidades e dizimando famílias inteiras. Enquanto a diplomacia patina, a crueldade contra os civis se intensifica. Nos últimos dias, as forças de Netanyahu sufocaram ainda mais a faixa de Gaza, com ataques brutais no centro e no sul, deixando dezenas de palestinos mortos e feridos, a maioria soterrada sob os escombros de suas próprias casas. E essa asfixia não para por aí. Na Cisjordânia ocupada, além da violência diária de colonos extremistas contra vilarejos palestinos, o governo de Israel acaba de aprovar um orçamento de R$ 22 bilhões. O objetivo é financiar projetos militares e construir 34 novos assentamentos ilegais na região. É a consolidação da anexação de terras palestinas, empurrando qualquer chance de paz para o abismo. Enquanto dita as regras pela força das armas, Netanyahu enfrenta o julgamento das urnas. Pressionado por uma onda de indignação popular dentro e fora de Israel, o governo foi forçado a marcar eleições gerais para o dia 27 de outubro. O pleito será um verdadeiro referendo sobre o primeiro-ministro e sua política de guerra implacável. Do outro lado da fronteira, os palestinos, vivendo em um território devastado, também se preparam para ir às urnas nas primeiras eleições legislativas em quase duas décadas, no dia 28 de novembro. O comunicado veio alguns dias após o grupo Hamas anunciar sua saída do governo da Faixa de Gaza. E no plano geopolítico, o passado volta a assombrar a relação entre Washington e Tel Aviv. Em uma entrevista bombástica ao podcaster Joe Rogan, o vice-presidente dos Estados Unidos, J.D. Vance, afirmou que o bilionário e abusador sexual de menores, Jeffrey Epstein, parecia estar diretamente conectado com o chamado Estado Profundo e os serviços de inteligência de Israel. Uma revelação explosiva que lança ainda mais questionamentos sobre a influência e as redes de poder que cercam o governo israelense no cenário global. As decisões nas urnas e as marcas de sangue na Palestina e no Líbano estão redesenhando o Oriente Médio. Nós seguimos acompanhando.
1: Bruna Garcia, editora de internacional da Band News TV, conosco aqui no Brasil com Z. E de editora de Inter da Band News TV para editora de Inter da Band News TV. A Adriana Weistock está com a gente em mais um Brasil com Z, porque em Gibraltar se chegou a um marco com o fim dos controles fronteiriços na Península Ibérica. Né, Adriana? Conta pra gente. Seja bem-vinda.
3: Oi para vocês, oi para os nossos ouvintes. Para falar desse assunto, eu vou começar aqui com uma fala do primeiro-ministro espanhol Pedro Sánchez. Ele disse o seguinte: durante décadas, a cerca foi uma ferida aberta para os milhares de trabalhadores que a cruzavam todos os dias. Hoje estamos fazendo história, porque cai o último muro da Europa continental. Essa foi a fala de Sánchez durante a cerimônia que retirou a cerca física mesmo que dividia Gibraltar e a Espanha. Para quem não conhece, Gibraltar é um pequeno território britânico de quase 40 mil habitantes e que tem significativa autonomia. Fica no extremo sul da Península Ibérica, fazendo fronteira com a região de Andalucia, na Espanha. Por lá, você vai encontrar a única colônia de macacos selvagens da Europa e um aeroporto onde a pista é cortada no meio por uma rua movimentada. Curioso, né? E é mais curioso ainda para nós brasileiros que não estamos acostumados na nossa história recente com isso de ser um território de outro país. Em consultas populares históricas, como a de 67 e 2002, a esmagadora maioria dos gibraltinos votou para continuar como território ultramarino britânico, rejeitando qualquer proposta de controle espanhol. Mas mesmo assim, pela proximidade muito maior com a Espanha, Gibraltar recebe diariamente cerca de 15 mil trabalhadores espanhóis. É quase metade da sua força de trabalho. Ou seja, há quase 118 anos, todos os dias, esses trabalhadores precisavam passar por um controle fronteiriço. Pois bem, agora essa história mudou e ganhou um novo capítulo, o fim de uma era. Tudo isso foi resultado de um acordo complexo pós-Brexit. Brexit é a saída do Reino Unido da União Europeia. Agora, Gibraltar se transforma em um território de livre circulação de acordo com as regras do espaço Schengen, que são aqueles países da Europa que têm o livre trânsito de pessoas. O acordo foi desenhado para proteger a economia e os trabalhadores locais sem que o Reino Unido ou Gibraltar abrissem mão da soberania britânica. Mas se de um lado um muro físico é derrubado, de outro, um muro invisível de burocracia é construído. Um contraste que está redesenhando a experiência do verão europeu esse ano. Eu estou falando de um controle digital que está provocando filas enormes em aeroportos. E para colocar ainda mais contradições, é exatamente na palavra digital que o sonho da livre circulação europeia tem virado um pesadelo. Os viajantes que chegam de fora da União Europeia aos aeroportos, seja do Reino Unido, dos Estados Unidos ou até brasileiros, e estão desembarcando para turismo, têm enfrentado esse novo desafio. O responsável atende pela sigla de EES, o Sistema de Entrada e Saída da União Europeia. O bloco decidiu aposentar o carimbo no passaporte. Agora, antes de falar com o agente de imigração, o viajante tem que cadastrar os dados biométricos, ler o chip do passaporte, tirar foto do rosto e registrar as impressões digitais em totens de autoatendimento. A promessa era agilizar e fortalecer a segurança, mas na prática, uma catástrofe logística. Associações globais de aviação emitiram alertas urgentes à Comissão Europeia, relatando que aviões inteiros estão decolando meio vazios, deixando passageiros para trás, porque eles estão presos em filas de imigração que chegam a 5 horas. No aeroporto de Lisboa, por exemplo, que é a principal porta de entrada de brasileiros na Europa, a situação chegou a fugir do controle. Com filas intermináveis e sem acesso fácil a água ou banheiros, houve brigas por causa de gente tentando furar a fila por desespero para não perder conexões. A situação no aeroporto de Lisboa ficou tão fora de controle que o governo português chegou a suspender a operação temporariamente. Por enquanto, a União Europeia declarou aos representantes do setor do turismo e aviação que paralisar o sistema não é necessário e não é possível. O argumento técnico central é que uma interrupção parcial quebraria a logística de funcionamento da ferramenta. Geopoliticamente falando, a Europa de 2026 vive um paradoxo interessante. O bloco foi capaz de articular a diplomacia para remover cicatrizes históricas de concreto, como a cerca de Gibraltar, mas ao tentar modernizar a porta da frente para os viajantes globais, acabou erguendo uma muralha algorítmica que hoje demanda muito mais paciência que o velho, rápido e nostálgico carimbo de tino. Para quem está com passagem comprada, ó, é melhor repensar seu tempo no aeroporto.
1: Adriana Weinstock, editora de internacional da Band News TV, e já que estamos falando de controles fronteiriços, um ranking listou o passaporte brasileiro entre os mais poderosos do mundo. A Maria Eugênia Cotaiti está com a gente e tem os detalhes. Oi, Magê.
5: Oi, Cris. O Brasil avançou uma posição no ranking global e assumiu o posto de segundo passaporte mais poderoso da América Latina, atrás apenas do Chile. Em todo o mundo, estamos na 49ª posição. O levantamento é feito pela Global Citizen Solutions, a pesquisadora líder da unidade de inteligência da consultoria internacional, Laura Madri, explica como essa classificação se diferencia de outras do mercado.
6: Normalmente, os rankings de passaportes, eles medem o número de países que tu tem acesso, que tu pode acessar com o teu passaporte. A Global Citizen Solutions incorpora duas outras dimensões e a gente analisa a dimensão de qualidade de vida e a dimensão de investimento também. Então, se uma pessoa quiser usar essa ferramenta para identificar para quais países ela pode viajar com o passaporte dela, ela pode fazer, porque a gente tem esse indicador isolado, mas ela também pode... Por exemplo, se ela pensa em imigrar para outro país, ou se realocar em outro país, ou investir em outro país, ela tem essa visão geral do que é a força de um passaporte. No caso brasileiro, a gente notou que desde 2022, o Brasil vem melhorando bastante o indicador, a dimensão de qualidade de vida do Global Passport Index. Então, é verdade que o Brasil subiu uma posição no ranking geral, mas ele subiu 9 posições no indicador de qualidade de vida. O que a gente incorpora na nossa dimensão de qualidade de vida do Passport Index, a gente incorpora os goals, né, das Nações Unidas de Desenvolvimento, que a gente chama de OSGs. A gente incorpora um indicador de custo de vida. A gente também incorpora um indicador de liberdades civis e políticas através de um índice do Freedom in the World. A gente usa o indicador de happiness, relatório de felicidade. A gente usa a performance ambiental do país também, para acessar, para analisar a qualidade de vida e um índice de aceitação de imigrantes no território brasileiro. E a gente viu uma melhora importante em indicadores de happiness, de felicidade, environmental performance, que é a performance ambiental algumas métricas das metas de desenvolvimento da ONU também. Isso a partir do ano de 2024, o Brasil começa a melhorar. Em 2022, o Brasil ranqueou em 46 em qualidade de vida. Em 2024, 39. Em 2025, 40. E esse ano, em 37. O Brasil também tem melhorado um pouco no indicador de mobilidade, que é justamente esse indicador que vai te demonstrar a força do teu passaporte relacionado aos países que tu pode entrar com esse passaporte. O Brasil tem, nos últimos 3 anos, firmado alguns acordos bilaterais de mobilidade em que os nacionais brasileiros não necessitam de visto para entrar em alguns países. Por outro lado, é verdade que recentemente em 2019 foi imposta uma restrição para viajantes brasileiros viajarem para os Estados Unidos e uma requisição de um visto para esse tipo de viagem. E o Brasil, em 2025, pelo princípio da reciprocidade, também impôs aos cidadãos dos Estados Unidos um visto para que viajassem ao Brasil.
5: Um ponto de atenção, porém, é a implementação do sistema ETIAS na Europa, que deverá

0: e de investimento.
1: Quando a gente trata do que é o Global Passport Index geral, é verdade que o Brasil tem um elemento, um indicador que o Brasil, como a gente pode dizer, ele patina um pouco. E esse indicador é um indicador de investimento. Por quê? O Brasil tem duas métricas nesse indicador que costuma não ranquear bem. É a carga tributária e a renda per capita da população. São dois elementos que a gente sim usa para analisar se um país é aberto para investimento. E o Brasil costuma não ranquear muito bem nesse indicador em função das métricas de carga tributária e das métricas de renda per capita. O que eu posso te destacar é que a gente tem o ranking dos 10 primeiros países no Passport Index, né, na ferramenta de análise de passaporte, e na lista de 10 primeiros, 9 países são países europeus. O único país que entra nos top 10 e que não é um país europeu é Singapura. Singapura é um país que ranqueia muito bem em indicadores de investimento e muito bem em indicadores de mobilidade. Não ranqueia tão bem em qualidade de vida. E um elemento também que é super importante destacar e que a gente vê que muitas pessoas estão se interessando por esse elemento é que os Estados Unidos, quando a gente começou a publicar o Passport Index, os Estados Unidos tinha a primeira posição. Era o passaporte mais forte do mundo. E desde 2021 até 2026, os Estados Unidos caíram 12 posições. E esse ano o país ranqueou em 13º. É um passaporte que vem perdendo força, tanto por questões de mobilidade, né? Os Estados Unidos, digamos assim, suspendeu alguns acordos de visa free e também no indicador de qualidade de vida. É verdade que o passaporte ainda é um passaporte muito forte e mantém um bom ranking em investimento, mas tem perdido espaço em qualidade de vida e mobilidade.
0: O levantamento anual ranqueia passaportes de 199 países.
2: Muito obrigado a Maria Eugênia Cotaiti. Rápida pausa aqui no Brasil com Z. Na sequência, a gente volta para falar sobre o calor na Europa e o El Niño que já começa a dar as caras aqui pelo Brasil. Até já.
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2: Nós estamos de volta com o Brasil com Z aqui pela Bandeirantes. Ô Sônia, não tá muito fácil viver aí pela Europa, visitar a Europa nestas últimas semanas, não? As ondas de calor têm castigado por aí, né?
8: É, Cris. Hoje em dia, com todas as mudanças climáticas, cobrir uma onda de calor na Europa deixou de ser uma pauta meteorológica, mas um exercício de adaptação do próprio jornalismo. Em Paris, os dias recentes de temperaturas extremas não trouxeram apenas alertas vermelhos das autoridades. Eles reorganizaram a cidade. Escolas fecham, horários são alterados, serviços públicos operam em regime excepcional. Hoje, o noticiário sobre clima atravessa todas as editorias. Economia, política, saúde, turismo e infraestrutura urbana. O nosso desafio neste tipo de cobertura, ou em outras coberturas durante esse calor extremo, são gravações antecipadas, deslocamentos replanejados e a própria rotina de produção, que precisa se ajustar ao calor. Por exemplo, Cris, aqui em Paris, o transporte público que nós usamos para viver

0: Trabalhar foi parcialmente interrompido para evitar a circulação de pessoas. E os táxis e Ubers passaram a jogar os preços lá em cima ou simplesmente não aceitar o serviço. É importante frisar que aqui na Europa o clima impacta políticas públicas, pressiona sistemas de saúde, afeta o turismo, altera o consumo de energia e redefine o espaço urbano. Cobrir o calor hoje, Cris, ouvintes, na verdade é cobrir um mundo em transformação, um desafio para todos nós.
1: Pois é, Sônia, para a gente entender um pouco melhor este assunto, a gente convidou para o Brasil com Z desta semana, aqui na Bandeirantes, o professor Carlos Nobre, ele que é climatologista, co-presidente do painel científico da Amazônia. Professor, seja bem-vindo aqui ao Brasil com Z, tudo bem?
2: Tudo bem, muito obrigado pelo convite.
1: Professor, o que está acontecendo neste momento na Europa? O que, que explica, por mais um ano, esse calorão enfrentado pela população no Hemisfério Norte em pleno verão?
2: Olha, o que está vendo é, sem dúvida, em todo mundo começam a bater recordes os eventos climáticos extremos. Isso está acontecendo no mundo inteiro. É porque, pela primeira vez, desde que nós criamos civilizações 10.300 anos atrás, nós tínhamos entrado num período interglacial muito equilibrado, um clima muito equilibrado, que permitiu o desenvolvimento das civilizações, da agricultura, e é a primeira vez que a temperatura atingiu 1,5 graus mais quente do que antes do aquecimento. E nós somos responsáveis pelo aquecimento, isso não é um fenômeno natural. E a ciência já indicava há muitas décadas, nós cientistas climáticos já estamos alertando, quando a temperatura atingisse 1,5 graus de aquecimento global, todos os fenômenos extremos bateriam recorde. E é exatamente o que está acontecendo, né? As ondas de calor, as chuvas excessivas, as secas, os incêndios florestais, os vendavais, as ressacas, tudo bateu recorde. E é essa o que nós estamos chamando a atenção, que nós não estamos ainda preparados para essa emergência climática que já estamos atingindo. Por quê? Porque esse aquecimento global não é natural. Ele foi causado porque nós jogamos e continuamos a jogar uma grande quantidade de gases do aquecimento global, os gases de efeito estufa, o gás carbônico, o metano, o óxido nitroso, e também nós não iniciamos ainda a redução das emissões, e claro, também nós não estamos preparados para esses eventos extremos todos, como estão acontecendo hoje, e é isso que causa essa emergência climática que o planeta inteiro está enfrentando.
1: E a partir daí, professor, quais cenários que a gente tem de observar ao longo dos próximos ciclos naturais, né? O próximo inverno, o próximo verão na Europa, porque esses recordes têm sido observados não só também no verão, mas como no inverno também, muitas ocasiões de cenários rigorosos atingindo o Hemisfério Norte. Esse ciclo, no atual estágio que a gente está, para onde vamos? Como nos preparar para isso? Existe um caminho?
2: Olha, enquanto a temperatura não baixar, e os estudos recentes mostram que atingiremos 1,5 graus de aquecimento global permanentemente até 2030, então todos os eventos extremos, o ano todo, verão, inverno, primavera, outono, estão batendo recordes. Esse da Europa tem muito a ver com dois fatores principais. Um é a Europa, é o continente ali muito próximo no hemisfério norte do Ártico. O mar do Oceano Ártico está derretendo muito pelo aquecimento global. O gelo em cima do oceano, ele é branco, né? Ele reflete 50, 70% da radiação solar. Permanece bem frio. Quando você não tem o gelo, o oceano ali reflete só 6, 7%. O lugar que mais aqueceu no planeta foi ali, já exatamente nessa região do Ártico, que degelou 3 a 4 graus. Isso também afetou o clima ali da Europa, a parte norte. E esse evento das últimas semanas, recorde de calor em boa parte ali do sul da Europa, ou seja, o centro da Europa, que levou aquele grande número de mortes na França. Uhum. Isso também é um fenômeno atmosférico, que foi uma alta pressão ali no norte da África. Ela se estendeu por cima do mar Mediterrâneo e pegou toda essa região. E essa alta pressão, ela tira as nuvens, então é muito mais sol, não tem as nuvens. As nuvens também refletem mais de 50% da radiação solar. Então esse é um fator muito forte desse recorde de aquecimento que esse verão foi visto e ainda é visto na Europa. Então todos esses fenômenos estão batendo recorde no mundo inteiro, e eles todos têm muito a ver com o planeta estar mais quente agora.
1: Carlos Nobre, professor, climatologista, co-presidente do painel científico da Amazônia, conversando conosco no Brasil com Z aqui pela Bandeirantes nesta semana. Professor, concomitantemente esse calorão que a gente observa no hemisfério norte, a gente já começa a sentir aqui no país a influência de um novo ciclo do El Niño. O que a gente pode esperar daqui para frente, pelos próximos meses? Como se preparar, já que é um fenômeno que tem grande influência para a gente aqui no Brasil?
2: Sem dúvida, o El Niño sempre teve um impacto climático muito significativo no mundo inteiro, aqui no Brasil, induzindo chuvas excessivas no sul do Brasil, chegando ali até o sul do Mato Grosso do Sul, e secas muito pronunciadas em grande parte da Amazônia e também pegando grande parte também do Nordeste, e muitas vezes no Sudeste, Centro-Oeste, ondas de calor e também às vezes até pancadas de chuva. Pancada, não tanta chuva quanto lá no sul do Brasil. Então, toda a ciência do mundo, quando começou a prever esse El Niño alguns meses atrás, ele começou ali por abril, maio, todos os grandes centros de ciência do mundo, o Centro de Atmosfera e Oceano dos Estados Unidos, a NOAA, o Centro Europeu, a Organização Meteorológica Mundial, e aqui no Brasil, o INPE, indicaram uma grande probabilidade de ter um El Niño muito forte. Até o El Niño 2023-2024, que esteve associado com os recordes que nós tivemos de chuvas no sul, secas no principalmente na Amazônia, aquilo foi um El Niño considerado moderado, olhando lá quanto que a temperatura do Oceano Pacífico Equatorial ficou. Mas esse El Niño, todos esses centros que eu mencionei, eles estão induzindo, prevendo um El Niño muito forte. Quando a temperatura ali no Pacífico Equatorial, lá no centro do Pacífico, chamado Niño 3.4, passa de 2,5 graus. Todos os centros que eu mencionei estão induzindo ali passar 2,5 graus, chegar até mais de 3 graus. Isso seria um recorde de El Niño histórico. A gente nunca viu, desde que nós temos todos esses monitoramentos da temperatura do Oceano Pacífico, muitas e muitas décadas, nunca se viu um El Niño com esse tão forte quanto está previsto. Mas nós temos que estar preparados, sim. Se as previsões de todos esses grandes centros de pesquisa e previsões climáticas, meteorológicas, oceânicas, estiverem certas, será um El Niño forte, muito forte, que poderá induzir, sim, chuvas excessivas, principalmente setembro, outubro, novembro, dezembro, no sul do Brasil, e também secas muito fortes na Amazônia e também em parte do Nordeste.
1: O professor, aliás, aproveitando a presença do senhor, tecnicamente, o que causa o El Niño na atmosfera que gera tanto impactos para a gente aqui no Brasil?
2: O El Niño é um fenômeno que sempre existiu. É um fenômeno natural que é, normalmente, o vento muito forte ali, o vento alísio ali que vem da América do Sul, passa ali em cima dos Andes e eles descem em cima do Oceano Pacífico Equatorial. Eles empurram água quente. Ali, a água quente vai toda lá para o lado da Indonésia, lá no oeste do Pacífico Equatorial, e fica uma água ali na costa do Equador, do Peru, fica uma água com 18, 17, 18 graus. E, portanto, é uma água fria ali, não forma muitas nuvens, e a chuva acontece lá no oeste. E isso é um fenômeno natural, sempre foi. Mas, às vezes, os ventos, esses ventos ali diminuem. Quando eles diminuem, eles fazem que o Oceano Pacífico gere uma onda oceânica chamada onda de Kelvin, e ela traz água quente para o centro e para o leste. Aí quando a água quente ali está muito no centro, é ali que forma as nuvens e ali chove muito. E aí o que acontece? E também o leste ali na costa do Peru, Equador, ali também aumenta a chuva. E o vento, o ar sobe ali, ele desce em cima da Amazônia. Quando o ar desce, gera-se. Então esse é um fenômeno meteorológico. E também essa região com essas nuvens, o ar subindo ali e gerando as nuvens, muita chuva ali, ele gera também um jato subtropical, um jato que sai dali, ele passa em cima da região sul, parte ali da Argentina, Uruguai, sul do Brasil, e esse jato, que a gente chama jato subtropical, ali a uns 10 a 15 quilômetros, ele é que faz o ar subir e chover muito. Então é isso a razão meteorológica. Isso sempre existiu. Isso sempre foram fenômenos naturais associados com essa interação entre o Oceano Pacífico Equatorial e as circulações atmosféricas. Só que agora, como pelo aquecimento global, o Oceano Pacífico já está mais quente. Então, os El Niños mais fortes estão acontecendo agora com muita frequência, né? Década de 80, de 90, 2000. 15, 16, 23, 24. Então, o que o aquecimento global faz é que um fenômeno natural, como o El Niño, aconteça, os fenômenos na categoria forte, agora acontece com mais frequência. Não é só o El Niño, não. Todos os eventos extremos, como eu mencionei, ondas de calor, chuvas excessivas, secas, incêndios florestais, ressacas, vendavais, tudo isso está aumentando muito em todo o mundo devido ao aquecimento global.
1: Professor, faz um tempo que a gente não conversava aqui no Brasil com o Zé, aqui pela Bandeirantes, e aí neste intervalo entre o nosso último papo e hoje, ocorreu um evento muito importante na vida do senhor, e que permita-me abordar para a gente fechar esse papo, porque lá em março o senhor foi nomeado pelo Papa Leão XIV para o Discatério do Vaticano, que é o conselho responsável ali por discutir temas ligados ao desenvolvimento humano. Como que foi, professor? Como tem sido? O senhor já participou de alguma reunião, já pôde colaborar com o Vaticano nesse período? Como que surgiu essa história na vida do senhor e que isso representa daqui para frente, hein?
2: Eu fiquei muito honrado com esse convite do Papa Leão XIV, porque eu imagino que a razão que eu fui convidado é porque com o Papa Francisco lá uns 12, 13 anos atrás, criou o Laudato Si. Foi um programa do Vaticano que começou a se preocupar muito com a emergência climática mundial, todo o impacto ambiental na biodiversidade, na vida das pessoas. E foi o Papa Francisco que criou o Sínodo da Amazônia. Uhum. A primeira vez que houve um Sínodo sobre a Amazônia. E isso foi em outubro de 2019. O Papa Francisco visitou a Amazônia peruana em 2018 e foi muito bem recebido, colocou um grande número de lideranças indígenas e outras comunidades locais. Então aquilo mostrou assim um desejo do Vaticano agora em levar a sério a emergência ambiental climática que nós vivemos e dar uma continuidade na busca urgente de soluções. Esse é o que eu imagino que fez também o Papa agora Leão XIV, criar esse dicastério para a promoção do desenvolvimento humano integral. E eu fui dos 11 membros que ele convidou, um cientista, né? Área climática, ambiental, amazônica. Então eu imagino que ele queira também como melhorar muito o desenvolvimento humano integral. Nós temos que combater essa emergência climática imediatamente. Eu imagino que essa foi a razão que o Papa me convidou.
1: Já houve alguma reunião, algum encontro, professor, que o senhor tenha participado, ou algum prognóstico de reunião do Discatério?
2: O Discatério, a primeira reunião será 26 a 28 de novembro lá no Vaticano. Ainda não tivemos nenhuma reunião. Imagino que possa haver uma reunião presencial antes disso, mas até agora a informação que eu recebi é essa primeira reunião, final de novembro, lá no Vaticano.
1: Então, por favor, professor, depois volte aqui e conte pra gente como foi, tudo bem?
2: Claro, tá, um grande prazer.
1: Carlos Nobre, professor climatologista, co-presidente do painel científico da Amazônia, participou conosco no Brasil com Z desta semana. Professor, foi uma honra tê-lo conosco aqui na Bandeirantes. Parabéns pelo trabalho e volte sempre.
2: Grande satisfação, muitíssimo obrigado.
1: Rápida pausa aqui no Brasil com Z, na sequência tem Paralelo 49. Até já.
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0: E agora é a hora do Paralelo 49, o quadro dos brasileiros que orgulham pelo mundo. E hoje eu tenho o prazer de entrevistar o Jay Bogo, que é um artista multidisciplinar, transforma música, imagem, performance em uma linguagem autoral, mistura influências contemporâneas para criar experiências criativas e, com isso, provoca novas formas de expressão. E o design é uma delas. Jay, seja muito bem-vindo ao nosso programa.
7: Sônia, meu amor, que emoção estar falando com você. Quando nos vimos em Paris, nós batemos o olho no outro e ali foi um amor grande. Então, para mim, falar pro teu público, falar pra Band, falar pra você, é um prazer absoluto.
0: A gente que agradece, estamos honrados, porque olha, gente, essa semana eu fui visitar o stand do Brasil na Samaritaine, que é um projeto muito especial, que até agosto os brasileiros vão poder visitar num prédio icônico, coisas do Brasil, assim, desde os perfumes, até roupas, até móveis, até decoração, até design e muita arte envolvida. E o Jay faz parte desse projeto. Então, Jay, antes da gente falar da sua vida e obra, eu queria que você começasse por essa temporada especial do Brasil aqui na França.
7: Sônia, falar sobre a relação... Primeiro, eu tenho que começar, eu sou obrigado a falar dessa irmandade que é Brasil e França, né?
0: Muito.
7: Nós somos acolhidos, nós somos recebidos, nós somos amados. Eu não tenho senão com o povo francês. É muito especial para mim essa relação e eu poder fazer parte desse entorno. E estar dentro de uma loja secular como a Samaritaine, que sobreviveu a tantas intempéries, a tantas coisas mercadológicas, a tantos momentos ruins e renasceu com essa força total, nós estamos diante praticamente de uma meca do varejo mundial. Isso me enche absolutamente de orgulho.
0: E Jay, e a gente passa e já vê o seu estilo inconfundível. Então a gente agora começa a contar a sua história. Você começou com a moda, mas depois você veio com tudo, com esculturas e design. Quem chegou primeiro? Ou a arte sempre teve acima de tudo, Jay?
7: Sônia, se nós formos falar de alma, eu acredito que eu nasci artista porque eu não tenho formação, Sônia. Eu tentei muito jovenzinho, ali na época dos vestibulares, diversos cursos, me aventurei por 5 faculdades e nada me satisfazia. Então a moda me tomou conta de uma maneira também repentina e assim estou na moda há 27 anos. E de repente, Sônia, num acaso do destino, num chamado na Bahia, eu fui convidado a fazer uma linha de móveis. a primeira peça, porque tem essa coisa, também é muito importante frisar isso, de estilistas, de pessoas um pouco reconhecidas no mercado, assinarem alguns objetos, algumas coisas, é um movimento do mercado de alguns anos. Então, num determinado momento, chegou a minha vez, e eu fiz. A minha primeira peça se tornou acervo histórico nacional, está no Museu Nacional do Rio de Janeiro, está dentro de acervos de pessoas importantes do mundo inteiro. Quando eu digo importante, o grau de importância é dentro da arte, é dentro de um conhecimento de arte. Participei das maiores feiras e exposições que você possa imaginar. Estou presente em diversas galerias do mundo e isso, para mim, eu vou te dizer, se não é um chamado de alma, eu não sei nem o que dizer para vocês. Eu não tenho outra fala que não seja assim, romântica, porque é o que aconteceu na minha vida.
0: Isso é muito importante, Jay, porque, olha, o que a gente vê é que a tua obra, ela dialoga muito com a natureza brasileira e a sustentabilidade, que era um conceito que há muito tempo as pessoas, assim, sabiam que era importante, mas não davam tanta bola. E agora, assim, sustentabilidade é a palavra de ordem. Como é que você transformou essa preocupação em arte sem ela ser um discurso vazio?
7: Então, Sônia, essa história de sustentabilidade, antes de nós aprendermos essa palavra, que está mais ou menos aí, vou chutar para você, em voga, 15, 20 anos que se fala diariamente sobre isso, eu fui uma criança meio diferentona, assim, eu era aquele cara que... Sei lá, eu vou dar exemplos bobos, mas eu tava sempre assim, o que sobrava do meu copo, eu molhava uma plantinha. Eu era uma criança assim que as pessoas tinham dúvidas se eu era meio normal. Então, o que eu faço hoje, na verdade, é uma continuação do que eu sou dentro, do que eu sou como essência. Eu não derrubo árvores, eu não corto galhos para produzir os meus itens em madeira. Eu pego o que tá caído na floresta e assim eu tenho um material riquíssimo com formas próprias. A natureza praticamente me dá o design. Nas pedras, eu pego, vou nas pedreiras e o que tem disponível no pátio, eu consigo ali esculpir as minhas esculturas e o que sobra, é engraçado, que isso é oportuno também de dizer, a Samaritane é a prova viva disso. Eu levei castiçais produzidos com micro pedaços de pedra que foram as sobras dos meus bancos. Então, assim, eu não publico, eu não divulgo, eu não sou um cara que no Instagram fico pregando isso. Eu faço porque me faz bem ao outro e faz bem ao mundo.
0: E é importante isso, porque assim, a gente vê claramente no design. E eu vou citar um exemplo que de uma das obras do Jay, que as pessoas tiveram muita curiosidade e se encantaram, a bolsa com formato de cacau. Jay, só de uma mente brilhante para sair essa ideia, porque ficou maravilhoso, parabéns.
7: Sônia, isso tem alma, Sônia, você ficou sensibilizada quando a viu, eu lembro, as pessoas ficam, e eu vou falar para vocês, eu tenho dito nas minhas palestras, eu tenho dito nas minhas falas, que eu sou simples, que a minha arte é muito simples, e que ser simples é um grande luxo. Então, quando você olha para o meu banco cacau, que se tornou essa peça icônica mundial, e aí eu fui desmembrando ela na moda e transformei ela em bolsa, é uma bolsa também simples. Mas o que acontece? O que eu ouvi de uma pessoa que é super respeitada nos veículos de moda? Ela olhou para mim quando ela adquiriu a bolsa cacau e disse, Jay, você conseguiu traduzir a essência brasileira, um tesouro nacional, sem caricatura, sem fazer aquela coisa de uma criação de moda verde, amarelo, azul e branco. Você trouxe um fruto para uma bolsa de uma maneira elegantérrima que o mundo absorveu. É isso, Sônia. Esse é o meu papel, ser simples e sofisticado.
0: Olha, isso é muito importante com o que você fala, porque a inauguração da Semana do Brasil na Samaritane, ela coincidiu com a Semana de Alta Costura. E aí, muitas vezes, você, ouvinte, pode pensar que alta costura é uma coisa para consumidores de muito, muito, muito, muito, muito dinheiro, de fato é. Mas o que vocês não imaginam é que existe uma indústria por trás disso, existem muitos empregos por trás disso, então existe todo um universo voltado para isso. E o Jay, ele sabe disso muito bem. Então, Jay, como combinar a realidade do mundo de hoje, o alto luxo e a sustentabilidade?
7: Sônia, quando eu era jovenzinho, eu lembro que eu fui a primeira vez num barbeiro e era um senhorzinho muito velhinho que eu falei assim, eu pensei enquanto ele me barbeava. Meu Deus, quando esse senhor se foi, é o último barbeiro da minha cidade e essa profissão deve estar acabando. Sônia, olha o que aconteceu com o boom das barbearias. O que eu quero dizer com isso? As pessoas ficaram ricas, os barbeiros voltaram a ser pessoas importantes, players importantes do mercado, abriram-se redes. O que, que eu quero te dizer? Que quando você fala em alta costura, ela tem um preço elevado, ela tem um lugar no mercado muito especial, ela pode ser de difícil acesso, mas nós estamos falando de geração de emprego artesanal. E aí nós podemos falar de muitos vieses. A gente pode falar desde terapêutico, como aquele profissional se sente trabalhando com as próprias mãos, até a um mundo melhor, um mundo com menos química, um mundo com menos produção de fumaça, de máquina, sabe? Alta costura, as pessoas olham para o preço dela, mas eles não entendem o valor que tem por trás disso. Passa-se semanas, meses para fazer uma peça, ao contrário de 8 mil regatas numa escala por dia. Sabe, Sônia? É esse lugar que as pessoas têm que entender a alta costura. É claro, ouvinte, é caro, nem todos podem ter, mas dá que se olhar com esse olhar da importância e do valor, não do preço.
0: Isso é muito importante. E, Jay, você tem levado o seu trabalho, assim, já há muitos anos, né, para centros internacionais como Europa, Estados Unidos, Nova York, Paris, enfim, todas as capitais do mundo, assim, vamos dizer, né, conhecidas e, enfim, mundo afora. O olhar estrangeiro sobre a criatividade brasileira ainda é marcado por estereótipos ou você acha que isso está mudando?
7: Está mudando, Sônia. Há um respeito muito grande pela nossa cultura, pelo nosso país e pelo nosso produto e hoje também pela nossa qualidade. Nós estamos nos tornando artistas primorosos, artistas preocupados com acabamento. Talvez a indústria brasileira, ela ainda está sendo olhada em alguns mercados como uma dúvida com relação ao custo-benefício, mas a arte brasileira está talvez no topo, uma das principais do mundo. Então eu acho que quando uma capital, quando uma grande cidade mundial olha para o Brasil hoje e quer adquirir a nossa arte, quer representar em suas galerias a nossa arte, é porque nós estamos equiparados, eles não nos olham mais de cima, eles olham olho no olho. E esse lugar custou muito, mas nós não perderemos mais.
0: Olha que interessante. Como é que você vê o clichê hoje, Jay?
7: Então, Sônia, eu acho que eu já vou falar assim para quem estiver ouvindo e queira adentrar nesse mercado. Quando você fala assim, ó, de uma roupa cubana, quando você fala de uma desses países onde tudo é muito colorido, feliz e etc, etc, mas você quer levar essa sua cultura para o mundo, você tem que ter um cuidado para não ir caricato, não ir folclórico. Por quê? Porque isso não representa valor monetário, representa cultura, graças a Deus, uma delícia absoluta, mas valor monetário não. O que você tem que se preocupar é com design, matéria-prima, índole absoluta com relação à natureza, porque aí, Paris, Nova York, Suíça, esses mercados vão te olhar como uma pessoa que pensou para desenvolver o produto e não se apropriou da sua própria cultura e fez um boneco qualquer. Porque a coisa, para o mundo te olhar olho no olho, de frente, de cara, ela precisa ser pensada e desenhada e ela tem que ter um DNA próprio do artista. Foi isso que eu construí com a Bolsa Cacau. Eu poderia ter feito uma Bolsa Cacau de que jeito, Sônia? Um gomo verde, um gomo amarelo, um gomo vermelho, um gomo preto. Isso. Aquela coisa bem folclórica. Não! Eu fiz uma bolsa preta, eu fiz uma bolsa marrom, eu coloquei a aviamentação dourada, eu trouxe um instinto de elegância que habita em mim, que sei lá se é elegante ou não, mas é bem visto aí por pessoas elegantes. E eu trouxe e coloquei isso no meu produto. Eu não apelei, eu não fui apelativo para mostrar que eu sou brasileiro. Eu fiz o que significa para mim. É um produto cacau brasileiro, uma homenagem ao meu país, que eu amo absurdamente, mas eu não apelei.
0: As pessoas, quando olham, veem que é o Brasil, de qualquer forma. Não precisou, como diz você, ter todas as cores da bandeira para identificar. Isso foi muito interessante. Agora, Jay, tem uma questão que a gente faz hoje para... Enfim, para os personagens do mundo da arte de uma forma geral. E isso também para nós, jornalistas, eu acho que para o mundo todo é um momento importante. Em que momento que a inteligência artificial consegue criar imagens e objetos em segundos? O que, na sua opinião, continua sendo insubstituível no trabalho artesanal e na autoria humana?
7: Olha, é fundamental... Hoje, numa criação minha, quando eu vou fazer uma consulta de ChatGPT, da inteligência artificial... Eu posso ensaiar um diálogo como se eu estivesse falando com uma pessoa na minha frente, com outro artista, questionando, tirando dúvidas. Um diálogo. Agora, ela me entregar um desenho onde eu pergunte para ela se isso é bom, se isso é ruim, esse é um caminho fadado a acabar. O artista que quiser iniciar ou o artista que está no meio do caminho fazendo isso não vai ter vez. Por quê, Sônia? Existe uma coisa que a inteligência artificial jamais dará ao mundo, que é um produto com alma, que é um produto que emocione, que é um produto que quando você veja, você entende que brotou das mãos de um ser humano. Isso a IA não vai dar. Você consegue ver imagens belíssimas e o seu olho, o meu olho pelo menos, e do meu entorno, as pessoas que eu conheço, olham para mim e falam assim, meu Deus do céu, isso é IA pura. E isso não é uma boa expressão, isso é uma expressão que assusta. Se nós estamos falando no retorno do handmade, assim será. Tudo que for feito com as mãos e com alma dará certo. O que for feito por um instinto de faturamento, aí eu vou produzir isso com o IA, criar isso com o IA e fazer rápido, não dará certo. Isso é uma regra de interna, isso é uma regra da alma. Não, uma criação não pode ser mental. Ela tem que brotar primeiro do seu coração. E a IA não tem coração.
8: Nossa, isso é profundo, hein? Olha, eu tenho certeza que a nossa audiência parou para pensar nesse minuto. E Jay, pra gente encerrar esse nosso bate-papo maravilhoso, olha só. Gente, o Jay vai ter que voltar no programa, porque a gente vai precisar
7: de pelo menos
8: duas horas.
7: Meu amor, eu volto sempre, Sônia.
8: Querido, se você pudesse resumir sua obra em uma única mensagem, para quem a vê pela primeira vez, qual seria?
7: Observe com a simplicidade do seu coração. Se comova com a sua história que se conecta com a minha obra, porque a minha obra conta a história de uma vida vivida, uma vida difícil. O lugar onde eu cheguei tem como pilar muitos nãos, e se inspire nisso. Venha conversar comigo, venha dialogar, venha entender a luta que foi e o principal, a não desistência. Jamais eu pensei em desistir. Olhe para minha obra e pegue essa força para você dar a volta por cima. Foi o que eu fiz com a arte.
8: A gente conversou aqui no Paralelo 49, no quadro dos brasileiros que orgulham pelo mundo, com o querido Jay Bogo, que já prometeu que volta para nossa audiência. E obrigada, Jay. Olha, volte sempre mesmo. Foi muito importante ouvir teu depoimento e um privilégio compartilhar aqui com os nossos ouvintes toda a sua história. Obrigada.
7: Sônia, querida, e todos os ouvintes da Band, eu estou disponível para vocês. Me chamem que eu vou correndo. Um beijo enorme e até já.
8: Um beijo, querido. Até já.
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0: 49, ponto final nesta edição do Brasil com Z, que teve produção e reportagem da Maria Eugênia Cotaiti, produção também da Rafaela Mina, trabalhos técnicos do Paulo Marcelo Mamone, do Roger Palme, da Vitória Vermelho, do Roberto Dias, do Beto Rebeque, do Rafael Palmeira, também do Michel Lopes, edição e sonorização do Caiame Martins. A gente fica por aqui, já deixando o nosso próximo encontro marcado aqui pelas ondas da Bandeirantes. Boa semana para você pela frente. Grande abraço para você também, Sônia.
1: Tchau, Cris. Tchau, ouvintes. Até a semana que vem.

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Lourenço da Fonseca Barbosa, mais conhecido como Capiba, foi um músico pernambucano, pianista e compositor. Aliás, o mais conhecido compositor de frevos do Brasil, embora também incursionasse por outros gêneros. De centenas de composições, são de sua autoria A Mesma Rosa Amarela, Serenata Suburbana, Maria Bethânia, Casinha Pequenina e por aí vai. Estive com Capiba em algumas oportunidades lá no Recife, uma delas no dia 18 de novembro de 1989, faz tempo, hein? Durante uma longa entrevista que eu pretendia utilizar no Memória sobre o Carnaval, que já estava mais ou menos próximo, comentando com ele, além de seus frevos, sobre uma determinada marchinha carnavalesca, ele me cobrou. Sabe quem é o autor? Eu não sabia. Embora já tivesse usado muitas vezes aquela música no meu programa Memória. Eu estou falando de uma conversa com o Capiba em 1989. Então, você põe a música no ar e não revela quem foi o autor? Compor é um trabalho, e na medida em que você usa o resultado do trabalho de terceiros e não lhes dá crédito, indiretamente você está se apropriando indevidamente daquilo que não foi feito por você. Tentando aliviar minha culpa, me referi às comemorações de 3 dias antes da proclamação da República. Sabendo que ele, Capiba, estivera numa solenidade comemorativa num colégio do Recife, depreendi que alguns, inclusive ele, devesse ter cantado o hino da proclamação da República. Sabe quem é o autor, Capiba? Perguntei, cheio de moral, e ele, sem pensar um minuto, respondeu na lata. O hino da Proclamação da República foi criado pelo escritor e jornalista José Joaquim Medeiros e Albuquerque. Ele fez a letra, o compositor Leopoldo Miguês fez a música. Eles venceram um concurso criado pelo governo provisório em 1890, no qual foram escritos cerca de 40 hinos. E o que venceu é esse que antigamente era cantado semana sim, semana não, quando não, dia sim, dia não, em todas as escolas, desde o ensino fundamental. Hoje, nem isso.

E por falar em hinos, também muito conhecidos, são os da FEB, da FAB, do Exército e também o lindíssimo da Marinha, com letra de Benedito Xavier de Macedo e música de Antonino Manuel do Espírito Santo, ambos da Marinha de Guerra do Brasil.

0: aproveitando aquilo que este bonito hino aí nos enseja, vamos ao tema definitivo desta edição do programa Memória.
1: O programa vai navegar pela história contemporânea do Brasil. Vamos recuar no tempo para tentar compreender um pouquinho o que foi o movimento denominado Revolta da Chibata, comandado pelo marinheiro João Cândido Felisberto, no qual se envolveram cerca de 2.000 marujos sob as suas ordens. É um assunto permanentemente abordado em salas de aula, mas pouco conhecido do grande público, porque misteriosamente alguns setores governamentais fazem questão de que o assunto não seja discutido publicamente.

começo do século passado. Era comum, a bordo dos navios de guerra do Brasil, a tropa ser reunida para assistir a uma humilhante e desumana cena em nome da disciplina. Sob o rufar dos tambores, traziam o marinheiro para ser surrado, conduzido sem camisas e de mãos amarradas, levava diante de todos os outros dezenas de chibatadas às costas. O chicote, inclusive, tinha minúsculos pregos em suas tranças para provocar mais dilaceração e, consequentemente, mais dor. Um castigo medieval que havia sido abolido no Brasil em 1888, quando a princesa Isabel assinou a Lei Áurea, acabando com a escravatura. Mas aquela marinha retrógrada, preconceituosa, em nome de uma disciplina discutível, continuava praticando a escravatura à sua maneira, como se fosse um compartimento estanque dentro da estrutura constitucional do país. Os marujos ganhavam soldos miseráveis, recebiam uma alimentação digna dos animais e, ainda por cima, eram castigados fisicamente com extrema violência. A oficialidade da Marinha, onde não havia um único negro, não se conformou quando o governo provisório, que assumiu a chefia da nação na queda do imperador Pedro II, acabou com o castigo da chibata. Tanto fez aquela alta oficialidade que o mesmo governo provisório que o abolira fez voltar o castigo da chibata. Humilhante, doloroso, mutilador.

0: A revolta da chibata foi tramada e deu-se a bordo da nossa mais poderosa embarcação de guerra, àquela época, o encouraçado Minas Gerais. E a partir dele espalhou-se para outros navios. Interessante observar que o Minas Gerais era visto com tamanho orgulho que a canção italiana Viene sul mar foi pela primeira vez plagiada para enaltecer a nossa embarcação de guerra, e mais tarde o fato se repetiria com a mesma música para homenagear o estado de Minas Gerais, e acabou até virando o hino daquele estado. A homenagem ao navio deu-se poucos meses antes da revolta da chibata.
1: Isso da casa é Rio de Janeiro.

O levante dos marinheiros, no episódio conhecido como a Revolta da Chibata, foi comandado por João Cândido Felisberto, negro, nascido em Rio Pardo, Rio Grande do Sul, em junho de 1880. É um dos nomes mais popularizados nacionalmente pelos movimentos negros espalhados pelo Brasil. E com muita justiça. Muito pouco se sabe a respeito do Almirante Negro, como ele ficou conhecido, por conta de interesses políticos e militares escusos que sempre impediram a inserção de seu nome na história do Brasil. Outros se ocuparam em desvirtuar o pouco que se escreveu. É tamanho o ranço que infelizmente ainda prevalece que chegam a estimular a divulgação de análises sem fundamento, até de estrangeiros que supostamente estariam no Rio de Janeiro por ocasião do levante ocorrido no dia 22 de novembro de 1910. Diz o chileno Joaquim Edwards Belo, que escreveu um livro na ocasião da Revolta da Chibata, que, abre aspas, as condições propostas pelos revoltosos são simplesmente inaceitáveis e um governo digno não deveria nem sequer tomá-las em consideração. Fecha aspas. Mais à frente, Costel, douto senhor, torna, abre aspas, a maioria dos comandantes e oficiais dos vasos de guerra revolucionários não estava a bordo no momento em que rompeu o motim, e isto é, no meu modo de ver, o mais grave nesse assunto. Grande deve ser a desorganização em uma marinha em que acontecem tais coisas. Fecha aspas. O atrevimento desse estrangeiro na abordagem de fatos que só dizem respeito a nós vai além, e eu abro aspas de novo. Quatro piratas se apoderaram da noite para o dia da esquadra brasileira e impõem sua vontade ao presidente, fazendo pontaria à residência deste. É uma coisa única, algo iníquo, não visto em outra parte do mundo. E na manhã de 25 de novembro, assinala Belo, a cidade assistiu a um novo espetáculo risível. O chefe da revolta passa em revista a esquadra, que lhe rende honras de almirante. Bom, essa é a visão literária tendenciosa, uma das muitas, aliás, a respeito do episódio que estamos tratando, a Revolta da Chibata. A música retratou uma versão diferente, mostrou uma outra ótica da Revolta da Chibata, até porque foi escrita por pessoas mais habilitadas e menos casuístas, foi escrita por brasileiros. Daqui a pouquinho nós vamos mostrar para vocês como é que a Revolta da Chibata foi retratada através da música.

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1: A música mostrou, como disse, uma versão diferente daqueles fatos ocorridos em 1910. A música de Aldir Blanc e João Bosco, que o próprio João Bosco gravou e também Elis Regina. Aliás, a história da música que conta a revolta da chibata merece por si só um bom espaço neste programa. A nossa assistente de produção procurou Aldir Blanc para saber como surgiu a ideia da música Mestre Sala dos Mares, com nome e ritmo de samba de enredo, embora escrita e gravada no meio de ano.
2: Uma conversa na casa de um amigo que fazia pesquisa histórica, Pedro Lourenço, e inclusive um cineasta que estava presente, que Cláudio Tolomei, já falecido, que também sonhava em fazer um curta ou média metragem com ele. Eu e o João estávamos nessa noite lá, nós nos interessamos muito pelo tema e combinamos com eles, inclusive propomos assim limpamente da parceria. Eles não aceitaram e nós fizemos o samba baseado na pesquisa do Pedro Lourenço, o Mestre dos Mares, que não é o título original, porque a música foi censurada várias vezes e havia um trambique na época para dar uma banda na censura, que era deixar a letra mais ou menos como estava e trocar o título, porque eles iam consultar o arquivo e achavam que estava entrando uma coisa nova. Então, se você trocasse só o título, o corpo da letra podia eventualmente passar. E aí a gente não consegue passar pela censura com Navegante Negro, com Almirante Negro, etc. E somos chamados lá na censura e um pouco intimidados e tal, senta na cadeira, aquela coronha de revólver na cinta, passando assim a um dedo do nariz, e até que um cara, e isso eu me lembro na época que me chocou muito, que havia, né, essa história tá pra lá de manjada hoje, mas na época um se fazia de bonzinho. Então um cara me chamou assim no canto e disse: ó, vocês estão errando o troço, vocês estão tirando sangue e purão e não sei o que para mudar a letra, para tentar passar, e não é por aí. E aí passou a mão assim na pele e disse: o problema é esse aqui. E na hora, naquele momento, eu não entendi muito bem não, mas depois saquei que era uma referência explícita a negro, né, a racismo. E foi a primeira vez que eu, não que eu não soubesse que o país sempre foi racista, mas uma coisa oficial de declarar para tirar a palavra negro. E aí a gente resolveu aloprar numa última tentativa, e ao invés de insistir em Navegante Negro, Almirante Negro, não sei o que negro, a gente deixou a letra como estava e partiu para uma coisa meio surrealista e botou Mestre Sala dos Mares. E aí ela passou na íntegra. Pouquíssimas, ou talvez ninguém na censura sabia direito a que a gente estava se referindo. Achavam que era uma coisa subversiva por fazer a

antecedente da Revolução de 64, a revolta dos marinheiros, Almirante Aragão, etc e tal. Então, esse assunto era tabu na Marinha, não se podia falar de Almirante Negro, mas a gente bancou e a bem da verdade, não fomos procurados por serviços de inteligência nem nada disso. O que aconteceu foi uma série, no meu caso específico, foi uma série de trotes intermináveis. O telefone tocava e ele era como se fosse, vamos dizer, grampeado, né? Só que ficava muito tempo, um jogo de futebol, gente falando e tal, não havia uma ameaça explícita, mas o telefone não desligava. Isso aconteceu dezenas de vezes, horas a fio, dias a fio. Foi um período bem difícil. E eu me lembro bem dessa tentativa de liberar, intimidação, você sentadinho numa cadeira, o cara parava bem perto de você, abria o paletó assim e a arma ali naquela coronha de cinto e tal, encostava praticamente no teu nariz. E era um negócio estranho mesmo. Mas a gente estava ali para bancar mesmo e tudo bem.

0: tempo.
1: Rui Barbosa, do alto de sua cultura e de sua inteligência, na condição de senador da República, foi quem pediu anistia aos rebelados de 22 de novembro de 1910. Disse Rui Barbosa, justificando seu projeto, que, abre aspas, esses homens aventuraram-se a meios bárbaros na ameaça que nos fazem de bombardear a grande capital brasileira. Mas a isto foram levados pelas consequências irresistíveis

da situação em que se tinham colocado, pelos desvios a que se tinham arrastado na reivindicação de algumas pretensões, nas quais não se poderá deixar de reconhecer o caráter de um verdadeiro direito. As reclamações capitais existentes na base desse movimento correspondem às necessidades irrecusáveis. Fecha aspas. Mais à frente, Rui Barbosa encerrou a questão da seguinte maneira: a civilização de nosso país reclama um outro sistema para a educação de nossos homens de guerra. E é por essa razão também que, a par da extinção dos castigos corporais, se torna urgente o melhoramento do salário dos homens de guerra entre nós, dos inferiores e dos soldados do exército e da armada. Daqui a pouco nós vamos ouvir o depoimento definitivo e insuspeito de quem vai contar aquilo que personificou e não aquilo de que ouviu falar. Um participante da revolta da Chibata vai estar conosco para dar a sua versão dos fatos.

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0: volta da chibata. É o tema do programa Memória que estamos levando hoje até vocês. Foi um toque de corneta a bordo do encouraçado Minas Gerais na madrugada de 22 de novembro de 1910 que deu início à chamada Revolta da Chibata. Quem conta o episódio com detalhes é o líder daquele movimento, o próprio Almirante Negro, João Cândido Felisberto.
1: O toque do silêncio vinha da Ré, que é onde residia o oficial de Estado. De forma que quando tocaram o posto de silêncio da mando do oficial de Estado, o corneteiro da parte da avante do navio tocaram a posto de combate. Em sentido contrário, já contrariando as ordens regras, quer dizer que havendo toque de combate na parte da avante do navio, estava declarado o princípio da Revolução.
2: Vocês adiaram quantas vezes a Revolução?
1: A Revolução foi adiada uma única vez, que deveria de ser a 15 de novembro com a posse do Marechal Hermes no poder. Porém, como houve um desencontro das tripulações que estavam em terra e retardou o regresso aos navios devido ao temporal, então, no arsenal de marinha mesmo, os comitês da Revolução despacharam os mensageiros dando ciência a todas as partes comprometidas em que a Revolução estava adiada. Estava adiada temporariamente. E depois do reembarque das tripulações é que fomos reformular a data em que deveria de arrebentar o novo movimento. E com isto esperando a partida do Brasil do almirante Alexandrino, que era um dos que ele acusava como comprometido no movimento.
2: E não era?
1: Não era.
2: Ô, João Cândido.
1: Nem sabia de
2: tudo. Um homem, quando está na sua idade e que vai prestar um depoimento, você está prestando um depoimento para os estudantes. Quer dizer, não é uma coisa, aqui não é uma entrevista formal. Não, aqui é um depoimento para a história. E para a história, você queira ou não queira, você entrou para a história do Brasil. Devo dizer a você que recentemente, eu recebendo um prêmio na BI, quem foi me saudar foi Gilberto Amado, que escreveu aquele livro famoso, O Negro que Violentou a História do Brasil. Eu vou lhe fazer duas perguntas, responde de alma aberta, porque você está prestando depoimento para a história. Houve alguma participação do movimento civilista e, sobretudo, do Alexandrino de Alencar na revolta?
1: Não. O mente foi exclusivamente nascido dos marinheiros da época. Não houve participação de fração estranha nenhuma marinha.
2: E também não houve alguma potência estrangeira que tivesse feito que tivesse influenciado no movimento?
1: Não. Os ingleses, depois, quando vieram o contra-movimento, os ingleses me ofereceram asilo. O comandante, o almirante inglês que estava com a divisão inglesa no Porto do Rio de Janeiro, mandaram pelo secretário dele, pessoalmente, a bordo do Minas Gerais, oferecer-me asilo em nome do governo de Sua Majestade Britânica. Nós recusamos. Foi naquele caos em que eu retiraram a mina do porto e levaram lá para o fundo da Bahia para proteger-me do movimento, das balas do governo, pois que o governo havia mandado bombardear a Ilha das Cobras. E nós, como já estávamos anistiados, recusamos aderir ao segundo movimento.
2: Que, aliás, João Cândido, esse negócio de anistia é uma blague, foi uma chantagem, porque você não foi anistiado, tanto que depois você que não teve nada com o movimento seguinte da revolta do batalhão naval, vocês foram presos todos e jogados numa prisão no fundo da terra.
1: Aquilo foi uma represália do governo para tirar, já de propósito, para tirar o efeito da anistia.
2: Ô, João Cândido, me dê um detalhe completo de como você escapou da prisão cheia de cal.
1: Só eu não. Éramos
2: dois, você?
1: A prisão é eu, aquele, Eduardo, não sei o que, Pau da Lira, mais conhecido como Pau da Lira. De forma que a prisão em que eu estava, nós estávamos 18. E eles prometeram de só socorrer aqueles prisioneiros quando tiver, que estavam ali quando eu morresse, quando eu estivesse morto. Então eu avisava eles, digam que eu vou dizendo que eu já morri. Quando eles abriram a prisão depois de 3 dias, ficaram horrorizados. Restava eu e um outro rapaz, Rodolfo de Melo, vulgo Pau da Lira. Então eles retiraram os cadáveres.
2: Inchados.
1: E quiseram que aquele médico da Marinha, doutor Ferreira, capitão de uma guerra, atestasse como morte natural. E ele recusou-se. E aí, por intermédio de não sei de quem, houve a denúncia. A denúncia chegaram ao Correio da Manhã, que era jornal que combatia o governo na época, com Edmundo Betancourt. E de forma em que aí mandaram suspender a incomunicabilidade, enterraram os mortos, 18 mortos.
3: Mas quando... a questão do cal, é verdade?
1: É, jogava um cal com ácido fênico e criolina. As prisões são de clives, aquelas prisões antigas da Holanda, ainda da colonial, de maneira que aquele material todo acumulava-se no fundo da prisão. E tinha alguns dos prisioneiros que metiam-se o dedo no corpo dele e já estava cozido já. A temperatura estava dando 45 ou 50. De forma em que aí houve a denúncia e quando chegaram os cadáveres no cemitério, o diretor recusou-se a enterrar, a sepultar os cadáveres antes que houvesse uma declaração clara de onde procedia. Aí eu, depois de legalizar tudo isto, o exército ocupara a Ilha das Cobras e tomara conta do resto dos prisioneiros. O comandante era o primeiro comandante foi o Major Leão da Silva Pedra.
2: Não, outro, aquele monstro.
1: Depois foi o comandante Marco da Rocha. O Marco da Rocha era o comandante do regimento naval. Esse me dissera a mim que tinha a ordem do governo de matar quantos quisesse. Depois que o governo, que o exército ocupara, tomara conta, ele foi afastado para responder processo, mas um processo de camaradagem, de camafrujo. Afinal, para não ir mais longe, a mim, e botaram para o hospício.
0: Essa entrevista com João Cândido, o líder da revolta da Chibata, foi realizada no dia 30 de outubro de 1968, um ano antes de sua morte. E quem fez a entrevista com João Cândido na sua residência na Vila Rosali, no Rio de Janeiro, foi o jornalista Edmar Morel, hoje também falecido, e estava presente ainda Maria Tereza Vargas. O episódio do hospício para onde João Cândido foi remetido, depois de ter sobrevivido aos horrores da prisão na Ilha das Cobras, merece ser contado com detalhes também. O governo da época, encurralado pelos oficiais da Marinha, deu uma anistia mentirosa aos marinheiros revoltosos em 22 de novembro de 1910. A sociedade queria uma anistia de verdade. A Marinha não queria anistia alguma. O governo escolheu a mentira. A maioria dos supostos anistiados morreu nas prisões ou em execuções sumárias até hoje não explicadas e principalmente não levadas a julgamento. Quando o jornal Correio da Manhã denunciou as torturas nas prisões da Ilha das Cobras, não restou outra alternativa ao governo. Precisou libertar João Cândido, supostamente anistiado. Só que não o colocaram em liberdade. Através de uma manobra perversa, mandaram João para um hospício. Vamos ouvir do próprio João Cândido como era a sua vida no hospício, sem ser louco.
2: Você foi para o hospício, é verdade, você passou lá um montão. Mas você saía à noite.
1: Certamente porque encontrei pessoas que me davam ensejo de eu passear. Mesmo o diretor me disse, olha, você é que manda.
2: Agora, você, a despeito de ser um homem simples, um homem humilde, mas na época você foi uma qualquer luz aqui para as mulheres, não é? Aquelas que lhe davam folga, com quem você passeava de noite.
1: Uma das ocasiões, então, eu estava em um teatro e assistia oficiais da Marinha, sabe? E eu aí, para não criar caos, mesmo com a administração do hospício, me retirei. Retirei e fui passar o resto da noite na Rua da Passagem. E pela madrugada eu entrava para o hospício.
3: Mas o senhor teve delírios, né? Por isso
1: que eu não tive coisa nenhuma. Eles é quem quiseram que eu tivesse. Não tive delírio, não tive coisa nenhuma. Quando eu chegava no hospício, o diretor, o final doutor Julião Moreira, me disseram logo, olha, você é a que manda, você está por conta da Marinha, eu já sei de tudo, e você aí manda o que você quiser comer por conta do governo, e você não se acanhe, não. Mandou preparar um salão para mim. Eu então pedi a ele que mandasse gradear o salão, que era para estar na minha vontade. O único doente que entrava lá era aquele tal de Catanheira, era um espanhol que se dava muito comigo. Isso era mental, de fato. E eu saía, quando abria de madrugada, eu saía, ia na porta a buscar o jornal. Depois, quando vinha já o garçom, ia saber o que é que eu queria e essas coisas, qual ia ser a minha alimentação durante o dia. Depois eu recebia a visita médica. E uma das ocasiões, até que um médico que me assistia ficou um tanto assim, mas esta hora e você aqui com esse perfume, jornal, essas coisas. O rapaz aí traz em cedo. E de forma que depois eu digo, olha, eu consultei o doutor Julião, olha, eu não posso estar ausente dos meus companheiros, quero regressar à ilha. Voltaram para a ilha. Cheguei na ilha e já encontraram o exército tomando conta, um oficial muito distinto, o coronel Crispim Ferreira. Crispim Ferreira, um coronel muito distinto, era o comandante, estava lá os 55 de caçadores. Então eles me disseram, olha, o senhor aqui é prisioneiro de guerra. Quando não estiver bem aqui, consulte o oficial, o médico do batalhão, e vá descansar no Hospital Central do Exército. Ia para o Hospital do Exército, passava 8, 10 dias, tinha carta branca também. Quando me apareceu, olha, eu vou para a ilha. Tive uma ocasião, me mandaram para um hospital da Marinha, em Copacabana, ali no Morro da Babilônia. Eles não quiseram me receber. Passei uma noite lá, com sentinela à vista, duas sentinelas embaladas, e a Marinha não quis receber, não quis me fazer tratamento. Aí foi quando eu viera para o Hospital Central do Exército.
0: No programa Memória, a Revolta da Chibata, daqui a pouco nós voltamos.
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0: Revolta da Chibata é o tema do programa Memória hoje.
1: Esqueceu. Conhecido como navegante negro.
0: As histórias que são contadas a respeito da Revolta da Chibata não são todas elas enaltecedoras, a figura de João Cândido Felisberto, o líder daquele movimento. Muitos o criticaram com veemência até.
2: Você se lembra de um episódio daquele Vivaldo com Araci, que ele tem um livro, As Couves da Minha Horta, em que ele diz que você foi um preto sempre sabujo, bajulador de oficial, que lambia a sola dos oficiais, e em troca você recebia propina. Você sabe que esse Vivaldo com Araci morreu? Você não gostaria de responder?
3: Eu não tenho por hábito de atacar os mortos, de dar importância aos mortos. Porém, o Curaci, eu fazia voto que ele estivesse vivo, porque eu não tinha ódio dele. Se tivesse ódio dele, eu tinha, certamente tinha dado-lhe uns tapas, porque em muitas das ocasiões me encontrei com ele, e ele sem saber que estava passando perto dele o negro rabugento. Se tivesse ódio dele, certamente ia dar-lhe uns tapas, como nunca dei nenhum de todos aqueles que procuraram me rebaixar. É sabido na Marinha que eu fora marinheiro decente na Marinha, para isso servi quase 20 anos na Marinha, com dois serviços de guerra, um em Canudos, na Bahia, e outro no Acre. Eu posso dizer em vida, os acreanos não sabem o que foi a campanha do Acre.
2: Você chegou a servir diretamente às ordens do Plácido Castro?
3: Não. Eu servia na Marinha. Eu estava destacado em um ponto estratégico, num ponto chamado Boca do Acre. Hoje é uma grande cidade, deve ser cidade.
2: É.
3: Hoje é cidade. Boca do Acre era o ponto estratégico. E a missão das Forças Federais não era ir atacar os bolivianos, era ficar em um ponto determinado na própria Boca do Acre, as forças da Marinha e do Exército, comandada pelo general Besouro Gabino, era o comandante dessas tropas. Nós estávamos distantes do ponto em que estavam em luta, 120 quilômetros de rio acima. O governo da época botaram as tropas federais ali para que não entrasse mais armamento para continuar a fomentar a campanha. E de forma em que o governo da época era prudente, né?
2: Não, era o prudente.
3: O exterior é que era o barão.
2: O barão.
3: O barão do Rio Branco. Propriamente não houve guerra no Acre. Houve foi a expulsão dos bolivianos pelos patriotas de Plácido de Castro, pelos os nordestinos.
2: Que ideia você teve Plácido de Castro?
3: Plácido de Castro era O Plácido de Castro não era singueiro, o Plácido de Castro era mais um aventureiro também. O que é que ele fazia no ar? Era um aventureiro, ele andava... Eu estava no ponto estratégico e eu vi passar pela minha frente o general Pando, presidente da República Boliviana, que vieram à selva acreana para defender o exército dele, e caíram também em mão dos patriotas do Plácido de Castro. O general boliviano Pando.
0: De todo o episódio, a cena que desperta muita divisão, muita polêmica entre os estudiosos da Revolta da Chibata, sem dúvida alguma, é a morte do comandante Batista das Neves. Vamos ouvir o que diz João Cândido a respeito do assassinato do comandante do encouraçado Minas Gerais, João Batista das Neves, durante a sublevação dos marinheiros em 1910, sob as ordens, sob a liderança do próprio João Cândido, que nos conta esse episódio agora.
2: Você tinha ódio do Batista Neves?
3: Não. Batista da Neve foi o primeiro comandante na Marinha em que embarcaram no navio em que ele comandava. O cruzador Andrada, fizemos a campanha de Canudo, conduzindo tropas, como eu já dissera, lá em São Paulo.
2: Em São Paulo, um programa lá do Brota Júnior?
3: É. O Batista Neve era um oficial decente, era um oficial valente, era um oficial limpo.
2: Quer dizer que ele morreu porque estava em combate, foi uma revolução.
3: Ele morreu com distinção, porque ele foi avisado antes que não entrasse no navio, pois que a tripulação não estava desgostosa com ele e corria sinal de vida. E ele insistiu e entraram no navio e fora massacrado. Quando ele vinha de bordo de um navio francês, de Uruguaituí, de um banquete, a menos de 50 metros, ele foi avisado, comandante, não entre no navio que a tripulação está revoltada. Já eu não estava nessa ocasião, eu já estava no comando do navio no passadiço. Já estava dirigindo as manobras de repressão, sondando quais eram os navios que estavam comigo, de forma que ele insistia. Quando eu recebi um telefonema de bordo mesmo, que os telefones estavam funcionando. O comandante Neves está morto. O comandante Neves está morto e eu viera a popa, a parte da escada, encontrei ele massacrado.
2: Você doa então todas as honras?
3: Então, ele com todas as honras, mandei recolher o cadáver para a câmara dele e mandei que cobrissem o cadáver com a bandeira nacional. Aí, nesta ocasião, a pessoa mais graduada a bordo, depois de mim, era o inglês Misty Thompson, que era o garantia da fábrica construtora do navio, era capitão de mar e guerra da marinha inglesa. Eu chamaram o Thompson e dei ordem a ele para que se preparasse com todos os ingleses que tivessem a bordo como garantia para virem para o arsenal de marinha à disposição do governo brasileiro. Encarreguei ele de conduzir o cadáver do comandante Batista das Neves para entregar às autoridades brasileiras.
2: Você repetiria hoje a revolução?
3: Certamente que sim. Com maior facilidade.
2: Por quê?
3: Porque o que há agora, eles agora não... Certamente eles não iam acreditar que um canto tivesse a testa de um movimento. Você sabe que os marinheiros estiveram aqui em casa, não sabe?
2: Sei disso.
3: Fizeram diversas manifestações aqui.
2: Trouxeram até um navio para você, em forma de doce.
3: Eu sempre aconselhando a eles, Anselmo, aqui, essa casa aqui não cabia mais gente, aí pelos fundos, caminhões do regimento naval parado aqui na frente. Teve um caminhão especialmente para vir trazer o bolo. E eu sempre aconselhei a eles que eles estavam andando errado, que eles estavam errados. Eu aconselhei os marinheiros. Mas você não sabia de nada o que é que ia haver, sabia?
2: Não.
3: Se os marinheiros, naquela época, daquele movimento, se eles entusiasmaram-se demais.
2: Você teve uma frase muito, muito interessante. Revolução de marinheiro não se faz em sindicato.
3: Não se faz em sindicato. Lá no sindicato dos metalúrgicos, na rua Ananeres, eu perguntei, mas então, vocês vão fazer revolução naval em sindicato? Quem dos navios?
0: Um esclarecimento que se faz necessário. O encouraçado Minas Gerais, esse a bordo do qual se deu a revolta, onde foi aceso o estupim que espalhou para outros navios depois. Esse encouraçado Minas Gerais, 1910... não tem nada a ver com o porta-aviões Minas Gerais, também já desativado. Este encouraçado Minas Gerais, ele foi vendido como sucata em 1956. Dizem até que João Felisberto, quando soube que aquele navio seria totalmente sucateado, depois de ter participado de um episódio tão importante da história recente do Brasil, com um caiaque a remo, ele foi até o seu casco beijou o casco de Minas Gerais, que foi palco de cenas que ele havia vivido 46, quase 50 anos antes. O Minas Gerais, esse porta-aviões, que o Brasil até pouco tempo tinha na ativa ainda, esse foi adquirido nos anos 50, no governo do Juscelino Kubitschek, da Inglaterra, e era também um navio de segunda mão. Mas, e a família de João Cândido? Como é que ela vive? Quais as dificuldades que passou desde que o pai foi excluído das fileiras da Marinha por ter liderado a revolta da Chibata? Um dos três filhos do Almirante Negro, Cândido Adalberto do Nascimento, conversa conosco para falar inicialmente da luta de uma vida inteira do pai João Cândido para ser reintegrado à Marinha.
4: Não voltou não. Ele foi absolvido, foi anistiado, foi absolvido, mas foi excluído da Marinha. E depois ele, pelo nome dele, ele tentou ir trabalhar na Marinha Mercante, mas onde que ele ia procurar serviço, ele não encontrava por causa do nome dele. Ele tentou ser reintegrado, ele e companheiro dele, né? Mas ninguém foi reintegrado. Agora está existindo agora uma nova anistia da senadora Marina Silva do Acre, entregando ele, o Senado já anistiou ele, agora falta

muito ainda para ser dito a respeito da revolta da chibata. Nós temos ainda material de arquivo para ilustrar um pouco mais esta bonita história, este bonito capítulo da história recente do Brasil. Como hoje não há mais tempo, nós nos comprometemos a voltar na semana que vem, ainda trazendo como tema a revolta da chibata. Esse programa é produzido com os arquivos do CEDOM, Centro de Documentação e Memória da Rádio Bandeirantes, e com material de meus próprios arquivos.

0: 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Assistente de produção, Débora Raposo. Muito obrigado a todos, um forte abraço e até nosso próximo encontro.
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mais uma edição do Fôlego. Estamos chegando nesse domingo, 19 de julho de 2026. Fôlego no ar e a partir de agora tem muita informação sobre saúde, atividade física, qualidade de vida, corrida de rua, mas também natação, ciclismo, artes marciais, lutas, dança, o que você quiser fazer, o que te motiva, o que te coloca adiante. A gente está aqui exatamente para isso, para tratar dos temas que fazem bem para você, fazem bem para a sua saúde. É assim desde 2008, quando o Fôlego começou aqui na Bandeirantes, e vai continuar sendo, né? Porque estamos quase completando 18 anos. Agora em setembro, 18 anos lá do Fôlego na Bandeirantes, hein? É! Estamos caminhando aí, mais um aninho de Fôlego, e é muito bom saber que todos vocês estão conosco nesse domingo muito especial, domingo de final de Copa do Mundo. Hoje nós vamos transmitir muita coisa bacana aqui dos Estados Unidos sobre Copa do Mundo, já, a partir das 10 da manhã, dentro do Concentração Especialíssimo. Mas agora é Fôlego, agora é saúde, agora é atividade física, é para motivar você a calçar o seu tênis e sair nessa manhã de domingo praticando uma atividade física. O Fôlego tem a produção do Guilherme Agrela, mixagens e sonorização do Roger Palme Duarte e do Roberto Dias. O Fôlego desta semana já

0: de São Bernardo do Campo, tenho 59 anos. Corro para manter a forma física e pela saúde.
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2: 999-048756 é o WhatsApp da Bandeirantes, WhatsApp do Fôlego, para você mandar sua mensagem aí. Manda mensagem de texto, mensagem de áudio, pode ficar à vontade, só não manda muito longa para a gente poder atender o máximo possível de ouvintes. E se você nos acompanha também pelo podcast, no streaming, não ouve no momento da exibição pelas ondas do rádio, pode mandar um e-mail no fôlego@band.com.br. fôlego@band.com.br. Daqui a pouco eu vou registrar mensagens de vocês, mensagens que chegaram na semana passada. Bom, por falar em semana passada, no domingo passado nós tivemos a NB42K, a maratona que recebeu Eliud Kipchoge em Porto Alegre. Gente, nós falamos muito dessa prova aqui, né? Eu tô falando sobre essa prova já há um bom tempo, no início do ano, quando eu estive lá em Madrid para entrevistar Eliud Kipchoge, no lançamento que eu estive lá de um relógio esportivo. Nós já falávamos muito ali, porque logo depois daquele evento, veio a confirmação de que o Kipchoge estaria em Porto Alegre para correr essa prova. E a partir da confirmação ali, em fevereiro, março, houve uma verdadeira loucura no Brasil, entre os corredores, entre o mundo da corrida, esperando a vinda do recordista mundial, do supercampeão, do queniano que mudou o patamar da história da maratona. E, claro, não é? Como sempre acontece com a presença de um esportista ilustre como o Kipchoge, isso movimentou muita coisa. Movimentou muito dinheiro, movimentou muito envolvimento esportivo. Bom, todas aquelas coisas que uma participação desse porte chama atenção para uma maratona como essa, não é? E olha, eu quero, vocês, claro que vocês já sabem que infelizmente a prova teve muitos, vários problemas, e é sobre isso que eu quero falar, mas para abrir aqui, eu quero só dizer o seguinte: tô passando a mão na cabeça de ninguém, ao contrário, eu vou fazer aqui as minhas críticas que precisam ser feitas, mas eu queria abrir dizendo o seguinte: essa prova, a NB42K, ela tem 17 anos de existência e ela sempre foi conhecida por ser uma prova muito bem organizada. Muito bem organizada. Tanto que ganhou o selo da World Athletics, tanto que teve um crescimento muito grande, tanto que ela vem rivalizando com a outra maratona de Porto Alegre nos últimos anos, pela excelência ali da organização, pela entrega que ela sempre proporcionou a quem participou dessa prova. Ponto. Dito isso, vamos a todos os erros, ou pelo menos aqueles que eu tomei conhecimento do que aconteceu na semana passada em Porto Alegre, no último domingo. Eu quero aqui já dizer que é óbvio, né, como manda o bom jornalismo, é claro que eu ofereci o espaço aqui para que a organização da prova pudesse se manifestar. O espaço foi oferecido e eles não aceitaram, e eu respeito, né, é uma posição, é uma maneira, apesar de não concordar. Eu acho que o organizador, quando ele está preocupado com o cliente dele, com o corredor, com quem paga a conta, ele tem o dever de vir a público e responder às questões. Não é através de nota oficial, com todo o respeito à organização da prova. Isso é uma maneira protocolar e uma maneira de assessoria de imprensa de responder ao público, que eu não concordo. Seria muito mais elegante, seria muito mais profissional, muito mais respeitoso com quem pagou a conta e teve uma experiência péssima, que a organização viesse a público explicar. O espaço foi dado, não quiseram. Preferiram emitir uma nota oficial, que vocês certamente já viram aí, agradecendo, não é? Pedindo desculpas, agradecendo o feedback recebido e que no próximo ano vai melhorar. Claro que vai melhorar, o ano que vem não vai ter Eliud Kipchoge, aparentemente não, né? Não vai ter, vai voltar a ser uma prova como era todas as outras. E é incrível e lamentável como a organização, sabendo que o mundo estaria na prova, não se organizou, não se preparou para entregar uma ótima experiência. Porque quem esteve em Cape Town quando o Eliud Kipchoge correu a primeira das provas que ele vai correr nessa turnê que ele está fazendo mundial para arrecadar fundos para a sua fundação, lá em Cape Town, eu confesso, os brasileiros que estiveram lá não relataram problemas de organização, ao contrário, exaltaram a prova. Eu fico imaginando como é que o Kipchoge, a assessoria do Kipchoge, deve estar nesse momento, sabendo que o atleta, o ícone deles, participou de uma prova com tantos problemas. Para a elite não teve problema, quem correu lá na frente não teve problema, mas para o povão que pagou a conta e que largou lá atrás, foi um festival de problemas, que vocês também certamente já sabem. Então eu fico muito triste com isso, porque a gente precisa ter provas de nível internacional. Precisamos ter, cada vez mais. A Maratona do Rio, sonhando aí em ser major, que eu acho que não vai ser tão cedo, tão rapidamente. A gente precisa ter provas de excelente nível, com o selo da World Athletics. Coisas realmente relevantes, importantes, para que a gente atraia cada vez mais corredores do exterior e mesmo os nossos, público interno, se sintam motivados a participar das nossas provas e não sair aí para o exterior para fazer maratona em tudo quanto é lugar do mundo. Porque a gente pode e precisa ter provas muito bem organizadas, que infelizmente não foi o caso dessa edição da NB 42K. Eu lamento profundamente isso tudo, né? Minha solidariedade a todos os corredores que estiveram lá na prova e tiveram essa experiência ruim, que esperaram 2 horas para pegar seus materiais no guarda-volumes, que enfiaram o pé na lama na largada, que não completaram a prova por falha na sinalização do percurso, por falta de staff. Olha, coisas muito, muito básicas, que uma prova que tem 17 anos jamais poderia repetir. Agora, juntar todas essas experiências negativas e dar a volta por cima na edição do ano que vem, mas é claro que quem tem a experiência ruim não vai se sentir motivado a voltar na prova, né? Vamos ter que procurar um outro público, um outro tipo de perfil, convencer outros corredores de que a coisa vai mudar, vai melhorar, vai voltar a ser aquilo que levou essa prova a fazer com que o Eliud Kipchoge viesse correr na América do Sul, viesse correr no Brasil. E isso, infelizmente, para a maioria, para os mais de 20 mil participantes, não foi uma experiência positiva. Pode ter sido para algumas pessoas, né, que conseguiram, tiveram ali, né, gente que não usou o guarda-volume, gente que não teve problema no percurso, mas para a maioria, muita gente, essa foi uma experiência ruim, negativa. Tomara que a organização para 2027 reorganize isso tudo, refaça todos os seus planejamentos para que ano que vem a experiência volte a ser uma experiência positiva para todo mundo. Dito isto, vamos trazer o primeiro colunista de hoje e quem está chegando aqui conosco é ele, médico fisiologista, é uma autoridade no assunto, e quando a gente fala em fisiologia do exercício, aqui no Fôlego, a autoridade é Paulo Zogaib. Fala aí, Zoga.
3: A atividade física, o exercício propriamente dito, é um estímulo catabólico para o organismo, né? Durante a atividade ocorre uma série de eventos que diminuem, inclusive, a capacidade orgânica, por isso que leva o indivíduo à fadiga. Ocorre a depressão dos substratos energéticos, né, como carboidratos, as gorduras, né, na forma de ácido graxo, o carboidrato na forma de glicogênio. Se tem um processo inflamatório na massa muscular, formação de edema, produção de substâncias, né, metabólitos como ácido lático, amônia, ureia, tem micro lesões musculares, então extravasamento tanto de proteína, aminoácidos, enzimas para a circulação. Então é um caos orgânico, né? Cessado esse estímulo catabólico, inicia-se então um processo de reparação, de regeneração, de recuperação de tudo que foi, vamos dizer, danificado durante a atividade física. E, portanto, inicia-se então agora um processo anabólico. Algumas medidas podem tentar auxiliar esses processos, tanto interrompendo o processo catabólico, quanto estimulando o processo anabólico. Quando você faz baldão de gelo ou massagem com um saquinho de gelo ou mesmo aquela bota pneumática, não é? A ideia é a gente interromper esse processo catabólico, baixando rapidamente a temperatura daquela musculatura, né, que esteve em atividade. Outro procedimento é uma atividade aeróbica leve que visa manter a circulação para aquela musculatura que está em atividade, sem que esse estímulo seja um estímulo catabólico, portanto ele tem que ser bastante leve e ele auxilia nesse processo de regeneração. A gente vê alguns atletas pós atividades muito intensas, né, que vão para a academia ou vão para uma bicicleta ou fazem até um trabalho de musculação leve, né, é a mesma coisa do que fazer uma bicicleta ou dar um trotinho, né? E parece estranho, né? O indivíduo acabou de fazer atividade física e continua fazendo atividade física, mas é que os estudos mostram que esses procedimentos podem, como eu disse, interromper o processo catabólico, né? Aquele inicial da atividade propriamente dita, e estimular o processo anabólico, o processo de recuperação, de regeneração.
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4: Capri, a informação de agora é sobre o bruxismo, aquele ato involuntário de apertar ou até mesmo ranger os dentes, e a relação com o uso de telas, principalmente para crianças. Uma análise de 2024 aponta que a prevalência global do bruxismo do sono em crianças é de aproximadamente 31%. Esse índice é superior ao da população em geral, o que reforça a importância de investigar alguns fatores, como, por exemplo, o uso de telas. Porque um estudo publicado na revista de Odontopediatria, com 213 adolescentes de 11 a 17 anos durante o lockdown na Espanha, mostrou que o uso noturno de redes sociais passou de 7,9 para 20,7 ocorrências, enquanto o nível de ansiedade de estado aumentou de 18 para 32,3. Bom, nesse mesmo período, o índice de bruxismo autorrelatado subiu de 10,4 para 15,4.
1: Fôlego na Bandeirantes. Corrida de rua é aqui. E agora no Fôlego, na entrevista da semana, eu vou conversar com o Dr. Norberto de Sá Neto, médico cardiologista. Vamos a Minas Gerais, porque o Dr. Norberto é o responsável por um projeto muito, muito importante que começa a ganhar corpo no Brasil, o projeto Voluntário Socorrista. E vocês se lembram, semana passada eu contei o episódio daquela jovem que teve uma parada cardiorrespiratória a 300 metros da chegada da Roca Race Run. Teve até ali uma participação ali da minha esposa, meio involuntária, mas teve, não é? E que acabou sendo importante também. E esse é um projeto que vai salvar vidas, certamente. E o Dr. Norberto de Sá Neto está aqui para contar tudo para a gente. Dr. Norberto, bom dia, seja bem-vindo ao Fôlego, obrigado por nos atender. O que é o projeto Voluntário Socorrista?
5: Bom dia, Ricardo, bom dia a todos os telespectadores, eu que agradeço o convite.
1: Bom, eu queria que você começasse explicando então, Norberto, o que é o projeto Voluntário Socorrista.
5: Então, Ricardo, assim, eu já corro há 20 e poucos anos, né, já faço corrida de rua, e alguns anos atrás, um tempo atrás, eu sou muito amigo do pessoal que organiza as provas, a gente começou a discutir sobre como melhorar o atendimento, porque as provas já tem ambulância, já tem desfibrilador, mas a gente sabe que existe um gapzinho entre a ambulância e o atendimento. Então a gente tentou fazer, como que a gente pode reduzir esse gap? E aí a gente, um colega nosso, numa prova internacional, viu que lá fora, alguns médicos correm sinalizando que são médicos, né? Eles chamam de running doctors. Então eu pensei, poxa, como que a gente pode fazer isso, replicar isso no Brasil? Então a gente pensou, que tal colocar isso para profissionais de saúde, médicos e enfermeiros, que saibam atender uma parada cardíaca e usar o desfibrilador? Com isso a gente consegue reduzir esse tempo entre o mal súbito e o início da ressuscitação. Então a gente desenhou o projeto, o pessoal que organiza a prova criou uma camisa própria, ela tem uma cruz branca, a camisa é vermelha e uma cruz branca, quer dizer, o profissional está sinalizado, ele corre gratuitamente, quer dizer, é bom para todo mundo, ele ganha a inscrição na prova e o pessoal da prova tem mais respaldo e eles são treinados por nós para estar sempre atualizados em suporte básico de vida, que a gente sabe que o que reduz a mortalidade é o suporte básico, né? Compressão de qualidade e desfibrilação precoce é o que reduz a mortalidade. Então a gente aumentou, a gente criou um grupo aí de 40 a 50 profissionais médicos e enfermeiros que sabem fazer ressuscitação de qualidade. E em todas as provas a gente coloca aí 5, 10, de acordo com o tamanho da prova.
2: E aí, são profissionais da área da saúde que têm essa experiência em fazer ressuscitação, mas que não estão, por exemplo, ali com um desfibrilador. É gente que vai fazer uma massagem cardíaca ali para garantir a chegada do socorro, é isso?
5: Exatamente. A gente começou sem o desfibrilador. Agora a gente está implantando agora colocar o desfibrilador numa mochila. Então, a cada grupo de 10, 2 vão correr com uma mochila com desfibrilador. Quer dizer, além de iniciar a compressão torácica, utilizar o desfibrilador. Mas a gente começou no primeiro momento a compressão torácica e solicitar a ambulância. Então, quer dizer, a pessoa detecta uma parada cardíaca, inicia a compressão, ativa o serviço de emergência até a chegada do desfibrilador. Isso a gente conseguiu reduzir o tempo entre a emergência e a colocação do desfibrilador no tempo máximo de 3 minutos, que é um tempo bom, muito bom, né? Quer dizer, os 3 casos que a gente usou o desfibrilador nesses 12 meses de projeto, o tempo entre o mal súbito e a colocação do desfibrilador foi tempo máximo de 3 minutos, né? O tempo ideal, até. Nós tivemos um caso até que foi com 1 minuto, que a pessoa parou na linha de chegada, que é o, inclusive é o local que mais ocorrem as paradas cardíacas, né? Aí a pessoa parou na linha de chegada e ela foi colocada no desfibrilador com ela em menos de 1 minuto. Inclusive a pessoa foi para angioplastia, fez cateterismo e está viva, que teve uma desfibrilação precoce, né?
2: Pô, isso é muito, muito importante. Quando uma pessoa sofre uma parada, né, no meio da prova, mais importante é o desfibrilador ou é a massagem cardíaca imediatamente, Norberto?
5: Olha, a desfibrilação é fundamental, porque a maioria dessas pessoas param por ritmos chocáveis, fibrilação e taquicardia ventricular. Só que não adianta a gente esperar o desfibrilador se não tiver uma compressão de qualidade. Então eu falo muito isso com os socorristas, olha, suspeitou compressão torácica, achou que está convulsionando, compressão torácica, achou que rebaixou, compressão torácica. O que faz diferença mesmo é a compressão precoce. E enquanto o desfibrilador não chega, tem que ter compressão de qualidade. Então assim, porque o que a gente vê muito nas provas, eu vejo muito em vídeos de provas pro mundo afora, as pessoas tentando imobilizar a vítima, tentando checar pulso durante muito tempo, ou compressões de qualidade duvidosa, e isso aumenta muito a mortalidade, ou aumenta inclusive as sequelas neurológicas. Então não tem jeito, suspeitou, compressão de qualidade e desfibrilação precoce, né?
2: O que é uma compressão de qualidade, Norberto? Por que tem a compressão de qualidade e a compressão sem qualidade?
5: Então, isso aí foi até uma modificação no ACLS em 2025, que sempre falou assim, em fazer compressão, em fazer ressuscitação, mas o próprio American Heart percebeu o seguinte, que a gente tem que não somente comprimir, e sim comprimir com qualidade. O que é isso? São, primeiro, comprimir rápido e forte no meio do tórax, com a profundidade aí de 5 a 6 centímetros das compressões, uma frequência, quer dizer, uma velocidade de compressão de 100 a 120 por minuto, não interromper por nada que não seja a chegada do desfibrilador ou a vítima movimentou. Quer dizer, a vítima movimentou, você viu que ela voltou, interrompa a compressão. Se não movimentou ou não chegou o desfibrilador, não interrompa as compressões de qualidade. Quer dizer, tem uma pessoa que saiba fazer a compressão e que consiga fazer a compressão de qualidade. Não somente fazer aquela compressão sem qualidade, ou aquela muito rápido, ou muito lento, ou muito profundo, ou muito especial, que aumenta a mortalidade, porque as pessoas têm a sensação de que algo está sendo feito, mas infelizmente o sucesso não é tão grande quanto a compressão de qualidade.
2: Né? Bom, e para isso, o ideal seria que todas as pessoas passassem por um treinamento para aprender a fazer uma compressão de qualidade, o que é muito difícil a gente imaginar, né, Norberto?
5: Exatamente, eu dou aula na faculdade de medicina há 17 anos, eu falo isso muito com os alunos, né? Nós somos multiplicadores, né? O Brasil ainda vai entrar nesse mundo de ensinar na televisão como os americanos e os europeus fazem, né? Ensinar jovens, crianças, adultos a fazer compressão torácica e usar o desfibrilador externo, que é um equipamento para leigos, né? Usar o desfibrilador externo nas situações do dia a dia, Nós ainda não estamos nesse mundo, infelizmente, mas a gente tem que evoluir para tal, né? Eu sou um pregador aqui de colocar desfibriladores em locais públicos. Essa semana mesmo eu tive um embate com a academia que eu frequento. Eu falei assim, olha, se vocês não colocarem um DEA, eu vou trocar de academia. Eles colocaram um DEA lá. E assim, isso é uma realidade que nós temos que mudar, né? Assim, os países envolvidos já mudaram e o Brasil ainda precisa entrar nisso, né? Igual ter um extintor de incêndio, tem que ter um desfibrilador. Do lado do extintor de incêndio, todos os locais têm que ter um desfibrilador, né?
2: Claro, sem dúvida. Eu até mostrei esse exemplo, quem quiser, nas minhas redes sociais lá. Eu tô aqui nos Estados Unidos, na cobertura da Copa, e eu tô num condomínio aqui que tem uma academia dentro do condomínio. E a academia aqui tem lá o desfibrilador. Eu mostrei nas minhas redes sociais lá, o desfibrilador tá lá, uma academia pequena de condomínio, mas tem. Tá lá o desfibrilador, se for necessário. Agora, ô Norberto, é possível uma pessoa sofrer uma parada cardíaca numa prova, numa corrida, ou mesmo que não seja numa corrida, e ser ressuscitada só com a massagem cardíaca de qualidade?
5: Sim, é possível. Só que a gente sabe que, principalmente em provas de rua, ô Ricardo, tem pouco estudo sobre isso, né? Eu até estou levando para o Congresso Mineiro de Cardiologia um estudo, porque o grande estudo em corridas de rua é o Racer, um estudo americano, mas ele só fez o estudo com corrida de 21 e 42 quilômetros, quer dizer, meia e maratona. Mas o que acontece no Brasil hoje, no mundo todo, né? A grande epidemia são corridas de rua de pequenas distâncias, 5 e 10 quilômetros. E a maioria dessas pessoas são pessoas normais, comuns, que não fazem exame pré-participação. Então, como são pessoas que não estão preparadas ou não fizeram exames de pré-participação, a maioria delas para por ritmos chocáveis, né? Por quê? Porque a causa mais comum de parada nesse tipo de pessoas são as doenças miocárdicas, a miocardiopatia hipertrófica ou a doença coronariana. Então, esses dois tipos de patologias param geralmente por ritmos chocáveis. Então, assim, o desfibrilador é imprescindível, mas se tiver uma compressão torácica de qualidade, ela pode esperar o desfibrilador. O problema é esse. Você pode ficar até 10 minutos, tem grandes estudos mostrando que até 8 minutos com compressão de qualidade, chegando o desfibrilador, a pessoa consegue sair sem lesão neurológica.

0: tipo de dano qualquer? Qual é o tempo limite que para começar a compressão cardíaca e não ter nenhum prejuízo para a vítima?
1: Então, teoricamente, né, os estudos falam que a gente perde 10% de chance de retorno à circulação espontânea para cada minuto que passou da parada. Então, após 10 minutos, a chance de retorno é quase zero. A lesão neurológica, ela acontece geralmente depois do quarto a sexto minuto sem compressão torácica. Quer dizer, uma parada assistida, o paciente parou numa corrida de rua e alguém começou a compressão torácica, pode ser com 10, 15, 20 minutos que ela pode voltar sem lesão neurológica. Uma parada não assistida, quer dizer, se ela ficou só 5 minutos parada, mas sem nenhum tipo de compressão torácica, ela pode ter lesão neurológica. Depois do quinto minuto já pode ter lesão neurológica e depois do décimo minuto, provavelmente, ela vai voltar com lesão neurológica. Então, o que importa é o tempo sem compressão. Quanto menor o tempo sem compressão, maior a chance dela sair sem lesão neurológica, né?
0: É, por isso que eu digo e reforço isso que você falou, seria muito, muito importante que no Brasil nós tivéssemos já desde a escola, desde os primeiros anos, que é o que acontece aqui nos Estados Unidos, acontece no Chile, por exemplo, crianças na escola...
1: Exatamente.
0: São ensinadas a apresentar, a aplicar a massagem cardíaca. São ensinadas, é um ensinamento básico ali. E o uso do desfibrilador também, que é tão importante quanto. Aqui nos Estados Unidos tem desfibrilador por tudo quanto é lugar. Tudo quanto é lugar público, você tem o desfibrilador ali. As pessoas sabem manusear. Porque é isso, né? É a garantia de que você vai oferecer a vida para quem está passando mal ali. É, você falou aí, exatamente. Você está em Minas Gerais, né, Norberto? O seu projeto é baseado aí, você atende muitas provas aí no Vale do Aço. Há muitos casos de paradas cardíacas aí na região?
1: Felizmente não, sabe? Mas nós tivemos no ano passado, que eu estou levando até para o Congresso, um trabalho com 34 mil corredores de rua em 12 meses, quer dizer, em 10 meses, né? E nós tivemos uma parada. Nós tivemos uma taquicardia ventricular, mas não estava parado. Tivemos 3 infartos sem supra, que foram para cateterismo precoce, mas paciente que parou mesmo, quer dizer, ficou sem pulso e teve que ser desfibrilado, foi um paciente, um rapaz de 40 anos. Ele foi reanimado precocemente, foi para angioplastia primária. Ele está bem, inclusive ele correu comigo agora, mês passado, fiz questão de correr com ele, depois de um ano de parada, ele correu, a mulher dele está até grávida, correu com a gente. Mas assim, o estudo Racer fala que a taxa de parada é uma parada para cada 100 mil corredores, quer dizer, para cada 100 mil pessoas que correm, existe uma parada. Só que o Racer foi feito com corredores de 21 a 42 quilômetros. Esse estudo que eu estou fazendo está mostrando que provavelmente esse número é maior em corrida de rua, em pessoas que fazem corrida sem avaliação pré-participação. Então, assim, a gente está preparado aqui para acontecer mais casos, porque a gente não pode ficar achando que é raro que acontecer. Pelo contrário, a tendência são os casos aumentarem, as pessoas estão indo para as corridas com mais... Tá vendo um clamor por correr, por começar a correr, mas muita gente correndo sem fazer exame, sem fazer teste ergométrico, sem eco, sem saber como está a capacidade cardíaca, e a gente tem que estar preparado para que ocorram mais paradas cardíacas nesse tipo de evento, né? Não que a gente queira que as pessoas parem de correr, pelo contrário. Eu sou apaixonado com corrida, eu acho que a corrida é fundamental, mas a avaliação pré-participação é fundamental, né?
0: E essa avaliação não precisa de exames sofisticados, não, não é? Exames simples aí já podem indicar algum problema, não é, Norberto?
1: Exatamente. O eletrocardiograma de repouso, né, que muita gente acha que é um exame muito básico, muito simples, pelo contrário, né? O eletro já consegue ver pré-excitação, miocardiopatia hipertrófica, doença coronariana prévia, hipertrofia, sobrecarga. Quer dizer, um exame simples no consultório de um clínico bom, de um cardiologista, que é um exame barato, que é um preditor de eventos muito importante. Você faz uma avaliação laboratorial simples, um eletrocardiograma e um exame físico, mais uma história clínica bem feita, você consegue fazer um screening da maioria das doenças cardíacas. Quer dizer, é muito básico, muito barato, no próprio SUS as pessoas conseguem fazer, né? Esse rapaz mesmo que parou, Ricardo, ele tinha um eletro com uma área eletricamente inativa na parede inferior. Quer dizer, ele já tinha infartado e não sabia, e foi para uma prova de 5 quilômetros correr sem saber que tinha infartado. Quer dizer, se ele tivesse ido no médico e mostrado esse eletro prévio dele, ele teria sido contraindicado a corrida dele. Então, quer dizer, são exames básicos, né?
0: Claro, sem dúvida alguma. Norberto, eu adorei esse projeto aí, gostei muito, acho ele fundamental. A gente precisa espalhar esse seu projeto pelo Brasil todo.

0: atrair voluntários do Brasil todo, porque salva a vida. Eu tenho a impressão que alguém, quando está numa corrida e consegue salvar a vida de outra pessoa, deve ser uma satisfação, né? Você saber que você, através do seu esforço ali, do seu trabalho, você salvou a vida de alguém. Então eu queria que você contasse aí, quem está nos ouvindo agora no Brasil inteiro, quer levar o projeto, quem é eventualmente um profissional da área da saúde, um enfermeiro, um médico, alguém que tem aí a noção de primeiros socorros, como é que faz para receber o material aí e ser um voluntário socorrista em todo o Brasil?
1: Então, Ricardo, é o seguinte, o projeto ele é aberto, eu não exijo nada, eu faço todo o know-how gratuito. Só entrar no Instagram do voluntário socorrista, fazer contato com o pessoal lá, tem muitos acadêmicos de medicina que me ajudam no projeto, então manda o contato lá que a gente acaba respondendo e eu mando a cartilha, que nós criamos uma cartilha, né? Porque o corredor também tem que ir para a prova, ele não pode ir para a prova como se ele estivesse indo passear, ele não pode correr com fone de ouvido, porque ele tem que estar atento ao que acontece ao redor, ele tem que correr por camadas, então ele não pode ser o primeiro da prova, que se ele chegar muito rápido, ele perdeu a turma que ficou lá para trás, ele não pode ser o último, então a gente divide por camadas, então como se fosse ondas, então um corre na primeira onda, um na segunda, etc. Ele tem que estar sinalizado, então a gente criou um padrão de camisa, então fazendo contato com a gente explica todo o processo, a gente manda todo o material, até treinamento teórico de como que é feita a prova, porque o nosso objetivo é que seja divulgado mesmo, né? Assim, qualquer pessoa, eu já fiz Feira de Santana na Bahia, já está montando, no Maranhão já tem uma equipe que está montando o projeto lá, tem um pessoal em Santa Catarina que pegou essa semana e já está treinando para montar o projeto para Santa Catarina. Entre em contato conosco, nós damos todo o suporte gratuito e nós esperamos que isso seja uma tendência no Brasil todo, porque a gente que gosta de correr, que gosta de prova de rua, a gente quer sempre que as provas sejam seguras, né? E isso é bom para todo mundo, né? É bom para quem organiza a prova, bem para quem faz a prova, né? É fundamental, né?
0: Claro, sem dúvida alguma. É uma ideia brilhante, é uma ideia que a gente precisa divulgar, precisa propagar. Você que está me ouvindo aí, você que é organizador de prova, você que é um profissional da área da saúde aí na sua cidade e quer desenvolver um grupo aí para ter em todas as provas aí na sua cidade, esse grupo aí, um grupo que vai ajudar a salvar vidas, entre em contato com o pessoal do projeto. O Norberto é o responsável por ter criado isso, mas voluntário socorrista, pode procurar aí no Instagram, voluntário socorrista, lá tem o caminho para você entrar em contato com todo o time, ser um voluntário socorrista ou ajudar a organizar aí na sua cidade um grupo que vai fazer a diferença nas provas de rua e evitar esse evento tão triste, não é? Que é perder uma vida quando a pessoa está ali exatamente em busca da saúde, mas correndo o risco eventualmente de perder a saúde, de perder a vida. E eu quero reforçar o que eu digo sempre aqui: a corrida é um esporte extremamente seguro. Extremamente seguro. Você ouviu aí o Norberto falando, é um episódio para cada 100 mil. Então, estatisticamente falando, é um esporte seguro. Então, não tenham medo, mas façam os exames, façam os testes para que você não seja essa estatística, não é? Você não seja esse um aí no meio de 100 mil. A gente não quer ser esse número, não quer ser essa estatística. Por isso, a gente precisa ter a segurança de estar com a saúde em dia para poder ir para a corrida. Norberto, parabéns pela iniciativa, parabéns pelo projeto. Boas provas aí, boas corridas. E venha sempre aí que tiver novidade, tá bom?
1: Obrigadão, Ricardo. Um abraço a todos. Estamos disponíveis aqui.
0: Dr. Norberto Sá, médico cardiologista, falando do projeto que salva vidas. É o voluntário socorrista aqui no Fôlego, que faz uma parada rapidíssima e volta na sequência.
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0: Hora das mensagens no Fôlego. Muito obrigado a todos vocês que entram em contato conosco aqui no 999048756 DDD11 para quem está fora da região metropolitana de São Paulo e também no e-mail no fôlego@band.com.br. Atenção, Roger Palme, atenção, Roberto Dias. Vamos lá, primeira mensagem de hoje.
1: Bom dia, Capriotti, Edmundo, aqui da Vila Leopoldina. Como todos os finais de semana, correndo aqui no Vila Lobos. O episódio que aconteceu com a esposa, sabe o que se resume? Caráter. Sua família tem caráter, por isso que ela ficou lá orando pela competidora. E graças a Deus, está bem.
0: Valeu, Edmundo, muito obrigado, bons treinos pra você e bons treinos aí no Vila Lobos. Saudade do Vila Lobos, hein? Já quase 2 meses sem o Vila Lobos. Vai lá, semana que vem tamo aí de volta, se Deus quiser. Essa semana já, né? Retorno já depois de amanhã, já tô voltando pro Brasil. Ah, já deu a nossa temporada aqui dos Estados Unidos, né? É legal, é bacana, a Copa do Mundo é fantástica, mas essa aqui durou um pouquinho a mais. Mas tamo chegando, essa semana eu já tô de volta aí ao Vila Lobos. Tem mais ouvinte aqui, vamos lá!
2: Bom dia, Capriotti, bom dia, ouvintes da Bandeirantes. Capriotti, parabéns aí pelo programa, parabéns pela sua cobertura na Copa do Mundo, pelo seu trabalho e toda a equipe Bandeirantes. É, fiquei impressionado porque, e emocionado, porque também eu faço isso que sua esposa fez. Parabéns para ela. Sempre preocupado com o próximo, sempre preocupado com o próximo. Não importa o que a gente está fazendo ou o que está ganhando, principalmente em uma disputa, né, desportiva. O mais importante é salvar a vida de outra pessoa, do outro. É a gente cuidar do outro como gostaríamos que cuidasse da gente. Então, parabéns à sua esposa pela ação, pela atitude, que sirva de exemplo para os demais, não só atleta, mas toda a população, todas as pessoas, sempre buscando o melhor para o outro. Carlos Alberto aqui de Aracaju, bom dia.
0: Ô, Carlos Alberto, muito obrigado, viu? E é isso, né? Eu acho que se a gente puder, todo mundo puder ter um pouquinho aí dessa solidariedade no cotidiano, o mundo seria bem diferente, né? E minha esposa realmente é isso. Ele tá falando sobre o caso da minha esposa, eu contei aqui no Fôlego da semana passada. Se você não acompanhou, vai ouvir lá, busca aí no podcast, né? O Fôlego da semana passada, o episódio em que a minha esposa ajudou de uma maneira muito peculiar e muito particular uma atleta que teve um problema, uma parada cardíaca na prova da Roca em São Paulo. E, enfim, né? E ela é isso mesmo, né? Ela é exatamente isso. Ajuda a todos, independentemente de quem seja, né? Esse prazer que ela tem, que tantas pessoas têm em ajudar o próximo, é muito bonito, é muito louvável. E eu te agradeço a mensagem, viu, Carlos Alberto? Muito obrigado, um abraço a você aí em Aracaju. Mais um ouvinte aqui conosco.
3: Fala, Ricardo Capriotti, tudo bem? Tudo jóia? Te acompanho na rede social, no Instagram. Sei que você é um atleta, um corredor. Eu também estou com 48 anos de idade, pratico meu futebol, minha caminhada, sucesso na rádio. Um abraço. Aqui é o Vinícius Sabatino, aqui do sítio de Araguá, zona norte de São Paulo.
0: Grande Vinícius, é isso aí, meu garoto. Vamos juntos aí, né? Boas corridas pra você, bom exercício, bom movimento. Muito legal a sua energia aí no domingo de manhã. E mande sempre mensagem pra gente. Tem mais aqui, ó.
4: Rádio Bandeirante, bom dia, bancada da Band. Meu nome é Jailson, mandando mensagem eletrônica de São Sebastião. Não perca, Capriotti, sou seu fã. Você é nota mil, jornalista de primeira, vocês tudo. Não perca o fôlego. Meu rádio é 24 horas na Band, assiste a Band, 55 anos. Seis é Paulo de Andrade, o pulo do gato. Seis nota mil, Capriotti, não perca, ainda mais ser atleta. Tenha um bom dia, fica com Deus. Sou seu fã, sou seu fã.
0: Grande Jair, muito obrigado, tá em Juqueí, que lugar lindo, hein? Ei, Jair, Juqueí, Litoral Norte, eu amo o litoral de São Paulo, eu amo o Litoral Norte, saudade de uma praia no Litoral Norte, Juqueí, lugar espetacular, obrigado pela audiência, um grande abraço a você aí. Tem mais uma aqui pra gente fechar essa rodada de ouvintes do Fôlego, vamos lá!
3: Fala, Capriotti, parei pra comprar pão aqui na padaria, perdi o final da história. E aí, a moça, graças a Deus, tá viva ou não? O que aconteceu com ela? Eu perdi o desfecho, na hora que você foi falar, eu tive que parar o carro aqui na padaria e desliguei o rádio pra buscar o pão. E aí, só me fala aí, ô Capriotti, por favor, aqui é o Vinícius, daqui do sítio de Araguazo, na norte de São Paulo.
0: Fala, Vinícius. Ó, rapaz, vai lá ouvir no podcast, dá pra você ouvir o final da história lá. É, mas é, tá, claro, graças a Deus a moça está, sobreviveu, está viva, felizmente. É, olha, não é um episódio, né, uma parada cardíaca numa corrida de rua, não é um episódio que você toda hora noticia, mas felizmente ela foi bem atendida, foi bem acolhida ali pelo serviço médico da prova da Roca Speed Run. Foi bem acolhida também lá pela minha esposa nas orações, né? Então deu tudo certo, felizmente. E é isso aí, não é? Uma história realmente muito, muito especial que a gente contou aqui na semana passada. Vamos trazer o segundo colunista de hoje. Quem está chegando é o meu amigo, que aliás essa semana completou mais um ano de vida. Parabéns ao meu amigo, meu treinador Mário Melo. Grande Marião, o que é que você vai contar pra gente hoje? Parabéns por mais um ano de vida. Fala aí, Mário.
5: Férias e boa forma nem sempre combinam. A rotina muda completamente. Alimentação diferente, horários irregulares, muitos passeios e, claro, a prioridade passa a ser aproveitar o tempo com a família e os amigos. Com tudo isso, manter os treinos em dia realmente não é uma tarefa fácil. Então, o que fazer? Na minha opinião, tudo depende do seu objetivo. Se você não tem uma prova importante marcada, como uma corrida ou outro evento esportivo que exige uma preparação específica, minha dica é simples: relaxe. Uma, duas ou até três semanas com menos treino dificilmente vão comprometer sua forma física. Pelo contrário, esse período pode até servir como um descanso importante para o corpo e para a mente. Aproveite as férias, mantenha-se ativo sempre que possível, caminhe, pedale, nade, divirta-se, mas sem obrigação. Depois é só retomar a rotina normalmente. Agora, se você está de férias justamente no meio da preparação para uma meia maratona ou uma maratona, aí a conversa muda. Nesse caso, interromper totalmente os treinos pode comprometer toda a evolução do ciclo. Voltar depois como se nada tivesse acontecido não costuma funcionar. Além de prejudicar o desempenho, aumenta bastante o risco de lesões. Bem, para quem vai viajar durante esse período, algumas dicas podem fazer toda a diferença. Planeje a viagem com antecedência e verifique se o hotel possui academia ou se há locais adequados para correr ou treinar. Sempre que possível, faça o treino logo pela manhã. Assim você cumpre sua programação e aproveita o restante do dia sem preocupações. Se a agenda estiver apertada, mantenha pelo menos dois ou três treinos na semana. Isso já ajuda bastante a preservar o condicionamento físico. Combine com quem vai viajar com você. Explique que pretende reservar um tempo para treinar e, quem sabe, convide todos para participar. Pode até virar um programa diferente durante as férias. E, principalmente, não force a barra. As férias continuam sendo prioridade. Se em algum dia não der para treinar, tudo bem, retorne no dia seguinte. Com um pouco de organização, quase sempre é possível conciliar lazer e atividade física. Um bom exemplo é o nosso apresentador Ricardo Capriotti. Durante a cobertura da Copa do Mundo, com jornadas que começam bem cedo para os noticiários da Rádio Bandeirantes e muitas vezes terminam tarde da noite, ele ainda encontrou tempo para correr no Central Park e fazer treino de musculação. Com isso, manteve a rotina de treinos, mesmo com uma agenda intensa. Boa, Capri! Parabéns pelo exemplo. É isso! Boas férias, bons treinos e até a próxima!
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7: Capri, fica aqui um alerta, viu? Porque muitos jovens da geração Z estão deixando de fazer consultas médicas de rotina. Uma pesquisa do Centro Médico Wexner da Universidade Estadual de Ohio mostrou que mais de um em cada quatro adultos jovens não possui médico de atenção primária. Bom, entre os jovens de 18 a 29 anos que possuem um médico, apenas 47% deles fizeram uma consulta anual de bem-estar no último ano. O levantamento ouviu mais de 1.000 pessoas de diferentes faixas etárias e apontou que 97% dos entrevistados com 65 anos ou mais têm um médico de referência, contra 71% dos adultos mais jovens. Bom, além disso, 36% dos jovens da geração Z primeiro recorrem a clínicas de pronto atendimento para problemas de saúde, não emergenciais. Apesar disso, os especialistas ainda destacam que manter uma relação contínua com um médico é fundamental para a prevenção e o acompanhamento também da saúde.
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0: Ana, com o colunista do Fôlego, colunista dos 50 Tons, professor Cortez. O que é que vai nos contar hoje, hein, professor?
1: Bom dia, ouvintes da Rádio Bandeirantes, bom dia, Capriotti. Hoje estamos aqui para falar de um assunto que é preocupante, porque é uma doença que afeta 500 mil brasileiros. Mas nós queremos envelhecer com saúde, né? E a longevidade é uma das metas que nós buscamos para usufruir as conquistas alcançadas após várias décadas de trabalho. Acontece que com o envelhecimento, vários tipos de doenças degenerativas podem se manifestar devido às causas genéticas e também um estilo de vida pouco saudável. Resumindo, né, Capriotti, o melhor momento para começar a cuidar da saúde é agora. Todos nós, homens e mulheres, sem exceção, precisamos ficar alertas para garantir um envelhecimento saudável. Mas quais os conselhos e tratamentos poderiam ativar os sintomas daqueles indivíduos mais velhos com doença de Parkinson? Será que os exercícios físicos podem ajudar as pessoas que sofrem com esta doença neurodegenerativa que provoca hipocinesia, tremores, rigidez muscular e perda dos reflexos posturais? Felizmente, muitos dos estudos publicados mostraram que o treinamento físico deve ser incluído no tratamento da doença de Parkinson, e não só para os indivíduos que têm a doença. Mesmo para os indivíduos saudáveis, o envelhecimento diminui a coordenação motora, a força muscular e a flexibilidade, principalmente naqueles indivíduos sedentários. Enquanto algumas pessoas que sofrem da doença reduzem drasticamente suas atividades físicas, como caminhadas, e abandonam a prática de esportes, como tênis, agravando o quadro, outras procuram fazer exercício, buscando alívio para o problema. Embora não existam estudos apontando qual o melhor método de treinamento para tratar os portadores da doença de Parkinson, os que já foram realizados, que eram diferentes entre si, visavam recuperar a performance dos músculos, aumentar a flexibilidade e melhorar o equilíbrio. A fisioterapia e a prática de exercícios físicos contribuem para o bem-estar pessoal e para retardar o avanço da doença. Um estudo realizado na Espanha mostrou que os pacientes melhoraram com exercício de força muscular. Após 16 semanas de treinamento, eles conseguiram aumentar a carga e o número de repetições. Os resultados mostraram melhora da força nos membros superiores, da capacidade funcional e da qualidade de vida. Alguns estudos sugerem, né, para tratamento das pessoas que já estão com sintomas da doença de Parkinson, que o treinamento deve ser realizado pelo menos 3 vezes por semana, com duração de 45 a 60 minutos, em grupos homogêneos, quando for o caso. Pode ser realizado na água também, desde que a temperatura da piscina se mantenha entre 27 e 31 graus. Na verdade, é o seguinte, eu acredito que as pessoas que apresentam algum tipo de sintoma da doença já deveriam fazer exercício diariamente, porque a prática de exercício é fundamental para ajudar a pessoa a recuperar a performance dos músculos, aumentar a flexibilidade e melhorar o equilíbrio, que se são todas capacidades físicas prejudicadas pelo avanço da doença. Caros ouvintes, nós precisamos nos cuidar, porque uma em cada 100 pessoas pode desenvolver a doença, independentemente da raça e cultura. Portanto, como não há cura, mas existem tratamentos para redução dos sintomas, e um deles é o exercício físico, vamos tratar de deixar de ser sedentários. Um grande abraço a todos, um bom domingo.
0: Valeu, professor Cortez, 50 Tons de Ciência e Saúde no Fôlego da Bandeirantes.
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0: Bem, quero reforçar que já, daqui a pouquinho, vai ter concentração especial de Copa do Mundo. E semana que vem, já um fôlego apresentado diretamente de São Paulo novamente, né? Aí sim, vamos estar de volta com o fôlego apresentado já normalmente. Depois dessa temporada aqui dos Estados Unidos, fôlego sendo transmitido aqui dos Estados Unidos, misturado com Copa do Mundo. Eu procurei levar para vocês nesse período um pouquinho aqui da minha experiência, do pouquinho do treinamento, do que eu fiz aqui, que não foi muita coisa. Fiz muito mais musculação, aproveitando a nossa academia aqui do condomínio. Mas a corrida, eu corri um pouquinho menos por conta do trabalho, da logística toda. Mas foi muito bom nesse período compartilhar essas experiências com vocês, não é? Porque quando eu saio um pouquinho do país e consigo observar como é essa relação da população de um lugar diferente com o esporte, com a atividade física, eu gosto muito de ter essa percepção e compartilhar com vocês. Afinal de contas, sempre tem alguma coisa positiva e coisas negativas que a gente não deve copiar, não deve mirar, não é? Mas sempre tem uma coisa bacana que a gente consegue aqui, e os Estados Unidos seguem sendo um país que pratica muita atividade física, que tem muita gente que se mexe, tem muita gente também, não é, que precisa do esporte, que precisa de uma atenção, de um cuidado. A gente sabe que aqui o cuidado com a saúde pública é bem difícil, é bem difícil, depende muito da iniciativa das pessoas de cuidarem da saúde ali para evitar ir a uma consulta, a uma internação. E a gente sabe que aqui também é um país que luta duramente com os problemas de saúde das pessoas, né? A obesidade, que segue sendo um grande problema nos Estados Unidos, melhorou, é verdade, mas ainda segue sendo um grande problema. Mas a gente sempre acredita que através do esporte, através da conscientização, da atividade física, isso vai ter uma evolução, não só aqui, não só no Brasil, mas no mundo todo também. É isso que a gente precisa ter sempre em mente. Vamos trazer aqui o último colunista de hoje. Quem está chegando é ele, que sabe tudo do mundo das duas rodas, é o nosso especialista em bicicleta, e ele está chegando agora para falar tudo das duas rodas para a gente, Ricardo Arápio. O que é que você conta hoje para nós? Fala aí, xará.
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2: Olá, amigos do Fôlego, é um prazer estar com vocês novamente, falando de bicicleta e mobilidade. Apesar de não especificamente falar sobre a bicicleta, queria trazer aqui um exemplo do que eu vivi nesse final de semana. Um amigo que eu conheci pela bicicleta e convivi mais de 30 anos com ele e a bicicleta, se sentiu mal. Foi ao hospital para buscar um diagnóstico, estava com dor no peito, e o médico do hospital tratou como uma dor de infecção intestinal. Falou para que ele voltasse para casa, e no final meu amigo acabou infartando na sua casa sozinho, depois de ter tido a chance de ter investigado aquele sintoma no hospital. Quero aproveitar esse espaço que é para a bicicleta, e considerando que as pessoas que utilizem ela de maneira geral têm um mínimo de condicionamento físico, que não deixem de fazer seus exames periódicos, aprofundem nos diagnósticos dados pelos profissionais da área de saúde. É fundamental, principalmente quando a gente fala de prevenção, e a morte do meu amigo poderia ser evitada, temos a consciência dessa rotina de cuidados, principalmente para aqueles que utilizam a bicicleta, seja como forma de deslocamento, trabalho, lazer e treinamento. Essa é a mensagem que eu gostaria de deixar para vocês.
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3: Capri, agora para fechar, a informação é a seguinte. Dois novos estudos mostraram que uma combinação de dois medicamentos usados antes e após a cirurgia para a retirada da bexiga reduziu em cerca de 60% o risco de recorrência do câncer, progressão da doença ou morte. Esse tratamento também diminuiu em aproximadamente 50% o risco de morte em comparação com a cirurgia isolada. Essa combinação foi aprovada pela Anvisa para o uso perioperatório em pacientes que não podem receber o quimioterápico padrão. O câncer de bexiga é o nono mais comum do mundo, com mais de 614 mil novos casos por ano. E os resultados podem representar a maior mudança no tratamento da doença em 20 anos.
0: Ana Galiano fecha sempre as nossas edições do Fôlego, trazendo um recado importante do mundo da ciência, do mundo da pesquisa. E com a Ana Galiano, nós estamos encerrando o programa desse domingo. Eu volto daqui a pouquinho, hein? Porque o Felipe Garrafa tá chegando agora com o Vivo Litoral. Alô, Garrafinha! Quero saber tudo do nosso litoral aí, fantástico! Conta tudo pra mim. Bons treinos, boas provas aí pra você. Eu volto logo depois do Felipe Garrafa, daqui a pouquinho, ó, já, a partir das 10 da manhã, abrindo concentração especialíssimo, final da Copa do Mundo. Vem aí, Espanha e Argentina, esse jogaço de bola, essa grande final da Copa, e a gente vai fechar essa cobertura com chave de ouro, levando uma grande transmissão do Ulisses Costa, com os comentários do Cláudio Zaidan, do Neto, do Leandro Quesada, as reportagens do Alexandre Pretzel, do João Paulo Capelanes. Eu estarei nessa também com todo o nosso timaço de São Paulo, então convite reforçado. Fica agora com o Garrafinha, com o Vivo Litoral, e vamos juntos, porque já tem concentração a partir das 10 da manhã. Tenham todos um ótimo domingo, uma excelente semana. Domingo que vem tem Fôlego de volta ao nosso estúdio da Bandeirantes, estúdio principal em São Paulo. Tchau, São Paulo.

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0: gostoso pra gente curtir um fim de semana de praia. É, e agora, num domingão, você também já pode estar preparando churrasco pra zicar ou pra torcer. É, daqui a pouco tem Espanha e Argentina, final da Copa do Mundo. Capriotti, que você acompanhou agora há pouco no Fôlego, chega comandando o nosso timaço de esportes da Bandeirantes com a final da Copa do Mundo. Eu não consigo muito entender, é verdade, o que tem de brasileiro torcendo para argentino também. É brincadeira, hein? Vai lá em Buenos Aires ver se os caras estão com camisa do Brasil. Vai em Portugal ver se os caras estão com camisa da Espanha. Mas tem muito brasileiro torcendo para os argentinos e é admirável realmente a raça que eles têm. O último jogo agora contra a Inglaterra foi impressionante. Mas é papo para daqui a pouco com o Domingo Esportivo Bandeirantes, comandado pelo João Paulo Capelanes. E na sequência o timaço com a final do Mundial. Mais cedo você ouviu Memória com Milton Farrón. E agora seguimos juntos e Roger Palme. Milagre aconteceu. É, pode soltar o aleluia. Pode soltar os aplausos. É, não sei se é aplauso, aplauso é demais. Mas o aleluia, porque a Artesp divulgou quando que vai começar o Free Flow no sistema Anchieta Imigrantes. Mais de 40 conto, pedágio. Vão tirar as praças de pedágio. O contrato diz que é para manter funcionário, mas eu duvido que os funcionários serão mantidos, mas a gente vai cobrar aqui a Ecovias. Eu duvido. Imagina, o que tem de funcionário lá, de caixas, de operadores, da manutenção, enfim, para conseguir operar o sistema de pedágio, todo mundo vai para a área administrativa, todo mundo será realocado para outras praças de pedágio ou para trabalhos internos na Ecovias? Eu realmente duvido. A economia... acho que vai acontecer. Me parece claro que haverá uma economia por parte da concessionária. E o Free Flow, a partir do dia 1º de agosto, não terão mais as cancelas de pedágio no sistema Anchieta Imigrantes. Metade é paga para descer, outra metade quando você subir aí com o sistema Free Flow. E daqui a pouco, a Ana Paula Rodrigues com a gente.
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3: Quando é que nós vamos ter uma tarifa que seja adequada?
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8: É como dadismo na igreja.
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13: Eles parecem uns loucos.
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0: participação aqui no Viva o Litoral, sempre você mandando mensagem pra gente aqui, você já sabe, aqui é notícia atrás de notícia, informação atrás de informação e sempre com a sua mensagem, a sua participação, deixa ali 20, 30 segundinhos pra todo mundo participar. E hoje no Viva o Litoral a gente vai falar muito também sobre o crescimento de algumas cidades do litoral paulista. O destaque com essa notícia aqui que eu acabei de receber é realmente a cidade da Praia Grande. A Praia Grande atingiu 50 mil MEIs, microempreendedor individual, e está liderando o ranking de empreendedores na Baixada Santista. Só reforça o crescimento da cidade da Praia Grande e como as pessoas ali estão vendo uma forma de empreender, de abrir a sua loja, o seu negócio realmente na cidade da Praia Grande ou fazendo um trabalho à distância e tendo como base a PG. Em 2022, a Baixada Santista contava com 166 mil empreendedores. Agora, em 2026, o total chegou a 236 mil, ou seja, um avanço considerável e como destaque a Praia Grande. Santos aparece com 49 mil MEIs e agora a Praia Grande superando 50 mil. Impressionante, hein?
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0: E já vamos chamar a nossa reportagem. A Maria Eugênia Cotaiti está aqui com a gente, a nossa Magê, falando de algo que parece que não sai. Não é obra, vai ficar pronto, em 2025, em 2026. Estou falando com você de São Vicente. As obras da rodoviária de São Vicente agora estão em 70% concluídas. A rodoviária foi prometida para 2025, depois foi adiada para início de 2026. Já começamos o segundo semestre de 2026 e nada de sair a rodoviária de São Vicente. E aí, qual é o prazo final, hein, Magê? Bom dia!
2: Bom dia, Garrafa! Pois é, depois de 3 anos de espera, moradores e visitantes de São Vicente vão poder utilizar a nova rodoviária da cidade logo mais. A obra está na reta final, na fase de acabamentos, revestimentos e instalação de estruturas metálicas. Ela começou no final de 2023 e estava prevista para o ano seguinte. A prefeitura atribui esse atraso a uma liminar judicial movida por moradores que tratava de possíveis danos ao patrimônio público e que paralisou as obras. A ação foi reprovada pela justiça após análise de impacto. A construção de R$6 milhões na Praça Bernardino de Campos, no centro da cidade, vai contar com 5 terminais de embarque e desembarque. Além de sanitários, áreas cobertas e climatizadas, lojas, lanchonetes, ponto de táxi e área para o fluxo de carros por aplicativo. Também será estabelecida por lá uma base 24 horas da Guarda Civil Metropolitana. A expectativa é que circulem 500 passageiros por dia. Os ônibus acessarão o terminal pelas ruas Ipiranga e Jacob Emerit e pela Avenida Antônio Emerit. A saída será pela rua Lima Machado, que terá estacionamento proibido. Além das avenidas Capitão Mor e Martins Fontes, os ônibus seguirão em direção à Rodovia dos Imigrantes. A poucos metros da obra, o posto rodoviário que funciona na Avenida Capitão Mor Aguiar, que tinha capacidade para 150 pessoas, será desinstalado neste semestre após a entrega da prefeitura.
0: Então, tomara que neste semestre, enfim, seja entregue a rodoviária de São Vicente. Obrigado a Maria Eugênia Cotaiti. Daqui a pouco no Viva o Litoral, teremos algumas dicas para você curtir essa temporada de inverno. É claro que muitas vezes não dá praia, né? Às vezes tá um frio danado, como na semana passada, e não tem como curtir a praia. Mas daqui a pouco a Duda Vasconcelos vai vir, porque no Litoral Norte tem um passeio super bacana para você ver as baleias jubartes. Você pega uma lancha, sai ou de São Sebastião, Ilhabela, consegue sair de Ubatuba também, para você fazer um passeio diferente com a sua família, num precinho legal. Daqui a pouco, a Duda Vasconcelos. Bom, uma informação que chegou também agora há pouco, que tem aquele projeto que foi iniciado pelo governo do estado, sobretudo pela CPTM, que da ferrovia entre Santos e o Vale do Ribeira, mais precisamente Santos e Cajati, essa seria a ligação. Só que agora houve uma informação da CPTM que foi ampliada essa proposta. O corredor ferroviário está sendo planejado para operar de forma multisserviço, conciliando transporte regional de passageiros, cargas e futuramente serviços turísticos. A proposta integra um programa já junto com a iniciativa privada e aí coloca a CPTM. O trecho entre Santos e Cajati é reconhecido pelo Programa de Turismo Ferroviário do Estado de São Paulo, que identifica o corredor como o trem turístico da Mata Atlântica, algo bem bacana que você corta ali a Mata Atlântica para você chegar até lá. O governador de São Paulo, Tarcísio de Freitas, disse que o trecho vai passar por Peruíbe. Foi justamente numa agenda lá em Peruíbe que o governador falou sobre a ampliação. Disse que vai ampliar, que a proposta vai sair de Santos, vai chegar até Cajati, mas quando? Isso o governador ainda não falou, mas está no projeto. Tem um projeto amplo que deve ter início até 2031. Pelo menos é isso que diz o projeto que fala sobre as ferrovias. Mas quando efetivamente vai acontecer alguma coisa, o governador ainda não explicou. Bom, agora é a hora da sua participação. Quem é que está falando com a gente aí, Roger?
3: 11-999-048756.
4: Bom dia, Garrafa. Sou o Guga Palmeiras de Ibirão Pires. Queria saber, Garrafa, qual a justificativa aí de novo aumento do pedágio e quando vai começar o Free Flow? Um abraço e viva o litoral!
0: Ah, viver o litoral, essa é a nossa alegria. Vai começar no dia 1º de agosto. A justificativa é o contrato. Quem assinou o contrato que colocou ali como causa de anualmente ter o reajuste é a inflação. Então, o governo do estado que autoriza a assinatura desse contrato. Então, a culpa é do governo do estado de São Paulo e o reajuste é com base na inflação.
5: Bom dia, aqui é Jonas Freire do UOL, Zona Norte de São Paulo. Há muitos anos eu tinha casa lá, minha família tinha casa lá, precisamos vender aí na Praia Grande, perto do terminal rodoviário Itatipo. Felizmente meu pai adoeceu, veio a falecer e tivemos que se desfazer da casa lá, certo? Mas foi mais de 30 anos que nós tivemos a casa lá. Eu adoro Praia Grande. Mourão, faça uma coisa boa pra essa Praia Grande, hein? Não vai fazer que nem os outros, não. Não pega tarifa pra aí, não. Esquece das taxas aí. Tá bom? Um abraço, pessoal da Band.
0: Tamo junto, valeu. Quem mais?
6: Oi, bom dia, Garrafa. Tudo bem? Sou Gisele, galera da Moca. E gosto muito da Bandeirantes, do Gente, do Capri, do Seu. Então é maravilhoso, né? Levanta qualquer astral no domingo. Parabéns. Agora, deixa eu fazer uma pergunta. Depois que virou 107.3, consideração, reclamação, sei lá, aqui no WhatsApp da Band, e eu tô sentindo que depois que mudou a frequência, parece que vocês não estão mais ouvindo. Não sei, isso é real ou não? Aguardo sua resposta, muito obrigado. Eu já fiz essa pergunta, mas ainda, como eu te disse, ninguém respondeu. Obrigado.
0: Então pronto, tá respondido. Aqui nós ouvimos todos os áudios, todas as mensagens dos nossos ouvintes. Portanto, ó, frequência aqui em São Paulo 107.3 e na Baixada Santista 106.7 é a frequência da Bandeirantes no litoral. E aqui nós ouvimos você, ouvinte RB.

a seleção musical de Roger Palme na Central Técnica Bandeirantes, o 13 Atlas da RB, Paulo Marcelo Mamoni, um rápido intervalo comercial e na sequência muito mais pra você. Logo depois do intervalo tem Free Flow, Sistema Anchieta Imigrantes, o seu caminho a partir do dia 1º de agosto. Free Flow, hein? Vamos entender como é que vai funcionar direitinho. Eu volto já, me aguarde aí.

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0: apaixonado, Roger? Apaixonado?
1: É.
0: Tem o barulhinho da garrafa aí, não? Cadê a garrafinha abrindo? Cadê a garrafinha? Olha lá. Se é garrafa, é gente boa. Se é garrafa, é gente boa. E garrafa é meu sobrenome. Muita gente acha que é apelido e tal. Não, é sobrenome. Garrafa com dois F's de faca. É isso aí. Neste clima, domingão afinal. Hoje é um domingo de final de Copa do Mundo. O Brasil não tá. É aquela coisa que você já sabe. Mas é um futebol legal pra gente assistir. Tem uma Argentina e Espanha, pô, com um modão sertanejo no fundo e um litoral paulista pra gente curtir. Quer mais o quê? Ligado na Bandeirantes com o nosso timaço de esportes. Daqui a pouco o Capelani chegando, esquentando os motores. Ó, e a gente tá acompanhando de qualquer novidade que surja desse assunto, você vai ouvir aqui no Vivo Litoral. Túnel Santos Guarujá. Ainda quando estavam lá falando que ia ter tudo, a gente ouviu os principais personagens e confirmaram aqui no Vivo Litoral quando iria acontecer, quando queriam iniciar as obras, e tudo tá batendo certinho. Previsão que termine as obras entre 2030. Final de 2030, início de 2031 é a previsão, e tá por enquanto tudo dentro do normal. Importante a gente dizer o seguinte, a novidade agora que surgiu é algo proforme, mas esses detalhes têm que ser seguidos de perto. O túnel entre Santos e Guarujá tem o comitê técnico e as regras definidas para a liberação dos 2 bilhões e 600 milhões de reais, que esse é o dinheiro que será depositado na conta do Estado de São Paulo, do comitê formado, de quem administra, por parte do governo federal. Então, o governo federal repassou 2,6 bilhões de reais para dar o andamento a essa obra. Lembrando que metade a União quem paga, a outra metade é o governo do estado de São Paulo e aí a iniciativa privada que administra durante 20 anos o túnel Santos-Guarujá. Então, tudo foi assinado para fazer este repasse, mais um ponto importante do avanço aí do túnel Santos-Guarujá. Fechado? Daqui a pouco, Ana Paula Rodrigues aqui com a gente na sequência para falar sobre o Free Flow. Mas antes, a sua participação, vai!
2: Bom dia aí, Garrafa. Beleza? Aumentou mais o pedágio, né, Garrafa? Agora inventaram o Free Flow, né? Que para subir vai ser a metade do preço e depois para descer paga outra metade, né? Isso aí é vergonha que os caras vão ter de aumentar mais. Daqui um ano vai estar os 2,40. Não dou um ano para isso. Brasileiro é só isso aí, só pagar imposto, é a vida. Bom dia, Fernando Praia Grande.
0: Valeu, Fernandão.
3: Oi, Garrafa, bom dia. Telex. Tô na tua escuta. Deixa eu falar uma coisa pra tia Ana de Santos. Por favor, vê se você fala com alguém da prefeitura aqui de Santos, da CET, qualquer coisa, porque as bicicletas que estão aqui na ciclovia, aqui perto onde eu passo no Canal 1, eles parecem uns loucos. Passa fora da ciclovia. Às vezes você tá na calçada aqui, quando eu vou atravessar para pegar ônibus, eles estão passando com as motinhas em cima da calçada. Tem vários idosos que passam por aqui. Um dia pegaram uma idosa aqui perto. Vê se você pode ajudar a gente, por favor. Um beijão para ti.
0: Valeu, Ana. Obrigado. A pistola tá chegando para esses caras que estão indo rápido demais. Radar pistola. O projeto já avançou na Câmara Municipal. A gente ouviu aqui o presidente da Câmara de Santos. Falou que até o final desse ano já vai estar tudo regulamentado para a CET multar e, com o apoio da PM e da Guarda Municipal, conseguirem apreender aí esses irresponsáveis, para não dizer criminosos. A velocidade que esses caras pegam, atropela uma criança ou um idoso, e dependendo, até um adulto mesmo, dependendo da forma que acerta, pode matar uma pessoa. Essas bikes aí chegam a 50 km por hora, velocidade de um carro, pô. Então é realmente perigoso e tem muitos irresponsáveis aí na ciclovia.

0: Aqui no Vivo Litoral chegou o momento agora de polêmica. É, polêmica é pra gente que pega a rodovia, né? Porque pra quem comanda as rodovias aí não tem muita polêmica, porque já tá decidido. Agora, com data marcada, a partir do dia 1º de agosto, começa o Free Flow, e quem entende tudo desse assunto é a Ana Paula Rodrigues, a apresentadora do Bora Brasil e também do Primeira Hora. E aí, Aninha, 1º de agosto, agora vai, né?
1: 1º de agosto, martelo tá batido, tudo bem? Bom dia aqui pra quem tá nos acompanhando. A gente chegou a ter uma data de 1º de julho, né, uma previsão, mas faltava a liberação da Artesp. A liberação veio, então a partir de agosto o Free Flow começa a ser a fonte de cobrança de pedágio do sistema Anchieta Imigrantes. Lembrando que esse Free Flow é aquele esquema em que você passa com o carro por baixo de um pórtico, ele lê a sua placa, e aí, se você já tiver a tag para passar direto em qualquer pedágio, a cobrança é feita automaticamente. Caso contrário, você que tem que ir atrás para achar o boleto e fazer o pagamento. Tem o site da Ecovias, mas eu prefiro que você use o site do governo de São Paulo, e eu vou explicar por quê. Existe um site onde você consegue fazer a pesquisa de todos os pedágios que você precisa pagar. E aí você evita, por exemplo, cair em golpes, né? Se você, por exemplo, jogar no Google, pagar Free Flow de tal rodovia, você pode ser direcionado para um site que é falso. Eu já fiz reportagem, a gente já falou sobre isso, inclusive. Então, entra no sigafácil.sp.gov.br. sigafácil.sp.gov.br. Bota a placa do seu carro e o que tiver de débito em aberto, você paga de pedágio. 30 dias para fazer isso. Caso contrário, recebe multa. O que a Ecovias nos passou é que 70%, pelo menos, dos motoristas que passaram ali pelo Free Flow no período de testes da Imigrantes e da Anchieta já usavam a tag. Então, eles imaginam que esse número deve aumentar quando a cobrança de fato começar a partir do mês que vem. As praças de pedágio, no entanto, não vão ser demolidas ainda, Garrafa. Elas vão continuar por lá, porque elas vão seguir sendo usadas no esquema da operação comboio.
0: Ah, então, essa era uma dúvida aqui de muita gente. Não tem aquele negócio do piscante, ia ter placa e tal?
1: Vai ser. Só que, como é um sistema novo, nunca foi usado no Brasil, do sistema cheio de imigrantes vai ser o primeiro, a Artesp, que é a agência reguladora do setor, tem que aprovar o projeto. Isso não aconteceu ainda. Então, por enquanto, vai ter o Free Flow operando, mas a praça de pedágio física ainda lá. E aí, quando tiver neblina, montam o esquema de comboio padrão que a gente está habituado.
0: Aí a polícia rodoviária vai seguindo, normal.
1: Mesma coisa. Daqui um tempo, a Artesp deve aprovar esse novo esquema. E aí vai ter comboio tanto na subida quanto na descida, com equipamentos eletrônicos, com sinalização. É isso que vai ser feito. Quando isso entrar em vigor, vão fazer a demolição das praças de pedágio tradicionais.
0: Então, o pedágio mais caro do Brasil, com Free Flow, a partir do dia 1º de agosto.
1: Dividido em dois valores, importante falar.
0: Isso.
1: Hoje você paga aquela paulada toda, né, de R$40
0: 40 e 60
1: para descer, uma vez só. Agora vai pagar separado. A partir de agosto, paga R$20,30 para descer, R$20,30 para subir.
0: E não tem nenhuma saída, né? Depois que passou ali do pórtico, do Free Flow, onde está posicionado bem ali, uma paisagem bonita ali da represa Billings, passou ali e depois não tem nenhuma saída, né, para Rio Grande da Serra. A gente já passou por todas as entradas, então...
1: Já passou.
0: É realmente o caminho do litoral paulista. E na volta, voltando do litoral, vai pagar a outra metade. Então, é um pouco diferente do conceito que estão falando da rodovia Presidente Dutra, por exemplo. Ali você sai no primeiro trecho ali da Paulo Fassini, logo na entrada de Guarulhos, você paga do começo da Dutra até ali a entrada de Guarulhos, aí você vai até Arujá, você paga até Arujá.
1: Você paga por quilômetro rodado.
0: Ali,
1: né?
0: É um sistema de mais justiça. No sistema Anchieta Imigrantes, é colocado, mas na verdade você não tem muita escapatória, né? Você só tem como, depois que você chegou ali, você só tem como destino final a praia, né?
1: E no caso da Dutra, vale lembrar que a cobrança de pedágio em alguns trechos é só na pista central, na lateral não, né? Então, a gente tem essa questão aí também.
0: Da Imigrantes não tem como fugir, né?
1: Da Imigrantes não tem como fugir. Vai descer a serra ou vai subir a serra, vai ter que pagar.
0: Então, continua ali aquela praça de pedágio, isso aí não será desmontado?
1: Por enquanto, não.
0: E os funcionários, o contrato prevê que eles tenham que ser realocados ou todo mundo vai ser mandado embora?
1: A concessionária não informou. Tem muita gente perguntando isso também, né? Geralmente, o que respondem é a questão de realocação, mas a concessionária não se pronunciou em relação a isso.
0: Eu lembro dessa informação, que eles iriam para setores administrativos, mas, pô,
1: isso
0: você imagina...
1: Isso que o governo paulista falou quando anunciou o Free Flow, né?
0: Então, você imagina aquele aquela galera que tem ali que trabalha de não só de operador de caixa e tudo mais, né, para fazer o pagamento, mas também de manutenção. É todo mundo indo para setor administrativo, sendo realocados para outras rodovias da Ecovias com concessão. É difícil acreditar que não serão demitidos e logo a concessionária vai ter uma economia aí e isso vai para o bolso da concessionária. Ou eu estou falando alguma bobagem?
1: Não, se a gente tiver redução de número de funcionários, é uma conta

0: Cuba,
1: por exemplo, na Raposo Tavares a gente já tem Free Flow, então a ideia é levar para essas rodovias todas.
0: E aí, o que que... Tá valendo a pena, você acha ou não?
1: Então, a gente tem uma questão em relação ao pagamento, né? É, porque muita gente esquece de ir atrás e dependendo do trajeto que você vai fazer, você passa por várias concessionárias. Vamos pensar num trajeto da pessoa que quer ir para a praia, vai descer para Santos, mas mora em Guarulhos mesmo. Então, ele passa pelo free flow da Dutra, passa por dentro de São Paulo ou passa pelo Rodoanel, já é um outro esquema de pedágio, outra concessionária, vai descer o sistema Anchieta Imigrantes, outra concessionária. Como é que eu faço para pagar? Então, ele consegue entrar no Siga Fácil para fazer esse levantamento. O governo federal está planejando colocar as cobranças de Free Flow dentro do aplicativo CNH do Brasil.
0: Aí, é notificação de multa.
1: Notificação de multa e a notificação para você pagar também. E ó, uma coisa que eu falo, fique atento quem está nos ouvindo com golpista. Porque ó, pode ter certeza, 1º de agosto vai começar a bombar nos nossos celulares, em e-mail, WhatsApp, SMS. Ó, você está devendo pedágio. Garrafa, eu não viajo de carro faz um tempo. E eu vivo recebendo falando que eu estou devendo pedágio. É golpe. A Ecovias não vai mandar boleto para você. Se você não se tocar e for atrás para pagar, você vai ser multado. E isso é uma crítica em relação ao sistema do Free Flow. Porque quem quer receber tem que dar um jeito de cobrar.
0: É
1: só
0: lógico.
1: Que, ao mesmo tempo, você confiaria se recebesse um e-mail da Ecovias?
0: Não, de forma alguma.
1: Esse é o grande problema. Então, querem também fazer... É, isso está em análise, questões técnicas dentro do governo federal para colocar tudo isso dentro da CNH do Brasil.
0: E aí não seria mais lógico, então, já que... Que, é como você falou, né? Quem quer receber tem que dar o jeito de receber.
1: Isso, de cobrar.
0: Você não pode obrigar o cara a ter um custo ou eventualmente receber uma multa, porque tem que lembrar que se ele passou no dia 10 de julho lá na Imigrantes, deixar anotado num bloco de notas, no celular, enfim, em qualquer lugar. É, não seria mais inteligente essas concessionárias distribuírem uma tag que vale para todos os pedágios? Igual a gente tem aí, Sem Parar, Connect Car, Veloy, essas
1: Acho
0: outras
1: que seria
0: todas.
1: Inteligente. A Ecovias, por exemplo, tem gente que passa ali todo dia. Pode pensar num plano, ó, você, nosso cliente...
0: Ou da própria
1: Artesp,
0: porque a Artesp que regulamenta todo mundo, né?
1: É, aí é uma questão mais comercial, mas seria interessante de se pensar. É. Ter esse site para unificar a pesquisa, pelo menos, eu já acho que é muito interessante. Já ajuda bastante e veio depois de muitas críticas, né? Que foram feitas em relação a isso. Mas já é um caminho. Agora, eu, sinceramente, se fosse o ouvinte da Bandeirantes agora, sei lá, moro em Santos, trabalho em São Paulo, passo ali todo dia, eu colocaria uma tag. É. Qualquer uma que fosse. Para não correr esse risco. Gente, a vida é muito cheia. Você lembrar de todo dia ter que ficar entrando em site para baixar boleto e pagar, não tem condição.
0: É, eu acho que obriga mesmo a pessoa ir atrás da tag, né? Praticamente não vou dizer que é uma venda casada, porque tem muitas empresas que oferecem esse serviço. Mas praticamente...
1: Mas é uma coisa que leva a outra.
0: É,
1: você vai correr, você compra o tênis, para usar o tênis você compra uma meia, para usar a meia você passa
0: Exato.
1: Aquele creminho no dedo e por aí vai.
0: É, uma coisa leva a outra.
1: É.
0: Ana Paula Rodrigues, apresentadora do Bora Brasil e também do Primeira Hora aqui na Bandeirantes com a gente, e é uma especialista realmente em segurança. Viária,
1: a gente tenta.
0: Não, é sim, realmente tem de tudo de trânsito. Ana, beijo, até a próxima.
1: Valeu, gente.

0: esse assunto de free flow, hein? Esse aí pega, hein? Esse aí é um assunto realmente que mexe com nosso ouvinte. Afinal, para você chegar ao litoral paulista, precisa passar pelo sistema Anchieta Imigrantes. Quem é que tá falando com a gente aí, hein, Roger?
1: Ô, Garrafa, bom dia. Eu sou taxista, moro em São Paulo e eu tenho casa em Mongaguá. Tudo que eles responderam aí nessa nota é mentira. Porque os túneis tá tudo cheio de buraco, tá uma porcaria imigrante. Cobra um pedágio absurdo de 40 e 60 centavos e não arruma rodovia, tá uma porcaria.
0: É, tá uma porcaria. O Rafael Batalha falou pra gente aqui, semana retrasada, que continua ruim. Continua ruim. Mas assim, o Batalha trouxe uma informação pra mim aqui essa semana. É, pra quem não tá por fora do assunto, é o seguinte. É, o Batalha, o nosso colega aqui, nosso repórter do Brasil Urgente da Band TV, ele mora em Santos. Então ele faz o trajeto Band Santos direto, né? Morumbi, São Paulo, e volta pra casa lá em Santos. Ele falou, pô, tá uma porcaria lá, mundo de buraco, junta dilatação, tá terrível. E depois da nossa

0: cobrança que, principalmente na saída do último túnel na pista de subida da Imigrantes, o Batalha me disse que essa semana tava o pessoal da Ecovias recapeando lá. Então, é, a nossa cobrança aí fazendo efeito. E se ficar tudo bonitinho, tapetinho, pro Aladim passar, aí aplausos pro pessoal lá da Ecovias. Quem mais, Roger?
1: Bom dia, garrafa!
0: Alemão!
1: Alemão da Praia da Vista Linda de Bertioga. Então, Bertioga agora com a festa da Tainha. Só que tá meio salgado. R$190 o convite. Sendo que Guarujá, R$140, um pouquinho menos. Gosto da festa, tá bonita, mas eu achei que tá salgada. Bom dia, garrafa!
0: Mas tá incluso o cilindro de oxigênio pra nadar com as tainhas também? O que é? Porque R$190 a festa da Tainha em Bertioga? Porque é aí não, né? Aí é pra pegar camarão com dente. O que, que é isso? Vamos ligar lá pra Bertioga, lá falar com o prefeito lá de Bertioga. R$190 não tem condição, pô. Daqui a pouco a Bia Beirute vai falar pra você sobre a festa da Tainha e também do camarão no mercado de peixe. Tem uns preços legais e hoje é o último dia do festival da Tainha e também do camarão lá no mercado de peixes em São Paulo.

seleção musical do Roger Palme não falha uma. Então, com este ritmo, nós vamos para o intervalo comercial e na sequência tem novidades em Caraguatatuba, alô, litoral norte de São Paulo, e mais sobre o Festival da Tainha e do Camarão em Santos. Eu volto já.

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0: Volta aqui com o Viva o Litoral pra você. Bora viver o litoral. Nesta temporada de inverno, não se intimide. Vá visitar o litoral paulista com museus, com atividades, com festival da Tainha e Camarão lá em Santos. Tem atividade pra você e toda a família. E o nosso papel aqui, o nosso compromisso no Viva o Litoral é justamente te passar, claro, o que é que tá acontecendo lá, as notícias. Você que mora no litoral paulista, aqui é um espaço dedicado para você, ainda mais com a nossa grande audiência agora, também em 106.7, com a frequência do litoral da Bandeirantes, e para você curtir o litoral, vamos viver o litoral, e é por isso que a Duda Vasconcelos tá com a gente aqui com um passeio para lá de bacana, o avistamento das baleias no litoral norte de São Paulo, nesta temporada, as jubartes vêm para cá, pro nosso litoral paulista, para reprodução. Tem uma cena agora que viralizou nas redes sociais, vale você pesquisar aí, a gente publica também no Instagram da Bandeirantes, uma cena no litoral norte de São Paulo que mostra uma baleia amamentando ali o filhote, uma cena linda, linda, linda. Então, é uma dica pra lá de valiosa pra você curtir o litoral norte de São Paulo com a Duda Vasconcelos. E aí, Duda, bom dia!
1: Oi, Garrafa, ótimo dia pra você, pra quem acompanha a gente aqui no Viva o Litoral. Olha só, eu falo do meio do mar, estamos embarcados porque estamos em meio à temporada de avistamento de baleias aqui no litoral norte de São Paulo. Hoje eu tô em São Sebastião e junto comigo tá a Rafa, que é coordenadora do Núcleo do Litoral Norte do Projeto Baleia Jubarte. Rafa, bom dia, conta pra gente então até quando vai essa temporada de baleias? Por que é que elas estão aqui na nossa costa agora?
2: Bom dia! Bom, as baleias jubartes, elas são uma espécie migratória e todos os anos elas se alimentam, então, durante o verão na Antártica e vêm para o nosso litoral no inverno para se reproduzir. Aqui na nossa região, então, elas estão em torno aí de maio, mais ou menos, e a nossa temporada se estende aí de junho a agosto.
1: Então ainda dá tempo de ver baleias por aqui. A gente viu uma baleia franca com filhotinho. Então significa que a vinda pra cá foi bem sucedida, teve o filhotinho.
2: Exatamente. A gente teve esse privilégio de encontrar uma franca com seu filhote. Ela também é uma espécie migratória, que normalmente se reproduz na região de Santa Catarina, mas muitas vezes a gente pode avistar elas por aqui.
1: Rafa, e para quem quiser ver, existem regras, existem barqueiros autorizados, né? Você vem para fazer esse turismo, mas e aí? Você pode chegar até que distância? O que você tem que fazer ao avistar uma baleia?
2: Sim, existem regras, a portaria 117 do IBAMA, que é uma portaria bem extensa, mas as principais regras é sempre se aproximar lateralmente, manter uma distância de 100 metros desse grupo de baleias, motor no neutro, quando a gente se aproxima, então o motor tem que estar no neutro, porque esses animais se comunicam através do som, e o motor no neutro faz com que as baleias percebam a presença da embarcação. Quando for reengrenar o motor para se retirar do avistamento, então a gente precisa ter certeza que as baleias estão a pelo menos 50 metros para fazer isso, e não pode perseguir nem interromper o trajeto desses animais. E de preferência buscar por empresas, né, no site das prefeituras, empresas que realizam as oficinas de boas práticas, que tem toda essa segurança para realizar esse passeio.
1: Garrafa, é muito emocionante ver baleia, é um privilégio. Para quem quer ver baleia como a gente, ainda dá tempo de vir pro litoral norte paulista e fazer um passeio, dá para ver baleia por enquanto?
2: Sim, por enquanto ainda a gente tem visto baleias, hoje a franca, muitas vezes as jubartes, mas normalmente até agosto elas estão por aqui.
1: Então é isso, ainda dá tempo, Garrafa. Volto com você aí no estúdio.

0: Vasconcelos. Bom, já que a gente está nesse clima de dicas, de orientações, para você curtir e viver o litoral, vamos aproveitar esse clima e já chamar a Bia Beirute. A Bia Beirute já está aqui com a gente para falar do Festival da Tainha e também do Camarão em Santos. E tem que correr, porque hoje é o último dia e vou te adiantar, viu? Tem uns precinhos bacanas, legais, camaradas, para você curtir lá na ponta da praia. E aí, Bia, bom dia!
1: Oi, Garrafa, bom dia para você, bom dia para os nossos ouvintes aqui da Bandeirantes. E olha só, hoje é o último dia para visitar o Mercado de Peixe de Santos. Esse é o sexto ano em que a cidade organiza um festival com preços promocionais que são organizados pelos permissionários. Nele, os moradores e turistas de Santos podem conferir preços como a tainha premium, vendida por R$ 12,99 o quilo, e o camarão, que começa a venda a partir de R$ 29,99. Além de promoções, o festival conta com degustações gratuitas e quem passar por lá pode também conhecer os rótulos de cervejas artesanais. Mas atenção, hoje é o último dia para conferir o Mercado de Peixe de Santos, que fica aberto até hoje às 3 horas da tarde. O Thiago Papa, secretário de Turismo, Comércio e Empreendedorismo de Santos, faz o convite.
2: E o Mercado de Peixe, que tem essa história tão viva na ponta da praia, e a cultura do pescado cada vez mais presente na nossa cidade, além, obviamente, de ser um equipamento turístico, né, milhares de visitas e turistas o ano todo. Então, espero todos vocês no mercado ainda hoje, e finaliza essa semana tão especial com o Festival da Tainha Premium e do Camarão.
1: O Mercado de Peixes de Santos fica localizado na Avenida Governador Mário Covas Júnior, número 3050, da Ponta da Praia. Repetindo, Avenida Governador Mário Covas Júnior, número 3050, na Ponta da Praia.
0: Valeu, Bia Beirute, ó, na ponta da praia, hein? E aqui no Vivo Litoral a gente não poderia também deixar de falar de um veranico em meio a esse inverno. Essa é a realidade. Um sábado de sol, céu azul e um domingo que começa da mesma forma também, com o tempo firme no litoral paulista. E com a gente o nosso amigo de sempre, Adilson Nazário, do CGE da Prefeitura de São Paulo, que consegue dar um panorama geral do que é que está acontecendo. Nazário, bom dia! E aí, é verão em meio a esse inverno, Nazário?
3: Muito bom dia, meu amigo Garrafa. Bom dia também a todos os ouvintes aí da Rádio Band para o programa Viva o Litoral. Grande abraço aqui da turma do CGE, da Prefeitura de São Paulo. Você falou muito bem, Garrafa. Temos aí um veranico, né? Em pleno inverno, no mês de julho, totalmente atípico. Isso costuma acontecer geralmente no mês de maio. Mas dessa vez a gente tem, então, um bloqueio atmosférico. E o que é isso? Nós temos um sistema de alta pressão que está impedindo a passagem de frentes frias que poderiam chegar até o sudeste, né? Inibe também a formação de nuvens carregadas e tudo isso faz com que nós tenhamos dias ensolarados, quentes, né? Com temperatura se elevando gradativamente, isso vai acontecer nos próximos dias. E sem chuva, né? Mas esse quadro aí, por enquanto, ainda não dá para saber se realmente ele vai mudar ainda nos próximos dias. Há uma expectativa que ele mude um pouco, mas não quebra o bloqueio na próxima quinta, sexta-feira que vem, mas é melhor a gente esperar um pouco mais, tá? Então as chuvas, elas ficam concentradas, muito intensas, no sul do Brasil, principalmente no Rio Grande do Sul, né? Posteriormente, no início da próxima semana, também no oeste do Paraná e Santa Catarina. Em São Paulo, a gente vai ter esse tempo bem aberto, aproveitável, num veranico atípico, como eu falei para você.
0: E isso justifica por quê, hein, Nazário? O que é alguma condição diferente? Porque eu acho que esse final de semana, sobretudo, e acho que a semana que vem, tá o quê? 3, 4 graus acima da média para o período, Nazário?
3: Olha, Garrafa, nós monitoramos aqui a cidade de São Paulo. Veja que o mês de julho, nós temos uma média das temperaturas mínimas de 12 graus e meio e a máxima de 23. Então a gente está bem acima da média, chega aí a 4, 5 graus, né? Principalmente as máximas estão muito elevadas, tá? A justificativa disso é o seguinte: o El Niño ele está começando, né, a despertar, né, e nós temos então toda a umidade, né, que vem da região amazônica canalizada para os estados do sul. Em consequência, nós ficamos então com esse bloqueio da alta pressão que impede que essas chuvas, esse tempo mude para as outras regiões. São regiões centro-oeste, boa parte do sudeste, com esse tempo bem aberto, com muito calor, e isso não deve mudar rapidamente. A gente ainda vai ter o começo da outra semana, praticamente toda semana, com muito calor, aumentando cada vez mais. O detalhe, Garrafa, que é bastante importante, é que a umidade relativa do ar ela fica muito baixa nos próximos dias. A tendência, ontem já ficou muito próximo aqui na capital paulista, em torno de 30%, em alguns locais ficou até um pouquinho abaixo. Hoje nós já vamos ter esse quadro também se repetindo. E nos próximos dias até com valores abaixo aí dos 30%.
0: Então, Nazário, para a gente primeiro dar o panorama da semana. O final de semana foi quente, sábado quente, domingo está sendo da mesma forma. É só a noite que está fazendo um frio. Está um período, parece, de outono, não de inverno, né? Uma temperatura mais quente durante o dia e a noite esfria. Para essa semana agora que vai entrar, Nazário, o que a gente pode esperar para São Paulo, região metropolitana, litoral como um todo? O que é que o radar do CGE consegue mapear um pouquinho para a gente, Nazário?
3: Então, hoje nós abrimos na madrugada, né, em torno de, em média, na capital, em torno de 12 graus, né? Não foi uma leve sensação de frio, mas o sol logo aparece rapidamente, já esquentou, nós estamos agora com 21 graus na cidade, a expectativa é que nós tenhamos aí 25 graus de máxima, né? E a próxima semana a gente vai ter mínimas aí entre 16 e 17 graus e a temperatura chegando aí até pelo menos a quarta, quinta-feira, com 29 graus.
0: Nossa. Então,
3: é bastante quente, é bastante acima, né, do que a gente espera, no caso aí, 23 graus de máximo, teremos aí 29, então aí já vai de 5 a 6 graus acima. Especial atenção mesmo, que eu costumo falar, é o seguinte, o índice de umidade relativa do ar. Então, as pessoas precisam tomar bastante cuidado, principalmente, né, os mais idosos e as crianças.
0: Não tem jeito, tem que cuidar, principalmente no nosso litoral de São Paulo, porque aí dá para pegar uma prainha, né? Com temperatura agradável como essa, dá para curtir uma praia. Nazário, aproveitando a oportunidade que a gente está conversando aqui no Vivo Litoral, aqui na Bandeirantes, você comentou do El Niño, né? Que é quando há um monitoramento dos oceanos, isso acontece todos os anos, e identificado para esse ano de 2026 em que nós estamos, que a temperatura dos oceanos, a temperatura está maior, tá? Pelo menos acho que de 1 grau a quase 2 graus acima da média. O que é que significa isso, Nazário? O que é que a gente pode ter e quando pode ter a partir de um fenômeno como esse, quando o oceano esquenta demais?
3: Na realidade a gente tem até uma expectativa, né, desses 2 graus agora, visto agora, mas uma expectativa, uma projeção de outubro até o começo do ano, já chegando aí entre 3 e 4 graus. Quer dizer, é bastante quente, né? E na realidade, o El Niño, ele vai intensificar as chuvas, né? Nós teremos, então, poucas chuvas no norte e nordeste e muita chuva no sul do Brasil, com temperaturas mais elevadas também.
0: Então pode acontecer o que a gente viu lá no Rio Grande do Sul recentemente, que devastou o estado do Rio Grande do Sul. Essas cenas podem se repetir, Nazário?
3: Para o Rio Grande do Sul há uma expectativa bastante grande, de que a gente tenha problemas seríssimos em função do fortalecimento do El Niño. Não seria isso para já, né, Garrafa? Na realidade, como eu te falei, já nós estaríamos aí entre outubro e o começo do ano com essa condição de chuvas mais intensas, porque o El Niño está sendo considerado muito forte, principalmente nessa época do ano. Tá? A gente tem que considerar também que a presença do El Niño vai intensificar todos os sistemas de chuva que passam por aqui, por exemplo, que a gente tem. Frentes frias serão intensificadas, zona de convergência do Atlântico Sul, que é aquela condição que traz muita chuva, né? De uma frente fria que sobe, passa por nós aqui, nós que moramos aqui em São Paulo, essa frente fria, por exemplo, ela fica por vários dias estacionada sobre um pouco abaixo, né, do sul de Minas Gerais, e aí ela impacta bastante no estado de São Paulo. Tem uma banda de nebulosidade que vai desde o norte do país, né, passa pela região centro-oeste e escoa aqui no litoral de São Paulo. São Paulo, o estado de São Paulo é uma área de transição, né, na realidade, não impacta tanto quanto os estados do sul do Brasil, que lá sim a coisa fica um pouco pior, tá? Mas nós teremos aí esse quadro, sempre se repete todos os anos. E essa zona de convergência do Atlântico Sul, né, costuma acontecer entre janeiro e fevereiro, tá certo? Então a gente vai monitorar, não tem como dizer que dia que vai passar, como vai acontecer, mas a gente tem que se preparar para a condição do El Niño que está chegando. Então ele está aí, a gente precisa se preparar, a capital paulista ela está preparada, a gente está acostumado, né, a fazer essa previsão, e a Prefeitura de São Paulo tem todos os mecanismos, né, todo o cuidado na limpeza de córregos, né, no atendimento, no sentido de minimizar os problemas. Não tem como a gente desviar a chuva, a gente tem que trabalhar com ela, né, e minimizar os problemas.
0: Fechado. Adilson Nazário, do CGE, da Prefeitura de São Paulo, que não erra e dá um panorama geral do que pode acontecer. Então, se o pessoal aí, se as nossas autoridades conseguirem ouvir aí o Adilson Nazário, e a gente pede para isso, que evite ou se prepare dentro do possível, porque não tem como evitar, mas se preparar para que não tenhamos tantas mortes, que não tenhamos nenhuma morte no sul do país, sobretudo a partir do El Niño, que, segundo o Nazário, aí deve começar em outubro, a gente já deve sentir os efeitos do El Niño. E para essa semana, olhando agora para o curtíssimo prazo, vai ser uma semana quente, não só em São Paulo, mas no nosso litoral paulista. Nazário, que é de Santa Catarina, né, Nazário?
3: Eu sou de Florianópolis.
0: Né? Gosta de uma praia, hein, Nazário? Aí sim. Bora pois viver é, o litoral, viu, Nazário?
3: Então, é isso mesmo. Cidade maravilhosa, mas também que sofre com bastante chuva nessa época do ano.
0: Tem que escolher o dia bom para ir lá curtir. Por isso que tem que curtir o nosso litoral paulista, Nazário. Você tem que curtir aqui Ubatuba, Santos, Praia Grande, Caraguá. Tem que curtir o nosso litoral aí, viu, Nazário? Você não tá perdendo
3: já
0: nada.
3: Já fui com a minha família aí, eu e minha esposa, a gente já passou por aí algumas semanas. É muito bacana, assim. Eu até, as pessoas comentam, né, Garrafa, que o litoral norte, aí eu não conheço, as praias do litoral norte são mais bonitas, né, do que as que estão mais ao sul. Na realidade, São Paulo tem os seus encantos, é um belo estado, com um litoral muito bonito. Aliás, acho que todo o Brasil é assim, né, com as suas diferenças, as suas nuances, mas desde o litoral sul, né, da região sul, passando por São Paulo, indo até o Nordeste, tudo é muito bonito, né, Garrafa?
0: Ah, nosso país é maravilhoso. É só corrigir a segurança pública, além, claro, das nossas desigualdades, mas acho que se melhorar a segurança pública, isso aqui vira o paraíso que a natureza nos deu aí de bandeja, e aí cabe a gente conseguir consertar, né? A gente conseguiu perder a mão em muita coisa. Nazário, um abraço, bom fim de semana, bom domingo, hein?
3: Muito obrigado, querido. Um grande abraço para você, para sua esposa também,
0: obrigado,
3: pra sua família toda, para os seus ouvintes, né? E sucesso para você.
0: Para nós. Obrigado. Valeu, Adilson Nazário, do CGE, que falou aqui com a gente. Bom, antes de a gente se despedir aqui, chamar já João Paulo Capelanes, que está chegando com o Domingo Esportivo Bandeirantes, você em Santos, se você não teve a oportunidade, talvez ainda tenha um pouquinho de sorte, possa observar algo histórico que surgiu lá no Embaré. É isso aí, lá no Embaré, em Santos, na última semana, a maré baixa trouxe à vista os destroços de um veleiro inglês, o Kestrel, naufragado na praia do Embaré em 1895. Então, quando essa semana a maré recuou demais, e aí apareceu lá o naufrágio, pô, dá pra ver direitinho, a imagem aérea que eu tô vendo aqui, eu narro pra você, é perfeito o formato do navio naufragado, mas imagina só, desde 1895 que tá lá na praia do Embaré, e dá pra dar uma olhada lá no se tiver a sorte, né, de tiver a maré baixa, consegue observar. Aproveitando que a gente está falando de barco, de navio, o maior navio de guerra da América Latina, o navio Atlântico, já está no Porto de Santos e vai abrir para visitação. É isso aí. E a visitação começou agora há pouco, às 9 horas da manhã, vai até às 4 horas da tarde no Complexo Naval do Porto de Santos, no Cais da Marinha, sem número. É só chegar, a entrada, ó, é no Vasco, é no Bragantino, é na faixa, é só chegar lá na Ponte Preta, é na faixa e curtir, é, para você entrar e visitar algo que é da Marinha do Brasil. É belíssimo, é o navio, o maior navio da América Latina, que está lá à visitação, à sua disposição, para ter um passeio diferente neste domingão, portanto, no Cais da Marinha, o maior navio de guerra da América Latina está lá para você conhecer. Agora, Roger Palme, junto com 13 Atlas, Paulo Marcelo Mamone, sobe o som aí, vai!
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5: Sei lá, né? Tudo bem, é um absurdo.
6: Daqui um ano vai estar os 2,40.
7: Aqui o pedágio é 3,70 e você anda mais de 70 quilômetros.
8: Essa questão, qual é a questão? É a visibilidade?
9: 5 pedágios pra ir, 5 pedágios pra voltar.
10: Toma o teu dinheiro e desaparece.
11: Só porque tá usando a rodovia pra ir pro centro da cidade.
12: Porque é uma nojeira.
13: É por tudo que é lugar, na contramão.
14: Já basta o aumento da taxa que você tem que pagar do pedágio.
15: E agora com esses ciclomotores aí é pior ainda.
16: Mandar a mão no bolso e pagar. Você pagaria?
17: Eu já fiz essa pergunta, mas ainda ninguém respondeu.
18: Mourão, faça uma coisa boa pra essa Praia Grande, hein?
19: Ah, pelo amor de Deus, né?
0: Esse é o Pupurri, é o petisco só com os nossos ouvintes, que são aqueles áudios mais recortados aqui para todo mundo participar, é claro, mas já a participação completa. Fiquei curioso com esse último aí, essa nossa ouvinte está revoltada com algum assunto, provavelmente free flow, pedágio mais alto, enfim, a gente vai descobrir aqui na sequência. Ó, seguinte, hein, você continue mandando mensagem pra gente, nós já estamos num clima de Copa do Mundo, porque hoje tem a finalíssima da Copa do Mundo, daqui a pouco Espanha e Argentina, e quem já está pronto pra entrar no ar, pra passar a emoção do rádio da Bandeirantes pra você com a final da Copa do Mundo, é ele, João Paulo Capelani. Está acabando, Capê, volta, Capê. Estamos com saudades de você, Capê, aqui pertinho da gente, Capê. Cadê você, Capelanes? Mas estarei te ouvindo já nesse esquenta pra final da Copa do Mundo. E aí depois começa. Você vê o Messi, vê Bellingham, vê os caras todos desfilando o futebol. E aí numa tarde de domingo qualquer aparece Charles improvisado na zaga do Corinthians. Aí é pra matar o meu coração. Está chegando ele, João Paulo Capelanes. Capelanes com o Domingo Esportivo Bandeirantes a partir de agora pra você, tudo sobre a finalíssima da Copa do Mundo. Eu volto domingo que vem com muito, mas muito vivo.

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4: São Paulo, bom dia Brasil! Chegou o grande dia, é agora! Vem aí a finalíssima da Copa do Mundo 2026! Vem aí Espanha e Argentina nesse domingo de gala do futebol mundial! Mais uma Copa do Mundo com a presença do microfone Bandeirantes, mais uma decisão de Copa com a presença do grande, pesado microfone esportivo da Bandeirantes, aqui em Nova Jersey, Nova York, em Dallas, em Miami, nos Estados Unidos, em todos os cantos do mundo, do planeta. Vamos já já a Madrid, vamos a Buenos Aires, porque aqui a gente não brinca não. Aqui, final de Copa do Mundo é coisa muito, muito séria. E a gente vai apresentar o nosso time para você nesse domingão, para você ter a melhor cobertura dessa final da Copa. E atenção, hein? Atenção. É claro que nós adoraríamos estar falando hoje da seleção brasileira. É óbvio que seria lindo ter o Brasil hoje nessa final aqui no MetLife Stadium. Não temos. Não é possível ter tudo, não é? Não dá para ter tudo ao mesmo tempo. Mas não é porque não tem seleção brasileira na final que nós não vamos entregar uma grande transmissão para vocês. Ao contrário, nós estamos aqui com todo o nosso time prontinho, a postos, para que você tenha um domingo especialíssimo. Um domingo muito legal, muito bacana. Vai reunir a família aí? Aquele almoço de domingo? Vamos juntos, tá tudo certo, maravilha. Vem com a gente porque a gente vai preparar o clima para a hora que a bola rolar às 16h, a transmissão do Ulisses Costa. Você vai abaixar o volume da sua televisão, vai aumentar o volume da Bandeirantes, porque o gol na Bandeirantes chega primeiro, você vai gritar primeiro que os vizinhos, vai comemorar, vai celebrar e vai festejar uma grande Copa do Mundo conosco. É claro também que tem gente que vai torcer para a Argentina e tá tudo certo, não tem problema. Tem gente que vai torcer para a Espanha e tá tudo bem, tá tudo certo, por incompetência nossa. Nós não chegamos a essa final, então tá tudo bem. Você vai torcer para a Argentina? Tá tudo certo. É, você gosta do Messi? Perfeito, ótimo. Ah, você não vai torcer contra a Argentina porque eles podem ser tetracampeões e encostar na gente em número de títulos? Tá tudo bem, tá tudo certo também. Você gosta do Yamal? O Yamal, aquele menininho que foi banhado pelo Messi na banheira 19 anos atrás? Vai torcer por ele? Maravilha! Nós vamos estar aqui para levar a você a melhor transmissão e você torcer para quem você quiser, porque não tem problema, aqui a gente atende todas as torcidas. Vamos lá então, são 10 horas e 2 minutos pelo horário de Brasília, 9 e 2, horário da costa leste dos Estados Unidos. Choveu muito ontem, hein? Nova York foi inundada por uma tempestade, um temporal, e felizmente a água que tinha que cair, caiu toda ontem. Felizmente, choveu tudo que tinha para chover ontem, sábado, aqui em Nova Jersey, em Nova York. Hoje a previsão é de sol, céu azul e temperatura máxima de 30 graus. Quer dizer, céu azul mais ou menos, né? Porque a gente tá vivendo uma queimada aqui no Canadá e o céu aqui tá meio estranho. O sol tenta brigar aqui com a fuligem da queimada canadense, mas tem sol. Tem calor e não tem chuva prevista para hoje, felizmente, então o jogo vai transcorrer sem nenhuma preocupação com a interrupção. Vamos trazer o nosso time aqui, vamos apresentar toda a nossa equipe, já postos para a melhor transmissão dessa final da Copa do Mundo. Afinal de contas, é desde 1950 que a Bandeirantes faz isso para todos vocês. A história da Bandeirantes e a história do futebol brasileiro se misturam em dias como esse. Em dias de final de Copa do Mundo, a história se repete e o microfone Bandeirantes estará presente mais uma vez no MetLife Stadium. Então atenção, é para lá que nós vamos agora, para a porta do MetLife, a porta do palco da decisão. Não está aberto ainda. Eu vou para lá daqui a pouquinho, mas ele já está lá para abrir o estádio. Está com a chave da porta do estádio e vai abrir o MetLife para a gente. Alô, Leandro Quesada. Bom dia, Quesada.
5: Bom dia. Tudo bem, Capriotti? Muito bom dia a você, ao Pretzel, a todos os nossos companheiros nessa longa jornada que é a final da Copa do Mundo. É, eu literalmente abri o estádio mesmo. Cheguei bem cedo por aqui. Não tinha uma movimentação tão grande como aquela que a gente já está acompanhando nesse momento. Já já eu vou mostrar aqui a fila para entrar no estádio. É um negócio realmente absurdo. E se eu fosse você, eu tentaria chegar um pouco mais cedo, viu, Capri? Porque eu vou contar o que aconteceu com o aparelho de raio-x aqui. Mas já eu conto essa história, um pouquinho essa história para você. Vejo policiais aqui ao redor do estádio, um clima de segurança total, cães farejadores, pois é, bota a polícia aí, cães farejadores, eles estão passando aqui em todos os cantos, com a fila dos repórteres, jornalistas, fotógrafos que estão tentando entrar já aqui no estádio e com muita gente que está dentro desse evento, né? Porque não é só jornalista que vai acompanhar esse jogo trabalhando. Tem o pessoal de apoio, tem os seguranças do estádio, tem o pessoal que vai trabalhar nos restaurantes, enfim. Você imagine o volume de gente para entrar aqui no estádio, a parte da torcida, né? A torcida vai entrar por um outro canto, a gente está aqui numa área em que só jornalistas e o pessoal da FIFA e o pessoal que trabalha em outras áreas vai conseguir entrar. Ao fundo está o estádio e aqui, para quem não tem a imagem, eu vou contar. Essa fila atrás tem mais ou menos umas 500 pessoas em frente ao estádio que vão trabalhar. 500. Olhômetro aqui, tá? Pela experiência que a gente tem de olho público, mais ou menos. Fazer a conta. Então, deu uma proporção. Esses caras de azul, eles trabalham na FIFA. Aqui um pouco mais ao lado, ó, já os policiais. E atrás dessa turma que tá de azul, que agora não dá para ver, tem uma fila gigantesca, quilométrica, e aí o problema começa, Capri. É, nós temos o aparelho de raio-x, né? Quando a gente entra no estádio. O Pretzel já passou várias vezes por ele, você também, eu, toda a nossa turma.
4: Sim.
5: Um dos aparelhos simplesmente quebrou, tá? Então esse é meu destaque, depois eu desenvolvo mais. Aparelho de raio-x quebrado, um deles aqui no MetLife. Pô, tanto dia pra quebrar esse aparelho.
4: Ixi.
5: Os caras vão quebrar no dia da final, aí tá demais, né, Capri? Mas é um probleminha que daqui a pouco deve ser solucionado pra grande final entre Espanha e Argentina. E Capri, vem logo, porque a coisa não tá legal aqui.
4: Chego aí já já, daqui a pouquinho, com Ulisses Costa, com todo o nosso timaço no MetLife Stadium. Chego aí já já para dar sequência a esse Concentração. Quem tá comigo também no Concentração é ele, sabe tudo da Espanha, ao lado da Fúria. Será que vem aí o bicampeonato da Espanha hoje? Alô, Alexandre Pretzel! Fala, Pretzel, bom dia!
6: Bom dia, Capri, um abraço para você, Quesada, toda a nossa equipe. Era só que faltava mesmo a quebra do raio-x do aparelho. Me permita um pitaco sobre isso. Não, era a única coisa que faltava.
4: Será que não tem um de reserva lá?
6: É a única coisa que faltava para a FIFA fazer um relatório e chegar à conclusão de que o que eles ofereceram aqui para essa Copa do Mundo foi uma verdadeira vergonha. Agora aqui vai dar tudo certo, que vai todo mundo entrar. Claro que vai diminuir um pouco a fiscalização e a segurança ali, porque é assim que eles vão empurrando todo mundo, porque todo mundo tem que trabalhar. Mas é lamentável que isso aconteça no dia da final, como já aconteceu em outros jogos também no MetLife Stadium. Agora, sobre a Espanha, a Espanha está preparada, pronta, o Luis de la Fuente, até o treino foi cancelado ontem, porque não tinha muito mais o que fazer para evitar qualquer tipo de problema com os raios que caíram ontem, logo perto do início do treino, caiu um temporal aqui em Nova York, então o campo também é muito bom onde a Espanha estava treinando, mas ainda assim... raios, é aquele problema. Pra que a gente vai correr riscos? Não tem mais o que fazer aqui. Então treinaram na academia e depois foram pro hotel. O presidente da Real Federação Espanhola também minimizou isso, que a Espanha não perderia absolutamente nada. Existe, é claro, uma concentração muito grande, porque a Espanha está apenas na sua segunda final. A Espanha não é uma seleção tão tradicional assim em finais quanto a Argentina, quanto outras seleções, quanto o próprio Brasil, quanto como a Alemanha, por exemplo, que foram os que mais chegaram. Então a Espanha está apenas na sua segunda final. E a primeira dela foi em 2010, quando ela tinha um timaço e ainda assim ela estreou com derrota naquela Copa da África para a Suíça e depois ela foi ganhando os outros seis jogos até chegar a ser campeã num time que tinha Casillas, Sérgio Ramos, Puyol, Piqué, Capdevila. Aliás, o Capdevila, só uma sublinhada, ele não conseguiu entrar nos Estados Unidos ontem. Estava apelando para a delegação espanhola, apelando para o governo norte-americano, porque ele é um campeão do mundo, né? Ele viria com a família para ver a decisão, ele não conseguiu entrar. Por quê? Porque 10 anos atrás ele jogou uma partida no Irã, certo? Uma partida amistosa no Irã e os Estados Unidos não deu o visto para ele. Um negócio assim chocante de um cara que é campeão do mundo. Então o meio de campo da Espanha naquela ocasião era Xabi Alonso, olha, Busquets, Xavi e Iniesta. E na frente o Pedro Vila, além do Fernando Torres, do Fábregas, do Navas, do Davi Silva. Era um grande time.
7: Era melhor que esse.
6: E tinha mais opções também.
7: Sim.
6: Era um grande time. Esse time é inferior, mas para a realidade atual esse time é muito forte. Então, pegando essas gerações de 16 anos para frente, a Espanha realmente ela caiu fora, por exemplo, na primeira fase no Brasil, foi um vexame. Com basicamente toda essa seleção que eu falei aí. Em 18 ela cai nas oitavas para a Rússia, nos pênaltis. E em 22 ela cai para Marrocos também, nos pênaltis. E aí o Luis Enrique era o técnico, assume De La Fuente dia 1º de janeiro de 23. Como ele tinha muita experiência na base, essa molecada que tem hoje aí, o Yamal, o Pedro, todo mundo trabalhou com ele, com o Barci, o Oyarzabal, todo mundo trabalhou e tem realmente o DNA junto com ele. Então é bem interessante isso que ele está fazendo. Ele tem o time na mão. O Rodri, que é um grande capitão, então a Espanha não tem surpresa, até vou escalar aqui o provável time, acho que não haverá muita coisa diferente disso, que tem o Unai Simón, os dois melhores laterais da Copa para mim, Pedro Porro e Cucurella, acho que o Simón também só levou um gol, apesar de ele não ser um goleiro brilhante, ele merece muito crédito. Os dois zagueiros, o Laporte, que foi campeão árabe recentemente pelo Al Nassr, agora voltou para o Athletic Bilbao, mais o Cubarsí, aí na frente o Rodri, né, que é um jogadoraço, totalmente recuperado, Fabián Ruiz, Dani Olmo, Alex Baena, aí na frente o Lamine Yamal e Oyarzabal. Esse é o time da Espanha. Acho que vai ser difícil ele fazer alguma mudança, mesmo que seja a final, contra o gênio Messi e a seleção argentina, Capri.
4: São 10 horas e 10 minutos, horário de Brasília, 9 e 10 aqui na costa leste dos Estados Unidos. 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O gol na Bandeirantes chega primeiro aí pra você. E vamos girar, seguir girando o nosso time, a equipe Bandeirantes nesse domingão de decisão, porque não é só no Brasil, não é só nos Estados Unidos, o microfone Bandeirantes também está presente na Espanha, na Argentina, e é pra Buenos Aires que nós vamos agora com o destaque do Lucas Belotti. Imagina só Buenos Aires nesse domingo, minha gente. Imagina como é que está lá o obelisco. Imagina como é que está a rua, como é que são as ruas ali do centro de Buenos Aires. Imagina a festa que o argentino está fazendo nesse domingo. E o microfone Bandeirantes está lá captando tudo isso, registrando esse momento. Alô, Lucas Belotti. Fala, Belotti, bom dia.
8: Fala, Capim. Grande dia para você, para todo mundo ligado conosco. Estamos exatamente aqui no monumento histórico da cidade de Buenos Aires, do Obelisco, onde pela primeira vez foi erguida a bandeira argentina, depois exatamente uma luta pela independência contra a Espanha, rival na final deste domingo. Eu estou aqui com dois argentinos que inclusive pagaram uma promessa, mais uma perto aqui. Kevin e Hernan, e eles têm uma história especial, porque eles não são aqui de Buenos Aires. Como eles chegaram na praia, Natal?
9: Caminhando. 26 quilômetros de final, ali. Uma promessa que hicimos, nos arrancamos muito grande, e bueno, havia que cumprirla. Chegamos na final, e que cumprir. A promessa se tem que cumprir. Aí se achou, e bueno, ele é meu filho e me acompanhou.
8: Eles contaram aqui que vieram de uma outra cidade, 56 quilômetros caminhando até Buenos Aires para cumprir a promessa de acompanhar a seleção argentina.
9: Vamos a la noche. Bueno, cuando veníamos se sentía el viento y bueno, cuando estábamos más o menos por Moreno, se empezó a sentir la vida, era mucho frío, el agua, pero bueno. Desde que salimos, trabajamos un poco, la gente nos está viendo todo el proceso y nos disfrutamos para llegar hasta acá.
8: ¿Cómo están las piernas?
9: O sea, estoy muy cansado. Capaz que paramos de vez en cuando en las rotaciones del servicio a tomar un mate para levantar las piernas, tener un poco de calor en el cuerpo y nada, después de una horita salíamos de vuelta.
8: A muita dor na perna, né? E começou a doer, teve até chuva no meio do caminho, porque tá garoando um pouquinho aqui em Buenos Aires, viu, pessoal? Agora vou perguntar o palpite deles por aqui pra partida. Você pensa que...
9: Para mim, 2-1. Cerrado. 2-1, peleado.
8: Peleado, obrigado. É como a Argentina chegou na grande decisão, a gente vai seguir por aqui contando histórias e acompanhando a movimentação do povo argentino às vésperas da final. Pessoal, no microfone Bandeirantes, diretamente do Obelisco, em Buenos Aires, a capital de todos os argentinos.
4: Boa, Belotti. Qual é a temperatura em Buenos Aires agora, Belotti?
8: Nesse momento, 9 graus, Capri. Sensação térmica de 5. Tá muito frio, pelo menos pra mim. Eles aqui me diziam que esse frio é normal nessa época do ano e há dias ainda mais gelados por aqui, viu?
4: Maravilha, tá frio em Buenos Aires, mas vai esquentar o clima e o Belotti vai registrar toda essa movimentação, todo esse clima na capital dos argentinos. Saímos do frio da Argentina. Quinto sinal marcando 10h15, hora oficial do Brasil. Vamos para o calor da Espanha. Aqui em Nova York, Nova Jersey, 21 graus, 9h15 da manhã. E aí em Madrid, Sônia Blota, eu quero saber a hora e quero saber a temperatura e quero que você me conte tudo dos espanhóis esperando essa grande final, esse grande jogo em busca do bicampeonato mundial. Fala, Soninha, bom dia!
10: Meu amigo Ricardo Capriotti, buenas tardes, direto de Madrid, 33 graus na sombra, meu amigo, 3 horas e 15 minutos da tarde e olha... O clima aqui é o melhor possível, é o mais alegre possível, ninguém tá nem aí pro calor, as pessoas estão se hidratando conforme a Defesa Civil instruiu, porque afinal é muita gente torcendo por aqui, essa grande final entre Espanha e Argentina, e eu conheci aqui a professora Renato, que trouxe um grupo muito especial. Capri, você sabe que a questão é a seguinte, ninguém... A Espanha conta com um grande reforço, que é a torcida brasileira. E a turma da professora Renata Bueno, que é de Mogi das Cruzes, está bem afinada. Renata, você veio aqui, as meninas vieram aprender cultura, né?
11: Isso, elas são minhas alunas de língua espanhola no Brasil e eu as trouxe para continuar o estudo da língua e fazer imersão cultural.
10: E olha, que legal. Então, a professora já ensinou também que torcer para a Argentina não é... Enfim, eu vou mostrar as meninas. Eu não vou falar mais nada, Ricardo Capriotti. Escuta só.
12: Espanha!
10: Capri, olha o clima que tá aqui na Praça Puerta del Sol em Madrid, meu amigo.
4: Boa, muito bom. Pena que esse cântico não estará hoje aqui nas arquibancadas do MetLife. Que pena que eles vão cantar só aí em Madrid hoje, Soninha. Uma pena, mas quem sabe daqui 4 anos aí mesmo na Espanha, na próxima Copa, a gente não esteja nesse momento aqui celebrando exatamente isso. Já volto com você aí, Sônia. Vai mais em busca de mais personagens aí, mais histórias. Já volto com você, porque aí na Espanha a festa vai ser grande também. Tchau, Soninha. Até já.
10: Um beijo, Capri. Até já.
4: Boa sorte a essas brasileiras todas aí que hoje vão torcer pela Espanha. E quem sabe, não é daqui 4 anos, a gente tem a competência para colocar o nosso time e junto com a gente também aí empurrar a seleção brasileira. Atenção, Alexandre Pretzel, são 10 horas e 17 minutos pelo horário de Brasília. Quem apita o jogo hoje? Isso é importante, hein? Arbitragem hoje é importante, hein, Pretzel?
6: Olha, eu queria ver o Wilton Pereira Sampaio apitando, mas infelizmente ele não foi escolhido porque a Argentina entrou na final. Se bem que o Romualdo Arpifini, em 86, apitou Alemanha e Argentina. Brasileiro apitando o jogo da Argentina. E não teve nenhum problema, já falecido o Romualdo. É uma grande arbitragem na ocasião. Apita o esloveno Slavko Vintic, 44 anos, ele apitou Brasil e Marrocos. Até a gente mostrou na sexta-feira, né, a cerimônia de anúncio, dá pra dizer assim, com o Perliuge Colina, que você quer ver comandando a CBF, né, no teu mundo encantado, que a gente sempre debate no nosso esporte debate. E aí o Colina anunciou o Slavko Vintic, que foi saudado por todo mundo e abraçado por todo mundo. Então o esloveno apita hoje a final entre Espanha e Argentina. Lembrando que tem um europeu envolvido, apita um europeu. Na Copa do Catar, a final foi França e Argentina, apitou um polonês, o Simon Marciniak. Então, não há problema em relação a isso. Um europeu apitando o jogo de europeu. A Polônia não estava envolvida e a Eslovênia também não esteve envolvida. Então, são países neutros, dá para dizer assim, Capri.
4: Mesa de som com Vitória Vermelho, central técnica de Paulo Marcelo Mamone, Roberto Dias e Daniel Xingote. Igor Nascimento está no switcher, equipe técnica Bandeirantes aqui nos Estados Unidos com grande Mesquita, com o grande Renato Peranton, com o grande Marcelo Cruz e com Jean-Pierre Wandersen controlando, comandando toda a equipe técnica Bandeirantes no Brasil, nos Estados Unidos e no mundo também. Atenção, porque agora nós vamos a Nova York, vamos a Times Square. Afinal de contas, ele esteve lá durante boa parte dessa Copa do Mundo. Enquanto foi possível, abraçou a torcida brasileira, mas agora não é mais possível, apesar que vai ter brasileiro lá hoje também. Brasileiro está em tudo quanto é lugar, toda hora, em todo canto do planeta. Mas hoje a festa é de espanhóis e argentinos. Ele vai abraçar o mundo na Times Square nesse domingo também. Aqui nesse concentração especial, alô João Paulo Capelanes, onde é que você está? Fala, João, bom dia!
12: Fala, Capri, bom dia! Abração pra você, Alexandre Pretzel, pros ouvintes e internautas da Bandeirantes. Ah, eu tô aqui no meio de Manhattan, tô aqui sentindo o clima da Times Square e um clima de Copa maravilhoso. Poderia ser a gente? Poderia. Mas não tem problema. De um lado, argentinos, de outro lado, os espanhóis, fazendo uma festa maravilhosa. Quem tá com a gente acompanhando com imagens do youtube.com/radiobandeirantesoficial consegue perceber que não tem aquela aglomeração, por exemplo, como rolou ontem à noite. Ontem à noite, aqui na Times Square, inclusive, tem um sujeito aqui que é da, obviamente, prefeitura. Ele tá passando uma água porque tava realmente absurda a sujeira, porque ontem rolou um bandeiraço da Argentina aqui na Times Square e foi algo realmente formidável. Agora eles estão dando aquele tapa, dando aquele ajuste para que a gente possa ter uma grande festa. Para quem não vai no MetLife Stadium, a gente aproveita para trazer o destaque também de quem vai ficar por aqui. Ó, já tem um torcedor aqui, vem, papai, de onde eres?
13: De Córdoba, Argentina.
12: Ah, sim, eres argentino ou não?
13: Sim.
12: Sim, vem, mira. Ó, você fala português, habla português?
13: Muito pouco.
12: Vamos, ó, estamos na Rádio de Brasil em vivo, só vai falar em português um pouquinho, se não compreendes, decime, ok?
13: Ok.
12: Você vai pro estádio?
13: Não. Não? Não, vamos a ver em Central Park.
12: Em Central Park?
13: Sim.
12: Que vai ter lá?
13: Hã?
12: Que vas a ter lá?
13: Sim, la remera argentina, obviamente.
12: Ah, sim? Aí televisão, la cosa, sim?
13: Suponemos que sí.
12: Suponemos que sí, ¿eh?
13: Creo que sí.
12: Y dime, tú eres hincha de Talleres.
13: Vamos, Talleres de Córdoba, la concha de su madre.
12: ¿El más grande de Argentina o no? Quem é mais grande, Boca, River ou Taxeres?
13: Taxeres, sem dúvida.
12: Seguro?
13: Sim, óbvio.
12: Ivan Agarauí?
13: Óbvio.
12: Sim, placar.
13: Espero que Dios esté de nuestro lado. Dios, acordate que es argentino.
12: Ah, sí. Y yo tengo una pregunta para usted. ¿Quién es mejor? ¿Quién es mejor? ¿Maradona, Di Stefano o Messi?
14: No se
12: raja. Vení, vos también, vení. ¿Cómo que no vas a responder? Contéstame.
14: No.
13: Di Stefano.
14: No lo vimos nosotros.
12: Sí.
14: Y yo tuve la suerte de verlo los dos, a Maradona y a Messi.
12: Y.
14: Pero bueno, mi corazón está con Dios. Así que, pero
12: Messi. ¿Pero si Messi queda hoy?
14: Sí, pero no importa si gana o pierde. Messi es Messi. Y el Mesías. Maradona es Dios, Messi el Mesías.
12: ¿Messi o Pelé?
13: Messi. ¿Qué? ¿Pelé?
14: No lo vimos, no lo vimos. Joan. Pelé tampoco.
12: ¿Y Maradona o Pelé?
13: Maradona. Dios es uno solo.
6: Dios es uno solo.
12: Fala, Capri.
6: Não, ô João, só pergunta é o seguinte, ó. Tem muito argentino chegando a Nova York ontem, hoje, sonhando com um ingresso pra ir ao estádio ainda. Pergunto se eles vieram nessa vibe também, se eles têm ingresso, como é que eles vão fazer com a final aí, se eles vieram por isso. Os caras pegaram um voo aleatório lá, chegaram nos Estados Unidos pra tentar encontrar um ingresso. É o caso deles aí também?
12: Não, Capri, com certeza. Vamos bater um papo com todos os argentinos, até porque tem muita gente sem ingresso, ó. É, eu tava aqui conversando com os argentinos e aí apareceram uns gritos brasileiros. Vem pra cá, vem você pra cá, vai você pra lá. Ei, Brasil!

0: torce?
1: Corinthians e Flamengo, viu?
0: Ah, os dois, tem problema. Então tá bom, prazer, viu? Tudo prazer. De bom, valeu. Até a próxima. Então, Capri, eu vou seguir por aqui e vou conversar com os argentinos, até porque, Capri, tem uma informação importante. Eu tava com o site da FIFA aberto agora há pouquinho e eu vi se tem ou não ingresso, já que você citou sobre isso, tá? E olha só que curiosidade. Eu entrando no Twitter mais cedo, você sabe que o Borja Iglesias, um jogador espanhol que tá na Copa do Mundo, a tendência é que seja reserva mais uma vez no jogo de hoje, e ele fez um desabafo. Ele deu um print porque ele entrou para comprar o ingresso para alguns familiares que ficaram de fora, e ele escreveu: uma vergonha. Traduzindo, uma vergüenza, porque realmente os valores são absurdos. A gente tem aqui valor no pior lugar do estádio para hoje, Capri, abrindo o site aqui, ó, $9,753 no pior lugar do estádio. Você tá atrás de um dos gols, lá na parte de cima. Você tem que ver o jogo com um binóculo. $9,753. Então, o jogador da Espanha, do elenco da Espanha, finalista da Copa do Mundo, tirou um print do site da FIFA e postou nas redes sociais. Uma vergonha. O valor mais caro do ingresso, tirando o camarote aqui, Capri, nós temos $38,800. Realmente, o futebol, que já era um esporte para rico, para elite, ficou inviável até mesmo para os ricos, viu, Capriotti?
2: Ah, tá demais, João, tá demais. Ó, você já volta daí, já vou voltar com você aí da Times Square, mas preço médio do ingresso hoje. Tá chegando agora a Nova York, tá ouvindo a Bandeirantes, quer ir pro jogo? Preço médio, o João passou aí, o mais barato 9 mil, não é? O mais caro 13. É 33, mas a média hoje, aí no hub da FIFA, da venda dos ingressos, $13,000, o preço médio de um ingresso para ir à final. Eu não sei se vai ter gente de última hora que vai pagar isso. Talvez tenha lugar vazio no estádio, mas olha, tem gente, tem argentino, tem voo chegando de Buenos Aires aqui aos montes, com argentinos vindo aí da cara e na coragem para tentar entrar no estádio de alguma maneira. Ou para assistir o jogo e ouvir a Bandeirantes em algum ponto aqui de Nova York ou Nova Jersey. Atenção, já vou a Miami. Já vou a Miami com Paulo do Vale. O PDV vai trazer o clima na cidade que recebeu ontem o jogo da decisão do terceiro lugar e que vai ter também, certamente, muita gente hoje acompanhando Argentina e Espanha na final da Copa do Mundo. Mas antes, eu quero ouvir Ulisses Costa. Ah, minha gente, hoje ele vai soltar a voz em mais uma transmissão emocionante de Copa do Mundo. Na final de Argentina e Espanha, Ulisses Costa estará no MetLife Stadium registrando toda a emoção dessas duas torcidas para você. E ele vai contar um pouquinho aqui, através dos gols de Argentina e Espanha, a emoção que só o rádio, a emoção que só a Bandeirantes proporciona a você em um momento como esse. Aliás, venha conosco também aqui no YouTube, hein? Já estamos com a nossa live no youtube.com/radiobandeirantesoficial. youtube.com/radiobandeirantesoficial. Vem com a gente. Áudio, imagem, você vai ver tudo aí. Nova York, Miami, Dallas, Madrid, Buenos Aires, Nova York, Nova Jersey, São Paulo. Estamos em todos os cantos nesse domingo de decisão. E estamos com ele, Ulisses Costa, o maior narrador do Brasil. Vai, Ulisses, a você.
3: Recolhe Nico Gonzalez, ele vem pra finta, aprende a jogada, domina pelo comando de ataque, já arma a jogada curtinha, recolhe do comando pelo setor de esquerda, Nico, ele ameaça o cruzamento, que bola pro McAllister, bateu na trave, a bola voltou, Messi, tanto toque de bola, vem pra tirar o zagueiro. Eu tô dizendo, a Argentina vai virar o jogo, domina no campo de ataque, Messi dominou, cruzou, levantou, na boca do gol, toque de cabeça, Lautaro, Lautaro, Lautaro.

Argentina, como foi em toda a Copa do Mundo. O McAllister já tinha enfiado uma bola na trave, a bola voltaria para o Messi, o zagueiro vem para tirar, sente o Spence, volta para ele, Messi dribla, limpa, cruza, Messi, Messi.

0: bater no fundo da rede no vira-vira da seleção da Argentina. Lautaro Martinez, Argentina 2 de virada, 1 para a seleção da Inglaterra. A covarde Inglaterra que se...
1: Olha
0: chegando na boca do gol, ela foi solta na esquerda, bateu! Merino!

0: Portugal! Acharam ele, o Merino, na cara do gol, ele dominou! Merino, Merino, camisa meia dúzia que entrou agora no segundo tempo do jogo! Ele chapa a bola, deu uma bobeira danada na cobrança de falta, a seleção de Portugal não marcou! Impressionante, ele entrou do jeito que ele quis. Eram dois da marcação. Os dois que entraram, Fernão Torres deixou ele na cara do gol. Ele girou, chapou no canto direito, rasteiro do goleiro Diogo Costa, que via bem no jogo. E abriu o placar para a seleção da Espanha num momento incrível. No momento incrível,
1: os acréscimos Costa jogo. E os gols de Argentina e Espanha que hoje vão sair, hein? Vai ter gol pro Ulisses Costa narrar hoje. Impossível um jogo desse tamanho, desse porte, com tantas estrelas, com tantos jogadores de ótimo nível, terminar 0-0 no tempo normal. Eu não acredito, viu, Pretzel? Esse é jogo com gol. É sim, jogo com sim, gol sim. Nos 90 minutos.
2: Até porque a Argentina, ela é uma seleção indignada, né? Em não fazer gols. Então, ela vai ficar um pouco atrás da Espanha no início do jogo. Mas depois ela vai tentar jogar, como ela fez em todas as grandes partidas. Então, eu acho que a Argentina não passa em branco nenhuma partida. Não passa em branco. E a Espanha é um time que é um time gelado. É um time de posse de bola, de controle de jogo. Será que vai conseguir controlar o jogo? Como fez isso em praticamente todas as partidas contra a França, ela controlou o jogo e fez 2-0. Então, a gente vai ver essa dúvida no início do jogo. Agora, toda final é um pouco nervosa, né? Nossa, até na sexta-feira tu pediu aqui pra gente as nossas três maiores finais de Copas, né? Se for pegar assim, algumas até não foram grandes finais. Foram jogos muito tensos. Brasil e Itália em 94 foi um jogo super tenso, com poucas oportunidades de gol. É, Alemanha e Argentina em 90, a mesma situação, certo? Pois não, por favor.
1: Não, vai, você já completa. É que o Capelanes está chamando lá. Quem tá com você aí, Capelanes?
3: Nossa, eu tô no meio da galera. Eu falei com alguns argentinos rapidamente, daqui a pouquinho eu reúno mais argentinos. Agora temos Espanha! Olha a quantidade. Pera, alguém habla português ou não? Português, português, vem, um pouco, vem cá. Vem brasileiro, espanhol, vem cá. Eu prefiro, primeiro eu preciso falar com os espanhóis. Olha os espanhóis. Cucu-cucureia!
4: Só uma maeira!
3: Cucu-cucureia!
4: Seguindo com a veia!
3: Rala, trema! Messi, trema! Ó, é o seguinte, me gostaria saber se Argentina ou Espanha, quem vai ganhar a final? E existe alguma canção com a... É isso que eu queria, canção! Isso que eu queria! O canto do torcedor espanhol aqui! Existe alguma canção referente à Casa de Papel, alguma coisa assim, La Casa de Moeda?
5: A ver.
3: La Casa de Moeda, existe alguma canção para vocês, não? Messi, tchau. Não existe, verdade? Porque La Hincha de Brasil existe uma, para La Hincha de Brasil existe. La Casa de la Moneda. Sí, Messi, tchau. Pero para España no existe, verdad?
5: De momento no.
3: ¿Y quién va? ¿Ustedes tienen boleto o no?
5: No.
6: Me regalan uno.
3: Pero estos caras tienen gracia y le falo, no, me arranja un. ¿Alguien tiene boleto?
7: ¿Sí me lo regalas?
3: No, ¿tiene boleto?
7: No.
3: Todavía no hay boleto.
6: ¿Qué hay que hacer? No.
3: Porque es muy caro, ¿verdad?
6: Sí.
3: ¿Y van a mirar el partido dónde?
7: En un fanfest. En la fanzone.
3: Ah, sí.
7: Claro.
6: Sí, en el fanfest todos vamos a ir.
3: Não, então vai todo mundo pra fanfest, Ricardo Capriotti. Você já conseguiu sentir um pouquinho isso aqui. Vamos colocar mais o clima do espanhol, vamos lá.
4: Oi, espanhol, xa, la, la, la, la, la, la.
3: Seguindo assim.
4: Sou espanhol.
3: Ricardo Capriotti, é festa espanhola aqui na Times Square, Capriotti.
1: Ah, muito bom, João Paulo Capelanes, os braços do povo. Sobe aí, vai, João, sobe aí.
4: Sou

0: incrível.
1: Aê, muito bom.
0: Capriotti, no grito da torcida,
1: muito bom.
0: A Espanha vai goleando a Argentina, Capri.
1: Bom, sensacional, João Paulo Capelas, é isso aí, é dia de decisão, é dia de festa, e a gente transfere tudo isso, é só o rádio que é capaz de fazer isso pra você. Essa velocidade, essa agilidade, é essa emoção que só o rádio leva pra você, e a Rádio Bandeirantes, sempre presente desde 1950, em todas as Copas do Mundo, sensacional. Já já vamos voltar lá com o João Paulo Capelas, daqui a pouquinho tem mais Times Square, já já, muito mais dessa torcida espanhola, dessa torcida argentina. E já já vamos voltar também pro MetLife Stadium com o Leandro Quesada. Mas agora, tortilha é melhor que choripan, segundo a torcida da Espanha, viu, Pretzel? Eu também, entre tortilha e choripan, como cantou aí a torcida da Espanha, eu vou ficar com a tortilha. Você prefere tortilha ou choripan?
2: Sabe que eu comecei a comer o choripan, que eu não conhecia muito, né? Ah. E aí, porque tem a venda em algumas lojas de São Paulo, viu? O choripan pronto já. Que é um negócio bem, bem interessante. E aí eu comecei a gostar bastante do choripan. Mas é o seguinte, entre Espanha e Argentina, nada contra. Eu nunca vou torcer pra Argentina. Nunca. essa que é a realidade.
1: Tá tudo certo. Eu quero saber do nosso ouvinte. E aí, você é tortilha ou você é choripã? Você é argentino ou Espanha? Pode mandar pra gente aí. 999-048756. 999-048756. Manda aí a sua mensagem pra gente agora. Daqui a pouquinho, ouvinte Bandeirantes conosco. Já já tem ouvinte Bandeirantes participando desse concentração muito especial. Estamos preparando o clima aqui pra hora que a bola rolar. Ulisses Costa transmitir um jogaço de bola entre Espanha e Argentina. Mas agora, 10 horas 36 minutos pelo horário de Brasília, 9h36 na costa leste dos Estados Unidos. Vamos a Dallas, vamos a Miami. Primeiro eu vou a Miami, porque ontem tivemos lá em Miami a decisão do terceiro lugar, que o Paulo do Vale acompanhou de perto. Que jogo, senhoras e senhores. Que partida espetacular, mais um jogaço da melhor Copa do Mundo de todos os tempos. Do ponto de vista técnico, né? Do jogo, do futebol. Bola rolando, a melhor de todos os tempos. E ontem, França e Inglaterra não me deixaram mentir, porque fizeram um jogo épico, histórico, a vitória da Inglaterra por 6-4 contra a França. Mas hoje é dia de decisão de Argentina e Espanha, e o PDV está lá em Miami, capturando todos esses momentos que antecedem a decisão também. Fala aí, PDV, bom dia!
3: Tudo bem, Capri? Bom dia, abraço pra você, pro Pretzel, pro amigo ligado nesse domingo mais do que especial de decisão de Copa do Mundo aqui na Bandeirantes nessa super cobertura. É verdade, né? Ontem tivemos um jogo aqui festivo, não por parte dos ingleses e dos franceses, né? Mas o público local de Miami, aliás, o que tinha de mexicano na partida, vira e mexe durante o jogo, os mexicanos começavam México, México. Então, assim, a grande torcida era do México ontem, e acho que todos foram contemplados, né? Porque eu não vi ninguém falando francês ontem no estádio. Até vi alguns ingleses, mas boa parte da torcida era latino-americana, que se despediu da Copa do Mundo aqui em Miami, né? Foram 7 jogos por aqui com casa cheia, outros caras colocaram lá casa cheia, 64.700 e alguma coisa, eu não sei não se eles não deram uma maquiada, não me pareceu tão cheio como nos outros jogos, mas realmente foi uma partida espetacular, 10 gols para Miami se despedir da Copa do Mundo e a Inglaterra na melhor posição desde o título de 66, alcançando o terceiro lugar. Olha, Miami tem aí, se a gente pegar os 3 condados aqui de Miami, tem cerca de 54 mil argentinos. Então hoje a festa por aqui, pelo menos antes do jogo, vai ser maior por parte da Argentina. Claro que a gente vai acompanhar essa movimentação aqui ao longo das próximas horas, trazendo um detalhe, né, a respeito de Lionel Messi e também Lamine Yamal. Primeiro que o Messi agora se junta a Dino Zoff, né, sendo o segundo mais velho a disputar uma final de Copa do Mundo em 82, o Dino Zoff com 40 anos, agora o Messi com 39 anos. Vocês sabem que quando o Messi tinha 19 anos, ele tinha 34 gols na carreira. O Lamine Yamal tem 56. E aquela foto, né, que tá rodando, e acho que vai rodar ainda mais depois desse jogo. Eu não sei se com o próprio Messi dando banho no Lamine Yamal, como se fosse o pai, ou se vão inverter essa foto depois que o jogo acabasse e a Espanha vencer a Argentina. Uma chance em 625 trilhões de você tirar uma foto com alguém, você ser o jogador ali mais velho dando banho num bebezinho, uma em 625 trilhões de vocês se encontrarem numa final de Copa do Mundo. Então estamos vendo essa uma chance em 625 trilhões no dia de hoje, Capriotti.
1: Sensacional, sensacional. PDV, você já volta aí. Daqui a pouquinho você retorna aí de Miami com mais informações desse dia de decisão nesta importante cidade americana que recebeu jogos gigantes desse Mundial de Futebol. E lá esteve, lá está o microfone Bandeirantes. Atenção, Ulisses Costa transmite a decisão às 16h. Comentários de Cláudio Zaidan, Leandro Quesada e dele, do craque Neto. O Neto tá sintonizado agora na Bandeirantes junto com o Diego. Um abração pro Diego. Alô, Netão, tamo te esperando aqui, não demora, venha logo. Reportagens de João Paulo Capelanes e Alexandre Pretzel. Estaremos juntos nesse domingo de gala do futebol mundial, domingo de decisão, domingo de Copa do Mundo, onde a Bandeirantes faz mais uma parada. Sai aqui de Nova Jersey e vai até Dallas. Outro ponto icônico desse Mundial de Futebol, não só por ter sido e por abrigar o Centro Internacional de Imprensa, mas por grandes jogos que passaram pelo meio oeste dos Estados Unidos. E é para lá que nós vamos agora. Bruno Migliosi, onde é que vai ter festa hoje aí em Dallas? Fala, Migliosi, bom dia!
4: Fala, Capri, tudo bem? Bom dia! Abraço para você, para o amigo ligado aqui na Bandeirantes desse domingo especial. Grande cobertura de final de Copa do Mundo em todos os cantos do Brasil, do mundo e, claro, dos Estados Unidos também. Capri, já tô até com o meu chapéu, porque hoje a festa vai rolar no melhor estilo texano por aqui para acompanhar a Copa do Mundo, Capri. E eu já detalho, viu? Cerca de 40% da população da cidade de Dallas é de origem hispânica, é ou latino-americana ou, evidentemente, mexicanos, que são a grande maioria. E já conversando com eles, deu para perceber que o clima de festa é a favor da Espanha nesse jogo, viu, Capri? Segundo os mexicanos que moram na região do Texas, eles vão torcer para a Espanha, muito em consideração aos irmãos brasileiros, que eles consideram bastante, e quando não torcem para o México, torcem para o Brasil, ou seja, rivais da Argentina, é claro. A grande festa, Capri, que acontece por aqui, deve abrigar cerca de 35 mil pessoas. A FanFest da FIFA, que acontece, inclusive, nas proximidades do Cotton Bowl, lá no Fair Park, no centro da cidade, estádio histórico para a seleção brasileira, inclusive. Portanto, um novo estádio, 35 mil pessoas vão acompanhar essa partida. A Bandeirantes está por lá logo mais, aqui está um pouquinho mais cedo, né, Capri? Agora são 8h40 da manhã, mas daqui a pouquinho a gente já vai estar sentindo ali o clima de festa, o clima dos torcedores hispânicos, viu? Aqui hablam espanhol, aqui estão no clima dessa final, que certamente é latina acima de tudo, entre Espanha e Argentina, com a torcida majoritariamente espanhola para o jogo de logo mais, Capri.
1: Cowboy tá dormindo ainda em Dallas. Tá cedo ainda para os cowboys acordarem lá, mas já já eles vão assistir Argentina e Espanha. Os
2: chapéus estão todos guardados por enquanto.
1: Chapéus estão pendurados ainda. As esporas estão ainda estão adormecidas. Já já espora e chapéu para assistir a final da Copa do Mundo lá em Dallas. Diga aí,
2: Sidney Botelho, que é o nosso grande colega, ó, tá acompanhando a gente desde o início da cobertura. Ele te parabeniza aqui, Capri, e também a todos nós pelo excelente trabalho. Muito obrigado, Sidney. Grande figura. Um abração para ele, tá na nossa escuta.
1: 999048756. Ouvinte Bandeirantes, participa conosco desse concentração especial e faz essa final de Copa do Mundo junto com a gente. Quero ouvir o ouvinte Bandeirantes. Pode mandar sua mensagem aí para nós. 999048756. Já tem ouvinte com a gente. Vamos lá, vai Pedro Coin.
5: 11 999048756. Bom dia, Capri, Pretzel e Capelanes. Hoje eu tô na torcida pela Argentina. Não porque sou argentino, não, nada disso. É porque eu quero, sabe aquele caso de que o brasileiro, muitas vezes, ele só se mexe quando vê a água bater ali no traseiro dele, quando ele tá na praia, por exemplo, só aí que ele procura socorro, né? Então, quer dizer, vamos ver se de repente a Argentina sendo campeã mais uma vez, se tornando tetra, para ver se no próximo, na próxima Copa o Brasil vem um pouco melhor preparado e luta pelo título. Pelo Hexa. Um abraço, que é o Roberto de Mauá.
6: Horas 36. Ô, Capuiote, ô, Ricardo Capuiote, tudo bem? Leucis Teixeira, Uberaba, Minas, a terra do Zaidan e do Manuel. Professor Leleco aqui. Espanha, Espanha, Espanha sempre. Torcer por Argentina jamais. Leucis Teixeira, Uberaba, Minas, um abraço.
7: Alô, Crapi, nota 10 para vocês, para Alexandre Preço, o melhor comentarista do mundo. Alexandre Preston é o rei do comentarista. Sou Vanderlei de Mogi das Cruzes. E eu não vou torcer nem para Argentina e nem para a Espanha. Por mim, para terminar até amanhã.
1: Esse nosso ouvinte não é nem tortilha. Esse nosso ouvinte não é nem tortilha, foi nem choripã, ele é feijoada. É disso que eu gosto.
2: Foi boa essa, foi boa.
1: Ele não é tortilha, não é choripã, ele é churrasco, é feijoada. Muito bom.
2: Aliás, aí,
1: pai, tem gente que não torce pra ninguém, claro, tá tudo não, certo, é fazer o quê?
2: Não, eu, por exemplo, eu vou torcer por nós, vou torcer sempre pela nossa cobertura, que vai fechar com chave de ouro, como sempre agora. Essa é a minha torcida agora. Agora, pra falar em café da manhã, hein, uma coisa que eu não vou sentir saudades daqui é do café da manhã. Porque não tem nada igual ao café da manhã brasileiro. Não sei se tu concorda. Ah, nada. Sim. Nada igual. Nada igual.
1: Não tem nada igual à nossa comida, né, Preto? Vamos combinar aqui. Com todo o respeito à comida deles aqui. Tá? Cada um tem a sua cultura, o seu gosto. Mas, gente, é muita gordura. É muita gordura. Eu não sei como é que eles conseguem conviver com essa gordura aiada por tanto tempo assim. Eu não sei como. Vixe. O nosso café da manhã, aquele pãozinho na chapa delicioso.
2: É isso.
1: Aquele pingadinho maravilhoso. Pô, é imbatível, não precisa de nada. Pãozinho na chapa e um pingadinho. Se você quiser dar uma completada com um ovinho ali, vai, isso. Só pra dar uma completadinha. Às vezes precisa do ovo, né? Só aquele pãozinho na chapa e o pingadinho, que delícia. E que saudades do arroz com feijão.
2: Nossa senhora, nem me fala.
1: E o arrozinho com feijão.
2: Não, são 50
1: aquele
2: dias
1: bifinho,
2: sem
1: bifinho, aquela comer saladinha.
2: Feijão, né? 50 dias 50 sem dias. Sem comer feijão. O último café que me deram o cardápio, eu olhei assim, daí eu cheguei pra menina e falei, cara, tu não pode me trazer um misto quente? Falando em inglês, explicando ela, o que é isso, né? Eu falei, ah, duas fatias de pães...
1: É.
2: Com uma fatia de mussarela e uma fatia de presunto, se tiver. Pode ser só queijo também. Então, até nisso pra gente fechar.
1: Muito bom, atenção! São 10 horas e 40. Nós interrompemos os ouvintes aí. Desculpem a falta de educação aqui, mas não podemos interromper os ouvintes. Vamos lá, então, por favor, Vitória Vermelho. Vamos lá, Pedro Coen, ouvinte Bandeirantes participando conosco. Vamos lá!
8: Bom dia, Ricardo Capriotti. Ô, canhão do rádio! Bom dia, Prestes. Bom dia, João Paulo Capelani. Fã de vocês, Leandro Queixada, Pedro Paulo do Vale e todos, Milhose, só na Blota, lá em Madrid. Olha, todos. Entendeu? Número um do Brasil. Sou fã de vocês desde os anos 68. Vai estar Argentina, Ricardo Capriotti. 2-1, porque o Messi tá arrebentando a boca do balão com 40 anos. Laércio, Baixada Santista, sou fã do Neymar, queria que ele tivesse essa Copa do Mundo. Sou São Paulino, mas torço muito para aquele rapaz, menino Ney. Um abraço, Capriotti. 2-1, Argentina, vai, Messi!
9: Bom dia, pessoal. Domingues aqui de Santos. Não torço pra Argentina... E muito menos pro Corinthians. Vai, Espanha! Um abraço!
10: Capriotti, bom dia. Paulo aqui da Cidade de Mar. Mil vezes Argentina. Messi. Vai encerrar a carreira sendo campeão do mundo.
11: Bom dia, Capelanes. Bom dia, Capriotti. Bom dia, Prédio. Aqui é Milton, de Santo André. Sou brasileiro. E como brasileiro... Eu sou Espanha desde criancinha. Brasileiro que é brasileiro, jamais torce para a Argentina. Um abraço e bom trabalho a todos.
12: Bom dia, Capri. Bom dia, Prédio. Eu sou a Cláudia Rosano, moro em São Bernardo, sou corintiana. Eu não torço para a Argentina, mas nem para o decreto federal. Brasileiro que torce para a Argentina é tudo xarope. Um beijo.
1: Tá bom, Cláudia, bom obrigado, já tem mais, hein? Daqui a... segura aí que já a gente coloca mais. Já, Vitória, a gente coloca mais aí, atenção. Na sequência tem mais ouvinte, Bandeirantes, no 999048756. 999048756. O DDD 11, pra quem está fora da região metropolitana de São Paulo, pode mandar aí que daqui a pouquinho tem mais gente. E aí, você é tortilha ou você é choripã? Você é tortilha ou você é choripã? O que é que você gosta mais aí? Vai dar Argentina ou vai dar Espanha? Pode mandar sua mensagem pra gente aí, já tem mais ouvinte Bandeirantes no ar. Eu vou para um intervalo rápido. Na volta, Vamos retornar ao MetLife Stadium com o Leandro Quesada, que está me informando aqui que já está caótico no entorno, está pedindo para eu antecipar a minha saída aqui da nossa base central para ir para o MetLife. Então vou antecipar, Lele. Fica tranquilo que já eu estou aí também com o Ulisses Cotes e com todo o nosso time. Antes, João Paulo Capelanes está chamando da Times Square de Nova York. Está ao lado de quem agora, hein, João Paulo Capelanes? Nos braços do povo. O mundo te abraça aí, Capelanes.
13: Agora com mais calma, Capri. Eu já estava na loucura com os espanhóis e a gente está aqui para contar história também. Afinal de contas, o legal é a gente entender o esforço que cada torcedor faz. Eu estou aqui, vem cá. Ó, eu vou falar devagar, despacito, porque ela fala portunhol, entende?
14: Um pouquinho.
13: Eu quero que você se apresente, o seu nome,
14: Micaela.
13: Micaela, de onde eres, Micaela?
14: Argentina, Mendoza.
13: Mendoza, tem uns vinhos bons lá e que coisa maravilhosa. Micaela, explica pra gente como é que funcionou para que você chegasse até os Estados Unidos com o boleto, com o ticket, com o ingresso para viver essa experiência única, uma final de Copa do Mundo.
14: Creo que se resume en locura. Vimos que clasificamos, sacamos pasajes y sacamos entradas.
13: Então, vocês compraram o ingresso há dois dias.
14: Exacto. Isso mesmo.
13: E você estava na Argentina, em Mendoza. Olha, a Argentina está na final da Copa. Eu vou comprar o voo, vou comprar o boleto.
14: Hablar com meus pacientes, dizer, não vou estar.
13: O que, que você faz da vida?
14: Médica.
13: Você é médica? De que área?
14: Estética.
13: Estética. Estou precisando de uma coisa estética aí, se puder me ajudar depois. Então, então você estava trabalhando, a Argentina chegou na final, você comprou o aéreo, o voo, comprou o ingresso e está aqui.
14: Exatamente.
13: Agora a pergunta do milhão. Há dois meses, antes de começar a Copa do Mundo, o ingresso para uma final já estava caríssimo. Você pode revelar quanto você pagou no boleto?
14: Em sério que não sei, porque minha mãe, ela pagou tudo.
13: Ah, sim, você não perguntou.
14: Não perguntei, me disse vamos, ok.
13: Foi dessa forma?
14: Sim, literalmente, mas sim sei que está todo caro no último momento.
13: E você veio com quem para cá?
14: Com minha mamá e meu irmão.
13: Perfeito, e todos vocês vão para o estádio?
14: Exato. Agora, dentro de um ratito nomás.
13: Tá bom. Quem ganha?
14: Espero que seja Argentina. Nunca lo mufamos nosotros. Así que bueno, sempre alentando e deseando lo mejor.
13: Messi ou Maradona?
14: Messi.
13: Messi ou Pelé?
14: Messi.
13: Então tá bom. Bom jogo, viu? Grande Micaela, médica, fez uma loucura, veio com o irmão, veio com a mãe, pegaram o voo faz dois dias e vão viver uma final de Copa do Mundo. É mole, Ricardo Capriotti, é Micaela neles, Capriotti!
1: Pois é, que doideira, né? Que loucura que o povo faz para poder assistir um jogo de Copa do Mundo, mas é isso, não é? Sonhos não têm preço, sonhos não têm valor, cada um sonha da maneira que gosta, que acha que deve sonhar, e tem gente sonhando e fazendo verdadeiras loucuras para estar presente hoje no MetLife Stadium, Pretzel.
2: Ô, Capri, por falar em sonho não tem preço, o Marcelo Ratão, alô Ratão, um abração para ti, nosso grande ouvinte e amigo. Ele mandou aqui ontem, ó, que ele foi dar uma olhada no mapa de ingressos restantes. Isso aqui foi ontem, tá? De repente hoje isso aqui já acabou. E aí ele mandou, no momento que ele mandou foi no início da noite aqui nos Estados Unidos. Olha só, tinham alguns ingressos restantes de algumas localidades. Bem no meio do campo, 5 ingressos restantes. O valor unitário, R$209.218 cada ingresso. De repente isso aqui já se esgotou ou não. Um pouquinho mais afastado, uma fileira mais atrás dessa fileira do meio. 7 ingressos restantes, ao valor de R$206.990 cada um. Tinha um também que, olha, pelo que a gente já foi lá no MetLife, lá em cima, no último andar, na última cadeira, um ingresso sobrando. Valor em real, R$42.780. Atrás do gol, bem atrás do gol, do lado direito, um ingresso, R$92.595. Do outro lado, talvez aqui seja um pouquinho mais longe do campo, R$83.129. Então é o seguinte, ó, vários ingressos, mas tudo na casa. O mais barato, pelo que eu estou vendo aqui, ele custa R$40.000.
1: $8.000.
2: É, o mais barato.
1: Era esse o valor mesmo ontem. Perfeito. Estava sendo vendido.
2: E o mais caro, R$209.218, bem no centro do campo.
1: É isso aí. Para poucos, né? Para poucos abastados que conseguem pagar esse valor no preço de um ingresso? 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Vou para o intervalo, atenção, é muito rápido, marca aí 3 minutinhos, só 3 minutinhos no intervalo, é rápido mesmo. Na volta vai ter muito mais, hein? Vamos voltar lá para Times Square com João Paulo Capelanes, vamos voltar ao MetLife com Leandro Quessada, daqui a pouquinho eu também estou saindo daqui para ir ao palco do jogo, dar sequência a esse concentração diretamente do palco do jogo, do palco da grande final Espanha e Argentina, porque às 4 da tarde vai rolar a bola. E aí Ulisses Costa na melhor transmissão do Rádio Esportivo do Brasil, comentários de Alexandre Pretzel, do Craque Neto, comentários do Leandro Quessada, do Craque Neto, do Cláudio Zaidan, reportagens do Alexandre Pretzel, do João Paulo Capelanes, mas tem aqui um chamado de Leandro Quessada, e quando tem chamado, a gente vai imediatamente. Vamos imediatamente ao MetLife Stadium, porque agora há pouquinho a movimentação já era enorme por lá. Como é que tá agora aí, hein, Quessada?
15: Olha, Capri, sinceramente, nunca vi isso ao longo de 4 décadas de jornalismo. Eu nunca vi uma fila desse tamanho para conseguir entrar em um evento esportivo. Quem não tem imagem, eu vou contar, vou tentar contar, tá? Aquela história dos 500 pessoas na fila que eu falei para você, o Pretzel, no início, isso já se superou há muito tempo. Fazendo uma conta aqui, vamos lá, vai, 2.000, talvez, 2.000, um pouquinho mais, 2.000 pessoas. Em várias filas, eu estou em uma delas, onde estão jornalistas que vão entrar aqui, companheiros nossos de outras emissoras, para vocês terem uma visão, né, do que a gente está enfrentando aqui para concentrar no estádio. Essa informação ainda não é oficial, mas um outro raio-x teria também tido problema aqui na entrada do estádio, tá? Então, um segundo raio-x também estaria com problemas. E nessa fila estão todos que vão entrar no estádio, num tipo de distinção, entendeu? Jornalista misturado com bailarino, com bailarina, com pessoal de apoio, com músico, com gente que vai trabalhar setores. A Shakira deve estar aqui, o pessoal de outras emissoras, alguns comentaristas, como por exemplo o Batistuta, que também está nessa fila. Júnior Capacete, Júnior, do Seleção Brasileira de 82, enfim, de 86. É isso que a gente está vendo aqui, um negócio realmente absurdo. E como a gente está sempre acostumado a fazer o povo fala, hoje fazer a fila fala. Arthur, vem cá, abraço lá para o Capri e para o Pretzel. Arthur, para quem não sabe, meu sobrinho trabalha na TNT. Você que está acostumado a acompanhar vários eventos, alguma vez você viu isso, por exemplo, após a Champions League? Você que tem algumas Champions Leagues aí de cobertura.
16: Não, abraço para vocês aí. Não, nunca vi. Primeira vez. E assim, a gente cobriu junto a Copa do Mundo do Catar, Copa do Mundo da Rússia, e nada se compara com isso. Eu acho que tem, obviamente, tudo a ver com a presença de Donald. Quero acreditar nisso, porque se foi ou se estava lado isso como organização, não teve organização, né?
15: Tinha uma boa lembrança, porque o Capriotti também estavam aí na Rússia e vão lembrar que não teve essa fila para entrar no estádio. E logo pela manhã, não é, Arthur? A gente viu muitos policiais, chegou um batalhão praticamente aqui, muitos cães farejados. E esses cães toda hora, né, cheirando fazendo aquela inspeção, cheirando as malas, cheirando as pessoas. Enfim, o esquema é realmente FBI aqui, né?
16: Assim, e como você disse bem, né? Tá todo mundo na fila, não tem ninguém que consegue furar a fila.
15: Tem distinção nenhuma.
16: Não, né? Não. Ex-jogadores, a gente viu o Maxi Rodrigues da Argentina, o Batistuta, companheiros nossos, detentores de direitos também da televisão. Tá todo mundo na fila, todo mundo entrando ao vivo, na fila. Daqui a pouco vai ser minha vez, né?
15: Acho que... Nossa.
16: Porque no final das contas, isso aqui virou notícia. A grande notícia até agora da final da Copa, de uma fila para entrar no MetLife.
15: É isso. da fila. Uma das coisas mais absurdas que eu tive a experiência de antes de uma final de Copa do Mundo. Realmente uma coisa absurda. Eu muito barulho lá na abertura, no meu primeiro destaque, porque eu não tinha dimensão do tamanho dessa confusão. Deixa eu sair um pouquinho para vocês continuarem com essa imagem, né? Porque isso dá uma dimensão exata de quantas pessoas estando entrar no estádio. A Copa da Fila, por enquanto, a Copa da Fila, Argentina e Espanha jogam mais tarde. Eu só espero que os jogadores não peguem essa fila, porque se eles pegarem essa fila, provavelmente é uma brincadeira, claro, né? Eles estão atrasados no início do jogo, marcado para as 3 da tarde aqui no MetLife, 4 da tarde, horário de Brasília. Venha logo, Ricardo Capriotti. Você continua com essa cena aqui. Não. A Copa da Fila. A Copa da Fila.
1: Não. Você me assustou agora aí, Quesada, porque a gente tá programado para sair daqui.
15: É sério.
1: Daqui a alguns minutos, eu já vou tentar antecipar a nossa saída já, porque olha o tamanho da fila, gente. Olha o tamanho da fila. O negócio tá gigantesco.
2: Esse é o efeito, certamente o efeito da presença do presidente Trump. Evidente, sim. A segurança obsessiva agora. Um jogo desse tamanho, cadê a dona FIFA? Tinha que ter aberto às 7 da manhã.
1: Mais máquina de raio-x, claro, lá.
2: E ao invés de só duas, põe umas 6, 7 pelo menos, certo?
1: No então, mínimo, olha a quantidade de gente para entrar no estádio.
2: Eles não estão nem aí, né? Se for falar com alguém da FIFA, o cara te olha de cima a baixo e fala assim, azar é teu, fica aí, espera, que já vai abrir aqui. Então o estádio tinha que ter aberto às 7 da manhã. Não, eles abrem 5 horas antes ou 4 horas antes. Cara, que Copa, a Copa do Caos em relação à FIFA, Copa do Caos.
1: Ah, realmente... Um problema muito sério. Bom, é o seguinte, ó. 11 horas, 1 minuto, marca aí no seu relógio 3 minutinhos. Só 3 minutinhos e a gente já vai voltar com esse concentração especialíssimo. Então, você fala, hein, Pretzel? Uma hora falando sem parar. Você não para de falar. Bom,
2: se for pegar essa uma hora, eu devo ter falado 1 minuto e 40. Eu quero te cumprimentar aí.
1: Mas, vocês não param de falar. O Quesada tá chamando de novo. Eles não param. Eles não param de falar.
2: Chegou o raio-x, deve
1: mas ser a informação, mas a informação do Quesada é importante. Então vamos lá, Quesada. O que é que tá acontecendo aí? Acabou a fila, Quesada.
15: Meu amigo Bandeiras, repórter de tantas histórias, cameraman. Esteve em várias Copas. Tô lembrando, em 18, o Capriotti e o Pretzel também estavam lá. A gente foi essa fila para entrar lá no sinal lá em Moscou, né?
17: Não, nós não pegamos, não. E até é um absurdo o tamanho. Deve ter, acho que, umas 1000 personalistas na fila. E a gente não entende, né? Porque isso é a primeira vez que a gente vê isso tudo, né? E estamos aqui para mais uma final, fazer a nossa parte, né? E todo mundo esperando o seu momento. Mas a gente não conseguiu entrar no estádio ainda, né?
15: Quanto tempo você acha? Fazer um bolão aqui pra entrar no estádio?
17: Ah, eu acho que uma hora e meia ainda pra entrar.
15: Por aí, né?
17: É, por aí. Ainda
15: mais.
17: Mas é isso aí, né? Pra fazer final, é isso aí, ó. Tá o Mundial todo aqui nesse estádio hoje, pra ver essa grande final.
15: Valeu. Valeu, Bandeira.
17: Valeu, um abraço. Obrigado. Pra você aí.
15: Obrigado. Valeu, que tá aí na Cazé TV. Tô aqui perto do pessoal da Cazé TV, da TNT, o pessoal da Globo botou mais lá na frente. Realmente isso chama muita atenção. Eu volto a qualquer instante daqui, Capri.
1: Maravilha, valeu, Quesada. Já volta aí daqui a pouquinho mais do Quesada, mais do Capelanes, do Pretzel, do Milhose, do PDV, da Sônia Blota, do Lucas Belotti, de todo o nosso time nesse domingo de decisão de Copa do Mundo, porque decisão, Copa do Mundo, é com a Bandeirantes e até já.
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3: Eu avisei que era rapidíssima parada. Já estamos de volta com o Concentração. 11 horas e 6 minutos pelo horário de Brasília. 11 e 6, horário de Brasília, 10 e 6, aqui na costa leste dos Estados Unidos. Mudou, pulou o reloginho já. 10 e 7, olha, pra coroar essa Copa, né, cheia de problemas de organização, problemas estruturais, dentro de campo não, jogos maravilhosos, uma Copa fantástica que a gente está transmitindo aqui para nossa audiência. Mas ontem, o Petzl, o responsável do governo americano pela Copa do Mundo, o Andrew Giuliani, ele é o responsável da Casa Branca pela organização da Copa do Mundo aqui, e ele defendeu a interferência da Casa Branca, do presidente Donald Trump, no caso Balogun. Ele defendeu, e eu vou ler aqui, aspas aqui para o Andrew Giuliani, o responsável pela organização da Copa do Mundo aqui nos Estados Unidos. Aspas para ele é o seguinte, aspas: primeiro, o árbitro Rafael Claus já tinha sido alvo de uma investigação no Brasil relacionada com cartões vermelhos. Depois, acreditamos que nesse lance o VAR foi utilizado de forma irregular. Por fim, era o nosso dever proteger os contribuintes americanos que investiram milhares de milhões de dólares nessa competição e para garantir um campeonato do mundo justo. Fecha aspas para Andrew Giuliani, o responsável pela Copa do Mundo aqui nos Estados Unidos.
4: Fanfarrão e um brincalhão. Mas imagina se ele iria contra a palavra do presidente, né? Perderia o emprego, eu acho, também. Mas é um fanfarrão.
3: Isso é brincadeira.
4: Não, isso é brincadeira.
3: Falar que o Klaus está sendo investigado por causa de cartão vermelho.
4: Isso é uma
3: vermelho.
4: Vergonha. Nunca aconteceu isso.
3: Uma
4: isso
3: mentira. É uma mentira.
4: Isso é mentira. Nunca. Ó, podem criticar o Klaus por um erro ou outro no campo. Isso acontece. Mas investigação para o Klaus, nunca aconteceu isso. O Klaus é um cara correto.
3: Sabe o que aconteceu?
4: Nunca aconteceu isso.
3: O Klaus, ele foi depor em 2024. Ele foi convocado para depor lá no Congresso. Você se lembra quando o John Textor fez aquelas acusações mentirosas
4: e sem provas, infundadas,
3: que ele falou que o campeonato estava manchado. Isso. Aí ele foi convocado lá no Congresso, né, para dar explicações. Isso. Sem prova nenhuma.
4: Zero.
3: Depois ele mesmo admitiu que ele não tinha nada, que era que o que ele fez foi uma palhaçada, não é? Um crime. Na verdade, ele deveria ter sido banido do futebol.
4: Claro.
3: Se o Brasil fosse sério, teria banido do Textor do futebol, mas não é sério, ele continua aí. E aí, ele foi lá, prestou o depoimento dele, e aí a comissão lá dos deputados achou por bem convocar alguns árbitros. E eles convocaram o Rafael Claus, que foi lá e falou: olha, não tem nada, não é?
4: Tem nada.
3: Tem absolutamente nada.
4: Isso é uma vergonha.
3: Ó, é o seguinte, temos aqui dois craques. Temos aqui um encontro de craques.
4: Opa!
3: Que, pra participar com a gente desse Concentração. E ó, já antecipo que eles estão aqui com a gente e vão também pro estádio, vão pro MetLife Stadium. Então, duas bandeiras do futebol brasileiro que já estarão no MetLife Stadium acompanhando em loco essa final. Roberto Carlos e Cafu, que encontro, hein, senhoras e senhores? Eu vou começar com o capitão primeiro, viu, Roberto? Porque ele levantou a taça.
5: Não tem problema, ele
3: então,
5: manda.
3: Bom dia, Cafu!
6: Grande!
3: Fala, Cafu, bom dia!
6: Bom dia, bom dia! Bom dia, Roberto. Quem que tá mais aí que eu não tô vendo aqui?
5: Bom dia.
3: Eu, Pretzel, Cafu e Roberto Carlos. Que coisa, hein?
6: Grande, Pretzel! Como é que tá as coisas por aí? Tudo, grande, rapaz? Cafu. Sempre bom estar com vocês. Cara, eu vou começar meu bom dia assim, é uma falta de respeito que estão fazendo com o Klaus. Começando assim, uma falta de respeito que estão fazendo com uma pessoa tão idônea como é o Klaus. Eles arrumaram uma justificativa para justificar a retirada do cartão vermelho, que nós não vamos entrar nesse assunto agora, senão vai ficar muito extenso e nós temos que ir pro estádio daqui a pouco. Mas só para deixar meu registro aí, viu, Klaus? Nós estamos todos com você. Sabemos da sua idoneidade, sabemos da sua honestidade, sabemos o que você é capaz de fazer pelo futebol brasileiro. E muito obrigado por você ser um árbitro brasileiro e estar nos representando aqui na Copa do Mundo. Só para deixar essa aspas aí, tá?
3: Boa, Cafu. É importante isso que você está dizendo aí, porque realmente é um absurdo o que tentaram fazer contra o Klaus aqui. É um absurdo esse cartão vermelho retirado do Balogun. Roberto Carlos, fala, Robertão, bom dia!
1: Bom dia, tudo bem com vocês aí?
3: Tudo ótimo. Tudo ótimo. Tudo maravilha, tudo bem também, tudo 100%. Vocês vão juntos para o estádio ou vão separados?
1: Não, então, capitão...
6: Nós estamos em um local diferente agora, mas vamos juntos.
1: É, mas o Cafu, ele tem um tratamento especial aqui, viu? O Cafu é capitão, ele tem um tratamento super especial aqui para ele.
4: Vocês não estão correndo, fila, eu tô viu? Correndo porque a fila pra... lá tá quilométrica, né?
6: Tá, então, eles anteciparam a nossa ida pro estádio devido ao protocolo de segurança, né? Então eu tô correndo lá pro local onde tá o Roberto Carlos, pra nós irmos todo mundo juntos. Mas, só falando de futebol, que final que vai ser hoje, né, gente? Que jogão que vai ser entre Espanha e Argentina, né? A Espanha com aquela vitória maravilhosa perante a França, a Argentina com aquela virada maravilhosa contra a Inglaterra. Eu acho que hoje vai ser um encontro de gigantes. Vai ser um encontro muito técnico, viu? Quem ganhar o meio de campo ganha essa Copa do Mundo.
4: Ô Cafu e Roberto, me permitam, tá? Eu sei que vocês não vão entrar nesse tipo de situação, mas eu conversando com vocês dois laterais históricos da seleção brasileira, campeões do mundo, eu queria puxar um pouco para a seleção brasileira. Qual a avaliação de vocês sobre a campanha brasileira caindo nas oitavas para a Noruega? Eu gostaria de saber a conclusão que vocês chegaram na primeira participação do Carlo Ancelotti. Por favor, pessoal.
6: Fica à vontade, Roberto.
1: Não, foi uma Copa do Mundo para a gente, não foi muito agradável no sentido de resultados. Muito se fala do pouco tempo que o Mr. Ancelotti teve para trabalhar o time, mas... É a história de sempre, né? Não deu certo nessa, não podemos ficar mais lamentando a nossa desclassificação. Temos que aplaudir tanto a Espanha como a Argentina por ter chegado na final e nos preparar um pouco melhor para que 2030, na Espanha, Portugal e Marrocos, a seleção chegue com um pouco mais motivada, melhor preparada para pelo menos chegar na final da Copa do Mundo.
3: Talvez, João Paulo Capellani está... Diga, Cafu, desculpa, você, por favor, vamos lá.
6: Me perdoa, talvez mal preparada, né? Mal preparada pelo pouco tempo que o Ancelotti teve para entender bem o futebol brasileiro, para entender bem a seleção brasileira, para entender bem o que é uma Copa do Mundo, né? Copa do Mundo, às vezes, você acaba ganhando ela em detalhes. Mas respondendo a pergunta, claro, a seleção brasileira foi muito abaixo daquilo que nós esperávamos. Não adianta nós taparmos o sol com a peneira, que não vai adiantar. Nós esperávamos mais, uma expectativa maior em relação a jogo, em relação à entrega, em relação à doação dentro de campo. Talvez tenha faltado um pouco isso. O Brasil é grande, é pentacampeão do mundo. Tem uma maioria dos recordes batidos aí, sim. Enquanto ninguém chegar à quinta estrela, nós vamos continuar herdando essa quinta estrela. Mas... as outras seleções estão chegando perto, estão batalhando, estão trabalhando, estão se dedicando. O que deu a impressão dentro de campo é talvez um pouco mais de entrega e de ler um pouco mais os jogos da seleção brasileira. Porque o Brasil é bom, nosso time é bom, tem grandes jogadores, mas pegou naquele dia que nada deu certo, né? Como o Roberto Carlos falou, tá tudo perdido? Não está tudo perdido. Agora é começar a trabalhar para 2030, ver os pontos positivos que teve nessa Copa do Mundo, ver quais são os pontos negativos, corrigir os pontos negativos, aperfeiçoar os positivos para que em 2030 nós possamos fazer uma seleção forte e competitiva.
3: Muito bom. O João Paulo Capellani está com a gente na Times Square. Está nos braços do povo na Times Square, aí pertinho de vocês. Ele tem uma pergunta também para o Cafu e para o Roberto. Fala aí, João.
5: Pô, que honra, eu adoro, amo os dois, futebolisticamente moldaram o meu caráter, grande Roberto Carlos e Cafu. É o seguinte, são duas perguntas bem rápidas, tá? Vou começar então com o Roberto, que é o seguinte, o Ronaldo Fenômeno, parceiro de vocês, não é uma opinião qualquer, na visão dele, a Espanha vai vencer com facilidade essa Copa do Mundo contra a Argentina. Como é que vocês analisam, projetam esse jogo? E aí, Roberto, para você, quem é o melhor lateral esquerdo do mundo hoje? E para o Cafu, quem é o melhor lateral direito? Um abraço, Robertão. Um abraço, Cafu.
1: Um abraço. Olha, hoje está muito sol aqui. A Espanha é um time que tem muita posse de bola. A Argentina vai ter que correr atrás para tentar recuperar essa bola. Certeza que o De La Fuente organizou um sistema para pressionar quando a bola está no pé de algum jogador para que a bola não chegue no Messi. Eu, sinceramente, eu não dou a Espanha ou a Argentina assim. É 50-50. Copa do Mundo, final de Copa do Mundo, eu não dou meu palpite nunca, porque são jogos diferentes, né? A motivação é diferente, a pressão é diferente, a tensão é diferente. Então, eu acho que vai ser um jogo bem igualado. Na Argentina tem o Messi, a Espanha tem o Lamin, tem o Rodri, que está num bom momento, tem o Cucurella, que está num bom momento, o Porro está num bom momento, enfim. Acho que vai ser um jogo super interessante. Entendo o Ronaldo, que ele tem a opção dele, mas é um jogo de tu pra tu, e quem tiver no melhor dia ganha essa competição. E sobre melhor lateral esquerdo, hoje em dia são todos iguais. Eu sempre falo do Marcelo, porque eu cresci com ele ali, vi a qualidade dele, e o Marcelo vai ficar marcado para sempre, mas hoje todos os laterais para mim têm a mesma qualidade.
6: Grande João, que bom falar com você. Você deve estar se divertindo aí na Times Square, né? Te conhecendo?
5: Fenômeno, eu sei que você está se divertindo aí.
1: Ele gosta de ficar lá.
6: Ele gosta. Pena que nós não podemos falar o que ele tá fazendo lá, né, Roberto? Mas deixa pra lá, agora um dia a gente conta. Olha só, respondendo a sua pergunta, eu acho que a Espanha ganha. A Espanha leva uma pequena vantagem, mesmo a Argentina tendo o Messi, que eu acho que hoje vai ser anulado pelo Cucurella. E se ele cair pro lado direito, o lateral direito da Espanha é muito bom. Ele ataca e defende com a mesma força. Então, eu acho que a Espanha leva uma grande vantagem. Então, a lateral, para mim, o Hakimi, hoje, atualmente, atuando, para mim, é um dos melhores laterais do mundo.
3: Ah, deixa eu só voltar um pouquinho aqui com os dois aqui. Só voltar um pouquinho com a questão da seleção brasileira, não é? Cafu e o Roberto. Qual foi o jogador que mais decepcionou e qual foi o jogador que mais deixou esperança para vocês para o próximo ciclo de 2030?
1: Vai, Cafu.
6: Decepcionar, eu não sou a pessoa ideal para falar qual foi o jogador que mais decepcionou numa Copa do Mundo. Sim. Eu disputei quatro Copas do Mundo, joguei três finais consecutivas, ganhamos dois títulos, perdemos. Eu acho que o ponto positivo foi que nós projetamos para o mundo aí o Luiz Henrique, o Rian, o próprio Endrick, que teve sua oportunidade. Todo mundo tá o crucificando porque perdeu um gol, mas perdeu um gol faz parte, só perde quem tá lá. O Zico perdeu o pênalti em pleno Mundial. Enfim, são coisas que seguem. Eu acho que nós revelamos aí alguns jogadores que futuramente, bem trabalhado, esses meninos pode nos ajudar bastante, viu?
1: Eu acho que o Cafu disse uma coisa que é certa. É difícil a gente comentar a decepção ou o melhor. Futebol, como é um esporte coletivo, a famosa frase, né? Ganhamos todos, perdemos todos. Então, repito, é preparar bem a Copa de 2030, esquecer essa de 2026 e dar os parabéns para quem chega na final e para quem ser campeão. Mas a nossa obrigação agora é voltar às nossas origens, voltar a ser aquele futebol brasileiro alegre. E a gente vai precisar muito da imprensa nessa ajuda, a gente vai precisar de ex-jogadores para que a seleção brasileira possa voltar a ser campeão do mundo.
3: O Pretzel vai fechar com o Cafu e com o Roberto Carlos agora. Vamos lá, Pretzel.
4: Roberto, primeiro para você, como é que vocês do Real Madrid receberam a convocação do De La Fuente sem nenhum jogador do Real Madrid pela primeira vez na história? Repercutiu isso internamente no clube ou faz parte do futebol?
1: Nós temos um presidente que é super inteligente. Quando saiu essa notícia da convocação, que não ia nenhum jogador do Real Madrid, ele foi lá e contratou o Cucurella, né? Então nós temos sim na seleção espanhola um jogador que é do Real Madrid.
3: Muito bom! Sensacional, é isso mesmo.
1: Florentino foi super inteligente e rápido.
4: É verdade, nesse ponto é verdade, porque ele era do Chelsea, começou a Copa pelo Chelsea, vai terminar pelo Real Madrid se ele for campeão, você tem razão.
3: Isso mesmo.
4: E Cafu, eu queria te ouvir sobre Neymar.
6: É fácil, né?
4: Pois é, eu queria saber de ti sobre o Neymar. O Neymar tem mais uma Copa pela frente ou o ciclo dele está encerrado, na tua opinião?
6: Olha, eu não direi que o ciclo dele está encerrado, na minha opinião. Eu acho que só ele pode definir se o ciclo dele está encerrado, estaria encerrado ou não. Por quê? Cara, nós vimos o sacrifício que ele fez para ir para essa Copa, nós vimos a dedicação que ele teve para ir para essa Copa. Praticamente, eu acho que ele deve ter dado sim adeus em relação à Copa do Mundo, em relação à seleção brasileira. Ele está um pouco cansado, isso está nítido. Nós queríamos, o povo brasileiro queria, eu queria, ele queria que ele fechasse esse ciclo dele na seleção brasileira em termos de Copa do Mundo, com chave de ouro sendo campeão do mundo, porque os números do Neymar em termos de seleção brasileira, esquece, é imbatível. É imbatível. Mesmo no último jogo que ele jogou, pegou a bola, personalidade, bateu o pênalti, cumpriu sua função. Mas quando eu falo, eu sou do ponto de vista que é o meu ciclo na seleção brasileira, eu vi que acabou em 2008, 2006, a última Copa do Mundo, 2008 eu parei de jogar futebol, falei, ó, meu ciclo terminou. Então eu acho sim, ele deixou marcado, fez história na seleção brasileira, mas eu acho que ele precisa descansar em termos de seleção brasileira, né? Curtir a vida, acabar a pressão, esse menino é muito bom, ele é um menino de um coração muito bom, ele precisa curtir a vida agora, curtir tudo que ele fez de bom no futebol.
3: Muito bem, muito bem. Eu quero agradecer demais Cafu e Roberto Carlos. Que encontro nesse Concentração. Que encontro espetacular num dia de final de decisão de Copa do Mundo, os dois aqui em Nova York, já indo pro estádio. Diga, o Roberto quer falar com você aí, Cafu. Olha lá.
6: Encontro com o Roberto. Fala, Roberto.
1: Eu tava lá embaixo no FIFA Lounge, te esperando para tomar café e você demorou, viu?
6: É, sabe por que eu demorei? Porque ontem à noite, depois do jantar, pra onde é que vocês foram?
1: É verdade, Cafu.
6: É, tá vendo? Deixa pra lá. Você não vai falar isso no ar, não, viu, garoto? Beijo.
1: Não.
6: Tchau, a gente se vê daqui a pouco.
1: Tá bom, Cafu. Até daqui a pouco. Obrigado por tomar café comigo, viu, Cafu?
6: Bom, beijo no coração de todo mundo aí no Brasil. Sempre bom falar com vocês.
3: Valeu, Cafu. Um grande abraço, viu, Cafu? Muito obrigado e bom jogo aí. E a gente se fala aí. Sucesso, viu?
6: Boa abraço, transmissão para vocês aí, nos falamos na volta aí, valeu.
3: Fechado, tchau Roberto, e me chama para tomar café da próxima vez, você chamou o cara errado para tomar café com você, você tinha que ter me chamado para tomar café aí com você.
1: Eu tô indo pro Brasil daqui a amanhã, chegando lá no interior eu chamo para gente tomar um café junto e jogar a bola lá em casa.
3: Tá fechado, vamos pra Araras lá, bater aquela bola lá e botar a conversa em dia, um abração. Roberto, sucesso para você, muito obrigado, viu?
1: Obrigado a vocês, um abraço.
4: Sabia que tem...
3: Muito um abração, obrigado.
4: Pessoal. Tem uma história do Roberto no Inter, ele jogava no União São João.
3: Peraí, deixa eu te fazer o seguinte. Conta a história, porque eu tô saindo agora daqui.
4: Não tem problema, eu seguro a onda
3: então,
4: aqui.
3: Você fica conta, tranquilo. Você, João Paulo Capelani, esqueça todo o nosso time. Eu tô saindo agora aqui, tô indo pro MetLife
4: Stadium.
3: Vou encarar a fila, vou encarar o sol, já vou passar
4: funcionando
3: o
4: meu protetor solar. Funcionando o raio-x, parece, começou a passou funcionar.
3: Passou o protetor. Parece que agora vai.
4: Passar o protetor,
3: vou
4: hein, Capri?
3: Passar o protetor agora. Então vai, João, toca com o Pretzel aqui, com o Quesada, vocês claro. Vão dar sequência no Concentração e eu volto já da nossa posição de transmissão lá do MetLife junto com o Ulisses Costa. Boa sequência pra vocês, até já.
4: Muito obrigado, Ara. O futebol valeu. É engraçado.
3: Conta a história aí do contar, Roberto.

0: agora, e eu e o Capelani seguindo por aqui. Qual o ambiente aí na Times Square, Capelani?
1: Ô, Xandão, é o seguinte, as minhas primeiras entradas eu foquei mais nos espanhóis, porque não tínhamos tantos argentinos assim. Agora é o seguinte, eu tô no meio dos argentinos, estão aqui com JBL, caixa de som, fazendo festa, e aí é o que eu quero saber, né? No estádio você acompanhou na última partida, você tinha mais argentinos do que ingleses. Eu tô deduzindo que nós teremos no MetLife Stadium mais argentinos do que espanhóis. Ó, vamos pegar um pouquinho de clima dos hermanos argentinos aqui na Times Square. Você sabe que eu gosto que eles cantam aquela música Sou Íntia de la Selección, porque na última Copa do Mundo a gente teve aquela Muchachos, ahora lo vamos evolucionar, e aí mudou. Agora é o seguinte, deixa eu ver se eu consigo interromper. Hermanos argentinos, hablam português um pouquinho ou não?
2: Não, não há problema.
1: Mira, me gustaría saber si ustedes pueden cantar la canción Soy hincha de la selección,
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0: queridos nossos irmãos argentinos. A bola vai rolar para Argentina e Espanha e nas arquibancadas a expectativa é que tenhamos mais argentinos do que espanhóis, Alexandre Prestes. Eu sigo por aqui em Manhattan, no meio da Times Square, no meio do povo, Xandão.
1: Muito bom, meu caro João Paulo Capelanes, trazendo todo o ambiente da Times Square. Vai ter também uma super fanfest no Central Park, né? Que são esperadas ali mais de 20 mil pessoas no coração de Manhattan, onde fica também o Central Park. Daqui a pouco, então, toda a nossa equipe lá do MetLife, o Quesada tá na fila lá, já trouxe o ambiente. Aliás, isso não é uma crítica, mas é uma constatação, né? A FIFA pecou demais no tratamento à imprensa, demais. A pior Copa do Mundo da história em relação a isso, com muitas dificuldades para chegar nos estádios, para chegar nas posições. Ao mesmo tempo, também o MetLife, que é um estádio para 80 mil pessoas, ele não tem cobertura. O norte-americano entende isso, aceita tomar sol e tomar chuvas, cada jogo é uma festa para eles, mas para uma Copa do Mundo você não ter, por exemplo, se cair um temporal hoje, não vai acontecer, mas o tempo muda de uma hora para outra também. E aí, como é que fica todo mundo na chuva, todo mundo no sol, não há cobertura para a imprensa também? Eu me lembro que quando houve a Copa no Brasil em 2014, né, que tinha o secretário-geral chamado Jeremy Valk, que encheu o saco do governo brasileiro. E ao mesmo tempo disse um monte de situação. Não, porque tem que ter cobertura. O Morumbi, que é um estádio melhor que o MetLife, é um estádio menor em capacidade, mas hoje o Morumbi é melhor que o MetLife, Certo? Na época o Morumbi não pôde sediar a jogo porque não tinha cobertura, teve que haver uma grande reforma. Então assim, ó, são coisas absurdas que a gente ouviu em 2014, que a gente vê agora 2026, 12 anos depois, numa situação estrutural muito ruim. Como é que o estádio não abriu às 7 da manhã para uma final de Copa? O mundo tá aqui, pessoal. Como é que os caras não entendem isso? A FIFA, que olham para você de cima a baixo, né, os funcionários da FIFA, como se fossem os donos do mundo também. Apenas uma constatação só para dividir para vocês que estão conosco. O jogo vai acontecer, não. A transmissão também, como está acontecendo desde a abertura da Copa, né, e com muito conteúdo para você também. Agora que isso tem que ser dito, porque não é possível que as pessoas fiquem expostas ao sol e na fila quando o estádio já deveria ter sido aberto há muito tempo. Deixa de volta ao Quesada lá no MetLife Stadium. Alô, meu caro Leandro Quesada, diga lá.
2: Vou falar, você tá com inveja de ver essa imagem aqui. Fala a verdade, vai, Pretzel. Ó, sol na cachola. Hã? Fila. Já estou a... Me ajuda a fazer as contas aí. Eu até me perdi. Que horas são agora, hein?
1: Já tá uma hora e meia. Tu tá uma hora e meia no ar. Mas parado aí, não, mais tempo, né?
2: Não, umas 2 horas, hein? Então, 2 horas de fila. Estou prevendo... Me ajuda aí, vai. Mais... 40 minutos? Pô, 40 minutos eu fecho agora, né? Daí que eu assino. Eu tô achando mais de uma hora pra ir, tá? Dá pra ver as imagens. A fila deu uma diminuição, verdade. Mesmo assim, continua uma fila considerável, tá? Pra cá é bom ficar esperto, porque realmente por essa a gente não esperava. Depois eu vou checar a história se os dois raios-x estavam quebrados ou não. Agora estão falando em 2 raios-x quebrados, tá? São 3. Você já viu aqui pro MetLife, o João também, né? São

0: São três ali naquela entrada da imprensa aí, de outras pessoas que entram aqui, e dois estariam quebrados. Não é oficial isso, tá? Mas é uma informação que alguém passou aqui, eu não sei se a gente pode confirmar isso, mas quando chegar ali, aí eu vou testemunhar se realmente dos três, dois estão quebrados. Mas é incrível, né, que um país de alta tecnologia, um país tão organizado como os Estados Unidos da América, que não tenha um raio-x reserva, né? Vamos concordar, né? Então, realmente, eu preciso, isso beira o absurdo. É o pano de fundo, a gente sabe qual é, né? Trump estará aqui e aí, minuciosamente, estão fazendo aí uma triagem, né? De todos aqueles que entram aqui para ver se não tem nada escondido, se ninguém está portando alguma coisa que não pode, se algum maluco não está com uma bomba, né? E aí tem o pessoal do fura-fila também. Tem uns americanos aqui atrás. Eles achavam que a gente não percebeu, eles estão com a camisa dos Estados Unidos. E aí, quando eles viram que a fila estava fazendo aquela volta, o que eles fizeram? Eles entraram, entendeu? Tá certo, tá no pacote. Também tem fura-fila americano, né? Não é só no Brasil não, tá, Pretzel? Pra quando alguém disser alguma coisa do tipo, não, é só no Brasil que acontece. Não, aqui também acontece, tá? É um registro também que a gente faz aqui.
1: Malandro tem no mundo todo. Malandro tem no mundo todo. É. Vamos parar com essa conversa. Não, aqui tudo funciona, não. Fala, tem nenhum João. Problema. Uma ova. Malandro não, tem no mundo não, todo não. Também. Não adianta. É isso, Quesada. Daqui a pouco você volta aí. A nossa delegação já está deixando aqui. Tá bom. Só para vocês lembrarem, né? A gente tem os direitos adquiridos de transmissão, mas a gente tem que aguardar na final. O Capri já deixou isso bem claro, mas na audiência rotativa dos ouvintes, é o seguinte: a FIFA define as posições de acordo com as seleções que vão para a final. Então, Espanha e Argentina, prioridades são para as imprensas de Espanha e Argentina, quem tem direitos para estar presente no estádio. A Bandeirantes vai ter suas três posições, com a sua narração do Ulisses Costa, com o Marcelo Dó também na Band News, certo? E nós estaremos, é claro, também trazendo, mas não estaremos no estádio, porque é assim que as coisas funcionam. Por quê? Porque o Brasil, mais uma vez, não chega na decisão. Se o Brasil estivesse na decisão, todo mundo estaria no estádio e a prioridade seria para a imprensa brasileira contra a Espanha ou contra a Argentina, que fica bem claro também. Porque não é só assim que funciona, né, João? Para quem não conhece como é uma cobertura de Copa, em relação a isso, a partir da semifinal e da final, as prioridades são das seleções envolvidas, das quatro seleções envolvidas. Essa é uma coisa que está lá no caderno de encargos da FIFA, quando você compra os direitos, e é assim que funciona. Diga lá, João.
2: Não, só para contribuir com o que você falava com o Quesada, antes da bola rolar na Copa do Mundo, você lembra, né? A gente passou praticamente a primeira semana do Mundial só registrando os bastidores, falando aí sobre as dificuldades de trabalho, porque é aquela coisa que é importante a gente registrar. O Brasil tem muito problema, tem, e a gente fala sobre isso todo o programa, né? Os seus amigos do IPTU, a gente fala de CT, da prefeitura, da zeladoria, a gente fala de tudo isso. Mas é também importante a gente passar esse outro lado, né? Porque aqui nos Estados Unidos, o país deixou muito a desejar em relação a várias situações. E você falava sobre a FIFA, né, Xandão? Eu não vou lembrar que estádio que a gente estava junto, foi acho que no próprio MetLife, que a gente depois do jogo ficou procurando a zona mista. E aí, 200 voluntários da FIFA estavam lá para trabalhar.
1: No primeiro jogo contra o Marrocos, lembra?
2: É isso aí. E aí não tinha ninguém para passar uma orientação. Então, assim, a gente perde tempo de trabalho, às vezes oportunidade de entrevistar alguém, porque os caras não conseguem orientar. Então, faltou também essa questão de orientação, faltou placa, faltou localização, faltou muita estrutura por parte do país como um todo. Que a grande verdade é que lavou as mãos em relação à Copa do Mundo. Pô, a primeira semana que a gente estava aqui, né, Pretz, eu, você, Quesada, Capri, todo mundo, poxa, aqui pelo menos a Times Square, em Nova York, em Manhattan, em New Jersey, a base da seleção brasileira, você não tinha uma menção em relação à Copa do Mundo. O Quesada comprou na primeira semana um jornal do New York Times, o principal jornal do país, do planeta, e não tinha uma linha sobre Copa do Mundo. Então, assim, a gente muitas vezes critica o nosso quintal, mas o quintal dos outros também está desarrumado, né, Xandão?
1: Não, totalmente, né? E vamos parar com essas cobranças que acontecem para outros países, né? As cobranças aqui para os Estados Unidos, elas foram bem menores em relação aos outros países, que tinham que ter uma série de coisas. E o Brasil foi testemunha disso, né? O que a FIFA fez com o governo brasileiro e a pressão que foi para construir o estádio, como foi construído o estádio do Corinthians. O Corinthians também não tem nada a ver com isso. O Corinthians construiu seu estádio para a abertura da Copa, mas tinha as arquibancadas móveis, né, uma série de coisas, uma série de obrigações e tal. Isso tudo enchendo o saco. Aquele Jerome Val que chegou a dizer uma vez: eu vou chutar o traseiro do povo brasileiro, né? Tanto é que ele foi preso depois, né? Então ele não tinha credibilidade nenhuma. Essa semana a gente teve que dar risada que o Josef Blatter disse: aonde que a FIFA quer ir? Pô, ele que soterrou a FIFA em determinado momento, também ele foi punido. Quer dizer, é uma série de debates assim que não se sustentam através de dirigentes antigos que foram punidos também por questões políticas e também de investigações, né? Muita gente perdeu emprego na FIFA por questões de corrupção. Ô Capelanes, eu vou botar tua matéria sobre o Messi agora, porque o Messi é uma figura realmente espetacular, é o símbolo da Copa. Ainda que a Argentina perca a Copa hoje à tarde, provavelmente o Messi vai ser o melhor jogador da Copa, se ele tiver uma boa atuação hoje. Talvez ele ganhe o melhor do mundo, se ele for campeão do mundo também. Ontem o Mbappé ultrapassou o Messi na artilharia, o Mbappé também que é um fenômeno. Chegou a 22 gols no total de Copas e a 10 gols na edição desta Copa. O Messi tem 8, o Messi tem 8 e tem 21. O Mbappé tem 10 e tem 22. Então o Messi ainda pode ser o goleador dessa Copa do Mundo, ainda pode ultrapassar também o Mbappé, mas só que o Mbappé tem mais duas Copas, provavelmente, se ele mantiver o foco. O Messi provavelmente seja a última Copa dele com 39 anos. E o João Paulo Capelanes fez uma matéria trazendo a trajetória do Messi nas 6 Copas do Mundo. Primeira Copa dele foi em 2006 na Alemanha, 10 na África do Sul, em 6 a Argentina cai para a Alemanha nas quartas, em 10 a Argentina cai para a Alemanha nas quartas de novo, em 14 a Argentina é vice-campeã, em 18 a Argentina cai para a França nas oitavas, é campeã em 22 e agora pode ser vice ou pode ser campeã novamente na 6ª Copa do Mundo do Messi, a 7ª final que a Argentina chega na sua história. Vamos ouvir então a trajetória de Messi nas 6 Copas, matéria do João Paulo Capelanes.
2: Jogar uma Copa do Mundo é um verdadeiro privilégio. Agora, jogar uma Copa do Mundo já sendo considerado uma lenda é raro. Lionel Messi conseguiu algo ainda mais raro: jogar 2 Copas completamente diferentes, em momentos distintos da carreira, e transformar ambas em capítulos eternos da história do futebol. Em 2022, no Catar, Messi chegou aos 35 anos, carregando talvez o maior peso que um jogador já sentiu. Era a sua última grande chance de conquistar o único título que faltava. Depois de derrotas dolorosas em mundiais, críticas e comparações com Diego Maradona durante praticamente toda a carreira, muitos acreditavam que aquele seria seu último ato em Copas. E a caminhada começou da pior maneira possível.
3: Derrota da Argentina para a Arábia Saudita. Uma zebraça, né? Uma zebraça. A Argentina chega aqui à Copa do Mundo com a marca de favorita, com a pecha de favoritaça para muita gente, com o Messi prometendo voar, e ele não fez nada. Ao contrário, não é? Não fez nada e ainda permitiu que a Arábia Saudita virasse um jogo que já era vencido pela Argentina num pênalti cobrado por Lionel Messi.
2: A surpreendente derrota por 2-1 para a Arábia Saudita parecia anunciar mais uma tragédia argentina. O mundo inteiro questionava se aquela geração conseguiria reagir. Mas foi justamente ali que nasceu uma das campanhas mais marcantes da história dos mundiais. Messi chamou a responsabilidade, marcou contra o México, Austrália, Holanda, Croácia e ainda fez 2 gols na final contra a França. No total, foram 7 gols e 3 assistências em 7 partidas. Além dos números, participou diretamente de praticamente todos os momentos decisivos da Argentina durante o torneio. Recebeu a bola de ouro da Copa pela 2ª vez na carreira, algo inédito, e finalmente levantou o troféu que perseguia havia quase 20 anos. Mas o que fez aquela campanha tão especial não foram apenas os gols, foi o contexto. Messi jogava sabendo que talvez nunca mais tivesse outra oportunidade. Cada partida parecia uma final. Cada toque na bola carregava a expectativa de milhões de argentinos que esperavam há 36 anos por um novo título mundial, que finalmente veio. Ai, Copa do Mundo, era o fim da busca, era o encerramento perfeito, ou pelo menos, era isso que todos imaginavam. Quatro anos depois, veio 2026. Agora, tudo era diferente. Messi já não precisava provar absolutamente mais nada. Já é campeão mundial. Além disso, são 8 bolas de ouro, Copa América, finalíssima, mundial e praticamente todos os recordes possíveis. Pela primeira vez em uma Copa, ele entrou em campo sem carregar o peso da obrigação. E talvez, justamente por isso, tenha jogado de maneira ainda mais leve. Aos 39 anos, muitos acreditavam que ele participaria apenas como líder do grupo, contribuindo com a experiência e a inteligência. Mas Messi resolveu desafiar novamente a lógica.
4: Sai jogando, Depo mete o bolão pra Messi, na entrada da grande área, só chutar, Messi bateu no gol, golaço, golaço, uma pintura de gol, gênio, gênio Messi.

0: Messi. Da Argentina. Lionel Messi, um gênio eterno, fora de série, a cara da Argentina, um gigante Lionel Messi.
1: Até essa final, ele soma 8 gols e 4 assistências, liderando a corrida pela chuteira de ouro e quebrando diversos recordes históricos da competição. Tornou-se o jogador com mais vitórias, mais minutos disputados, mais participações em Copas e ampliou marcas que talvez permaneçam intocáveis durante décadas. Se em 2022 ele venceu pela genialidade misturada ao desespero de quem precisava conquistar o mundo, em 2026 Messi parece jogar apenas por amor ao futebol. A diferença física é clara. O Messi de 2022 ainda conseguia acelerar constantemente. Já o Messi de 2026 escolhe os momentos, caminha durante boa parte do jogo, observa, espera e quando encontra um espaço, decide.
2: Eu tô dizendo, a Argentina vai virar o jogo, domina no campo de ataque, Messi dominou, cruzou, levantou, na boca do gol, toque de cabeça! Lautaro!

0: Argentina, como foi em toda a Copa do Mundo. O McAllister já tinha enfiado uma bola na trave. A bola voltaria para o Messi. O zagueiro vem para tirar, sente o Spence. Volta para ele. Messi dribla, limpa, cruza. Messi para Lautaro meter no fundo da rede no vira-vira da seleção da Argentina.
1: Ele não é desse planeta. Essa é a sexta Copa do Mundo de Messi e o ET chega na sua terceira final. Então, vamos comparar. 2006, primeira Copa de Messi, 19 anos, um debutante, cai nas quartas de final para a Alemanha, deixou apenas um gol no Mundial, mas não teve destaque. 2010, Messi aos 23 anos, mais encorpado, porém ainda jovem, sucumbe novamente nas quartas e novamente para a Alemanha, sem nenhum gol no torneio. 2014, aos 27 anos, voilá, chegou a primeira final. E de novo, os alemães assombrando a vida de Messi. Bem que ele tentou, mas não foi protagonista na decisão. Ficou com o vice-campeonato e uma nova frustração, apesar de 4 gols naquele Mundial.
2: Creo que merecimos um pouco mais. Que no tuvimos la suerte de otro partido, creo que hoy nosotros lo de arriba no supimos definirlo porque tuvimos ocasiones todo, pero bueno, si bien es un golpe muy, muy duro para nosotros por cómo se perdió, porque es una final del mundo y no pudimos llevar la Copa Argentina.
1: 4 anos se passaram e nesse trajeto ameaças que se aposentaria da seleção.
2: E eu pensava no vestiário que já está, se terminou para mim a seleção. Já, como disse recém, são 4 finales. Não é para mim. Lamentavelmente lo busqué, era o que mais desejava. Não se me deu, pero creo que já está.
1: Voltou e em 2018, aos 31 anos, decepção. Só um gol na Copa e mais uma eliminação na conta. Cai nas oitavas de final para a França. Mas aí veio 2022, o ano da redenção. Aos 35 anos, finalmente, demorou, mas chegou. Título, protagonista, 7 gols na Copa, sendo 2 deles na final contra os franceses.
0: Chegou na bola, ganhou o bom lance, Lautaro, abriu boa bola, vai pintar o gol da Argentina, vai...

0: do jogo, o segundo dele pode ser o gol do título. O Messi vibra. 3 Argentina, 2 para a França. Argentina é tricampeã do mundo. Argentina de Lionel Messi.
1: No, nada, no hay nada para decir, qué vamos a hablar. Disfrutar, somos campeones del mundo, queremos ir para Argentina, queremos disfrutar allá con todo y nada, es una locura que se haya dado de la manera que se dio, pero es impresionante.
2: Y cuando achamos que Messi pararía por ahí, ele se reinventa. Aos 39 anos, em 2026, jogará uma nova final e acumula números impressionantes. 8 gols na Copa, líder de assistências com 4 passes dados, além de ser o jogador de linha que mais minutos ficou em campo. E para variar, sempre fazendo a diferença. O Messi de 2022 emocionou o planeta inteiro porque finalmente realizou o seu maior sonho. Já o de 2026 emociona por outro motivo. Nos lembra que algumas histórias simplesmente se recusam a terminar. Mas e aí? Qual Copa do Messi foi melhor? A de 2022 aos 35 anos ou a de 2026 aos 39? Seja qual for, Messi já quebrou barreiras. Substituiu a explosão pela inteligência. Trocou a velocidade pela experiência, mas o talento e a liderança continuam exatamente as mesmas. Talvez um dia apareçam novos gênios, novos campeões, novos recordistas. Isso não é apenas talento, não é apenas técnica, é legado, é história. Isso é simplesmente Lionel Andrés Messi.
3: Olha, Alexis, sempre cerca, vira Messi, passa.

Sonorização é de Paulo Marcelo Mamone.

0: A matéria do João Paulo Capelanes, grande Paulo Marcelo Mamoli, um abração, comandando toda a nossa equipe técnica, Roger Palme Duarte, o Roberto Dias, o Beto Rebeque, o Caiane Martins, tem a Vitória Vermelho, o Michel Lopes, tem o Rafael Palmeira, tem o nosso Alê Marques também, com o Igor Nascimento, né, com o Alan Marcel, com todo mundo que está conosco, um grande abraço a todos, sempre uma alegria e também uma satisfação de tê-los conosco sempre, né? E aqui o Marcelo Cruz e o Jean-Pierre Wandersen também, com tudo aqui. O Pedro Cunha agora me passa a ficha técnica, tem o Daniel Xingote também, né? Eu falei do Igor Nascimento, o Pedro Cunha que está... hoje ele me mandou uma mensagem, hoje me deu um bom dia às 7 da manhã, dizendo que estava emocionado em estar no ar agora, no nosso Concentração. Grande Pedro Cunha, grande figura. Messi em 206 jogos pela seleção argentina, 125 gols marcados. 8 gols nessa Copa, 21 no total, é simplesmente um negócio espetacular. E quem contesta que ele seja um ET, quando você vê o Messi dentro de campo, eu tive essa honra de vê-lo contra a Inglaterra agora. Primeiro tempo ele jogou mal. Por quê? Porque a marcação inglesa foi muito boa lá no jogo de Atlanta da semifinal. Então ele tentou uma outra escapada e foi muito bem marcado.
1: Vamos lá, então.
0: Mas no segundo tempo, quando ele ficou aberto do lado direito, aí ele simplesmente ele decidiu o jogo. A Inglaterra não entendeu muito bem, o Tuchel não entendeu muito bem para marcá-lo, deixou a marcação por zona, permitindo que ele tivesse espaço para pensar, para conduzir o ritmo do jogo, né? E para jogar aberto aqui, né? Abrindo mais, tirando dois jogadores da Inglaterra do campo de defesa, ele dá o passe pro Enzo Fernandes fazer o gol de chapa, que foi o empate da Argentina, e depois ele faz aquela jogada maravilhosa como um ponta-direita das antigas, né? Contra dois jogadores altos, o O'Reilly e também o Spence. Aliás, esse Spence joga muita bola, né? Pelo menos na Copa do Mundo jogou muito. E os dois tentaram fechar o espaço do Messi, não conseguiram, mesmo sendo jogadores maiores e mais fortes do que o Messi, e ele colocou a bola na cabeça do Lautaro Martínez. Eu acho que a nossa geração, eu nasci em 70, quem nasceu em 70 e 80... viu o Messi jogar, claro, e pra frente também, mas eu tô dizendo de gerações mais velhas, e as novas também viram, quem nasceu em 2000 também já viu uma parte do Messi, que o Messi foi realmente, viu toda a carreira, dá pra dizer assim, porque ele tem 26 anos, e aí é o seguinte, a gente se sente privilegiado em ter visto toda a carreira do Messi, em ter visto o Messi dentro de campo em todos os momentos, um fenômeno, e vai ser um vazio muito grande, né? Aliás, assim como quando o Pelé deixou a seleção brasileira, também ficou um vazio. O próprio Garrincha também. E agora, quando o Messi sair da seleção argentina, também ficará o vazio. O Barcelona sofreu aí 3 anos para se reencontrar sem o Messi. Porque os caras procuravam o Messi a todo momento, era o coração do Barcelona. E a seleção argentina agora, quando o Messi parar de jogar, provavelmente ele anuncia aposentadoria ainda esse ano. Ou será que vai jogar mais uma Copa América? Talvez. Mas uma Copa do Mundo com 43 anos é muito difícil. Vai ficar o vazio também na seleção argentina e para substituí-lo não haverá substituição. Então a Argentina vai ter que partir para um jogo bem mais coletivo, ao invés de estar sempre procurando o seu principal jogador. Para mim, agora, o maior jogador da história argentina, acho que ele superou também o Diego Armando Maradona. Diga, João Paulo Capelanes, antes, só para dividir contigo, ó, porque hoje tem a final, claro. Eu peguei as escalações aqui da final de Argentina e França. A Argentina teve Martínez, Molina, Romero, Otamendi e Tagliafico. Então repete a defesa hoje, o Otamendi está no banco e vai jogar o Lisandro Martínez. Então são 4 jogadores que estiveram na final de 3 anos e meio atrás. Isso é muito forte. Meio campo: Enzo Fernandes, Depoy e McAllister. Se o Depoy ficar no banco e jogar o Simeone, ainda assim você tem mais 3 jogadores aqui que estiveram na final. E na frente, Messi, Álvares e Di Maria. O Di Maria se aposentou, mas você tem Messi e Álvares. Então vai entrar o Paredes aqui, provavelmente, e talvez o Simeone no lugar do Depoy, ou o Depoy sendo mantido. Se o Depoy for escalado e jogar o Paredes, que entrou naquela final, estava no banco, a Argentina terá simplesmente 10 jogadores que disputaram a final 3 anos e meio atrás. Isso é muito forte, isso é muito grande também, porque é uma experiência, né, contra uma seleção que é bem nova. Você vai ter o Rodri na sua primeira final, praticamente a primeira final de toda a geração espanhola. Então isso é muito grande também, Capelanes. Se jogar o Depoy e não jogar o Simeone, a Argentina vai repetir 10 jogadores da final da Copa anterior contra a França. Diga, Capelanes.
2: Trazer uma curiosidade para você, Xandão, que é a seguinte: isso que você falou realmente é muito forte, e eu me arrisco a dizer, antes de passar os números curiosos, que talvez não seja a última Copa dessa geração vitoriosa. Independentemente se vai ganhar ou não da Espanha mais tarde, você tem aí Enzo Fernandes, que joga a próxima Copa, tem muitos jogadores ainda jovens. Por exemplo, Otamendi, vai embora, até virou banco pro Lisandro. O Acuña, nem esteve nesse Mundial. Então, vai rolar uma reformulação, mas não uma reformulação completa. O Julian Álvarez ainda tem lenha para queimar. E sobre o Messi, e aí, ele se aposenta ou não? O Messi foi questionado depois do jogo contra a Inglaterra por um jornalista. E pouca gente deu importância porque acho que era um jornalista demais. Ele era mais impresso, então não teve vídeo, não teve áudio, foi uma publicação por parte dele. Palavras do Messi: eu não sei, deixa essa Copa do Mundo terminar, ojalá a gente ganhe, e aí depois eu vou entender. Se eu puder contribuir lá na frente, estiver bem, eu sigo. Então, assim, o mais importante é, o Messi não descartou a possibilidade de seguir na seleção argentina. E tudo bem, né, Pretzel? Eu acho que os ouvintes e internautas vão concordar. 43 anos, para um cara que se cuida, que é ídolo, que conhece o atalho do campo,
0: mas
2: que
0: é fora de série... Voltou.
2: Deu. Voltou, voltou? Talvez dê certo, mas o Messi
0: um
2: não
0: corte.
2: Tá pensando...
0: Voltou agora.
2: Voltou, Xandão? Voltou? Repita, tô no meio do povo aqui, às vezes...
0: Teu... É...
2: Vamos lá.
0: Não, sem dúvida. Eu acabei falando sobre isso, tá tudo tranquilo. Só repita todo o teu depoimento antes, por favor.
2: Claro, foi um jornalista que ele trabalha na parte impressa de um jornal local e ele perguntou ao Messi se o Messi vai se aposentar depois dessa Copa do Mundo. E palavras do Messi, ele falou que está focado, que é a resposta clichêzona, mas ele falou que se ele estiver bem, estiver feliz e estiver entregando, a ideia é seguir na seleção argentina para uma eventual disputa de Copa América. Você lembra que em 2022, quando o Messi ganha a Copa do Mundo, todo mundo achou que ele fosse se aposentar porque, pô, o cara zerou o game, mas ele falou que queria jogar pela Argentina como campeão, e foi campeão da Copa América de fato, e liderou as eliminatórias. Então não está descartada a possibilidade do Messi seguir na seleção argentina depois dessa Copa do Mundo. Xandão, você está me ouvindo legal, né? Eu quero trazer uma curiosidade importante aqui sobre isso que você falou do Messi. Quem nasceu na década de 80, 90, pegou a carreira inteira do Messi. Dos jogadores titulares da Espanha, que você inclusive já colocou a provável escalação, nenhum jogador titular da seleção espanhola tinha mais de 10 anos de idade quando o Messi fez a sua estreia como jogador profissional. Isso é muito forte. E eu fiz um rápido levantamento aqui, ó, para você ter uma ideia. O Olmo, Dani Olmo, tinha 6 anos, assim como o Cucurella. O Pedro Porro, lateral, 5 anos. O Rodri, 8 anos. O Laporte é o mais velho, 10 anos. O Simão, goleiro, 7 anos. O Yamal nem tinha nascido, tanto que viralizou essa semana aquela foto do Messi dando banho no Yamal com o evento da Unicef. Então, assim, só para que a gente possa ter uma ideia do tamanho que é o Messi também para os espanhóis, porque essa geração titular da Espanha cresceu e moldou o seu caráter futebolístico assistindo quem? Lionel Messi, né, Pretzel?
0: Exatamente, e é muito forte, você tem toda a razão. A Espanha é um time inexperiente em finais. São experientes nos seus clubes, mas na Espanha é um time inexperiente. Isso pode pesar na decisão hoje, apesar do talento dos seus atletas e do time realmente, que é um time muito encorpado e muito forte coletivamente. Então, a Argentina hoje, se o Depor começar a partida e o Juliano Simeone ficar no banco, a Argentina terá 10 jogadores em campo hoje que disputaram a final contra a França na Copa anterior. Isso é uma repetição, isso é muito forte realmente para uma decisão. Os caras vão chegar de uma maneira mais tranquila como campeões do mundo contra uma seleção que teoricamente será mais pressionada para ganhar o segundo título apenas pela Espanha. Eu queria repetir também aqui, João, a escalação da França naquela Copa. Loris, Koundé, que Loris se aposentou, jogou amanhã. Koundé jogou a Copa. Varane saiu. Aqui entrou o Saliba, que era reserva. O Pamecano e o Theo Hernandes, que foi reserva para o Dinheiro. Tchouaméni, Griezmann e Rabiot. Griezmann se aposentou da seleção. Dembélé, Giroud e Mbappé. O Giroud também saiu. Então a França também, ela moldou a sua geração. Ela trouxe o Olise, ela trouxe outros jogadores também mais jovens, né? O próprio Barcola também. Então é um time realmente que tem, dá para fazer duas, três seleções, e ela manteve uma grande base de uma Copa do Mundo para outra, assim como foi o Brasil também, que repetiu pelo menos 9 jogadores que estiveram na Copa do Catar, mas que não funcionaram com o técnico Carlo Ancelotti. Pedro Cunha está chamando, diga lá, meu caro Pedro Cunha. Ah não, ele diz assim, ó, se você for me chamar, me avisa 20 segundos antes. Eu achei que ele estava no estúdio, ele está na central. Esse é o dinamismo das mensagens e também da comunicação.
1: Hein, eu vim correndo,
2: o cara vai chegar ofegante.
0: Não, desculpa, irmão.
1: Tropecei.
0: Desculpa, irmão, é que eu achei que tu, tava, que tu tinha, que era pra eu te chamar, mas na realidade é pra eu te avisar 20 segundos antes. Esse é o dinamismo do rádio. Diga lá, meu caro Pedro Cohen,
1: não, por favor. Não, vamos lá. Eu aproveitando aqui, que eu já tô no ar, eu até mandei pro Capela no WhatsApp, mas vou fazer no ar aqui eu mesmo a pergunta. Pretzel, você se lembrou das manchetes todos os dias essa semana, aquelas que você reclamou que eu tava te lembrando, que eu mandava mensagem cedo, ou eu tive que te lembrar algum dia essa semana porque você esqueceu?
0: Vixe! Não, existe uma constatação. Vixe, hoje eu tô fechando com muita honra, e uma alegria hoje. 49 dias na Copa do Mundo. 49 dias na Copa é simplesmente um momento espetacular da nossa trajetória e com muita alegria. Eu me esqueci de uma coisa, Capelanes, de mandar o boletim do nossa área de quinta-feira, quando eu tava já no aeroporto já. Certo? E aí o Pedro Cohen me lembrou: não esquece do nossa área. E aí ele tá cravando isso. Então é o seguinte, em 49 dias...
1: Ele não quis admitir, viu, Capela? Ele não quis admitir, passou 3 horas.
0: Em 49 dias...
1: Passou 3 horas e ele me mandou. Não. Obrigado por lembrar.
0: Viu? Em 49 horas, em 49 dias, Capelanes, um esquecimento de toda a nossa programação...
3: Aí acho que eu vi que é malandro, pequeno crente.
0: É isso aí.
2: Em meio à logística ainda, né? Mas ele vai esfregar isso na tua cara. Você pode ter certeza durante um ano. E aí, tá vendo? Você me cobra, você esqueceu a manchete também, né?
0: Aliás, um abraço ao Guilherme Agrela, que com 24 horas de antecedência pediu a minha manchete pro apito final
2: pra mim
0: do
2: também.
0: Pós-jogo de hoje. É o gênio. Realmente é um gênio. Um grande abraço, Agrela. 24 horas de antecedência. Ei, ô, Pretzel.
2: Xandão,
0: não te esquece da manchete do apito final no pós-jogo, no estádio, na comemoração do título.
2: Mas que manchete, a gente vai estar ao vivo, cara.
0: Exatamente.
2: Eu respondi pra ele. Eu falei, mas Agrela, você quer uma manchete minha pro apito final? Eu vou estar ao vivo até o fim da jornada, irmão. Bom dia.
3: Ai, eu vi que era só pra garantir, pô.
0: Ai, cara. Bastidores da programação. A gente não perde. A gente perde os amigos e os colegas, mas as piadas não. Só pra lembrar aqui que a Argentina foi campeã contra a França nos pênaltis. E olha só. Primeiro, quem começou batendo foi a França, o Mbappé bateu 1-0, o Messi empatou 1-1. O Coman errou o pênalti, o Dybala fez 2-1. O Tchouaméni errou o segundo pênalti, o Paredes fez 3-1. E aí o Colomoni fez 3-2 e o Montiel bateu o quarto pênalti, fazendo 4-2 para a Argentina. Esse Montiel entrou para a história, né? E ele foi convocado também por isso. Hoje ele é reserva do Molina, mas também foi convocado pelo Scaloni por tudo que ele fez na Copa anterior. Lionel Scaloni, simplesmente um monstro, Lionel Scaloni. O Scaloni tem 48 anos, assumiu no dia 2 de agosto de 2018, 103 jogos pela seleção argentina, 80 vitórias, 14 empates, apenas 9 derrotas. Ele tem contrato até o 31 de julho, viu? Encerra agora o contrato dele. Ele já foi questionado pela AFA, pelo Cláudio Tapia, que é o presidente, se ele vai renovar ou não. Que evidentemente que a AFA quer que renovar, mesmo que ele não ganhe o título. E ele ainda não respondeu. Diz que vai deixar para depois da Copa do Mundo. E Luis de la Fuente, 65 anos, assumiu no dia 1 de janeiro de 2023. Ele tem contrato até 31 de julho de 28, até o fim da próxima Eurocopa. Ele tem 48 jogos, 38 vitórias, 7 empates e apenas 3 derrotas. Só 3 derrotas no ciclo de 48 jogos da seleção espanhola com Luis de la Fuente. A Espanha simplesmente ela marcou 134 gols e sofreu 48 nesse ciclo. É um negócio realmente espetacular também o trabalho do Luis de la Fuente levando a seleção espanhola a mais uma decisão. Mais um destaque aí da Times Square, meu caro João Paulo Capelanes. O público vai se mexendo porque haverá também uma fanfest gigantesca no Central Park aí perto de você, hein, Capelanes?
2: Vamos lá, Pretzel. Deixa eu pôr os argentinos aqui. Argentino, hermanito, fala português.
4: Um pouquinho,
2: gostei. Qual é o seu nome?
4: O Diego.
2: Diego, você é argentino mesmo, né?
4: A família é argentina.
2: E você é de onde?
4: Miami.
2: Ah, você nasceu em Miami.
4: Uhum,
2: mas o sangue argentino, verdade?
4: Sangue argentino. Vamos ganhar 2-0.
2: Aí, me fala uma coisa. Você tem boleto ou tá aqui só pra fanfest?
4: Boleto, todavía arreglando.
2: Ah, sí?
4: Viendo.
2: ¿Está arreglando todavía?
4: Todavía tengo una esperanza, pero si no, FanFest.
2: ¿Cuánto cuesta esa esperanza?
4: No, 9 mil, algo ahorita.
2: $9,000. Você mora em Miami?
4: Moro em Miami, aham.
2: E tá bom morar em Miami, não?
4: Muito bom, muito, muito sol, calor.
2: E como é que você aprendeu português?
4: É, eu, meu melhor amigo de São Paulo, eu ido a Rio 5 vezes.
2: Olha só!
4: Muito bom.
2: Então, me responde uma coisa. Você, como um legítimo argentino, por mais que tenha nascido aqui, eu sempre pergunto para os torcedores, quem é maior, quem é mais grande? Messi ou Maradona?
4: Se é o Messi, eu ganho a Copa do Mundo hoje.
2: É.
4: Messi. Por agora, empate.
2: Tá bom, fechou. Obrigado, Diegão. Yeah. Tudo de bom. Valeu, é nóis. Ó, argentino falou que tá arreglando. O que é arreglar? Ele tá costurando aqui a possibilidade de conseguir um boleto, né? O boleto, no caso, é o ticket, é o ingresso. $9,000, Alexandre Pretzel. Tá bom pra você, Xandão, uma final de Copa?
0: Quem converte não se diverte. Vamos converter o ingresso que ele pagou.
2: R$45 mil.
0: É, no dólar comercial, né? O comercial tá 5,1, né? 5,1 tá o comercial. O turismo tá 5,3. Mas se você for vender o teu dólar hoje numa corretora, eles vão te pagar 5 no máximo. Ou 4,95. É isso que eles vão fazer. Mas vamos arredondar para 5, então. R$45 mil para ver o jogo, Capelão. Você pagaria isso?
2: Não pagaria, sendo bem sincero. Eu ainda tenho um sonho na minha vida, viu, Xandão? Até dividir com os ouvintes. Sou muito feliz e grato, espero que eu possa cobrir mais 200 Copas lá pela frente, aqui pela Band, pela Rádio Bandeirantes. Mas eu não vou mentir. Um dia, se eu estiver como um torcedor, se eu conseguir, sabe, trazer minha família, fazer alguma parada legal, mas se chegar nessa reta final de Mundial, não tiver ingresso para a final e cada ingresso for nesse nível de 45 a 50 pau, eu infelizmente vou declinar. Ah, mas se tiver muito dinheiro, cara, vou declinar, porque eu acho que é uma questão aqui de princípios, é um abuso. E tem muito torcedor aqui, Pretzel, você tá vendo aí, ó, quem tá com a gente no youtube.com/radiobandeirantesoficial, tá vendo a Times Square dividida, muitos espanhóis pelo meu lado esquerdo, argentinos do lado direito, confraternizando, fazendo festa, fazendo farra, fazendo bagunça positiva. Mas tem muita gente que está aqui sem ingresso, ainda tentando viabilizar. Mas a maior parte da galera que está aqui, que a gente está mostrando, vai curtir a FanFest, que fica aqui a cerca de 15, 20 minutos da Times Square. É a realidade, né? E eu acho que esse será o novo normal, viu, Pretzel? A próxima Copa do Mundo, que vai ser uma parte aqui no nosso continente, outra parte na Europa, eu acho que essa tônica vai continuar, porque a FIFA está colocando mais de 13 bilhões de dólares no bolso. Ô Pretzel, para você ter uma ideia, e você sabe muito bem sobre isso, os caras cobraram do torcedor na entrevista coletiva que rolou aqui na última sexta-feira em Nova York. Ah, quem quer tirar foto com o Will Ferdinand paga tanto. Quem quer participar da
0: Foi
2: coletiva
0: um
2: e ver o Messi de
0: uma
2: perto.
0: Vergonha.
2: Pô, é uma vergonha, eu concordo 1000% contigo. Então, a FIFA, que é uma tremenda dinheirista, tá vendo na Copa do Mundo uma grande oportunidade. Só para fechar, eu me arrisco a dizer que conforme esse jogo vá fluindo, a FIFA vai vendo o poder de arrecadação de Copa do Mundo. Eu não me arrisco a dizer que daqui a pouco eles vão fazer uma Copa do Mundo de 2 em 2 anos, só pensando na bufunfa, viu, Xandão?
0: É, tu tem toda a razão. E, aliás, né, com essa subserviência aos Estados Unidos, o que, que o Alejandro Domingues, presidente da Comebol, quer fazer? Quer fazer a Copa América de novo nos Estados Unidos. Já está tentando entrar em acordo com a FIFA e com o próprio governo norte-americano para que a próxima Copa América também seja nos Estados Unidos. Quer dizer, como é que vai funcionar isso, né? É uma subserviência tremenda, eu vou repetir. Os estádios aqui, tem estádios fabulosos. O Atlanta Stadium é simplesmente espetacular. Um dos maiores estádios que eu vi na minha vida e foi uma honra estar presente fazendo um jogo ali, num palco simplesmente fantástico, fantástico, fantástico. Os dois maiores estádios que eu vi, Capelanes. O Lusail, na final da Copa e na abertura da Copa. Nossa. Lá no Qatar, que é simplesmente absurdo. E esse estádio de Atlanta, né? Simplesmente com teto retrátil, de fora tu parece que é um terreno pequeno, né? Que ele é compacto, é gigantesco lá dentro, é um estádio assim sensacional. O de Houston também é muito bom, viu? Do Houston Texans também é um grande estádio. Agora, os
2: e
0: outros, de Filadélfia,
2: hein?
0: Estádio antigo. Exatamente. O de 974 foi aquele que foi. É, ele era.
2: Os
0: ele
2: containers.
0: Tinha os containers, ele foi desmontado depois, né? Isso também foi um negócio.
2: Pior que não foi, Xandão. Você acredita?
0: Não foi?
2: Ele não foi desmontado. Ele não foi desmontado. Eu fui pra Doha faz 2 anos que eu tava fazendo uma outra viagem pra Ásia e parei por lá. E aí, como eu ia ficar um dia por lá pra dar uma descansada, eu falei, pô, deixa eu passar lá na frente dos estádios. Passei na frente do Luseio, maravilhoso, continua da mesma forma. E o 974 não foi retirado, né? Não ia falar demolido, não. Ele não foi retirado, porque foi um estádio construído com 974 containers. Ele continua lá porque, inclusive, ele é utilizado por alguns clubes do Catar para atividade, para jogos. Então não virou assim um elefante branco que nem alguns do Brasil viraram, né, em 2014 para cá.
0: Ó, boa informação, perfeito. Agora, a Copa do Catar, ela foi maravilhosa. Tudo bem que teve a vantagem de ser numa cidade só, isso ajuda. Se você, por exemplo, fizesse... Eu tô dando um exemplo. Se Nova York tivesse uma grande estrutura para você fazer só a Copa em Nova York, né, seria maravilhoso para o público, para a imprensa, para todo mundo, mas não é possível também. Então, esses estádios aqui, os grandes estádios, o MetLife, o estádio do Filadélfia, né? O próprio Hard Rock Stadium de Miami, que é um estádio novo também, um bom estádio, mas nada espetacular, certo? São estádios que o público norte-americano não liga muito em tomar chuva e tomar sol, é isso que eu estou dizendo. Então, estruturas de estádios do Qatar em relação aos Estados Unidos, o Qatar deu de 10 a 0, tirando esses dois estádios aqui, o de Houston e também o estádio de Atlanta. Meu caro Capelanes, vamos ouvir o goleador da Copa, hein? Porque ontem a França terminou na quarta colocação, na era Mbappé. O Mbappé foi campeão do mundo em 18, foi vice em 22 e quarto colocado em 26. Mas no momento ele é o goleador da Copa do Mundo de 26 com 10 gols e o jogador que marcou o maior número de gols na história das Copas com 22 gols. E ele falou depois do jogo sobre o legado que fica do Deschamps e também sobre mais uma derrota com a França terminando na quarta colocação, depois de ter sido colocada como franca favorita para ganhar a Copa. Vamos ouvir o Mbappé ontem depois do jogo.
5: Não sei. Acho que foram dois tempos diferentes. No primeiro tempo, entendo que algumas pessoas tenham pensado que era uma brincadeira, que não respeitamos a camisa. Eu diria, mas fomos humanos. Infelizmente, não podemos nos dar o luxo de sermos humanos. Acho que ficamos completamente atordoados e que eles realmente nos acordaram. Depois, no segundo tempo, voltamos a ser jogadores de alto nível, máquinas mentais, que nos tornam mais emotivos e assim conseguimos fazer o que sabemos fazer, vencer o segundo tempo. Mas, no fim, não vencemos e achei uma pena para o treinador. Queríamos fazer algo por ele. Infelizmente, o primeiro tempo dá a impressão de que o decepcionamos. E não era isso que queríamos passar, mas é assim que é. É o futebol. Queremos agradecer ao treinador por tudo que ele fez, porque esta partida não vai manchar a lenda de Didier Deschamps. Vamos agradecer ao coach por tudo que ele fez, porque esse jogo não vai
0: manchar a legenda de Didier Deschamps. Aí a palavra. Palavra do Kylian Mbappé, que realmente é um jogadoraço espetacular. Ontem até ele teve um desentendimento com o Bellingham, os dois são companheiros do Real Madrid. E depois do jogo ele foi questionado sobre isso. Fora do jogo ali, né? Quando o jogo já tinha terminado, os dois discutiram. E aí ele foi questionado sobre isso e ele falou, olha, eu não sou muito amigo do Bellingham. A gente tem uma relação ótima como profissionais do Real Madrid, todos nós queremos vencer. Hoje foi um jogo onde cada um estava do seu lado, tá tudo certo, né? Mas o que importa é que o Real Madrid vença, é isso, né? Falando sobre o Real Madrid, que tem agora José Mourinho como técnico, contratou o Cucurella, contratou outros jogadores também e tá atrás de mais jogadores, tá fazendo uma proposta pro Olise, que o Olise quer sair do Bayern, mas o Bayern não admite negociá-lo neste momento. Então o Real Madrid vem com tudo aí para tentar ganhar um título, porque há dois anos que não consegue nenhuma taça com o José Mourinho. Kylian Mbappé, hein, o Capelão, tem mais duas Copas ainda, vai ter 31 daqui 4 anos e 35 se ele quiser jogar a de 2034. É um fenômeno também o Mbappé. Eu imagino que seja um fenômeno. Nossa. Também. Estará na minha seleção da Copa nesse ano de 2026. Capelantes.
2: Eu fiquei até meio chateado, viu, Xandão? Eu fiz a minha seleção da Copa também. A gente pode aqui comparar as nossas. Mas é chato isso, né? Quando você tem dificuldade de colocar outros atletas de outras seleções. Por exemplo, o Pedro Porro, lateral espanhol, tá comendo a bola e foi peça fundamental, principalmente no momento do mata-mata, fazendo gols, assistências, o caramba. Mas o Muñoz, lateral direito da Colômbia, além dos dois gols que ele fez no Mundial, jogou muita bola. Mas sim que é difícil você colocar um jogador, sabe, que caiu nas oitavas de final da competição na sua seleção da Copa. Então acabei colocando o Porro, sabe? É difícil não ter o Cucurella, É difícil você não ter ou o Dibu ou o Simon, que tomou só um gol nesse Mundial, pelo menos até agora. É impossível você não colocar o Messi. O Bellingham tem que estar. O Mbappé estará. Pô, o Mbappé, realmente, concordo contigo, é um fenômeno. O cara fez 10 gols, pô. O Fontaine fez 13 numa edição. Ele tem 22 jogos de Copa e 22 gols. Com mais duas Copas, Xandão, tô deduzindo aqui que talvez ele passe de 30 gols em Copas do Mundo. Vai virar uma parada quase que intocável e impegável, né, entre aspas falando. Então acho que vai ser bem difícil, Pretzel, mas realmente dá pra gente brincar aqui e fazer a nossa comparação se a nossa seleção da Copa tá parecida, semelhante ou bem diferente. Deixa eu aproveitar, Xandão, eu sei que a gente tá com um tempo um pouco mais apertado, correria daqui a pouquinho o capriote do estádio, mas eu queria aproveitar e colocar mais gente pra poder falar. Deixa eu ver aqui, Argentina, irmão? Argentino? Não, não é. Vem cá. Do you speak Spanish, Portuguese, English?
6: English.
2: Yes. Where are you from? I want to show you to Brazil. Vem cá.
6: I'm from India.
2: India?
6: Yeah.
2: Why you support Argentina and not Brazil?
6: I supported a lot of American, Latin American countries, but I think since Argentina is now in the finals, I'm supporting Argentina. And I, of course, I'm a big, big fan of Messi. I've been following him since I was 15 years old.
2: Ah.
6: So, you know, I really want him to win the cup, cement his legacy, probably cement his position as the GOAT of all times, yeah.
2: I heard that you guys get crazy in India because of Brazil against Argentina, something like this,
6: yeah,
2: right?
6: Yeah, exactly. I think we have a very, very big Brazilian fan population, and then we also have a big Argentinian fan population, so of course people always are heated up and shout at each other, but then it's all in fun of the game.
2: Awesome. Are you going to watch the game inside the stadium?
6: I am, but I'm not going to the stadium. I unfortunately couldn't get the tickets, but I'm going to the Central Park Fan Fest. Yeah.
2: Ah, perfect. Okay, thanks so much. What about the score?
6: I actually came yesterday as well. There was a big parade and flags and everything happening. And then today I just came to see how the vibe is.
2: Awesome. Perfect. Who's going to win?
6: Of course.
2: Yeah, Argentina, baba. Muchas gracias. Thank you so much. How do you say it in Indian? Bye-bye, Brazil. Thank you so much. Something like this.
6: Dhanyavad. Dhanyavad, Brazil. Aap ke liye shubhkamnaye.
2: Ah, isso. Ah, entendi nada, mas tá bom. Thank you so much.
6: Thank you. Bye-bye. Thank you.
2: Valeu. Eu perguntei pra ele sobre essa questão desse carinho que os indianos têm com o futebol brasileiro e argentino. Aí ele falou que é uma questão de criança, né? Quando ele tinha 5 anos de idade, já tinha com essa cultura. E aí eu perguntei, pô, vocês ficam malucos, né? Envolvendo o Brasil e a Argentina quando eles jogam juntos. Ele falou que sim, que é uma doideira realmente, porque a paixão pelo futebol é uma coisa absurda que transcende qualquer tipo de cultura e não dá muito, né, pra gente pegar e acreditar que a seleção da Índia vai chegar na Copa do Mundo.
0: Se a FIFA, olha, se bobear, a FIFA leva uma Copa pra Índia e pra China, viu? Se bobear, a FIFA vai fazer isso com Gianni Infantino. Eu não descarto, hein? Você imagina em Nova Delhi, por exemplo, as vacas andando pela rua e tu vai fazer a fanfest daí. No meio das vacas, irmão.
2: Vaca é um bicho sagrado lá, né, Xandão?
0: Opa!
2: Não mexe com elas. Você viu que quinta-feira passada... Ah, só pra brincar no final, eu falei pra ele mandar um abraço pro Brasil, ele falou na língua dele, dá pra entender nada, né? Mas pelo menos a gente traz aí esse choque de cultura. Só pra poder falar sobre essa questão que você citou, Pretzel, fundamental. A gente teve um show de stand-up comedy na última quinta-feira aqui em Nova York, né? Na Casa Blanca, porque tivemos uma entrevista coletiva por parte do Donald Trump ao lado do presidente Gianni Infantino, presidente da FIFA. E aí o Infantino, ele virou eu não quero usar esse termo aqui que muitos brasileiros estão usando, mas é um termo correto, né? Virou a cadelinha do Donald Trump, porque ele está encolerado. O que o Trump fala e faz, ele assina embaixo. Ah, é prêmio Nobel, é prêmio da paz, é prêmio isso. Ai, presidente, se não fosse o senhor, essa Copa do Mundo não teria sido tão maravilhosa quanto foi. É diante de todas as coisas arranhadas que rolaram nesse Mundial. E o Donald Trump, ele revelou que o Gianni Infantino sugeriu que os próximos mundiais aconteçam na China. E aí até o Trump falou, pô, eu quero um mundial aqui, poderia fazer a Copa do Mundo nos Estados Unidos, sem México e sem Canadá, e a China. E ele até brincou, os jogadores vão ficar felizes com o transporte, o cara que sai daqui de Nova York e vai lá para Pequim, por exemplo. Então, eu tô concordando contigo, eu não descartaria, quem sabe aí nos próximos anos, isso se o Infantino permanecer na FIFA, porque ele queimou o filme legal nessa Copa do Mundo, hein, Pretzel?
0: Mas eu acho que na próxima ele ainda fica. Vai ganhar mais 4 ou 5 anos, porque a CONCACAF está com ele, a CONMEBOL está com ele, a Confederação Africana está com ele. Então é bem provável que ele seja reeleito. Depois sim, aí depois ele vai ter que sair. aí nós teremos uma novidade como presidente, né? A UEFA tá contra, a UEFA é contra a FIFA sempre, né? Então o Alexander Seferin, que é o presidente da UEFA, já disse que todas essas questões que a FIFA colocou na Copa, ele não vai adotar nas competições da UEFA. Então, já chega tudo isso aí que... É, a parada para hidratação, uma série de coisas aí que foram feitas durante a Copa, a UEFA não pretende repeti-las nas suas competições, dando o tom que sempre houve um conflito entre a UEFA e também a própria FIFA. Um abraço a todo mundo que nos acompanha. O Toninho Lobo chegou por aqui, o José Cláudio Gomes, torço para a Espanha, mas a Argentina será campeã. Tem também o José Paulo Ferreira Pereira, que vai acompanhar a transmissão do Ulisses. O Márcio Silva dizendo que o Trump deixou o Infantino constrangido. Tem mais gente aqui. O Celso Soares de Moraes, vocês só exaltam a Argentina, parem com isso. E a Espanha, acho que tu chegou agora, irmão. A gente tá falando da Espanha desde o início também, me desculpe, ouvindo inclusive a torcida espanhola com o João Paulo Capelanes. Um abraço a Eunice Alves Ferreira, ao Rob Oliveira, tu tá enganado, Rob. A Isa, a Argentina vence a Espanha. O Benê Baeza manda bom dia para todo mundo. O Cido disse que o Cucurella é o melhor lateral da Copa. Então, muita gente participando aqui. Obrigado pelo carinho e pela audiência no YouTube da Rádio Bandeirantes. Capelanes, vou dar uma parada. Em seguida, a gente volta com mais destaques. A gente vai fazer a nossa seleção aqui. Eu e você. Daqui a pouco, Ricardo Capriotti, direto da nossa posição no MetLife Stadium, para continuar com o nosso concentração. São meio-dia e 21, horário de Brasília. 11h21 aqui em Nova Jersey.
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3: Dia 25 no Brasil, 11:25 aqui em Nova Jersey. Daqui a pouco, Ulisses Costa abre a transmissão, 3 da tarde, horário de Brasília. Comentários do Cláudio Zaidan, do craque Neto, do Leandro Quesada. Estarei com João Paulo Capelanes, com Pedro Cunha, com toda a nossa equipe. E depois teremos o apito final especial para a decisão da Copa. Quem será campeão da

0: foi campeã contra a França em 2022 nos pênaltis. O Montiel bateu o pênalti que deu o título para o time da Argentina. E agora a sétima decisão da Argentina, e muito forte isso, ó. Nas últimas quatro Copas do Mundo, é a terceira final da Argentina. Querendo ou não, eles têm pelo menos uma ideia de futebol bem mais definida do que a ideia brasileira neste momento. Um abraço ao Luiz Pisani, estaremos na escuta. O Ronaldo, estaremos também na escuta da final. O Chaval no Ceará, é o Guido Alves de Chaval no Ceará. Argentina 3-2, todo mundo cumprimentando aqui a nossa programação e a cobertura da Copa do Mundo. Diga lá, Capelanis.
1: Só para trazer mais um destaque, a gente já ouviu torcedores espanhóis, já fui no meio da festa da galera, na Argentina a mesma coisa. Eu estava sentindo falta de ouvir as mulheres argentinas, as mulheres argentinas que estão aqui, la hinchada maluda. É o seguinte, eu vou tentar falar em português, despacito, pero eu gostaria de saber de vocês o sentimento de viver esta Copa do Mundo aqui em Nova York. Buenos dias, todavía.
2: Buenos días. No, la verdad que es increíble, es como esto, es como estar en casa, sentir la pasión que todos sienten los argentinos, es como una locura, es hermoso.
1: ¿Hay boleto?
2: No tenemos boleto. No.
1: ¿Están buscando boletos?
3: No creo que bajen a lo que estoy dispuesta a pagar.
1: ¿Cuánto que está dispuesta a pagar?
3: Más de 3.000 ni en pedo.
1: Mais de 3 mil nem a pau, diz ela. Vocês vão assistir o jogo, vão admirar o partido onde? Aqui, Central Park, FanFest?
2: Central Park.
1: E aí que pagar para ir, não?
2: Não, é gratis, porque é um evento da FIFA.
1: Ah, tá, o evento da FIFA, então a FanFest só entra, vai lá e se diverte. Estou perguntando para a gente de Argentina, quem é mais grande? Maradona ou Messi? Os homens estão como... se ganarmos hoje, creio que Messi, mas todavía Maradona. Outro tipo, para mim Messi e para as mulheres, as chavas de Argentina.
2: Para mim Messi, sempre. Mas, óbvio, Maradona marcou a história da Argentina no futebol e sempre será muito recordado e amado, mas para mim é Messi.
1: Ok, para tu Messi. E para vos?
3: Messi.
1: Pero e se perder hoje? Já tá.
3: Bien, también Messi sigue siendo Messi.
1: ¿Y están con miedo de España, no?
2: No, miedo nunca. Siempre salimos a darlo todo y qué bueno.
3: ¿Esa cancioncita?
1: Sí. Ellos hicieron una canción zoando. ¿Cómo es la canción?
4: Soy español.
1: Elas estão tirando onda porque o grito deles é soy español, la la la la la la la. La canción de Argentina está bonita, ¿verdad?
5: 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Argentina, quiero verte mi campeón.
1: ¡Qué belleza! Muchas gracias, suerte para ustedes.
2: Gracias.
1: Nos vemos. Sensacional, Xandão. Então é isso, caramba, tem brasileiro aqui, mentira. Vem cá. Você é argentina ou você é brasileira?
6: Os dois.
1: Meu Deus do céu, que aleatório. Vem cá, eu quero mostrar vocês aqui pro Brasil inteiro. Primeiro eu quero saber o nome de vocês três, de onde vocês amam, do que se alimentam, o que vocês estão fazendo aqui, vamos lá.
7: Meu nome é Maria Laura, eu sou de São Paulo, Brasil, e Mendoza, Argentina.
1: Que beleza, você?
8: Meu nome é Júlia, sou brasileira do Rio Grande do Sul.
1: Maravilha, e você?
9: Eu sou Bárbara, eu sou de São Paulo.
1: Então deixa eu entender essa aleatoriedade. Vocês duas estão com a camisa do Brasil e você tá com a bandeira argentina, mas você é brasileira, você tá com a bandeira argentina, mulher, me explica.
7: A minha mãe é argentina, fui criada argentina, não tem como.
1: Você nasceu lá?
7: Não, nasci em São Paulo mesmo.
1: Tem um sangue bicolor, vamos lá, né?
7: Muito bem, é isso.
1: E me explica uma coisa, conta um pouquinho sobre isso, porque eu tenho certeza que quem está assistindo e ouvindo, onde já se viu, ela fala português, ela é brasileira, ela tem que torcer pro Brasil, você está aqui toda vestida de argentina.
7: Não, eu torço pro Brasil em primeiro lugar, mas meu sangue é argentino, eu tenho que honrar minha mãe, então aqui agora, se o Brasil não tá, só pra Argentina.
1: E se fosse uma final Brasil e Argentina?
7: Não, aí eu torceria pro Brasil, mas infelizmente não estamos na final.
1: Infelizmente. Conta um pouquinho sobre esses bastidores de Copa. Vocês vão pro estádio, não vão, estão aqui pra FanFest, estão aqui a turismo, moram aqui. Conta um pouquinho da história de vocês.
8: A gente mora em Boston, mas a gente veio aqui pra curtir a final. A gente vai assistir em algum lugar, a gente vai achar ainda. A gente tá meio sem plano ainda.
1: Tá, vai rolar a FanFest na Central Park. Não paga nada e vai lá pra meio da resenha. Acho que vai ter mais argentino do que espanhol, né?
8: A gente vai ver onde que a gente vai ficar, onde tiver menos argentino, brincadeira.
1: Aí a sua amiga não vai.
8: Tô brincando. A gente veio aqui pra passar o domingo, vai ser muito gostoso.
1: Que legal. E vocês são de onde, São Paulo? Bom, você é do Rio Grande do Sul,
8: São
1: né?
8: São Paulo.
1: São Paulo, aqui bairro?
8: Campo Belo.
1: Campo Belo, opa.
8: Eu moro agora na Vila Madalena.

0: PIB alto, maravilhoso. E você, no Rio Grande do Sul, Alexandre Pretzel está apresentando o programa. E ele é gaúcho de Porto Alegre, tchê. E você?
1: Eu sou de Veranópolis. Veranópolis. Um pouco mais interior da Serra Gaúcha.
0: Quem é maior, Inter ou Grêmio?
1: Inter,
0: ah, não, fala Grêmio! Eu fechei o microfone pra você falar Grêmio, você fala
2: toma,
0: Inter.
2: Mané.
1: Não,
2: toma,
1: é tipo,
2: mané.
1: Não dá, né? Não dá, não dá pra mentir.
0: Então tá bom. Meninas, obrigado, bom proveito, ah, tudo de bom. Trabalho. E vamos, Argentina!
1: Vamos, Argentina!
0: Alexandre Prete! Obrigado, obrigado, obrigado. Bom, eu tentei te trollar, Xandão, mas não teve jeito. O Internacional está nas nossas vidas, no Brasil ou aqui nos Estados Unidos, Xandão.
2: O maior clube do sul do Brasil, disparado, Esporte Clube Internacional. Veranópolis fica a 2 horas de Porto Alegre. O nome do estádio lá é o Antônio Davi Farina. Já fiz vários jogos lá, um abraço para a comunidade de Veranópolis, né? Que é o único time pentacolor do Brasil, viu, Capelares? Tem 5 cores no uniforme. Olha. 5. O único time pentacolor do Brasil, o Veranópolis. Um abraço a todo mundo que está nos acompanhando. Um abraço ao Nestor, ele está em Pintadas, interior da Bahia. O Marcos está na torcida da Espanha, direto de São José do Rio Preto, e vai Corinthians. O Carvalho parabeniza toda a nossa equipe. O Luciano Christian está em Itajubá, Minas Gerais, vai Espanha. Deixa eu ver aqui, tem mais. O Márcio Silva, eu já falei. E tem também o Edson. Edson de Itapetininga, vai Corinthians. Boa tarde para todos vocês, por todas as transmissões e por todo o trabalho na Copa. Um grande abraço. E o Almir Fernandes também. Parabéns à Rádio Bandeirantes, um show na Copa do Mundo. Seguimos por aqui. Daqui a pouco você vem para cá, né, Capelães? Tem um deslocamento também da Times Square aqui para o estúdio para participar também da nossa transmissão. Narração do Ulisses Costa, comentários do Craque Neto, Mestre Zaidan, Leandro Quesada. Estarei com João Paulo Capelães nas reportagens. Ricardo Capriotti, daqui a pouco em definitivo do MetLife Stadium. Seguindo com nossa concentração no intervalo e também no apito final do melhor pós-jogo que nós temos no rádio brasileiro. Um abraço também ao Vivaldo Junqueira em Santos, nesse momento, tempo quente, temperatura alta lá em Santos. Santos que volta a jogar agora, que a gente vai ter a realidade da volta do futebol brasileiro. Já transmitimos Botafogo e Santos na última quinta-feira, né, jogos adiantados do Campeonato Brasileiro por causa dos playoffs da repescagem da Sul-Americana. O Santos joga nesta terça-feira, com transmissão, é claro, da Bandeirantes, na cidade de Valência, na Venezuela, enfrentando a Universidade Central, abrindo o playoff da repescagem do campeonato e da Copa Sul-Americana. O pessoal já vai mandando mensagem. O Jefferson Benhur, goleiro Cássio de Veranópolis. É verdade, grande Cássio. Um abração para ele hoje vestindo a camisa do Cruzeiro. Vamos falar um pouco das trajetórias de Argentina e Espanha. Nosso Pedro Cohen, que fez uma Copa do Mundo espetacular também na produção, com muito conteúdo. Ele foi buscar a trajetória das duas seleções, Argentina e Espanha, neste momento, né? Até as duas chegarem à grande decisão. A Espanha teve adversários teoricamente mais fortes e a Argentina passou com muito mais sofrimento. Vamos acompanhar a matéria de Pedro Cohen.

0: Chegou a hora.
1: O momento mais esperado dos últimos 4 anos. Depois de 1 mês de competição, Espanha e Argentina disputam, neste domingo, a final da Copa do Mundo de 2026.

0: lado, a seleção que encantou pelo futebol coletivo e a força da nova geração.
1: Merino, gol!
0: Do outro, a atual campeã mundial.
1: Desce a Argentina, Messi lançado, vai fazer! Messi! Gol!
0: Liderada por um jogador que segue ampliando uma trajetória histórica, querendo chegar ao Olimpo, ao topo do futebol mundial, mais uma vez. 90 minutos separam espanhóis e argentinos do título mais importante do universo.
1: É tricampeão!

três seleções chegam à decisão depois de campanhas consistentes no mata-mata. A Espanha eliminou Portugal nas oitavas de final, passou pela Bélgica nas quartas e confirmou a vaga ao derrotar a tão temida França por 2-0 nas semis.

0: confirmação de uma equipe que uniu talento, intensidade e regularidade ao longo da Copa. Já a Argentina precisou superar desafios diferentes. Passou por Cabo Verde. Nos acréscimos das quartas, eliminou o Egito e garantiu presença na decisão ao vencer a Inglaterra. Mais uma vez com um gol no finzinho, por 2-1 na semifinal.
1: Lautaro!

0: falando! Lautaro!
1: Atual campeão do mundo, a seleção sul-americana chega a mais uma final com a experiência de quem sabe como disputar grandes decisões.
2: Mete o bolão para Messi, na entrada da grande área, só chutar, Messi bateu no gol! Golaço! Golaço! Uma pintura de gol! Gênio! Gênio Messi!

0: Aos 19 anos, o atacante foi decisivo nos momentos mais importantes da campanha espanhola e chega à final como uma das principais estrelas do torneio.
1: Defesa da Arábia aberta, bola aberta na esquerda. Fecha o Elzabal, já cruzando para dentro da grande área. Ela passa por todo mundo. Do lado direito, Lamine Yamal mergulha, escora para dentro. 10 minutos do primeiro tempo. A Espanha sai na frente. O astro do time, Lamine Yamal, deixa o seu Dogstall.
0: Marcada pela posse de bola, velocidade pelos lados e muita movimentação, a Espanha apresentou um dos esquemas mais envolventes da competição. Agora, a equipe tenta conquistar o seu segundo título mundial da história.

0: decisões.
1: Ergue o braço, Rafael Claus termina o jogo. Argentina campeã da América, atual campeã do mundo, 1 para Argentina, 0 para Colômbia. Argentina, maior campeã da Copa América com 16 títulos.
0: E mais uma vez, liderada por ele.
2: Olha, o Messi vai fazer, bateu no gol. Bateu no gol, Messi.
0: Lionel Messi.

0: mesmo aos 39 anos, o camisa 10 continua sendo o principal símbolo da Argentina. E nessa Copa, voltou a fazer história.
1: Messi, na ponta direita, é só fazer. Julian Álvarez invadiu, bateu. Schlager salvou, vai voltar. Paredes para Messi. Messi dominou. Messi bateu no gol. Travando, voltou pro Messi. Gênio!

0: chance do gênio da bola, do cara do jogo, de um ser incompreensível. Lionel
1: ainda
0: Messi
1: na fase
0: marca
1: de grupos,
0: o segundo gol da Argentina,
1: da Áustria, Messi marcou o gol que o transformou no maior artilheiro da história das Copas do Mundo. Uma marca que reforça o tamanho de uma carreira que atravessa gerações. Campeão mundial em 2022, dono de praticamente todos os títulos possíveis, Messi chega a mais uma decisão carregando experiência, liderança e a responsabilidade de conduzir a Argentina em busca de mais uma taça.

futebol. De um lado, Messi. Do outro, Lamine Yamal. Quase 20 anos separam os dois jogadores. Um consolidou seu lugar entre os maiores da história. O outro tenta iniciar a própria trajetória de conquistas. Mais do que um duelo individual, o encontro simboliza a transição entre duas eras do futebol. A Espanha busca o seu segundo título mundial. A Argentina tenta defender a coroa conquistada há 4 anos, no Catar. Messi chega à decisão depois de acrescentar mais um recorde a uma carreira já histórica. Mas, quando a bola rolar, às 4 horas da tarde deste domingo, estatísticas e marcas individuais ficarão em segundo plano, porque vai restar apenas uma missão.

0: Com, hein? Trazendo as matérias das trajetórias de Espanha e Argentina. A Espanha, só pra lembrar que quando a Espanha foi campeã em 2010, a Espanha perdeu o primeiro jogo. Assim como a Argentina perdeu também em 22. Curiosidades, né? Você sabia que sempre que o Brasil perdeu na fase de grupos, o Brasil não conseguiu ser campeão. Então são curiosidades e são trajetórias. Então a Espanha perde para a Suíça 1-0 em 2010. Ela era a favorita para ganhar a Copa e ganhou depois. Aí ela ganha de Chile e ganha de Honduras, passa em primeiro. Aí ganha de Portugal 1-0, ganha do Paraguai 1-0, da Alemanha 1-0 e da Holanda por 1-0. 4 vitórias por 1-0 para a Espanha ganhar o título em 2010. A Argentina perde para a Arábia Saudita de virada na abertura, na estreia dela no Catar. Aí ela ganha do México e ganha da Polônia. Depois ela ganha da Austrália, passa nos pênaltis pela Holanda, ganha da Croácia, exatamente, e depois ganha nos pênaltis da França para ser campeã. Então, curiosidades dos dois títulos, o título de 22 da Argentina e o título de 2010 da Espanha. Eu quero voltar a Madrid agora. Sônia Blota, incansável, desde que chegou a Madrid, trazendo todo o conteúdo, todo o ambiente dos espanhóis, já projetando essa grande decisão, a capital espanhola tomada e já com muita gente na expectativa para assistir a decisão, ouvindo a Bandeirantes. Alô, Sônia, de volta de Madrid, tudo bem, Sônia?
1: Olá, pessoal, tudo bom? Expectativa é grande aqui em Madrid para a final da Copa do Mundo entre Espanha e Argentina, que também está sendo sentida nas ruas. Em Madrid, o clima é de festa. Desde as primeiras horas do dia, milhares de torcedores espanhóis ocupam praças, bares e áreas de convivência, enquanto muitos argentinos que vivem ou viajaram para a Espanha também marcam presença, criando um ambiente de celebração do futebol. O forte esquema de segurança foi reforçado para acompanhar a movimentação, principalmente nas regiões centrais e nos locais de transmissão pública da partida. A recomendação das autoridades é que quem pretende acompanhar o jogo fora de casa, chegue cedo, que a expectativa é de lotação nos principais pontos de encontro da capital espanhola. E os brasileiros que aqui estão engordam a torcida da fúria, pessoal. Eu volto com vocês.
0: Muito bom, minha cara Sônia, nossa correspondente lá em Paris, trazendo tudo do ambiente de Madrid. Tem Espanha, tem Argentina, daqui a pouco Ulisses Costa abre a transmissão, 3 da tarde, horário de Brasília. Ricardo Capriotti em seguida na nossa posição, já em definitivo, para seguir também com o nosso Concentração. Um abraço a Regina Farávula. Pretzel, bom dia a você, equipe de esporte, estarei sintonizada no 107.3 através da rádio. Abraço, grande abraço, obrigado pelo carinho e também pela audiência. O Juan Pablo Pacheco manda um abraço a todos, estará na escuta. E o Toninho Lobo também dizendo que já está conosco aqui até a reta final. Muita gente participando e o Mário Luiz ouvindo a gente, vendo pela TV no nosso canal do YouTube, é ainda melhor ainda. Vocês são exceções. Parabéns. Alô, meu caro João Paulo Capelanes, mais um destaque na Times Square. Diga lá, meu caro.
2: Vamos lá, mudei agora de posição, Pretz, eu vou te explicar o porquê. Siga na Times Square aqui perto dos Red Stairs, porque é o seguinte, a gente gosta de fazer o quê? De contar histórias. E aí eu tava vendo uma moça sentada ao lado de outra, uma com a camisa da Argentina e a outra com a camisa da Espanha. Aí eu me aproximei e falei assim, eu quero entender um pouco dessa relação. E acreditem, as duas são americanas e estão aqui curtindo essa vibe de Copa do Mundo. Thank you so much, nice to meet you, I'd like to know your name.
3: Izzy.
2: Izzy. I'd like to understand why you support in Argentina.
3: Because I'm a Barcelona fan. I have been a Barcelona fan for years. Obviously, Messi played for Barcelona. Best to ever do it there. So this is his final World Cup. So we're going Argentina.
2: Eu perguntei por que ela está apoiando a Argentina, sendo que ela é americana, e ela falou que ela é uma grande fã do Barcelona, acompanha a La Liga, e por isso que ela está aqui pela primeira vez respirando esse clima de Copa. But you are a really fan of Barcelona, right? So you're supposed to support Spain, right?
3: Here's the thing. For me, I cannot lose this final at all. If Spain win, if Barcelona win, I'm happy. 8 Barcelona players for Spain, Messi for Argentina. I cannot lose here. For me, it's just because this is Messi's last World Cup, probably.
4: Yeah, probably.
3: So I want to support him. I've got 20 years to wear a Spain jersey, however long, right? If this is his last chance, I want to make sure I'm supporting him in this final. But for me, I cannot possibly lose this final.
2: Perfeito, I got it. Ela falou que não tem como ela perder essa final, porque ela é uma fã do Barcelona e ela é apaixonada pelo Messi. Então ela falou, se a Espanha ganhar, eu vou estar feliz porque eu sou apaixonada pelo Barcelona e pelo futebol espanhol. Se a Argentina ganhar, eu sou doente pelo Lionel Messi, até porque talvez, probably, it's gonna be his last World Cup. Vai ser a última Copa do Mundo do Lionel Messi. What about your friend? She's supposed to support Spain, but she doesn't like soccer, right?
3: She's not a big soccer fan. She's just here with me. But she knows Lamine Yamal. She knows Spain. We've been watching the World Cup a lot together, so she's been really getting into it.
2: Ela tava ao lado de uma amiga. Vou até mostrar aqui, ó. I wanna show you for Brazil. Aê! Ela tá vestindo uma camisa da Espanha, só que ela não sabe nada de futebol, ela falou. Mas ela tá curtindo. Is your first World Cup? Enjoy the moment.
3: This is my second World Cup watching, but this is the first time I've gone to a World Cup game. I've been in New York to like see the final, all that type of stuff. So this is my first time really involved.
2: Are you going to watch the game?
3: Yeah, absolutely.
2: Inside the stadium?
3: No, I wish. No. I wish.
2: Thank you so much.
3: Thank you.
2: Who's going to win, actually?
3: Argentina.
2: Argentina. What about the score?
3: I'm going to go 3-2 Argentina.
2: Okay.
3: Yeah.
2: Okay.
3: Yeah.
2: Thank you so much. What about the U.S.? They're supposed to be in the final, right?
3: Okay, we knew they were not getting to the final.
2: I know that.
3: We wished, we hoped. Yeah. I think that this is going to be a good building block for the United States. I think our country has seen what like the power of football is. And so now I think we're going to get so many more fans coming into it. I think we're going to see the groundwork. And I think it's going to be a great place for the U.S. to build off of and get better in the future.
2: Even wide, soccer is the fourth sport in America, right?
3: Yeah, it is for sure. Yeah. But I think too many people fell in love during the World Cup not to have growing interest.
2: Mm-hmm. Thank you so much. You're so nice.
3: Have a good one.
2: Thank you. You too. Tava conversando com ela aqui, ela falou que vai torcer para a Argentina, é claro. E ela falou, esse relato acho que é muito bacana, viu, Xandão? Porque a gente sabe que os Estados Unidos, eles não abraçaram a Copa do Mundo como a gente esperava por parte do governo, das prefeituras, tudo foi inflacionado, pensaram no dinheiro. Mas é legal ouvir um relato de uma americana que gosta de futebol, que está aqui respirando a sua segunda Copa do Mundo, por mais que ela não vá no estádio, como ela falou que não, porque está caro, para variar, mas que ela acredita que esse boom da Copa do Mundo aqui nos Estados Unidos, tantos anos depois da última Copa que rolou aqui em 94, vai fazer com que mais americanos abracem a modalidade. Até porque, como eu até perguntei para ela, o soccer, né, o futebol, é o quarto esporte nos Estados Unidos. Está atrás do beisebol, do basquete, do futebol americano, e talvez como quarto esporte apareça aí o nosso soccer,
0: contigo.
2: O futebol, né, Pretzel?
0: Sexta-feira à noite, sabe que eu não gosto de futebol, né? Aí eu tô zapeando na TV ali, aí eu peguei um jogo do Atlanta United pela Major League Soccer. A Major League Soccer recomeçou durante a Copa. Então eu fiquei vendo um pouco do jogo e depois eu vi o jogo inteiro. Los Angeles FC contra o Los Angeles Galaxy. 2-0 pro Galaxy no campo do FC. O Son coreano que jogou, o sul-coreano jogou a Copa, já tava jogando pelo Galaxy. O Loris é o goleiro do Galaxy, certo? Então a Major League, os estádios lotados, viu, João? Jogo em Los Angeles e jogo também numa outra cidade onde o Atlanta era visitante agora, não me lembro da cidade, certo? Então os estádios cheios. Isso que a menina falou, eu acho que pode ser sim, com a Major League Soccer realmente tendo um boom, já que ainda ela não pegou definitivamente, né? Tudo bem que tem grandes astros, mas quando esses times vão jogar, o Inter Miami foi jogar a Copa do Mundo de Clubes, conseguiu se classificar para a segunda fase por causa do Messi, do Suárez, dos jogadores estrangeiros, né? Seleção norte-americana fez uma boa Copa do Mundo para sua realidade, mas ele sabe que o caminho é muito longo ainda para os Estados Unidos ter uma grande seleção e conseguir ultrapassar, por exemplo, um jogo de oitavas de final. Esse é o nosso Concentração. Daqui a pouco o Ricardo Capriotti definitivo do MetLife. Deve estar na fila lá, hein? Porque a fila é gigantesca realmente para entrar no estádio com a narração do Ulisses Costa. Ô João, você tem aí um vendedor de bandeiras aí atrás de ti? Se tu souber me responder quanto que custa uma bandeira, porque aqui no Brasil tem bandeira e tem camisa de tudo na rua, né? Com a pirataria pegando fogo. Se são bandeiras legítimas ou não, tem uma bandeira da Jordânia ali, inclusive, né? O vendedor de bandeiras ali. Tu te lembra uma vez que,
2: na verdade,
0: que antes da decisão do Paulista, né? Antes da decisão do Paulista, tu tava me chamando e aí eu perguntei pro cara, o cara vendendo camisa, bandeira, tudo original, irmão? Tudo original, irmão? E ele rapidamente...
2: Claro, tio.
0: Pô, então é o seguinte, ó. Chegamos ao vendedor de bandeiras na Times Square. Futebol realmente é maravilhoso. Bandeira da Jordânia ali atrás de ti. Realmente é um negócio muito legal.
2: Xandão, pior que esse sujeito aqui, Ele não tá vendendo a bandeira, vou te explicar o que tá rolando aqui. Tem uma manifestação bem tranquila, bem sossegada. E... atrás é onde a câmera não consegue mostrar, tá meio distante. Depois eu posso até ir lá mostrar com mais propriedade, mas acho que não tem lá. Acho que só eu relatando já tá bom. Tem o pessoal com algumas bandeiras da Ucrânia, fazendo lá a relação sobre o momento, sobre guerra.
0: Protesto,
2: então tem alguns
0: então.
2: Movimentos políticos. Ah, alguns religiosos e alguns protestos aqui também, mas nada que passe, sei lá eu, cara, ó... Com a bandeira da Ucrânia, você tem duas, três pessoas. Aí tem um cara com a placa da faixa de Gaza aqui, falando sobre as crianças que infelizmente morrem todos os dias por lá. E aí tem esses dois sujeitos aqui segurando essas duas bandeiras aqui da Jordânia. Então assim, cara, são algumas manifestações que acontecem em qualquer lugar do mundo e aqui não é diferente. Perdão, Xandão.
0: Vendedor de bandeira na Times Square. Não, só eu pra pensar em futebol mesmo. Nada mais é do que um protesto.
2: Não, mas você não tá tão errado não, viu, Pretzel? Porque, não, vou te falar porque mais cedo tinha uma moça equatoriana, gente boa demais, cara. Eu cheguei aqui bem cedo junto com o Marcelo Cruz e aí eu bati um papo bem rápido com ela. Ela tava vendendo camiseta da Argentina, da Espanha, do Brasil e acho que da Inglaterra, França, não lembro. E ela tava vendendo as camisetas por $40. Aí eu peguei a camisa na mão, esse material, com todo o respeito, ela é uma querida. Mas acho que na primeira lavada ele dissolve na máquina, viu, Pretzel?
0: Eu quero falar 30 segundos sobre Marcelo Cruz, meu grande parceiro aqui, e companheiro. Porque
2: aqui,
0: põe coloca o fone, ele, Marcelo. Coloca põe ele no fone. Ar aí. Coloca o Marcelo aí. Coloca o Marcelo aí.
2: Vamos lá.
0: Esse é Marcelo Cruz, já vai aparecer no nosso canal do YouTube, certo? Que é um dos nossos colegas da técnica, né? Ô Marcelo. Vou falar ao vivo, porque primeiro que eu te carreguei nas costas durante 49 dias, mas ao vivo eu quero te dizer o seguinte, você é um grande colega, um grande companheiro, então eu quero te fazer uma homenagem, parabéns pelo teu trabalho, viu, por essa parceria espetacular e por tudo que tu fizeste aqui na Copa do Mundo, porque muita gente dos bastidores não aparece nas câmeras e nem na cobertura, mas você merece todo esse registro, viu, Marcelão? Parabéns pelo teu trabalho e que honra estar junto com o Capelanes e conosco por mais uma vez.
4: Ô, Prédio, você sabe que... É que a gente tava falando nos bastidores, né? É uma resenha furada, né? Às vezes, né? Mas eu esperava, Prédio, que você me falasse... Não que você falasse que fosse colega. Eu considero você como um amigo, você sabe disso.
2: Vendo, né?
4: Agora, colega não. Colega, a gente é colega de trabalho, mas você é meu parceiro, você é meu amigo, pô.
0: E pra mim é uma honra, viu, Capelanes? E várias vezes ele me falando da epopeia dele pra ver jogos do Palmeiras. São revelações fortes durante as nossas coberturas, viu, João? Fortíssimas. Viu?
4: Que é Corinthians sempre, preto. Vai Corinthians, eu não vejo a hora.
0: Parabéns, Marcelão. Estamos juntos. Você valeu, é mais um amigo. Agora tem um detalhe, sempre. As pessoas não sabem. A gente só conversa de 4 em 4 anos, porque ali no bastidor é só um abano. Grande, Marcelo.
4: Então, porque já são 50 dias, é difícil 50 dias carregando você nas costas, é pesado, Preto. Não dá não, tio.
0: Exatamente.
4: Aí tem que ser de 4 em 4 anos, eu só duvido. Oi, tudo bem? Ixi. Tal, beleza. Pô, não dá, tio, tá tudo...
0: Grande, valeu, Marcelo, gente. Cruz, uma figura espetacular. Grande João Paulo Capelanes na Times Square. Aliás, a internet ela propicia que a gente faça isso de qualquer lugar do mundo, né? Então nós temos o Bruno Milhoz em Dallas, o Paulo Duvalli em Miami, a Sônia Blota em Madrid, o Lucas Belotti em Buenos Aires, daqui a pouco ele vai entrar de novo, né? Com a festa argentina lá no pré-jogo. João Paulo Capelanes na Times Square, eu estou aqui no nosso estúdio em Nova Jersey, daqui a pouco Ricardo Capriotti no estádio, no MetLife, na nossa posição. Então a Bandeirantes simplesmente numa logística espetacular com... vários postos com o que é o rádio, né? O rádio nunca vai acabar, eu amo o rádio é tudo, o rádio é espetacular e a Rádio Bandeirantes também com essa cobertura sensacional. Um abraço ao Silvio Miceli, nos ouvindo sempre em Lisboa, já tá também na nossa audiência, muita gente participando. Deixa eu ver se tem mais gente aqui. O Carlos César Vieira, Pelé jogou nos Estados Unidos na década de 70, é verdade, começou em 75, com o professor Júlio Mazzei, na época no time do Cosmos. Cosmos de Nova York foi um projeto, né? Jogava no Giants Stadium, onde tinham várias estrelas. Carlos Alberto jogou no Cosmos, Beckenbauer, os dois já falecidos. Quinaglia, um atacante que era muito bom. Cuejaro, mexicano, que antes do Hugo Sanches era o maior jogador da história do México. Então, Marinho Chagas jogou no Cosmos, também lateral esquerdo brasileiro, já falecido. Foi um grande projeto, assim, e a Bandeirantes transmitia os jogos aqui para o Brasil. Eu me lembro que com 5, 6, 7 anos eu assisti o Pelé jogando do gramado sintético lá nos Estados Unidos. Foi a única maneira que eu vi o Pelé jogar bola, porque quando ele abandonou o futebol no Brasil em 74, eu tinha apenas 4 anos de idade. Seguimos com nossa concentração. Em seguida, mais destaques com o nosso giro em todos os postos. Daqui a pouco, Ulisses Costa abre a transmissão. O sinal vai marcar 1 da tarde, horário de Brasília. Esse é o nosso Concentração.
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3: Chegando ao seu jogo de número 104, você acompanhou tudo na transmissão da Bandeirantes. Espetacular, com Ulisses Costa, com Rogério Assis, com Pedro Martelli, com toda a nossa equipe, o Craque Neto, Mestre Zaidan, Leandro Quesada, Bruno Miliose, Paulo do Vale, a minha participação com o João Paulo Capelanes, com o Leandro Quesada, com o Ricardo Capriotti, com a nossa equipe técnica aqui, com o Marcelo Cruz, com o Jean-Pierre Wandersen, com o Renato Peranton, com o Marcos Mesquita. É, toda a nossa equipe em São Paulo, porque a retaguarda, quem fica também, tem uma importância simplesmente absurda e gigantesca para que tudo que a gente possa possibilitar e colocar no ar e levar tudo que nós trazemos aqui com o nosso conteúdo, mas o conteúdo interno também é muito grande, com todo o apoio e com todas as nossas transmissões. Um abraço ao Pedro Cohen, um abraço ao Guilherme Agrela, ao Lucas Bueno, a todo mundo que nos acompanha e também todo o nosso departamento de jornalismo comandado pela grande Thaís Freitas. Me passa aqui o Pedro Cohen. O Lucas Belotti está chamando direto de Buenos Aires. Alô, meu caro Lucas Belotti, o ambiente aí na capital argentina. A Argentina vai ser vice-campeã do mundo, meu caro Belotti. Um abraço, Belotti.
4: Fala, Fredson, tudo bem? Grande abraço a você, a todo mundo que nos acompanha. Estamos aqui na entrada da principal fanfest de todo o país, fica em Palermo, a cerca de 15 quilômetros do centro de Buenos Aires, da região da Plaza de Mayo, da Casa Rosada. E por aqui, ó, a galera tá chegando em peso, essa é a fase final da fila. E aqui é por ordem de entrada, tá? Entrada gratuita por aqui, então quem chegar consegue entrar. A abertura dos portões foi feita agora há pouco, por volta de meio-dia, 15 mil pessoas, essa é a expectativa por aqui. O que comporta esse espaço montado desde o início da Copa do Mundo. E a galera aqui tá com pressa, viu, Fredson? Você tenta parar pra falar com alguém, não é tempo, eles querem ir pra fila, porque sabem que por ordem de chegada podem se complicar se perderem um pouco de tempo. Lá dentro, ó, tudo cheio, tudo assim, os gradins por aqui, né, tudo fechado, e a galera tá se acomodando. Já normais as buzinas, a galera gritando, e a gente tá pronto pra acompanhar lá de dentro daqui a pouquinho também. Já encontrei israelense que veio de lá pra assistir a Argentina, Costa Riquinho, que saiu do seu país pra torcer pra Argentina. Ontem encontrei aqui brasileiros que também vieram para torcer para a Argentina. Então, para além do massivo povo argentino, muita gente está apoiando, alentando a seleção de outros lugares desse globo. E aqui a expectativa é de que a FUNFEST fique absolutamente lotada. Previsão de shows, hino nacional cantado por todo mundo, apenas pulmões, assim como tem sido lá nos Estados Unidos, com os atletas que representam a seleção em busca da quarta estrela. A quarta estrela, viu, Pretzel? Estamos por aqui acompanhando. Já voltamos na programação da Rádio Bandeirantes também.
3: Que legal, Belotti. Parabéns pelo seu trabalho, trazendo todo o ambiente na capital portenha, Buenos Aires, que é uma cidade simplesmente espetacular, né? E ontem o Belotti trouxe os preços hoje, não tá mais aquela barbada lá, viu? Você chegava lá e você passava o carro com a moeda do real, né? Hoje não, cara. Hoje a coisa mudou. No governo Milei, a Argentina ficou cara para viajar e também para consumir. Um abraço ao José Luiz Costa, grande jornalista nos ouvindo em Porto Alegre. Lembrando também do time do Cosmos. Você lembrou do Beckenbauer? Lembrei. Franz Beckenbauer. Aliás, um dos poucos que foi campeão do mundo como jogador em 74 e como técnico da Alemanha em 1990, já falecido, Franz Beckenbauer, maior jogador da história do futebol alemão. Argentina campeã em 78, de Fidjol, Holguín, Galvão, Passarella, Tarantini, Gadia, Guardiles e Kempes, Bertone, Luque, Ortiz, técnico César Menotti. Argentina campeã em 86, de Pumpido, Cutiúfo, Brau, Ruggeri e Olartico Echeia, Giusti, Batista, Henrique, Maradona, Valdano e Burruchaga, técnico Carlos Bilardo. E Argentina de 2022, de Martínez, Molina, Otamendi, Romero e Tagliafico. Meio de campo com Fernandes, Depoy, McAllister, Messi, Álvares e Di Maria, técnico Lionel Scaloni. O tricampeonato da Argentina, os três títulos da Argentina com Buenos Aires parada neste momento, esperando a sétima final no jogo contra a Espanha. Mais um destaque na Times Square. Diga lá, meu caro João Paulo Capelanes. Tem teu deslocamento pra cá, hein, irmão. Vamos lá.
5: É, não, daqui a pouquinho eu tô aí ao seu lado para que a gente possa fazer juntos as reportagens de Argentina e Espanha. E olha, eu vou falar, Pretzel, olhômetro, tá? Nesse momento, deixa eu dar uma girada aqui, Marcelão, vamos mostrar aqui, ó, levantar o tripé para conseguir mostrar o estado da Times Square, tomada por argentinos. A gente já conversou com muitos espanhóis, mas agora só da Argentina. É impressionante a quantidade de argentino que tem por aqui, até porque no Central Park vai rolar a FanFest. Então eu diria que, ó, para cada espanhol, você tem aí pelo menos uns 5 argentinos. Acredito que seja essa mais ou menos a pegada no MetLife Stadium daqui a pouquinho. Mais argentinos do que espanhóis, porque foi assim a Copa do Mundo inteira. Hermano, argentino? É argentino ou não é argentino? Mas tá com a camisa argentina. Argentino ou não? É argentino? Não, não é argentino. Argentino? Vení, vení, Argentina. Como estamos? Acá de Brasil. Estamos em vivo. Como te va? Muito gusto.
0: Muito gusto, Hugo.
5: O seu nome, por favor?
0: Hugo.
5: Hugo, decime uma coisa. Quantos anos tem?
0: 70 anos.
5: Eu te perguntei quantos anos tem porque há um grande debate em Brasil. Quem era mais grande? De Stefano, Messi ou Maradona? Você como argentino que mirou a carreira de los dos, de los tres, na verdade. O que te parece?
0: De los dos. Mejor dicho, que me recuerde de los dos. De Maradona y de Messi.
5: Sí, de Stefano Video y llamás.
0: Exacto, nada más. A mí como... A mí me gusta más Messi. Pero a lo mejor también puede ser una cuestión que uno mezcla entre jugador, persona, hace un conjunto de análisis, pero me gusta más Messi.
5: ¿Y qué te parece el partido?
0: Difícil, pues como nos pasó todo. Vinimos sufriendo, vine todos los partidos del inicio. Y vinimos sufriendo de Cabo Verde para acá, todos los partidos llorando casi. Y bueno, y hoy lamentablemente no tengo entrada, está muy, muy alta y venimos haciendo muy, mucho gasto desde el inicio.
5: ¿Y van a mirar el partido a dónde?
0: Vamos a ir a un bar para estar tranquilo y poderlo analizar, porque en definitiva todos los otros partidos por la tensión en la cancha no los analiza tanto, tanto.
5: ¿Y el corazón cómo está el corazón? Porque del corazón no vas a morir, ¿verdad?
0: Sí, yo creo que el corazón lo tengo garantizado unos años más, porque la verdad que sufrimos, pasa de sufrir a una alegría total,
5: ¿verdad?
0: Total.
5: Muchas gracias, Hugo.
0: Saludos a mis amigos brasileños, a Ulises, a Luciano, a Marcelo.
5: Ahí está.
0: De Santos.
5: Ah, sí, son de Santos.
0: Todos, sí.
5: ¿Amigos de Santos? Amigos.
0: Sí, todos esos amigos son de Santos.
5: Sí,
0: tenemos un grupo que vamos en moto juntos.
5: Ah,
0: y nos encontramos
5: sí.
0: Y vamos cosas.
5: Sí,
0: Luciano Carvalho, que ha sido campeón brasileño de moto, corría en moto.
5: Está buenísimo.
0: Sí, estamos todos.
5: Ah, no hay rivalidad entre Brasil y Argentina, ¿verdad? Somos hermanos, pero mira, la cancha que se queda, la cancha se queda la cancha.
0: Puede que en algunos grupos lo exista. Nosotros, la relación que tenemos con ellos, son hermanos.
5: Sí.
0: Te puedo mostrar que hoy y todos los partidos han estado con la camiseta de Argentina. Sinchando. Mira si son.
5: Muchas gracias por todo, Hugo.
0: Bueno, estamos.
5: Que legal. Conversamos aqui com o argentino Hugo, gente boa demais. Deixa eu fechar minha participação, porque daqui a pouquinho eu vou estar com você, ó. Deixa eu ver aqui, ó. Olha lá. Os torcedores começaram a cantar. Vamos pegar um pouquinho dessa festa. Muitos argentinos fazendo muita festa aqui na Times Square e a gente vai continuar chamando, trazendo destaques, mostrando um pouquinho dos bastidores para trazer o brasileiro para dentro da festa. Deixa eu tentar, eu vou tentar, será que eu consigo puxar um grito deles aqui, ó? Eles estão cantando a música dessa Copa do Mundo, que é Sointia de la Seleção, barará, barará, barará. E eles estão felizes, mas eu queria que eles cantassem Muchachos, que foi o enredo que comandou. Ó, vamos ver. Muchachos! Agora não vamos mais ilusionar! Consegui!

0: Argentina aqui na Times Square. Eu tô puxando até grito de guerra da Argentina. Argentina!
1: Argentina! Argentina!
0: É isso, Alexandre Pretzel. Você acha que a Espanha vai ganhar? Seremos tetracampeões, Pretzel!
2: Ai, ai, ai. Aliás, é a nossa torcida de teatro, né, Capelanes? Torcida brasileira de teatro durante os jogos da Copa. Impressionante. E quando eu vejo os argentinos vibrando desse jeito, eu só valorizo o movimento verde e amarelo. Claro que eu tô fazendo uma ironia, né? Que é uma piada realmente, torcida de aluguel, torcida no Brasil, que os jogos da seleção, o torcedor brasileiro é simplesmente amassado pelas outras torcidas, né? Muita torcida de teatro, essa que é a realidade quando a gente fala da torcida brasileira. Capelanes, daqui a pouco estará aqui ao meu lado. Está vindo da Times Square para cá, o deslocamento é um pouco longo, mas na hora que a transmissão for aberta pelo Ulisses Costa às 15h, estaremos aqui com Espanha e Argentina nas reportagens. Esse é o nosso Concentração. Daqui a pouco o Ricardo Capriotti lá do MetLife Stadium. E eu sei que a fila está grande, a chegada na posição também não está fácil. Tudo de acordo com o script da nossa, né, da nossa FIFA. Nossa, que eu estou brincando, porque a FIFA organiza a Copa, né? A FIFA abriu o estádio, sabe? Abriu o estádio 5 horas antes, pessoal, numa final onde o mundo tá aqui dentro. É uma forma de dizer. Tinha que abrir 8 horas antes, tinha que abrir às 7 da manhã. E não às 10. Aí estragou a máquina de raio-x. E ainda querem falar da Copa de outros países ainda, da própria FIFA. Os caras da FIFA te olham por cima, assim, sabe? Uma soberba e uma arrogante. Uma arrogância tem que fazer um relatório, assim, tem que ter a humildade de dizer que a Copa aqui, em termos de logística e do tratamento para a imprensa, ela realmente não foi legal. Esse é o nosso Concentração. Eu quero trazer mais duas respostas dos personagens da Copa do Mundo. Primeiro, o Emiliano Martínez, né? O M. Martínez, o Dibu Martínez. Já que ele é um goleiro que pode ser bicampeão do mundo. Eu acho que o melhor goleiro da Argentina na história foi o Baldo Fidjol, nas Copas de 78 e 82, onde ele foi titular absoluto. Fidjol jogou no Flamengo depois, em 1984. Simplesmente um goleiraço, né? E aí as pessoas falam muito a respeito do Dibu Martínez. É, antes do Dibu Martínez, o Quesada tá chamando lá do MetLife Stadium. Alô, Quesada, já tá na posição aí, Quesada?
3: Tudo bem, Quesada? Fala aí, Xandão. Beleza, Xandão. É. Não, ainda não, ainda não. Tô aqui naquela parte já que faz parte do complexo, naquele... É, fora do perímetro, né? Já dentro do complexo do MetLife, ao fundo aqui a gente pode observar. Tô numa sombrinha porque tá fazendo muito calor, mas tá batendo um vento muito gostoso que dá uma sensação mais amena, né? Uma sensação de menos calor. Olhando lá pro céu azulado, com algumas nuvens que não são nuvens de chuva, mas isso não significa nada porque aqui é assim que funciona. Quando você menos espera, elas aparecem, aquelas nuvens acinzentadas, e aí vem aquele toró, aquela tempestade, aquela chuva forte. Mas agora tá tudo tranquilo. Eu fiquei pouco mais de 2 horas na fila. Alguns colegas nossos ficaram praticamente mais de 3 horas esperando para entrar no estádio. E quando eu entrei, eu tentei filmar, mas pediram para não filmar, tá? É, os 3 aparelhos de raio-x aí estavam funcionando, tá? Deram um jeito aí, arrumaram o raio-x, ok. Mas ainda assim, eu concordo, eu peguei um rabicho do seu comentário e ele foi preciso, com poucas palavras, dava para ter organizado uma coisa melhor. O que, que seria organizar uma coisa melhor? Coloca 10 aparelhos de raio-x. Nunca é demais. Se quebrar um, ainda tem 9. Se quebrarem 2, tem 8. Se quebrarem 3, tem 7. Agora, o que não pode é colocar 3. Se você perder um, você já está, né? E se perder 2, então, pior ainda. Mas, enfim, a fila ainda continua gigante do lado de fora. Daqui a pouco, o nosso time estará todo aqui dentro. Mas a gente segue aqui já sentindo um pouquinho desse clima para a grande final, a finalíssima, a final inédita latina, que habla espanhol, falando Argentina... Falando de Argentina e falando de Espanha. Você já falou aí do Ronaldo, né? Eu só queria dar um pitaquinho aí do Ronaldo, porque o Ronaldo deu uma entrevista, acho que foi pro Denilson, e ele disse que a final vai ser fácil. A final vai ser fácil pra Espanha? Sério mesmo que o Ronaldo falou isso? Olha, tem que ter coragem, hein, Xandão, pra falar um negócio desse, hein? Falar que uma final vai ser fácil ou pra um lado ou pro outro. Acho. Eu acho que não... tudo bem, ele pode falar o que quiser, né, Pretzel? Mas eu acho que tem que ser muito firme e um pouquinho corajoso e até maluco pra dar uma declaração dessa. Fácil? O que, que seria fácil? Um 3-0 pra Espanha? Eu não acho que vai acontecer isso hoje, um 3-0. Acho que é jogo pra 1-0, 2-0, 2-1 pra um lado ou pro outro. Agora, 3-0, Xandão, aí é força barra, hein? Eu acho.
2: Não, você tem razão. Agora, pra gente dividir aqui, Quesada, geralmente a final da Copa ela é um jogo mais travado. Ela é um jogo mais travado, não é um jogo tão aberto. Eu acho que a final da Copa do Catar foi uma exceção, que foi um jogaço. Por quê? Porque a Argentina faz 2-0 e a França vai buscar o jogo. Porque o Mbappé não tava jogando nada, e quando tá 2-0 ele vai lá no segundo tempo e começa a jogar um absurdo. E ele se transformou no jogador da final, junto com o Messi. Então foi um negócio espetacular. Mas, por exemplo, em 90, a final, Alemanha 1, Argentina 0, um gol de pênalti na reta final. Foi uma final ruim. Em 94, travado Brasil e Itália foi definido nos pênaltis. Foi definido nos pênaltis, tu vai lembrar. Meio-dia, horário local aqui o jogo. Calor escaldante, foi um jogo travado. Decisão nos pênaltis, Brasil campeão. 98 foi um amasso. Aí tu tá falando em 3-0, nós tomamos 3 da França e foi um amasso. Foi um amasso. Depois 2002, Brasil e Alemanha. O primeiro tempo foi parelho, no segundo o Brasil bem melhor e tinha uma seleção melhor. Foi campeão do mundo com autoridade, 2 gols do Ronaldo. 2006, foi uma final parelhíssima. A Holanda perdeu com um gol com o Robben ainda no primeiro tempo, do tempo normal, e perdeu um gol incrível, até hoje ele se lamenta, e a Espanha ganhou na prorrogação 2010, por 1-0. 2010, tem razão, na África do Sul estávamos lá, nós dois no estádio. Depois em 14, foi um jogo bem parelho, se esperava que a Alemanha amassasse a Argentina, o Higuaín perde um gol incrível, e aí na prorrogação o Mario Götze, né, que ficou marcado por esse gol, mas depois sumiu, acabou fazendo o gol. Em 2018 nós tivemos um jogo bem interessante, foi 4-2 para a França, mas a França foi bem superior à Croácia. E em 2022 esse jogaço que foi Argentina e França. Então, quando o Ronaldo disse que vai ser uma barbada, qual foi a última final que foi barbada? França 3, Brasil 0, não sei se tu concorda, o resto foi tudo jogo para ele.
3: Claro, barbada no sentido do placar, né? Porque assim, 2-0 Brasil e Alemanha, o Brasil dominou praticamente todo aquele jogo lá, né? Teve lá umas 2-3 grandes defesas do Marcos, mas o Brasil teve o amplo domínio daquela partida. Mas você tem razão, só as últimas duas Copas é que saíram desse contexto de jogos com menos gols e mais disputados, com mais equilíbrio, né? Essa vitória de 4-2 da França para cima da Croácia em 18. A França também, né, dominou amplamente o jogo. Esse 3-3 Argentina e França é uma outra coisa, é uma outra parada e tal. Mas as citadas anteriormente por você, de 90 para cá, realmente só essa de 98, 3-0 da França em cima do Brasil. Que o resto é 1-0, 2-0, 1-1, pênaltis, né? Está sempre ali, diferente de 78 para trás, em que sempre tivemos placares incríveis, né? Argentina 3-1 na Holanda em 78, 82 a Itália 3-1 na Alemanha, verdade, não posso esquecer, 2-1 Alemanha na Holanda em 74, 4-1 do Brasil em cima da Itália em 70, os 4-2 da Inglaterra em cima da seleção da Alemanha, vitória brasileira por 5-2 na Suécia, 3-1 na República Tcheca. Realmente, né, eu acho que hoje não tem 3-0. Se tiver, Pretzel, porque é futebol, pode gravar isso que eu e o Prestes estamos falando, não tem problema nenhum. Será uma estrondosa surpresa a Espanha, que só tomou um gol na Copa do Mundo, tomar 3 hoje aqui, né? E a Argentina também tomar 3 e não fazer nenhum. A Argentina vai fazer um gol hoje aqui. A tendência é essa. E a Espanha também. Então, realmente 3-0, eu achei uma declaração. Eu até dei risada na hora que eu vi, porque ele faz uma análise muito legal do jogo. O que derruba essa análise é que ele fala que vai ser fácil para a Espanha. Aí não, né? Aí segura um pouquinho.
2: Perfeito, Quesada. Só queria dividir contigo aqui. Eu sei que tu já tem que te deslocar aí, mas eu fiz uma rápida seleção minha aqui, né? Antes da final, uma seleção da Copa. Então a minha seleção tem o Nai Simón, que não foi um goleiro brilhante, mas ele é um goleiro muito seguro e a Espanha só levou um gol. Então o Nai Simón, aí Porro, lateral direito da Espanha. A minha defesa tem o Pamecano e Romero. Acho que o Romero jogou mais que o Lisandro Martínez. Tá jogando o Romero, é brincadeira. E o Cucurella na esquerda. Meu meio de campo tem Rodri, Enzo Fernandes, da Argentina, e o Bellingham. E na frente, Messi, Mbappé e Haaland, pra mim, porque o Haaland, pra mim, ele carregou a Noruega nas costas. Então, essa pra mim é a seleção. Antes da final, eu posso mudar. Se o Lamine Yamal decidir o título, aí ele vira um personagem e tem que entrar na Copa, tem que entrar na seleção. O Unai Simon, Pedro Porro, Pamecano, Romero e Cucurella, Rodrenzo Fernandes e Bellingham, Messi, Mbappé e Haaland. Tá boa essa seleção da Copa pra ti, Sada?
3: Pô, tu tem muita coisa diferente daqui. Não, uma baita seleção. Eu coloco os dois laterais da Espanha, sim, o Porro e o Cucurella. Cucurella, né? O goleiro, o Unai Simon. Eu colocaria o Cubarsí ao lado do Romero. Acho que eles formariam uma dupla legal. E aí, do meio pra frente, é isso aí. Não dá pra fugir muito disso, não. Enzo, Bellingham. Você colocou Enzo, Bellingham, quem mais aí?
2: E o Rodri.
3: Enzo, Rodri, Bellingham, ok, o tripé. O Messi um pouquinho mais à frente. Mbappé e Haaland. Ah, que baita seleção, hein? E quanta gente boa fora, hein? E quanta gente boa que fez boa Copa aqui, que tá fora. Eu acho que não vai fugir muito disso, não. Vamos esperar aqui. Vamos ver, de repente o Cubarsí faz hoje um jogo monstruoso, né? Se mantém na seleção, de repente pode falhar. Vamos ver o Lamine Yamal, né? Porque o cara que faz um grande jogo da final, eu acho que ele ganha muitos pontos para entrar numa seleção, para entrar na seleção da Copa e de repente até brigar pela bola de ouro, né? Uma final tem esse status, tem essa importância. Ou seja, não adianta ter jogado tudo até aqui na Copa do Mundo se hoje não jogar bem. E mesmo que não tenha feito uma grande Copa do Mundo, se fizer uma grande Copa hoje aqui, um grande jogo da final, pode ganhar muitos pontos também. Mas eu acho que é isso, não foge muito não. E vendo aí, né, jornais, colegas nossos em outras mídias, formando a seleção, essa que você formou, que é muito parecida com a minha, não foge muito desse 11 titular para escolher os melhores em cada posição e formar a seleção da Copa até aqui.
2: O nosso Ricardo Capriotti, junto com o Ulisses Costa, com o nosso Jean-Pierre Vanders, estão há mais de uma hora na fila para entrar no estádio, algo que tu sofreu bastante aí, Quesada. Não adianta a gente ficar reclamando aqui, não é reclamação, isso é uma constatação, pessoal. Imagina se isso acontece no Brasil. A gente tem que parar também com esse complexo de vira-lata, né? Que foi uma denominação de Nelson Rodrigues na década de 50, certo? Porque tudo que a gente vê no Brasil é uma porcaria. Eu tenho críticas eternas a minha vida toda ao Brasil, ponto. Mas também não vamos achar que os Estados Unidos é o maior país do mundo. Olha o que está acontecendo na final da Copa. Final, pessoal. Final. Os caras abriram o estádio 5 horas antes, com 2 máquinas de raio-x, uma estragada, depois foram arrumar. Ao invés de abrir às 7 da manhã com a dona FIFA, né? Os caras olham para ti por cima com uma soberba e com uma arrogância. Então é um negócio realmente impressionante. Impressionante o que a dona FIFA fez nessa logística de Copa para o acesso das pessoas e o acesso dos jornalistas. E o Grupo Bandeirantes, que desde 50 cobre a Copa do Mundo, certo? Que adquiriu os direitos como sempre faz. Porque pagar para eles, receber para eles é fácil, mas a entrega deles também, ela foi bem discutível nessa Copa do Mundo de 2026. Então que fique apenas essa constatação, porque a gente quer fazer o melhor. Nós temos as posições no estádio definidas e diminuídas por causa da final entre Espanha e Argentina, que é a prioridade são de espanhóis e argentinos, sempre em todas as Copas é assim, como a prioridade em 18 foi para franceses e croatas, como em 22 foi para franceses e argentinos, é assim que funciona. Ok, isso está no regramento e na regra, ninguém descumpre. Agora, para entrar no estádio, para chegar para fazer o teu trabalho, tu não consegue entrar no estádio, uma verdadeira vergonha o que acontece nesse momento. Vou te liberar aí, meu caro Leandro Quesada, você volta a qualquer momento.
3: O Pretz, olha só, deixa eu te dizer, eu tenho um tempinho ainda, se quiser eu continuo aqui. Eu queria falar um negócio importante. Além disso, né, de ter ali só 3 aparelhos de raio-x, a imprensa deveria ter um acesso exclusivo para a imprensa, tá?
2: Claro.
3: Ah, mas
2: tem
3: você não
2: razão,
3: quer se misturar?
2: Tem razão, claro.
3: O acesso da imprensa é o acesso da imprensa. Dos outros profissionais que estão trabalhando com outras coisas aqui no estádio, tem que ser um outro também. E outra, eu estou falando para proteger até essas outras pessoas, porque a gente vai entrar aqui com equipamento,

0: mais eficientes, né, para a gente conseguir entrar no estádio. Eu já estou aqui, está tudo tranquilo, mas eu estou sentindo muito ainda na pele aqueles que não conseguiram entrar. E outra, a FIFA mandou um comunicado aí dizendo que até meio-dia e 30 todo mundo já teria que estar no estádio. Mas ela mesmo não cria, junto com a organização da Copa aqui nos Estados Unidos, um facilitador. Então fica o registro, a gente está sendo cri-cri, estamos, mas é preciso que todo mundo saiba realmente o que aconteceu hoje aqui no MetLife. E outra, não é um jogo de esquina, não é um jogo de um evento aqui nos Estados Unidos que os caras já estão acostumados a fazer a todo instante, que já há uma regra, já há uma via crucis a ser percorrida. É uma novidade, uma final de Copa do Mundo é algo diferente, é uma vez só. Então tem que fazer tudo certo, porque se você falhar em uma pontinha, você coloca tudo a perder. Profissionais que vieram aqui ficaram 3 horas sem poder entrar no ar. Eu ainda fui malandro, entrei, né? Ligo aqui meu microfone, minha câmera e vambora. Mas muitos profissionais não conseguem fazer isso sozinhos, né? Então, realmente é de se lamentar e espero que isso chegue até a Federação Internacional de Futebol, porque isso que eu vi hoje é uma aberração. Jamais eu tinha presenciado uma ação como essa de desorganização, de filas quilométricas e de uma falta de respeito absurda com todos os profissionais que vão trabalhar hoje aqui nessa final Argentina-Espanha.
1: Perfeito, Quesada, você segue conosco aí, fique à vontade também para iniciar o deslocamento para dentro do estádio, você que nos chama a qualquer momento aí. Vou a Dallas agora, Quesada, nós estamos em Nova Jersey, beleza. Estamos em Dallas, estamos em Miami, estamos em Madrid, estamos em Buenos Aires, estamos em todos os pontos, em São Paulo também, com a nossa equipe também em São Paulo, trazendo o ambiente também de argentinos que... São Paulo é uma megalópole, né? Tem gente de tudo quanto é canto do mundo, para espanhóis e para argentinos também. Tudo para você aqui na nossa programação. Alô, meu caro Bruno Migliozzi, 1h28 em Brasília, meio-dia e 28 aqui em Nova Jersey, 11h28 em Dallas. Fala aí, Migliozzi, tudo bem?
2: Tudo bem, Pretzel? Como é que tá, meu amigo? Um abraço pra você, pra todo mundo ligado nessa grande cobertura da Bandeirantes em todos os pontos, ó. Eu, inclusive, estou na entrada da FanFest aqui da região de Dallas. É uma das maiores FanFest dos Estados Unidos, cerca de 35 mil pessoas esperadas. E tem muita gente com camisa aqui da Argentina, camisa da Espanha. Amigo, vem cá. ¿Dónde eres?
3: De México.
2: Eres de México. Por que vai alentar a seleção da Espanha?
3: Porque sempre quero que pierda a Argentina. A mim não me gusta a Argentina, quero que pierda sempre. Que, com quem quiser que jueguem, que gane a Espanha hoje, com quem quiser que juegue a Argentina.
2: Então, que perda a Argentina contra qualquer seleção.
3: Sempre.
2: Por que isso?
3: Porque, não sei, sinto que nunca me ha gustado. Como mexicano, creces, obviamente, odiando a Argentina, bueno, odiando futbolísticamente. E, pues, sempre han sido los rivales, aunque ellos, para ellos, no somos nada los mexicanos, pero, pues, simplesmente eso.
2: Gracias, amigo. Aí, Pretzel, o mexicano disse, se é contra a Argentina, eu torço, mas eu vou tentar encontrar aqui alguém torcendo para a Argentina para a gente entender, porque muitas vezes também não são argentinos, né? A gente tem gente do mundo inteiro curtindo a Copa do Mundo. Amigo, estás bem? Pode falar? English? Only English?
3: Ninguno.
2: Sim, onde eres?
3: Nicaragua.
2: Nicaragua. E por que alentas a Argentina?
3: Desde el 2014, bueno, desde pequeño siempre vi a Messi.
2: Entonces, por conta de Messi.
3: Sí, siempre vimos a Messi y le amo a Argentina, siempre.
2: Gracias, amigo. Aí, Pretzel. Então, o colega da Nicarágua torcendo para a Argentina. O outro é mexicano torcendo para a Espanha. A gente tem um pouquinho do clima aí de várias nacionalidades. É uma grande cidade, a cidade de Dallas. Tem gente do mundo todo. Cada um com seus motivos, né, Pretzel? Ou não gostam da Argentina, ou torcem por conta do Messi. A gente vai curtir esse clima daqui a pouco. Abrem-se os portões dessa festa aqui na região de Dallas.
1: Ô, Migliozzi, esse teu chapéu aí, nesse teu figurino, ele te deixou muito parecido com aquele personagem do Toy Story. Não sei se tu concorda. Eu não lembro. É o Luigi o nome dele? Nem lembro mais.
2: Xerife Woody.
1: É o nome do Toy Story?
2: Xerife Woody, né?
1: Xerife Woody, isso. Xerife Woody. Que figura, hein, Migliozzi? Com esse chapéu aí, hein? Esse chapéu,
2: Pretzel,
1: foi a tua
2: marca.
1: Mas
2: ele é muito útil, viu?
1: Tu vai ter que fazer um jogo na arena do Corinthians e do Palmeiras com esse chapéu aí. Eu quero ver se tu vai ter coragem de colocar esse chapéu aí.
2: A Copa inteira com esse chapéu, né? Mas não é só pra fazer graça, não, Pretzel. É porque tem um sol danado, cara. E o chapéu ajuda, cara.
1: Eu
2: Eles
1: sei.
2: Têm uma boa
1: eu
2: razão sei. Pra usar o chapéu, viu? Então eu tô usando direto.
1: O protetor solar, ele virou algo fundamental pra nós, cara. Pelo amor de Deus, cara.
2: É um verdade.
1: Sol pra cada um quando faz sol, né? Nesse momento aqui, por exemplo, tô olhando aqui na janela. Tem sol aqui em Nova Jersey, mas agora o tempo está um pouco nublado, mas ainda é o bafo gigantesco também, e mesmo assim queima bastante, né? A gente pegou uma cor muito grande, né? Tivemos um bronzeado enorme também aqui em Nova Jersey.
2: Tem que tomar cuidado.
1: Essa

0: FanFest é, então? Essa FanFest é perto do Cotton Bowl, que é um outro estádio, né? Que já foi um estádio famoso e foi sede da Copa de 94. Então ela é uma FanFest aberta para quem quiser chegar ou tem cobrança de ingresso, meu caro Milhose?
1: Não, os ingressos são gratuitos, Pretzel, mas tinha um limite, né, pro pessoal que conseguiu pegar 35 mil pessoas, por isso que é uma festa muito grande, né, a gente tá realmente próximo do Cotton Bowl, não sei se vai dar pra perceber, mas a estrutura do estádio já fica visível ali atrás do portão, né, alguns pedaços da estrutura desse estádio antigo em que a seleção brasileira já foi muito feliz. E você mencionou o sol, Pretzel, é bem legal, porque pelo menos por aqui a FIFA montou uma estrutura bacana, tem vários dispensers, né, gratuitos de protetor solar e água potável espalhados pela festa, então existe uma preocupação sim com o bem-estar de quem vai acompanhar essa festa, e não são todas gratuitas, viu? Essa de Dallas é um destaque, é gratuita pro torcedor, então vem gente aí do mundo inteiro pra acompanhar esse jogaço num telão gigantesco, aquele clima de Copa do Mundo que a gente conhece bem.
0: Canal aberto pra você, meu caro Milhose, sempre estamos juntos, 49 dias, hein, irmão? 49 dias juntos que nessa é isso, cobertura, hein? Da Copa do Mundo, que vai se encerrar hoje em termos de cobertura de jogo com a final, mas amanhã também na nossa programação, e aí sim finalizaremos nessa segunda-feira com todos os nossos bastidores e uma projeção já para o próximo ciclo, se Deus quiser. Espanha posicionada, ônibus da Espanha na porta do hotel, daqui a pouco os jogadores começam a passar, né? É aquilo que o Pedro Cunha costuma me dizer, né? Se eles não saírem do hotel, não tem jogo, é verdade, né? Se eles não chegarem no estádio, não tem jogo, né? Se eles não forem pro aquecimento, ou se eles não voltarem pro gramado no intervalo, não tem segundo tempo, né? É a obviedade do nosso Pedro Cunha me mandando mensagem neste momento. Por falar em personagens da partida, eu quero ouvir agora o Dibu Martínez, grande goleiro argentino que pode entrar para a história junto com seus companheiros como o único goleiro bicampeão. E aí, ele é melhor do que Fidjol? Ele foi melhor do que Amadeu Carrizo, grande goleiro da década de 40, quando a Argentina seria bicampeã do mundo? A Argentina na década de 40 tinha a melhor seleção do mundo. Aí não houve as Copas de 42 e 46 por causa da Segunda Guerra Mundial. A Argentina tinha o time chamado La Máquina, que era a base do River Plate, que tinha um ataque com Pedernera, Lostó, Labruña, exatamente, Bogé, Mendes, Pedernera, Labruña e Lostó. O Labruña é considerado um dos maiores jogadores da história da Argentina. Foi o jogador da década de 40 e de 50, né? Grande nome da história do River. Então, essa linha de ataque, La Máquina, time histórico do River Plate da década de 40, e a seleção argentina surrava a seleção brasileira, que tinha um bom time na época, na geração de Leônidas da Silva também, diamante negro, né, o inventor da bicicleta no futebol. Então, a Argentina poderia já ter sido mais vezes campeã e em mais finais também, mas com a Segunda Guerra Mundial, nós não tivemos as Copas nem de 42 e nem de 46. A Copa de 38 foi na França, onde a Itália foi campeã, tivemos esse espaço de 12 anos até a Copa do Mundo de 50 no Brasil, onde a Alemanha não participou, porque a Alemanha estava se reconstruindo, né, depois da Segunda Guerra, e foi uma Copa até com 13 seleções ao invés das 16 estipuladas. E foi uma Copa em 50 também, onde não houve final. Por isso que existe o debate, o Brasil tem 6 finais ou 7 finais? Na realidade ele tem 6, porque na Copa de 50 foi um quadrangular final. E aí eram Brasil, Espanha, Suécia e também Uruguai. E aí o que aconteceu? Foi um quadrangular final. Então, na final, o Brasil jogava pelo empate contra o Uruguai e tomou a virada do Uruguai. O Friaça fez 1-0 no segundo tempo, o Schiaffino empatou e depois Didia, né, que entrou para a história, ele fez o segundo gol. E depois eu vi uma entrevista do Didia, já falecido, que ele disse que o gol dele, ele nunca viu um silêncio tão grande num estádio de futebol e num ambiente de esporte como o Maracanã em 50, quando o Brasil perdeu para o Uruguai. Então, histórias das Copas também passando por aqui. Vamos ouvir o Dibu Martínez, então, que tem uma lesão na mão e pretende se aposentar se ele ganhar o bicampeonato mundial. Dibu Martínez falando.
2: Não, todavía me duele todos los días.
3: Ainda dói todos os dias. Eu não sabia que ia doer tanto. Evitei a cirurgia. Não tinha mencionado isso antes. Todos os especialistas em mãos que consultei nos Estados Unidos e na Inglaterra nunca tinham visto nada parecido. Todos me disseram que eu tinha que cooperar, senão não conseguiria jogar. Obviamente, não pude treinar com o grupo durante toda a fase de grupos. Isso me afeta muito, porque eu costumava adorar treinar, mas hoje em dia nem penso mais nisso. A partir das oitavas de final, acho que nas quartas também, comecei a treinar normalmente. E, sinceramente, me sinto muito melhor.
2: E eu, sinceramente, me sinto muito melhor.
0: É a palavra do Dibu Martínez, meu caro Paulo do Vale, Miami. Se a Argentina for bicampeã, tu considera o Dibu Martínez o melhor goleiro da história da Argentina ou você fica com o baú do Fidjol, que você não viu jogar, eu imagino, mas que sabe da história dele também. Tudo bem, PDV? Prazer em vê-lo como sempre.
4: Tudo bem, Preto. Um abraço pra você, pra todo mundo ligado aqui na Bandeirantes, ó. Antes de responder sua pergunta, ó quem está aqui ao meu lado, ó. Lionel Messi. Vamos entrevistar o Messi aqui. Será que ele dá uma palavrinha pra gente aqui, Preto? Ó, está de cachecol aqui, segurando a trionda, bola da Copa, e o Messi recepciona aqui em Miami os argentinos que vão acompanhar um jogo em um restaurante argentino por aqui. Daqui a pouco a gente conversa com a Andrea, que é gerente aqui do bar, mas um belíssimo Lionel Messi, estarei torcendo hoje para Messi ganhar a segunda Copa do Mundo dele, o maior jogador que eu vi, o maior jogador, né, dessa geração, dessa era. E aí, quem viu o Pelé, quem viu o Messi, pode falar melhor do que eu. Bom, ô Pretzel, eu não vi, como você bem disse, né? Então, assim, o Dibu Martínez é um goleiro histórico que eu acho que freou uma má fase, né, de goleiros argentinos, porque eu lembro, por exemplo, do Burgos. O Burgos era um goleiro que tinha ali um carisma e tal, mas não era um goleiraço, né? O Roa, por exemplo, lembro da Copa de 98, que o Roa era o goleiro argentino, e depois também, né, o Pato Abbondanzieri do Boca Juniors era um goleiro também carismático, mas que não inspirava muita confiança, né? Então, assim, dos que eu vi, realmente o Dibu Martínez é um cara diferente, porque ele tem a principal característica que eu gosto do goleiro, que tem que ser louco. Para mim, o goleiro tem que ser meio maluco, e é bom. Tem goleiro que é só maluco e não é bom. Eu acho que o caso do Dibu Martínez é de goleiro maluco, mas bom de bola, viu, Preto? Daqui a pouco, quando a Andrea passar por aqui, eu converso com ela pra gente falar um pouco dessa movimentação dos argentinos aqui em Miami. Mas ao meu lado aqui, esse boneco do Lionel Messi que vai recepcionar o pessoal por aqui, viu, Preto?
0: Que espetáculo esse boneco aí, coisa maravilhosa. Aliás, o Lionel Messi, ele também, ele era um cara que ele era inacessível pra imprensa. A imprensa argentina reclamava muito do Messi, que ele não dava entrevistas. Da Copa América pra cá, quando a Argentina ganha a Copa América no Brasil em 2021, ele simplesmente se abriu, ele mudou a postura, ele começou a atender todo mundo, a se posicionar mais, a cantar o hino, a dar entrevistas a todo momento, certo? A atender a imprensa com mais, com mais espaço e também com mais simpatia, dá pra dizer assim. Porque o que, que o Messi era chamado quando a Argentina perdeu o título pra Alemanha em 2014 no Brasil? Um perdedor, não canta o hino, não tem identificação com a Argentina, não chega perto do Maradona, né? É um espanholzinho, era chamado de espanholzinho, porque tinha feito a vida toda na Espanha. Quer dizer, são cinco críticas que eram feitas pela imprensa argentina e pelos argentinos também. Depois que ele ganha a Copa de 22, da maneira como ele ganhou, e nesse ciclo até chegar a essa Copa, que é simplesmente espetacular, onde ele deixou bem claro que se preparou um ano inteiro. O Messi está se preparando desde junho do ano passado. Ele ficou um ano se preparando para chegar em alto nível nessa Copa do Mundo aos 39. Chegou a dizer que em dezembro ele abdicou de qualquer festividade. Natal, Réveillon, né, férias com a família, porque para o campeonato aqui na Major League Soccer, certo? Ficou treinando nas férias. Aliás, treinou em caixa de areia, né? E vários preparadores físicos brasileiros treinam em caixa de areia e são detonados por nós. É que isso é um negócio defasado, e o Messi tem imagens treinando na caixa de areia com um especialista lá, só batendo bola para ele fortalecer panturrilha, coxa, para ele aos 39 anos conseguir ficar em pé das pancadas dos adversários. Então, muita coisa está sendo desvendada e esclarecida também nessa Copa do Mundo com um jogador desse tamanho, Lionel Messi, aos 39 anos. Tô seguindo aqui, já tem imagens do ônibus da Espanha parado, da Argentina ainda não. A FIFA colocando todas as imagens, é claro, para nós temos direitos, a gente tem acesso a tudo, é o hub da FIFA, né? E daqui a pouco os jogadores da Espanha começam a entrar no ônibus saindo do seu hotel. Um abraço ao Jaime Ribeiro. Preste-se pro brasileiro, o Pelé é o maior, pros argentinos o Messi é o maior. O Assis Beltrânia, Curitiba tem o maior sol e calor, coisa rara nessa época do ano. Pois é, estava muito frio aí recentemente, né? Agora está calor na região sul e região sudeste também. O Wagner Costa está em Colinas do Tocantins, onde mora, nos ouvindo. O Vivaldo Junqueira está ouvindo 106.7 na Baixada Santista. Muito obrigado com o nosso novo prefixo na Baixada 106.7. Acompanha a nossa programação 107.3 aqui na Bandeirantes. O Carlos Alberto, parabéns pela transmissão da Band. A Bandeirantes não disse amém para os americanos, mostrando a verdade dos fatos. Jornalistas e radialistas éticos, parabéns a todos por essa grande cobertura. Muito obrigado, a gente tem que falar as coisas, né? Não é possível a gente ser tratado, a gente é maltratado nos estádios, pessoal. É um negócio constrangedor, constrangedor, né? Não tem coisa pior, eu acho que faz parte até da tensão que o país vive, certo? De você, né, você pegar um segurança ou um policial, segurança que trabalha com segurança no estádio, ou um policial estressado nos Estados Unidos, certo? Eles te tratam como um cara, olha, eles te tratam como um meio bandido, assim, né? Na hora de te revistar, de falar contigo e tal, não tem coisa pior. A gente sabe que tem problemas no mundo inteiro em relação a essa questão de segurança, relação polícia e público, né? A gente sabe bastante sobre isso, mas nessa Copa chamou isso também muito a atenção. Um abraço também a Patrícia Costa, estou assistindo vocês aqui em São Vicente. O Matos Filho acha que a Espanha vai ganhar 2-0. Tem mais gente participando aqui. O Fábio Alves, né? Está elogiando a nossa cobertura. Muito obrigado, Fábio. E o Luiz Sanches está em Bauru. Ele e o Marcelo estão nos acompanhando neste momento. O Marcos Garcia também, gostando muito da cobertura da Bandeirantes. O Etelboni, parabéns a todos da Bandeirantes. Reportagens ótimas e honestas, pelo sim e pelo não. Estou desde o começo com vocês. Aprendi e me emocionei. Vai, Espanha! Muito obrigado pelo carinho e também pela audiência. Por falar em Espanha, vamos ouvir o técnico Luis de la Fuente. Apenas 3 derrotas em 48 jogos, comandando o time da seleção espanhola. Luis de la Fuente falando sobre arbitragem do esloveno Slavko Vincic. Se isso preocupa, já que os teóricos de conspirações estão dizendo que a arbitragem está encomendada para a Argentina, que a Argentina foi muito beneficiada nessa Copa do Mundo, algo que eu não concordo. Decisões discutíveis, mas benefício próprio e prejuízo a outros, isso eu não concordo, mas aceito o debate. Luis de la Fuente falando sobre a arbitragem eslovena na final da Copa do Mundo, se isso o preocupa.
5: Antônio, acho que amanhã será um espetáculo fantástico. Vejo duas super seleções, dois super times. E neste caso, sim, vejo dois super times com muitas semelhanças em seus estilos de jogo e nos talentos de seus jogadores. Acho que será um super time. Cada um de nós, obviamente, tentando levar o jogo para onde não está a seu favor e para onde está a seu favor. Mas acho que a abordagem, antes de tudo, tanto para a Argentina quanto para a Espanha, é jogar uma partida onde o talento brilhante e o bom jogo prevaleçam sobre quaisquer outras circunstâncias. E os árbitros estão lá primeiro para que possamos ajudá-los. Então, eles obviamente têm o dever de ajudar o espetáculo, cuidando de todos os detalhes para que o espetáculo esteja no nível esperado de uma final de Copa do Mundo.
6: Del nivel que espera pues una final de un campeonato del mundo.
0: Tá aí a palavra do Luis de la Fuente, técnico da seleção espanhola. São 1:44 em São Paulo, 12:44 aqui em Nova Jersey. Daqui a pouco o Ulisses Costa abre a transmissão. Estão na fila ainda, hein? Na fila ainda para entrar no estádio numa final de Copa do Mundo. Alô, dona FIFA! A grande piada da final foi essa dificuldade de você acessar o estádio. Mas vai dar tudo certo e daqui a pouco o Ulisses Costa abre a transmissão, sinal marcando agora 1:45 no Brasil. Você me pediu aqui para abrir espaço para os ouvintes, meu caro Pedro Cohen. Então, por favor, temos então os ouvintes, temos áudios dos ouvintes. Vamos lá, então. Depoimentos e opiniões e palpites dos ouvintes nesse momento. Diga lá, meu caro Pedro Cohen.
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8: Alô, Capriote. Aqui é Toninho de Mauá. Vendo o jogo na televisão, mas ouvindo a Bandeirantes de Ulisses Costa, o melhor narrador do Brasil. Quero parabenizá-lo a vocês pela excelente coisa. E vai dar a Espanha, Argentina nunca.
9: Bom dia, bom dia, bom dia, Ricardo Capriotti. Bom dia, Rádio Bandeirantes. Adoro vocês. Eu adoro a Rádio Bandeirantes. Ouço o Pulo do Gato todos os dias. Ricardo, com certeza, Argentina, 2-0, dois gols de Messi. Bom dia, Ricardo Capriotti, bom dia, Rádio Bandeirantes. Um bom domingo para nós. Pimenta aqui na cidade de Diadema.
7: Bom dia, Pretzel, bom dia, Capelanes, bom dia, todos aí da mesa. Estou aqui, Paulo Gustavo. Sou de São Paulo, mas atualmente estou morando em Charleston, Carolina do Sul. Eu escutando vocês, eu me sinto mais perto de casa. Estou sozinho aqui numa aventura profissional, mas eu me sinto pela internet muito acolhido por vocês. Obrigado por existirem. E à noite sempre estou escutando vocês aqui pela internet. Tá bom? No Esporte Debate. Abração, Quesada, Capriotti, Sônia Blota, Aninha, Joel, amo vocês.
10: Oi, Capriotti, oi, todo o pessoal aí da banda e toda a equipe maravilhosa. Parabéns pela transmissão, não perdi uma transmissão da Band, porque eu sou Band sempre, entendeu? É o Ivo de Oliveira de Mauá, um abraço pro Ulisses, um abraço para vocês todos aí, e vai Palmeiras, e hoje vai Argentina, somos Nesse sempre, um abraço.
0: Aí estão os nossos ouvintes, a Espanha começa o deslocamento, passa o goleiro Unai Simón, bem-vindo agora Dani Olmo. Seleção espanhola saindo do seu hotel. Vamos ver quem passa também. Vem agora o Laporte, cumprimentando muito alguns torcedores que estão na porta do hotel. É, vem o Ferran Torres, que é reserva, jogador do Barcelona. O Laporte voltando para a Espanha para jogar no Atlético Bilbao. Ele foi campeão árabe pelo Al-Nassr. Está vindo agora o Cubarsí, tem 19 anos apenas, zagueiro do Barcelona. Aliás, nenhum jogador do Real Madrid na lista do Luiz de la Fuente. Eu até perguntei pro Roberto Carlos, que participou da nossa programação, e o Roberto foi rápido. É, o nosso presente é tão rápido que aí ele contratou o Cucurella para ter um campeão do mundo vestido a camisa do Real. Foi uma resposta maravilhosa. O Cucurella, é claro, jogador do Chelsea, foi contratado pelo Real Madrid agora, quando terminou a temporada. Passa Pedro, hein, que já foi titular absoluto do Barcelona. Hoje um jogador de 23 anos, que provavelmente reserva, né? Quem vem agora, deixa eu ver, o Llorente, Marcos Llorente, jogador do Atlético de Madrid, começou como titular na Copa, perdeu a posição para o Pedro Porro. Passa agora o Fabián Ruiz, titular absoluto, bicampeão da Champions League pelo Paris Saint-Germain, jogador de meio campo. Vem mais gente agora, quero ver a passagem do Lamine Yamal, né? Simplesmente a foto icônica, que loucura. Pedro Cunha trouxe até o percentual, né? Percentual dizendo o seguinte, que era um e um bilhão de chances, né, dos dois se enfrentarem depois no futuro. Passa o menino Munhoz, ó, que é uma revelação. É um jogador que vai jogar no Liverpool também. Agora Nico Williams, né, que teve uma Copa discreta. Um jogador que muita gente esperava que fosse do tamanho do Lamine Yamal, mas acabou chegando machucado e não teve um bom aproveitamento. Joga no Atlético Bilbao, não quis jogar no Barcelona, ficou no Atlético de Bilbao. Uma gritaria agora, né? Me lembro do Guilherme Agrela também, quando o Corinthians chegava também nos estádios, né? Agora vem passando aqui mais gente. Passa agora o Merino. Não, o goleiro João Garcia, né, goleiro do Barcelona, que é reserva. É um dos goleiros. Um por um. Estou trazendo aqui o ambiente, porque a seleção espanhola saindo do hotel. E evidentemente já tem o ônibus da Argentina do outro lado aqui. Do outro lado, no monitor, uma parte com a saída da Espanha e o ônibus da Argentina já posicionado na frente do hotel também. Agora o capitão Rodri, Cucurella junto com ele. Jogadoraço Rodri, é, ainda no Manchester City, mas não descarta uma troca de time. O Real Madrid parece ter interesse em contratá-lo. Já levou o Cucurella para levar o Rodri. Aí tem que pagar a multa. Não era a passagem do Lamine Yamal, ainda não. Jogadores ainda, se pessoal da logística também. O Oyarzabal também não passou. 5 gols na Copa, o goleador do time da Espanha. A Espanha que empatou com o Cabo Verde 0-0, foi uma decepção na estreia. Depois, 4-0 na Arábia Saudita, ganhou do Uruguai por 1-0. Passou na primeira fase com 7 pontos. Aí depois a Espanha fez 3-0 na Áustria no 1-16 avos. Depois fez 1-0 em Portugal, 2-1 na Bélgica e 2-0 na França, né? Só levou um gol. Aí sim, tá aí o Yarzabal, que parece um jogador bem simples, bem, bem discreto, né? Já recusou várias propostas de times maiores porque ele ama a Real Sociedad. É isso que ele disse, pretende continuar na Real Sociedad, né? Que é o seu time do coração aos 29 anos. Aí vem a fera. Aí vem a fera, Lamine Yamal passando, estilão, né, de jogador de PlayStation, boné e a saudação da torcida da Espanha. A Espanha já posicionada dentro do ônibus para se deslocar ao estádio MetLife para essa final. Do outro lado, a Argentina. O ônibus da Argentina posicionado também, na medida do possível também. Vamos ver os jogadores da Argentina passando. A Espanha já a caminho do MetLife Stadium, e o pessoal da logística da Argentina já entrando também no ônibus. Esse é o nosso Concentração. 3 da tarde, Ulisses Costa abre a transmissão, horário de Brasília. 2 da tarde, aqui em Nova Jersey. Vamos a mais uma parada, em seguida mais destaques para você. Continue conosco no mundo todo.
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1: Uma e 55 em Brasília, meio-dia e 55 aqui em Nova Jersey. Luiz de la Fuente, último a entrar no ônibus da Espanha. O técnico da Espanha fecha a porta do ônibus. A Argentina começa a passar. Passou Romero, passou também Valentim Barco, Nico Gonzalez, Nico Paz, Lautaro Martínez, Julian Álvares. Passou também Rodrigo De Paul, goleiro de Bu Martínez. Lionel Messi já veio na mistura também com os demais jogadores. Agora Scaloni entrou no ônibus. Delegação argentina rapidamente, McAllister passou também, Argentina também no ônibus, ônibus aberto, aguardando os últimos jogadores. Dibu Martínez passou também, fez um sinal ali que tá tudo certo com a mão para um dos colegas, pessoal da segurança também da Argentina. É, aqui é a narração de ônibus, que é a final de Copa, né, pessoal? Fecha agora, fecha agora a parte das bagagens ali, né? É, o momento ali que o motorista do ônibus é como se a gente estivesse saindo da rodoviária, né? O cara vai lá e fecha o compartimento de bagagens ali. Deixa eu ver se tem mais gente aqui. Os jogadores passaram. Da Argentina passou todo mundo. Scaloni também já no ônibus. E na Espanha, do Luiz de la Fuente. Quem será que eles estão esperando na Espanha ainda? Porque a porta fechou e abriu de novo. Deixa eu ver. Porta do ônibus da Argentina fechada. Argentina fechada. Até nisso agora virou notícia. A Argentina vai sair antes do hotel do que a Espanha, como se isso tivesse realmente uma grande vantagem. Mas esse é o ambiente. A Argentina já iniciando o deslocamento para o MetLife Stadium. A Espanha ainda com o ônibus parado. O treinador foi o último a entrar, mas tem alguém ainda que ficou para trás. Quem sabe o presidente da Real Federação Espanhola, para iniciar o deslocamento. Mas está tudo certo, os dois times já se posicionando e a caminho do MetLife Stadium para a grande final da Copa do Mundo. Segunda vez que a Espanha está na final, ganhou da Holanda em 2010, e a sétima vez que a Argentina está presente na decisão. Esse é o nosso Concentração. Vamos a mais ouvintes. O pessoal vai participando aqui, vai mandando a sua mensagem. Daqui a pouco o Ricardo Capriotti no MetLife, se ele conseguir entrar, né? Se ele realmente conseguir entrar no estádio também, né? Ixi. Nesse momento, porque segue a fila gigantesca ainda. Agora, imagens da festa da torcida espanhola na frente do hotel. Muita gente presente, a gente tem a imagem aqui, e muitas crianças, cara, né? Provavelmente pedindo autógrafo do Lamine Yamal. Nessas horas, só que eu acho que faltou um pouco. No hotel da Argentina não tem ninguém na frente do hotel. Ninguém. Acho que não permitiram que alguém chegasse ali. Mas no hotel na frente, no hotel da Espanha, na frente, tem muita torcida. Ali alguém podia chegar ali para dar um autógrafo, pelo menos, para atender os torcedores neste momento. Você chamou, meu caro Pedro Cohen. Diga lá, vamos aos ouvintes, então. No momento que parte o ônibus da Argentina, como você me diz, né? Se não partir, não tem jogo. Então está indo o ônibus da Argentina em direção ao MetLife Stadium. Diga lá, meu caro Pedro Cohen.
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3: Bom dia, Capriotti. Bom dia, Pretzel. Aurélio Ligotti, de São Bernardo. Hoje eu estou entendendo o que é ser corintiano. Aquele seca o Palmeiras, mas não adianta. E eu tô na mesma situação. Secando a Argentina, secando, mas não tem jeito, viu? Mas eu vou continuar secando, que hoje vai dar Espanha, se Deus quiser. 2-0. Grande abraço.
4: Bom dia, Capriotti. Bom dia, Preston. Bom dia, Capelanes. Um abraço pra vocês. Parabéns pelo trabalho e bora torcer pra Argentina, né? Tem que torcer pelo menos por aquele que tem raça e honra a camisa e faz um futebol raçudo. Se não vai de um jeito, vai de outro. Vamos lutar, vamos ganhar. É Antônio, Paranavaí, Paraná. Um abraço.
5: Bom dia, meninos. Argentino não torce para o Brasil nem para nós brasileiros. Eu sou latina, então vou torcer para a Espanha. E é lógico que vai dar Espanha. 2-1 para a Espanha. Maria de Santos, do litoral de São Paulo. Vai que é tua, Espanha!
6: Bom dia, Capelani. Bom dia, Bandeirantes. Bom dia, ouvintes. É, eu acredito que vai dar Argentina, porque a Argentina... tá jogando igual o Corinthians, essa torcida tá empurrando. E vai Argentina, e vai Corinthians.
7: Bom dia, Capriotti. Aqui é Osmar, de Vila Formosa. O Pretzel é o melhor comentarista do Brasil. E eu torço para a Argentina. Corintiano torcendo para a Argentina.
2: Bom dia, Rádio Bandeirantes. Aqui é Cesário de Interlagos. Hoje sou argentina. Tenho, cara, uma inveja da raça desses jogadores. Hoje nós não nos enxergamos mais nos jogadores brasileiros. Quem sabe eles ganhando a quarta estrela, chegando próximo da gente, o povo não mude, não force essa seleção ter mais garra.
8: Petson, Capriotti, meu nome é Carlos, falando aqui de Miami. Eu vou torcer para a Espanha, mas acho que a Argentina vai ser a campeã, porque eles têm o Messi. Outra coisa, uma questão que todo mundo, um debate que está ocorrendo, né? Da disputa do terceiro lugar, eu achei incrível, sensacional, um jogo de 10 gols, é interessante. Eu ainda darei uma recomendação à FIFA, que o segundo, o vice-campeão ganharia um troféu também, e o terceiro também ganharia um troféu, uma bandeja de bronze, alguma coisa, para ter uma disputa. Porque para um Brasil, uma Alemanha, uma Argentina, uma França, talvez não seja interessante. Mas para um Marrocos, para um país africano que chegasse em terceiro lugar, seria o ápice para eles. Então, acho que seria interessante a FIFA pensar nisso. Vou mandar até de recomendação. Bom domingo a todos aí.
9: Bom dia a todos vocês da Rádio Bandeirante. Bom dia a todos os ouvintes. Eu, como grande corintiano, que tive o Carlito Tevez no Corinthians... Agora o Garro, claro que vou torcer pela Argentina. Além disso, o que me faz mais torcer pela Argentina é a garra que eles têm, a vontade, a honra que eles têm pela camisa, diferente dos jogadores brasileiros. Por isso que eu torço pela Argentina. Vou torcer pela Argentina, a Argentina vai ser campeão. Muito obrigado, um abraço a todos. Valdir Carreteiro do Guarujá. Alô, miúdo! Alô, miúdo aí na Miozote, um abraço, você é fã da Rádio Bandeirantes. Fui!
10: Bom dia, Bandeirante, bom dia, Capriote. Sua equipe é demais, cara. Meu Deus, que equipe é essa? Viu? Um abraço a todos, sem comentário. E quanto a... eu sou Espanha, né? Até debaixo d'água. Espanha hoje... Eu sou torcedor do Leão, o Leão da Paulista de Limeira. Já viu falar de Limeira? Meu irmão, um abraço. Fiquem todos aí com Deus. Tchau, tchau.
11: Bom dia, Capri, Ednilson de São Paulo. Tudo beleza? Sinceramente, eu torço por vocês. Vocês estão fazendo uma cobertura sensacional. Grande abraço. Todos tenham um bom jogo.
12: E aí, Capriote, bom dia aí. Aqui é Adriano Luiz Ocon. Nem preciso falar pra quem que eu vou torcer, né, cara? Meus avós é tudo espanhol. Aqui é Espanha. Jamais torcer pra Argentina. E vai Corinthians, hein? Aqui é corintiano, hein? Graças a Deus. Forte abraço aí. Uma ótima transmissão aí, beleza? Adriano de Marília.
13: Bom dia, equipe Bandeirantes. Capriote, Capelanes, Pretzel, Quesada. Aqui é o William Bose de Campinas. Queridos, eu sou argentina desde niño, porque eu trabalhei na Argentina 2 anos. E agora já estou com a remera de Messi. Vamos, Argentina, para cima!
1: Aí estão os nossos ouvintes participando do mundo todo sobre a Argentina, sobre a Espanha também. E na medida do possível, a gente vai colocando aí mais participação dos ouvintes, que são a nossa razão também no mundo todo, né? Ônibus da Argentina em deslocamento, a gente já tem a imagem aqui. Daqui a pouco a Espanha não saiu ainda, hein? Parecia que ia sair antes, ainda não saiu o ônibus da Espanha. Temos aqui agora grande Eduardo de Oliveira César, um abração nos ouvindo em Porto Alegre pelo 94.9, na realidade. E eu quero mandar um abraço também ao Daniel Oliveira, ao Carlos Guimarães, ao Jean Soares, ao Leonardo Sonda, ao Leonardo Boff, ao Calvin Correia, também ao Leonardo Moll, todos que participaram também da cobertura da Copa do Mundo, com as transmissões de jogos, suas participações nos jogos. Nossa grande equipe em Porto Alegre também, um abração, liderada pelo Carlos Guimarães. Alô, Daniel Oliveira! Um abração também a todo mundo que está conosco e que trabalhou conosco nessa cobertura. Eu quero ouvir agora o técnico Lionel Scaloni sobre o desgaste dos jogadores, porque a Argentina ela não mantém, né, um nível. Ela luta, deixa toda a gota de suor dentro de campo, mas geralmente ela tem uma queda de produção física. Aconteceu isso contra a Inglaterra no primeiro tempo, mas depois que a Inglaterra recuou, a Argentina cresceu, mas não foi uma questão física, foi uma questão de ocupar o campo com a Inglaterra lá entrincheirada dentro da sua defesa. Então, o Lionel Scaloni falou a respeito do desgaste dos jogadores neste momento, se isso o preocupa.
14: Está como estava... como estuvieron todos los partidos, ya saben cómo...
15: Bem, é como era. Como você sabe, todas as partidas seguiram o mesmo padrão. Então fomos fazendo alterações, tentando distribuir os minutos e veremos como estarão no domingo. Não tivemos muito tempo para treinar, porque chegamos às 11 horas de ontem. Hoje encurtamos um pouco o treino porque tínhamos que ir à conferência. Então amanhã teremos uma sessão importante para conversar com eles e ver como estão. Mas, em princípio, estão todos bem.
14: Para poder hablar con ellos y ver cómo están, pero en principio están todos bien.
1: Aí a palavra do Scaloni, né? No princípio todos estão bem, mas, por exemplo, antes do jogo contra a Inglaterra, que eu estava na entrevista coletiva dele, ele disse que só iria escalar os jogadores com 100% da sua condição. Tanto é que o Rodrigo De Paul ficou no banco e o Juliano Simeone começou a partida, né? E aí depois que o De Paul entrou no segundo tempo, então... vamos ver qual será a escalação. Aliás, daqui a 24 minutos, as duas escalações serão anunciadas pela FIFA. 2:06, 2:06. 3:00, Ulisses Costa abre a transmissão aqui na nossa Rádio Bandeirantes para o mundo todo na final da Copa do Mundo. Luiz Carlos Patioli, tá em Araçatuba, manda um grande abraço. Mais gente participando aqui, a Sônia Maria Oliveira, meninos e meninas, grande equipe de jornalismo, sou de Calcaia, do Alto Cotia, em São Paulo, eu e meu marido Luiz vendo vocês pelo YouTube e ouvindo na rádio também, muito obrigado. O Antônio Carraro, ô Prete, os três raios-x são de propósito, é que o Trump estará ao vivo no estádio, ele já foi ameaçado de morte sem entrar em política, eu trabalhei com segurança e inteligência, é isso, não critique. Como não critique? Se tu acha normal que o estádio abra só 5 horas antes, ao invés de abrir 8 horas antes numa final de Copa, onde o mundo tá aqui, não tem nada a ver com segurança isso, tem a ver com respeito os profissionais que estão ali. A segurança ela tá lá forte do jeito que tem que ser, certo? Mas você ter três máquinas de raio-x pro mundo todo querendo entrar no estádio, como não critique? Aí é você que tá pisando na bola, me desculpa. O Robson pergunta se o Juliano Simeone será titular hoje, não se sabe ainda, daqui a pouco sai a escalação. A Argentina começou contra a Inglaterra com essa formação, o Depol no banco e o Simeone em campo, e o primeiro tempo a Inglaterra jogou melhor, depois que ele mudou o time, é que a Argentina acabou virando a partida também. Vamos a mais um destaque da Espanha agora. Eu quero ouvir o capitão Rodri. O Rodri falando sobre pontos fracos que a Argentina tem e que a Espanha pode explorar nesta decisão. Vamos acompanhar o grande volante espanhol.
15: Não vou falar publicamente porque aí vão tomar nota. Acho que, como todas as equipes, temos pontos fortes e fracos. E é importante conhecer os nossos. Mas posso dizer que somos uma equipe muito completa. Acho que somos uma equipe muito difícil de enfrentar. Demonstramos isso ao longo do torneio. Levamos apenas um gol. Administramos muito bem nossa área. E a área adversária além do meio campo. Então acho que nesse sentido temos poucos pontos fracos. Mas vou guardá-los para mim.
14: Poucas debilidades, pero me las reservo.
1: Ah, e aí ele tá certo, né? Guarda pra ele também, porque se ele disser onde que a Espanha pretende aproveitar, daí é um negócio realmente interessante. Diga!
16: Opa, Pretzel, eu tô aqui em Miami, no restaurante aqui que vão receber os argentinos. Olha que legal, ó. A gente tem aqui a Andrea, que é gerente do bar. Qual que é seu nome, amiga?
17: Maria.
16: A Maria também trabalha aqui, é gerente do bar também, né? Elas administram aqui o restaurante. E olha só, a Andrea é argentina, certo? E a Maria é espanhola e elas estão uniformizadas, aliás, com os uniformes atuais das duas seleções. Quero perguntar primeiro para a Maria, como é que vai ser hoje? Vocês vão receber os argentinos aqui, vai receber espanhóis também ou não?
17: Sim, sim, estamos esperando espanhóis também, sim.
16: Como é que vai ser?
17: Juego, como ves el juego contra... Como ves, que crees que tienen oportunidad aquí ustedes contra nosotros? España campeón, 2-0. Hoy.
16: ¿Y ahí?
17: No, esto va a quedar un 3-1 a favor de Argentina.
16: Seremos mais argentinos aqui do que espanhóis?
17: Isso, por supuesto. Não vão vir espanhóis acá. Ela se vai quedar com as ganas de ver gente. Vamos estar puro argentinos acá.
16: Como é que foi durante essa Copa? Vocês, todos os jogos, vocês receberam espanhóis e argentinos ou só nos jogos da Argentina? Como é que foi?
17: Bueno, más que todo tuvimos hincha argentina, por supuesto, somos un restaurante argentino, so, más que todo vino mucha gente argentina, súper contentos de tenerlos acá, y los partidos súper emocionantes, porque imagínate, Argentina le pone el corazón hasta el final y no perdió ningún partido, entonces súper emocionante y la gente súper contenta. Imagínate que la gente subiéndose arriba de las mesas, sin camisa, todo el mundo súper, súper contento.
16: Hoy, si Argentina fue campeón, ¿qué va a virar eso aquí?
17: No, van a volar sillas, van a volar mesas, va a estar muy divertido, la verdad, va a estar muy, muy chévere, vamos a tener bastante ambiente hoy, va a estar un día bien interesante.
16: ¿Y si a España fue campeón, qué va a acontecer aquí?
17: Va a haber problema,
18: no, pero quien sea que gane estaremos muy felices, tanto España como Argentina, bienvenidos.
16: E o mais legal, ontem a gente já veio aqui perguntar se a gente poderia hoje mostrar aqui, e eles falaram, ó, tá tudo esgotado, as mesas, vocês fazem as reservas antes, né? O pessoal precisa reservar antes e já tá tudo esgotado aqui, né?
17: Correto, sim, estamos overbooked argentinos, esperamos que haya uno que otro español, vamos a ver si se animan a venir hoy con la camisa, vamos a ver si se atreven a venir como ella hoy con la camisa, pero estamos esperando a hincha argentina más que todo. Sí, estamos overbooked, de hecho.
16: 3-1 Argentina?
17: 3-1 Argentina, a muerte.
18: Está bien.
16: E Espanha, seu palpite?
18: Espanha, não, 2-0.
16: 2-0?
18: 2-0.
16: Boa sorte para vocês, bom jogo, bom evento.
17: Muchas gracias.
16: Aí, olha que legal, ó. As duas, uma espanhola e a outra argentina aqui, gerentes desse restaurante aqui em Miami, viu, Pretzel?
1: Muito bom, PDV. Essa camisa branca da Espanha aí é linda, viu? É linda a camisa branca da Espanha. Eu fui ver na loja, $100, viu? Na loja da Adidas. Sem taxa, viu? $100 direto, viu? Sem cobrança de taxa de imposto no outlet aqui em Nova Jersey. Mas a camisa é belíssima, a camisa branca da Espanha. A vermelha já é maravilhosa, a branca é ainda mais bonita, pelo menos na minha opinião. Um abraço ao Roderjan Ferraz. Hermanos ganham, parabéns pelo trabalho de vocês. Ricardo Zeppelini, bom, se todo corintiano está torcendo pela Argentina, só mais a Espanha ainda. Ulisses Frutuoso, né, dizendo que os Estados Unidos é o túmulo do futebol, não deveria ter tido Copa aqui. O Marcos Miroslávio, abraço para você, obrigado pelo carinho e pela audiência. Tem mais gente participando, um abraço ao Theo Castro também, participou da cobertura da Copa em Porto Alegre, abração, lembra aqui o Eduardo de Oliveira César. O Marcos 9667, Preto, espero que a Espanha ganhe, porém vai ser um jogo só com paridade entre as seleções. Então vai ser um jogo parelho, na opinião dele, manda um grande abraço. Um abraço também ao Heraldo Oliveira Santos e a Kátia Martins, a todo momento também participando da nossa interatividade pelo canal no YouTube. Vamos a mais uma parada aqui no nosso Concentração, são 2:13, 3:00 PM. Ulisses Costa abre a transmissão, tá chegando a hora. Em seguida, as confirmações das escalações pela FIFA, 1:30 antes do início da partida.
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3: Duas e 16, tá chegando a hora, daqui a pouco escalações definidas e depois a abertura da transmissão com o nosso Ulisses Costa a partir das 15h. Quero falar de Marcelo Rosenberg, meu grande colega da Bandeirantes, das melhores pessoas que eu conheço e um dos melhores profissionais que tem no jornalismo esportivo brasileiro. Um abração grande, Marcelo Rosenberg, nos ouvindo neste momento, tá curtindo, é claro, uma certa folga no almoço também e está acompanhando a transmissão da Bandeirantes. Obrigado pelo carinho e pelas palavras também. E um abraço também para o grande Nivaldo De Silo, que faz parte do nosso Donos Rádio, que é um colega espetacular também, uma pessoa maravilhosa. E a equipe da televisão Bandeirantes, da TV, da Band TV aqui. A Gabi Guimarães, o Felipe Killing, Gustavo Furtado, mais o cinegrafista, o Pinotti, o Ulisses, tem também o Dornelles, tem mais o Vinícius Batista, grande Batistinha, a Soraya Henriques, que é uma pessoa espetacular, uma grande profissional, toda a nossa cobertura, todo mundo realmente integrado nessa transmissão, simplesmente espetacular. E um abraço também a todos do Band Esportes, né, comandados também tudo pelo Denis Gavazzi, né, nossa grande figura também. Alô, Thiago Basilone, grande abraço, grande Guilherme, meu caro Maurício também, a Thaís Bafini, do Sala do Esporte, a todo mundo que nos acompanha também participando de toda a nossa cobertura em São Paulo e também espalhados nos pontos. Dallas com Bruno Migliozzi, Miami com Paulo do Vale, toda a nossa equipe aqui em Nova Jersey. A Sônia Blota está em Madrid, já com todo o ambiente da final. E o Lucas Belotti em Buenos Aires também, acompanhando a movimentação dos argentinos neste momento. Por falar em argentinos, vamos a mais um destaque de um argentino, porque a foto que viralizou no mundo inteiro, o Messi dando banho no Lamine Yamal em 2007, e agora, 19 anos depois, eles simplesmente vão se enfrentar numa final de Copa, um contra o outro, um negócio simplesmente espetacular e meio maluco até, o que é o destino, e isso a gente tem que falar bastante mesmo, o que é o destino em relação a isso. E o Messi foi questionado na sexta-feira na entrevista coletiva, que foi mais um circo organizado pela FIFA do que realmente um grande evento, sobre essa foto. Vamos ouvir o que o Messi disse. Importante relembrar esse momento.
4: Não, bueno, Lamine es un grandísimo jugador, el cual seguí muchísimo porque juega en un club al cual amo y le deseo siempre lo mejor y quiero siempre lo mejor.
5: Bem, o Lamine é um jogador fantástico, que acompanho bastante porque joga num clube que eu adoro e para qual sempre torço pelo melhor. Ele é uma das figuras mais importantes do futebol mundial e com apenas 19 anos, tem toda uma carreira pela frente. Tem uma grande oportunidade de alcançar algo histórico e vamos fazer o nosso melhor para que isso não aconteça desta vez. Só quero desejar-lhe tudo de bom. É realmente incrível porque, bem, na vida real, eu tenho uma foto dele quando era bebê e ambos estamos agora tentando ganhar uma Copa do Mundo. O que estou dizendo é que é loucura, mas ele é um dos melhores do mundo neste momento. E sem dúvida desejo muita sorte. Como ele também é jogador do Barcelona, vamos tentar fazer um bom jogo para que possa ter o seu melhor desempenho, embora seja difícil. Vamos tentar, tanto como a Espanha quanto ele, que tem jogadores fantásticos, como também fazem um grande jogo. E nós também temos o nosso coração.
4: No tenga su mejor versión, aunque es difícil, intentaremos, tanto él como España, que no es solo Lamine, tiene grandísimos jugadores, tiene un gran juego y bueno, nosotros tenemos nuestra arma también.
3: Momento, hein? Que momento espetacular, a foto do Messi dando banho no Yamal, quando o Yamal era um bebezinho, o Messi tinha 20 anos e agora 19 anos depois os dois se enfrentam, um com 39, ele fez aniversário, o Messi dia 24 de junho, dia de São João, e o Lamine Yamal fez 19 no dia 13 de julho, então os aniversários também são próximos, até nisso, né? Até eles se parecem também. Aí fica a pergunta, o Yamal chegará próximo ao que o Messi foi? Difícil, né? Realmente muito difícil de que isso aconteça, porque o Messi é simplesmente, pelo menos para mim, o segundo maior da história e ultrapassou o Maradona. Eu sempre fui maradonista, porque o Maradona nasceu em 60 e eu acompanhei toda a carreira do Maradona desde 1978, quando ele aparece no time sub-17 da Argentina e depois no sub-20. Aliás, o César Menotti não convocou Maradona em 78, quando ele tinha 17 para 18 anos, porque considerava o Maradona muito inexperiente. E a Argentina tinha tudo, jogava em casa, né? Mesmo com a ditadura do Jorge Rafael Videla, a Argentina tinha uma base das eliminatórias já montada, onde o Menotti achava que o Maradona não tinha espaço pela juventude dele, e não pela qualidade que ele já mostrava aos 17 anos. Então, o Maradona nunca gostou do Menotti por causa disso. Sentiu injustiçado. Depois até ele falou sobre isso. Aí a Argentina foi campeão. O Menotti, então, apostou naquela geração que tinha Fidjol, Holguín, Galvão, Passarella, Tarantino, time titular, né? Gadia, Guardiola, Ziquez, Bertone, Luque, Ortiz, ainda tinha Hausmann, tinha Villa, né? Tinha jogadores importantes também. O Luque jogou no Santos depois, Leopoldo Luque, já falecido, Passarella, um dos maiores zagueiros da história, capitão, né? E aí, em 82, o Menotti continua como técnico e aí o Maradona foi convocado. Tanto é que a seleção argentina muda muito pouco, né? O Kempes foi deslocado para frente e o Maradona entrou no meio. E o Ramon Dias que treinou o Corinthians, treinou o Inter recentemente, o Vasco também, era um centroavante também de grande qualidade e foi reserva, mas a base da seleção de 78 foi a seleção de 82 também, que acabou perdendo para o Brasil e para a Itália, caindo na segunda fase da Copa do Mundo. Então, o Yamal chegará próximo ao que o Messi foi, porque o Piqué já disse, o zagueiro espanhol, que o Yamal é uma força da natureza e que na Espanha se fala que realmente ele vai ser um fenômeno como jogador. Ônibus da Argentina já nas imediações do MetLife Stadium, com muito trânsito, o público já presente, abriram os portões, o público vai chegando e já vai ocupando seu espaço, e parece que tem mais torcedores argentinos em relação aos torcedores espanhóis. Vamos voltar a Buenos Aires, na capital argentina. Alô, meu caro Lucas Belotti.
6: Tudo bem, Pretinho? Um abraço pra você, pra todo mundo ligado conosco aqui na Rádio Bandeirantes. A gente segue por aqui. Tem uma fanfest na região de Palermo, hein? A galera não para de chegar, a gente já tá até que espremido o microfone Bandeirantes no meio de tanta gente por aqui pra acompanhar essa festividade. A galera tá chegando, quer torcer e quer acompanhar a seleção argentina nessa fanfest que tá montada desde o início da Copa do Mundo, a partir de abertura entre México e África do Sul, e transmitiu literalmente todos os jogos do Mundial. Ontem, por aqui, por exemplo, havia a transmissão do terceiro e do quarto lugar, a partida entre França e Inglaterra. A gente vai ter uma série de shows por aqui, além da transmissão também da partida, esperando para ver se a gente consegue falar com alguns dos argentinos que estão por acá. Dale, amigo, buen día, puede hablar con nosotros, ahora sí, quiere hablar con nosotros. Dale, venga acá, venga. Bueno, ¿cómo es tu nombre, por favor?
7: Laura Topoletti.
6: Laura, ¿eres de acá de Buenos Aires?
7: No, soy de la provincia de Formosa, pero vivo en Buenos Aires.
6: ¿Y en Buenos Aires ya había estado acá en otro partido?
7: ¿Cómo?
6: ¿Ya había estado acá en otro partido?
7: Cuando se puede, acá.
6: Hoy está muy frío, veo que están a tomar un mate. ¿Ayuda a esquentar un poquito?
7: ¿Cómo?
6: ¿Ayuda a esquentar un mate?
7: Sí, mucho, mucho. Ayuda, y más en este tiempo. Pero está... Estamos muy contentos, muy felices estamos, porque seguro que vamos a ganar, estoy segura.
8: Empezamos.
6: Equipo con fe. Diga, lo que piensa del partido, cuánto va a terminar, un poquín de...
7: ¿Cómo?
6: ¿Cómo se piensa que va a terminar el partido? 1-0, 2-0.
7: 2-0.
6: Para no sufrir más, sí.
7: Sufrir más, sí, sí. Así que bueno, es una locura esto. La verdad que yo soy muy fanática de la selección argentina, pero bueno, hay que disfrutar. Es hermoso lo que se está viviendo acá en el FanFest. Muy bonito.
6: Gracias. Aí, Preston, a gente conversa com o pessoal aqui, os torcedores de Argentina, confiantes. É claro, não podia ser diferente. Uma vez que chegaram na final, acreditam que a quarta estrela será bordada na camisa e que a taça voltará a Buenos Aires 4 anos depois de pisar aqui pela terceira vez na história.
3: Excelente, meu caro Lucas Belotti, direto de Buenos Aires, acompanhando todo o ambiente, a cidade parada, o país parado para aguardar o jogo entre Argentina e Espanha. Faltando uma hora e 35 minutos, daqui a 5 minutos, as confirmações das duas escalações. Alô, meu caro Ricardo Capriotti, chegou na posição, um abraço ao pessoal da FIFA. Alô, meu caro Ricardo Capriotti, tudo bem, Capri?
9: Fala, Pretzel! Boa tarde a você mais uma vez. Olha, eu prometi que eu não ia reclamar agora. Eu prometi que eu não ia cornetar agora, mas é impossível. Impossível o que os caras estão fazendo nessa Copa do Mundo. É impressionante o desrespeito, a falta de cuidado, a falta de estrutura. Tudo que não estão entregando nessa Copa do Mundo. Incrível. 1 hora e meia de fila. uma hora e meia de fila e aqui nós já estamos na nossa posição de transmissão. Daqui a pouquinho, o Ulisses Costa vai transmitir a partida e olha, lotado o entorno aqui do MetLife Stadium, muita gente, acho que o Quesada já está passando aí um panorama para vocês também, não é? Mas aqui aos pouquinhos o estádio vai enchendo. O que eu quero dizer é que hoje, felizmente, não tem previsão de chuva, viu, Pretzel? Porque se tivesse, se ontem, se o sábado fosse o dia de hoje, por exemplo, o caos estaria instalado. Porque ontem nós tivemos alagamentos aqui em Nova York, em Nova Jersey, choveu muito ontem. Talvez nem tivesse o jogo, a bem da verdade, se tivesse o sábado sido transferido para o domingo. Mas

0: personalidades que aqui estarão. Madonna, Shakira, bom, tem uma relação de artistas aí que vão fazer parte desse show, que vai começar 5 minutos após o apito final do árbitro. Terminou o primeiro tempo, 5 minutos depois o palco já estará montado e aí começa o show do intervalo, a festa aqui de celebração no intervalo do jogo, que vai durar aproximadamente de 20 a 25 minutos esse show, porque precisa também de 5 minutos para desmontar toda a estrutura. Já temos aqui a arbitragem presente, a arbitragem já faz uma observação aqui no gramado, já vai dando aquele ajuste, não é, sentindo como está o gramado para a hora do jogo. Toda a arbitragem já presente aqui, arbitragem do eslávico Vintic, o esloveno, que terá a honraria de apitar essa final. Ele comanda aí toda a arbitragem aqui, todo o staff da arbitragem já presente por aqui, fazendo essa observação. E calor, sol, não é, Pretzel? Porque, como a gente tem dito aqui já há bastante tempo, esse é um estádio gigantesco, um estádio enorme, o MetLife é um estádio de proporções muito robustas, mas que não tem a cobertura. E felizmente hoje não tem chuva, é só o sol mesmo e aí tá tudo certo, não tem problema. O pessoal passa uma proteção aqui e vamos em frente. Como você disse, daqui a pouquinho já vamos ter as escalações, você já vai ter o acesso aí à escalação da seleção da Espanha. O João Paulo Capelanes, que já tá chegando para se juntar a você também, vai confirmar a Argentina em instantes. Aqui, do meu lado esquerdo, da posição da Bandeirantes no MetLife Stadium, está o banco de reservas da seleção da Espanha. A Espanha, então, fica, você olhando o campo de frente, fica do lado esquerdo das cabines de transmissão e do lado direito, botando uma pressão ali no árbitro assistente, no bandeirinha, vai ficar o banco de reservas da Argentina. Essa é a configuração aqui montada pela FIFA. E então já podemos dizer também que na entrada das bandeiras a mesma coisa, não é? A Espanha com a bandeira do lado esquerdo do campo e a Argentina com a bandeira do lado direito do campo. Aquela festa, todo aquele momento que você conhece bem, Pretzel, já o locutor aqui anunciando as atrações, anunciando tudo que vem aí pela frente nessa final. Estamos agora a 1 hora e 30 minutos, 1 hora e 31 minutos do início do jogo, já que são 2h29 pelo horário de Brasília, 1h29 aqui no horário de Nova Jersey, da costa leste dos Estados Unidos. Então, eu sei que você está com todo o nosso time aí, girando todo o nosso time aqui nos Estados Unidos, no Brasil, na Espanha, na Argentina. Então vamos lá, Pretzel, sigo aí com você, sigo no seu comando, pra gente poder, daqui meia hora,
1: juntos,
0: assumir o Ulisses Costa. Em 30 minutos, o Ulisses Costa assume já definitivamente aqui da nossa posição. Mas eu confesso a você, temi hoje, temi de verdade, pelo tamanho da fila que nós encontramos aqui. O Quesada já tinha alertado a gente logo cedinho, né? Olha, venham logo, porque a fila está grande. E foi muito importante o alerta do Quesada, porque imediatamente a gente antecipou ali a nossa saída. Porque se tivéssemos chegado um pouquinho mais tarde, a fila seria ainda maior. E eu temi hoje de que a gente teria problemas para entrar aqui no estádio. Dada a extensão da fila, o tamanho, a quantidade de pessoas na fila ali, mais de 200 metros de fila no momento que nós chegamos. Mas felizmente deu certo, mais de 1 hora e meia de fila, nós já estamos aqui. Quinto sinal marcou 1h30, hora oficial do Brasil. Vamos lá, Preto, eu tô contigo, vamos embora.
1: Estamos juntos, chegou a Espanha, o pessoal passando no vestiário, passa o Laporte agora, um dos melhores zagueiros, veio o Lamine Yamal também, com estilão de jogador de pelada, né? Claro que é aquela brincadeira que eu faço, né? Do cara que chega pro jogo da galera, né? Mas uma figura realmente, o Lamine Yamal, que para muitos pode decidir o jogo hoje e se tornar o grande personagem da final da Copa do Mundo. Espanha então já no vestiário, ônibus da Argentina nas imediações do MetLife Stadium. Daqui a pouco também a Argentina presente no seu vestiário. Leandro Quesada, o teu destaque nesse momento, diga lá, meu caro Quesada.
2: Tudo bem, Pretzel, voltamos a falar agora aqui diretamente da sala de imprensa, aquela enorme sala de imprensa, né, que recebe todos os jornalistas, fotógrafos. Há aqui um pano enorme preto, não é? E depois desse pano, a sala de imprensa onde os técnicos falarão depois da Copa do Mundo. O técnico da Argentina, o senhor Scaloni, e o técnico da seleção espanhola, Luis de la Fuente. Deixa eu mostrar quem está aqui comigo, porque já ele estará na cabine ao narrando essa grande final da Copa do Mundo. Deixa eu me ajeitar aqui, vou contando. Quem tem imagem já está vendo aqui. Ulisses

0: Costa, o narrador que tem o gol que o povo gosta. Tudo bem?
1: Tudo bem? Um abraço ao ouvinte. Fica com a gente, que o som chega mais rápido. Daqui a pouquinho essa final, já vou lá pra posição. Tá um calor, meu amigo, e não tem cobertura ali, né? Tudo aberto, mas melhor chuva, né?
0: Aqui tá bom, aqui dentro tá bom, tá um arzinho, até um ar muito mais forte do que a gente deveria tá recebendo.
1: Não, tá uma maravilha aqui dentro. Mas já vou estar lá na posição, levar a emoção dessa final entre Espanha e Argentina. Pena que não tem um verde e amarelo aí hoje, mas vai fazer o quê, né? A competição é nossa, né? De quem dirige a CBF e de quem dirige o time e dos jogadores que vestiram a camisa da seleção brasileira.
0: Coloque essa escutinha aqui, o Capriotti já entrou. Comando do Ricardo Capriotti lá na cabine. O Pretzel tocando brilhantemente esse nosso concentração. Já entrei algumas vezes com o Pretzel lá do lado de fora, já aqui no complexo do MetLife. Ulisses, eu tenho com muitas coberturas internacionais ao longo aí de 4 décadas, quase isso. Eu nunca tinha visto algo parecido com o que eu hoje. Uma fila absurda. Vocês ainda pegaram uma fila de 1h30, que já é um absurdo. Mas teve gente que ficou quase 4 horas aqui. Eu fiquei umas 2h30 só. Uma coisa absurda, né? O descaso com os profissionais de comunicação que estão aqui e estão começando a entrar só agora aqui no estádio. Realmente foi uma das coisas mais absurdas que eu vi. Tem algo a falar sobre isso? Você que já acompanhou, esteve em grandes eventos aí envolvendo Copa do Mundo, Olimpíada, grandes jogos brasileiros. Você já tinha visto algo parecido como isso aqui?
1: Não, desorganizado tal. Falta de internet, falta de qualidade, um negócio horrível. 94, que foi a primeira Copa que eu fiz, foi melhor que essa.
0: Aqui, inclusive, né? Aqui nos Estados Unidos.
1: Aqui. Tinha muito mais estrutura do que essa, hein? Falar um negócio desse, né? Mas é verdade. Horrível, horrível. Tratamento ruim, mas não quero nem saber. Eu vou levar a emoção. É uma final de Copa e a gente passa por cima de todos esses obstáculos para levar a melhor transmissão para o ouvinte da Bandeirantes.
0: Preciso alguma coisa a falar com Ulisses Costa já na nossa cabine, no melhor local de estádio para narrar Argentina e Espanha, Espanha e Argentina.
2: Olha, primeiro a honra de mais uma vez eu trabalhar com Ulisses numa final de Copa do Mundo. Simplesmente uma honra e uma alegria inenarrável. E ao mesmo tempo, Ulisses, narrar futebol para mim é a questão mais difícil que tem numa transmissão. Eu queria saber de ti, mais uma final de Copa, o teu sentimento de tudo que você pretende encontrar quando o ônibus da Argentina chega nas imediações do MetLife Stadium. E para ti, quem vai decidir a Copa? Messi ou Lamine Yamal, meu caro Ulisses?
1: Lamine. Ah, quem tem tudo Messi para decidir, mas eu acho que o coletivo da Espanha é mais forte que o coletivo da Argentina. É, individualmente, o Messi, indiscutível. O Lamine tem toda a condição e vai ter muita condição para frente. Vai ser um dos maiores jogadores, indiscutivelmente, já o é. Mas o Messi, meu Deus do céu, né? O que ele está fazendo nessa Copa do Mundo? Ele se preparou para a Copa. Ele usa o futebol dos Estados Unidos para se preparar para a Copa. Não é uma competição muito forte. Faltando X tempo, 2 meses, acho 3, ele foi para a Argentina parar, foi se cuidar, enfim, e está voando. Mas vamos ver. Eu acredito que o coletivo da Espanha condiciona o título em relação à individualidade do Messi na seleção da Argentina.
2: Muito bom. Daqui a pouco você vai para a posição, então, para a abertura da transmissão. Faltam 25 minutos para começar a nossa cobertura. São 2h36, 24 agora no Brasil, 1h36 aqui na Espanha.
3: Pode vir, que eu já estou guardando o lugar dele aqui. Pode vir, que o lugarzinho dele está guardadinho aqui. Ó. Pode vir, Ulisses. Vem que já está tudo prontinho aqui te esperando.
1: Estou chegando já, Jair. Pode deixar. É uma honra estar com vocês.
0: Está esquentando.
1: Vale a honra estar com vocês. Final de Copa do Mundo desde 1950, você sabe, é na Bandeirantes. Valeu, gente!
2: O Cucurella tá falando, vamos ouvir, já terminou. Então depois a gente recupera o que o Cucurella fala. Chega a Argentina agora, passa Lionel Scaloni. É a Argentina presente agora, simplesmente um técnico espetacular. Ele pode ser bicampeão, algo que só um profissional conseguiu. Bicampeão como técnico foi o Vittorio Pozzo com a Itália em 34 e 38. O pessoal da logística passa junto, da comissão técnica também. Está o Walter Samuel, zagueiro, que é o braço direito do Scaloni. E agora os jogadores começam a passar. É, vem vindo agora o Juliano Simeone, que não se sabe ainda se vai começar o jogo. Estou aguardando aqui a confirmação das escalações, em seguida elas vão sair aqui. E ao mesmo tempo o Messi também, sempre, né, com a sua turma, né, todo mundo meio que fica ao lado do Messi, como o próprio Rodrigo De Paul, que é considerado o melhor amigo do Messi na seleção. Inclusive vai jogar, está jogando no Inter Miami. E o Casemiro, que vai ser parceiro do Messi também a partir dessa temporada na Major League Soccer. A Argentina também presente neste momento, os jogadores passando para o vestiário. O ambiente aí dentro do estádio, Ricardo Capriotti.
3: Então, aqui agora é o seguinte, olha só, a seleção da Espanha chegou aqui, como você destacou aí, veio até o gramado, jogadores vieram até o gramado, observaram rapidamente, foram retirados pela organização, porque foi estendido uma cobertura do gramado do tamanho das quatro linhas, então gigantesco, né? O gramado, o campo de jogo está coberto por esse tapete que tem algumas figuras, né? Tem a estátua da Liberdade, tem edifícios icônicos remetendo aí à cidade de Nova York. E agora um palco está sendo colocado no centro dessa figura e outras armações também ali nos cantos desse tapete, próximo aos gols, ou próximo ao gol da direita aqui, o gol da esquerda está livre, mas muita gente trabalhando para montar aqui uma espécie de palco. E eu não sei o que eles vão fazer, mas se continuar desse jeito não vai ter o aquecimento no gramado do jogo, né? E parece que não vai ter o aquecimento aqui no campo de jogo, como os times normalmente fazem. Eles vêm para o campo aqui, fazem o aquecimento e depois voltam para entrar em campo para a execução dos hinos e começar a partida. Mas pelo jeito aqui, com esse protocolo, nós não vamos ser. Eu confesso que aqui, pelo programa que nós recebemos, não temos aqui os detalhes desse tapete que foi estendido, mas enfim, vamos ter uma ação aqui no centro do campo, um palco montado, uma bola estilizada. Uma bola de futebol estilizada nesse palco montado no centro do campo. Vamos aguardar aqui, porque o show do intervalo é, como diz o nome, no intervalo. Não é agora, antes de começar a partida, mas nós vamos ter uma ação. Agora tá entrando aqui uma banda, ó. Tem uma banda entrando agora aqui, ó. Sabe essas bandas marciais que tocam sempre aqui nos Estados Unidos, né? Tem uma banda marcial entrando aqui. Duas, na verdade. Uma de cada vestiário, ó. Duas bandas marciais estão entrando agora no gramado, gramado protegido por esse tapete, e a gente vai ter então aqui certamente a execução aí de um show e as bandas marciais, as duas já aqui no gramado coberto do MetLife Stadium. E tá enchendo, viu, Pretzel? Já tá, olha, eu te diria que nós já temos aí uns 70% do estádio já tomado, viu? Acredito que já uns 70% do MetLife já tomado.
2: Capacidade do público 80.663 pessoas. Possivelmente teremos a lotação total. A Espanha já encaminhada, já vou anunciar a escalação daqui a pouquinho. Alô, meu caro mestre Cláudio Zaidan, tua primeira participação aqui. Argentina entrando no vestiário nesse momento. Tudo bem, mestre? Zaidan daqui a pouco então. De novo daqui a pouco o Zaidan também. Né? Temos o Cucurella. Cucurella chegou, melhor lateral esquerdo da Copa, e falou na chegada ao estádio nesse momento, tudo o que ele espera para essa final entre Argentina e Espanha. Vamos ouvir.
4: Sí, estamos igual que Argentina, tiene a su talismán para hablar antes de los partidos con el Dibu Martínez. Nosotros tenemos al nuestro, a Marco Cucurella, con quien ya hemos hecho este tipo de entrevistas antes de partidos tan importantes como la final de la Eurocopa. Marc, ¿cómo estáis? ¿Cómo van esas emociones? Ahora y media, no te quiero poner más nervioso, pero es el partido más importante de vuestras vidas.
5: Sí, contentos, con ganas ya de empezar el partido. Sabemos que tenemos una oportunidad única y bueno, con ganas de ya prepararnos, calentar y que empiece el partido.
4: ¿Qué os ha dicho el míster en las últimas consignas antes de llegar aquí al estadio? Supongo que más enfocado a lo emocional que a la estrategia o a la táctica, ¿no?
5: Sí, al final que disfrutemos, que lo que hemos hecho ya es muy importante y tenemos nada, un pasito para lograrlo y nada, con muchas ganas, muy motivados y también sabiendo lo que tenemos que hacer.
4: Pues a disfrutar en el césped como previa a todo lo que vais a disfrutar después si ganáis la Copa del Mundo. Mucha suerte, Marc.
5: Muchas gracias.
2: Tá aí o Cucurella, melhor lateral esquerdo da Copa, vai jogar no Real Madrid, hein? Tava no Chelsea, vai jogar no Real Madrid. E aí ele escolheu também, Capriotti, daqui a pouco já chama o Zaidan, ele escolheu também a cidade de Madrid e ele deixou bem claro que ele só jogaria no Real Madrid se houvesse também uma proteção ao filho dele, que é autista. Que lá em Londres ele tinha realmente um tratamento específico para o seu filho, que ele queria a mesma coisa em Madrid, na Espanha, procurou locais realmente relativos a isso antes de assinar contrato com o Real Madrid. Então, Cucurella é um grande personagem e também uma grande figura. Alô, meu caro mestre Zaidan! Alô, meu caro mestre Zaidan, quando... Rapidamente só, que é muita coisa que a gente está acompanhando. A Espanha escalada. Espanha escalada. O Unai Simón, Pedro Porro, Cubarsila, Porte e Cucurella. Rodri, Ruiz e Dani Olmo. E Amal, Baena e Oyarzabal. Nenhuma surpresa. Espanha escalada. O Unai Simón, Pedro Porro, Cubarsila, Porte e Cucurella. Rodri, Fabián Ruiz e Dani Olmo. Lamine Yamal, Oyarzabal e Alex Baena. Nenhuma surpresa na Espanha. Daqui a pouco sai a escalação argentina. Tudo bem, mestre Zaidan? Boa tarde. Um abraço, Manuel.
6: Boa tarde, Pretzel. Como vai? Pretzel. Boa tarde para toda a equipe, para toda a audiência da Bandeirantes no mundo inteiro. Você falava do Cucurella e alguns canalhas, né? Eles chegaram a ameaçar a família do Cucurella porque ele aceitou jogar no Real Madrid. E simplesmente porque ele passou pela base do Barcelona e não foi aproveitado. Então, a canalice existe em qualquer lugar do mundo, não? Os oportunistas, canalhas, que nem sabem que tipo de efeito estão provocando, né? E fizeram isso com o Cucurella. Mas ele vai para o Real Madrid, como você disse, é o melhor lateral da Copa, não é o melhor do mundo, mas para mim só perde para o Nuno Mendes. De Portugal e do Paris Saint-Germain. Só. É um grande lateral o Cucurella. E na direita, o Porro, que nem começou a Copa como titular, ele se tornou o melhor lateral. Né? O Dumfries saiu muito cedo, que é outro grande lateral, que também vai para o Real Madrid, né? O holandês Dumfries, da Inter de Milão, vai para o Real Madrid. Mas a Holanda saiu muito cedo. E o Pedro Porro faz uma grande Copa. Então a Espanha tem dois laterais muito, muito, muito bons. E estão fazendo uma Copa de primeira linha como time de maneira geral, comandado por esse extraordinário Rodri, né? Meio campista excepcional. E só uma observação, Pretzel, rapidamente aqui. É uma Copa que dentro de campo ela tem uma média de qualidade muito alta. Três ou quatro jogos ruins, mas uma imensa maioria de jogos muito bons. E alguns extraordinários, né? Como o de ontem, entre Inglaterra e França, e os dois jogos das semifinais. Esses três jogos foram extraordinários. E, em compensação, você tem o lado ruim. A Copa trouxe à tona, colocou sobre os eirados, né? A capacidade da FIFA de ser, ao mesmo tempo, pusilânime e incompetente. Pusilânime... Desde o sorteio, né, a atitude servil, bajulatória do Infantino em relação ao Trump. Isso depois se materializa em várias situações. O silêncio cúmplice da FIFA, quando um árbitro da Somália não pode entrar nos Estados Unidos. Árbitro escalado para a Copa, considerado o melhor árbitro africano. O silêncio cúmplice da FIFA... com o tratamento canalha que foi dado à delegação iraniana, uma injustiça, uma delegação que foi tratada de maneira diferente de todas as outras, o episódio do Balogun, e acompanhado da insinuação covarde do Trump a respeito do Klaus, uma insinuação covarde, ele nem sabe quem é, não sabe de nada, né? Mas ele fala qualquer coisa, mente, de maneira desaforada, e fez uma insinuação covarde a respeito do Klaus para justificar o pedido, que na verdade foi uma ordem, para que a FIFA suspendesse aquele cartão. E a incompetência da FIFA, não só na organização, como vocês têm relatado, mas até na escolha do estádio da final, que deveria ser um estádio coberto, né? Tudo indica, como disse o Capriotti, provavelmente não haverá chuva e tal, mas é óbvio que com tantos estádios bons, cobertos, que existem nos Estados Unidos, Atlanta, Dallas, você poderia perfeitamente fazer essa final com essa precaução, né? De qualquer maneira, a parte essas atitudes pusilânimes e a incompetência da FIFA, os jogos, na média, têm sido muito, muito, muito bons, principalmente nessa reta final. Inclusive ontem, né? O jogo terceiro lugar, ele provoca a priori tédio, né, Pretzel? Mas o jogo foi espetacular e agora nada menos do que espetacular, emocionante, tenso, nervoso. Deve ser o jogo dessa final, essa decisão entre Espanha e Argentina, meu caro Alexandre Pretzel.
2: Muito bom, meu caro Claudio Zaidan. Tem mais agora do teste do palco, né? Talvez para o show do intervalo. Teremos um show de intervalo segundo a FIFA que vai levar 18 minutos. Quero ver para crer, já que a Shakira vai cantar, a Madonna também, Justin Bieber. Estão falando Coldplay juntos também, que não está confirmado ainda. Mas vamos aguardar se realmente vai durar apenas 18 minutos. Eu duvido que o show do intervalo dure apenas 18 minutos. Mas é a FIFA informando esse tipo de situação neste momento. Confirmando o time da Espanha. Espanha definida, sem surpresas, nenhum mistério. Nay Simón, Pedro Porro, Cubarsí, Laporte e Cucurella. Rodri, Ruiz, Olmo e Baena, Yamal e Oyarzabal. Definido o time da Espanha. O que é que você destaca como principal jogador, Zaidan?
6: Da Espanha, Rodri. Na Copa do Mundo, Rodri. E eu me lembro até quando ele foi eleito o melhor do mundo, né? Aqui no Brasil acharam que era palhaçada, né? Que estavam fazendo isso para não dar o prêmio pro Vinícius Júnior e tal. Depois o Rodri teve uma contusão seríssima, ficou quase um ano sem jogar. Voltou ainda mais lento, ele é um jogador lento, mas ao mesmo tempo é o jogador que mais correu de todos os semifinalistas, os quatro semifinalistas. As maiores distâncias foram percorridas pelo Rodri nessa Copa do Mundo. E joga muita bola. É aquele cara que ele diz assim: o meu campo é meu. E toma posse do meu campo, né, Pretzel?
2: Não, sem dúvida. E a Argentina até terá surpresas, hein? Em seguida, a confirmação da escalação da Argentina. A Argentina com surpresas para essa decisão. Talvez por uma questão também de desgaste de alguns jogadores. Já uma certeza aqui que dá pra gente notar: Juliano Simeone tá fora. Vai ficar no banco de reservas. Então, provavelmente haverá mudanças. Haverá mudanças. Então, o João Paulo Capelanes em seguida informa. Vai informar porque ele está em deslocamento com a escalação da seleção argentina neste momento. E o árbitro, meu caro Claudio Zaidan, Slavko Vintic. Provavelmente a gente já imaginava que seria um europeu neutro, né? Porque na Copa do Catar nós tivemos um polonês, o Simon Marciniak, apenas apitando a final entre Argentina e França, mesmo que um europeu estivesse envolvido. E o Wilton Pereira Sampaio ficou fora, é o que dizem, porque a Argentina está presente na final. Mas o Romualdo Arpifilho apitou em 86, uma final que tinha, claro, Alemanha e Argentina. Alemanha e Argentina. Então acho que isso não tem muito a ver. Bem. Agora tem a ver por causa da questão política também, que envolve tudo que relacionado à FIFA. Alguém chamou? Chamou, Capri?
3: Não, só para destacar aí que nós estamos aqui então acompanhando esse show que aparentemente está caminhando aí para um final, não é? Mas já teve banda aqui, já banda marcial, já teve dança, já teve de tudo. E ó, só para dar um panorama, um abraço ao Zaidan. Fala, Zaida, boa tarde. Alô, Caboclinho. Fala, Manuel, boa tarde.
7: Boa tarde.
3: E olha, só para dar um panorama das torcidas, tem muito mais torcida da Argentina, viu? Bem, bem, bem mais. Eu diria, sei lá eu. Eu não sou muito bom nesses cálculos, não, mas sei lá, eu acho que é uns 70 a 30, viu? De cada 10 aqui, acho que tem uns 7 argentinos para uns 3 espanhóis. Tem mais torcida da Argentina. E agora aqui um fogos, né? Fogos de artifício. Eu diria o seguinte, viu, Pretzel, Zaidan? A FIFA cobra caro pelo preço do ingresso, mas ela entrega um show aí, um espetáculo, por exemplo. Eu não sei. Não sei se eu pagaria tudo isso pra ver esse espetáculo. Eu acho que é caro, mas espetáculo tem. E eu me lembro que antigamente, nas finais de Copa, era tudo muito rápido, né? E aqui nos Estados Unidos, que é o país do showbiz, onde isso é muito, levado muito a sério, aqui tinha que ter um negócio desse tipo mesmo. Antes, durante, depois. Então a gente tá vendo aí que a entrega da FIFA. Pelo menos eles estão tentando fazer alguma coisa para entreter o público.
7: Oi, Beto, beleza?
3: Para fazer com que as pessoas se sintam um pouquinho mais confortáveis debaixo desse sol. E agora nós temos aqui 27 graus de temperatura e 30 de sensação térmica. Para tentar passar um pouco mais rapidamente o tempo aqui, mas é isso. Agora vão desmontar o palco, vão tirar esse palco. Foi um show, como eles dizem aqui, né? Um pocket show, um show rápido para dar uma aliviada no público. Mas ó, vão tirar aí agora o palco no meio do campo, vão tirar a cobertura. E então provavelmente os times virão já pro aquecimento aqui no gramado do MetLife Stadium.
2: Argentina escalada. Alô, João Paulo Capelanes, Argentina com surpresas para essa decisão. Diga lá, Capelanes.
7: Fala, Pretzel, agora chegando já da nossa base para daqui a pouquinho a transmissão com o Ulisses Costa do comando. Temos a seleção da Argentina definida e escalada de forma oficial. E é praticamente a base campeã da última Copa do Mundo. Dibu Martínez veste a número 23. 4, Gonçalo Montiel, ganhando a vaga do Molina. 13, Cristian Romero, meia dúzia, Lisandro Martínez. E fechando a retaguarda, 3, Nico Tagliafico. O meio-campo de 24, Enzo Fernandes, 20, McAllister, 7, Depol recuperado e 15, Nico Gonzalez. Na frente, Julian Álvarez e ele, o 10, o ET, o capitão Lionel Messi. É o time confirmado do técnico Lionel Scaloni, Alexandre Pretzel.
2: Meu caro Cláudio Zaidan, tem mudanças. Montiel começa como titular, o cara que bateu o pênalti do título em 2022. Molina fica no banco, Paredes fora. Provavelmente por um desgaste, joga Depol e o Nico Gonzalez entra no time com a saída do Juliano Simeone. 3 mudanças em relação ao time que enfrentou a Inglaterra como titular. Diga lá, meu caro Zaidan.
6: Bom, a saída do Paredes só faz sentido se for por desgaste, porque ele não está sentindo alguma coisa, alguma dor, algum incômodo. Caso contrário, não faz sentido. O Paredes ganhou a posição durante a Copa e melhorou muito o meio-campo da Argentina, que tem problemas na sua defesa. Isso ficou claro a Copa inteira, até contra seleções mais fracas. A Argentina teve problemas com o Egito, com Cabo Verde, problemas defensivos. E o Paredes é o cara que estabiliza a marcação, tem um bom passe, ele sabe jogar, ele não é só marcador. O Depol, provavelmente um pouco mais pela direita. A Argentina sempre termina os jogos com o Messi pela direita. Esse foi um pedido dos jogadores, segundo o próprio Scaloni. Mas começa o jogo com o Depol. E aí, no último jogo, ele colocou o Juliano Simeone. Hoje, faria mais sentido ter o Simeone. Porque, embora ele brigue com a bola, ele é um cara que ajuda a marcar. Ele está descansado, ele tem velocidade. Poderia ajudar para evitar que o Cucurella tenha um corredor ali em cima do Montiel. Como disse o Capelanes, Montiel escalado na lateral direita, ele que bateu o pênalti decisivo contra a França em 22. E o deixar um corredor para o Cucurella será um problema imenso para a Argentina. Então o Depol terá de fazer a marcação por ali e eu não teria tirado o Paredes do time, a não ser, claro, por um problema físico, né? Do ponto de vista tático e técnico, não vejo sentido na saída do Paredes. De resto, é o mesmo time que tem jogado, né? O Tagliafico também ganhou a posição durante a Copa. E o que o time pode mostrar já está demonstrado, já está provado, né? Mas é um problema para a Argentina se não houver uma marcação fechando ali os dois laterais. O Porro pela direita, da Espanha, e o Cucurella pela esquerda, Pretzel.
2: Ô Zaidan, o Scaloni repete 9 jogadores que estiveram na final contra a França, que começaram o jogo. Você acha que isso é uma vantagem perante uma certa inexperiência da Espanha ou não tem nada a ver?
6: Ah, sempre é bom ter experiência, desde que não se perca a eficiência, né? Nós já vimos vários times campeões do mundo e a manutenção dos jogadores campeões foi um desastre, né? Isso aconteceu em 66 com o Brasil. Uma insistência com jogadores que já não tinham condições, mas eram bicampeões do mundo. Isso aconteceu com a Itália, do Marcello Lippi, em 2010, levando muita gente de 2006 que já não tinha condição. Argentina não. Os caras que estão no time têm jogado bem. E a experiência, claro que conta, né? Porque eles já passaram por esse momento que, para muitos jogadores da Espanha, é algo inédito. Uma decisão de Copa do Mundo, né, Pretzel?
2: Sem dúvida. Daqui a pouco, então, o Ulisses Costa abre a transmissão, tá tudo pronto. Times escalados, arbitragem definida e o ambiente total também no estádio MetLife com a narração do Ulisses Costa. Agora o recado do Ricardo Capriotti aqui no nosso Concentração.
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2: Vamos aos palpites, então. Palpites para decisão. Quem leva, meu caro Ricardo Capriotti? Diga lá, Capri.
3: Bom, Pretzel, tem impressão que aqui no MetLife, jogo duríssimo, equilibradíssimo, mas essa atmosfera da torcida argentina, essa simbiose aí, time-torcida, vai fazer a diferença. Para mim, Argentina 2-1, Argentina campeã, mas eu vou torcer para a Espanha.
2: Aí, Argentina campeã para o nosso Ricardo Capriotti. Diga lá, mestre Zaidan, teu palpite para Argentina e Espanha, 7ª final Argentina, a 2ª apenas da Espanha. Palpite.
9: 2-2.
6: Teremos prorrogação, então. Opa. Né? E pênaltis. Opa. Bom, eu vou de 2-1 Argentina. Não tenho torcida nesse jogo. Em vários jogos dessa Copa, eu preferi uma seleção, mas hoje especificamente não. São duas seleções com méritos demais, né? Cada uma à sua maneira. Mas vou chutar aqui 2-1 Argentina.
2: E uma pergunta para ti, Zaidan. A gente já vai encerrar a Concentração Especial. Mesmo que o Messi seja vice-campeão do mundo, ele será o craque da Copa?
6: Sim, claro que o título mundial pesa muito. O Rodri pode ser eleito também. Mas para mim o Messi, por tudo, né? Por tudo que significou essa Copa do Mundo, tudo que ele fez... E se ganhar a Copa, você falou mais cedo, eu concordo. Passa a ser um imenso concorrente ao prêmio de melhor da temporada, Pretzel. Pretzel.
2: Fala, Manu. Diga lá.
9: Eu tô ouvindo desde cedo, viu?
6: Desde cedo, tava na escuta. Grande trabalho de vocês cedo aí, Pretzel. Parabéns.
2: Abrimos às 10 da manhã com o Capriotti, depois o Capri foi pro estádio, a FIFA com problema de raio-x. Aliás, eu acho que... a gente pode começar uma campanha agora para uma doação de 3 ou 4 máquinas de raio-x para a FIFA para a próxima Copa do Mundo num ciclo de 4 anos, para que não haja problema realmente, para que os profissionais consigam ter acesso ao estádio numa final de Copa do Mundo, só isso, numa final de Copa do Mundo. Ficam as brincadeiras, ficam as ironias, mas vem aí a bola rolando. Na melhor transmissão do rádio para o mundo todo, sinal marcando 3 da tarde, Ulisses Costa e a transmissão para a Espanha e a Argentina. Continue conosco. Começamos às 10 da manhã, vamos agora para a abertura da jornada e tudo conosco para essa grande cobertura. Continue conosco, um grande abraço.
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0: torcedor brasileiro. A partir de agora começa mais uma decisão de Copa do Mundo. E o microfone da Bandeirantes vai trazer emoção para você, torcedor do Brasil. Mais um jogaço de bola para você. Nada mais, nada menos do que Argentina e Espanha. Espanha e Argentina. Para você ligado no microfone de maior tradição do rádio esportivo brasileiro. É jogão de bola para você, torcedor do Brasil. Obrigado pelo carinho da sua sintonia. Mais uma decisão em que a Argentina chega buscando mais um título. A seleção da Espanha também. E eu vou dizer uma coisa para você. A expectativa é de um grande jogo. A expectativa é de uma grande decisão. E o futebol da Bandeirantes vai trazer emoção desse jogo para você. Você ligado no microfone de maior tradição do rádio brasileiro. É decisão da Copa do Mundo. 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O futebol da Bandeirantes traz o destaque primeiro da seleção da Espanha. Alexandre Pretzel fala da Espanha. Alô, alô, Pretzel!
1: Grande abraço, meu caro Ulisses Costa. Espanha sem novidades, time titular e completo. Técnico Luis de la Fuente repete o time que venceu a França com muita autoridade, com Fabián Ruiz e Dani Olmo no meio, Baena e Yamal na frente e o centroavante titular Oyarzabal. A Espanha chegando à sua segunda decisão, foi campeã em 2010 contra a Holanda. E de la Fuente assumiu o comando no dia 1º de janeiro de 23 e chega agora essa grande decisão, Ulisses.
0: O destaque no futebol da Bandeirantes agora da seleção da Argentina. A Argentina, João Paulo Capela disse um abraço pra você, Capela.
2: Fala, Ulisses, um abraço pra você. Boa tarde especial pro ouvinte ligado no futebol da Rádio Bandeirantes. Diferentemente da Espanha, a Argentina tem novidade, sim, senhor. Montiel, já campeão do mundo, ganha vaga de Molina. E Paredes, uma surpresa, faz uma grande Copa, começa a partida no banco de reservas. Nico Lopes ganha oportunidade. No mais, é a Argentina com força máxima à disposição. Posição e claro, em busca do tetracampeonato da Copa do Mundo, Ulisses Costa.
0: É o futebol da Bandeirantes da decisão da Copa do Mundo. Você ligado no microfone de maior tradição do rádio brasileiro. Aqui New Jersey, Nova York, MetLife Stadium. A bola vai rolar para você, torcedor do Brasil. O destaque da opinião Bandeirantes, o destaque dos comentaristas Bandeirantes, Cláudio Zaidan, Craque Neto, Leandro Quezado. Um abraço para vocês. É decisão de Copa. Um abraço. Boa tarde.
3: Olá, Ulisses Costa, boa tarde, saudação para você, para toda a equipe da Bandeirantes, para toda a audiência no mundo inteiro. A decisão, já falamos aqui há poucos minutos, Ulisses, sobre a Copa, sobre a média muito alta de jogos bons, alguns espetaculares, como ontem, como os dois jogos da semifinal, muitos jogos bons, três ou quatro jogos fracos, o que é inevitável, mas foi uma Copa tecnicamente boa, marcada, porém, pelas atitudes pusilânimes da FIFA e pela incompetência da FIFA em vários aspectos. Sobre os times, a gente vai falar nas próximas duas horas, né? Mas eu queria só destacar, Ulisses, esses dois treinadores, né? Porque os dois eram desconhecidos do grande público, de grande parte da imprensa mundial, quando foram escolhidos. Nós temos o De La Fuente, que trabalhou com resultados modestos em times médios e pequenos, depois assumiu a base da seleção espanhola, trabalhou com vários desses jogadores na base da Espanha, e a Espanha entrou numa crise técnica depois da aposentadoria dos extraordinários Xavi e Iniesta, e foi se recuperar exatamente no trabalho do De La Fuente. Voltou a jogar um grande futebol, começou a Copa meio sem sal, fazendo jogos fracos, mas embalou, passou a jogar exatamente aquilo para o qual o De La Fuente a preparou, né? Uma seleção que sabe o que quer, que sabe jogar, que tem controle do jogo, que teve mais bola nos pés do que todos os seus oponentes na Copa do Mundo e está na decisão depois de vencer a forte França na semifinal. E do outro lado, o Scaloni, que era o quê? Um assistente, sempre um assistente, desconhecido, ninguém sabia, só quem havia se infiltrado um pouco no trabalho do Sampaoli conhecia um pouco do que pensava o Scaloni, quais eram suas ideias, mas foram apostas, e apostas assim, sem muita confiança, tanto da Real Federação Espanhola quanto da AFA, e tudo isso deu muito certo. O Scaloni é campeão do mundo, bicampeão da América, e de novo faz um trabalho excepcional, inclusive com a sabedoria de saber como utilizar o seu principal jogador, como utilizar o Lionel Messi. Então, é preciso destacar que ali da quase condição de desconhecidos, esses dois treinadores chegam agora ao topo do futebol mundial, fazendo a decisão da Copa do Mundo. Apostas que eram desconfiadas dentro das federações, mas que deram muito certo, meu caro Ulisses Costa.
0: Legal então, Cláudio Zaidan, craque, Neto, é decisão, Neto, da Copa do Mundo, tem Argentina, tem Espanha, Neto, um abraço, boa tarde
4: para você, Ulisses Costa, que honra fazer mais uma final de Copa do Mundo, ainda mais esse microfone incrível da Rádio Bandeirantes, poder escutar o Zaidan, né, que é um cara excepcional, ele fala umas coisas aí, rapaz, eu fico tentando pegar no Aurélio. É que porra que é, pra eu saber, né? Porque às vezes eu não sei o que as coisas que o Zaidan fala, mas a simplicidade dele me deixa muito feliz, do Manuel também participar. Hoje eu comecei já a escutar toda a programação da Rádio Bandeirantes, Ulisses, com Paulo Capelanes, com o Pretzel fazendo concentração, né? Escutando o Pedro Coin fazendo uma matéria incrível. É o Capriotti comandando a gente de uma maneira bonita. E você, né, juntamente com o Canhão, juntamente com o Pedro Martelli, que fizeram essa Copa do Mundo. É que vocês que estão aí, vocês não têm ideia o que a Rádio Bandeirantes vem proporcionando para as pessoas, né? Em relação a uma final de Copa do Mundo, eu nunca disputei final de Copa do Mundo, eu não posso dizer qual é o sentimento. O que eu posso dizer é que, como disputei algumas finais de campeonatos, eu acho que é um outro campeonato, sabe? Eu acho que quando você chega numa final de Copa, independentemente de quem for ganhar, Ulisses Quesada, meu grande amigo Quesada, que eu amo de paixão, não sei se ele vai estar hoje, ele deve estar triste hoje, né? Porque deve estar acabando a Copa do Mundo, ele deve estar triste, porque ele não está feliz hoje, o Quesada. Mas o que eu vejo de felicidade, Ulisses, para todo mundo que vai acompanhar essa transmissão, é que todos os momentos, desde quando eu saí hoje cedo de casa, que eu já fui trabalhar de manhã, já fui na padaria Bienal, que você vai, Ulisses, e que eu vou ali sempre, quase todos os dias, todo mundo me pergunta, Neto, craque Neto, né, muitas vezes as pessoas falam, quem que vai ganhar o jogo? Eu falei, não sei, cara. Mas como que você não sabe? Eu falei, não sei. Eu falei assim, Ulisses, olha, se tiver 1-0 para a Espanha no começo do jogo, é capaz da Argentina ganhar do que eles fazem no segundo tempo da prorrogação. Se continuar 0-0 até o segundo tempo, talvez a Espanha ganhe pela preparação física, uma equipe que tem num toque de bola incrível. Mas a gente nunca pode esquecer que você tem de um lado o maior gênio dessa geração. Porque o maior jogador de todos os tempos é o Pelé. Eu fiz uma matéria sexta-feira para os donos da bola, não sei se o Zaidan viu, o Manuel, vocês viram. Eu mostrei tudo que o Pelé já fazia com 17 anos. Então tudo que esses caras fazem, que o Messi faz, que o Maradona faz, que o Cruyff faz, que o Puskas fez, que o Di Stefano fez, que o Beckenbauer fez, que o Zico, tudo isso o Pelé já fazia com 17 anos. Ninguém é igual o Pelé. Mas dessa geração, o Messi é um cara que pode decidir aquilo que está se colocando para a Argentina, se colocando num ambiente bom, se colocando na carta que ele escreveu para o grupo, naquilo que se pensa em relação ao elenco, naquilo que se pensa de como fazer uma seleção ser campeã, porque não é fácil. Porque quem não jogou, e aí não tenho nada contra quem não jogou, muito pelo contrário, eu respeito as pessoas que não jogaram, se você for jogar um jogo desse, se você ficar preocupado, se você não dormir, se você estiver nervoso, você vai fazer caca, você vai fazer merda. Então, eu acho que numa final de campeonato, quem aparece sempre é aquele que comanda a tranquilidade, a personalidade. E para ser campeão do mundo, eu acho que são poucos que têm essa possibilidade. E o Messi pode ser bicampeão, como o Lamine Yamal pode ser a primeira vez com 19 anos. Então, eu não sei quem vai ganhar. Eu, sinceramente, eu não sei. Mas eu sei que vai ser um jogo extraordinário e que você vai narrar na perfeição da Rádio Bandeirantes, Ulisses Costa.
0: É o futebol da Bandeirantes. Valeu, craque Neto, no microfone Bandeirantes da decisão da Copa do Mundo. Nesse momento, os goleiros do campo de jogo aqui no BetLife, para você ligado no microfone da Bandeirantes. Tanto no campo de jogo, o goleiro da Argentina como o goleiro da Espanha. O destaque da opinião dele, Leandro Quesada. Um abraço para você. Boa tarde, Quesada.
5: Fala, Ulisses. Grande abraço a você, a toda a nossa equipe. Aqui também nesse ambiente da Copa do Mundo, vendo os torcedores de Argentina e Espanha chegando, só se fala espanhol, uma final legitimamente latina, a finalíssima que não aconteceu justamente em março por causa da guerra Estados Unidos-Irã, finalmente hoje valendo muito mais, valendo título de Copa do Mundo. E vou além, neste século não tivemos a repetição de nenhum campeão do mundo. O século começa em 2001, todos nós sabemos. 2002 deu Brasil, 2006 deu Itália, que já não vem à Copa há 3 edições. Aí tivemos a Espanha ganhando da Holanda, 2014 a Alemanha ganhando da Argentina no Maracanã, e depois na sequência França e Argentina campeãs. Hoje, ou Argentina ou Espanha, uma delas conquistará o bicampeonato nesse período. Isso diz muito a respeito dessas duas seleções, cada uma com o seu projeto, mas nesta decisão, aqui nos Estados Unidos, para tentar ser a maior seleção deste século, quando o assunto é Copa do Mundo. É difícil dar um palpite, fazer um prognóstico, mas também não vou dar com o Ronaldo Fenômeno, que acha que a final será fácil a Espanha. Eu não falaria jamais algo desse tipo. Acho que o jogo vai ser muito difícil, duvido que tenha um 3-0 hoje, acho que hoje é final para 1-0, 2-0 no mar, 2-1, quiçá prorrogação e de repente a gente até chegar nas penalidades máximas, é o que eu estou prevendo para a Argentina e Espanha, já aqui no MetLife, Ulisses Costa.
0: É o futebol da Bandeirantes para você, torcedora brasileira. A bola vai rolar daqui a pouquinho para você. O destaque agora em Miami, Paulo do Vale, aí do Vale.
6: Boa tarde, Ulisses Costa. Olha só, meu lado é o Lionel Messi, mas é o boneco do Lionel Messi. Estamos aqui num restaurante argentino para acompanhar a movimentação, ó. Todo o pessoal trabalhando aqui uniformizado, com camisa da Argentina. Score game.
7: Score. I want Argentina 3-2.
6: 3-2.
7: 3-2.
6: Good work. Tá aí, ó. 3-2 pra Argentina. O pessoal tá trabalhando. A Andrea tá aqui. Andrea, o pessoal já tá chegando aí, todo mundo muito animado.
8: Já estamos começando a ponernos bien llenitos. Vamos estar super full com a melhor vibra do mundo. E minha chica preparada para servir muito Fernet com Coca hoje.
6: Vou perguntar aqui para Michelle, ó. Michelle, já está servindo muito Fernet com Coca?
9: Fernet com Coca para todos os argentinos, el trago favorito.
6: Isso é verdade. O Fernet com Coca é a bebida favorita dos argentinos. E agora ela está fazendo
10: do
6: aqui
10: Messi,
6: alguns
10: não.
6: Drinks, ó.
10: Do
6: qual
10: Messi,
6: que é esse
10: não.
6: Aí?
9: Una mimosa e uma Perol por el momento, porque é temprano. Porque enseguida arranca e se pide todo Fernet com Coca.
6: Muito bem, tá aí, ó, essa movimentação aqui do restaurante argentino para receber o pessoal para esse grande jogo, essa super decisão entre Argentina e Espanha, Ulisses Costa.
0: Legal, no microfone da Bandeirantes para você, torcedor brasileiro, Argentina e Espanha, você ligado no futebol da Bandeirantes. A bola vai rolar daqui a pouquinho. De Miami, vamos a Dallas. Bruno Migliozzi, boa tarde para você também.
11: Fala, Ulisses, tudo bem? Estamos aqui em Dallas, curtindo o clima de Copa do Mundo também. E claro, no clima dessa grande decisão, Espanha e Argentina, não é só argentino e espanhol que vai curtir essa final. De onde eres, amigo?
12: De Guatemala.
11: E torces para a Argentina, alentas a Argentina, por quê?
12: Desde minha família le gusta mucho el fútbol argentino. E desde pequeño hemos sido hinchas del Boca Juniors. Entonces, sí.
11: Vamos. ¿Cuál es su jugador preferido?
12: Y Messi. Hoy por la segunda de Messi.
11: Muy bien. Ahora vamos a Argentina, un grito para cerrar.
12: Vamos a Argentina, la cuarta estrella.
11: É, Ulisses, os argentinos torcedores querem a quarta estrela, a Espanha a segunda. Daqui a pouco a bola rola para a final da Copa do Mundo. É com você, Ulisses.
0: Legal! O futebol da Bandeirantes, da decisão da Copa do Mundo, no microfone de maior tradição do rádio esportivo brasileiro. Alexandre Prestes, o João Paulo Capelanes acompanham das seleções. Neto nos comentários, o craque Neto com Cláudio Zainan. Leandro Quezada, o destaque do jornalismo Bandeirantes, Vitor Lupato. Boa tarde, Vitor.
10: Fala, Ulisses, uma ótima tarde a você e a todos que estão aqui acompanhando a Bandeirantes. O prazo para as convenções partidárias começa amanhã. Isso é importante, Ulisses, porque é nesse período que se definem os candidatos para as eleições de outubro. Até o dia 5 de agosto, todos os partidos precisam enviar ao Tribunal Superior Eleitoral as informações de candidatos, os números e as coligações. Na disputa pela presidência, os dois principais candidatos, segundo as pesquisas, já marcaram as suas convenções. A do PL, de Flávio Bolsonaro, acontece no próximo sábado, aqui em São Paulo. Já o PT, do atual presidente Lula, fará sua convenção no dia 2 de agosto, também na capital paulista.
0: Obrigado, obrigado. As informações do Vitor Lupato, QG Bandeirantes de Esportes. Guilherme Agrelo, um abraço pra você. Alô, Agrelo!
13: Fala, Ulisses, tudo bem? Um grande abraço a você e a todos que nos acompanham aqui na Bandeirantes durante a Copa do Mundo que tá acabando, Ulisses. Até aqui, 103 jogos com 307 gols marcados, uma média de 2,98 por jogo, ou seja, quase 3 por partida. Aliás, 58% dos jogos desta Copa do Mundo com 3 gols ou mais. Então, muita bola na rede para você que acompanhou mais uma Copa do Mundo aqui no microfone da Bandeirantes. Em 103 jogos, apenas 24 empates entre as seleções. E ontem, um jogo de 10 gols, França 4, Inglaterra 6. A Inglaterra, terceiro lugar na Copa do Mundo pela primeira vez em sua história. Esse jogo que foi também a despedida de Didier Deschamps como comandante da seleção francesa, atuou por lá por 14 anos desde julho de 2012. E também um recorde histórico, Ulisses. Mais de 6 milhões e 200 mil pessoas estiveram nos estádios durante a Copa do Mundo até aqui. Essa notícia é divulgada pela NBC News, emissora norte-americana. Mas também tem espaço para falar, relembrar, porque daqui a pouco começa full time o Campeonato Brasileiro, que já teve na quinta-feira a vitória do Vitória sobre o Vasco por 1-0 e a derrota do Santos por 2-1 para o Botafogo, jogos pela 19ª rodada do campeonato. E na sexta-feira, o Bahia venceu a Chapecoense por 2-0 em jogo atrasado pela 4ª rodada da competição. Também pela 19ª agora, o Mirassol bateu o Grêmio por 2-1 e o Fluminense ficou no empate com o Bragantino pelo placar de 1-1. Meio de semana tem muitos jogos do Brasileirão, com Atlético Mineiro e Bahia na terça-feira, Coritiba e Palmeiras na quarta, exemplo de São Paulo e Atlético Paranaense, Chapecoense e Flamengo, além de Internacional e Cruzeiro. Já na quinta-feira tem Corinthians e Remo e Botafogo e Vitória. E hoje, Ulisses, também foi dia de Fórmula 1, GP da Bélgica, que terminou com vitória de Kimi Antonelli da Mercedes. Primeiro lugar para ele, seguido de Leclerc da Ferrari e Verstappen da Red Bull. Lewis Hamilton terminou na quarta posição e o brasileiro Gabriel Bortoleto foi o oitavo, Ulisses, com 4 pontos somados por enquanto. E na classificação geral do campeonato, Kimi Antonelli segue na ponta com 204 pontos, seguido de Hamilton com 159, Russell 154 e Bortoleto é o 14º com 10 pontos até aqui, Ulisses.
0: É o futebol da Bandeirantes para você, torcedor brasileiro. Espanha e Argentina fazem a decisão. A decisão latina da Copa do Mundo 2026. E o microfone da Bandeirantes traz a emoção desse jogo para você. 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Você ligado no microfone de maior tradição do rádio esportivo brasileiro. O futebol Bandeirantes em campo. Na mesa de som, Vitória Vermiglio, até às 16 horas. E daqui a pouquinho, Rafael Palmeira na central técnica. Zaga, Paulo, Marcelo, Mamone, Roberto Dias e Daniel Xingote. No Twitter, Igor Nascimento e Carlos Amaral. No digital, Ana Galeano, Ronaldo Gimenez e Alessandra Wadir. Timaço de externa no comando de Jean Pierre, com Marcelão Cruz, com Renato Perantão e Marcos Mesquita. A coordenação de esportes da Bandeirantes de Ricardo Capriotti. Já já para você, tem decisão da Copa do Mundo. E decisão de Copa do Mundo também é aqui.
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0: decisão da Copa do Mundo, decisão da Copa do Mundo, no microfone da Bandeirantes, nesse momento, Espanha e Argentina fazendo aquecimento no campo de jogo. Messi comprometeu seus companheiros, a bola vai rolar já já pra você. Lamine Yamal continua também no aquecimento. Daqui a pouquinho tem decisão da Copa do Mundo, tem de um lado Espanha, do outro lado a seleção da Argentina, e o microfone da Bandeirantes desde 1950 conta tudo pra você. É momento de decisão, é momento de emoção no rádio esportivo brasileiro, e o futebol da Bandeirantes vem para escalar as seleções, começando pela seleção da Espanha. Manda pro ar a Espanha na final da Copa do Mundo, Pretzel.
1: Unai Simón, goleiro número 23. Pedro Porro, número 12. Cubarsí, 22. Laporte, número 14. E Cucurella, número 24. Rodri, o capitão, pode levantar a taça, hein? Número 16. Fabián Ruiz, número 8. Dani Olmo, número 10. Alex Baena, número 15. Oyarzabal, número 21. E ele, o jovem Lamine Yamal, número 19. Os titulares da Espanha, Ulisses.
0: O banco da seleção espanhola que continua no campo de jogo fazendo aquecimento aqui no MetLife em New York, Nova York, para você, Pretzel.
1: Os dois goleiros, Raya e Garcia. O zagueiro, Púbio. Lateral esquerdo, Grimaldo. O outro zagueiro, Eric Garcia. O lateral direito, Lorente. O meia, Merino. O meia, Gavi. O volante, Zubimendi. O meia, Pedro. O atacante, Torres. O atacante, Pino. O ala atacante, Williams. O Munhoz, atacante. E também o Borja Iglesias. O banco de reservas também definido pelo treinador. Tudo pronto para a Espanha tentando o segundo título mundial, meu caro Ulisses Costa.
0: A Bandeirantes vem para escalar a seleção da Argentina na decisão da Copa. Olha a Argentina pro jogo. Diz aí, João Paulo Capelanes.
2: Do tetracampeonato do mundo 1978, 1986, 2022 e quem sabe já já 2026, comando do técnico Lionel Scaloni, tem Dibu Martínez, goleiro número 23, na zaga Montiel 4, Romero 13, Lisandro Martínez meia dúzia, Itália Fico fecha retaguarda número 3, o meio campo de Depol com a 7, McAllister 20, Nico Gonçalves com a 15 e Enzo Fernandes 24, na frente, Julian Álvarez número 9 e ele, o extraterrestre, o capitão, o líder, um dos maiores da história, Lionel Messi, veste a número 10, Ulisses Costa.
0: No futebol da Bandeirantes, para você, o banco da seleção da Argentina, Capela.
2: Que tem Musso e Rulli pro gol, Senesi, Otamendi e Medina, Molina, Paredes, o banco, Barco, Lo Celso e Palacios, Almada, Simeone, Nico Paz e Flaco Lopes, e fechando, El Toro, Lautaro Martínez, Ulisses.
0: É o futebol da Bandeirantes, para você, torcedor brasileiro, você ligado na Bandeirantes. Eu quero saber. Chorou, hein? Hora que foi anunciado, se emocionou e chorou, hein? E deu um monte de denúncia de crime sexual contra ele. E quem apita o jogo?
1: Apita o esloveno Slavko Vintic, 46 anos, apitou 111 jogos na temporada 25 e 26. Ele deu 5 cartões amarelo e vermelho. O segundo amarelo, que foi uma consequência de um cartão vermelho. Deu um cartão vermelho direto e marcou 11 pênaltis. O Vintic apitou 3 jogos antes da decisão. Brasil e Marrocos 1-1, Jordânia 1, Argélia 2 e México 2, Equador 0, meu caro João Paulo Capelão.
2: Os dois assistentes também da Eslovênia. Tomás Klancic, o número 1. O 2, András Kovacic. E o árbitro de vídeo é alemão, Bastian Dunker. Tudo confirmado, Ulisses Costa.
0: É o futebol da Bandeirantes para você, torcedor ouvinte no Brasil. Você ligado no microfone de maior tradição do rádio brasileiro. Tudo pronto para a grande decisão. E o futebol da Bandeirantes.

0: volta já já com a opinião dos comentaristas. Craque Neto, Cláudio Zaidan, Leandro Quezada, Copa do Mundo, se aqui você imagina a decisão, também é aqui.
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0: que a Copa do Mundo é aqui. O microfone da Bandeirantes traz Espanha e Argentina. Análise e opinião na Bandeirantes. Eu quero ouvir dos comentaristas da Bandeirantes dessa final. Quem é favorito? Se tem ou não tem? Espanha e Argentina. Craque Neto, Leandro Quesada, Cláudio Zaidan na Bandeirantes.
1: A verdade é o seguinte, meu querido Ulisses Costa, para você, para o Zaidan, para todos nós. É, pro grande Quesada, que eu falei que eu amo ele, ele entra e nem fala nada que goze de mim, mas eu entendo ele, eu entendo o Quesada, eu entendo perfeitamente, ele tem um amor, mas ele não consegue mostrar esse amor para as pessoas que o amam. A verdade, Ulisses, é um jogo de goleiro bom, né? Você tem dois goleiros monstruosos, e o Alisson foi três Copas, desgraça. Não é verdade? Você tem dois goleiros. Que vergonha. Você tem dois goleiros excepcional. Você tem Montiel, que bateu o pênalti e foi campeão. Você tem, olha, Enzo Fernandes. Você tem Depou, que ganha de novo a posição. Porque o Simeone, como disse, Cláudio Zaidan, não joga porra nenhuma. Você tem McAllister, quase fez dois gols no último jogo. Aí você tem o Nico Lopes. Você tem o Julian Álvares, que é um monstro de jogador, e você tem o gênio, que é o Messi. Em relação à seleção espanhola, Fábio Ruiz, monstro. Rodri, lembra quando a gente tirou sarro? É, muita gente tirou, né? Em relação quando o Vinícius Júnior não ganhou a bola de ouro, será que a gente estava certo em relação a isso? Porque o que o Rodri está jogando, que por sinal, eu acho que quem vai ganhar a bola de ouro, Ulisses, Quesada e Zaidan, é o Messi. Mas se a Espanha for campeão, eu não sei não, Rodri. Eu não sei não. E aí, você tem o Baena, que é o melhor, que é o mais fraquinho. Mas você tem o Dani Olmo, você tem a Lamine Yamal, você tem o esse nome é difícil. Oyarzabal. Eu vou cortar. Fala de novo, Ulisses, fala.
0: Oyarzabal.
1: Eu posso rimar, Ulisses? É melhor não. Aí,
2: não, melhor não.
1: É melhor não. Aí, então, olha, são duas seleções, Zaidan e Quesada. Por exemplo, pra mim, o meio-campo da Espanha é melhor. Sabe? Então, eu acho que o jogo vem muito do meio-campo. Se eles souberem não ser covarde em atacar a Argentina, eu acho que a Espanha leva uma vantagem. Mas se eles não fizerem isso, aí você tem um jogador que ele quer ser bicampeão do mundo e ele carrega 47 milhões de argentinos. Grande Zaidan e também Manuel.
3: Pois é, Neto. O Rodri ficou um ano parado, né? E ele voltou ainda mais lento, porque ele é um jogador lento. Mas quando você olha quem mais correu dos quatro semifinalistas, o jogador que mais correu na Copa dos quatro semifinalistas é o Rodri. Mas não é só correr, ele joga bola, que é o mais importante. Ele quase não erra passe. Ele é o condutor do time da Espanha. Ele é o melhor jogador da Espanha nesta Copa do Mundo, com sobras. E melhorou a vida do Rodri quando o De La Fuente mudou o time e colocou o Fábio Ruiz como titular, que vinha jogando o Pedro, que é um jogador muito talentoso, mas mais ofensivo, marca menos. O Fábio Ruiz tem mais imposição, um jogador que ajuda na marcação e tem bom passe também. Facilitou a vida do Rodri. E os dois treinadores partem aí de ideias diferentes, né? O De La Fuente mantém o time, que chegou à final, e o Scaloni muda o time. O Montiel, não há muita diferença, mas ele apoia melhor do que o Molina. Ele apoia melhor, ele tem uma saída melhor pro jogo, mas não marca tão bem. E olha, hoje até faria sentido pensar no Simeone, para ter um cara que não joga, briga com a bola, mas em compensação ficaria em cima do Cucurella. Não sei se o Depou vai conseguir acompanhar o Cucurella. E a Argentina pode sofrer. Do outro lado, aí sim, ele colocou um cara para acompanhar o Porro, que é o Nico Gonçalves. Nico Gonçalves também tem problemas com a bola, mas é um cara muito rápido, melhor do que o Simeone, mas também briga com a bola, mas é um cara que vai acompanhar o Porro, que desce muito. Os dois laterais da Espanha, para mim, são os melhores dessa Copa, né? Não são os melhores do mundo, mas são os melhores dessa Copa. E na Argentina, é aquela história. A tática é fundamental, a parte técnica, a parte física, tudo isso é óbvio, não é? Isso forma o conjunto da qualidade do time. Mas entra aquilo que o Neto falava há pouco. O emocional, o psicológico numa decisão de título, e não é qualquer título, é o mais importante dos títulos do futebol, a Copa do Mundo. Esses jogadores argentinos, a imensa maioria está acostumadíssima com essa situação, viveu essa situação no final de 22 lá no Catar. Para muitos jogadores espanhóis, é algo inédito, uma final de Copa do Mundo. Como é que cada um vai reagir emocionalmente? Nós vimos, por exemplo, o Olise, que joga muita bola, desapareceu numa semifinal de Copa do Mundo. Então não é só a qualidade, a parte física, mas é também o mental, o emocional. E o genial Messi, né? O maior jogador desse primeiro quarto de século e pelos meus critérios, né, na minha opinião, o terceiro melhor jogador que eu vi. O terceiro melhor jogador que eu vi na minha vida, Lionel Messi, um jogador extraordinário e que tem assim uma gana, uma vontade, uma razão histórica para buscar esse título. E como disse o De La Fuente, falando sobre Messi e Lamine Yamal, ele falou: o Messi é irrepetível. Cobrar do Yamal uma carreira parecida com a do Messi é uma cobrança injusta. Deixa o Yamal ter a vida dele, a carreira dele, vai ser um grande craque, mas o Messi é algo à parte. E esse algo à parte provavelmente é o que vai decidir a Copa do Mundo. Tudo bem, Quesada? Prazer em falar com você mais uma vez.
0: Muito bem, no futebol da Rádio Bandeirantes, para você, torcedor brasileiro, a bola vai rolar já já. Espanha, Argentina, a bola rola daqui a pouquinho. Nesse momento, vai começar a cerimônia daqui a pouquinho dos hinos nacionais. Homens do Exército, da Guarda Norte-Americana, da Marinha, da Aeronáutica, estão presentes no campo de jogo. Para você ligado na grande final da Copa do Mundo, aqui direto de Nova York, New Jersey, para você, torcedor brasileiro. Argentina, Espanha. A bola rola daqui a pouquinho para você, você ligado no futebol da Bandeirantes. A Bandeirantes vai trazer a emoção desse jogo. A comparação que muita gente tem feito, o Neto até tocou nesse assunto: se o Messi ganhar essa Copa, ele chegaria, ultrapassaria o Pelé. O que você acha disso, Zaidan?
3: Ulisses, eu até disse há pouco, o Messi é o terceiro jogador, o terceiro melhor jogador que eu vi na minha vida, né? O Pelé pra mim é indiscutível. Eu vou fazer uma pergunta pra toda a equipe. Que qualidade tem o Messi, que é um gênio? É um gênio, mas que qualidade tem o Messi dentro de campo, jogando bola, que o Pelé não tinha? Uma só, por favor. Que qualidade tem o Messi, uma só, que o Maradona não tinha? Já entre Pelé e Maradona, o Maradona fazia algumas coisas que o Pelé não fazia, mas o Pelé fazia mais coisas que o Maradona não fazia. Então, o Pelé tinha qualidades que o Messi não tem e tinha todas as qualidades que o Messi tem, que são imensas. O Messi é genial. Mas para mim, o Pelé é o maior jogador da história, que eu vi, eu nem discuto, o melhor que eu vi. E aí, a critério pessoal, em segundo lugar, Diego Armando Maradona. Em terceiro lugar, esse extraordinário Lionel Messi.
1: Você quer que vá para ir pro hino, Ulisses, depois eu complemento?
0: Não, estamos no hino americano, pode ir. Daqui a pouco os hinos de Argentina e Espanha, né?
1: Tá bom, então vamos lá. É assim, ó. Eu vou colocar duas coisas importantes em relação a comparações. Eu acho que quando você tem um Mandela, não tem comparação. Quando você tem um Moser, não tem comparação. Sabe? É assim, ó. Pensem comigo, vocês todos que estão ouvindo a Rádio Bandeirantes. Se o Pelé jogasse com a internet, com a bola, com tudo isso, acha que o Messi, Maradona, chegariam aos pés dele? Óbvio que não, gente. O Pelé é uma coisa que Deus fez e não tem outra coisa que vai ser feito. O Pelé é uma coisa que não deveria nem ter discussão de quem é melhor que o Pelé. Isso é uma infâmia, isso aí é uma coisa ridícula por parte de todos. É porque o argentino, antes era o Di Stéfano, depois o Maradona, agora o Messi, não tem. O Messi, ele é um gênio, mas o Pelé não é gênio. O Pelé é o maior de todos. E mais, o Pelé Ele disputou a Copa do Mundo em 58, foi campeão. 62, 66, 70. Ele fez... Não dá pra comparar. O que o Pelé é, é a bola. Se você tirar a bola, não tem mais ninguém. Se você tirar a torcida... Não, o Pelé é tudo. O Pelé não é só gols. O Pelé é a torcida, o Pelé é a bola. O Pelé é a existência do futebol. O Pelé é sinônimo de tudo. Ó, você é Pelé, hein, Ulisses? Como narrador, hein? Ô, Zaidan, você é Pelé, hein? Nos seus comentários. Ô, Neto, você é mais ou menos. Às vezes você dá de Pelé. Ô, o Quesada, você é Pelé nas suas visões. O Pelé é sinônimo das coisas. O Messi, não. Para com isso, não tem mais que ter isso. O Messi, nessa geração, sem dúvida ele é. Mas o Pelé é o universo. O Pelé é a lua, é o sol. É tudo aquilo que a gente quer de futebol, porra.
0: É o futebol da Bandeirantes para você, torcedor ouvinte do Brasil. Estamos na abertura da final da Copa do Mundo aqui direto de Nova York, New Jersey, no estádio MetLife. O microfone na Bandeirantes trazendo a emoção do jogo. Espanha, Argentina, Argentina, Espanha. E quem é quem para esse jogo? Eu quero saber de vocês o seguinte. Comparação time com time. O Neto já falou que é o meio de campo da Espanha superior. Não é mesmo? O Zaidan vê desse mesmo jeito. Mas o gênio faz a grande diferença? Vocês acreditam que o gênio, ele define, ele pode definir um jogo desse? Porque o que eu vi do Messi nos outros jogos, ele teve muita liberdade contra a Inglaterra. A Inglaterra voltou inteira para o campo de defesa, chamou a Argentina para cima com o Messi em cima dela. Não é mesmo? Colocando o Messi quase na grande área da Inglaterra. Que erro! O Messi não pode ficar perto da área, o Messi tem que ficar longe da área, tem que marcar. E a Inglaterra fez totalmente o oposto, ficou chamando a Argentina para dentro da sua casa, até a Argentina arrombar a porta uma, duas vezes e ganhar o jogo. Então ficou claro, eu acredito que com a seleção da Espanha, o Messi não terá essa facilidade e essa liberdade, hein, Neto, hein, Zaidan?
1: Ah, o que eu penso é assim, Ulisses, eu acho que para você ganhar um campeonato, você não precisa só do gênio, você não precisa do Messi, você não precisa do Lamine Yamal. Quando você quer ganhar um jogo, você precisa do Zico, você precisa do Pelé, você precisa do Maradona, você precisa do Sócrates, você precisa dos caras. Mas pra você ganhar um campeonato, não é o Messi nem o Lamine Yamal. A verdade, para ganhar um campeonato, eu acho que o grande líder, ele tem que demonstrar aquilo que ele leva os seus comandados. É, disposição, perder uma bola, levantar e partir para cima. A liderança, ela vem naquilo que um grande gênio, um grande jogador tem. Às vezes ele não precisa nem fazer gol. Ele não precisa fazer gol. Mas todo mundo corre por ele. Acho que essa é a diferença do gênio.
2: Está vendo aí, Ulisses? A gente está vendo aqui a imagem Tagliafico e Cucurella. Para mim, a defesa da Espanha é melhor. A defesa da Espanha é melhor. Os dois laterais são melhores, o Porro e o Cucurella. E agora, o Porro é melhor que o Molina e melhor que o Montiel, que vai jogar hoje. E no meio campo, o Laporte faz uma grande Copa, é o maior momento da história do Laporte. Joga pelo lado esquerdo da defesa espanhola, o quarto zagueiro, como a gente costuma dizer. Agora o meio campo da Espanha tem o Rodri, que é um monstro. Agora o meio campo da Argentina é bom e é campeão. Os caras estão acostumados com essa situação, não é? McAllister, o Enzo Fernandes, o Depol, que volta hoje. Os caras estão acostumados. Falta muito o Di Maria. O Di Maria faz uma falta imensa. Onde vai jogar ali o Nico Gonçalves, né? Então, o meio-campo, para mim, o Rodri faz a diferença. Ele é o cara que dá ao meio-campo da Espanha uma condição melhor. Mas se você comparar os outros, é pau a pau. E até com alguma vantagem da Argentina aqui e ali. O Julian Álvarez é mais talentoso que o Arsabal. Mas o Álvares é um jogador que sai muito da área, tanto que ele pode jogar com o Lautaro. O Lautaro vai entrar durante o jogo em algum momento, né? Vai entrar e talvez até entre o Paredes também. Se a Argentina faz 1-0, por que não colocar o Paredes para dar uma segurada? Depois, ali qualquer um que você colocar na direita, menos o Messi, o Yamal ganha, né? Lógico. Agora, na parte final do jogo, o Messi vai para a direita. Essa foi uma decisão do time argentino. E o Baena, na nossa comparação aqui mano a mano, ele teve a infelicidade de cair com o Messi, sem comentários, né, Ulisses?
4: Ah, não teve jeito, não tem nem o que falar, não tem nem comentário, né? Porque é um absurdo, né? Agora, esse menino que joga o Lamine Yamal é um negócio de gente grande. O drible dele, o passe, tem 19 anos de idade, né? Então a gente fica aí na expectativa de ver um grande jogo, é uma decisão. Agora, Neto, para você que jogou, é campeão, foi campeão pelo Corinthians, primeiro título nacional do Corinthians brasileiro, você foi o líder daquele time. Como é que é uma decisão, Neto? Me conta sobre, como é que o jogador sente, craque Neto?
1: Na verdade, a decisão de um jogo como esse é uma coisa difícil, viu, Ulisse? Porque você remete tudo aquilo que você pensou na sua vida inteira, né? Eu tô falando dos títulos que eu disputei, aqueles que eu perdi, que eu mais perdi do que ganhei. Agora, quando você observar os jogadores, quando eles entrarem no campo, você vai ver a fisionomia deles, né? Que eles pensam tudo aquilo que eles fizeram, nada vale mais daquilo que eles vão ter nesses 90 minutos e 30 minutos de prorrogação, ou também, né, nos pênaltis, né? Você imagina só você bater um pênalti numa final de campeonato mundial. Numa final do mundo. Eu acho que assim, eu acho que você tem que ter tranquilidade, você fazer o seu futebol tranquilo, você bater a sua falta, você fazer a falta que você tem que fazer, o jogador que faz a cobertura saber como que tem que fazer a cobertura, é ser o mais simples possível, pegou, tocou, quem dribla vai pro drible. Eu acho que se você quer inventar numa final de campeonato, você pode perder o título. Eu penso assim.
2: E só uma coisa, Ulisses, sobre o Messi, que você falava... Você falava que a Espanha vai tomar todos os cuidados com o Messi, né? E até o De La Fuente contou uma experiência que teve. O Messi começando a carreira, um jogo Sevilla e Barcelona, ele fez uma marcação individual sobre o Messi, porque ele havia ouvido falar que tinha um cara extraordinário no Barcelona, um garoto, e durante 70 minutos o jogo ficou 0-0. O cara que estava marcando o Messi tomou o amarelo, o De La Fuente tirou o cara por causa do amarelo. Em 15 minutos estava 4-0 pro Barcelona. Então ele falou, eu não vou fazer marcação individual em cima do Messi, mas eu vou ter algo especial, tenho de ter. Mas como disse o Tuchel no jogo Argentina-Inglaterra, ele falou, é impossível o Messi ficar uma hora e meia sem fazer alguma coisa genial. Por mais que você tome cuidados, é impossível ele passar uma hora e meia sem fazer um ou dois lances geniais e que podem ser decisivos. É muito difícil segurar um cara desse.
4: Agora, marca quem? Marca o Messi ou marca quem faz a bola chegar ao Messi? Como é que marca isso?
1: Eu não gosto. Então, eu vou falar uma coisa pra você. Eu penso assim, né? Eu acho que um jogador igual o Messi, ele vai jogar do lado direito, em cima do Cucurella. Né? Porque ele tá jogando como um ponta. Eu, jogador igual o Messi...
2: Na parte final do jogo.
1: Eu marco individual, irmão. Eu não deixo ele pegar na bola. Eu gosto de marcação individual. E eu sei que hoje o futebol é marcação por zona, cada um no seu espaço, mas no espaço que você perde e é no espaço que você ganha. Eu acho que um cara como ele e que o Lamine Yamal não pode ser só um cara, não pode ser só um cara marcando. Eu acho que tem que marcação individual e o futebol pode fazer falta, pode chegar ao pau.
2: Se for pra fazer marcação individual, Fábio Ruiz, pra mim é o cara ideal. Se for para fazer marcação individual, Fábio Ruiz, para mim, seria o cara correto para tentar grudar no Messi. Mas acho que o De La Fuente vai marcar por setor. O Messi começa o jogo mais pelo meio, volta para buscar, para armar. E na parte final do jogo, aí ele volta aos tempos de Barcelona e joga pela direita.
4: Muito bem. Aí é o opinião direto do craque Neto. Opinião também do Cláudio Zaidan. E aí, Leandro Quesada?
5: Ao teu ladinho, vendo Sandra e nós sendo explicados nesse.
4: Daqui a pouquinho, Leandro Quesada volta com mais um vídeo do microfone da Bandeirantes. Pois não, o Capelanes.
6: Os dois times alinhados e o Messi chegou e cumprimentou com muito carinho todos que jogam no Barcelona e depois estendeu os compromissos, os cumprimentos, é claro, aos outros jogadores da Espanha, Capelanes.
7: Vem entrando no campo de jogo agora, perfilados as duas equipes. Lembrando, é a melhor ataque argentina com 19 gols marcados contra a melhor defesa. Dos 19 gols marcados pela Argentina, Lionel Messi fez 8 desta Copa do Mundo, Ulisses Costa.
4: É o futebol da Bandeirantes, as seleções vêm para o campo de jogo, saindo do túnel que dá acesso ao campo de jogo, para você ligado no microfone Bandeirantes. O túnel fica à esquerda da posição de transmissão da Bandeirantes, aqui no estádio MetLife em Nova York, New Jersey. O futebol Bandeirantes trazendo a emoção da grande final da Copa do Mundo. Você ligado no futebol da Bandeirantes, de um lado a seleção espanhola, do outro lado a seleção
0: da Argentina. Obrigado, torcedor ouvinte, pelo carinho da sua sintonia. Você ligado na Bandeirantes, a Bandeirantes com você. Nós vamos já já à execução dos hinos nacionais, tanto da Argentina quanto da seleção do país da Espanha. Argentina e Espanha, para você no microfone, ele vai com a tradição do rádio esportivo brasileiro. A bola vai rolar já já para você, vai começar a decisão da Copa do Mundo. A bola vai rolar, você ligado no microfone, ele vai com a tradição do rádio brasileiro. Argentina vem pro campo de jogo, a Espanha também pro campo de jogo, onde nós teremos a execução dos hinos nacionais. MetLife completamente tomado, eu vou dizer para você, 65, 70% de torcida argentina. É impressionante o número de argentinos nas arquibancadas, todas misturadas, viu? Aqui não tem divisão, não. Fica uma torcida lá, outra aqui. É tudo misturado, é tudo junto. Que é bom pro futebol. Isso aí é importante pro futebol. Pra ter educação de saber torcer e vibrar pelo seu time. É tudo misturado, não tem divisão de torcida, nada na Copa do Mundo. E não tem problema, raramente aparece um ou outro. Mas não tem problema, eu sou totalmente favorável a pegar os estados e misturar tudo. Você vai ver como é que as gangues ficam distantes, separadas, elas não ficam proporcionando confusão. A bola vai rolar já já. Espanha, Argentina, para você, nós iremos ao hino nacional da Espanha. Primeiro o hino espanhol, depois o hino argentino. Para você ligado no futebol da Bandeirantes, torcedor brasileiro, vamos ao hino espanhol. Vai começar a decisão da Copa do Mundo, final Copa 2026. Vamos ao hino nacional da Espanha. Espanha, Argentina, que jogo, que jogo! Hino nacional espanhol aqui no MetLife.

espanhol pra você ligado. O hino orquestrado espanhol pra você ligado no microfone da Bandeirantes, torcedor ouvinte do Brasil. Agora nós teremos o hino nacional da Argentina. A Maria Bezerra vai cantar o hino argentino. Para você ligado no futebol da Bandeirantes, final da Copa do Mundo 2026. Vamos ao hino da Argentina para você. Cantado aqui no MetLife.

0: aí o hino argentino pra você, com festa, com fogos, aqui no estádio MetLife em Nova York, New Jersey. As fumaças das cores em vermelho, amarelo, em azul e branco. Para você ligado no futebol Bandeirantes, nesse momento os jogadores da Argentina se deslocam cumprimentando os jogadores da Espanha. Espanha, Argentina para você. Na final da Copa do Mundo é emoção em cima de emoção. Aqui as duas seleções que mais jogaram, que vibraram, que deram demonstração a muitas seleções da raça argentina. Em não desistir da Argentina, em nenhum momento abandonar o jogo independente do placar dele. Argentina raçuda, determinada, com vontade de vencer diante de uma seleção espanhola que aos poucos foi crescendo, não estreou tão bem dentro da competição, mas aos poucos foi crescendo, ganhando fôlego e conquistando seu espaço até chegar à decisão da Copa do Mundo 2026. Copa do Mundo no futebol da Bandeirantes para você, torcedor brasileiro, aqui em Nova York, no MetLife Stadium, Nova York, New Jersey, recebendo um público excepcional. A festa vai ser bonita para você ligado no futebol da Bandeirantes. As seleções nesse momento vão se posicionando para aquela tradicional foto, tanto da Argentina quanto da seleção da Espanha. Vale o título mundial para você ligado no futebol da Bandeirantes. 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Alô, alô, pois não, Pretzel.
1: Um abraço carinhoso entre De La Fuente e Scaloni, o criador e a criatura, porque ele foi professor do Scaloni num curso de treinadores, e o De La Fuente tem uma marca fortíssima. São 48 jogos com a seleção da Espanha, 38 vitórias, 7 empates e apenas 3 derrotas. A Espanha, De La Fuente, marcou 134 gols e sofreu 48, capelanês.
2: E um detalhe, você falou sobre o carinho de alguns jogadores, Lionel Messi e Lamine Yamal, frente a frente, se deram um belo abraço. E tem uma curiosidade, como vários jogadores da seleção espanhola tem aí uma questão de idolatria, assim como boa parte do mundo com o Lionel Messi. Afinal de contas, nenhum titular da seleção espanhola tinha mais de 10 anos quando o Messi fez a sua estreia como jogador profissional. Para vocês terem uma ideia, o Rodri, o capitão, 8 anos de idade, Cucurella, 6 anos, e o Lamine Yamal nem tinha nascido quando o Messi começou a jogar bola no profissional, Ulisses.
0: Olha só que coisa, Espanha e Argentina para você, as seleções já vão se posicionando no seu lado do campo. À esquerda fica a seleção da Espanha, à direita fica a seleção da Argentina. Argentina, meias brancas, calções brancos, camisa listrada em azul e branco, no sentido vertical, com listras largas em azul e branco, a camisa da Argentina. A seleção da Espanha, calções e meias azuis, bem escuro. Do outro lado, a camisa vermelha com mangas em azul. Espanha para você, diante da seleção da Argentina. Argentina na decisão da Copa do Mundo. Jogadores da Argentina já se abraçaram, agora dispersam no campo de jogo. Nesse momento, os jogadores da Espanha abraçados no campo de jogo. Para você ligado no futebol da Bandeirantes, vai começar a grande final da Copa do Mundo. Para você ligado no microfone, ele vai com a tradição do rádio esportivo brasileiro. Bandeirantes e Band FM na decisão da Copa do Mundo. Messi abraça todos os seus companheiros, cumprimenta todos os seus amigos e, obviamente, a câmera de transmissão totalmente em cima do Messi, pressionando, todos os holofotes voltados para Messi, todas as câmeras voltadas para Messi. Vai começar o jogo, vai começar a grande decisão da Copa do Mundo. No microfone da Bandeirantes, torcedor brasileiro, obrigado pelo carinho da sua sintonia, tudo pronto para a bola rolar. Nós já temos aí 5 minutos de atraso para o início da decisão, 5 minutos de atraso para a decisão. Vai começar a Copa do Mundo, nós vamos para a contagem regressiva para você, torcedor brasileiro, obrigado pelo carinho da sua sintonia. É decisão, é decisão de mais uma Copa do Mundo. A Bandeirantes, na sua história desde 1950, trazendo emoção de todas as Copas do Mundo para você, e hoje não poderia ser diferente. No momento decisivo, num momento marcante, num momento de decisão que vale título mundial, onde você fica marcado nos anais da história, onde você fica com seu nome cravejado na glória. Espanha, Argentina, para você, torcedor brasileiro, nós vamos para a contagem regressiva. 8, 7, 6, 5, 4, 3, 2, vai tocar Messi na bola, um apito, o árbitro, começa a decisão da Copa do Mundo. Messi toca na bola, se ela rola, deixa ela rolar. Se Você quer emoção? Vem comigo, torcedor brasileiro. Tenta descer a seleção da Argentina. Vai pro toque de balanço. Fernandes no meio de campo. Na volta do campo de retaguarda, cara, seleção espanhola. O Nay Simón domina pelo seu campo de defesa. Já sem jogando para a seleção da Espanha. Abre a jogada para a direita com o Cubarsí. Cubarsí recolhe para a seleção espanhola para tocar do seu campo de defesa. Ele volta a jogada novamente com o Nay Simón. O Nay Simón prende a jogada no campo de retaguarda com a seleção da Espanha, que vai ser jogando pelo seu lado. Abriu para Laporte. Cucurella está aberto pelo setor de esquerda. Laporte prende a jogada. Recolhe no campo de defesa. Vem pro toque de bala contigo no setor intermediário. Laporte, ele domina para a seleção, vem pro toque novamente a Espanha, abertura, vem pelo meio com Olmo. Olmo domina para a seleção espanhola, que sai tocando já no seu campo de defesa, recolhe pelo setor de direito do campo de retaguarda. Pedro Porro, Pedro Porro domina pelo campo de defesa, vai na zaga central, solta com Cubarsí. Cubarsí vem buscar a jogada curtinha na intermediária com Fabian Ruiz. Fabian Ruiz domina para a seleção da Espanha, para ser jogando pelo seu campo de defesa. Ele abre pelo setor de esquerda para Laporte. Laporte desce para apoio, tem Cucurella partindo pela ponta, recolheu Laporte, gira no Olmo. Olmo domina pelo meio de campo, abre a jogada pelo comando de ataque, toca a jogada curtinha novamente no toque de Rodri. Rodri abre pro toque de bola de Cucurella. Cucurella prendeu pelo setor de esquerda para Rodri. Rodri recolhe a jogada para Fabian Ruiz. Fabian Ruiz prende para a seleção da Espanha, abriu pelo setor de direita. Toque errado e a primeira falta do jogo. Tá parado o jogo, tá marcada a falta para a seleção da Argentina bater do seu campo de defesa. É falta para a seleção da Argentina bater.
1: Primeira do jogo, Pedro Porro pegou pesado em cima do Nico Gonzalez. Uma novidade na Argentina, 0-0.
0: Tava na volta, volta do toque de bola, tenta ser o jogo da seleção da Argentina. Domina Dibu Martins. Dibu Martins prende no campo de defesa, sai jogando para a seleção argentina no campo de retaguarda. Domina no campo de defesa, sai tocando o coxinho pelo setor de esquerda para Lisandro Martins. Lisandro Martins domina pelo setor de esquerda, campo de retaguarda. Abre na ponta, soltou jogada para Nico Tagliafico. Tagliafico na finta, solta pelo meio de campo, buscou jogada com Rúlio Álvares. Rúlio Álvares abre a jogada curtinha pelo meio de campo, soltou para McAllister. Ele prende o lance, volta curtinho com Enzo Fernandes. Enzo Fernandes domina na sua zaga central, sai jogando com Cristian Romero. Ele abre a jogada do campo de defesa, recolhe novamente a seleção da Argentina pela esquerda com Tagliafico. Ele prende o lance, vai para a finta da marcação, recolhe pelo meio de campo para McAllister. McAllister volta a jogada para Enzo Fernandes. Enzo Fernandes cutuca pelo setor de direita, campo de defesa. Recomeça a jogada com Cristian Romero, que abre novamente no toque de bola, curtinho na intermediária para Enzo, para Cristian. Cristian volta novamente para Dibu. Dibu Martins domina do campo de defesa. Dibu Martins prende a jogada. A seleção da Espanha sobe a marcação. Abertura vem pelo setor de direita do campo de reta. Quarta recolhe na direita. Vem pro toque de bola Gonzalo. Gonzalo Montiel. Ele prende o lance pela direita do campo de ataque. Gonzalo vai para a finta. Faz o break. Tentou o toque de bola na sua zaga central. Recomeça novamente com Romero. Romero prende a jogada com Enzo Fernandes. Enzo Fernandes pro toque de bola de Cristian Romero. Romero recolhe pelo seu campo de defesa para Depou. Depou prende a jogada do campo de defesa. Toca a bola na decisão da Copa do Mundo, Bandeirantes e Band FM juntas. Abertura vem pelo toque de bola para McAllister. McAllister domina pelo campo de retaguarda. Abre para Enzo Fernandes, que solta na zaga central para Cristian Romero. Ele prende a jogada gordinha para Dibu Martínez. Dibu Martínez domina pelo campo de retaguarda. Abre a jogada com Lisandro Martínez. Prendeu pelo setor de esquerda, campo de defesa para Nico Tagliafico. Tagliafico tentou o passe e põe para fora. Não chega McAllister para o domínio. Lateral direita, defesa para a seleção da Espanha bater. Manual para a seleção espanhola cobrar. 3 minutos de bola rolando na decisão da Copa do Mundo. Domínio do campo de defesa. Sassan jogando contigo novamente a seleção da Espanha. Abertura do toque de bola de Cubarsí. Abriu com Unai Simón. Unai Simón prendeu o lance pelo setor de esquerda para Laporte. Laporte tenta o levantamento. Vê a falta. Tá parado o jogo. Tentou partir no meio de campo. Rodri foi derrubado. O árbitro tá parando o jogo, marcando falta esquerda. Campo de ataque para a seleção da Espanha bater fora do lance. A falta para a seleção espanhola bater pelo setor de esquerda. Comecinho de jogo para você. 0-0. Espanha-Argentina da decisão da Copa do Mundo. Muito sobe aqui para você em Nova York, para você ligado no microfone da Bandeirantes. É bola do toque de bola curtinho com a seleção da Espanha, que está jogando novamente no toque de bola curtinho de Rodri. Rodri domina pelo setor de direita, abre a jogada com Cubarsí. Cubarsí chega pelo setor de ponta, vem para a finta. Olmo, lindo drible do Olmo, abriu na direita. Lamine Yamal prendeu, curturou para dentro, tentou o cruzamento, bateu, voltou para Olmo, para Lamine Yamal, vai fazer o gol, bateu na pé do marcador, pegou. Dibu Martins faz a defesa. Teve a primeira chance de gol no jogo. Impressionante. O Lisandro Martínez, ele toca na bola. O Dibu Martínez faz a defesa. O goleiro da seleção da Argentina, quase quase a Espanha. Era a Argentina, ganhou, dominou. Rodri partiu na frente, soltou na minha mão, cruzou na bola do governado. O Olmo chegou, tira no bico na chuteira, vem para cortar. Lisandro Martínez novamente tira. A Espanha aperta a seleção da Argentina, domina no seu campo de defesa para ser o jogo do Messi. Vem para a marcação, bola mal tocada. Olha o Messi em velocidade, sem goleiro, tirou dali de qualquer maneira. O Nay Simón tira. O Messi partiria na cara do gol. Presença importante. frente do goleiro da seleção da Espanha, os dois goleiros com duas grandes defesas até agora. Alô, Pedro, alô, Capela.
1: O Yamal perdeu duas oportunidades para abrir o placar e se consagrar já na final, João.
2: E o Nico Lopes, que por sinal estava lá posicionado pela ponta esquerda, tentou fazer o domínio. Julio Álvarez também na jogada. Comecinho de jogo, pressão da Espanha 0-0.
0: Quente o jogo na decisão da Copa do Mundo. Torcedor brasileiro domina pelo campo de relé. Quarta, tenta ser o jogo do toque. Ele para contigo na frente. A seleção da Espanha. A bola foi solta, solta pelo setor de esquerda. Campo de ataque já prendeu nesse curtinho na porte. Ele domina, abre pelo setor de ponta. Cucurella passou. Abertura veio do toque. Ele para contigo no setor intermediário. Na porte já perde. Abertura vira no meio com o capitão Rodri. Rodri domina para a seleção da Espanha. Tenta girar a frente no campo de ataque para Lamine Yamal. A marcação vem errada. Lamine Yamal mesmo assim rola a jogada. Solta para o seu capitão Rodri. Rodri domina pelo seu campo de defesa. Vem tentar a finta em cima da marcação. Ele domina no campo de retaguarda para ser o jogando, já prende o lance, solta na sua zaga central, recomeça novamente no toque de bola, tenta ser o jogando, prende o lance, a seleção da Espanha, a abertura foi feita à frente do campo de ataque, vai pro drible, toca para Rodri, Rodri domina pelo seu campo de defesa, ele tenta sair o jogando do campo de retaguarda, já prende o lance, solta curtigo na zaga central, já domina curta pelo campo de defesa, curtigo novamente, recolhe, domina pelo setor de direito do campo de retaguarda, abre a jogada novamente, a seleção espanhola com o Mumo, Mumo domina pelo seu campo de defesa, vem tentar a finta, tenta o toque de bola, ele volta no toque de bola, curtigo novamente na intermediária, Messi chega na marcação, quase rumba, é na falta do toque de bala com a seleção da Espanha, que sai jogando curtinha para o meio de campo. Oyarzabal abre o jogada na ponta, desceu Rodri, ele prende o lance para a seleção espanhola, vem pro cruzado, levantou na boca do gol, subiu o zagueiro, cortou, voltou para Cucurella, para a ponta esquerda, campo de ataque, girou para Olmo, Olmo domina, entrada na grande área, vem Espanha, desceu, boa bola, frente, domina na direita, Pedro, Pedro Porro, vai para a finta, ganhou a jogada, ficou no chão, a falta, o juiz não deu, ele foi obstruído, o juiz não deu, marca aí a primeira em prol da Argentina, ele não conseguiu passar porque foi obstruído do lance, era falta, a entrada da área para a Espanha bater.
1: Falta clara em qualquer Copa do Mundo, o árbitro não marcou porque não quis, Pedro Porro entraria cara a cara com o Martínez 0-0.
0: É bola no campo de defesa para ser o jogador. É colher no campo de retaguarda. O árbitro não dá a falta nessa. Neto e Zaidan, vou dizer pra você, hein? Oh, é difícil, hein? É difícil, viu, filho?
3: A verdade pra mim não foi falta.
0: Foi obstrução, pô.
3: Não
0: conseguiu passar pra dar certo.
4: O jogador tava de costas,
3: tava
4: pra
3: de
4: ele.
3: Costa pra ele.
4: Não foi falta, não.
3: Não foi falta.
0: A bola volta no toque de bola, recolhe novamente a seleção, tenta o toque de bola pelo setor de direita. Agora falta. Opa, e tentou acertar o Lamine Yamal, hein? Na sequência, Lamine Yamal tentou ser acertado. Tá parado o jogo. Tá marcado novamente, bola no campo de defesa para a seleção da Argentina bater falta.
1: E o Messi pede calma aos jogadores, dá uma orientação ali pro Tagliafico também. A Espanha cometeu duas faltas, a Argentina 1-0.
0: É o futebol da bandeira. Só uma pergunta para vocês, o jogador que estava de costas, ele se movimenta ou ele fica parado?
3: Ele sabe o que é, Ulisses, é assim, ó.
0: Ele se movimenta, se ele se movimenta, ele causa mesmo de costas uma obstrução pro cara passar, não é não?
3: Não, tudo bem.
0: Ou não, talvez não.
3: Não, tudo bem, acho que vocês estão aí.
4: Ele não está impedindo o outro de passar, ele está correndo.
3: Ele está correndo, ele não fez a falta. Ele não fez a falta, mas ele estava correndo. Mas aí, cada um tem a sua interpretação, não tem problema nenhum. O futebol é gostoso por causa disso. Para mim não foi falta. Por exemplo, a primeira falta para a Espanha, que foi para a Espanha, para mim não foi falta. É, jogada normal. Agora, o jogo é um jogo difícil para a Argentina, está sendo sufocada pela Espanha, que por sinal joga mais ofensivamente.
0: E domina novamente para ser o segundo. Já prende o lance a seleção da Argentina para descer do campo de defesa. Vem tipo Martínez, já abre a jogada pelo setor de esquerda. Desce a seleção, bate para a Argentina. Tenta o passe de bola, põe para fora. Lisandro Martínez põe para fora, lateral para a seleção da Espanha. Bateu pela direita no campo de defesa. Se posiciona Pedro Porro para a cobrança de lateral. Ele vem para a bola, vai tentar o toque. Ele bola contigo no setor intermediário. Abertura vem para a direita com Cubarsí. Cubarsí já domina para a seleção da Espanha. Ele vem para o toque curto novamente no campo de defesa para ser o segundo. Arma a jogada com o Unai Simón. O Unai Simón prendeu o goleiro da seleção espanhola, tentou levantamento à frente, vem pro toque de bola, tentou buscar Lamine Yamal, ele vem pra proteção, já ganhou o toque de bola, a bola sai, Lamine Yamal não deixou alcançar, a bola sai pra linha de lado, lateral, que rapidamente taca, ele afica o cobra, ele toca pra Lisandro Martínez, que sai jogando no campo de defesa, abre já do toque de bola com Cristian Romero volta com Dubai Martínez, pois não, Neto?
3: Ó, lembra o lance no começo do jogo com o Lamine Yamal, o segundo lance, o cara, se ele cai, pra mim seria pênalti pra Espanha, mas ele continua a jogada, que é uma característica do jogador europeu, diferente da gente, sul-americano. É um jogo difícil, é um jogo onde vai ter muitas faltas, é um jogo onde vai ter o contato. O Lamine Yamal não pode perder o gol que ele perdeu, porque se fosse o Messi, eu duvido que perderia.
5: Não perderia.
6: Ele perde um gol cara a cara, não perderia. O Lamine Yamal foi dominar a bola, saiu com bola e tudo no bom passe do Rodri. O Rodri abre os dois braços para ele entrar no jogo. É lateral novamente no seu campo de defesa. É lateral do campo de retaguarda. Foi cobrado, aperta na marcação, tenta ganhar jogada novamente. A seleção da Espanha sai jogando errado. Houve a falta para o argentino, o juiz não deu. A abertura veio no meio de campo. Recolhe a seleção espanhola para ser jogando. Já aprendeu o lance do seu campo de defesa. Vem para o toque de Baracutinho pelo setor de linha direita do campo de retaguarda. Domina novamente a seleção espanhola. Tenta sair para o jogo. A abertura vem curtinha pelo campo de retaguarda na sua zaga central. Já domina, balança na marcação. Na porta prende para Cucurella. Cucurella abriu pelo setor de esquerda, tenta o toque de bola, a bola sai para a linha de lado. Chegou tocando na bola, vem para tirar novamente Gonzalo Montiel. A bola volta no toque de bola com a seleção da Argentina, que sai jogando a seleção da Espanha, campo de defesa. Abertura do campo de retaguarda, domina novamente no toque de bola curtinho. Ricolio prendeu, jogada com o Barci. Com o Barci prende para Pedro Porro. Pedro Porro domina, lançamento é muito bom na esquerda, campo de ataque, aperta na marcação, vem para ganhar a jogada. Baena, ele prendeu, não se volta com Cucurella. Cucurella recolhe pelo de campo curtinho para Rodri. Rodri prendeu o lance no campo de ataque, vai para finta, prendeu, rolou, bom, a jogada, vem a Espanha, abertura à frente, Fábio Ruiz cruzou na bola, no bola tocada para fora. Cristian Romero põe para a linha de fundo, escanteio para a seleção da Espanha bater na direita.
1: É o primeiro do jogo, o Lisandro Martínez aponta, me ajudem aqui, faltaram dois jogadores para ajudar dentro da área, 0-0 no placar.
6: E vem para a cobrança de escanteio, escanteio para a seleção da Espanha, batendo pelo setor de direito do campo de retaguarda. Escanteio para a seleção da Espanha, bater, se posiciona pelo setor de direito do campo de defesa da seleção da Argentina. Escanteio na direita para a Espanha. Você ligado no microfone, Bandeirantes, a Bandeirantes com você. Escanteio vai ser cobrado, levantamento vem para dentro da grande área. Obrigado, torcedor, pelo carinho da sua sintonia. Você curtir o sonsaço da Bandeirantes. Escanteio, ajeita lá pela direita, vem para a cobrança. Baena para bater, escanteio para a seleção da Espanha. Vai partir para a bola, vem para o levantamento na grande área, deixou o levantamento do Baena na boca do gol, a bola sobrou, Omo dominou e tiraram a bola dele, ela volta na ponta com Fábio Ruiz, prendeu para Omo, Omo recolhe, ele faz o giro, inverteu na direita do campo de ataque, no peito, domina curtinho, Lamine Yamal, ele prende, finta no primeiro, finta no segundo, deu na direita, vem cruzamento na área, explode na marcação, volta para Lamine, ele protege e ganha lateral para a seleção da Espanha, bater pela direita do campo de ataque, lateral para a seleção da Espanha, bater pelo setor de direita, começo de jogo, 0-0, estamos com 12 minutos de bola rolando. Decisão da Copa do Mundo no microfone da Bandeirantes para você, torcedor brasileiro. A abertura vem no toque curtinho pelo setor de direita. Já prendeu no curto no campo de defesa. Recolheu novamente Cubarci. Cubarci dominou no campo de reta. Guarda para Pedro Porro. Abre para Cubarci. Cubarci já dominou no campo de defesa. Sai jogando curtinho no meio de campo. Domina, curta a bola. Novamente Laporte. Laporte volta para Cucurella, que sai jogando com o Nay Simão. O Nay Simão domina para a seleção. Sai jogando a seleção espanhola. Já prendeu no campo de reta. Guarda na decisão da Copa do Mundo. A abertura vem pelo setor de direita. Campo de defesa, prende o lance curtido no setor intermediário. Nay Simão, ele prende a jogada, recolhe pelo seu campo de defesa, já toca a bola. Argentina marca a saída, pressão da seleção da Espanha, que sai jogando no toque de bola contigo novamente com Laporte. Laporte prende para o Nay Simão, ele prende o lance para Laporte. Laporte recolhe, abre, tenta o toque de bola para Cucurella, vem para o lançamento à frente para o comando de ataque, já tenta descer novamente, vem para o toque de bola, aperta a seleção da Espanha, recolhe a seleção da Argentina, bola mal tocada, domina pelo setor de esquerda. Cucurella prende o lance, abriu no meio de campo, soltou jogada para Laporte, empurra a jogada do meio de campo na intermediária para Fábio Ruiz, para Laporte, que abre pela direita para Pedro Russo. Pedro Porro domina, ele vem para o levantamento à frente, vai tentar o domínio, tenta o toque de bola na frente, erra a seleção, sai jogando tranquilamente no tanque do arco de defesa curtinho. Rodri, Rodri domina, ele vem para acertar a jogada, domina novamente, tenta, finta, um atingido, chegou forte o McAllister, tá parado o jogo, falta em cima de Omo para a seleção da Espanha bater.
2: Para mim, lance para cartão amarelo, ele tenta chegar na bola, chega atrasado, pega só as pernas, o 10 da seleção espanhola, caído no campo de defesa, mais uma falta marcada, McAllister aparentemente escapa do amarelo, 0-0 no placar em New Jersey.
6: E aí, Neto, e aí, o Zaidan?
3: Então vamos lá, para mim foi falta, não pro cartão amarelo, na hora que o McAllister dá o carrinho, quem pisa na perna do McAllister é o Dani Olmo. Não foi uma jogada violenta, é uma jogada firme, mas que se você ver a repetição, é o Dani Olmo que pisa depois do carrinho em cima do McAllister. Não foi, não pegou o tornozelo, porque se pega o tornozelo do Dani Olmo, é para expulsão.
7: A falta é indiscutível, né? E para mim, para amarelo, pela imprudência do McAllister. Entrou muito pesado, muito duro. E olha, Ulisses, a Espanha tá melhor por causa do passe. A Espanha quase não erra passe. E a Argentina erra um passe atrás do outro. A defesa argentina tenta sair jogando e entrega a bola para a Espanha toda hora.
6: e sai jogando Dibu Martínez, ele prende para a seleção da Argentina, para ser jogador do campo de defesa. O tempo não para, Bandeirantes marca. Você confere jogados, 15 minutos e 15 de bola rolando da decisão da Copa do Mundo, girando o placar da Copa do Mundo 2026, é final! Continua pra você! Espanha 0, Argentina também 0 na Bandeirantes. Quem vem pra falar é você! Alô, alô, Agrela!
5: Ulisses, Jürgen Klopp deve assinar e ser oficializado como novo técnico da Alemanha até o fim desta semana que se inicia. Ele, aos 59 anos, chega para substituir Nagelsmann, que foi eliminado pelo Paraguai na fase 16avos de final desta Copa do Mundo.
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6: O futebol da Bandeirantes para você, torcedor brasileiro. Se posiciona para a cobrança, vem para o levantamento à frente. Domina a seleção da Argentina, tem falta a ser cobrada pelo setor intermediário. É falta para a seleção da Argentina bater, se posiciona Depou. Depou para bater, falta para a seleção da Argentina pela intermediária. Messi toma falta forte ali, cometida pelo jogador da seleção da Espanha. Chega muito forte na marcação. É falta para a seleção da Argentina bater pelo setor de direita, vem levantamento à frente. Na grande área, um pouquinho forte. Olha, eu vou dizer, se tem um pouco menos de força essa bola, eu vou
3: você
6: dizer
3: tem toda
6: que
3: você razão.
6: Chegaria fácil na bola o Nico Gonzalez, hein?
3: Sabe por que ele não chegou? Porque ele quis ir com a perna, Ulisses. Se ele vai pensando em cabecear a bola, poderia ter saído um lance de gol para a Argentina numa bola parada.
6: E vem Lamine Yamal, domina para a seleção 1 da Espanha. Ele vem para a finta, balançou, já passou, cruzou, fechado. Pega Dibu Martínez. Ele cruza, Dibu Martínez faz a defesa. O Lamine Yamal já passou pelo Tagliafico como se fosse um cone, hein?
1: É verdade, um contra um dele muito superior. E o Martínez já deixou claro: se for campeão do mundo de novo, vai se aposentar como goleiro.
6: A bola volta do toque de bola, recorde contigo do campo de defesa. Tenta Sérgio jogando lá em cima, põe pra fora, toma a vaga da torcida argentina. É lateral pra seleção da Argentina, batendo pelo setor de direito do campo de ataque, pois não, craque Neto.
3: Ó, só pra dizer uma coisa pra vocês, taticamente. Se a seleção argentina deixar o Tagliafico mano a mano com o Lamine Yamal, esquece.
6: É o futebol, tá, Bandeirantes? Ele tá ficando toda hora, hein? Domínio do campo de defesa, vem pro toque de bola, recolhe a seleção da Argentina. Domínio da Tagliafico, tempo do toque de bola pelo comando de ataque. A bola foi junto à frente, vai só no corpo. Ganhou sem querer do Pedro Porro. Ele volta na marcação e rouba a bola. Domina Pedro Porro, sai jogando pra seleção. Tenta o toque de bola, Omo vai tentar no domínio, ficou no chão. O árbitro mandou seguir. Vem na minha mão, aí ele para. Ele para e marca falta no lance anterior, me parece, para a seleção da Espanha bater.
2: Perfeito, ele dá a vantagem, mas como a seleção espanhola não tem sequência no lance, mais uma falta marcada, cometida lá atrás pelo Nico Gonzalez. Acabou acertando o Lamine Yamal também na jogada. Jogo está parado, falta.
6: A bola volta do toque de bola, tenta ser jogando novamente a seleção da Espanha, solta a jogada curtinha pelo meio de campo, Fábio Ruiz, ele prende pelo setor de esquerda, campo de ataque, abre a jogada para Laporte, Laporte domina pelo setor intermediário, tenta ser jogando Baena, ele pede a jogada, abertura vem pelo meio de campo, domina curtinho novamente, Fábio Ruiz para Cucurella. Cucurella domina pelo setor de esquerda, tenta passar, fecha a porta novamente, Gonzalo Montiel. A bola volta, volta pelo setor de esquerda, tenta descer a seleção da Espanha, abertura foi feita no toque de bola curtinho no setor intermediário, já prende o lance, Baena tentou a finta, a bola sai, tá parado o jogo, marcado lateral ou não para a seleção da Argentina bater do campo de defesa. Manual para a seleção da Argentina bater do seu campo de retaguarda, e jogando para você ligado no futebol da Bandeirantes. O tempo não para, Bandeirantes marca. 19 minutos de bola rolando, 19 de bola rolando. É o primeiro tempo de jogo, girando o placar da Copa do Mundo final. Copa do Mundo 2026 é a final. Continua pra você, Espanha, Espanha 0, Argentina também 0. Na Bandeirantes, quem vem pra falar é você, Agrela.
5: Ulisses, a fachada do bar Mocaire, na zona leste de São Paulo, amanheceu com atos de vandalismo. As ruas, que estavam pintadas com cores da Argentina, foram pichadas com tinta vermelha.
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6: 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É o futebol da Bandeirantes para você, torcedor brasileiro. Se posiciona, vem Dibu Martins. Aí vem Dibu Martins para bater o tiro de meta. Dibu Martins para bater o tiro de meta para a seleção. Já tem o terceiro jogador do campo de defesa. Você ligado no futebol da Bandeirantes, torcedor brasileiro. Obrigado pelo carinho da sua sintonia. 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No meio do campo de retaguarda para vir para o toque de bola contigo no setor intermediário. Lançamento foi feito à frente. Tempo do toque curto no meio de campo. Já ganha a jogada a seleção da Espanha. Tenta ser o jogador, bem para rasgar a Laporte. Ele rasga a jogada, a bola fica na intermediária. Tenta chegar na bola novamente. Lamine Yamal ganha o lance. 1-2 para marcado. Chega Bacalister, tenta o toque, mas Lamine Yamal mais inteligente. Rouba a bola dele. A abertura vem pelo meio de campo para Omo. Omo para Lamine Yamal. Tentou o passe, de bola não consegue. A bola já volta, volta pelo seu campo de retaguarda. Tenta ser o jogador pela direita. Argentina, Messi. Messi prendeu, soltou curtinho para Enzo Fernandes. Enzo Fernandes recomeça pela direita com Gonzalo Montiel. Montiel já domina pelo seu campo de defesa. Vem pro toque de bola. Já sai jogando curtinho novamente a seleção da Argentina. A abertura na direita do campo de ataque. Aperta a seleção da Espanha. A bola fica na intermediária. Engana a marcação. Bola volta no toque de bola. Mas o árbitro está marcando impedimento. Impedimento para a seleção da Argentina bater no campo de defesa. E já tenta ser jogada pelo seu campo de defesa. Recolhe a seleção da Argentina. Abertura com Cristian Romero. Ele prende o lance. Tenta o levantamento. Vem pro toque de bola com o Cucurella. Tentou ganhar a jogada no peito. Bateu, espirrou e saiu. É lateral novamente para a seleção da Argentina cobrar. Você ligado na Bandeirantes. Espanha, Argentina 0-0. Cláudio Zaidan, craque Neto. Falou na Bandeirantes.
7: Maurícios, o time da Espanha começou melhor, a Espanha como sempre fica mais com a bola e só não fez o estrago ainda porque o Yamal errou em lances decisivos. A Argentina aí. Deu nada, né? Deu nada, mas o Yamal errou em dois lances decisivos. Aquele que ele corta o Taliafico, ele faz um cruzamento muito ruim, porque ele cruza fechado ali dentro da pequena área, a bola é do goleiro, e quando ele teve a chance de finalizar, ele acabou desperdiçando. Mas a Espanha é mais perigosa.
3: Mas é normal,
7: fica mais,
3: né,
7: com a bola. É normal. E a Argentina erra muito passe.
3: É normal,
7: a Argentina
3: viu,
7: tem um problema crônico na saída.

0: Toque para Rodri, ele abre na esquerda com Baena, Baena tenta o levantamento, empurrou, boa jogada na ponta, dominou Cucurella, tentou cruzamento, a bola explode e vai embora. Escanteio esquerda para a seleção da Espanha bater, melhora a Espanha no jogo.
1: É o segundo escanteio, o Baena bateu o primeiro, vamos ver se ele vai bater o segundo. 0-0, zagueiros espanhóis na área.
0: Escanteio para a seleção da Espanha bater pelo setor de esquerda, campo de ataque para você ligado no microfone da Bandeirantes, vem para a cobrança de escanteio a seleção espanhola. Placar do jogo de Espanha Argentina 0-0, Baena, ele vem para a cobrança pelo setor de esquerda, Espanha tenta o primeiro gol do jogo, vem para a cobrança a seleção da Espanha esquerda, Baena partiu, bateu fechado na boca do gol, nas mãos de Dibu Martínez faz a defesa para ser jogador do campo de defesa, ele prende a jogada, a seleção, o leirão da seleção da Argentina jogando todo de verde, você ligado no futebol da Bandeirantes, a Bandeirantes com você. A abertura vem pelo seu toque de bala contigo na intermediária. Sai jogando o Dibu. Ele prende a jogada pelo setor de esquerda. O Mu corre em cima da marcação do Lisandro Martínez, que sai jogando para Tagliafico. Tagliafico faz o giro, tempo do toque de bala, vem para ganhar. Jogada contigo na intermediária. Aperta a seleção, tenta descer curto no meio de campo. Rodri, ele vem para a marcação. Messi escapa. Rodri volta na marcação, mas o árbitro para. Deu vantagem, o Messi levou, dominou a bola, saiu com ela dominada, ele parou porque ele perdeu pro Rodri na sequência. Falta para a seleção da Argentina bater no campo de defesa, falta para a seleção da Argentina cobrar. Vamos para a hidratação, 24 minutos de bola rolando no primeiro tempo da decisão da final da Copa do Mundo, Bandeirantes e Band FM juntas. Espanha e Argentina 0-0, Cláudio Zaidan, craque Neto na Bandeirantes.
2: Ulisses, o jogo não surpreende, né? Eu acho que todo mundo esperava um jogo de muito meio campo, muito toque de bola. Os dois times têm essa característica. A Espanha é um time que tem tudo, menos pressa. Ela toca, toca, toca, ela roda, vai da direita para a esquerda, até encontrar um espaço, né? E faz isso muito bem. E é um time pouco atacado. Por isso que é difícil fazer gol na Espanha. Ela dificilmente perde a bola. Já a Argentina, que tem um estilo de jogo parecido, toca, toca, toca, mas está errando muito na série de bola. Nós já vimos passes errados do Lisandro Martínez e passes errados do Tagliafico. O Tagliafico mandou duas bolas para a lateral, bola que ele estava sob domínio, ele entregou de volta para a Espanha. Então a Espanha é mais perigosa por isso, erra menos, mas é um jogo até aqui sem grandes momentos, sem bola na trave, sem defesas extraordinárias, mas acho que está dentro do esperado, né, Nel?
3: Assim, eu também enxergo um jogo de final com muita apreensão por parte de todo mundo, a parte tática, os erros individuais, principalmente daqueles que fazem a jogada, que é o tipo Lamine Yamal, o Messi quase sai na cara do gol, sabe? Eu acho que é um jogo de detalhe, é um jogo, viu, Ulisses, Pretzel, Capelanes, o Zaidan, todo mundo. É um jogo onde você fala. Você imagina só você dominar a bola, o cara roubar a bola e sair o gol. Você imagina, você chega na linha de fundo, cara, eu cruzo a bola, mas eu erro. Não, calma. E aí, tem 23 minutos. É um jogo de prorrogação, de pênaltis. Você tem que entender isso. Nós temos que entender que o jogador também não é máquina. Que o cara tá ali pra disputar uma Copa do Mundo, que a pressão em cima dele é monstruosa. E aí cabe o elenco, a parte tática, o treinador, desenvolver isso de uma maneira mais tranquila.
2: E só uma questão, Ulisses e Neto, Pretos e Capelães. O arbitragem ser europeia, porque o cara do VAR também é da UEFA, né, alemão. A arbitragem ser majoritariamente europeia, e tem um assistente que é da Colômbia lá no VAR e tal. Não é problema, para mim não é problema. Mas por isso mesmo, não teria sido problema se o Wilton Pereira Sampaio tivesse sido escolhido. Porque, ah não, por ser argentino ele não pode apitar, então não poderia ser um europeu também. Né? Eu não vejo problema em ser uma equipe europeia, uma equipe da UEFA, majoritariamente da UEFA. Mas exatamente por isso, não haveria nenhum problema se fosse uma equipe da Conmebol, Ulisses.
0: Muito bem, vai recomeçar a decisão da Copa do Mundo entre Espanha e Argentina para você ligado no microfone da Bandeirantes. Eu vou falar para vocês, tempo técnico aqui é uma festa, viu? A música, é patrocínio, é tudo aqui da FIFA, viu? Vai começar o segundo tempo do primeiro tempo, tá entendendo? Se posiciona para tocar da bola novamente a seleção da Argentina. É falta para a Argentina, cobrada em cima de Messi, domina do campo de defesa, sai jogando novamente Enzo Fernandes, abre a jogada cotinha com Romero já prende na sua zaga central para Dibu Martínez. Dibu Martínez perdeu pelo setor de esquerda, do campo de retaguarda, vai tentar levantamento à frente do comando de ataque, aperta na marcação, vem para tirar a seleção da Espanha, bola lançada à frente, ouviu o toque na mão, tentou McAllister, meteu a mão na bola, o árbitro marcou falta para a seleção da Espanha bater do campo de defesa. Tudo bem, McAllister,

0: Vocês estão acostumados até a fazer gol de mão, mas na cara do árbitro não dá, né? Agora a volta do tanque de bala recorde da seleção espanhola com Laporte. Laporte já prende no campo de defesa, domina Coutinho no campo de retaguarda. Bola recuada, pelo terceiro jogando do Coutinho novamente o Nai Simon. Ele prende a jogada com o Gurela, tenta ganhar a jogada, ganha lateral para a seleção da Espanha. E toma uma bronca agora o Cubarsí, né? Chegou, tomou o Rodri chamando a atenção dele. Ele deu um passe excelente, hein?
1: Faz uma Copa do Mundo maravilhosa, é verdade, 19 anos, muita personalidade, mas quase entregou a paçoca, foi cobrado pelo capitão Rodri, 0-0 no placar.
0: A bola volta para Rodri, domina para a seleção da Espanha, que já sai jogando pelo seu campo de defesa. A abertura vem pelo toque de Baracotinho de Lamine Yamal, ele prende a jogada, já domina pelo setor de esquerda, vai para a finta, toma, falta, o árbitro para. O Lamine Yamal passou pelo Tagliafico como se passasse assim por um cone. Aí o Tagliafico mergulhou, se jogou na cintura dele, segurou, prendeu, não evita, evita a passagem do Lamine. A bola volta, volta no toque de bala que eu tinha na intermediária. Recorde do campo de defesa, sai jogando a seleção espanhola com Pedro Tupurro. Pedro Porro domina pelo setor de direito do campo de retaguarda, volta a jogada para Cubarsí. Cubarsí já domina pelo seu campo de defesa, vem para finta, tenta o toque de bala que eu tinha no setor intermediário. Ele abre no toque de bala curto, recolhe para o comando de ataque. Rodri tenta descer do campo de defesa. Levanta a curtinha para o setor de meio de campo para Cubarsí. Cubarsí prendeu para a direita para Pedro Porro domina para a seleção da Espanha. Ele tenta ser jogando, vem para passe, vem para o toque de bala Coutinho na intermediária. Abriu jogada com Cubarsí. Cubarsí recolhe para a seleção da Espanha. Cucurella está aberto lá pelo setor de esquerda. Abertura vem novamente na direita. Pensa o jogo na intermediária para Omo. Aperta a ponta de ser a seleção da Espanha. Vai para o toque de bola. Bola volta no campo de defesa. Recolhe Martínez, tenta ser jogando. Recolhe do campo de defesa de Bu Martínez. Ele prende a jogada, tenta o passe. Cucurella ganhou na primeira, perdeu na segunda. Enzo Fernandes recupera. Aí vai pro lançamento para ninguém. A bola vai embora para a linha de lado. Lateral para a Espanha bater no campo de defesa.
1: Foi mais um chutão do que qualquer outra coisa para evitar, porque o Cucurella, agora jogador do Real Madrid, poderia ter partido para o contra-ataque. Segue 0-0 em New Jersey.
0: A bola volta, volta no toque de bola para ser jogando. É lateral novamente para a seleção da Espanha bater pelo setor de direito do campo de defesa. A bola vai ser solta à frente do comando de ataque. Apeta a marcação, recolhe a jogada contigo do campo de defesa. Lançamento errado. Cucurella vem para acertar de cabeça. Ele volta para o Unai Simon, que abre para Cucurella porque tem uma avenida pela frente. Ele desce pelo meio de campo em alta velocidade. Tem aberto o Baena. Empurra para Baena pelo setor de esquerda, campo de ataque. Baena para o lance, recolhe, volta Coutinho para Rodri. Rodri domina para a seleção da Espanha na intermediária, campo de ataque para a seleção espanhola. E domina no campo de ataque Coutinho com Fábio Ruiz, que abriu na direita, solta no campo de ataque novamente no toque de bola Coutinho. Lamine Yamal prendeu o lance, enfiou jogada para Olmo, muito forte o passe. A bola vai embora para a linha de fundo, tiro de meta para a seleção da Argentina bater.
2: Boa ideia, execução ruim. Lamine Yamal com Dani Olmo é dupla do Barcelona. 0-0 no placar, Ulisses.
3: Viu, Ulisses?
0: Pois não, craque Neto.
3: Na verdade, o Lamine Yamal é um jogador que ele antevê a jogada. Pra mim, quem errou foi o Dani Olmo. Porque se ele sai antes, ele sai na cara do gol. E essas bolas que ele mete, principalmente na diagonal, é uma coisa impressionante. Já o Messi, que não conseguiu pegar na bola ainda, sabe por quê? Porque a seleção da Espanha, ela tem muito mais a bola. Então, todas as vezes que a Argentina, se quiser fazer o que o Enzo fez, pegar a bola e chutar lá pra frente, fazer a ligação direta, a Argentina tá morta. Não pode fazer isso.
0: A bola voltaria para Lamine Yamal, tenta a finta, Pedro Porro no passe, bola não passa, volta curta do campo de defesa, a seleção da Argentina apertada, vai, Oyarzabal aperta pelo setor de direito do campo de defesa, Romero prende, Oyarzabal leva ele na linha de fundo, vem pro toque de bala contigo no setor intermediário, aperta na marcação, tenta o ser jogando a seleção, recolhe a seleção da Argentina errado, a bola volta para Cucurella, prendeu pelo setor de esquerda, campo de ataque, abre a jogada para a ponta, ele vem pro toque de bala novamente, a seleção da Espanha desce, é pelo setor de esquerda, campo de ataque, recolheu, balançou, Baena, passou, Baena cruzou errado no peito do Romero, vem pra rasgar a zaga, corta, tira, bola volta, volta novamente com a seleção espanhola, já recomeça novamente no seu campo de ataque, vem pro toque de bola do campo de defesa, vai ser jogando o Nai Simon. O Nai Simon prende pra seleção da Espanha, que toca para o campo de retaguarda, já recolhe a jogada, placar de 0-0 do jogo, domina do campo de defesa, prende, o Messi não fez nada, mas ele tá descansando, meu amigo, já ele pega uma bola e faz o que o Lamine Yamal não conseguiu fazer, a bola volta no meio de campo, curtindo na intermediária, Lamine Yamal vai tentar o domínio, não tem, a bola volta contigo no meio de campo, recolhe novamente a seleção, tenta a posse de bola, a seleção da Argentina no campo de defesa, abertura vem com Enzo Fernandes, volta a jogada contigo no seu campo de retaguarda, sai jogando com Lisandro Martínez tem aberto o Tagliafico, abriu para Tagliafico com a bola, chega a marcação, a bola volta para o setor de ponta, vem para o domínio, McAllister se jogou, ele ganha a frente do Rodri, se joga. E na minha frente aqui o árbitro marca a falta no lance inteiro no Lamine Yamal, que tomou as duas mãos nas costas. O árbitro mandou seguir, tá parado o jogo.
1: Na sua frente e na frente do banco de reservas a Espanha. Obviamente todo mundo se levanta e fala exatamente o que você viu. Ele se jogou, usou da experiência, falta marcada do lado esquerdo do campo de ataque. Quem sabe na bola parada, Lionel Messi perto dela.
0: Se posiciona bem para a cobrança, Lionel Messi pelo setor de esquerda, campo de esquerda no campo de ataque. A falta para a seleção da Argentina, bater na esquerda. Ajeita enfrentando o banco de reservas da seleção espanhola. Messi para a cobrança, placar do jogo, continua 0-0. Você ligado no microfone, Bamberantes, a Bamberantes com você. Se posiciona pelo setor de esquerda, vem levantamento para dentro da grande área. É falta para a seleção da Argentina, bater a bola rolada pelo setor de esquerda para Messi. Messi domina, ele volta a jogar na curtinha, soltou com um toque de bola de Lisandro Martínez para Messi. Messi prendeu pela esquerda, vai tentar o drible de calcanhar, vem para tirar. Na moral, Fabián Ruiz tira de calcanhar, vai pro domínio, tentou Pedro Porro tomar pancada. É falta cobrada para a seleção da Espanha, que domina e tenta ser jogando pelo campo de defesa com o maestro Rodri. Rodri domina para a seleção da Espanha, vem pro toque de bola, já solta a jogada curtinha para Olmo. Olmo dominou, tem dois acionados. De um lado, Lamine Yamal e Pedro Porro também. Ele corta para o meio, pode inverter a jogada na esquerda. Recorda a jogada com o Rodri. Rodri prendeu para o setor de ponta. Pede Cucurella. Ele domina pelo comando de ataque, faz o giro na marcação. Já domina novamente. Lamine Yamal perde passe de bola. Recolhe Lamine Yamal. Ele domina para a seleção da Espanha. Gira a jogada, vai para o toque de bola contigo no setor intermediário. Já prendeu com o Rodri. Rodri domina no campo de ataque. Abriu jogada para na porta e prendeu. Tem aberto Cucurella pela ponta. Ele prefere voltar a jogada para Cubarsí. Cubarsí domina para na porte domina para a seleção da Espanha, na meia esquerda, campo de ataque, rente a linha lateral do gramado, viu para Cucurella. Cucurella aberto, esticado, espetado pela esquerda, domina novamente no toque de bola Coutinho, recolheu, prendeu Laporte, abriu para Cucurella, ninguém marcou, entrou do jeito que quis, bateu cruzado na boca do gol, vem para tirar, mas o Bandeira tá marcando impedimento do Cucurella, né? Tava à frente.
2: E ele cumprimenta o Bandeira dizendo que estava certo, né? Tentando a jogada pelo lado esquerdo. 0-0 no placar, 6 faltas cometidas por cada seleção, 12 no total. E olha, se está impedido é por um dedão, viu?
0: E tá parado o jogo, tá marcado impedimento para você ligado no futebol da Bandeirantes, torcedor brasileiro. Domínio do campo de defesa para ser jogando a seleção da Argentina. Se posiciona no campo de retaguarda, vem Cristian Romero para bater a frente e ser jogando no seu campo de defesa. 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É a decisão da Copa do Mundo para você, torcedor brasileiro. A bola já volta no toque de bola contigo no setor intermediário. Domínio do toque de bola, tenta ser jogando. Recolhe a seleção, tenta o passe de bola contigo novamente a seleção da Argentina pelo setor esquerda, prendeu Lisandro Martínez, ele prende o lance, abre a jogada, curtinha no meio de campo, aperta na marcação, tentou ganhar a jogada do peito, afasta Pedro Porro, põe pra fora Pedro Porro, é lateral pra seleção da Argentina bater, é lateral cobrado pelo setor de esquerda do campo de ataque, se posiciona pra cobrança, lateral pra seleção da Argentina cobrar, se posiciona Nico Tagliafico, Tagliafico bate o lateral, tenta o levantamento à frente para o comando de ataque, a bola fica no setor intermediário, aperta na marcação, vem pra ganhar Rodri, Rodri posiciona, ganha a jogada, tenta o toque de bola, mas toma falta, e o árbitro marca falta. Falta para a seleção da Espanha bater campo de defesa.
1: E poderia marcar dupla falta em cima do Rodri, ou do Tagliafico ou do Julian Álvares. Os dois já jogada, tentando por cima, tentando por baixo. Falta marcada, campo de defesa, segue 0-0 na final da Copa.
0: O Nai Simão domina novamente no campo de defesa. Estamos, o tempo não para, a Bandeirantes e a Band FM marcam. E vem pro jogo a seleção da Espanha. Vinha pro jogo no peito, domina no campo de defesa e tenta ser jogando Lisandro Martínez. Ele vem pro toque de bola pra Tagliafico, limpa pelo meio, vai pro passe de bola. Errou a seleção da Argentina, ganhou Olmo, prendeu, vem pra finta, escapou, pode soltar na esquerda, empurra no toque de bola curtinho. Cucurella no toque de calcanhar, tentou passar por baixo, vem pra tirar. Por baixo no carrinho, toca Gonzalo Montiel, põe para fora, lateral esquerda para a seleção da Espanha bater. Repito para você, placar de Espanha e Argentina 0-0. Alô, alô, Agrela.
4: Ulisses Alexandro renovou com o Flamengo até dezembro de 2027.
3: O Master, né?
4: Não, com o Flamengo profissional, craque Neto. Ele que disputou somente 8 minutos na Copa do Mundo pela seleção brasileira, entrou contra a Escócia, vitória por 3-0.
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0: E domina do toque de bola, recolhe novamente, curtindo no campo de ataque, a seleção da Espanha tenta descer com o Rodri, abre a jogada para o comando de ataque, vem para o toque de bola, empurrou jogada para a Baena, abriu jogada para Olmo, Olmo prende, Cucurella partiu pelo setor de esquerda, campo de ataque, cruzamento na boca do gol, sem querer a bola desvia, volta para Cucurella, dominou, entrada da área, prendeu, abriu para Olmo, Olmo cruzou, levantou na boca do gol, segunda trave afasta, vem para tirar o toque na mão, a bola volta novamente, bate no braço do jogador argentino, o árbitro manda seguir, domina no campo de defesa, vem Rodri para marcar. marcação, tomou a falta, foi puxado. Julio Álvarez faz falta nele, falta para a seleção da Espanha bater. Já cobrada do toque, levado que o tiro na intermediária. Domina a seleção da Espanha, tenta descer com o Rodri. Rodri vai o breque em cima da marcação no primeiro tempo. O toque levado só, tá curtindo na intermediária para Fabio Ruiz. Ele abre pelo setor de meio esquerda com o Gotem na bola de Cubarsi. Cubarsi dominou, se lançar à frente é boa. Prendeu para Cucurella, Cucurella tem Baena partindo. Recolhe para Baena, Baena domina em cima da marcação no Gonçalo Montiel. Recolheu Baena, vai para finta. Cortou, tá na área, pode ir para bater. Tentou passe para o 1, a bola não passa. Mas volta no toque de bola novamente. Tenta ganhar a jogada, Baena não consegue. Era volta, campo de defesa, na mínima mal na marcação. Afasta a seleção da Argentina. Só da Espanha no jogo. Domina do campo de ataque, recolhe do campo de ataque. Tenta descer a seleção espanhola. Abertura bem pela direita com Pedro Porro. Pedro Porro domina, gira pelo meio de campo. Curtindo na intermediária, já abre com Cubarsi. Cubarsi prendeu novamente no toque de bola de Laporte. Laporte domina, corta para dentro, leva na intermediária. 0-0 é o placar do jogo. A bola volta no campo de ataque, aperta a seleção da Espanha. Sobrou, vai pintar o gol. Pancada errada. Olha, Zabal bateu muito fraca. E o Dibu Martínez no canto esquerdo pega fácil.
2: Bela defesa do goleiro argentino. O Erzabal tem 5 gols. É o goleador espanhol na Copa do Mundo. 0-0.
0: É bola no campo de defesa para ser jogando a seleção da Argentina. Dibu Martínez parte na bola, bate, tenta o levantamento à frente para o comando de ataque. A bola volta Coutinho com a seleção da Espanha. Vem para rasgar aqui atrás, o toque de bola Coutinho. Aperta na marcação, ganha a lateral a seleção espanhola. Tagliafico põe para fora, lateral para a Espanha. Bater de graça pela direita do campo de defesa. 39 jogados do primeiro tempo. Craque Neto, Cláudio Zaidan e o jogo.
3: A verdade, o jogo é um amasso da seleção espanhola em termos de posse de bola. Esse chute agora do Yarzabal aí, né? Olha aí. Não deu nada, não.
0: O Baena faz coisas que não dá pra acreditar, velho.
3: O Baena não joga nada. Você também não sei quem é pior, Baena ou Simeone. Não é verdade? Os dois são ruins, né? Que o Simeone já perdeu a posição. A verdade, a seleção argentina, Ulisses, ela joga pra não tomar gol. Ela não joga pra fazer o gol. E é assim que ela chegou na final. Tem que ficar esperto no momento que a seleção da Argentina tiver uma bola do jogo.
6: É, o Scaloni pode argumentar, o jogo tá 0-0, tá igual. Agora, a Espanha, um pouquinho mais de capricho, ela faz o gol. O ataque da Argentina não apareceu no jogo. É um festival de erros, vamos ver agora aí.
0: E tem pro jogo a seleção da Argentina, para volta a curtida no meio de campo, aperta na marcação, vem para ganhar. Recolheu o Yazabal, tomou a falta e vai pintar amarelo. Demorou, hein, seu juiz. Parece que dá amarelo com a dor no coração danada. Tá parado o jogo, falta pra seleção. Ah, pô. E o Lamine Yamal que foi seguro aqui no contragolpe, ele não deu amarelo. Ele ia passar do Tagliafico e ia ficar mano a mano.
6: É verdade. Foi justo. Ele poderia ter dado amarelo naquele, no Baena, quando ele dá uma falta pelas costas do Messi. É um jeito do cara apitar. E aquela bola, só pra não ficar dúvidas, que bateu no braço do jogador argentino, se ele marca a falta ali, tinha que sair preso.
3: E esse árbitro que a FIFA colocou, esse aí gosta das putas, gosta das drogas, não foi ele que foi lá, que próprio. Não foi?
0: É.
3: Então, vai saber.
0: Um monte de acusação, prisão, caramba,
3: que
0: quatro.
3: Isso, meu Deus.
0: E vem pro jogo novamente, no meio do toque, para o Coutinho pela ponta, tenta descer pelo setor de esquerda, prende o lance Rodri, ele prende a jogada, tenta o passe novamente para a seleção da Espanha, que tenta ser jogador do campo de defesa, recolhe a seleção espanhola, que sai jogando do campo de retaguarda, já domina o toque de bola Coutinho novamente no setor de ponta, vem pra finta, tenta o toque de bola curto novamente a seleção da Espanha, domina pelo setor de esquerda do campo de defesa, vai tentar o passe de bola Coutinho pelo setor de ponta para Cucurella. Cucurella já domina pelo comando de ataque, vamos chegar a 41 minutos de bola rolando o placar do jogo de Espanha Argentina 0-0, abertura vem pelo setor de direito do campo de ataque, tenta o passe de bola, lançamento vem à frente, desce a Espanha com muito perigo, dominou, Yarzabal abriu, soltou na direita, cruzamento no povo, pra ninguém. Não chegou ninguém, Dibu Martínez sai do gol pra pegar.
2: E o Fabián Ruiz falou pro povo: joga na primeira trave, ele jogou na segunda. 0-0 no placar.
0: Isso. 0-0 é o placar do jogo, pois não.
7: Só pra confirmar, Lisandro Martínez recebe cartão amarelo e o Romero agora há pouquinho pediu mais calma pra ele. Mas foi uma falta pra justamente parar contra-ataque. Daqui a pouquinho, os acréscimos do primeiro tempo, Ulisses.
0: A bola volta no toque, levada do William Coutinho na intermediária. Tenta o toque, levada do Coutinho novamente. Recorde a seleção da Argentina, sai jogando errado. Bola volta. Lamine Yamal tentou o passo, não conseguiu. Bola voltou pra Lamine Yamal que prende novamente com o Rodri. Rodri domina pra Cucurella. Cucurella domina no campo intermediário, domina a seleção da Espanha. Já prende o lance pelo setor de direita. Abertura vem com Pedro Porro. Pedro Porro domina só a Espanha joga, a Argentina não joga, só a Espanha, é ataque contra a defesa, domínio do campo e ataque com o Curela, dominou para a Espanha, girou, bateu para o gol, passa a esquerda do gol, vai embora. E o Yarzabal chegava tardemente na bola, ela vai embora para a linha de fundo em tiro de meta para a seleção da Argentina bater.
2: E ele e faz um grande Lisandro mundial.
0: Martínez.
2: Faz um grande mundial com o Curela, a bola passou raspando na melhor conclusão da Espanha, depois daquele gol perdido pelo Lamine Yamal. O Curela jogará no Real Madrid nas próximas 6 temporadas, 0-0.
7: E eu vou dizer para você, se vai já era, que o goleirão já estava vendido no meio do caminho.
3: Não, hein? Não. Não, a bola passou muito longe. E se
7: não, ele... não, mas se vai no gol.
3: Não, não, Ulisses, ele deixou
7: você
3: a bola
7: passar. Tirou a mão?
3: Ele tirou a mão, Ulisses, ele deixou a bola passar. E vai sair o jogador da Argentina. Vai ser substituído.
7: Tá sentindo ali, parece
3: não,
7: o
3: vai sair.
7: Martínez, né?
3: Vai sair.
0: Tá caído ali.
3: Pode acreditar no irmão, Ulisses, vai sair.
7: Não, é, tá até, já tem alteração aqui. Vai entrar o.
2: Outra
7: vai
2: mente.
7: Mexer a seleção da Argentina, hein?
0: Então risca aí, Ulisses. Vai embora o Lisandro Martínez, que por um lado acabou de tomar cartão amarelo. Entra o 19, Otamendi, ex-jogador do Atlético Mineiro e foi campeão do mundo em 2022. 19, Otamendi entra na vaga do amarelado Lisandro Martínez, meia dúzia.
7: Muda alguma coisa? Muda muito, Zaidan Neto?
6: Ah, não muda. O Otamendi, além da experiência, é um jogador de mais força, né? O Lisandro Martínez é um cara mais técnico, costuma inclusive sair bem pro jogo, só que hoje ele errou tudo. Ele errou passe, ele chegou atrasado, ele cometeu falta quando não precisava. Tava mal no jogo e agora se contundiu. E entra o experientíssimo
3: Otamendi.
6: O fato é que ele tava entrando em todos os jogos, só que no lugar do Romero. Ele sempre tirava o Romero no final do jogo para colocar o Otamendi. Hoje ele entrou no lugar do Lisandro Martínez.
3: Melhorou muito, Ulisses. Vai melhorar para a seleção da Argentina. O Otamendi vai chegar à bota.
0: E a bola volta, falta do toque de bola contigo novamente na intermediária, recorde a seleção da Espanha, tenta o toque de bola pela direita, tentou partir Lamine Yamal, aperta na marcação, Rodri fica no chão, tentou, finta, perde a jogada, a bola vai embora, tá parado o jogo, tá marcado novamente, marcado lateral para a seleção da Argentina bater, lateral foi cobrado do toque de bola contigo no setor intermediário, aperta na marcação, já tenta descer contigo novamente no meio, domina a seleção da Argentina, já prende a jogada no campo de defesa, recorde Messi domina, um primeiro tempo só de Espanha no jogo, domina no campo de defesa, estamos chegando a 45 minutos de bola rolando, mas a Argentina é mortal, hora que tem a bola do jogo, não perde nos pés de Messi, lançamento vem com Julio Álvares, na cara do gol vem o Unai Simón para tirar, ele sai da grande área, o goleiro da cara, bola para volta, curtindo na intermediária, já domina novamente a seleção quatro. Da Espanha para ser jogador no campo de defesa, 4 de acréscimos, nós vamos aí a 49 minutos, a abertura foi feita à frente do toque de bola, aperta a seleção da Argentina, tenta ganhar o lance novamente, Bacalister, ele solta a jogada curtinha pelo meio de campo, abriu pelo setor de esquerda, já tenta descer, bom drible, linda jogada na ponta, em velocidade desce para apoio, tenta arrancar novamente, mas perde a bola, empolgou demais no lance, acabou perdendo o Nico Gonzalez, a bola volta do toque de bola com a seleção da Espanha, já tenta ser jogando, lançamento vem do Cucurella errado, ele tentou buscar a penetração do Baena, Alex Baena que não chega na bola, a bola volta com a seleção da Argentina, sai jogando pelo campo de defesa, Bandeirantes e Bandia FM juntas na final da Copa do Mundo 2026, a abertura vem pelo setor de direito do toque de bola contigo na intermediária, recolhe a Argentina da tabela, é perigosa a seleção, a abertura no meio pro Messi, ninguém marcou na bola prensada, sai do gol para pegar o Unai Simón, a seleção da Espanha, Neto e Zaidan, eles dão um espaço pro Messi sim, mas estão de olho e vai ser duro essa bola chegar com um passo que eles estão cobrindo em 2, 3, na hora que a bola ameaça ser lançada para ele.
3: A verdade, eles tentam e estão fazendo muito bem a Espanha, é não deixar a bola chegar pro Messi, porque as duas vezes que chegou, ele teve chances, uma não deu tempo dele sair em velocidade, que aí o goleirão saiu, mas aí é um propósito de jogo, né? Se você, e vou dizer uma coisa, eu não sei se a Espanha vai ganhar o título, mas que ela está perto do título de 2030 com esse elenco, vocês não têm a dúvida.
6: E outra coisa, já que a Argentina erra tanto na série de bola, não está conseguindo sair, e de vez em quando até opta pelo chutão, pelo lançamento, é melhor ter o Lautaro lá na frente, que tem mais velocidade e vai prender pelo menos um zagueiro, vai dar um pouco mais de espaço para o Messi. Segundo tempo é jogo para o Lautaro, hein?
0: E vem pro jogo, domina a seleção da Espanha, vem pro toque de bola Baena, ele vem pra finta, tentou o tapa na bola, recolheu, passou errado, é Azabal, a bola volta no toque de bola, não pode tocar no Messi, Não toca que é falta. E falta agora pro, pra seleção da Argentina bater no campo de defesa. Pra mim ele tocou na bola, a bola escapou, pô.
2: E o árbitro marcou, o esloveno Vincic. Foi um pontapé, viu? Pontapé do Erzabal.
3: E era pra cartão amarelo.
0: Era pra cartão amarelo. Era pra expulsar agora, né?
3: Não.
0: Tirar quatro
3: não.
0: Da
3: não,
0: Espanha.
3: Não, Ulisses. Deixa eu te falar. Ele deu um pontapé no Messi.
0: Eu tô mesmo, eu vi aqui.
3: Era pra cartão amarelo.
0: É que eu sou é uma narração provocativa essa aqui, viu? Pois não.
2: Eu tô notando. É. 16 faltas no jogo, 9-7 pra gente.
6: Dois pesos e duas medidas.
0: É verdade. Já duvido do toque de para tentar descer a seleção errada. Impressionante, Neto e Zaidan no final desse primeiro tempo. O que erra de passe a Argentina.
3: Não, e aí o Zaidan já falou, o mestre Zaidan já falou. Eu acho que o Lautaro é uma grande opção pro segundo tempo. Eu acho que a Argentina, mas a seleção argentina jogou a Copa inteira assim. É não tomando gol. E quando ela toma o gol, aí ela quer jogar. Aí tem que ver se ela aguenta a seleção da Espanha. E mais, né? A seleção da Espanha teve uma grande chance no primeiro tempo. Por uma mínima mal. Não teve outra. Ela tem a bola. Mas chance de gol ela não teve.
0: E domina do toque de bola contigo no setor intermediário. Recolhe curto novamente. Domina a seleção da Espanha. Tem posse de bola novamente no campo de defesa. Posse de bola não ganha jogo. Cubarsi domina. Abre pela direita para Pedro Porro. Pedro Porro tenta o levantamento à frente. A Bitura vem à frente. Oyarzabal perde o lance. Domina a seleção da Argentina. Sai jogando na moral com Romero. Se Romero marca demais, hein, velho? Domina do campo de defesa. Toca a bola curtinha novamente pro Dibu Martínez. Dibu Martínez prende excepcional. Goleiro argentino. Ele vem pro levantamento à frente. Quando ergue o braço, o árbitro. É fim de primeiro tempo no MetLife Stadium em Nova York, New Jersey. Messi chama a atenção dos jogadores da Argentina. Espanha 0, Argentina também 0. É final de Copa do Mundo na Bandeirantes e na Band FM. Vem Ricardo Capriotti, 0-0.
7: Vamos lá, Ulisses, porque agora é hora de intervalo com show. Vem aí uma novidade no intervalo da FIFA. Daqui meia hora a gente volta com a bola rolando. 25 a 30 minutos para voltar a bola rolando aqui no MetLife Stadium. Times vão deixando o campo de jogo. Alô, João Paulo Capelanes. Alô, Alexandre Pretzel.
2: Luiz de la Fuente não conversa com ninguém. Sai lentamente o técnico espanhol que tem contrato até julho de 2028, pelo menos até a Eurocopa, ele será o treinador, independentemente do que acontecer daqui a pouco, Capelanes.
7: Trazer uma curiosidade rápida, Capriotti. No dos camarotes, obviamente, Donald Trump, presidente norte-americano, ao lado do presidente da FIFA, Gianni Infantino. A taça da Copa do Mundo foi levada até eles e o Donald Trump deu 3 tapinhas na taça. Prontamente, quando apareceu no telão do estádio, recebeu as devidas vaias, como tradicionalmente acontece. O presidente norte-americano e o presidente da FIFA lado ao lado, Gianni Infantino, Capriotti.
8: Vocês voltam já já daqui a pouquinho, fiquem de olho no show aí do intervalo e me tragam detalhes da Madonna, da Shakira e de todo mundo que estiver aqui no show. Já já vamos ouvir o show, hein? E eu vou aproveitar então já para trazer aqui Craque Neto e Cláudio Zaidan explicando esse primeiro tempo, que a gente vai botar aqui, claro, o show do intervalo. Vamos lá, Netão, boa tarde, Craque Neto. Vamos lá, Zaidan, boa tarde, Zaida, alô, Caboclinho, boa tarde.
6: Fala, Capriotti. Sempre uma honra. Boa tarde pra você, Capriotti.
9: Boa tarde.
6: A Espanha foi melhor. A Espanha finalizou pouco, que é uma marca desse time. É um time que finaliza pouco. Teve uma grande chance o Yamal, acabou fazendo uma jogada errada. E teve um outro chute do Oyarzabal, que foi tranquilo pro goleiro argentino, pro Dibu Martínez. E a Argentina quase não chegou. Tentou
3: pouco,
6: uma bola longa, outra. É muito pouco, acho que até por isso o Lautaro é uma opção. Agora, a Argentina é aquele negócio, ela costuma fazer um segundo tempo muito diferente do primeiro.
3: Verdade.
6: Então acho que esse jogo vai mudar, vai ficar melhor no segundo tempo, né, Arthur?
3: Ah, Cláudio Zaidan, monstro, Capriotti, obrigado por hoje dar um ok aí, que eu tava indo trabalhar e escutando a Rádio Bandeirantes desde manhãzinha. Parabéns por tudo que você fez por nós, Capriotti, parabéns pelo líder que você é. Em relação ao que eu vejo do jogo, é que a seleção argentina joga assim. Eu só quero saber se a Espanha vai ter a mesma condição física pro segundo tempo, porque ela tem a bola, ela joga mais, e aí, como o Ulisses viu, o próprio Messi dando dura em todo mundo, que a bola não chega. Só erra um passe a seleção argentina.
7: Muito bom,
8: Muito bem, craque Neto, Netão, Cláudio Zaidan, voltam já já também, ó. A gente vai pro intervalo rápido, na volta vai ter show do intervalo aqui, hein? Você vai conferir com a gente aqui no intervalo da Bandeirantes e da Band FM, juntas na Copa do Mundo 2026.
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0: apresentação da banda sul-coreana BTS aqui no gramado do MetLife Stadium no intervalo do jogo. O intervalo com um show, uma novidade da FIFA. Vamos ver quem é que vem aí. Tem um. Há uma apresentação agora da próxima atração.
1: Ok. Listen to me. Go out there. Don't be nervous. Nobody's watching. Right?
2: Justin Bieber.
0: Vem aí Justin Bieber, outra atração desse show do intervalo. Sobe aí o Justin Bieber, na Bandeirantes, na Band FM.

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1: Tá aí o Justin Bieber. E na sequência vem a Shakira, hein? Vá se preparando aí porque a Shakira vem aí.

Shakira. Agora o telão mostra a imagem de Pelé. Love, love a palavra de Pelé.

apresentação. A palavra love é formada no campo de jogo. São centenas de bailarinos dançando, empunhando bandeiras coloridas. E a palavra love no centro do campo, dando o tom dessa comemoração, dessa celebração no show do intervalo da final da Copa do Mundo da FIFA 2026. 0-0, Espanha e Argentina estão empatando, daqui a pouquinho tem todo o segundo tempo. Você vai acompanhando com a gente o show do intervalo, o show da FIFA na finalíssima da Copa do Mundo.

0: Ronaldinho Gaúcho também está presente aqui, participando, da festa, junto com os centenas de bailarinos.
1: Ronaldo Fenômeno também, do lado dele de roxo, de azul, o Ronaldinho todo de amarelo. Os dois Ronaldos no campo de jogo com a molecada, com a criançada lá. Dois campeões do mundo.
0: É isso aí. Festa bonita, hein? Festa bonita no show do intervalo aqui no MetLife Stadium. Vão deixando agora o campo, vão deixando esse palco montado para essa celebração no intervalo da final da Copa do Mundo. Vem mais coisa aí, vem mais show, vem mais atrações. Tem mais gente para chegar. Ronaldinho Gaúcho e Ronaldo vão saindo junto com os demais participantes.
1: Acho que acabou, viu, Capritão? Até desmontando o palco lá.
0: Já. Então vamos pro intervalo. Vamos pro intervalo rápido, a gente já volta aqui. 0-0, Espanha e Argentina. Daqui a pouquinho, todo o segundo tempo.
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10: Copa do Mundo é com a Bandeirantes, é desde 1950 e vai continuar sendo. 23 de intervalo, hein? Estamos com 23 minutos de intervalo, o show já acabou e os jogadores agora voltam ali, especialmente os reservas, fazendo um trabalho de aquecimento. Alô, João Paulo Capelanes. Alô, Alexandre Pretzel. Vamos lá, quem que muda aí?
11: A Argentina, hein? Já deu pra ver na câmera que a gente tem acesso aqui da Rádio Bandeirantes que Leandro Paredes vem aí. Camisa número 5, jogador do Boca Juniors. Ele tem 32 anos e deve jogar aí esses 45 minutos finais na vaga do Nico Gonzalez. Pelo menos, Capriotti, ele volta com o uniforme de jogo e eu não vi no túnel que dá acesso ao campo, ao vestiário, Nico Gonzalez com a camisa oficial da Argentina pra voltar pra segunda etapa, hein, Pretzel?
12: A Espanha é o mesmo time do primeiro tempo do técnico Luis de la Fuente, Capri.
10: Aliás, até me surpreendi com a ausência do Paredes para começar jogando, Zaidan, Neto, mas agora ele vem aí para o segundo tempo, hein?
13: A verdade, sim, né, sim. O Zaidan, ele joga muito mal. E o Depol também tá muito mal, né, Zaidan?
14: Tá. Aliás, o Depol não faz uma boa Copa.
13: Não.
14: Agora, o Paredes melhora a marcação no meio campo, porque a Argentina sofreu no primeiro tempo.
13: E talvez sofreu até pra melhorar a saída de bola, né, Zaidan?
14: Agora, sem o Nico Gonçalves, quero ver quem é que vai acompanhar o Pedro Porro ali pela direita, né? O Cucurella já tá tendo espaço. Agora o Porro também, alguém tem de fazer a marcação ali, senão ele vai ficar batendo de frente com o Tagliafico.
13: Esse é o grande problema, né, da seleção. A Argentina não marcar do lado esquerdo com o Tagliafico as jogadas que vem lá minha mão. Agora, eu vou falar uma coisa pra você, hein? Esse show aí que vocês estão aí, falar uma coisa pra você, hein? Que porcaria, hein? Showzinho mequetrefe, hein? Botar Chitãozinho Chororó, Gustavo Lima, se colocar esse Xande de Pilares, sem emoção nenhuma, tá de brincadeira, rapaz. O Justin Bieber quer cantar música pra gente chorar no campo de futebol, velho.
10: Tá bom, mas o show vai ser agora mesmo. Vai ser no segundo tempo, os 45 minutos finais. E a melhor transmissão do Rádio Esportivo do Brasil, confirmando a mudança. Aí vai, Capelanes.
11: Vamos lá, Capri. Na expectativa agora de subir a plaquinha, Leandro Paredes vem aí. Revelado pelo Boca, volta ao próprio Boca, aos 32 anos. Tô esperando aqui. Lionel Scaloni, no momento que ele aparece no telão do estádio. E o Samuel, auxiliar técnico, ex-zagueiro da Argentina. Auxiliar do Scaloni, estava lá conversando no pé do ouvido do Leandro Paredes. Repito a informação, a tendência é que o Nico Gonzalez, camisa número 15, deixe o campo de jogo, até porque os jogadores argentinos fazem aí aquela retomada de aquecimento, e confirmando a alteração, é isso mesmo. Vai embora Nico Gonzalez, camisa número 15, entra 5 Paredes, a segunda alteração do técnico Lionel Scaloni, Capriotti.
10: E ele está de volta para os 45 minutos finais, é com você, solta a voz e vem... Vem Ulisses Costa!
15: Vai começar o segundo tempo do jogo, saída que pertence à seleção da Espanha. Tudo pronto na decisão da Copa do Mundo. Apito o árbitro Oyarzabal, toca na bola, ela rola, se ela rola, deixa ela rolar.
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15: Sim, você tem emoção, tem final da Copa do Mundo aqui.
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15: A bola volta no toque de bola, tenta descer novamente a seleção da Espanha, não consegue pelo meio de campo, o Coutinho na intermediária, a bola volta com a seleção da Argentina errada, ganha a Espanha, lançamento para lá, Minamal tenta chegar na cara do gol, afasta o zagueiro, tira, a bola volta com o Romero, tenta o passe, levanta o Coutinho na intermediária, voltou com o Julian Alves abre a jogada, é a decisão da Copa do Mundo na Bandeirantes e na Band FM, e vem pro jogo a seleção, erra a seleção da Argentina na saída de bola, vem a Espanha, entrada da área, bola batida, gol no canto esquerdo, pega Dibu Martins, a paulada do Baena. A Espanha já chega, vai pra cima da Argentina de tudo quanto é jeito.
12: E o Baena demorou pra chutar. Quando ele puxa pro meio, ele enfraquece a potência do chute. E aí facilita pro Martínez 0-0.
15: A bola volta no toque, ele para tenta descer a seleção da Argentina, não consegue, a bola volta com o Rodri, ele prende o lance no campo de defesa, está jogando aqui atrás do campo de retaguarda, recolheu o Nai Simon, ele tenta o levantamento no campo de ataque, Cucurella toca na bola, a bola volta com a seleção da Argentina, tenta pressionar agora, Macalister domina, abre pela ponta direita no campo de ataque, estutou para Tagliafico domina para Depol prendeu para o setor de direito no campo de ataque, abre a jogada Coutinho com Gonzalo Montiel prendeu, gira uma jogada, vai passar do outro lado, Tagliafico pede a bola, volta intermediária com Cristian Romero, ele recolhe para seleção da Argentina, Sanz, jogando do toque de bola com Otamendi domina, ele vem pro toque de bola, Coutinho pelo setor de esquerda, abre a jogada com Tagliafico, abre para Otamendi domina no campo de defesa, para ser jogando do Inter, a jogada Coutinho no campo de retaguarda, já prende o lance curto no campo de defesa, recolhe Coutinho pelo setor de direita, domina Cristian Romero busca a jogada pelo setor de ponta com Depol dominou, abriu jogada na ponta, lançamento à frente, muito forte, em velocidade, tenta chegar na marcação, recuperou, tocou na bola por último, é tiro de meta para a Espanha bater, errou, o Laporte não foi ele que tocou por último na bola, para mim seria tiro de meta, pelo menos a visão que eu tive daqui, o árbitro está dando escanteio para a Argentina, será que o Laporte tocou por último nessa bola?
11: Não, você tem razão, eu tô contigo. O Laporte dá um carrinho, depois toca na bola o Montiel. Seria tiro de meta, arbitragem aponta escanteio na cara do assistente, hein, Ulisses?
15: Marca aí, Neto. Escanteio, escanteio pra Argentina bater. Messi vem pra cobrança de escanteio na tiro de meta. Partiu Messi, levantou no banco do gol. Toque de cabeça, vai pra fora. Bola bate no jogador da... Explode em cima do Laporte, bate no jogador da Argentina, vai pra fora. Tá paralisado o jogo, último toque na bola. A bola vai embora pra linha de fundo do tiro de meta para a seleção da Espanha bater e ser junto no seu campo de defesa. É quando a seleção da Espanha, a bola tocou pro último no McAllister, do meio do campo de defesa, tenta descer a Espanha pela direita do campo da reta, a quarta vai pro toque de bola contigo na intermediária, domina a seleção espanhola, abertura do meio do campo de defesa, Argentina sobe a marcação, abertura com o Rodri, Rodri domina, prende no campo de defesa, sai jogando com o Nai Simon. O Nai Simon rasga, levanta a frente para o comando de ataque, muito forte o passe, de graça essa bola pro toque de bola de Dibu, Dibu Martínez domina o goleiro da seleção da Argentina para ser jogando no campo de defesa. Ele busca jogar a toca do seu campo de retaguarda para ser jogando. Prende a jogada Coutinho no centro intermediário com Otamendi. Otamendi domina, abre pelo setor de esquerda. Vem para o toque de bola Coutinho novamente. Tagliafico. Ele prefere voltar a jogada. Domina novamente. Prende o lance no campo de retaguarda. Christian. Ele recolhe novamente. Christian Romero abre a jogada no campo de defesa com Dibu Martínez. Dibu Martínez prende no campo de defesa. Solta pelo setor de direito no campo de retaguarda. Abre o lance à frente. Tenta descer novamente. Domina a seleção. Tenta o toque de bola. A seleção da Argentina. Bola sai em lateral para a seleção da Argentina bater pela direita do seu campo de defesa.
13: Ulisses.
15: Pois não, Neto.
13: Uma coisa que eu vi aqui da seleção argentina é o seguinte: o Depô vem mais do lado direito, Montiel sai mais e muitas vezes ele está jogando como lateral, fazendo as duas funções, uma dupla função de laterais, Depô e Montiel.
15: Eu vou dizer para você: a Argentina vai pro jogo agora, hein? Vai pro jogo, a Argentina já tá caracterizado. No meio do campo de defesa, prende o lance e curtinha a seleção com o Depô. Depô prende aqui pelo setor de direito do campo de defesa. O árbitro para o jogo, marca falta para a seleção da Argentina bater, cometida pelo Baena. É falta para a seleção da Argentina bater do seu campo de retaguarda. Para você ligado no futebol da Bandeirantes, a Bandeirantes com você. Se posiciona para a cobrança de lateral novamente. É lateral para ser falta para a seleção da Argentina bater pela direita do campo de defesa. Domínio do campo de retaguarda, você na Bandeirantes, a Bandeirantes com você. Já prende aqui pelo seu campo de defesa, Tagliafico. Ele vai repor a bola em jogo, sobe a marcação, pressão da seleção da Espanha. Tagliafico, ripa a bola, levantamento à frente, vem pro toque de bola, Argentina desce com perigo, domina Rony Álvarez, ele prendeu na ponta, abriu jogada pra Tagliafico, levou pra linha de fundo em cima do Pedro Porro tenta chegar da bola, não consegue, ela volta curtindo no campo de ataque, domina, recolhe a seleção da Argentina, Messi pede pelo bem, a abertura vem mais atrás, já domina do campo de defesa, Cristian Romero perdeu pela ponta direita no campo de ataque, pra Monte é o tempo, a finta, toma falta. O árbitro para o jogo, marca a falta do Baena.
11: Pegou sem bola. E um detalhe: Medina, número 25, tira o colete. Daqui a pouquinho, mais uma alteração do técnico Leonel Scaloni. Seria a terceira, hein, Ulisses?
15: Pô, mas ele, em vez dele fazer no intervalo isso, ele vai fazer agora? Tá louco, hein? Estranho isso aí, hein? Com 5 minutos de jogo, só se sentiu o jogador, né? E vem pro toque, ele para a seleção da Espanha, ganha a jogada, recolhe pelo comando de ataque, Lamine Yamal prende, finta o primeiro, finta o segundo, pode soltar pelo setor de esquerda, ele prende o lance no seu campo de defesa, recomeça a seleção da Espanha para ser jogador no campo de retaguarda, abertura com Laporte, Laporte domina pelo campo de defesa, a Argentina já fez duas alterações, a Espanha não mexeu, abertura vem pela direita, pegaram! Eita nós! Todo mundo, quer dizer, parte do mundo vai falar que foi sem querer. E os jogadores da Argentina chegam empurrando o Laporte.

0: cisca nenhuma. Ele insinuou que foi no rosto. O Paredes fez falta nas costas dele. Ele deu uma ombrada nas costas, não foi no rosto, mentira. E mais ainda, ele simulou para ver se o árbitro ia fazer. O amarelo foi bem dado.
1: A bola volta com a seleção da Espanha, que desce para o contra-ataque, vai para o toque, para o Coutinho pelo setor de esquerda. Desce a seleção, recolheu o Cucurella. Cucurella prende o lance e domina pelo setor de direita do campo de reta. Quarta volta com o Rodri. Rodri domina para a seleção espanhola, que já sai jogando. Já prende no campo de defesa. A bola volta, volta Coutinho do campo de reta. Guarda, prende o lance, Coutinho. Rodri domina no campo de ataque. Lançamento à frente. O toque de cabeça vem para o meio. Depou domina, vem para cima. Cucurella da marcação dele. Depou volta no campo de defesa. Lá atrás para ser jogando novamente com o toque de bola de Dibu Martínez. Ele prende. De toque errado, a bola volta para Omo, dominou, vem para finta, limpo na jogada, bonito para tirar o Romero. Ele ganha na bola, na moral, domina do campo de defesa, sai jogando novamente a seleção da Argentina. Levantamento vem à frente do campo de ataque, no meio do caminho. Pedro Porro toca na bola, sede lateral para a Argentina bater. Manual para a Argentina bater pelo setor de esquerda do campo de ataque. 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Lateral novamente do campo de ataque, o tempo não para, a Bandeirantes marca. Jogados para você conferir, jogados exatamente, porque para um é falta, outro não é, né? Aí dois pesos, duas medidas, jogados para você conferir. 8 minutos de bola rolando, o segundo duas tempo faltas, de jogo, pô. Girando o placar da final da Copa do Mundo. Continua pra você, Espanha, Argentina 0-0, Grela.
2: Ulisses, meio de semana tem Campeonato Brasileiro, quinta-feira tem Corinthians em campo contra o Remo às 7:30, na quarta Coritiba e Palmeiras e São Paulo e Atlético Paranaense, Ulisses.
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1: Jogadores da Espanha começam a discutir com o árbitro do jogo. Tá marcada a falta, falta pro toque de bola, Coutinho novamente de Montiel. Ele tenta o passe de bola, chega na marcação, na mínima mal ganha para a seleção da Espanha, que sai jogando no seu campo de defesa. Prende a seleção espanhola do campo de retaguarda. A abertura foi feita com o Unai Simon. O Unai Simon domina do campo de ataque, vem pra finta. Domina do campo de meio de campo, recorre a jogada, Coutinho do campo de defesa. Domina novamente a seleção, sai jogando a seleção espanhola do seu campo de defesa. A abertura vai lá do outro lado. Laporte prende o lance, tenta o toque de bola para Cubarsí. Cubarsí domina pelo setor de direita, levantamento. Vem no meio de campo, Coutinho na intermediária. Recolhe, olha a Espanha descendo com perigo. Zaga argentina aberta, dominou, recolheu. Erzabal soltou, jogada para trás. Afasta, a Espanha perde o lance. Fernandes Enzo tirou. A bola volta, volta no toque de bola. Recolhe novamente a seleção da Espanha. Perde chance, uma atrás da outra. Espanha, segundo lance no jogo, que perde gol. Domina no campo de ataque, a Argentina é mortal na hora que chega. Domina na direita, prendeu o lance, Coutinho pela ponta, recolhe novamente. Lamine Yamal vai pra finta, drible no primeiro, drible no segundo. Tentou o passe, não passa pra ninguém, passa mal. A bola volta no toque de bola, tenta descer a seleção da Argentina. A abertura com o Depou. Cucurella chegou na marcação, apertou, a bola volta pra Messi. Messi sai jogando, toca fácil pra Dibu Martínez, que rasga do campo de defesa. Tenta o levantamento à frente para o comando de ataque. No corpo só subiu, pegaram de novo. Agora fica no chão de novo Laporte, o árbitro para. E marcou a falta do Julio Alves. Jogadores da Argentina, na subida dividida, só visa o corpo do adversário. Não visam em nenhum momento a bola, como foi agora. E a falta marcada para a seleção da Espanha bater. É falta para a seleção espanhola bater do campo de defesa. Se posiciona Rodri, vem para a cobrança de falta. Vai partir para a bola, para a circunferência central do gramado. Abre pelo setor de esquerda. Ele vem para o toque de Baracutinho com o Cucurella. Cucurella domina do campo de defesa. Vem para a quinta, tenta o toque de Baracutinho na intermediária. Domina a seleção da Espanha. Cucurella fecha. Ele perde a jogada. Rodri domina. Articula para a seleção. Tenta o toque. Para a seleção da Espanha com o Cubarsí. Lançamento à frente para Omo. Chegou na cara do gol, deu para trás. Cucurella entrou, vem para tirar. Gonzalo Montiel. Montiel salva a Argentina, que ia tomar o primeiro gol do jogo.
4: Brilhante o Montiel. Bateu o pênalti do título de 22 e agora essa tirada dele é como se fosse um gol salvando a Argentina. É o terceiro escanteio espanhol, Alex Baena na cobrança.
1: Escanteio para a seleção, vem para o toque de bola. Alex Baena vem para a cobrança. Escanteio para a seleção da Espanha, sempre na bola parada. 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Espanha, Argentina 0-0. 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Na final da Copa do Mundo. Escanteio, escanteio para a seleção da Espanha bater. Você ligado na Bandeirantes, se posiciona para a cobrança de escanteio. Alex Baena. Baena vem para a cobrança, camisa 15. Muito perto do gol, a seleção da Espanha. A Espanha aperta a seleção da Argentina. Mais em um lance com Messi, a Argentina pode ser mortal. Escanteio cobrado, a bola foi solta. Lamine Yamal prende o lance, abre o compasso. Ele rola a jogada, entrada na grande área. O cruzamento vem na segunda trave. Tentou o toque de bola, vai para fora. Linha de fundo, tiro de meta para ser.

0: Seleção da Argentina.
1: E o Martínez agora dá uma esfriada nesse jogo para acalmar um pouco as questões da Argentina. Troca a Argentina em seguida, 0 a 0 no placar.
2: E vai o homem embora, o Gonzalo Montiel, que estava muito bem no jogo, hein?
3: Esquisito para a entrada do Molina, 26, que foi titular em boa parte da Copa do Mundo. Vai embora Montiel, número 4, que acaba de salvar a seleção argentina. Entra 26, Molina. Molina na vaga do Montiel, Ulição.
2: Estranho isso, hein? Estamos aí com 12 minutos de jogo, duas alterações. Já fez o técnico da seleção da Argentina, gente?
4: É, deveria ter tirado o Depol. Depois não está acompanhando o Cucurella. Cucurella quase fez o gol agora, não fosse a intervenção do Montiel. E você falou, Ulisses, com razão, que o ataque da Argentina, quando chega, é fatal. Mas não está conseguindo chegar.
5: Isso.
4: Né? A Argentina não consegue ficar com a bola. E mais, no começo do segundo tempo, a Espanha já teve de cara duas chances por passe errado da defesa da Argentina. O cenário não mudou. A Espanha continua muito mais perigosa, muito mais com a bola, melhor no jogo.
5: Desculpa, o que eu penso assim, daquilo que o Zaidan falou aí, você na narração, é assim: a Espanha, ela teve muito mais ajuda da seleção argentina nos erros do que de propriamente a criação. Ela tem a posse de bola, ela tem a condição de tomar conta no jogo, mas também imaginar que, né, não foi nada, tá, agora, foi na bola, viu, Liz?
2: Limpo, limpo. Quando é na bola, a gente fala. Domina no campo de defesa para ser jogando, prende o lance. Agora, impressionante, o Neto e Zaidan. O que erra a Argentina de passe? É um negócio absurdo.
5: Vai mudar. Talvez, Ulisses, por isso que tenha mudado três jogadores em 10 minutos do segundo tempo.
2: E vem para o jogo, domina no campo de ataque, vai para o toque, levando a Coutinho na intermediária, tenta descer a seleção da Espanha. A abertura foi feita pelo setor de direita, aprende a jogar na Coutinho na intermediária, Fabinho Ruiz. Ele abre para Rodri, Rodri domina para Olmo. Olmo domina no campo de ataque, vai para a finta em cima da marcação, soltou pelo setor de direita. Chega a seleção da Espanha, já domina pelo setor de campo de ataque, tentou a finta, toma pancada o Pedro Porro. O Pedro Porro toma uma pancada, é impressionante. Juiz marca, faz 5 jogadores da Argentina em cima dele, cara. É um negócio de louco, que esses caras querem apitar o jogo, velho. Quando ele marca contra a Espanha, o jogador da Espanha vai lá e fica quieto, falta, pronto, cobre e bate. Agora, quando ele marca contra a Argentina, vai 5-6 em cima do árbitro.
5: Talvez por isso que eles estejam na final, né?
1: E o Paredes é que chutou o jogador Pedro Porro. Vai mudar a Espanha. Número 7, Ferran Torres. E número 20, Pedri. Daqui a pouco as duas mudanças espanholas. Dois jogadores do Barcelona. 7, Ferran Torres. E número 20, Pedri.
2: Se posiciona para a cobrança de falta, é falta do campo de ataque. Mas tem uma regra, né? Que só fala com o árbitro quem tem a tarja de capitão. Isso para a Argentina não vale. Todo mundo fala com o árbitro. É regra da FIFA, tá lá no regulamento.
5: O Jesse Bieber falou com o cara agora, Ulisco.
2: O Justin Bieber?
5: É.
2: Mas ele entrou com o violão aqui só.
5: Ah, tá certo.
2: Deu uma depressão desgraçada aqui de fora que ele entrou.
5: Vou falar agora pra você. Eu quase pulei daqui do prédio. Olha que ele começou a cantar.
2: Ah, louco, velho. Sem ânimo nenhum. É música romântica. Vai lamber sabão. É falta no campo de ataque novamente para a seleção da Argentina bater. Se posiciona, falta para as contras. Seleção da Argentina para a seleção da Espanha bater. Ajeita para a cabrança de falta. Vem na bola Lamine Yamal para bater falta. Se posiciona para bater para a seleção da Espanha. Placar do jogo continua. Placar de 0 a 0. Lamine Yamal na cobrança de falta também. Alex Baena. Partiu Baena. Deixou para Lamine Yamal. Ele vai para a cobrança de falta. Partiu para a bola. Bateu em cima da barreira. Voltou para Baena dentro da grande área. Bateu cruzada. Afasta o zagueiro. Tira. A bola volta no toque, ele para tentar descer a seleção da Argentina, ganha lateral. Baena toca por último, na raça da seleção da Argentina, na esquerda, ataque, minha Fico.
1: Lateral vira agora gol, né? Uma vitória. Tá mudando. Ferran Torres, número 7, no lugar do 21, Oyarzabal. Ferran Torres no lugar do 21, Oyarzabal. E o Pedri, número 20, tá entrando. Tá saindo Fabián Ruiz com a número 8. As duas mudanças saem Oyarzabal e Ruiz, e entra o Ferran Torres, número 7, e Pedro, número 20.
2: Muito bem, as alterações aí. Zaidan, craque Neto.
4: Ulisses, é o seguinte, Neto, o Pedro era o titular no começo da Copa, jogador de talento enorme. O Fábio Ruiz foi o cara que estabilizou o meio campo. Então a mudança já é esperada, ele deixa o time mais ofensivo. Agora eu não teria substituído o Oyarzabal, teria tirado o Baena. Baena que só gosta de encrenca, né? Faz falta, toma falta, faz escândalo, mas joga muito pouco. O Ferran poderia ter substituído o Baiano e não o Oyarzabal.
5: Só que tem uma coisa aí, né, Zaidan, Ulisses, Pretzel, João Paulo Capelanes, para todos nós. Você vai ficar muito mais ofensivo. E eu quero ver quem marca, né? O Rodri não marca ninguém, porque é um jogador extraordinário.
0: E vem espanhando o campo de ataque, para foi junto à frente do campo de ataque, balança lá, Lamine Yamal tentou a finta, pede a falta, o árbitro manda seguir. Tá marcado o tiro de meta para a seleção da Argentina bater.
1: Não foi nada, levanta Yamal, se atirou, não foi absolutamente nada. 24 faltas no jogo, 13 a 11 para a Argentina nas faltas cometidas.
0: A você ligado no microfone da Bandeirantes e Band FM juntas na Copa do Mundo, é tiro de meta para a seleção da Argentina bater. Vem para a cobrança de Bu Martínez, o goleirão da seleção da Argentina. Que goleiro! A seleção da Argentina vem já campeão do mundo. De Bu Martínez parte para Barabate, a bala fica no setor intermediário. Volta com a seleção da Argentina nos pés do Messi. Tenta ser jogado de forma errada, a bala volta com a seleção. Tenta o toque de bala, Coutinho na intermediária. Mergulha para cortar o perigo, novamente afasta o perigo de qualquer maneira. Tira de Bu, bola volta, campo de defesa. Domina a seleção da Espanha para ser jogador do campo de defesa. A seleção da Espanha joga com Cubarsí. Cubarsí domina pelo setor de direita do campo de ataque para Pedro Porro. Inverteu jogada no campo de ataque. Lançamento foi feito errado. Bola volta no peito do Omo. Omo domina, abre novamente para Pedro. Pedro prende o lance, abre pela direita para Cucurella. Cucurella domina na esquerda. Recolhe Baena. Baena vai na finta, tenta o break. Faz a finta, tenta o toque de bola. Abriu para Cucurella. Tentou descer. Baena foi seguro. A bola volta com a seleção da Espanha. Entrada na grande área. Tocada para Omo. Já prendeu, girou, bateu pro gol. Pegou, largou. Bola vai embora. De Bu Martínez, deu uma de Alisson agora, hein? Bateu roupa, escanteio para a seleção da Espanha bater.
1: E seria um frangaço histórico numa decisão de título, hein? A bola quica, ele vai pegar e quase toma um peru. Escanteio, o Baena cobra pelo lado direito, é o quarto para a Espanha.
2: E olha só, o De Bu Martínez foi lá fora, pegou a bola e trouxe para dentro do campo, queria tiro de meta. Escanteio para a seleção da Espanha bater. Lamine Yamal vem para a cobrança de escanteio para a seleção espanhola. O árbitro manda esperar. Escanteio, escanteio.
5: Ulisses, na Copa de 94, ele foi o Mauro Silva que deu um chute assim e aí a bola foi, bateu na trave, quase foi o gol da seleção. Do Paluca, não foi?
4: Mauro Silva.
2: Isso aí, Mauro Silva. Escanteio, grande Mauro Silva, escanteio, partiu para a bola, Lamine Yamal bateu rasteiro, vem para tirar o zagueiro, bola volta com a seleção da Espanha. Lamine Yamal tem condição de jogo livre pelo setor de ponta direita, abre o compasso, levantou no banco do gol, toque de cabeça, vai para fora. Linha de fundo, escanteio para a seleção da Espanha, que chega com muito perigo no gol.
1: Agora do outro lado, é o quinto escanteio, me parece que é o Rodri, não, Baena, agora sim Baena. Yamal bateu anterior, Baena bate agora, Liss.
2: Como eu disse, vem Alex Baena, partiu para a bola, levantou, no gol, o goleirão pegou, largou, subiu o ombro, tentou de cabeça, afasta a Argentina, tenta ser o jogador do campo de defesa pelo setor de esquerda com o Romero. Romero rasga a frente, bola volta novamente com a seleção da Espanha. Já prende o lance no campo de defesa, Sancho jogando contigo na intermediária, Cucurella, Cucurella para um, nice um. Ele prende o lance no campo de defesa para ser jogando para a seleção da Espanha. Você ligado na Bandeirantes e na Band FM na Copa do Mundo, o tempo não para, Bandeirantes marque a Band FM também. 20 minutos de bola rolando, 20 segundos tempo de jogo da decisão da Copa do Mundo. Espanha 0, Argentina também 0 na Bandeirantes. É você, Agnella.
6: Ulisses, Didier Deschamps anunciou oficialmente sua saída da seleção francesa. Disse que pelo bem da seleção, depois de um ambiente irrespirável, ele deixa o país depois de 14 anos, Ulisses.
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2: Baena cruzou na boca do gol, subiu de cabeça, Tagliafico põe pra fora. Escanteio para a seleção da Espanha bater na direita, só da Espanha no jogo, é impressionante!
1: E é o sexto na sequência de escanteios. O Yamal bate do lado direito, o Baena bate do lado esquerdo, 0-0.
2: Escanteio para a seleção da Espanha bater. Se posiciona para a cobrança da Lamine Yamal. Ele vem para bater. Lamine Yamal, escanteio para a seleção da Espanha. Placar do jogo 0-0. A Espanha quer o gol. Torcida espanhola se levanta. Se posiciona para a cobrança de escanteio. Lamine Yamal na bola. Partiu, bateu fechado de cabeça. Sobe McAllister para tirar. A bola volta para Lamine Yamal. Ele prende para o setor de ponta. Vai para a finta. No meio dos dois. Passou, levou para a linha de fundo. Cruzou na boca do gol. Toque de cabeça. Ferran Torres pegou de Bu Martínez. Ferran Torres cabeceou em cima do de Bu Martínez. Ele faz a defesa, quase o gol da seleção da Espanha.
1: É, o de Bu é um goleiraço, ele tem sorte também, né? Cabeceio foi para baixo, aonde ele estava, mas ali está o goleiro. Agarrou firme o cabeceio do Torres. Essa jogada é tradicional do Barcelona.
5: Tá cheirando o gol, hein? Tá cheirando gol, hein? Daqui a pouquinho foi gol. E a verdade é o seguinte, ó. É, a gente tá vendo o lance agora ali. Em relação ao empurrão, a puxada de camisa do jogador da Argentina em relação ao jogador da Espanha. Pra mim não foi pênalti. Mas vai ter mais duas substituições aí, Ulisses. Talvez seja a quinta?
3: É sim, não, é a terceira
2: duas
3: parada,
2: é a quinta,
3: craque.
2: Acabou.
3: É. É, além disso, é a terceira parada. É vai entrar o Medina. É. Vai entrar o Medina, jogador do Olympique de Marseille, e também o Giuliano Simeone, filho do Simeone. Camisa Nossa. Número 17. Serão as duas últimas mexidas do técnico Lionel Scaloni. Se for para prorrogação, aí ele vai ter mais uma para usar.
2: Ó, o árbitro está conversando com os jogadores da Argentina, cara. Ó, foi todo mundo beber água. Ficou caído ali no campo de jogo o Cristian Romero. E o árbitro ficou conversando ali com o Dibu Martínez.
5: Você acha que ele está pedindo a camisa, Ulisses?
2: Tá pedindo camisa pro cara ao toque depois do jogo e falou aqui baixo eu tenho.
5: Opa, aí depois da festa junto.
2: É também, né, Beto? Aqui por baixo tô com a camisa da Argentina aqui, ó. Dá uma olhada aí. Pois não. Eu tô brincando.
4: A entrada
2: tá
4: do Simeone, hein, Ulisses? A entrada do Simeone.
2: Ruim de bola.
4: Aí,
2: provavelmente... Ele é muito ruim.
4: Sim. Já dissemos isso várias vezes. Mas ele deve entrar no lugar do Depol. Porque pelo menos ele tem velocidade e vai brigar com a bola, mas a ideia é que ele brigue também com o Cucurella, que ele marca a saída do Cucurella. O Depol nem consegue fazer contra-ataque, nem está conseguindo marcar. Quantas vezes a Espanha está chegando pelo lado esquerdo aqui com facilidade?
5: Viu, Zaidan?
4: Então, acredito que...
5: Desculpa, só para dar uma adendo para você. Pô, todos os escanteios batidos pela seleção espanhola, que coisa medíocre, né?
4: Batidas fracas, né? O cara não consegue meter uma curva. Então bota um destro na direita, um canhoto na esquerda, pelo menos pra pegar o atacante de frente. Porque se for pra bater fechadinho na pequena área, é um erro primário, né? E você que já fez uns 500 gols de escanteio sabe como é que funciona o troço. Agora, a entrada aí do Molina. Ou ele vai adiantar o Taliafico para ficar de ponta esquerda e o Molina jogando na lateral, não? O Medina, perdão, jogando de lateral pela esquerda, que é onde ele joga. O Medina é lateral esquerdo. Agora, e aí ele pode adiantar o Taliafico ou tirar o Taliafico. Mas ele está deixando de contar com o cara que poderia resolver essa parada, que é o Lautaro. Ele está desperdiçando, na minha opinião, as alterações. Fazendo a terceira, inclusive, em bloco. Então ele não pode mais fazer outra alteração até o final dos 90 minutos. E deixa de contar com o atacante que, até por fato da Argentina estar apertada lá atrás, um cara que tem velocidade para um contra-ataque, que até agora não existiu. Nem com o Julian Álvares e muito menos com o Depol. E nem com o Nico Gonçalves quando estava em campo. Então, momento crítico para a Argentina. Vai ter de se defender bem. E ver se arrasta esse troço para prorrogação e pênalti. Se não mudar o cenário do jogo. Né?
3: Mexe. Confirmando. Vai as nessa. Últimas alterações do Scaloni, Ulisses. Foi embora o zagueiro, hein? Romero, número 13, vai embora. Entra 25, Medina. Que é lateral esquerdo e zagueiro também. Romero vai embora. Medina, 25. E o Depol, como o mestre Zaidan falou. O Krakna também. Depol, número 7, deixa o campo de jogo para a entrada do 17. Simeone não pode mais mexer. Lionel Scaloni, faltando pouco mais de 20 minutos para terminar a final.
2: Só se for para prorrogação, ele tem uma alteração, correto?
3: Perfeito.
4: Correto.
2: A bola volta do toque para dominar a seleção da Argentina, tenta descer, vai
5: que é o Lautaro, né, que vai entrar, né?
2: No mínimo, né? Domínio do campo de defesa para ser pro jogo, você ligado à seleção da Argentina. Só que a Espanha chega, mas a Argentina, se chega uma vez com o Messi, esquece a caixa. Esse é o grande detalhe, né, gente? E eu tô observando uma Argentina assim, tocando a bola para trás, segurando a bola toda hora, segurando o jogo toda hora. Parece que a Argentina quer prorrogação, quer pênalti, não dá para entender muito aí isso que tá acontecendo. Pois não, Zaidan.
4: Se não parar de errar passe, não vai chegar, né? A Argentina erra um absurdo. E a escalação do Depol foi um erro do excelente treinador Scaloni. Mas para mim ele errou quando escalou o Depol como titular hoje.
2: A bola volta do Tancredi para tentar ser jogando novamente a seleção da Argentina do campo de defesa. Prende Rogola novamente. Dibu Martins domina, abre a jogada pelo setor de esquerda. Vem para o Tancredi para Coutinho. Recolhe do campo de defesa, tenta descer a seleção da Argentina. A abertura vem pelo meio, domina Julian Álvares. Ele prende a jogada novamente. Julian Álvares prende a jogada do campo de defesa com Dibu Martins. Olha como a Argentina toca só a bola para trás.
0: Você não tá vendo a Argentina jogar.
5: Mas é uma estratégia, viu?
0: Com a bola na mão. É pra chamar o time adversário e abrir espaço. É
5: e
0: isso,
5: mais,
0: né,
5: viu? Além de chamar o espaço, a Argentina sabe que não tem potencial assim pra... Assim, ó, vou simplificar. Se a Espanha fizer um gol, toda a Argentina... A seleção argentina bota a Espanha lá atrás.
0: E põe. E vem Tagliafico, dominou para a seleção da Argentina na esquerda. Campo de ataque, ele busca a jogada contigo novamente na intermediária para McAllister. McAllister prende o lance, volta na sua zaga central, recomeça novamente a seleção da Argentina. Já sai tocando com Otamendi. Otamendi abre aqui pelo setor de direito do campo de retaguarda, vai para o toque de bola novamente com Molina. Molina prende o lance, gira para Lionel Messi. Olha o Messi, ele pega na bola, ele é perigoso, soltou na direita do campo de ataque, abriu para Simeone, levou para a linha de fundo, tentou cruzamento, ele é ruim demais, cruza errado. A bola volta no toque de bola, tenta descer a seleção da Espanha. Domina, Baena prende, tem Olmo no meio livre, não toca, prefere voltar a jogar a volta, Coutinho novamente no toque de bola curto com Rodri, ele recolhe do campo de defesa para ser jogando para a seleção da Espanha, já domina a bola Pedro, e Pedro prende a jogada, soltou pela direita, abriu jogada com Pedro Porro domina para Olmo, Olmo domina para intermediária, campo de ataque para Lamine Yamal, ele vem para finta em cima da marcação, perde o lance, chega bem na marcação para tirar a seleção da Argentina, a bola volta no meio de campo, já domina, põe à frente, balançou, perdeu o lance, tropeçou na bola, Julião Álvarez, a bola volta, volta no toque de bala, recolhe a seleção da Espanha, já prende do seu campo de defesa para ser o jogando do meio do campo de reta, quarta, vai para o toque de bola, Coutinho novamente, Rodri, Rodri prende o lance, tenta girar pelo setor intermediário para Pedri, Pedri tocou pela direita do campo de ataque para Pedro Porro do meio do campo de defesa, tenta o toque de bola, Coutinho no setor intermediário, já recolhe para a seleção da Espanha que tenta ser o jogando do campo de ataque, a abertura foi feita à frente no comando, tenta descer a seleção espanhola, prende a jogada, Coutinho para a intermediária, já domina novamente a seleção da Espanha,
1: tocada
0: pela direita com Cubarsí. Cubarsí dominou, recolheu, vem duas alterações. Lamine Yamal vai para a finta em cima da marcação. No primeiro tempo, enfiar no comando de ataque. Fernan Torres não foi, mas o Lamine Yamal tocou muito mal a bola. Tiro de meta para a seleção da Argentina bater. Vai ter duas alterações. É, o Merino vai entrar também, né?
1: Exatamente, Merino é um deles, número 6. Em seguida eu confirmo a outra também. O Merino que já fez, o Nico Williams, 17, isso. Merino com a 6. Os dois vão entrar, o Merino tem 2 gols na Copa do Mundo.
0: Entrou e fez gol, vocês se lembram, né? E domina do toque de bola contigo na intermediária, tenta descer a seleção da Argentina. É verdade, dominou também, mas ele não tá no jogo ainda e vai poder entrar só na prorrogação, né? Se tiver prorrogação, vai ter prorrogação, né?
5: Sim.
0: Sei lá, velho. Os homens estão em cima aqui, filho. Estão mordendo o carcanhado.
4: Entrar o Nico Williams. O Nico Williams, que é muito mais jogador que o Baena, né? Deve entrar no lugar do Baena, jogar na ponta esquerda aqui. E o Merino é aquele cara que você pode escalar ele do meio campo pra frente, qualquer posição. Volante, segundo volante, centroavante.
1: Merino no Olmo, 6 no 10. E sai o Baena 15 pra entrada do Nico Williams com a número 17. Vai com tudo. 4 mudanças da Espanha, tem mais uma pra fazer ainda.
0: Muito bem, mexe a Espanha. Pois não, Zé Tem Neto.
4: Mas é isso, o Nico Williams é muito mais jogador que o Baena. Ele é ponta, driblador, rápido. Então a Espanha vai ter 2 caras que são dribladores pelas pontas, né? O Yamal e o Nico Williams. E o Merino é um grande finalizador, né? Ele tem uma qualidade que falta ao ataque da Espanha. Ele finaliza bem, né?
5: Ah, e aí também tem o desgaste físico, né? O desgaste emocional. E os dois treinadores entenderam isso, Ulisses, que precisava mudar. É, que precisava ter jogadores jovens e jogadores para partir para cima.
0: E vem pro jogo, domina pelo campo de ataque, tenta descer, recolhe Pio Rodri. Rodri domina curtinho no setor intermediário, abre a jogada pelo meio de campo, toca a bola novamente a seleção da Espanha. A abertura vem para o comando de ataque, tenta o toque de bola curto, aperta a seleção espanhola. Lamine Yamal fica com sobra de bola, solta pelo setor de esquerda, campo de ataque para a Merina. Merina domina, ele abre o lance à frente, recolhe novamente no toque de bola com Rodri. Rodri inverteu jogada pelo setor de ponta, abre a jogada com Nico Williams. Nico Williams prende para a seleção da Espanha, já gira a jogada, vem pro toque de bola com Cucurella. Cucurella dominou, balançou, tentou tocar a jogada pelo setor de esquerda, abre o lance à frente com Pedro. Pedro domina, recolhe novamente e vem pro toque de bola. Fernando Torres para Cucurella, abriu para Rodri. Rodri domina em velocidade dessa seleção da Espanha. Tentou bater pro gol, enfiou o pé o Pedro na bola. Ele chuta, mas pega o goleiro Dibu Martínez no meio. E vem
1: na hora da
0: mais
1: conclusão.
0: E vem mais espanhol, domina pela direita no campo de ataque, sai jogando falta. Do goleiro da seleção da Argentina. A abertura foi feita à frente, tentou toque de bola, Lamine Yamal. Ele limpou, dominou, partiu, abriu para Fernando Torres, para Lamine Yamal, tá na área, fez o drible, levou para a linha de fundo para Fernando Torres, vem para tirar de qualquer maneira, Molina. O Medina quem tirou. A bola volta no toque de bola, domina a seleção da Espanha. É a pressão da Espanha, domina no campo de ataque, abertura à frente, a pancada pro gol, defendeu, voltou, valeu o gol da Espanha. A bola vai embora, não sai não. Domina Nico Williams, prende dentro da grande área, recolhe, tem Cucurella aberto, ele faz o giro, abre o compasso, bateu cruzado, ganha escanteio a Espanha. A Espanha aluga meio campo e vai pra cima da Argentina.
1: 7-1 escanteios, né? Quem chutou foi o Kubarsi, que já tinha chutado no jogo contra a Bélgica. Então ele bate no gol zagueiro também. 7-1 escanteios, mais um pra Espanha.
0: E o Messi até agora nada, hein? Só que uma hora ele pode decidir. Mas até agora, até esse momento,
5: não,
0: 77 minutos, até esse momento não fez nada. Pode pegar a bola, driblar todo mundo e fazer o gol, mas não fez nada. Escanteio para a seleção da Espanha bater. Vem Nico Williams para a cobrança de escanteio para a seleção espanhola. Partiu da esquerda, levantou no banco do gol. Nada disso está valendo. A árbitro vai mandar voltar o escanteio. O que, é que ele vai fazer? Vai dar falta para a Argentina. Deixa eu ver o que, que o árbitro vai fazer no jogo.
5: Fazer uma resenha.
0: Está chamando a atenção do jogador da Argentina, hein? Vai mandar voltar o escanteio. Vai Medina. Mandar voltar o escanteio. Medina ficou puxando ali. Fernando Torres na área. Escanteio. Escanteio para a seleção da Espanha bater. Partiu Nico Williams. Levantou no gol. Tentou o toque de cabeça. Não alcançou a bola. E aí na sequência, cara, jogadores da Argentina vão xingar ali o Kubarsi. Depois que ele errou a cabeçada.
1: E ele retribui, xinga também. A bola saiu pela linha lateral na cobrança de escanteio do Nico Williams, 0-0.
5: Como é que vocês dois sabem que ele xingou? Ele não pode ter falado, valeu aí, irmão. Vamos pra próxima.
0: Impossível. Impossível,
5: velho. Como é que vocês sabem? Como é que vocês dois sabem?
0: Ah, porque ele fez um carinho ele fez um carinho, né? Maravilhoso no Kubarsi. E domina do toque para a seleção da Espanha. Tenta descer do campo de defesa, rouba a bola da seleção da Argentina. A Espanha está ganhando todas as bolas no jogo. Domina do campo de defesa, tenta o toque para o Coutinho na intermediária. Recolhe no campo de retaguarda para ser jogando. Bola na trás com o Unai Simon. O Unai Simon prende o lance para a seleção espanhola. Já vai ser o jogador do seu campo de defesa. Messi adianta a marcação. Já domina do toque de bola, Coutinho. O Messi está passinho para lá, passinho para cá. O Messi está guardando energia, velho. Eu conheço o Messi. Nessa Copa ele fez muito isso. Ele guarda energia para decidir o jogo. Presta atenção. Já dominou do toque de bola contigo na intermediária. Abertura para a quarta zaga para Laporte. Laporte prende o lance para a seleção da Espanha. 0-0 é o placar do jogo. Recolheu novamente Cucurella. Cucurella para Nico Williams. Nico Williams vem para o toque de bola contigo na intermediária. Gira para Rodri. Rodri domina do campo de defesa. Sai jogando novamente a seleção espanhola. Abertura vem pelo setor de direito do campo de ataque. Lamine Yamal. Ele vem para a tabela. Bom lance à frente. Lamine Yamal já perde de lado. Recolhe a jogada do campo de defesa pelo setor de direito do campo de retaguarda. 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A bola volta no toque de bola curtigo no campo de ataque. Já recolhe a seleção da Espanha, domínio do campo de defesa para ser para o jogo. Prende o lance curtigo no setor intermediário. A abertura vem do toque de bola de Pedro. E Pedro prendeu para a ponta direita com Pedro Porro. Pedro Porro cruzou, desvia na marcação do Tagliafico. Linha de fundo, escanteio direita para a seleção da Espanha bater.
1: 8-1 escanteios, talvez o maior número de escanteios na diferença para o adversário numa final de Copa, né? Lamine Yamal bate pelo lado direito, 0-0.
0: Escanteio, escanteio para a seleção da Espanha bater. Lamine Yamal vem para a cobrança do escanteio, pode cobrar curtinho para Nico Williams, é o que faz, abriu para Nico Williams. Nico Williams domina para a seleção espanhola, ele vem para a finta, vai tentar um toque de bola. Lamine Yamal mais atrás, armou, boa bola para Rodri, dominou, sobrou para Nico Williams, vem cruzamento, não provou, o toque, pé! Tipo Martínez, o Laporte cabeceou, ele pegou, tentou lançar a jogada pelo comando de ataque. Cucurella vem na marcação, domina no campo de defesa e o Cucurella atingido pelas costas, fica caindo, atingido Cucurella.
5: Não foi nada, Ulisses.
0: Fica, não, tá no chão, caindo.
5: Você jogou futebol, a gente jogou. Ulisses, a gente jogou futebol junto. A gente jogou.
0: É muito ruim.
5: Olha lá, ele parou no lance e aí ele esperou. Ele foi esperto com o Cucurella.
0: Sabe fazer o escândalo que ele fez?
2: pensei que tivesse quebrado a cabeça.
5: É, eu pensei que, pô, que rapou a cabeça do Cucurella.
1: Mas o Juliano honra o pai, né, o João?
3: Sem dúvida. Só pra trazer uma curiosidade, fiz uma rápida pesquisa durante a jornada aqui. Nunca na história de uma Copa do Mundo, numa final, uma seleção passou dois tempos sem finalizar na direção do gol. A Argentina até aqui não deu um chute, nem pra fora, nem na direção do gol.
0: E domina do campo de ataque, tenta descer Coutinho novamente a seleção da Espanha. A abertura vem pro toque, ele para Coutinho de Pedro, e Pedro prende a jogar a volta pelo setor de esquerda para Cucurella. Domina para a seleção da Espanha, desce o murro, a seleção da Espanha, domina Nico. Nico prende a jogada, Nico Williams volta para Cucurella. Ele domina, já atrapalha pelo seu campo de defesa, vem para finta na marcação, recolheu novamente, é com Pedro. Pedro prendeu e empurra a jogada no comando de ataque. O passe sai completamente errado, passa mal. A bola volta no toque, ele para, tenta descer novamente a seleção. Domina do campo de defesa, a seleção da Espanha ganha a jogada no setor intermediário e vai tomar amarelo por reclamação. Ironiza o árbitro do jogo, Enzo Fernandes. Ficou pedindo uma falta, de fato o árbitro não deu pra nenhum dos lados até agora.
5: Mas não foi falta. Então,
0: na dividida, tá certinho, tomou amarelo por reclamação.
1: Não foi absolutamente nada. Absolutamente nada. E o Enzo Fernandes é mais um amarelado, todos pra Argentina até o momento.
5: Justin, e aí, Bieber, Zaidan, pois não. Na verdade, o Justin não, Bieber, Neto, também tomou amarelo hoje pela música.
8: Ah, péssimo. É, não, mas simulou. Aquela história, é, né? O cara fala, ele vê que vai perder a disputa e se joga, né? É simulação. Tem de dar um amarelo, não.
0: A bola volta no toque, ele para, tenta ser o jogo do Jean, domina Coutinho no campo de retaguarda, vai para a finta, prende o lance curto novamente a seleção da Argentina. Já prende a jogada pelo seu campo de defesa, no campo de retaguarda, vem com o Dibu Martínez. Dibu Martínez prende o lance no seu campo de defesa para ser o jogando, recolhe pelo campo de retaguarda, vai para a finta em cima da marcação. Na decisão da Copa do Mundo para você, torcedor brasileiro, abre o lance Coutinho na zaga central. A abertura foi feita no campo de defesa, vem para o toque, ele para Coutinho no setor de meio de campo, já domina novamente, tenta arrancar a seleção, tenta o toque, ele para a seleção da Espanha, dominou Fernan Torres, tentou o passe, ganha a jogada pelo setor de esquerda, Lamine Yamal volta, no toque para Coutinho pela direita do campo de ataque, vai para a finta, prende o lance, recomeça novamente, vem para o toque, ele para a seleção da Argentina, que tenta descer do comando de ataque. A abertura foi feita no campo de defesa, prende o lance a seleção da Espanha, já domina no campo de retaguarda, a torcida grita Espanha, Espanha, Espanha, já tenta descer a seleção espanhola, perde o lance aqui pelo setor de direita, recolhe novamente na finta Messi, olha o Messi, ele pega na bola e parte em alta velocidade e tentou lançar à frente para ninguém, lança pessimamente mal, a bola volta no toque, ele vai tentando descer a seleção espanhola, já domina do campo de defesa, vem para a finta, prende o lance e toma a falta novamente, a seleção da Espanha vem para a cobrança, tem pressa e não deixa bater, o Enzo Fernandes já tem amarelo e ele fica fazendo umas coisas aí que eu vou dizer para você, meu filho, é difícil, hein?
5: Desculpa só, Ulisses, naquele lance lá Otamendi deu um tapa na bola, foi falta para a seleção espanhola perto da área.
0: Eita, não vi isso não, hein, Neto?
5: Eu vi.
0: Você observou, hein? A bola volta do toque, ele bala já, recolhe contigo do campo de ataque. Tenta descer, domina a seleção, vem pro toque, ele bala a seleção espanhola. A abertura vem pelo setor de direito do campo de ataque, já prende o lance, Coutinho, Pedro Porro. Pedro Porro pra Lamine Yamal, ele prende a jogada, recolheu, soltou pra dentro da grande área. Vem pro cruzamento de primeira, tentou novamente Fernan Torres. Vem pra travar, põe pra fora, lateral pra seleção da Espanha, bater pelo setor de direito do campo de ataque. Lateral pra seleção espanhola, bater pra você ligado no futebol da Bandeirantes. Escanteio pra seleção da Espanha, bater pelo setor de direita do campo de ataque. Obrigado, torcedor, pelo carinho da sua sintonia. Escanteio vai ser cobrado, domínio do campo de defesa. Recolhe a seleção da Espanha para sair para o jogo. A abertura vem pelo setor de direita do campo de ataque. Tenta posse de bola contigo no setor intermediário. Já domina a seleção espanhola. A abertura vem pelo setor de esquerda. Lançamento vem para dentro do toque de bola Coutinho. Recolheu Cucurella. Cucurella prende a jogada. Já vai para o domínio. Faz o breque em cima da marcação do primeiro. Ele prende o lance. Vai tentar a finta. Tenta a finta. Vai pro drible. Solta a jogada Coutinho. Abre do toque de bola. Recomeça seleção espanhola, já prende com Laporte, Laporte domina pelo setor de ponta, vem pra finta, toca Macalister na bola, é lateral para a seleção da Espanha, bater pelo setor de direita, campo de ataque, Pedro Porro pede no meio também a jogada, o jogador no toque de bola, Merina domina para a seleção da Espanha, vai pra finta em cima da marcação do primeiro, ele prende o lance, tenta soltar a jogada pelo setor de ponta esquerda, abriu para Nico dominou, balançou, passou, puxou, outra finta, perde o lance, recupera novamente a seleção espanhola. Messi começa a correr, vem pro toque de bola, ele gastou energia até agora, guardou energia até agora o Messi, ele começa na pique atrás da bola, já domina no campo de defesa para Sérgio Ramos da seleção espanhola. Abertura vem do toque de bola contigo no campo de defesa, com toque curto na intermediária de Pedro. Pedrinho abre a jogada para o Unai Simon. O Unai Simon domina pelo seu campo de defesa, vem para finta em cima da marcação no primeiro, recolheu, domina, prende, ele tenta o toque de bola contigo no setor intermediário, já domina do toque de bola, impressionante. A Argentina não chuta no gol da seleção espanhola. Eu disse, a Espanha não ia deixar a Argentina jogar, mas se der uma bobeira, fim, já era, hein? E vem Espanha, desce o morro a seleção da Espanha pelo meio de campo. A abertura foi feita no toque de bola de Rodri. Rodri prendeu para Lamine Yamal, abriu para Rodri. Rodri prende o lance, ele volta a jogada contigo novamente com Menina. Menina prendeu, lançou para Fernando Torres, girou, bateu pro gol, vai para fora. Ele erra a batida, tiro de meta, Argentina.
1: Bolão do Merino, que é um jogador importante do Arsenal, campeão da Premier League, vice da Champions, e o Ferran Torres perdeu o gol. 0-0, o jogo está indo para a prorrogação, Ulisses.
0: 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Não tem pressa, vem pra cobrança, Dibu Martínez para repor a bola em jogo, ele vai bater, tenta o levantamento à frente do comando de ataque, você ligado no futebol da Bandeirantes, a Bandeirantes com você, ajeita, Dibu Martínez, olha o tempo que ele demora para repor a bola em jogo, agora o árbitro começou a contar agora. Aí o árbitro levanta a mão uma, duas vezes, ele bate. Levantamento vem à frente do toque de bola. Coutinho tenta subir novamente, empurro. Não consegue, a bola quica na intermediária. Volta com a seleção da Espanha, que já dominou do seu campo de retaguarda. Vai para a finta. Escapou da falta, Pedri. Ele domina, Pedri. Vem pelo campo de ataque, domina para a seleção. Recolheu novamente para a seleção da Espanha. Abriu para Lamine Yamal. Lamine Yamal prende na zaga central para Laporte. Laporte domina pelo setor intermediário no campo de retaguarda. Já domina novamente para ser o seguinte. Já prende o lance, recolhe pelo seu campo de defesa. Vem para o toque de bola. Coutinho, a seleção da Espanha, a abertura vem pela esquerda, tentou Nico Williams, vai pra finta no drible de corpo, passou, dominou, ele prende, tem Cucurella mais atrás, abriu pra Cucurella, a entrada no meio não passa, Cucurella arredondou, boa jogada pra Rodri, Rodri vem pro passe, ele vai contigo no setor intermediário, já domina do campo de ataque, tenta o passe pra Pedro Porro domina, volta pra Rodri, Rodri prendeu o capitão da Espanha, gira pra Nico, Nico domina no campo de ataque, tenta a finta Nico Williams pra seleção espanhola, tem aberto Cucurella, tenta o toque de bola, abre curtinho com Pedri, Pedri prendeu o lance curto novamente, é qual é a jogada. Os zagueiros da Espanha vão para cima da seleção da Argentina. Abertura à frente, domina a entrada da grande área, bola passa errado. É na volta com a seleção da Espanha. Lamine Yamal domina pela ponta, gira. Ele vem pro drible, vai pra finta, limpou para dentro, vem pro toque de bola, faz o break. Domina Lamine Yamal, outro drible e rola a jogada. É pra Rodri, Rodri prendeu, soltou pra Nico Williams, bico na grande área pelo setor de esquerda. Nico Williams domina, vai Nico, tentou a finta, perde a jogada, ganha a seleção da Argentina. Nico Williams vem pra pressão, aperta em cima, tenta o toque de bola Argentina, bola de graça para a seleção da Espanha, que massacre, vai para cima da seleção da Argentina, só da Espanha no jogo, domina no campo de ataque, recolhe no campo de defesa, domina novamente o curtinho, 43 minutos de bola rolando, já já os acréscimos, e se persistir o empate e prorrogação, a bola volta com a seleção espanhola, que domina no campo de ataque, a abertura foi feita pela meio de campo, o curtinho na intermediária com o Barci, ele prendeu, não se soltou, é para Rodri, zaga aberta, bateu pro gol, mandou para fora. Tinha espaço para descer, para tocar. Ele encheu o pé. O Menina descia livre na direita. Ele encheu o pé. Tiro de meta para a Argentina bater.
1: Errou o Rodri, né? E se ele dá na esquerda, o Nico Williams também sozinho entraria cara a cara com o Dibu Martínez. Então, 0-0 no placar, o jogo tá indo para a prorrogação.
5: Só que o cara tá com 44 minutos de segundo tempo, sol do caramba. Às vezes o cara não consegue pensar daquilo que a gente pensa aqui, porque aqui a gente pensa, mete pra esquerda, mete pra direita, mas o cara lá dentro, a primeira coisa que ele faz, ele chuta, que é mais fácil.
0: A bola volta pra Messi, na marcação do Cucurella, Messi limpa, vai tentar a finta, Cucurella chega na bola, tira e põe pra fora. É lateral pra seleção da Argentina bater caro, Messi pegou no segundo tempo agora na bola, foi isso ou tô errado?
3: Não, ele pegou e dominou uma bola. É, você tem toda a razão, acho que foi a terceira ou quarta vez no máximo que ele rela na bola na segunda etapa.
0: É bola do campo de defesa para ser jogando pela direita no campo de ataque, lateral para ser Argentina bater. Você ligado na Bandeirantes, chegamos a 45 minutos de bola rolando, placar de 0-0. A Espanha tenta
1: mais
0: ficar
1: quatro.
0: Com a bola, bola volta no toque de bola, mais 4 minutos de bola rolando. Domina, tentou o toque de bola, a seleção da Espanha, juiz deu falta de ataque. Tá parado o jogo. segura Otamendi, abraçou, puxou, derrubou o Fernando Torres, ele deu falta de ataque da Espanha para a Argentina bater do campo de defesa. Falta para a seleção da Argentina bater do seu campo de retaguarda. Placar do jogo de 0-0. A Espanha domina demais o jogo totalmente, mas não consegue fazer o gol. E a Argentina é sempre perigosa porque tem um gênio em campo que é Lionel Messi. A abertura veio do toque de bola, lançamento viria para o Messi. Ele não vai na bola, chega Cucurella. Ele tenta ganhar, recupera novamente Rodri no peito do McAllister. McAllister domina pelo seu campo de defesa, vem para fintar retonta a jogada para a seleção da Argentina. A Argentina com Messi, dominou pelo setor de direito do campo de ataque, ficou no chão. Aí parou o jogo, tá marcada a falta para a Argentina bater o Messi com a mão no rosto.
3: Não, os jogadores da Argentina
0: vão todos para cima do árbitro.
3: É. Não, mas não é para costume. Mas não é, só para deixar claro aí, o Messi ele dá uma ludibriada também. Ele não toma pancada no rosto não. Mas ele leva as mãos no rosto para tentar cavar uma faltinha aí, né?
5: Exatamente, mas foi falta. É. Mas não é para cartão, foi falta normal de jogo.
0: E pintou volta amarelo normal, pro banco de reservas normal da Argentina, hein?
8: É, porque eles queriam aí cartão, não tinha nada que dar cartão, não.
0: Tem falta a seleção da Argentina pelo setor de direito do campo de ataque. Se posiciona para a cobrança de falta, Lionel Messi. Na bola parada, quem sabe o gol do título da Argentina. Se posiciona Messi para a cobrança de falta. Ele partiu na direita, não cruzou na área, abriu jogada para a direita para Simeone. Simeone volta para Messi, Messi articula a jogada, domina para a seleção da Argentina. A abertura vem na entrada da grande área para Messi, do jeito que ele gosta. Trava a zaga, tira. A bola volta com a seleção da Argentina. Insiste, jogada à frente, abertura à frente, Cucurella. Ela fica, Argentina aperta, pode sair o gol, bola batida pro gol de Mu, vem pra fase da defesa, o Naisimão domina a seleção, tenta descer a seleção da Espanha, levantamento vem no campo de ataque, contra golpe perigoso da Espanha, abertura vem pra Nico Williams, no mano a mano, dominou, girou, bateu pro gol, defesaça do Dibu Martínez. A bola volta, domina, tenta descer a seleção da Espanha, pra expulsão. Ele vai dar amarelo porque é para expulsão o lance. Já tem amarelo. Expulso Enzo Fernandes. Um animal em campo. Expulso Enzo Fernandes. Violento. Sem inteligência nenhuma. Já tinha amarelo e pega o jogador da seleção da Espanha que fica caído lá na direita, com o Marci.
8: O Marci.
0: Sem inteligência nenhuma. Desprovido de inteligência. Impressionante o Enzo Fernandes o que fez. Ele já tinha amarelo numa bola dividida. Não tinha necessidade de fazer isso. Toma cartão vermelho. Nem sempre a violência e a malandragem no futebol vence o futebol. Tá parado o jogo.
1: Enzo Fernandes, já tinha o amarelo, ele acerta o Cubarsí. É um jogador que estaria na minha seleção da Copa, o Fernandes, mas não jogou nada hoje, está sendo expulso. E a Argentina vai para a prorrogação com um jogador a menos neste momento, momento delicado. Os caras querem que ele vá no VAR, mas eu acho que ele já tomou a decisão. Expulso Enzo Fernandes, segundo amarelo.
8: Ó, se ele for no VAR, eu acho que ele tem que fazer o seguinte: eu vou tirar o amarelo e vou dar o vermelho direto.
5: Né? Sabe o que é? É que o jogador é burro, como o Ulisses disse mesmo. Num lance como esse, se já tem o amarelo, não vai sair o gol ali. Sabe? Não foi uma falta violenta, mas foi uma imprudência idiota da parte dele. E é pra cartão amarelo.
8: É, e como disse o Pretzel, não jogou nada, errou passes. Deixou o time mais nervoso com as faltas e reclamações. Jogou nada Enzo Fernandes hoje. Ele que foi importantíssimo no título, importante nessa campanha da Argentina. Mas eu concordo com o Pretzel. Vinha bem até a semifinal. Hoje jogou mal. Como aliás a Argentina inteira, tirando o Dibu, né? Tirando o Dibu, o Romero tava legal, aí machucou o zagueiro.
5: Não, viu, Zaida?
8: Mas uma atuação fraca da Argentina. Não. Se a Espanha tem o cara que sabe fazer gol, se tem um Mbappé na vida aí, meu irmão.
5: Mas não é, exatamente, não é muito pouco o futebol da Espanha para um jogo ridículo da seleção argentina? Não é uma coisa muito louca em relação a isso? Porque se a Espanha teve a posse de bola, tá tendo, vai ter um jogador a mais, pode ganhar o título, não tenha dúvida nenhuma. A seleção argentina é covarde no sentido de não chutar uma bola no gol, como o Capelanes viu muito bem, mas a Espanha deixa ele ganhar um título mundial com uma Argentina fraca desse jeito.
8: E a única bola que mandaram pro Unai defender Foi chute do Giovanni Simeone. Aí não adianta, não, Luiz?
0: Não adianta, Fih. É recuo, né? Chute. Domínio do campo de defesa. A seleção da Espanha tenta descer do campo de ataque. A Argentina toda fechada no campo de defesa com o jogador a menos. Já domínio do campo de ataque pelo setor de esquerda. Prende a jogada com o Dinico Williams. Ele prendeu. Abriu no toque de bola. A seleção espanhola tenta descer. Vem pro toque contigo no setor intermediário. O placar do jogo continua. Espanha 0. Argentina também 0. Estamos chegando ao final do primeiro do jogo. Vamos pra prorrogação. Lamine Yamal. Ele vem pro toque de bola pelo setor de ponta. Recolheu na direita. Limpou. Ele vem pra finta. Vai pro break. Tenta o toque. Perde a bola. Péssimo Lamine Yamal. Perdeu, ele volta, tenta a recuperação, bola volta para Cucurella, domina para a seleção da Espanha, abriu no comando de ataque, a falta McAllister, ele chega para matar o jogo e fazer uma falta perigosíssima para a Espanha bater na entrada da área.
1: 31 faltas, a Argentina cometeu 18 e a Espanha 13, falta na entrada da área, quem bate? Tem vários ali, o Pedro bate bem, é batedor no Barcelona, o jogador espanhol 0-0, o Enzo Fernandes foi expulso.
0: É falta para a seleção da Espanha, bateria, uma falta muito perigosa para a seleção espanhola. Vai lá, Neto.
5: E aí, essa falta é sim, o Martínez está fazendo para o destro bater, certo? Você vê que ele está na baliza direita, mas aí ela quase no centro, é uma delícia bater falta assim, por quê? A verdade é que quem vai bater vai ser o Porro, né? Porque ele é batedor de falta, porque ele é especialista na bola parada, porque ali o goleirão faz a barreira, o cara com a direita, mas você tem o canto inteiro também, porque o goleiro não sabe aonde está a bola, porque a bola está no meio, você tem os dois cantos para fazer o gol. Ai meu Deus, que saudade.
0: E como até na gente dá, viu, Neto?
5: Tá vendo ali agora?
0: E não tem mais quem faz gol, viu, Fih?
5: Vocês viram o lance agora aí, Ulisses? A hora sim, que mostrou? Sim. Tá vendo, ó? A barreira tá no meio, ó. Ó, aí pra mim tem que ser o canhoto batendo por fora da barreira. Faz o gol.
0: É falta para a seleção da Espanha bater. Placar de 0-0. Falta para a seleção espanhola bater. 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É falta para a Espanha cobrar. Final da Copa do Mundo. 0 Espanha, 0 Argentina. Pedro Porro na minha mão na cobrança de falta. Na minha mão e Pedro Porro. A barreira da Argentina formada dentro da grande área. Falta para a Espanha. 0-0. 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Se posiciona para a cobrança de falta. Pedro Porro e na minha mão. A bola está atrás da meia lua da grande área. É falta perigosa para a seleção da Espanha. O árbitro demora muito para autorizar a cobrança. É falta perigosa para a seleção da Espanha bater final da Copa do Mundo 0-0. Lamine Yamal partiu, bateu. Defesa! Cedo do Bay Martínez põe para a linha de fundo. Que goleiro! Escanteio para a seleção da Espanha bater. Lamine Yamal vem com a bola curtinho para Pedri. Pedri domina, abriu para Lamine Yamal, levou para a linha de fundo, cruzamento na boca do gol. Vem bem na raça para tirar dali Rúnia Álvares. E o árbitro ergue o braço, termina o jogo. Vamos para a prorrogação. 0 Espanha, 0 Argentina. Na Bandeirantes vem ele, a final de Copa do Mundo, de final em New Jersey, Nova York. Alô, Capriotti.
9: Chama lá o Enzo Fernandes. Pode chamar, manda ele voltar. O Trump pediu para tirar o cartão vermelho do Enzo Fernandes. Chama ele de volta lá, o Pretzel. O Trump já avisou o Infantino. Volta o Enzo Fernandes. Fala aí, Pretzel. Fala, Capelanes.
1: E essa é uma boa mesmo, para retirar o cartão do argentino, né? Agora, o Luiz Delap...
10: Trump tá no camarote.
1: Tá no camarote, né? Ao lado do Infantino ali. Aliás, que o Infantino é um grande cício, puxa mas, saco, essa que é a
5: realidade. Mas coisa ridícula é o Ronaldo Fenômeno levar a taça e dar pro Donald Trump passar a mão. O Ronaldo, pela grandeza dele, por tudo que ele conquistou, ele não precisava passar essa vergonha ridícula que ele passou aí.
1: Agora o Luiz de la Fuente conversa com os jogadores, tenta animá-los. A Espanha tem um jogador a mais, ele ainda tem duas mudanças para fazer, ele fez quatro mudanças. Então ele tem mais uma que ele leva para a prorrogação e tem uma da prorrogação. Então ele tem mais dois jogadores que ele pode colocar ainda, o técnico da Espanha, Luiz de la Fuente. Então com um jogador a mais, vamos ver o que ele vai fazer nesse início de prorrogação, João Paulo Capelari.
3: Aqui tem um detalhe, até jogo para o craque Neto, para o mestre Zaidan. Capri, você fique à vontade também, porque... aqui olhando o banco de reservas da seleção argentina, jogadores que ganharam rodagem nesta Copa do Mundo. Lo Celso, Almada, que em alguns momentos foi titular, e também o Lautaro Martínez. Além do Flaco Lopes, que chegou a entrar contra a Suíça e deu assistência para o golaço do Julian Álvares. Então pode fazer mais uma alteração o técnico Lionel Scaloni. A tendência, ou Lo Celso, ou Almada, ou o Lautaro Martínez,
5: tem que ser o Lautaro,
3: ou até mesmo,
5: né,
3: o Flaco Lopes.
5: Sabe por que tem que ser o Lautaro, Capelanes? Primeiro porque ele foi importante no Egito. Segundo, ele foi importante na classificação. Pô, se eu fiz 5 e deixei ele, cara, eu tenho que colocar o Lautaro. Mas também de uma outra visão, né? Vamos supor que eu coloque um zagueiro, ou se eu coloco mais um volante, não sei. Aí eu perco o jogador para bater pênalti. Quer dizer, por que 15 por 15? Eu acho que se a Espanha quiser realmente ganhar esse título mundial, Zaidan, ela tem que ser muito mais criativa, né? O Yamal, o Nico Williams, né? Esses jogadores. Pô, pelo amor de Deus, uma teta para ganhar esse título. Uma teta.
3: Bom, tamo
8: e com
3: lá,
8: esse
3: João
8: tanto
3: Volta.
8: De jogo que.
3: Vai, Zaidan.
8: Com esse tanto de jogo que existe hoje, né? Que é disputado hoje. A Espanha ainda tem como principal artilheiro Davi Villa. A Espanha, ela tem uma carência tremenda de artilheiros, né? O time dominou o jogo inteiro, mas finalizou mal. Todas as oportunidades que teve, a finalização foi ruim. O Dibu, quando a bola foi um pouquinho mais difícil, ele defendeu, só teve uma que ele falhou, mas não aconteceu nada. E a Argentina não consegue atacar. É impressionante.
9: É impressionante mesmo. Dibu Martínez, o melhor em campo até aqui. O Nai Simon, uma defesa, interceptação de um cruzamento. Isso dá bem o tom do que foi esse jogo nos 90 minutos. E agora a Argentina com um a menos. Agora, minha gente, vai ser com emoção. Porque agora é 11 contra 10. Vamos ver o que fará a Argentina para tentar segurar a Espanha aí. Não, bom, ninguém mais pode mexer também, não é, Capelanes e Pretzel? Todo mundo já fez as alterações
3: uma
9: que podiam
3: só
9: ser feitas. Só tem mais
1: Espanha,
9: uma, né?
1: A Espanha tem duas. Ele fez só 4 no tempo normal. Ele tem mais uma e tem a uma da prorrogação. São
8: pode
1: duas que a Espanha
8: duas
1: pode fazer.
3: É, a Argentina, no caso, fez a 5 e agora, como tem essa. Eu não vou nem falar nova regra,
5: muito
3: que já há algum
5: louco,
3: tempo é assim, né? Na prorrogação pode fazer mais uma alteração.
5: Como o futebol mudou, né? Pra fraqueza, né? Você ter 6 substituições, né? De cada lado, né? Você pegava os jogadores da década de 90. Os caras tinham que correr 90 minutos, prorrogação, pênalti, né? Não tinha substituição. Hoje o futebol é tão medíocre tecnicamente que a gente tem 12 substituições.
9: E vai começar a
8: primeira
9: prorrogação.
8: Copa com substituição foi a de 70. A primeira Copa com substituição.
9: E com os cartões também, né? A Copa de 70. Vai também começar a prorrogação. Vamos lá, vem aí. De volta na Bandeirantes. E na Band FM é com você. Solta a voz e vem, agora da prorrogação, vem Ulisses Costa.
0: Vai começar o primeiro tempo da prorrogação da Copa do Mundo 2026, para você ligado no microfone da Bandeirantes, torcedor brasileiro. Tudo pronto para a bola rolar, e onde tem sol, rapaziada, vazou, vem nas arquibancadas, tá com muito sol. Vai recomeçar o jogo, é prorrogação, 2 tempos de 15, você curtir o sonsaço da Bandeirantes, a Bandeirantes com você, o árbitro olhou pro cronômetro, solto, apito. O árbitro toca na bola, a seleção da Espanha, ela rola, se ela rola, deixa ela rolar. Se você quer emoção, vem comigo, torcedor brasileiro, aqui na e Band FM juntas na decisão da Copa do Mundo. Cucurella domina, abre pelo setor de esquerda para Nico. Ele tenta ali com o Williams, abre a jogada com o Diana, intermediária para Cucurella, que volta para Pedri. Pedri recolhe pelo comando de ataque, vai para frente em cima da marcação do primeiro pelo setor de direita com Pedro Porro. Porro domina pelo comando de ataque, abriu para Lamine Mal, volta para Pedro Porro. Ele domina na intermediária, campo de ataque, abre para Rodri. Rodri inverteu jogada pelo setor de ponta para Nico. Chegou no campo de ataque, Nico. Ele domina mal, mas recolhe para a seleção da Espanha, abre a jogada Coutinho. Recolheu com Cucurella. Cucurella abre a jogada para toque de bola de Rodri, vendeu para Pedro, Pedro prendeu, solta a jogada no campo de ataque, novamente abriu, empurra para Nico. Nico solta a jogada Coutinho pelo meio de campo, já domina pelo setor de esquerda na porta e prende o lance. A bola gira, volta com Cubarsí. Cubarsí domina pelo setor de direita no campo de ataque. Lamine Yamal prendeu. Ele vem pro giro, vai para finta para Pedro Porro. Pedro Porro domina pelo campo de ataque para Lamine Yamal, abre para Torres, ele prende o lance, Torres já passa. Lamine Yamal vai para finta, devolveu novamente para Pedro Porro, empurrou novamente no toque de bola. Tenta chegar, não chega. A bola volta no setor intermediário, o árbitro marca falta. Tá parado o jogo, marca falta para a Argentina bater e fica com a mão no rosto Pedro Porro.
1: 14 faltas cometidas pela Espanha e o Porro já levanta pedindo para acelerar o jogo 0-0 na prorrogação. Enzo Fernandes foi expulso.
0: que se posiciona para repor em jogo a seleção da Argentina. Para ser jogando pelo seu campo de defesa, vai deixar para bater a falta novamente o jogador Dibu Martínez. Agora a Argentina vai fazer cedo, você vai ver o que vai ser cedo. Dibu ajeita a bola de novo para a cobrança, ele se posiciona para bater, o árbitro deixa, vem para o levantamento à frente, vamos com 2 minutos, são 2 tempos de 15, ele não bate, Dibu Martínez não bate, não repõe a bola em jogo. Dibu Martínez, ele segura, o árbitro já apitou, ele não bate, parte a bola para a bola, partiu perna esquerda da bola, tentou levantamento à frente do comando de ataque, a bola vai embora para a linha de fundo, tiro de meta para a seleção da Espanha, o terceiro jogando, é tiro de meta para a seleção espanhola, ser o jogador no seu campo de retaguarda, já domina, prende o lance, a seleção da Espanha desce, desce, volta para a marcação, fica no meio de três, vem para o toque, levando a seleção espanhola, abertura vem para Cucurella, ele domina pelo setor de esquerda, campo de ataque, vai para a pinta em cima da marcação, domina para Pedri, Pedri prende o lance, solta a jogada com Rodri, Rodri dominou, partiu no comando de ataque, é boa a bola, recolheu Fernando Torres, está na área, vem cruzamento, fez o breque, prendeu, voltou, Lamine Yamal tentou, toque errado, toca mal o Fernando Torres, a bola volta, Tagliafico fica o domínio para a seleção da Argentina, vai tentar o toque de bola, ganhou Lamine Yamal, partiu na esquerda, a bola volta, entrada na grande área, cruzamento, levanta no gol, vai sair o gol, Nico Williams errou o cabeceio, defesaça do Dibu Martínez, ele faz uma defesa incrível, salva a Argentina de novo, esse cara é demais, ele é demais, ele é herói do povo argentino.
1: Herói, tá virando goleiro da Copa, né? Tá virando goleiro da Copa depois dessa atuação e levando a Argentina mais uma tentativa do bicampeonato. Não, impressionante.
5: Tudo bem, ele fez a defesa, sim, foi legal. Williams errou. Ah, mas o Nico Williams não pode perder um gol desse. Tá de brincadeira. Não. Se ele cabeceia a bola na trajetória, ele mete no canto esquerdo e ele faz o gol. Porra!
0: É bola do campo
8: dele. Tem lance que não pode ter em Copa do Mundo, hein? Ulisses, tem lance que é inconcebível em Copa do Mundo. Pode ter na Série D, mas não na Copa do Mundo, né? O cara não pode cometer um erro técnico desse, né?
0: Impressionante o erro. Ele errou a bola, o Nico Williams.
5: Ele tirou... cabeceia,
0: Ulisses, ele mata o goleiro, não tinha o que fazer.
5: Ele tirou a força da bola, irmão.
0: Impressionante, velho. É bola novamente, Nico Williams vem pro domínio, mas o árbitro marcou falta para a seleção.
1: Vai mexer.
0: Bater no campo de defesa, pois não.
1: Zubimendi, volante, jogador do Arsenal, número 18, em seguida no time da Espanha.
0: Muito bem, vamos ver o que vai acontecer aí. Zubimendi vem aí, domina a seleção da Espanha, tenta descer do campo de ataque, vem pro toque, ele para pelo setor de esquerda, abre a jogada, continua novamente, domina do campo de ataque, Menina, ele prende a jogada, faz um giro em cima da marcação, já domina novamente a seleção, tenta descer a seleção da Espanha, bola errada, Menina briga, tentou ganhar, não conseguiu o passe pro Torres, ele briga, recolhe a jogada, tenta descer novamente, domina a seleção da Espanha, para ser jogando Messi, reclamando o passe, era volta no toque, ele para, domina a seleção da Espanhola, só da Espanha no jogo, é impressionante os dois tempos, agora o tempo da prorrogação também, Argentina com um a menos, expulso Enzo Fernandes, recolheu novamente desprovido de inteligência de jogo, de futebol, já domina, tinha amarelo, deu uma pancada e tomou o vermelho, domina do campo de ataque, recolhe a seleção da Espanha, aluga meio campo, vai pra cima, a Argentina se fecha, já tenta o toque de bola, Lamine Yamal, ele prende o lance pra seleção espanhola, deu pra Pedro Porro já domina pelo setor de esquerda, aperta a seleção da Espanha, Cucurella entrou, a abertura vem pra Nico, Nico Williams domina pelo setor de ponta, vai pra finta, ele tenta o drible, escapou, cortou, tentou o passe, ele perde a bola volta com a seleção da Espanha, que vai ser o jogo novamente no campo de ataque, tentou o toque na primeira, na segunda, a bola sai, lateral para a seleção espanhola, bater do campo de defesa, tenta descer da pressão Julián Álvares, é lateral pelo campo de defesa para a seleção da Espanha bater, já domina do toque de bola, Coutinho novamente na intermediária, recolhe a seleção, tenta arrancar, domina a seleção da Espanha, tenta descer pelo setor de direito do campo de retaguarda, a abertura já vem no ataque para Pedro Porro domina, ele abre o compasso, vai pro cruzamento, enfiou boa bola à frente, dominou, vai fazer Menino, soltou, Nico Williams bateu! Eu duvido que ele vai anular o gol, eu duvido, eu tenho certeza que ele vai anular o gol. Tá aí anulado o gol da Espanha. Marcou uma falta no jogador da Argentina. Não tá valendo nada disso aí na grande área da Argentina.
1: Falta
0: ele
1: do Merino.
0: Pega uma falta do Merino.
1: Merino no Dibu Martínez, é o Nico Williams chuta e faz o gol, ele já tinha parado o lance. Tem duas mudanças na Espanha, as duas que faltam. Eric Garcia é zagueiro, pode jogar de volante também, número 4, joga no Barcelona. E o volante, o Zubimendi, com a número 18.
5: Então, não
1: o
5: foi nada tem. Não.
8: Aconteceu
5: o Rodrigo. Não. Não foi nada não, é gol. É gol.
0: O Rodri mandou
5: não, ele. Não, não, não, foi gol da Espanha.
0: O VAR tem que chamar o árbitro.
8: Tem de dar gol, não aconteceu nada.
5: Então,
8: nada.
5: Então, a única coisa é o seguinte: se ele apitou antes, que aí tem que ver, mas pra mim não foi falta, não foi absolutamente nada. Gol legal da Espanha. Não foi falta.
1: Não foi falta, gol legal, mas ele parou o jogo antes, eu acho. Vem Eric Garcia, então, número 4, jogador do Barcelona, pode jogar na defesa e joga de volante também. E o Zubimendi, que é volante, número 18, eles estão postados ali, aguardando a confirmação de quem vai sair.
9: Nossa, agora caiu de burro. Tá sendo atendido. É uma bagunça e a FIFA e a arbitragem permite e a Espanha prejudicada. Eu falei que ele anulou o gol. A vontade que ele tava de anular o gol. Isso aí é uma vergonha.
5: Então,
9: pra quem fala que a Argentina não foi favorecida na Copa, tá engolindo uma final
5: então
9: com
5: lá.
9: Um gol legal. Só
5: aí,
9: isso.
5: Ó, só tem um lance anterior que o jogador da seleção da Espanha dá um pisão no pé do Otamendi. Isso antes da bola chegar até o gol, tá? Deixar bem claro.
8: Agora é o seguinte, Ulisses, se ele apitou antes, o Preto ainda falou, ó, às vezes ele apitou, se ele apitou antes, ele errou, porque exatamente para isso tem o VAR. O mesmo erro, tá lembrado de 2020, aquele gol do Internacional que o Hilton Pereira Sampaio parou antes. Não deveria. Deveria ter deixado o lance ser concluído. Depois, qualquer coisa, o VAR resolve. O VAR mostra a imagem. Ele deveria ter deixado até o fim. Por que que apitou antes? Deixa o lance seguir. Agora, o que aconteceu dentro da área não tem falta. Nem do atacante do zagueiro, nem do atacante do goleiro. Não houve falta. E agora, essas substituições que o Pretzel anunciou, agora, provavelmente,

0: esquerda, recolheu pelo setor de esquerda, Cucurella, lançou jogada para Nico, ele prende pelo setor de ponta, vem para finta na raça, vem para dominar a Argentina, prazer jogando, domina no campo de retaguarda errada a seleção da Argentina, Lamine Yamal perde pelo setor de direita no campo de ataque, a Espanha domina, abriu Pedro Porro para Lamine Yamal, ele prende a jogada novamente, curtinha, recolhe pelo meio de campo, arma a jogada da seleção, tenta o toque de bola, desce curtinho novamente, prende o lance em velocidade, Zubi Mendes, ele domina no campo de ataque, vai para finta, Zubi tenta o toque de bola, Zubi Mendes, levantamento no boca do gol, afasta a zaga, tira, a bola fica no setor intermediário, Messi tenta girar na marcação, faz a falta, tá parado o jogo, chutou pro gol, nada disso, valeu, errou o gol, falta para a seleção da Espanha bater do campo de defesa, e o Zubi Mendes fica ali na reclamação.
1: É, deveria tomar cartão amarelo, o jogo já estava parado há muito tempo, o Messi tentou dar um chute porque o Simon estava fora do gol, e o jogo está parado, daqui a pouquinho, reta final desta primeira etapa de prorrogação 0-0.
2: Viu?
0: Dá amarelo pro Messi, ele pode dar burro na boca dos caras, que ele não dá amarelo. Domina a seleção da Espanha, vem Espanha, segura Neto um pouquinho, abertura para Cucurella, Cucurella dominou, empurrou jogada para Nico Gonzalez, balançou, deu para trás, abriu bom lance à frente, vem cruzamento na área, a Espanha tenta furar o bloqueio da seleção da Argentina, Pedro Porro domina na direita, o gol da Espanha, pode sair, levantamento, Nico tentou, de cabeça, sobe de cabeça, Molina para tirar, a bola volta, volta no toque de bola para Cucurella, prendeu o bico da grande área, vem Espanha, dominou, recolheu na esquerda, Cucurella volta, volta a jogada, tenta o toque de bola novamente, sai jogando, recolhe novamente Eric Garcia, ele prende, já domina para a seleção da Espanha, abertura vem pelo setor de esquerda, capra ataque, vai sair cruzamento dentro da grande área, Fernando Torres pede, a bola volta, entrada na grande área, já domina a seleção da Espanha, vem com Lamine Yamal, ele prende a marcação, vai tentar o drible, ele prende, tenta o toque de bola, já solta contigo no setor intermediário, passou Pedro, Lamine Yamal pediu abertura para ele, bateu pessimamente pro domínio de fundo, tiro de meta para a Argentina, pois não, craque.
2: Só para deixar bem claro que o árbitro apitou a falta em cima do Otamendi, não em cima do goleiro Martínez, é só para deixar claro, se aqui é a opinião, se foi falta ou não, a gente tem que dar ela numa boa, mas ele apita a falta antes da bola chegar em cima do goleiro. Então ele apita a falta em cima do Otamendi.
3: Aquele pisar que você falou.
2: Exatamente isso.
3: Pra mim aquilo não foi falta, viu, Neto? Porque o cara
2: não,
3: tá
2: pra mim
3: costas,
2: também não.
3: Inclusive.
2: Pra mim também não foi falta.
0: Ele apitou um perigo de gol, então. Apitou um perigo de gol, né? Porque ele pode deixar
2: sabe
0: rolar.
2: Sabe que é?
0: Saiu o gol, ele vai pro
2: sabe
0: bar.
2: Que a gente, sabe o que eu analiso, Ulisses? Aquele pisão daria pênalti? Não. Então não foi falta. Entendeu? Não,
0: mas teve um gol que foi anulado do Egito, que foi um pisão também, anularam o gol lá no início da jogada. No início não, mentira. Que
2: mas se você pegar jogadas, os pênaltis que dão pro Parmeira, é brincadeira.
0: Entendeu? Teve duas jogadas, né? Um lance de pisão, teve uma sequência, uma bola dividida, aí que começa a jogada do gol, mas eles preferiram anular. Pois não.
1: Foi embora Julian Álvares com a 9, entre o zagueiro Senesi. Senesi, camisa número 2, 1,85m, 29 anos, atleta do Tottenham, que por sinal faz a sua estreia na Copa do Mundo. Não jogou nenhum minuto até aqui, entra na vaga do Álvares.
0: E vem pro jogo da seleção, tenta o toque de bola, levantou na boca do gol, bola batida pra fora, vai pra linha de fundo, perde a chance a Espanha de novo. É impressionante o gol que perdeu, a Espanha passou na cara do Merina.
3: Na cara, ele já fez dois gols, entrou contra a Bélgica e decidiu o jogo e agora ele perde o gol na cara do goleirão. 0-0, jogo na prorrogação, a Argentina teve Enzo Fernandes expulso.
0: 0-0 é o placar do jogo, primeiro tempo da prorrogação, levantamento à frente e a FIFA tirou até o placar aí o tempo, agora ele voltou, domina a seleção da Espanha, tenta ser jogando pelo seu campo de defesa, já domina no campo de ataque, vai tentar o toque de bola, recolhe pelo setor de direita, campo de defesa, aperta a marcação, a seleção da Espanha chega, cria, mas não marca, a Argentina se defende do jeito que dá, só da Espanha no jogo, a abertura vem para Cucurella, prende pelo setor de esquerda para Nico Williams para Cucurella, ele domina pelo meio de campo, tem Pedro aberto, abriu para Pedro recolhe para a seleção da Espanha, solta a jogada pelo setor de direita, abriu para Lamine Yamal vai pro drible, vai pra finta, tenta o toque de bola, solta curtinho para Pedro Porro, abriu para Pedro domina, tenta esticar a jogada pelo setor de esquerda para Nico vai pra finta, puxou, perna esquerda, balança, vai tentar o toque de bola, Nico, ele passa na marcação, girou, tentou bater pro gol em cima da marcação, bola explode, volta com a seleção da Argentina, bola pra Lionel Messi, ele prende o lance, vai pra finta em cima da marcação no primeiro, inverteu jogada, Cucurella chega na bola, tentou chegar na bola, bola volta no campo de defesa, lance normal, Cucurella também não viu, tava de costas, a bola volta no toque de bola, Coutinho novamente, serve pra outro, a abertura vem pra Lamine Yamal, tentou o domínio, péssimo no domínio, ele arranca, tentou o toque de bola e foi agredido ali por fora, o Tagliafico chegou pra cima, o banco da Argentina partiu pra cima do Lamine Yamal também,
3: bando de machão também, né?

0: bando de machão pra cima do Yamal, e o Juliano Simeone tá reclamando da falta no lance anterior. 0-0 no placar, por enquanto tudo indo pros pênaltis se for mantido assim na prorrogação.
1: Pra mim esses caras aí...
2: Mas vocês acham que não foi falta em cima do Simeone? Do
1: não,
2: Cucurella?
1: Ele tava de costas o Cucurella, não, ele correu de não, costas, desculpa, ele não viu Ulisses, a bola.
2: Foi a mesma falta que o Paredes fez, foi igualzinha. E agora o lance aí, os dois se agrediram, né? E a bola já tava fora.
1: É bola do campo de retaguarda, tem lateral novamente a seleção da Argentina para ser jogando o placar do jogo 0-0. Você ligado no microfone da Bandeirantes, a Bandeirantes com você. Lateral foi cobrado, a bola foi chuta, chuta do campo de defesa, recorre a seleção da Argentina para ser jogando no campo de retaguarda. Pois não.
3: Cartão amarelo para Lionel Scaloni, reclamando justamente dessa falta não dada em cima do Simeone.
1: A bola volta do toque, levando contigo no setor intermediário, prende a seleção da Argentina, tenta ser jogando, placar do jogo, continua placar de 0-0, é decisão da Copa do Mundo, você ligado na Bandeirantes e na Band FM, a abertura vira o toque, de bola ganha, jogada pelo setor de esquerda, tenta descer o Nico Williams, ele pede a falta, não foi nada, tem que levantar e jogar a marca argentina, recupera a jogada, Paredes prende para o seu campo de defesa, inteligentemente solta a jogada na zaga central, abriu o tamanho de pede, já recolhe, bola volta no toque, de bola Coutinho, de Dibu Martínez, ele tenta o levantamento à frente, volta para Pedro domina novamente, Pedro por Rugir, a jogada, abre a jogada para o comando de ataque, soltou o lance à frente, dominou, abriu para o toque, de bola para Fernando Torres, ele cai no chão, nada, segue o lance, abertura do comando de ataque, aperta novamente a seleção da Espanha, tenta descer do comando de ataque, lançamento vem para dentro da grande área, errado, aperta na marcação, bola volta para Messi domina, ele vem para finta, prende, jogada curta novamente, bola no Simeone vem para tabela com Paredes domina no campo de retaguarda, vai para o toque, de bola errado, a bola volta com a seleção da Espanha, errou Paredes, abertura vem pelo setor de esquerda, quebra ataque, vem pro toque de bola, Rodri, cochilou, perdeu o lance, vem Simeone, ele ganhou a jogada, bola chega no meio, Messi levanta, ganha, vai pro drible, se soltar na direita é boa, abriu na esquerda, quebra ataque também é boa, tentou o toque de bola, chega na marcação, na cobertura, chega Pedro Porro e põe pra fora, e a torcida da Argentina se levanta no estádio, é lateral pelo setor de esquerda, quebra ataque pra seleção da Argentina bater, e não pega a bola pra bater o lateral argentino, é impressionante, antijogo total, aqui nós estamos vendo na final da Copa do Mundo, jogador da Argentina bebe a água, para e não bate o lateral, é impressionante a postura do árbitro do jogo, é lateral pelo setor de esquerda e agora se joga no chão outro jogador argentino, ficou caído no chão. Dá um tempo, saia antifutebol.
4: E a demora para bater o lateral, ela hoje é punível. O árbitro simplesmente abre a contagem. Você está vendo que o cara está bebendo o árbitro em vez de bater o lateral? Ele abre a contagem 5 segundos da conversão.
1: Há exceções. Para a Argentina, exceção. Eles fazem o que eles querem e acabou. Gente, não adianta. Neto, desculpa, velho. Eu tô aqui vendo o jogo. O cara demorou 20 minutos para bater.
2: Calma.
1: 20 minutos também exagerei.
2: Tudo bem, eles estão com 10 jogadores. Jogador expulso. Vocês querem que ele bate o lateral rápido, é isso?
1: Não, bate o lateral na regra.
4: Mas o não é rápido. O mecanismo para punir a cera, né?
1: Porque tem regra e não usa, é isso que nós estamos falando, Neto. Mas, hoje para bater lateral.
2: Mas quantos segundos são?
1: Não cumpriu.
2: Quanto? E foram mais de 5? Foi mais de 5?
1: O quê? Ele parou, pegou a bola, pôs embaixo do braço.
2: Não, é 5 a partir que ele pega a bola, Ulisses.
1: Ele tava com a bola embaixo do
2: não,
1: braço.
2: Não, a bola tava com o Yamal.
1: A bola tava embaixo do braço dele, ele abriu a garrafa de água, bebeu, jogou no chão, pegou a bola e bateu o lateral.
2: Tá bom.
1: É verdade, ué.
2: Tá certo.
1: É bom. É isso aí. E o árbitro, agora o árbitro começou a picar
2: tá
1: o jogo,
2: certo.
1: Né?
2: Tá na
1: começou a picar o jogo, juizão.
2: Mas tanto é que o juiz é tão ladrão que ele expulsou o jogador da Argentina.
1: Pô, mas tem momento que não dá certo, né? Tem momento que não tem como não fazê-lo, né? E agora por que todos os jogadores da Espanha cercaram o árbitro do jogo na saída? Deve ter um motivo.
2: É, porque a seleção da Argentina também cerca o árbitro do mesmo jeito que a Espanha.
1: E por que todas as seleções que saíram da Copa do Mundo reclamaram da arbitragem quando jogaram contra a Argentina? Só isso. É que todos reclamaram. É unânime. É impressionante a manifestação das seleções, mas tudo bem. Para vocês o gol tinha que ser legal. Não foi falta. Ele anulou um gol de final de Copa do Mundo. Apitou antes. Poderia ter deixado rolar e vai pro VAR.
2: Eu só avisei, né? Que foi. Só que eu vi que não foi o lance do goleiro. Foi o lance do Otamendi. Se foi falta ou não, a gente tem que discutir. Tá tudo certo. Pra mim não foi, mesmo com o pisão. Mas ele deu a falta antes.
1: Vamos pro intervalo, rapaziada, beber uma água aqui. Zaidan Neto,
5: A Espanha joga em cima, a Argentina não chuta no gol, mas a Espanha perde chances em cima de chances. E agora no segundo tempo vamos ver a prorrogação que vai fazer, que a Argentina tá pregadaça, hein?
0: Lembrando que no primeiro título da Espanha, o gol do Iniesta foi na prorrogação, depois de um 0-0 contra a Holanda, apenas como curiosidade. Luis de la Fuente já conversou com os atletas, já fez todas as mudanças e a Espanha volta com o time que terminou o primeiro tempo da prorrogação, João.
3: Em cima dessa curiosidade, o último título da Argentina foi como? Nas penalidades, depois de sofrer também na prorrogação. No momento que Lionel Scaloni está ali reunido com os jogadores, os reservas também, você vê um exército argentino contra tudo e contra todos em busca do tetracampeonato, Ulisses Costa.
5: Um exército argentino, é uma piada isso aí, velho. Contra tudo, contra todos, na arbitragem está do lado dele, desde o início da Copa. Essa é uma verdade, que eu falo mesmo. E Macaquito é a mãe deles, não a gente aqui. Muito bem, vai começar o segundo tempo do jogo para você ligado na Bandeirantes. Pois não,
2: craque Neto. Só não pode esquecer que os espanhóis colocaram o Vinícius Júnior pendurado pelo pescoço numa ponte. A gente não pode esquecer isso.
5: Inclusive, essa torcida que fez isso foi banida do campo do Real Madrid. Essa torcida não pode mais. Eles foram no túmulo da família do presidente do Real Madrid e fizeram arrebentar o túmulo, fizeram um monte de coisa, e ele não abaixou a cabeça. Vocês não entram mais aqui enquanto eu for presidente, e não entram mais. Essa é a grande verdade. É isso que acontece, foi tem que ter punição.
4: Do Atlético também, do Atlético de Madrid também. Você me chamou, eu tava fora, que tava reconectando a conexão, espero que tenha melhorado, que não tava das melhores. Mas pra mim o resultado tornou-se injusto. Eu não vi qualquer interferência do árbitro até o gol anulado da Espanha. Para mim, o gol foi mal anulado.
2: Para mim também.
4: E ele deveria ter esperado a conclusão do lance e aí vai ver no VAR. Errou o árbitro.
5: A bola volta do toque de bola curtida novamente no setor intermediário. Tenta o toque de bola curto no setor de meio de campo. Menina vem para a marcação. Bola volta com a Cucurella. Cucurella domina a seleção da Argentina. Tenta ser jogada, mas já perde a bola. Bola volta com a seleção da Espanha, que domina no campo de defesa. Vamos para o segundo tempo da prorrogação. Para você ligado no microfone da Bandeirantes e Band FM. Já domina o toque de bola curtida no setor intermediário. Aperta no toque de bola. Recolhe pelo setor de ponta. Recolheu no comando de ataque. Vem na minha mal. Domina para a seleção da Espanha. Ele vem para o toque de bola. Abriu na direita. Vem cruzamento dentro da grande área na segunda. O toque para trás, vai sair o gol! Fernando Torres!

0: futebol limpo pensa, é bom com o que faz, que a hombridade, que a honestidade no jogo vença. É gol da Espanha. A Espanha abre o placar do jogo no início da prorrogação, com 40 segundos de bala rolando. A Espanha faz 1-0 na final da Copa do Mundo. 1-0 para a seleção espanhola. Fernan Torres, com emoção maior do futebol, e essa emoção, Fernan Torres, que você proporciona a torcida da Espanha, num toque genial de cabeça espetacular do Nico Williams. A Espanha abre o placar do jogo. Não tem VAR, não tem árbitro, não tem o que anule esse gol espanhol. 1-0 para a Espanha.
1: Ferran Torres, aplaudido por Iniesta na tribuna de honra. Iniesta deu o título para a Espanha em 2010, fazendo um gol na prorrogação. E o Ferran Torres, também um jogador do Barcelona, faz 1-0 no cruzamento do Pedro Porro. O Nico Williams atravessa e toca para trás. E ele bateu de primeira, estufando a rede do grande goleiro Martínez. 1-0 Espanha, indo por seu segundo título mundial na sua segunda decisão.
0: 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É falta pelo setor de esquerda, campo de ataque, para a seleção da Argentina bater. Falta para a seleção da Argentina cobrar. 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A Argentina vai toda para dentro da grande área para tentar o gol de empate. Placar do jogo, a Argentina vai ter que jogar agora e vai para a grande área. É sempre uma seleção muito perigosa. É falta para a seleção da Argentina bater pelo setor de esquerda, campo de ataque. Vem bola usada dentro da grande área da Espanha. Levantamento meio campo do gol. Vem para subir de cabeça, bola tocada para trás. Pega, sai do gol. O Unai Simón devia ficar caído. Se fosse 1-0 para a Argentina, o goleiro da Argentina estava caído, esticado no campo de jogo. Mas ele joga futebol limpo, pegou, foi o jogador da Argentina, tocou nele, ele pega e joga. É bola no campo de defesa para a seleção da Espanha bater. Neto Zaidan, justiça feita, Espanha melhor, 1-0.
2: É muito bom para a Espanha.
3: A Espanha é um time que jogou bola o tempo todo, né? A Argentina não conseguiu finalizar a gol. Fez um jogo fraquíssimo. E essa história de não, eu vou empurrar para a prorrogação. Não, a Argentina, se ela tivesse se fechado e não tomado sustos, estava tudo certo, está funcionando. A Argentina se fechou e a Espanha não entra. Mas não, a Espanha teve 50 chances, é que a Espanha é fraca na finalização. É um time que tem problemas na finalização. Mas a Espanha foi muito mais time que a Argentina o tempo todo.
0: Mas o que mais chamou a atenção minha no jogo inteiro é o que errou de passe a seleção da Argentina.
2: Por causa da Espanha.
0: É um negócio absurdo. Eu nunca vi a Argentina errar tanto passe na minha vida.
2: Por
0: assim.
2: Causa da Espanha, porque a Espanha dominou a bola, a Espanha marcou no meio campo, a Espanha ficou com a bola e é por isso que teve essa condição e merece ganhar o título daquilo que está fazendo na Copa do Mundo a Espanha.
0: Mas o Neto, a Argentina vai para cima agora, hein?
2: Ah, Ulisses, agora muda, Ulisses, não dá um, pouco, não dá um chute no gol.
0: Mas a bola volta para Messi. Ele tenta o domínio, perde a jogada, bola volta no campo de ataque, tenta descer novamente, a seleção da Argentina não consegue, bola volta pelo setor de esquerda, o Messi se movimenta, está pedindo bola enlouquecidamente, a bola volta. Vamos chegar a 4 minutos e 30 do segundo tempo da prorrogação. 1-0 para a seleção da Espanha. Para fazer o gol a Espanha, 1-0, tentar conquistar o título, mas a Argentina é quem desce agora com parede. Ele tenta o levantamento, nossa senhora, para ninguém. Ficou fácil. Sai do gol, Unai Simón, para fazer a firme defesa. Messi tem que ir para cima dele para ele repor a bola em jogo. Do meio do campo de defesa, tenta ser jogando a seleção espanhola. A abertura vem do toque de bola contigo no campo de reta, guarda para ser jogando novamente. Prendeu o lance Pedro. Pedro prende, tenta o toque de bola para Lamine Yamal. Nossa senhora! Que chegada lamentável! É bom para a seleção da Espanha, né? McAllister pegou o Cucurella, que tá caído. E pintou um amarelo.
4: Exatamente, sobe mais um cartão amarelo. E trazer uma curiosidade, isso que você conversava com o Messi Zaidan e com o craque Neto. São 20 tentativas de finalização da Espanha, 12 em direção ao gol. Estamos no segundo tempo da prorrogação e a Argentina nem tentou a finalização. Então, zero chute até aqui no jogo.
0: E domina pelo setor de direito do campo de ataque. Vem para a finta, tenta o toque de bola contigo na intermediária. Já recolhe a seleção, tenta o toque de bola. Outra falta! De novo! Esse é o futebol argentino. Tá parado o jogo, falta para a seleção da Espanha bater. Tá caído Merina.
4: Caído no campo de jogo, o Taliafico aproveita para voltar para o campo de defesa. Uma falta normal no campo de defesa. Segue 1-0. A Espanha vai conquistando o bicampeonato.
5: 1-0 para a seleção da Espanha. A Espanha buscando o bicampeonato mundial. Já domina o toque, para que o tiro no setor intermediário. Tenta descer a seleção espanhola. Vem para a finta, prende a jogada. Mirina. Mirina prende pelo setor de direita. Foi atingido na cabeça. A bola volta do campo de ataque. Já tenta descer com o tiro novamente no setor intermediário. Pendeu o Pedro Porro. Pedro Porro toca para a seleção espanhola. O tempo não para. Bandeirantes e a Band FM marcam. Jogados para você conferir, 6 minutos e 30 de bola rolando, 6 e 30 de bola rolando. É o segundo tempo da prorrogação, girando o placar da final da Copa do Mundo. Torcida espanhola no grito de olé, num grito de olé. Continua para você, 1 para a Espanha, 0 para a Argentina na final da Copa do Mundo. Alô, alô, a grela.
6: Ulisses, esse foi o gol de número 308 desta Copa do Mundo. Ontem foram só 10 entre França e Inglaterra. Inglaterra 6, França 4. Ingleses terceiros colocados desta Copa do Mundo, Ulisses.
5: E vem pro jogo, tenta o toque de bola. Nico Williams desceu, buscou linha de fundo, tentou a finta. Foi tocado, Cucurella pede. Toque de calcanhar para ele, domina no campo de defesa, mas o Bandeira já marcava impedimento para a seleção da Argentina bater, pois não.
1: Argentina, mais acelera o jogo no impedimento espanhol. Ferran Torres marcou seu gol de número 25, Ulisses, em 65 jogos.
5: A bola volta para Dibu Martínez para repor a bola em jogo. Fosse ligado na Bandeirantes e na Band FM. Já domina o toque, ele vai no cutinho pelo setor de esquerda. Tenta o levantamento à frente, parte para a bola bate. Ele levanta no comando de ataque, tenta subir de cabeça, afasta na marcação. Tentou o toque, ele vai no cutinho na intermediária. Aperta novamente, Lamine Yamal vai chegar na bola. Abriu para Fernando Torres. Vamos ver se tem condição. Saiu na cara do goleiro, bateu! Tá impedido. Tá impedido, tô falando. Vamos ver se ele tem condição. Ele faz o gol, mas tá impedido. Marcado o impedimento de Fernando Torres.
1: Exatamente. E tava mesmo, viu? Você tinha toda a razão já na narração. Um pouquinho à frente. 1-0 para a Espanha. Gol na prorrogação de um jogador do Barcelona. Repetindo o que aconteceu em 2010. Quando Iniesta fez o gol na prorrogação e também jogava no Barcelona. Curiosidade, Ulisses.
5: A bola volta para Lionel Messi. Valeu, Alexandre Pretzel. Volta para o campo de ataque. Tenta o toque de bola contigo da esquerda. Volta a seleção da Espanha. Tenta descer contigo do meio de campo. Vem na marcação. Nico Williams sobe de cabeça. Tentou ganhar a jogada. O árbitro para. Tá marcando a falta para a seleção da Argentina. Na direita, campo de defesa. A Argentina tenta toda hora a provocação em cima dos espanhóis, que não entram desde o início do jogo. Empurra, chuta, e os espanhóis não entram nessa onda. É bola no campo de ataque, isso é ultrapassado no futebol. Mas a Argentina vem pra cima como grande seleção que chega à decisão. Ajeita pra cobrança de falta a seleção da Argentina. Vem levantamento pra dentro da grande área, se posiciona, bola batida pelo setor de direita, levantamento do parede, sobe de cabeça, afasta a zaga, quarta tira. A bola volta, volta novamente com a seleção argentina, que sai jogando novamente com Dibu Martínez. 8, vamos chegar a 9 minutos de bola rolando da prorrogação, são 15 minutos. 1-0 para a seleção da Espanha. A abertura foi feita pelo setor de esquerda, campo de retaguarda. Levantamento vai ser feito à frente para Lionel Messi. Messi tem que entrar no jogo. Ele domina novamente no campo de ataque, vem para a finta, dá o tapa na bola, escapa na marcação do primeiro, ninguém o cobra. Recolheu Messi, desceu, ele é muito perigoso, cruzou na boca do gol, subiu de cabeça para afastar, para tirar dali. O Eric Garcia põe para a linha de fundo, escanteio, Messi direita. Ele vem para a cobrança, ninguém marcou, todo mundo cochilou. Vem pro jogo novamente a seleção da Argentina, novo cruzamento do Messi, levantou na boca do gol, direto, a bola beija a rede pro lado de fora. Tiro de meta para a seleção da Espanha bater.
4: Se essa bola tivesse entrado, podem ter certeza que iam fazer comparação com o gol que o Ronaldinho Gaúcho fez em 2002 contra a Inglaterra. Foi cruzar, mas jogou no ângulo. Tiro de meta e a Argentina segue sem tentar uma finalização sequer no jogo.
5: Essa era a bola em jogo do Ronaldinho, parada, mas ele meteu mesmo direto. É parado o campo de defesa, se posiciona, vem pro toque, ele vai no contigo na intermediária, tenta descer a seleção da Argentina, não consegue, a bola volta pelo meio de campo, vem pra subir de cabeça, ganha a jogada, recolhe no campo de retaguarda, aperta McAllister, ele prende o lance, volta no campo de defesa, curtindo novamente com Dibu Martínez. Dibu Martínez domina pelo seu campo de retaguarda para ser o jogando, ele prende o lance, vai tentar levantamento à frente, desesperada, a Argentina vai pra cima, porque tem, tem qualidade. A abertura foi feita à frente, vem pra afastar, afasta a zaga, vem pra brigar Garcia, ele ganha o lance, recolhe pelo setor de esquerda, Nico Martins, Nico Williams prendeu, partiu pelo setor de direita, puxou pra dentro, levou pra área, vai pro cruzamento. Nossa Senhora! Um pé atrapalha o outro, no que o Williams, né? Perde a chance do segundo gol, a bola judiou dele, ele judiou da bola agora.
2: A verdade, ele tinha que passar a bola pro Yamal fazer o gol, né?
1: Imagina se é o Vinícius Júnior que fazia isso. A gente já tá metendo o pau nele. Que horror,
5: Nico. Acabando com a carreira dele. Que coisa, mas que é isso, hein, Nico Williams? Já dominando o toque de bola, tenta descer a seleção da Argentina. Placar de 1 a 0 para a seleção da Espanha. Vem pro jogo, Argentina. Levantamento vem pelo setor de direita do campo de ataque. Tenta evitar a jogada. Simeone ganhou. Buscou boa bola. Argentina não desiste. É o Messi. Entrada da área. Bateu pro gol. Explode no rosto do jogador da seleção da Espanha. Fica caído ali o Medina. Uma paulada do Messi. O Medina tá caído.
4: Uma marretada na fuça, a verdade é essa aí, a bola até ia em direção ao gol, mas essa bola pegou, se não quebrou o nariz do Merino, eu me arrisco a dizer que alguma coisa de pior talvez tenha acontecido, porque a marretada foi realmente a queima-roupa numa finalização incrível, na fuça do jogador da Espanha. Vamos ver o que o árbitro vai fazer, ele paralisou, a bola sairia para escanteio para a Argentina. E acho que os jogadores da Espanha vão fazer o famoso fair play e vão devolver a posse de bola para a Argentina lá no campo de defesa, Lição.
5: Pode ser, pode ser. Tem que fazer
3: preocupa.
5: Mesmo. Rapaz, se que
3: preocupa.
5: Pancada no rosto, hein?
3: É, o preocupa que ele levou a mão. Rapaz, me desculpe. Vocês estão vendo a imagem?
2: Ah, não estava impedido, hein?
3: Isso é impedimento. Eles estão destruindo a regra. Isso é a mesma linha, porra. Isso é a mesma linha. Tá escrito lá no texto ainda.
2: É verdade.
3: Agora com essas máquinas
2: foi
3: aí.
2: Foi gol legal.
3: Eles pegam. É, a ponta do nariz. Pô, ele tá com o braço à frente. Ah, mas tem uma ponta do ombro. Porra, isso é mesma linha. Por isso que tem de entrar logo em vigor aquela ideia do Wenger lá. Só é impedimento se tiver com o corpo inteiro à frente. Isto é impedimento. Um absurdo. E esse lance aí, Ulisses, a preocupação com o Merino é porque ele levou a mão ao olho direito, né? Esse é que é o perigo, né? Tomara que não tenha acontecido nada.
5: É verdade, quiser, pode, mas acho que tá tudo bem com.
7: Tá
5: com
7: sendo
5: o menino,
7: atendido, ele fica fora. Ele vai ficar fora agora pra ver se ele vai ficar um minuto fora. Pois é, aí é que tá o detalhe. Ele não tem culpa de ser tomado uma pancada na testa. E não tem sentido ele ficar
5: claro.
7: Fora.
5: Claro que
3: claro.
5: Não. Ele tem que voltar, vamos ver o que vão fazer. Então o gol da Espanha foi legítimo. Eu tô ao vivo aqui, não tenho replay, não tenho nada. Foi legítimo, é isso?
3: É, deles. Ah,
2: legítimo. Não, pra mim foi legítimo.
3: Aí, eles vão dizer a ponta do ombro, a ponta do nariz. Isso é a mesma linha. Isso é a mesma linha, pô.
7: Voltou, Merino.
5: Final de Copa do Mundo para você ligado no microfone da Bandeirantes. A bola volta no toque de bola contigo novamente de Bom Artigues. Prende o lance e recolhe para a seleção da Argentina. 1 a 0 para a Espanha. A Espanha vai conquistando o título. Sobe de cabeça, ganha a seleção da Argentina. Gol, a bola para Messi. Ele é muito inteligente. Tentou o passe, mas não consegue. A bola volta, volta no toque de bola. E a mal fica no toque contigo na intermediária. A bola volta novamente, tenta descer. A seleção da Espanha ouve a falta. É falta para a seleção da Argentina bater. Messi pede para bater. Próximo ao banco da Argentina. Falta para a seleção da Argentina cobrar. É lá atrás. Messi, você vai querer bater pênalti? Já anularam dois gols dos caras. E agora você vai querer bater pênalti lá, Messi? É isso, é aqui atrás. Ainda bem que o juizão veio e voltou. Se posiciona para a cobrança, vem levantamento dentro da grande área. A Argentina quer o gol de empate para levar para os pênaltis. Momento decisivo, falta para a seleção da Argentina bater. O Nico Williams fez uma falta que não precisava. Se posiciona, Messi na cobrança. Vem levantamento na grande área do Messi. Ele rola a jogada, partiu pelo setor de direita. Messi, Cucurella vem para sua marcação. Abertura dentro da grande área. Simeone cruzou na boca do gol, desvio para fora, linha de fundo. A bola vai em escanteio, a Argentina quase empata o jogo, eu tô dizendo. Não brinca com a Argentina que tem Messi, impressionante. Escanteio, escanteio para a seleção da Argentina bater. Estamos com 14 minutos e 30. E recolhe no campo de ataque, escanteio, Argentina, Messi. Messi vem para a cobrança, confusão na área, o árbitro para o
7: mais
5: jogo.
7: Cinco.
5: Escanteio, mais 5 minutos. Nós vamos a exatamente 20 minutos nesse segundo tempo. Menino fica na marcação. Messi quer o gol de empate, a Argentina para levar para prorrogação. Messi na bola, ele vai partir e a Argentina pressiona, partiu Messi, levantou na boca do gol, defendeu o goleiro, tirou, afasta, dali vai para a linha de fundo e novo escanteio para a seleção da Argentina bater.
4: Impressionante o bate-rebate, estava por ali o Taliafico na primeira trave, o Medina também, é pressão da seleção argentina nos minutos finais, vale o título da Copa do Mundo, pressão da Argentina, vem Messi na bola.
5: Escanteio cobrado, nada disso está valendo, o árbitro mandou voltar, está uma confusão danada na área da seleção da Espanha. E os jogadores da Argentina empurram, seguram o goleiro. Eu vou dizer, e é ruim para a Argentina isso. Tinha que deixar cobrar rápido o escanteio. Mas a Argentina tentou gol de empate. 1 a 0 para a seleção da Espanha. A Argentina vem para cima pelo setor de esquerda. Campo de ataque. Vem levantamento no banco do gol. Bateu o rasteiro Messi. A bola sobrou. Vai sair o gol. Bateu Simeone.
0: Mas o que que é isso? Mas o que é isso, Simeone? Mas o que é isso, Simeone? Além da marca do pênalti de frente para a pequena área. Você é ruim de bola, demais! Mandou pra fora a linha de fundo, perde o gol de empate a seleção da Argentina.
8: Se fosse o Lautaro.
4: Não quero ser oportunista aqui, mas o craque Neto e o Messi Zaidan falaram. Era pra colocar o Lautaro, um cara de mais refino, tem 3 gols na Copa do Mundo. Caiu no pé errado do cara errado.
5: É verdade, o péssimo dos péssimos da seleção da Argentina. Já dúvida do toque de bala curtinho pelo setor de direita. Lançamento vem, tenta Lamine Yamal chegar, da bola não chega. A bala volta com a seleção da Argentina. Vai tentar o domínio do campo de defesa. Prende a jogada a seleção da Argentina. Abertura do campo de retaguarda com Dibu Martínez. Dibu Martínez domina o grande goleiro argentino. Um herói argentino no jogo. A abertura foi feita à frente do comando de ataque. Vem para tirar a seleção, dá um bico na bola. É lateral para a seleção da Espanha bater. Temos mais 3 minutos de jogo. É lateral para a seleção da Argentina bater pelo setor de esquerda. Lateral foi cobrado pelo setor de esquerda. Tenta o toque de bola curtinho novamente no setor intermediário. Já domina ali o Lionel Messi. Ele é gênio, prende o lance, recolhe no comando de ataque, vai pra fim, tá tabela jogada. Ele vem pro toque de bola curtinho no setor intermediário. Já domina no campo de ataque, prende pelo setor de esquerda, 1-0 pra seleção da Espanha, e a Argentina desce com muito perigo. Houve a falta de ataque. Cara, esses argentinos são muito burros. Desculpa, é falta total de inteligência futebolística, cara. O cara dominou uma bola, presta atenção no lance. Domina a bola lá na esquerda pra meter essa bola dentro da área. Aí o jogador da Argentina vem, empurra e faz a falta, cara. Uma falta de ataque. Quando o seu time tem posse de bola. Impressionante o Tagliafico que fez, hein?
4: Você tem razão, e trazer uma curiosidade, o Otamendi, que é zagueiro, virou centroavante. Faltam 2 minutos para terminar. Alcaraz, tenista espanhol, está nas arquibancadas fazendo a festa desse momento, Ulisses.
5: A bola volta do toque, ele bora tenta descer a seleção da Espanha, levantamento vem à frente do toque, curtinho, Lamine Yamal não pode ir na bola, ele tenta tirar, afasta a seleção da Argentina. A bola volta do setor intermediário, novamente tenta o toque, ele bora curtinho pelo setor de esquerda, vem pro toque, recolhe novamente a seleção espanhola, 1-0 para a Espanha. A Espanha vai conquistando o título mundial. Aqui tá parado o jogo, não, o árbitro marca falta para a seleção da Argentina. A bater falta para a Argentina cobrar. 1:40 para terminar o jogo, mas a Argentina não desiste, porque nunca desistiu em toda a Copa. Levantamento na boca do gol, no alto, vem para pegar o goleiro, segura bem o Naysimo, agora ele cai e pega a bola para a seleção, e o árbitro vai contar agora. Olha como eles são, cara. O Dibu Martínez ficou com a bola, demorou para repor em jogo, agora ele vai contar a reposição. Domina do campo de defesa, mas a seleção da Espanha vem pro toque, curtindo pelo setor de esquerda, domina pelo campo de ataque, vai pro toque Nico Williams, 1-0 Espanha. A Espanha vai conquistando o título. Nico domina para a seleção espanhola, abre a jogada do campo de defesa. A Espanha inteligente, tranquilamente toca a bola no seu campo de defesa. A abertura vem para Pedro Porro, ótimo lateral. Ele gira no meio para Menino. Menino prende a jogada, faz o giro em cima da marcação. Menino, ele prende o lance, abre para Cocorella. Cocorella prendeu, é para Fernando Torres. Já domina pelo setor de direita do campo de ataque, domina, vai pra finta, faz o giro, ele prende a jogada, a bola volta pra Cucurella, domina, tenta o toque de bola curtinho na intermediária. Já domina a seleção. Nossa, o árbitro deu falta do Cucurella pra Argentina, velho. Foi nada, disputa de bola normal, corpo a corpo. Tá marcada a falta pra Argentina, que vai pra dentro da área da seleção da Espanha. Tem falta a seleção da Argentina. Vem pra cobrança de Dibu Martínez, o goleiro, pra bater falta. Restando 30 segundos pra terminar o jogo. Ah, por enquanto a Espanha vai conquistando o título, mas a Argentina não desiste. Levantamento vem pra dentro da grande área. Sobe de cabeça a zaga, corta, tira. A bola foi solta à frente. Ergue o braço do árbitro. A Espanha é campeã mundial! A Espanha é bicampeã do mundo! E obviamente os jogadores da Argentina partem para a agressão, covardes! Covardes! Perderam o título e partem para a agressão! A Espanha, ela é campeã do mundo! Jogando futebol sem ajuda de arbitragem. E para quem sonhou em algum momento da vida em comparar Messi a Pelé, tá explicado tudo aí para você. Argentina, vice-campeã. Espanha, campeoníssima.
0: Copa do Mundo, pela segunda vez a Espanha é campeã do mundo. 1 para a Espanha, 0 para a Argentina, que nadou, nadou e morreu na praia. Na Bandeirantes está chegando o Ricardo Capriotti. A Argentina perde, a Espanha é a grande campeã do mundo. E guarde o que eu vou dizer, se prepare para a Copa do Mundo de 2030. Essa seleção espanhola é excepcional. Espanha é a grande campeã do mundo, Capriotti.
4: Parabéns, parabéns à Fúria, bicampeã do mundo. A Fúria comemora o segundo título mundial. Festa no gramado do MetLife Stadium. Reportagem Bandeirantes em ação. Vamos lá, João Paulo Capelanes. Vai, Alexandre Pretzel.
7: Segundo título da Espanha em 2010, 1-0 na prorrogação, gol do Iniesta, jogador do Barcelona. E a curiosidade, 16 anos depois, agora o cumprimento, Scaloni e Luis de la Fuente, um abraço carinhoso nos dois, são muito amigos. O Scaloni fez um curso quando o de la Fuente era professor no início de carreira lá na Espanha. Então já se cumprimentaram e agora o Rodri e o Otamendi conversam entre eles, né, também se cumprimentando também. A festa da Espanha, segundo título, 16 anos depois, com uma nova geração, depois de ter caído em 14 na primeira fase no Brasil e ter caído nas oitavas em 18 e 22, a Espanha ganha o título merecidamente. 0-0 contra Cabo Verde, 4-0 na Arábia, 1-0 no Uruguai, 3-0 na Áustria, 1-0 em Portugal, 2-1 na Bélgica, 2-0 na França e 1-0 na Argentina. Um título merecidíssimo, justíssimo pelo futebol e pelo conteúdo apresentado. João Paulo Capelão.
4: E a confusão sanada, ainda bem. Apenas um jogador da Argentina que estava lá mais indignado, Otamendi, já os ânimos controlados. A gente percebe, obviamente, a reação dos atletas argentinos. O Medina desaba no campo de jogo, chora, e Lionel Messi sentado também, totalmente desolado, o capitão argentino, que talvez tenha feito o seu último jogo na Copa do Mundo. Por que talvez, Ricardo Capriotti, ouvintes internautas? Porque na zona mista contra a Inglaterra, um jornalista questionou: e aí, você vai dar uma sequência? E ele disse: deixa eu jogar a final, se eu estiver entregando e motivado, talvez eu dê sequência, mas neste momento eu penso só na final da Copa do Mundo. E ele termina com o vice-campeonato e como vice-artilheiro, não balançou as redes, e Mbappé termina como artilheiro desta edição da Copa do Mundo FIFA 2026, Ricardo Capriotti.
8: E maior artilheiro de todos os tempos da Copa do Mundo, com 22 gols, 21 para Lionel Messi. Diga, Luiz Costa.
9: O Messi termina o jogo como ele jogou o jogo todo, sentado. Ele não fez nada no jogo de hoje, não tocou na bola, tentou no final só duas, três bolas lançadas, mas não fez nada. Foi uma absurda omissão, sumiço, porque o craque que ele é, espetacular, tem que procurar espaço para jogar. Isso eu aprendi. E ele não procurou em nenhum momento, ele andou em campo hoje.
8: É, a final da Copa para a Argentina foi contra a Inglaterra. Ali foi a decisão. Hoje a Argentina estava entregue, não chegou, não quis jogar. Não é que não quis, a Espanha não deixou, né? A Argentina não teve força para jogar, mas isso é assunto da nossa dupla de craques e comentaristas Bandeirantes, Cláudio Zaidan e o Neto também. Quero ouvi-los, porque a Espanha é bicampeã do mundo. Fala, Netão, fala, Zaidan.
2: A verdade é assim, eu acho que quando uma seleção, um time ganha o título, é merecido, né? O Messi fez acho que 8 gols nessa Copa e 20 gols, e a terceira Copa que ele disputa, perdeu duas e ganhou uma com 39 anos. Com 39 anos, mostrou humildade, está lá no campo. O Yamal, 19 anos, a primeira Copa. A expulsão do Enzo, se ela influenciou ou não no resultado, isso não me importa. O que importa é que a Espanha ganha seu segundo título, merecidamente, e mais, hein? Poderia ter ganhado uma facilidade melhor se tivesse tido um pouco mais de aproveitamento nos lances que teve. Parabéns à Espanha, parabéns ao Yamal. Parabéns à Argentina, que chegou à final. E isso que é legal. Eu acho que o futebol é briga, é falta. O futebol tem essas nuances em relação a quem gosta, quem não gosta. Mas o mais importante é que a gente tem que aplaudir quem é campeão. E quem é vice também. Porque aqui nesse país, o vice não serve para nada. Talvez lá na Argentina esteja na volta deles, acho que talvez 2 milhões de pessoas, 2 milhões de argentinos esperando os argentinos. Coisa que nós aqui nenhuma pessoa ficou esperando o ônibus, o avião da seleção brasileira.
3: E depois eu preciso... Pois não.
4: Não, só falar que eles foram aplaudidos agora há pouquinho. O Lucas Belotti mandou, a gente vai subir nas redes sociais só para poder trazer mais embasamento isso que o craque Neto falou. Lá no Obelisco, na Casa Rosada, os torcedores argentinos aplaudiram mesmo o vice-campeonato. Viu, mestre Zaidan? Desculpe a borrifada.
3: Imagina, imagina. E a gente está aqui... Transmissão esportiva é uma cobertura jornalística, né? Então, nós estamos aqui para que as pessoas que estão acompanhando a transmissão saibam o que está acontecendo. Não é o que a gente quer que aconteça, não é o que a gente idealiza, é o que está acontecendo. Você narra fatos. E o fato é que Argentina e Espanha mereceram ir à final. Mereceram. A Argentina fez um final de jogo antológico contra a Inglaterra, num jogo de uma tensão ímpar, né? E a Espanha foi o time... Todo mundo dizia, França e Espanha são os melhores, França e Espanha são os melhores. Chegou a Espanha, que eliminou a França, vale ressaltar, eles fizeram a semifinal, porque senão a final seria entre os dois, e a Espanha mereceu o título. E Zaidan, o jogo hoje foi inteiramente da Espanha, a Argentina jogou nada, atacou nada, Zaidan, foi fraca, no final tentou, oi.
8: Vamos ouvir o Ferran Torres, o autor do gol da seleção espanhola. Vamos lá.
10: Mira que habías buscado el gol, te habían anulado uno, hoy te han anulado otro, lo habías rozado. ¿Qué se siente? ¿Qué liberación se siente al marcar ese gol tan importante?
11: Bueno, al final una liberación muy grande. Creo que he sido una persona muy criticada a lo largo del Mundial, pero yo creo que, como he dicho antes, el destino está escrito. Gracias a Dios siempre me da esas fuerzas para seguir y al final, como digo, Dios le da las cosas a quien más se lo merece.
10: Teníamos el gol de Iniesta, ahora tenemos también el gol de Ferran. Vas a ser querido para siempre, Ferran. Enhorabuena, a disfrutarlo.
11: Muchas gracias.
8: Aí, o herói do jogo, né? E o repórter até lembrou aí, né? Iniesta fez o gol do título em 2010 e agora Ferran Torres é o herói espanhol. Pode completar, Zé. Deixa eu só liberar o Neto. O Neto vai nos deixar já. Neto, um grande abraço.
2: Obrigado.
8: Que Copa você fez conosco, foi sensacional. Não. Uma pena que você só vem com a gente nas Copas. Te quero muito mais aí com a gente, Neto.
2: Obrigado.
8: Muito mais. Mas foi muito, muito bom tê-lo conosco aqui.
2: Muito obrigado.
8: Obrigado por compartilhar seu conhecimento.
2: Imagina.
8: Tudo que você sabe de bola com a gente.
2: Muito obrigado.
8: E você também, que foi fundamental e importante para o sucesso das nossas transmissões.
2: Não,
8: foi muito bom. Valeu, Netão.
2: Parabéns ao Ulisses, parabéns ao Capelanes, ao Prete, a você, ao Bruno Meliozzi, Paulo do Vale, a todos. Porque a Rádio Bandeirantes mostrou uma força assim, incondicional, que vocês que estão aí às vezes não têm a noção. Grande Queçada, que infelizmente não pôde fazer o jogo, mas ele faz parte desse time. Eu fiquei honrado de fazer mais uma vez parte desse time monstruoso que é a Rádio Bandeirantes. Um beijo no coração e até a próxima, se Deus quiser.
8: Valeu, Netão. Muito obrigado, craque Neto. Amanhã conosco nos Donos da Bola para repercutir muito mais esse título da Espanha. Vamos lá, Zaida, por favor. Quero te ouvir enquanto o palco vai sendo montado aqui no MetLife Stadium para a cerimônia de entrega das medalhas e do troféu já a seleção espanhola. Pois não, Zaidan?
3: Só a conclusão aqui, que no gol do Iniesta, né? Um pouco antes, o Iker Casillas impediu o gol do Arjen Robben, que entrou cara a cara e o Casillas fez uma grande defesa. Hoje não. Hoje o goleiro da Espanha viveu um sossego tremendo, algo raríssimo numa final de Copa do Mundo. O cara quase não trabalhou. Pelo contrário, quem trabalhou muito foi o Dibu Martínez, o goleiro da Argentina. A Espanha foi o time que atacou, que ficou com a bola. A Argentina errou demais, muitos passes errados, jogadas erradas, incapacidade de atacar. Não é que não queria, não tinha, não teve capacidade para atacar. Então a Espanha foi melhor e para mim teve um gol mal anulado, né? Além de tudo isso. Fora o gol que anularam, porque deram impedimento. E ali, essa
12: ponta do nariz,
3: troço dessa máquina que vai destruindo a regra e a ideia de mesma linha, né? Então, antes disso, teve um gol da Espanha que para mim foi legítimo, foi anulado, mas no final o Ferran Torres marcou e a Espanha mereceu. foi muito mais time nessa decisão, Capriotti.
9: Muito bom, Zaida, já volto com vocês, só um minutinho, deixa eu ir lá para Madrid agora, atenção para a festa espanhola, microfone Bandeirantes registrando a festa em Madrid, Sônia Blota, vamos lá, passa para a gente toda essa vibração, essa emoção dos espanhóis comemorando o bicampeonato, alô Soninha!
12: Capri, querido, tá uma maravilha, que noite esplêndida, até o calor ninguém liga mais, eles já estão acostumados, mas é que tem uma torcida espanhola, um coro brasileiro. Enfim, é muita festa aqui, bandeiras, vuvuzelas, pessoas, muito grito, muito. E o domingo vai emendar com a segunda-feira. Aqui eu estou no centro de Madrid, na Praça Puerta del Sol, naquelas vielas, acompanhei de um telão dos bares que estavam transmitindo o jogo, mas foi um sofrimento, Capri, um sofrimento que foi para a prorrogação e deu certo. Olha só, eu vou deixar vocês com o barulho da torcida, que maravilha! Na verdade, é a música dos campeões, de quem ganhou a Copa do Mundo e levantando a taça nesse momento.
13: Vamos, Espanha!
9: Sobe o som da festa aí, vai, Soninha! Bota o povo pra falar e pra cantar!
12: Vamos subir o som! Peraí que eu vou botar o povo pra cantar, vamos lá! Vai, Espanha! Ó, chegando perto, ó, bandeiras, torcedores, turistas, muitas torcidas, vai Espanha! Registrando esse momento histórico aqui no centro de Madrid, a capital espanhola, que uniu corações, viu, Capriotti? Uniu corações, olha só, mais torcedores aqui,
9: ô, Sônia,
12: à ladeira das vielas espanholas.
9: Ô Sônia, alguma chance de ser feriado aí na Espanha amanhã, Sônia?
12: Todas as chances do mundo. Aliás, se o Pedro Sanches quiser marcar pontos com os espanhóis, a hora é agora. Olha que barulho, eu não consigo entrar. Olha que arte. É muita festa aqui dos espanhóis, afinal de contas. Ganharam a Copa do Mundo. Não foi a gente, mas são eles. E a gente está acompanhando toda essa festa aqui no centro de Madrid. Olha, muita gente, olha só. Vermelho, amarelo.
9: Valeu, Sônia, já volto aí com você.
12: Esse momento.
9: Já volto aí com você, Soninha. Já, já vamos voltar para Madrid com a festa espanhola. A Sônia Blota acompanhando, registrando tudo para a gente. Atenção, vamos lá. Já estão se posicionando aqui. Atenção, Pretzel e Capelanes. Já vejo movimentação aqui, a seleção argentina. Nós vamos ter aquele corredor polonês famoso, né? Com os espanhóis aplaudindo os argentinos que vão receber ali a medalha de prata, vão receber ali as honrarias do vice-campeonato. E depois os espanhóis vão lá pro palco. Vamos lá, quero ouvi-los aí. Vamos lá, vai Capelanes, vai Pretzel.
7: Luis de la Fuente, né? Simplesmente um monstro, porque ele só tem 3 derrotas à frente da seleção espanhola. 49 jogos, 39 vitórias, 7 empates e apenas 3 derrotas. Campeão do mundo. Tem contrato até 31 de julho de 28 até a Eurocopa, mas provavelmente estenda até 2030 como campeão do mundo para defender o título. O Messi, antes de começar o jogo, a gente estava falando aqui, né, João? O Messi, antes de começar o jogo, ele cumprimentou todos que começaram no Barcelona, que ele teve convivência no Barcelona, os pequenininhos também, o próprio Yamal, o Cubarsí, né? Então, a ligação do Messi com o Barcelona é muito grande. Então, foi um fair play interessante. Agora vai acontecer isso. Quando a Argentina pegar a medalha de prata, né, a medalha, provavelmente os espanhóis vão fazer o corredor para aplaudi-los e depois, né, quando a Espanha for receber, os argentinos farão a mesma coisa. Será, João, que os argentinos ficarão ali para bater palma para os espanhóis? É o fair play, né?
14: Eu acho que sim, vou até falar o porquê. Porque o Lionel Scaloni, o técnico argentino, é um sujeito, não conheço, obviamente, mas é um cara que me parece ser extremamente decente. Quando terminou o jogo, o Luis estava relatando, alguns jogadores, poucos argentinos, partiram para cima do Eric Garcia, que provocou. E aí, o que, que o Scaloni fez? Ele foi tirando um por um. E depois parabenizou um a um dos jogadores espanhóis. Então, a tendência tendência realmente é que os atletas argentinos aguardem essa cerimônia ser finalizada, com a Copa do Mundo sendo erguida pela segunda vez na história pela seleção espanhola. Até para que a gente possa trazer um pouco do clima, Capriotti, no Twitter da seleção argentina, mais de 6 milhões de seguidores, a seguinte postagem: obrigado infinitamente, rapazes. As palavras não bastam para agradecer como defenderam a camisa. Nos fizeram chorar, gritar e, acima de tudo, voltar a acreditar. Vocês são eternos. E todos os comentários argentinos são comentários elogiosos. Uma postura muito bacana por parte da torcida argentina, que reconhece o que a Argentina entregou nessa Copa do Mundo, mesmo ficando na segunda colocação, Ricardo Capriotti.
8: Vamos ouvir o De La Fuente. Pode soltar aí, vai, De La Fuente.
10: 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La que hemos liado. ¿Qué se siente al ganar un Mundial, Luis, después de tanto esfuerzo, de tanto insistir en la misma idea y que esa idea funcione y dé sus frutos?
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13: 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Juntos somos más fuertes, eso no le quepa duda a nadie.
10: El partido, en lo futbolístico, más o menos como se esperaba, pero quizás más todavía. 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
13: Sí, creo que el partido se tenía que haber decantado bastante antes. Las grandes intervenciones de Dibu han impedido que el partido se ganara antes. Nos pusiéramos por delante en el marcador con más solvencia. Pero esto es una final de un campeonato del mundo, y incluso con 10 al final tienes que sufrir. Pero como nos gusta sufrir, pues ahí hemos estado demostrando otra vez que estamos preparados para todo.
8: Aí, tá aí o Luis de la Fuente falando, e Zaidan, um catedrático, não é? Um professor, alguém que não dirigiu clubes na vida, que começou na base da Real Federação Espanhola de Futebol, ou da Federação Espanhola de Futebol, e já assumiu a seleção principal, nunca dirigiu um clube, e quebrando aí algumas místicas, algumas questões. Muita gente acha que o técnico tem que trabalhar no clube, tem que trabalhar no time. O Scaloni já tinha sido assim, campeão em 22 da mesma maneira, com o mesmo perfil, e agora o Luis de la Fuente mostra que a academia, que a escola, que o estudo talvez esteja adiante da prática do dia a dia de um clube de futebol, Zaidan.
3: Exato, e ele teve experiência em clubes antes, né? Foi jogador, lateral esquerdo normal, mas o trabalho dele na base chamou atenção, mas era uma aposta, como o Scaloni, né? O Scaloni era um assistente, trabalhou com o Sampaoli e tal. As duas federações apostaram, e apostaram meio assim, com desconfiança, como quem diz, ah, vamos pôr esses caras aqui interinamente. E hoje os dois estavam na final da Copa do Mundo, o Scaloni já era campeão do mundo, agora o De La Fuente também, e foram apostas corretíssimas, né? Não é que os dirigentes são gênios, eles colocaram ali, vamos pôr esses caras interinamente, se não andar a gente vai buscar outro com mais nome. Só que deu certo, deu muito certo, porque os dois são muito bons, tanto o Scaloni quanto o De La Fuente, que foi professor do Scaloni, e mostra, inclusive, nas suas declarações, um cara muito, muito sereno, muito educado, sabe o que faz, e restaurou o futebol espanhol, que estava mal desde a aposentadoria de Xavi e Iniesta, esses dois monstros, né? Quando eles se aposentaram, a seleção entrou em crise. E quem restaurou a competência, a capacidade e a escola que que foi construída ali nos tempos do Aragonês, do Vicente Del Bosque, e claro, com a colaboração lá no Barcelona do Guardiola, quem restaurou isso foi o De La Fuente. Então ele merece mesmo ser reconhecido, um grande trabalho, mereceu o título sem dúvida, né, Caboclo?
15: Bora, campeão!
14: Sem dúvida,
3: mereceu
14: sem dúvida.
3: O título,
14: fala,
3: Caboclo. Sem dúvida.
14: É isso aí, Caboclinho, já vamos lá, ó. E agora, bom, já era esperado, né? Não ia, o protocolo não ia ser cumprido, né? Os jogadores da Argentina já estão desistindo, já saíram ali da formação, estão indo ali para a beira da arquibancada, provavelmente falar com familiares, as familiares que estão ali, já deixaram a formação, estavam aguardando ali para ir ao palco receber as suas medalhas, mas abriram mão. Os espanhóis também já estavam formando ali o corredor para receber os vice-campeões, também já desistiram. Não há nenhum indício de que nos próximos minutos vai começar a cerimônia aqui, viu? Nem o palco está montado, toda a estrutura aqui está organizada, mas não tem nada que indica que as autoridades estão chegando para dar início à cerimônia de entrega das medalhas, do anel e também da taça de campeão à seleção da Espanha. É, falando em treinador, em mestre, em professor, em mestre e aluno, Lionel Scaloni também vai falar aqui nesse pós-jogo, nessa pós-vitória da Espanha contra a Argentina por 1-0. Fala, Scaloni!
16: 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Tenemos que darle una validez enorme porque cuesta un montón. Somos grandes en la victoria y tenemos que ser grandes en la derrota. 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
14: Bom, tá aí Luiz, tá aí o Lionel Scaloni, técnico da Argentina, um lorde, né? Um cara de um nível muito, muito elevado, de um nível altíssimo, campeão, mas um cara que jamais viria a público para falar qualquer coisa. Quesada tá aqui com a gente também.
18: Fala aí, Capri.
14: Eu, Quesada. E agora essa missão da seleção do Scaloni vai ser bem mais difícil do que o De La Fuente, porque o De La Fuente tem uma geração aí para 2030 espetacular, para aprimorar essa geração espetacular. E a da Argentina é uma geração que tá acabando, capitaneada pelo Messi. Vai ser mais duro o trabalho do Scaloni do que do De La Fuente pro próximo ciclo, né?
18: É uma seleção envelhecida, né? Com o Messi fora. Com o Messi hoje já foi muito difícil para a seleção da Argentina pensar algo diferente. E encontrou, do outro lado, uma escola de jogar futebol, não há dúvida, que retém a bola, que tem uma paixão incrível pela bola, que teve a tranquilidade para fazer esse jogo. O Rodri fez uma partidaça. A Espanha não deu a menor chance para a Argentina conseguir fazer absolutamente nada. Mas já, com mais calma, vamos desenvolver esse roteiro da análise, porque a taça está ingressando nesse momento aqui no gramado do MetLife. Os jogadores da Espanha aplaudindo, e a taça será levada ali, não é? Até o palco pelo ex-jogador Sérgio Ramos. Ex-jogador da seleção espanhola. Ele deu um beijo na taça, ganhou em 2010, né? Lá no Soccer City, naquela vitória da Espanha 1-0 para cima da Holanda.
14: Beijou o Luiz De La Fuente, vai abraçar ali os jogadores da Espanha também. Sérgio Ramos, um ícone da seleção espanhola, um ícone da fúria. Agora entrando no gramado,
8: para as vaias do estádio, hein? Para as vaias do estádio, Gianni Infantino e Donald Trump. Estão ouvindo as vaias aí no estádio, hein? Vaias.
18: O como no ano passado. Tá de tênis, é. Também vaiado. Como no ano passado, na final do Mundial de Clubes, também vaiado. Vamos ver se o Trump vai sair na foto, porque ano passado ele saiu na foto dos jogadores do Chelsea e ninguém gostou. Vamos ver se dessa vez ele vai ser o bicão ali da festa espanhola, Ricardo Capriotti.
8: Infantino com
7: aliás,
8: seus
7: sobre
8: tênis
7: isso, Capri.
8: Ah, diga, Pretzel.
7: Capri, o Borja Iglesias, que é reserva da Espanha, não jogou nenhum minuto. Ele disse que se ele fosse campeão, falou ontem sobre isso, que ele não vai cumprimentar o Donald Trump. Não vai estender a mão para o presidente norte-americano. Quero ver essas cenas que realmente ele vai cumprir.
8: Tá aí, Gianni Infantino e Donald Trump no palco principal, já presentes ali. Zaidan, grande abraço. Uma honra ter você com a gente nessa cobertura da Copa do Mundo. Você, como sempre, brilhante, como sempre, engrandecendo as nossas transmissões, as nossas jornadas. Sempre muito bom, muito importante tê-lo com a gente no futebol da Bandeirantes. E vai ter muito futebol nesse ano ainda para todos nós. Voltamos para a nossa vida aí do futebol local. Mas na Copa você brilhou mais uma vez. Você e o Manuel, grande dupla. Muito obrigado, bom descanso e até amanhã. Tchau, Zaida.
3: A Copa que termina como começou, né? Com o Infantino tratando como apêndices do evento a Cláudia Sheinbaum e o Mark Carney, e dando toda a atenção e dedicando toda a bajulação a Donald Trump. Abraço, até a próxima.
8: Obrigado, Zaidan. Tchau, Manuel. Tchau, Caboclinho. Vem aí a arbitragem agora para receber as suas medalhas, as suas considerações ali, liderados ali pelo árbitro principal.
18: Né? Slaviko Vintic. Foi bem o árbitro, você gostou?
8: Não muito. Não gostei muito, não.
7: É. Gol mal anulado,
18: Também achei.
8: Exatamente, gol mal anulado, não gostei dos critérios dele, não. Achei ele meio... algumas faltas que ele... O critério das faltas, não gostei. Bom, tá lá, Gianni Infantino e Donald Trump colocando as medalhas ali no peito de toda a arbitragem, não é? De todo mundo ali que trabalhou com a arbitragem. O Slaviko Vintic puxou ali a arbitragem. E agora nós vamos ser aguardando aí a...

0: Borja Iglesias não vai cumprimentar o Trump. É uma cena que a gente vai querer ver. E ele, antes da bola rolar hoje, fez uma publicação. A gente falou um pouquinho sobre isso no Concentração. Ele postou no Instagram dele que é uma vergonha o preço que a FIFA cobrou para essa partida da decisão da Copa do Mundo. Você tinha ingressos aí beirando, vamos lá, converter em reais, mais de 250 mil reais. E ele depois acabou revelando que ele queria comprar para alguns amigos, familiares que ficaram de fora, porque tinha ingresso ainda à venda, e realmente ele achou um absurdo. Então, é uma cena curiosa, Borja Iglesias bater de frente com o Infantino e com o Donald Trump.
1: Quero ver se ele não vai pipocar, porque ele falou e falou bastante ontem sobre isso. Não vou cumprimentar o presidente norte-americano se a gente for campeão. Agora, um detalhe, hein? Os Estados Unidos não deu o visto para o Capdevila, lateral esquerdo, campeão do mundo em 2010. Não recebeu o visto de entrada, reclamou bastante, porque ele jogou uma partida no Irã 10 anos atrás. Então, também tem essa reclamação. Cubarsí, hein? Melhor jogador da final, hein? É isso?
0: Revelação. Ou eu revelação? Acho que o Cubarsí vai ganhar como revelação da Copa, se eu não estiver errado aqui. Vamos aguardar.
2: É isso.
3: Revelação da Copa.
2: Young player, exatamente anos, isso.
4: É isso aí. Foi substituído hoje, não ficou até o final, mas uma Copa muito, muito correta do Cubarsí, hein? Ele ficou até o final com o Cubarsí?
2: Foi o Laporte, né? O Laporte saiu.
4: Ah, boa. Então tá aí, Cubarsí.
2: Monstro esse Cubarsí, hein? Tem mais três Copas do Mundo aí. Tem mais três Copas do Mundo aí. A gente falava que faltava uma atuação dessa para ele se firmar, não é? E conseguir para essa Argentina do Messi realmente não é para qualquer um.
4: É o goleiro da Copa, é um gol sofrido. Melhor goleiro, olha lá, ó. Olha só.
1: E aí eu concordo. Golden Glove. Simon, sem dúvida.
4: Golden Glove, a luva de ouro.
2: Deu um abraço
4: um gol,
2: lá, hein?
4: Um gol sofrido. Um gol
2: contra a Bélgica. Deu um abraço no Trump lá, hein?
4: Abraçou o Trump.
2: O rei da Espanha abraçou. Também está aqui, hein?
1: Tá aí. Tá abraçando. E hoje ele não fez nenhuma defesa.
4: O Simon. Não, ele interceptou um cruzamento. Um cruzamento interceptado pelo Nai Simão. Foi o trabalho dele hoje no jogo. Impressionante como a Argentina foi inofensiva do ponto de vista ofensivo. Tentou despertar ali no segundo tempo da prorrogação, mas nem assim foi suficiente. Olha lá, o Nai Simão vai mostrando ali o troféu. É uma luva estilizada. E ele vai comemorando ali, merecidamente. O Dibu Martínez trabalhou muito mais, mas a Copa do Unai Simon foi fantástica.
2: Rodri, o Bola de Ouro. Olha lá. Rodri agora cumprimentando forçação, o presidente.
0: Forçação de barra também.
4: Mas não dá pra dar um pra outro.
1: Jogou muito,
4: Bola de Ouro.
1: Jogou muito. Cá,
0: bola
1: ele
0: de ouro pro Rodri.
1: Eu também acho que o Messi.
0: Ele é muito bom.
1: Mas o Messi
0: ele é um
1: não
0: monstro.
1: Jogou nada final.
0: Mas nem o Messi. Foi um absurdo.
1: O Messi não jogou nada na final. Absolutamente.
0: Só eu concordo contigo. Mas eles forçam a barra com o tal do Rodri também. É bom jogador e tal, mas meu Deus, é melhor da Copa. Peraí, né?
2: Eu acho que tá bem entregue. Eu acho que tem que dar o título pra quem é o campeão. A gente não pode deixar de reconhecer que o Messi foi monstruoso nessa Copa. Como o Mbappé também foi. Como o Haaland fez uma grande Copa, o Bellingham, mas o título eu acho que cai muito bem, não é? Para quem é campeão.
4: Agora os três espanhóis ali posicionados.
1: Quantos gols na Copa,
4: o Cubarsí, o Rodri e o Nai Simón. Olha lá, os três ali posando, três destaques dessa Copa do Mundo. É difícil dar, João, é difícil dar pro Messi, viu?
1: Nenhum,
4: sendo vice-campeão. Nenhum, mas sei lá eu, vai ficar estranho.
0: O
4: ele jogou muito, a Copa dele
0: não,
4: foi espetacular.
0: Mas
4: Mas o Rodri
0: Cê
4: fez uma
0: razão,
4: boa
0: peraí.
4: Copa também.
0: Mas não fez nenhum gol também, assim, não é aquela coisa assim, quantas assistências, quantos gols e tal, tudo bem, passes, desarmes, é o líder da seleção espanhola, mas se for então para definir só, não jogou bem na final, mas pô, são 8 jogos, destruiu em 7, não foi bem em 1, sei lá, é só um debate, obviamente, no momento que os jogadores argentinos vão receber as suas respectivas medalhas de vice-campeão, tem o corredor polonês, Ricardo Capriotti, agora muito legal também a postura dos espanhóis, cumprimentando os jogadores argentinos, liderados por Lionel Messi, que recebe das mãos do presidente norte-americano Donald Trump a medalha de vice-campeão. Vamos ver se os jogadores argentinos eles vão tirar a medalha do peito. Ó, o Messi está ali abraçando o Alejandro Domínguez, que é o presidente da Conmebol, o Tapia, presidente da AFA, Flaco Lopes está por lá também,

0: Os jogadores aparentemente colocando a medalha no peito e não retirando. Quando aconteceu, por exemplo, na Copa América, que a Argentina foi vice, os caras colocavam a medalha e tiraram, né?
1: É que depois que eles ganharam o título, ficaram mais relaxados. Aí tem 17 campeões do mundo nesse grupo aí. 17
2: esse campeões grupo do mundo.
0: Tem que saber perder também, né?
2: Claro, esse grupo não é disso, não. Eu duvido que eles vão tirar a medalha da do peito.
3: Tiraram, o primeiro já tirou
2: já
3: ali.
2: Já tirou lá?
3: Primeiro já tirou, não identifiquei.
2: É o Messi? Será
3: Não, tá com
2: o
3: chinelão lá, tá com o chinelão.
2: Ah, tirou a medalha?
3: É.
2: E vai embora, tá indo embora.
3: Foi o primeiro que tirou, eu não sei.
2: Estão indo pro vestiário, em direção ao vestiário, não vão ficar para aplaudir a festa da Espanha. Já estão indo em direção, recebem a medalha e já vão saindo ali pro fundo do gol do fundo aqui do MetLife Stadium em direção ao vestiário. Não vão ficar.
3: Se fizer isso é muito feio, eu
2: não
3: acho.
2: Não vão ficar.
3: Eu acho que é muito feio isso daí.
2: Não vão. Estão indo embora, ó. Todos eles.
3: Agora deram uma paradinha ali, Capri. Eu acho que tem que ficar ali. Uma falta...
2: Vão lá com a torcida da Argentina. A maioria da torcida da Argentina está atrás daquele gol ali, ó. Está atrás daquele gol. Messi chorando, João.
0: Chorando. Nesse momento, o Messi chora com a medalha de vice-campeão no peito. Você vê o que é Lionel Messi agora pro argentino, principalmente depois do título da Copa de 22, da Copa América, as eliminatórias sul-americanas, e no momento que ele olha para a arquibancada e arrepia o torcedor com o seu choro mais uma vez. Em 22, o choro foi de alegria. E esse, talvez, um choro não de tristeza, Ricardo Capriotti, mas um choro de despedida, porque talvez realmente tenha sido o último jogo de Lionel Messi com a camisa dos hermanos argentinos. O Messi, obviamente, ele tem o seu nome cantado pelo torcedor. O telão mostra os olhos amendoados de Lionel Messi, que, repito, talvez esteja se despedindo oficialmente, não só da seleção argentina, mas também, infelizmente, de uma Copa do Mundo, Capri.
2: É um choro de decepção, né? Decepção por não ter conseguido realizar aquilo que ele veio fazer aqui, com toda a dedicação que ele entregou no último ano, com toda a entrega dele, o esforço que ele fez para estar aqui, jogar essa Copa em altíssimo nível, como ele jogou, altíssimo nível, e a frustração, o choro da frustração, quem sabe.
3: Não veio o título, mas eu repito, e eu falei isso antes, falei muito com o João Paulo Capelanes durante toda a Copa, que a gente estava num embate aí com outros amigos do Messi ser comparado ao Pelé. Eu acho que mesmo que ele ganhasse hoje, para mim o Pelé continua sendo o maior de todos os tempos, mas a gente não pode desconsiderar o que esse cara fez, mesmo sendo um vice-campeão do mundo hoje aqui. O que esse cara fez na Copa do Mundo foi um negócio estrondoso, no momento em que a grande bandeira, a belíssima bandeira da Espanha, está sendo esticada aqui no gramado, né, à frente dessa taça enorme, e já a grande festa para recepcionar o camisa número 2 está chegando, espanhóis. O primeiro jogador aí. Vai lá Pretzel.
1: Eles estão fazendo em ordem crescente, ó. Primeiro o Raya, goleiro reserva, o Púbio, zagueiro do Atlético Madrid, agora o Grimaldo, que é lateral esquerdo também do Atlético Madrid, o número 4, Eric Garcia do Barcelona, vem aí o 5, Laporte, agora de volta, não, Llorente, número 5 do Atlético Madrid, o número 6 é o Merino, jogador do Arsenal, estão fazendo em ordem numérica. O Rodri vai ser útil com a 16. Merino, agora o autor do gol. Entra pra história Ferran Torres, número 7 do Barcelona. 25 gols com a camisa da Espanha em 65 jogos. O número 8 é o Fabián Ruiz, vem aí. Jogador do Paris Saint-Germain para receber a medalha. Número 9 é o Gavi, que praticamente não jogou pouco. Jogador do Barcelona também, né? Jogador conhecidíssimo do De La Fuente na base. O número 10, Dani Olmo, fez uma grande Copa. Começou como reserva, depois virou titular. Uma grande Copa, outro jogador do Barcelona, o Gavi do Barça, o Dani Olmo do Barça. Vem aí o Eremi Pino, que joga no Crystal Palace da Inglaterra. Fez uma atuação só, tem 25 jogos e 4 gols pela seleção. O número 12 é o Pedro Porro, grande Copa. Melhor lateral direito da Copa, começou na reserva. O Llorente começou como titular. Jogador do Tottenham, de 26 anos. Agora o número 13 é o goleiro reserva, o João Garcia, que joga no Barcelona. O 14, Laporte, que está voltando para a Espanha para jogar no Bilbao aos 32 anos. Foi campeão da Liga Saudita pelo Al Nassr. Jogou com o Cristiano Ronaldo, jogou no Manchester City. Saiu muito cedo. Vem o número 15, Alex Baena, jogador do Atlético de Madrid, fez uma boa Copa, jogador tático, né? Não é um cara de muita expressão. O Rodrigo, 16, fica por último, que é o capitão. 17, Nico Williams, 24 anos, do Bilbao, não quis ir pro Barcelona.
0: Fez assistência pro gol.
1: Deu assistência pro gol, o melhor que ele fez na Copa, porque ele fez uma Copa bem simples, né? Aí veio o 19, Lamine Yamal, chegou descontado fisicamente, teve uma lesão grave antes da Copa e fez uma Copa comum. Apesar de ser um bom jogador, mas é a primeira Copa com 19 anos, 33 jogos, 7 gols marcados, mas é nome forte para a Copa de 2030, sem dúvida, ainda mais como campeão do mundo. O número 20, deixa eu ver aqui na minha numeração, número 20 é o Pedri, que começou como titular, virou reserva durante a Copa, acabou perdendo a posição, 23 anos, 49 jogos pela Espanha, 6 gols marcados. Antes veio o Cubarsí, né? Cubarsí, 22 e o 21, né?
0: Cadê o
1: Yarzabal? Ficaram pra trás. Então veio o Cubarsí.
0: Já foi,
1: 23, já foi o Nai Simon. Já foi. É que eu tenho a imagem só. Vocês estão aí no estádio perfeito. O Yarzabal e o Cubarsí passaram e eles não mostraram. Cucurella, número 24, para receber a medalha. Depois vem o número 25. 25 aqui, só pra contar. É, 25 é o Munhoz, jogador que foi pro Liverpool.
0: O Pretzel.
1: Né, jogador jovem. 2 jogos e 1 gol. Eu quero ver o Borja Iglesias agora com 26. Vamos ver se ele vai cumprimentar o Trump. Atenção, cumprimentou, pipocou o Borja Iglesias.
0: É, mas
1: pipocou.
0: Ele colocou só a mão e tentou rápido, tirar rápido.
1: Tirou,
0: né?
1: E não pegou a medalha do Trump.
0: Não pegou a medalha.
1: Ele não pegou, não.
3: Não deixou
1: a
3: o Trump,
1: Trump
3: falar. O Trump ia falar alguma coisa, ele tirou a mão da mão do Trump.
1: Tirou a
4: batido. Mas ó, eu fiz a leitura labial aqui do Trump quando entregou a medalha pro Cucurella. E ele falou: bonito cabelo, Cucurella. O Trump, que é um especialista em cabelo, não é? Viu, Pretzel? Você
3: beautiful hair, Cucurella.
4: Que eu sou especialista em cabelo. É o Trump, que é um especialista em cabelo.
1: É o Trump.
4: E elogiou o cabelo do Cucurella. Olá,
1: e agora
4: vem
1: o Rodrigo, capitão, para receber primeiro a medalha e depois ele vai levantar a taça.
4: Tá aí, o Rodrigo sendo cumprimentado pelo Infantino, cumprimentado pelo presidente Donald Trump. Medalha no peito, beija a medalha, as outras autoridades ali no palco também, restante do time já aguardando esse momento, a taça já é visível, ali vai levantar a taça, Rodri, vem aí o momento de maior emoção dessa seleção espanhola, ele beija a taça, daqui a pouco ele vai levantar a taça, porque Donald Trump certamente é quem vai fazer a entrega ali, Gianni Infantino e Donald Trump estão se deslocando ali, ó. Infantino pega a taça. Taça na mão do Infantino. Passou para Donald. Os dois levando a taça. Gianni Infantino e Donald Trump lado a lado. Para entregar ali para o Rodri. Os dois entregam para o capitão da seleção espanhola. Jogadores aguardando o momento mais desejado e esperado. Donald Trump e Gianni Infantino vão sair ali da frente. Vão deixar o espaço ali para os jogadores somente aparecerem na foto. Vamos ver se eles vão ficar de lado ali, ó. Saindo Donald Trump, tá do lado ali o Donald Trump.
3: Johnny é um Infantino picão esse Trump, hein?
4: Não vai, ele vai sair na foto, ó lá, tá lá, Donald Trump, vem aí, Rodri beija, levanta a taça! E a Espanha, bicampeã do mundo, comemora no MetLife Stadium o título de 2026. A Fúria comemora, celebra o título, festa espanhola em Nova Jersey. Festa da Fúria no MetLife Stadium, a Espanha, bicampeã do mundo, levanta a taça finalmente. Jogadores argentinos ali ao fundo, sendo aplaudidos pela torcida argentina, e a Espanha comemora, faz a festa, chuva de papel picado amarelo e vermelho também, e a Espanha comemora o título.
5: E o Trump foi lá, ficou ali, né?
3: Ele foi e ficou sem jeito, porque ninguém deu nenhum, né? Nenhum sinal para que ele ficasse. O Infantino também ficou sem jeito. Ao contrário do ano passado, ele se enfiou ali no meio dos jogadores do Chelsea, campeão do Mundial de Clubes. Dessa vez, não. Ele se sentiu meio deslocado. No momento em que os jogadores estão novamente erguendo a taça, né? Um a um. Agora sim, a seleção da Argentina, Capri, está se mandando lá para o vestiário. Jogadores ficaram de costas para o palco, ouvindo a torcida argentina, atrás de um dos gols ali, né, onde está a torcida da Argentina, que inclusive hoje tinha mais ou menos na proporção, acho que um 80% a 20%, mas uma torcida que não fez o barulho pro tamanho que ela tinha hoje aqui no estádio. Também me decepcionou o barulho.
6: Hoje não foi.
3: É, hoje não foi legal.
6: O time gastou tudo contra a Inglaterra, a torcida gastou tudo contra a Inglaterra.
3: Exato.
6: Hoje foi uma torcida pequenininha aqui, ou então não tava a torcida de verdade, não conseguiram comprar, pagar o preço.
3: Exato, exato.
6: O povão argentino não conseguiu estar aqui, talvez hoje uma torcida um pouco diferente, porque hoje deu para sentir a falta daquela força, daquela garra da torcida argentina. Hoje não teve aqui não, viu, Kessá?
3: Não, não teve, foi decepcionante realmente. E a gente pode falar muito bem dessa torcida argentina, porque tem uma das coisas mais belas, é a torcida da Argentina, né? O que esses caras apoiam. Mas hoje, talvez o sentimento da arquibancada tenha sido aquele do time em campo, né? Um time que viu a Espanha jogar e dominar completamente a Argentina praticamente o tempo todo. Nos 90 minutos, mais os acréscimos dos 90 minutos, e na prorrogação. A Argentina resolveu jogar só no finalzinho ali, não é? Se tivesse feito de repente mais vezes isso, poderia ter tido uma sorte diferente nesta tarde aqui no MetLife, Ricardo Capriotti.
4: Agora fogos de artifício aqui no entorno do MetLife Stadium para celebrar esse momento aí, o ápice dessa Copa do Mundo. A Espanha premiada e coroada como campeã do mundo, a melhor seleção do mundo. Aí os fogos de artifício no entorno aqui do MetLife. Que festa, hein? Que festa! Vamos a Buenos Aires, a tristeza da torcida argentina. Lucas Belotti vai trazer pra gente um panorama lá do obelisco, ali daquela região importante de Buenos Aires que concentra a torcida portenha em dia de grandes jogos. E aí, Belotti, me conta o que é que tá acontecendo aí. Fala, Belotti!
7: Tudo bem, Capri? Boa noite pra você, pra todo mundo ligado conosco aqui na Rádio Bandeirantes. Realmente uma dor muito grande no peito do povo argentino. Mais de 35 mil pessoas estiveram por aqui na FanFest em Palermo, próximo à região central da capital, Buenos Aires. E muita gente ainda tá aqui, quem nos acompanha pela live pode observar, muitos argentinos acompanhando ainda essa fase final da transmissão da televisão local da derrota da Argentina. É verdade, mas as críticas, as vaias, as reclamações não foram uma realidade por aqui, viu, Capri? O torcedor argentino aplaudiu o time assim que o juiz apitou o final de jogo aí em Nova York, aí nos Estados Unidos. A gente tem um trecho desse momento pro ouvinte da Rádio Bandeirantes acompanhar, e quem também nos acompanha com imagens vai poder observar. E viu, Capri, a palavra por aqui de ordem foi de orgulho. Nesse momento, os argentinos aplaudem, inclusive, a seleção aqui na FanFest em Palermo, em Buenos Aires, quando os jogadores são mostrados aqui no telão. Porque eu ouvi de muita gente, né? O orgulho para com a seleção e com as conquistas, né? De 2026 na Copa do Mundo. É claro que a principal, que seria a taça, não veio, mas a vitória contra a Inglaterra será lembrada por muitos e muitos anos, assim como foi aquela conquistada pela Argentina de Diego Armando Maradona em 1986. Então é claro, o povo argentino tá com uma dor no peito, tá com muita tristeza, afinal esteve perto poucos minutos, a um gol dá pra gente dizer nos 90 minutos de conquistar esse título, mas infelizmente ele não veio pro povo aqui da Argentina, que aplaudiu bastante e sentiu orgulho da escaloneta nessa última dança de Lionel Messi. Um abraço para vocês.
4: Valeu, valeu, Lucas Belotti, diretamente de Buenos Aires, trazendo aí a tristeza do povo argentino. Aqui a situação é a seguinte: Pretzel, Capellani, Quesada, festa, já caminhando aí para aquele clima de fim de festa, não é? Seleção espanhola reunida ali para aquela foto tradicionalíssima com a torcida ao fundo. A torcida da Argentina ainda se mantém aqui, não arreda pé do MetLife Stadium. A torcida espanhola da mesma maneira, atrás do gol de entrada aqui do MetLife Stadium, e a festa da seleção espanhola segue ali no campo com aquelas fotos tradicionais. Vamos lá, Pretzel e Capellanes, reportagem Bandeirantes em ação, fala aí.
1: Eu só queria fazer uma lista dessa geração da Espanha para deixar bem claro que para 2030 a gente vai ter muitos desses jogadores aí. Como aconteceu com a Argentina de 22 para 26, a gente vai ter com a Espanha de 26 para 30. Por exemplo, os três goleiros. O João Garcia tem 25, o Raya 30 e o Simón 29. Todos com idade para estarem presentes em 2030. Aí você tem na defesa, o Cubarsí tem 19 anos, o Eric Garcia 25, o Pubil 23, o Cucurella tem 27, o Porro 26. Quem é que tem mais de 30? O Laporte vai ter 36, esse eu acho que corre risco. O Grimaldo 30 como reserva também. E o Llorente tem 31, mesmo jogando no Atlético de Madrid, também é um cara que pode perder espaço. E aí no meio, o Zubimendi tem 27, o Rodri tem 30, mas pela qualidade dele e pelo que ele já fez, capitão do time, tem mais uma Copa, certamente. O Pedro tem 23, o Ruiz tem 30, mas está jogando bola. O Merino também tem 30, o Gavi 21 e o Olmo 28. O Olmo vai ter 32, mas é um jogador de qualidade. E lá na frente, Baena 24, Williams 24, Munhoz 23, Yamal 19, Pino 23, o Torres 26, Oyarzabal 29, aqui vai ter 33, e o Borja Iglesias, esse sim, a última Copa dele, 33 anos. Então, a gente tem aqui, na lista de 26, provavelmente 20 jogadores em totais condições de repetirem uma convocação, dependendo do ciclo, para a próxima Copa do Mundo, que pode ser realmente algo muito grande, se por acaso o De La Fuente continuar, porque ele tem contrato até o dia 31 de julho de 28, ele fica até a próxima Euro. E aí, dependendo, né, a gente não sabe como é que é a cabeça do treinador, ele tem 65 anos já, vai ter 67, e aí aqueles caras que daqui a pouco, já sou campeão do mundo, né, eu não vou correr o risco de pagar vexame na próxima Copa e decide não ir para a Copa. O Scaloni ficou, né, João? O Scaloni resolveu ficar de uma Copa para outra com a juventude dele. Então, é isso. A Espanha tem uma geração fortíssima para a Copa de 2030, Capelanes.
0: E eu trago uma curiosidade aqui, Ricardo Capriotti, Pretzel, Quesado e ouvintes da Bandeirantes. Atenção, com esse vice-campeonato, a Argentina se iguala da pior forma possível, se iguala à Alemanha, com mais chegadas em finais e mais vice-campeonatos. A Alemanha, vamos lá, 66-82, 86-2014. E a Argentina agora, além de 1930, 90, 2014 isso, e agora 2026. Então, quatro vices para cada uma. A Argentina fica com o vice-campeonato mundial e iguala a Argentina com quatro. Ricardo Capriotti.
4: É isso mesmo. É aquilo que falávamos, né, Quesada? O ciclo do Scaloni vai ser bem mais difícil do que o De La Fuente, porque vai passar por uma renovação a Argentina agora. Vamos ver quem é que vem aí para substituir esses jogadores que, capitaneados por Lionel Messi, vários deles não estarão mais no próximo ciclo, né?
3: Realmente é diferente, né? Sobram jogadores aí para a Espanha, que tem um conjunto melhor, não que o conjunto com Scaloni não tenha sido bom. Bater duas finais é algo extraordinário também, né? Bater três finais em quatro, como o João Paulo já trouxe aí, né? Não vamos esquecer, as últimas quatro Copas do Mundo, a Argentina esteve em quatro finais, né? 14, 22 e agora 26, né? São uma das maiores performances de uma geração em Copas do Mundo, igualando-se à Itália, né? Bicampeã do mundo, nos dois anos, dois períodos dourados da seleção brasileira de futebol, e também a Alemanha e um pouco dessa França também, né? A França poderia ter alcançado a terceira decisão consecutiva, mas olhando para frente, até com essas informações, esse levantamento feito pelo Pretzel, parece que a Espanha amanhã, se tiver uma nova Copa, ela entra e entra fortíssima, não é? A Argentina não. E fazer algo sem o Messi, essa vai ser uma arte extraordinária. Foi uma arte fazer pro Messi, e agora fazer sem o Messi é a segunda arte que o Scaloni terá pela frente. Não sei se o Scaloni vai seguir, né? Não sei. Se eu fosse a AFA, eu faria de tudo para que o Scaloni, Capriotti, Pretzel e João Paulo, que o Scaloni permanecesse. Porque o trabalho do Scaloni é excepcional, excepcional. E se eu pudesse, eu traria o Messi para trabalhar na comissão técnica também. Eu acho que o baixinho tem muito a acrescentar. Por que não, né? Aproveitar o que o Messi tem de melhor. Acho que o Messi não vai ser técnico nunca, mas ali só o ambiente, ele estar no ambiente, acho que seria muito legal aí para fazer essa transição, sem estar jogando, mas uma transição de comissão técnica, até porque o Scaloni é irmão do Messi, né? A amizade dele supera o profissionalismo. São irmãos, né? De um frequentar a casa do outro, de um ser confidente do outro. Eu acho que a Argentina poderia muito bem usar a figura do Messi para o próximo ciclo da Copa do Mundo para 2030.
4: Muito bem, ó, nós vamos fazer um intervalo, Capri, agora. São 7 horas e 54 minutos pelo horário de Brasília, 6:54 no horário aqui de Nova Jersey. Vamos lá, Jones. É importante.
1: Desculpa,
4: a informação não, tem prioridade e depois eu vou pro intervalo. Vamos lá.
0: Tá bom, uma borrifada que o Pretzel fez um levantamento aqui dos jogadores que em 2030 na Espanha terão mais de 30 anos, e eu terminei o meu agora, eu fiz rapidamente aqui, ó, dos 26 jogadores da Argentina que disputaram o Mundial de 2026, dos 26, 14 terão mais de 30 anos no próximo ciclo na Copa de 2030. Ó, atenção. Emiliano Martínez terá 37 anos. Os três goleiros, na verdade. O Martínez, 37, o Musso, 36 e o Rulli, 38. Vão ter que renovar no gol. Defensores, Otamendi, 42 anos. Taliafico, 37. Senese, 33. Medina, 31. Lisandro Martínez, 32. Cristian Romero, 32. E o Gonçalo Montiel, 33. E aí os meias, Rodrigo De Paul, 36 anos, Lo Celso, 34, Paredes, 36 e o McAllister, 31. Então, quer dizer, renovação pra já, projetando a próxima Copa de 2030, viu, Capri?
4: Sem dúvida, a Argentina precisa de renovação. Vamos ver se a base vem forte, não é como diria o outro, né? Se a base vem forte.
3: Boa frase essa.
4: Pra poder substituir essa geração vencedora da Argentina, geração campeã do mundo em 2022. E olha, eu quero convidar você que esteve conosco nessa Copa do Mundo durante os últimos 45 dias, mais, né? O Pretzel chegou aqui no dia 1º de junho já, 50 dias, né? Há 50 dias você que está conosco, mas bem antes, porque a gente começou a cobrir Copa do Mundo, a gente começa a cobrir Copa do Mundo a partir de amanhã já, gente. Amanhã a gente já está olhando para a próxima Copa, porque é assim que acontece a coisa, não é? Então, você que esteve com a gente nesse ciclo de Copa do Mundo, quero te convidar para estar com a gente no ciclo da Copa do Mundo de futebol feminino que vem aí no Brasil em 2027. Você vai ter aqui na Bandeirantes todas as informações, toda a cobertura desse ciclo importante. Nós estamos há um ano da Copa do Mundo de futebol feminino, que vai ser um evento enorme, gigante, que vai movimentar demais o Brasil, assim como movimentou a Copa do Mundo em 2014 no Brasil. A Copa do Mundo de futebol feminino em 2027 vai movimentar muito o nosso país e você vai ter aqui na Bandeirantes uma grande, uma ampla, uma gigantesca cobertura. Aliás, nós já estamos cobrindo também a Copa do Mundo de futebol feminino, você que nos acompanha no dia a dia do nosso noticiário esportivo tem percebido que a gente tem dado toda a atenção para essa Copa do Mundo, para o futebol feminino, para o futebol das mulheres, que é muito, muito importante e relevante. A FIFA tem um olhar todo atencioso para o futebol feminino e nós, também na Bandeirantes, vamos dedicar toda a atenção para isso. Então, quero convidar você que esteve conosco, acompanhando o dia a dia da Copa do Mundo, vai continuar acompanhando também o dia a dia da Copa do Mundo de futebol feminino que vem aí. Daqui a um ano, o Brasil vai sediar esse evento gigantesco, que vai movimentar não só no campo de vista, não só do lado esportivo, mas do lado econômico, do lado do turismo, em todas as frentes que um evento desse porte, dessa magnitude, movimenta no nosso país. E aqui na Bandeirantes, você não vai perder absolutamente nada. Intervalo e já voltamos para falar mais dessa conquista da Espanha. Na prorrogação, Espanha 1, Argentina 0, a Espanha é bicampeã do mundo até já.
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6: Bom, são 7:03 aqui em Nova Jersey, na costa leste dos Estados Unidos, aqui no MetLife Stadium. 8:03 em São Paulo, horário de Brasília. Nós estamos no finalzinho aqui da jornada esportiva. Vem aí o apito final. A gente não vai encerrar agora, não. Calma, fica tranquilo, que tem muita Copa ainda do Mundo, Copa do Mundo ainda pra gente falar aqui e contar essa festa da Espanha. Pra, antes da gente fechar essa nossa jornada, o 104º jogo desta Copa do Mundo. Foram 104 jogos, o 104 foi esse. Eu, só para falar aqui, falamos muito da Espanha, falamos muito da Argentina, quero falar sobre o árbitro do jogo, o esloveno Slavko Vintic, com você, Quesada, com o Pretzel e com o Capelanes, também ouvi-los sobre a arbitragem aqui, que, felizmente, poderia ter tido um problema. Se a Argentina não ganha, porque teve um gol, na minha opinião, legal, mal anulado, mas no final das contas acabou não interferindo no resultado final da Espanha campeã. Mas quero ouvi-los aí, achei o Slavko Vintic, os critérios dele de falta perigosos. Ele adotou um critério que pode bater, só muita, muita falta vai ser falta. Mas queria ouvi-los aí sobre o esloveno.
7: Ele adotou aquilo que a gente viu na média nessa Copa do Mundo, né? Não é qualquer falta que será marcada. A gente fala muito que no Brasileirão... toda falta é falta, né? Aqui nem toda falta era falta. Mas acho que ele fez para os dois lados aí. Fez para os dois lados, tal. A expulsão do Enzo, acho que foi certa, né? O gol do Ferran, quando já estava 1-0, aqui mostrou... Bom, vocês estavam na transmissão aí, né? A arte que foi mostrada do jogador da Argentina, na arte, né? Mostra o Ferran com o ombro à frente... mas a arte do jogador da Argentina, ele simplesmente estava como um cone, parado, com os dois braços colados no corpo. Essa arte aí é Mandrake, ou não? Pra mim, essa arte aí é Mandrake, tá? Essa arte, pra mim, é Mandrake, vocês me desculpem. Qual jogador que fica ali que faz isso, né? Coloca os dois braços pra baixo, fica como se estivesse fazendo uma continência ali, né? Ou preparado pra uma continência ao capitão. Então, eu achei estranho. Esse lance eu achei estranho. A gente vai esquecer porque já tava 1-0, já no finalzinho, enfim, não ia mudar. Ou melhor, não mudou, né? Poderia ter sido o segundo gol do Ferran, ok? Mas se de repente a Argentina empata no final numa cobrança de escanteio do Messi ali, como quase aconteceu, né? Num lance, no estertor, no último lance, no último segundo. Aí certamente agora, se tivesse vencido nos pênaltis da Argentina, o grito seria muito grande, né? Os espanhóis estariam reclamando, possivelmente com muita razão. Ulisses, quando eu cheguei aqui, a primeira coisa que o Ulisses falou foi desse segundo lance aí, desse impedimento, entendeu? Mas enfim, em linhas gerais, eu acho que ele não... No final das contas, ele não mudou a história de uma final. Ainda bem, né? Porque acho que o árbitro não tem o direito de mudar a história de um jogo de futebol, principalmente numa grande decisão.
8: Fala, Pretzel. Fala, Capelanes.
9: Ah, eu achei primeiro que poderia ter posto um outro árbitro, né? Eles pegaram um cara que é neutro, porque a Eslovênia não está na Copa do Mundo. Ele apitou 3 jogos, apitou Brasil e Marrocos, apitou bem na abertura. Depois Jordânia e Argélia foi um jogo absolutamente normal, e México e Equador, esse jogo, eu comentei esse jogo foi duríssimo, acho que ele deu umas escorregadas no jogo entre México e Equador, reclamou muito da arbitragem, mas o México mereceu ganhar por um primeiro tempo espetacular. Então ele foi escolhido mais pela neutralidade, né, por ele ser de um país que não estava na Copa, ponto. Agora, a atuação dele hoje, eu daria uma nota 5 para ele hoje. Daria uma nota 5 porque o gol anulado é um lance muito discutível. E aí tem que... O VAR era um alemão, né? O alemão tinha... O VAR tinha que ter chamado, ele tinha que ter ido no VAR. Porque é um pisãozinho de nada. Não é uma falta clara do Merino em cima do Otamendi. Não é uma falta clara. Então, eu acho que eles erraram bastante naquele gol. Ainda... no primeiro gol anulado. Ainda mais numa final de Copa do Mundo, você errar dessa maneira.
10: O gol anulado depõe muito contra o árbitro, e eu concordo com vocês, porque ele deveria ter deixado o lance rolar e não apitado naquele momento, porque justamente ele poderia ter terceirizado um momento muito rápido em que a visão dele, inclusive, não era privilegiada, porque tinha gente na frente, e ele acabou apitando muito antes da jogada finalizar. Eu não vi o pisão, não sei, o Capriotti que estava no estádio poderiam ter mais propriedade com outras imagens, as imagens... As imagens que nós vimos aqui de rede social também.
11: Eu não tinha repetição aqui, João. Tava a olho nu aqui, como diz o outro, né? Então,
7: vocês estão mais preparados para isso.
10: Aí, né, Capri? Às vezes os caras passam alguma outra imagem que a gente não tem acesso daqui. Sei lá, eu, né?
11: Não tinha.
10: Então,
9: pra mim, não é um pisão pra tu anular um gol numa final de Copa. Não é um pisão assim, ó. Que é um absurdo de falta.
10: Eu também acho. É que eu tô querendo dizer o seguinte. Talvez, não sei. Não tô passando pano aqui. O ar pra mim errou, ponto. Mas pode ser que daqui a pouco... uma imagem aqui que na origem a gente não tenha visto, o que eu acho muito difícil. Até porque o jogador da Espanha, ele tá de frente pro lance, ele não tá nem vendo Otamendi que tá atrás dele. Se o Otamendi tivesse tentado antecipar a jogada, tivesse tomado no pisão, era outra coisa. Então eu não teria anulado. Em relação a critério, eu realmente não achei que o árbitro foi mal na questão do critério. Eu acho que ele apitou as faltas que aconteceram, deu os cartões amarelos corretos, expulsou o Enzo Fernandes corretamente. Então eu acho que assim, nos lances pontuais, por exemplo... esse gol anulado, ele acha que errou, ponto. No gol que o Ferran Torres faz, ele não tem culpa porque aí terceiriza-se a decisão para a máquina, né?
9: Tecnologia.
10: Exato, para a tecnologia. E acho que no critério, ele foi bem, não tivemos confusão, não tivemos grandes problemas, um jogo muito picotado, vez ou outra só em escanteio, que ele conversava demais para os caras não se agarrarem, mas tirando esse lance que realmente poderia ter influenciado o vencedor da Copa, eu acho que a arbitragem dele foi uma arbitragem correta. Nota, 6,5 tá bem dado.
7: Esse lance, me permita, Pretzel, João e Capri, o lance do gol do Nico. Porque você sabe, tem o jogo do estádio, tem o jogo da TV, tem o jogo do rádio. A gente não tinha esse monitor, tá, João e Pretzel? Não tinha esse monitor. Aí na hora, o que acontece? O Dibu cai. E ele, aí o jogo fica parado algum tempo, né? E ele fica ali esperando... Pra saber o que tá acontecendo, caído, tal, né? Recebe ali o atendimento, tal. A ideia aqui, quem tava acompanhando ali aquela cena, é de que alguma coisa teria sido no goleiro e não no Otamendi. Eu, na hora, eu achei que foi no Otamendi. Aconteceu alguma coisa no Otamendi ali. Mas é, não deu para identificar, né, Capridione, a gente estava, se foi um pisão. Só isso.
8: Muito bem. Então, deixa eu ir para o intervalo. Vou para o intervalo agora. Na volta do intervalo, vem aí o apito final para a gente seguir falando dessa vitória da Espanha sobre a Argentina por 1-0. Espanha campeã do mundo, bicampeã do mundo. A gente segue aqui, vou seguir aqui com Quesada, com Pretzel, com Capelanes, com a Grela lá em São Paulo, com todo o nosso timaço nesse último, nesse 104º jogo dessa Copa do Mundo, que foi fantástica. Foi sensacional, de grandes jogos, a melhor Copa do Mundo de todos os tempos. Fora do campo, a gente tem muita coisa para falar, tem muita coisa para reclamar, mas muita mesmo. Mas dentro de campo, que Copa, senhoras e senhores, e a gente vai seguir falando disso na sequência, até já. 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
1: Do toque de bola curtido no setor intermediário, aperta no toque de bola, recorde pelo setor de ponta, recolheu no comando de ataque, vem na minha mão, domina para a seleção da Espanha, ele vem pro toque de bola, abriu na direita, vem cruzamento dentro da grande área, na segunda trave, o toque para trás, vai sair o gol! Fernando Torres!

0: faz com que o futebol limpo vença. É bom com que faz que a hombridade, que a honestidade no jogo vença. É gol da Espanha. A Espanha abre o placar do jogo no início da prorrogação. Com 40 segundos de bola rolando, a Espanha faz 1-0 na final da Copa do Mundo. 1-0 para a seleção espanhola. Fernan Torres, com emoção maior do futebol, e essa emoção, Fernan Torres, que você proporciona a torcida da Espanha, num toque genial de cabeça espetacular do Nico Williams. A Espanha abre o placar do jogo. Não tem VAR, não tem árbitro, não tem o que anule esse gol espanhol. 1-0 para a Espanha.
1: Tá aí Ulisses Costa e o gol do Ferran Torres, que deu o título à Espanha contra a seleção da Argentina. 1-0 esse gol marcado no comecinho da prorrogação. Gol do título, Ferran Torres vira herói nacional, o responsável pelo bicampeonato da Fúria, o bicampeonato da Espanha. E agora no apito final, a gente vai falar bastante dessa conquista aqui no MetLife Stadium, na nossa posição de transmissão aqui no alto, né? Estamos no alto, pertinho de Deus aqui, o céu está tocando as nossas cabeças, mas estamos numa posição privilegiadíssima. E é um privilégio poder contar essa história para todos vocês num palco de uma final de Copa do Mundo, mais uma vez com o microfone Bandeirantes, registrando a história, registrando esse momento épico do futebol mundial. E aqui a situação é a seguinte: gramado cheio de gente, jogadores da Espanha ainda estão por lá, mas ali também há familiares, há voluntários, há o pessoal do staff da FIFA, aquele clima de fim de festa, não é? Aquele papel picado ali no gramado, já foi retirada a bandeira da Espanha, então é aquele clima que o estádio está esperando só o momento de passar por aquela limpeza para olhar adiante e receber os próximos eventos, porque aqui nós já estamos tendo as entrevistas coletivas. Daqui a pouquinho a gente vai ouvir o Lionel Scaloni, o técnico da Espanha, Luis de la Fuente, técnico da Lionel Scaloni, técnico da Argentina, que está falando agora, e já o Luis de la Fuente, técnico da Espanha. Eles já falaram aqui, nós já ouvimos os dois, mas eles estão falando na entrevista coletiva nesse momento. Quero ir a Madrid, vamos à Espanha, onde está a Sônia Blota, registrando a festa da torcida espanhola. Hoje a festa não tem hora para acabar, aliás, amanhã deve ser feriado na Espanha, né? Sei não, mas acho que amanhã o rei vai decretar feriado, o primeiro-ministro decreta feriado. Amanhã ninguém trabalha na Espanha, amanhã é dia de festa e hoje também, hein, Soninha?
2: Querido Capriotti, para todo esse timaço dos Estados Unidos, para quem nos acompanha no Brasil, para toda a nossa audiência, de fato, a Praça Puerta del Sol, totalmente lotada, muita festa, muito policiamento, Capri, mas mesmo assim alguns incidentes acontecem, como roubo de celulares. Pois é, o pessoal precisa ficar ligado, porque é o que está acontecendo agora. A torcida torce, mas precisa ficar bem atenta à segurança. Mas o policiamento está reforçado, eles estão apartando qualquer briga, que não há sinal, pelo menos nesse canto da cidade, não está acontecendo nada, é só festa mesmo. Na verdade, Pedro Sanches e o rei Felipe precisam realmente decretar um feriado nacional, porque, olha, começou à meia-noite e pouquinho, mas agora realmente não tem mais horário. Não, olha, acredito que vamos ver se uma segunda de ponto facultativo ou até a seleção espanhola chegar por aqui, a gente não sabe. O fato é que as pessoas estão gritando muito, viva a Espanha, os argentinos também passeiam aqui na maior harmonia e as torcidas convivem nesse clima de festa, Capri.
1: Não tem essa confirmação aí do horário que chega a Espanha por aí não, não é, Sônia? Ainda ninguém tem essa confirmação, não é?
2: Ainda não temos, Capri, ainda não temos. Essa é a pergunta que não quer calar. Inclusive a torcida está ansiosa para poder cumprimentar os campeões, mas não tem ainda essa confirmação, mas assim que tiver, a gente passa para vocês. Olha a barulheira. Olha a festa, Capri.
1: Ótimo, Soninha. Já daqui a pouquinho você volta. Ó, a Sônia vai continuar lá em Madrid, vai continuar na Espanha. E ao longo da nossa programação, ela vai voltar trazendo mais detalhes dessa festa aí. E claro, da expectativa do povo espanhol em receber os campeões. A seleção campeã do mundo, que deve acontecer já nessa segunda-feira. Tô vendo aqui quanto tempo dura um voo de Nova York a Madrid. Deve durar umas 10 horas, né, Quezada? Eu não sei. Fala aí que eu vou ver aqui.
3: Por aí, vamos lá. Fala, Soninha.
2: Vem pra festa, gente. Vem pra festa. Vem porque não acaba hoje, não.
1: Tá aí.
4: Sete horas.
1: Sete horinhas eles vão chegar. Ó, Sônia, se prepare porque eu tô achando que
2: sete
1: ainda...
2: Sete
1: horinhas, tô aqui. É, no meio Epa! Dessa segunda-feira eles vão chegar aí. 7 horas de voo, imagina. Se eles saírem daqui, ó, deixa eu ver, agora são 7:30. Se eles saírem daqui, vamos supor que eles saiam daqui 2 horas da manhã. Vão jantar, 2 da manhã, vai ser lá 8 horas da manhã na Espanha. 8. No meio da tarde eles vão estar aí, Sônia. Lá pra, pelas 3, 4 então, da tarde chega a Espanha.
2: Estaremos esperando os heróis desse ano, que inclusive do verão espanhol e do verão europeu.
1: Eu não sei se é isso, né?
2: Em Paris uma hora dessa.
1: Pois é, eu não sei se é isso. Eles vão sair daqui de madrugada. Mas se for de madrugada, no meio da tarde eles estarão aí. Mas como tá demorando para anoitecer aí, então vai ter festa aí até a hora que Deus quiser. Boa sequência aí, Sônia.
2: Verão, tá calor.
1: Você volta.
2: Um beijo
1: volta pra já com a gente.
2: Eu
1: um beijo.
2: Volto a qualquer momento.
1: É isso aí. Alô, Leandro Quezada. Alô, João Paulo Capelanes. Alô, Alexandre Pretzel. Vamos lá, quero ouvir o Pretzel e o Capelanes. Vamos lá, vai Pretzel, vai Capelanes.
5: Olha, eu queria dividir com vocês, eu fiz a minha seleção da Copa, o Capelanes fez também, então eu gostaria de dividir com vocês a minha seleção da Copa, se fosse possível.
1: Nem fiz.
5: Mas dá tempo de fazer aí pra gente debater, né? Dá tempo de fazer, né?
1: Presta a caneta aí, vai. Posso? Vai falando aí, faz a sua.
5: Eu posso divulgar a minha?
1: Vai.
5: Goleiro... Quer participar, Capelanes? Vamos lá. Goleiro, para mim, o Unai Simón da Espanha.
6: Só um gol sofrido na Copa.
5: Lateral direito, Porro da Espanha.
6: Sigo o relator.
5: Zagueiro direito, Cubarsí da Espanha.
6: A nossa, na verdade, é exatamente a mesma, né, Xandão? Não vai fugir muito.
5: Romero, então, para mim, fez uma Copa espetacular.
1: Vamos aí, porque por enquanto, tô com vocês, por enquanto, aí, meu.
5: Tá, o Romero pra mim é outro zagueiro. Eu ia votar no Pamecano, mas o Romero fez uma Copa pra mim brilhante.
6: Fez.
5: Brilhante. E aí o lateral esquerdo, o Cucurella.
6: Unanimidade. Eu até achei que o Nuno poderia ser o melhor lateral da Copa, mas caiu muito cedo e não fez aquele futebol que se esperava.
5: Foi muito cedo. Pra mim, o primeiro homem de meio, o Rodri, né?
6: Rodri, óbvio.
5: Não sei se pra mim ele não foi o craque da Copa.
6: Pra mim também não.
5: Mas ele foi o melhor volante. Aí eu coloco, o Bellingham fez 7 gols na Copa.
6: O Bellingham jogou muito.
5: Jogou demais. Rodri, Bellingham. E aí eu coloco. Eu ia colocar o meu critério, o Enzo Fernandes. Que pra mim fez uma Copa muito boa até o jogo contra a Inglaterra. Hoje ele não jogou nada e ele foi expulso de forma bizonha. Então eu tirei ele da minha seleção e coloquei o Olise da França.
6: Então, eu tinha colocado inicialmente, na verdade tinha colocado um asterisco aqui, porque eu tava entre Paredes, que pra mim fez uma Copa monstruosa, uma pena que ele não começou a final, porque tava muito desgastado, ele jogou demais a Copa, e o Anthony Gordon, além do Olise, eu tava esperando o jogo de ontem, porque o Olise, por mais que não tenha feito nenhum gol na Copa do Mundo, ele foi o líder de assistências, então assim, esperava-se mais do Olise marcando gols? Sim, mas no maior critério dele, que é da passe pra gol assistência, ele foi o melhor do Mundial. Por isso, pra mim, o Olise entra na seleção ao lado do Bellingham e do Rodri.
5: E ontem perdeu 2 gols incríveis.
6: Pois é, ele ficou chateadaço, né?
5: Exatamente. Pois é. E pra fechar, então, Messi, pra mim,
6: óbvio,
5: o craque da Copa. Mbappé, o goleador da Copa, jogou muito Mbappé,
6: sim, né?
5: Carregou a França nas costas também. E o Haaland, pra mim, fez uma Copa muito boa pra realidade da Noruega. 7 gols na sua primeira Copa do Mundo.
6: A revelação eu coloquei o Cubarsí, mas eu coloco um asterisco aqui no Manzambi.
5: Somos dois.
6: Que é o jogador que foi contratado pelo Liverpool agora, tava jogando muito pela Suíça. Se a Suíça chegou nas quartas de final,
5: demais,
6: passa muito por ele que infelizmente machucou. Então, pra mim, essa revelação com o Barci com uma estrelinha dourada.
5: Quem é o craque pra ti?
6: Pra mim, o craque é o Messi.
5: Pra mim também.
6: Não jogou nada, afinal, técnico, sumiu, é verdade, mas é ele.
5: Técnico Luiz de la Fuente.
6: Luiz de la Fuente,
5: né? Nesse momento, o Lionel Scaloni vai às lágrimas na sua entrevista coletiva, Capri. Lionel Scaloni, um cidadão.
1: Sobe
5: 48
1: o som
5: anos. Tá falando Scaloni.
1: Vamos lá. Sobe lá o Scaloni.
5: Aí as lágrimas.
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5: Rapaz, que cena, né? É um cidadão. Eu tive a oportunidade de fazer pergunta para ele antes do jogo contra a França lá no Catar. Uma gentileza, ele não era campeão do mundo ainda. E agora, como campeão do mundo e vice-campeão do mundo em duas finais, ele tem um ataque de choro. Eu acho que ele estava emocionado mesmo e com a final, com o campeonato. Eu não sei se ele dedicou, porque a gente pegou no meio aqui, se ele dedicou realmente ou estava triste por alguém. Mas eu acho que foi mesmo, é pelo ciclo e pela derrota. Bastante emocionado, Lionel Scaloni. Um monstro. Duas Copas, um título e um vice-campeonato, Capri.
8: Não, demais, demais. Fala sua seleção aqui, porque eu a defesa da seleção do Pretzel e do Capelanes, eu não mexo em nada. Mas fala a sua aí, que eu tenho alguns ajustes aí no meio de campo e no ataque também.
9: Não, e de todos que eu coloquei, apenas um...
8: O Onizzi não tá na minha seleção.
9: É. Dos 11 que eu coloquei, apenas o Haaland não foi semifinalista da Copa, tá? O restante, todo mundo chegou à semifinal da Copa do Mundo. E eu valorizo muito isso. Eu tava até comentando isso com o João. Poxa, mas o Muñoz lá da Colômbia fez uma bela Copa do Mundo. Pô, mas o cara ficou no meio do caminho, né? E o Porro fez uma Copa do Mundo excepcional. Então, o Unai Simon, Pedro Porro, Cubarsí, Romero e Cucurella. Eu colocaria o Pamecano, tá? Só que... O Romero conseguiu ajudar a conduzir a Argentina à final. Acho que isso tem um grande valor. Meio campo, Bellingham, Rodri e Olise. Olise passou Pelé, gente. Isso não é pouco, né? Numa edição com assistência, 7 contra 6. E o ataque, um ataque fraquinho. Messi, Haaland e Mbappé. Aqui não dá para escalar o Kane, né? Mas então vai Messi, Haaland e Mbappé, essa é a minha seleção da Copa do Mundo e o técnico, o Luiz de la Fuente.
8: A minha única mudança na sua seleção, e acho que na do Pretzel e do Capelanes também, é o Paredes no lugar do Olise. Eu acho que o Paredes fez uma Copa melhor do que a do Olise. Melhor. O Olise chegou com mais cartaz, né? Não, que não foi ruim a Copa do Olise, não é isso.
9: O Olise foi mal contra a Espanha.
8: A gente esperava mais dele. Eu esperava mais do Olise. Mas, eu acho que ele ficou abaixo da expectativa. Mas acho que é jovem ainda e tem um monte de chão pela frente aí para fazer ótimas Copas daqui por diante.
9: Ele falhou contra a Espanha, eu concordo com você, né? Contra a Espanha. Mas contra a Espanha, quem da França se salvou? Me responda, ninguém, né?
8: Ninguém.
9: França teve uma atuação... Ninguém vai contestar o título da Espanha. A Espanha simplesmente parou a França e parou a Argentina. O que a gente vai falar lá em casa?
8: Sim.
9: Os caras pararam o melhor time da Copa e talvez o segundo melhor time da Copa, com o melhor jogador em atuação.
8: Achei que você ia botar o Paquetá aí na atuação. Você botou o Paquetá por quê?
9: Nem Vini Júnior, nem Bruno Guimarães, nem Alisson, não.
8: Vocês não botaram o jogador do Brasil por quê aí, Pretzel e Capelani? Vocês estão de brincadeira?
5: A gente comentou isso porque a gente queria fazer a seleção dos piores da Copa. E aí a gente tava pensando nisso.
8: Nossa!
5: Pra colocar alguém do Brasil.

0: paredes, ele sai correndo, ele dá primeiro um soco no peito, eu acho que é o Merino aqui, tô recebendo a imagem aqui, o Merino cai, e depois o Gavi vem tirar as dores do companheiro. Não é o Merino, é um jogador mais jovem aqui, é. Mas ele dá um soco no cara no peito, cai o jogador da Espanha, o Gavi, que é bem baixinho, chega para fazer uma defesa e o Paredes chuta o Gavi, derruba e chuta o Gavi no chão. Então assim, ó, foram duas agressões, totalmente descontrolado o Paredes, isso aqui pelo VAR ele tinha que ser expulso e pegar uma grande suspensão.
1: Ele foi expulso.
0: Tá confirmada a expulsão do Paredes, que agora chega a imagem. Ele primeiro dá um soco no peito do adversário e um chute, e o Gavi vem ajudar o companheiro e é chutado no chão e jogado no chão pelo Paredes. Transtornado, expulso o número 5. Manter ele na tua seleção não, aí, Capré?
2: Jogador canalha não joga na minha seleção. Isso é gesto canalha. Chutar um outro jogador no chão é canalismo. Então, Paredes está retirado da minha seleção. Perfeito. Entra o Olise. O Olise entra na minha seleção, então. Paredes está fora. Que isso? Coisas patéticas, coisas de gente canalha, isso, covarde, não é? Chutar alguém que tá caído no chão é coisa de covarde.
1: Tem que saber ganhar, tem que saber perder, né?
2: Colega de trabalho, tá de brincadeira.
1: Eu vi a confusão, mas não tinha identificado. Bom que o Pretzel tenha falado isso. Porque se eu tivesse colocado o Paredes, eu teria tirado o Paredes. Gostei muito do que o Paredes fez em campo com a bola, entendeu? Mas isso é o tipo da coisa que não é bacana. E parabéns à Espanha, porque não entrou em nenhuma provocação, não deu nenhum pontapé. Em nenhum momento feriu o senso de fair play.
2: Nada.
1: Jogo limpo dessa Espanha. Jogo limpo. Parabéns à Espanha. E decepcionante a Argentina, porque quis entregar a bola, deu a bola de presente para a Espanha. Em nenhum instante, a não ser naquela reta final, porque já bateu desespero, foi lá e atacou a Espanha. Então, hoje a Argentina, pelo que a Argentina produziu hoje, seria uma indecência. Um time que só chutou duas vezes contra o gol da Espanha. A Espanha deu 20 chutes, né? O 20º, inclusive, foi aí o gol do Torres. Seria uma indecência para o futebol a Espanha hoje não conquistar esse título, não ser bicampeã do mundo, Capri.
2: É isso aí. Deixa eu acionar Dallas agora, porque lá no centro de imprensa, jornalistas do mundo inteiro estão lá. Assim como o nosso Bruno Migliozzi, que também está lá em Dallas, no centro de imprensa, e vai trazer mais detalhes dessa conquista da Espanha pra gente. Fala aí, Migliozzi!
3: Jorge Escorial.
4: Jorge, felicitaciones por la conquista. ¿Qué partido, no?
3: Bueno, increíble. Yo creo que merecido, ¿no? Viendo lo que hemos visto durante los 90 minutos, la prórroga, han estado sin tirar a portería y España ha sido muy superior.
4: ¿Y cree que España era mismo la mejor selección del Mundial?
3: Teníamos esa impresión cuando llegamos aquí. Quizá con Francia, después de la semifinal de Francia, sabíamos que Argentina iba a ser un partido muy duro. Pero sí, teníamos la sensación después de la Eurocopa de que éramos por lo menos un aspirante muy claro como el que más a ganar el Mundial.
4: ¿Y esta selección es mejor que la de 2010 o no?
3: Ostras, eso no te lo sé decir. Lo que sí que te digo, que la final contra Argentina tiene un poquito más de pedigrí que aquella de Países Bajos, con todos los respetos, porque habían ganado ya Mundial, eran los campeones, y tiene un poquito más de encanto, digamos.
4: Y para 2030 los jugadores son muy, muy jóvenes también.
3: Sí, eso es lo bueno, que encima anfitriones, nos toca jugar en casa. Así que, bueno, tendremos que defender la segunda estrella ya por la tercera.
4: Muy bien, felicitaciones, amigo.
3: Gracias.
2: Bom, tá aí, né? Migliozzi entrevistando um jornalista espanhol lá no centro de imprensa. Agora, aquela seleção de 2010 era melhor do que a de 2026.
0: Muito melhor.
2: Só o meio de campo, só Xavi e Iniesta, pronto. A gente encerra a conversa em Xavi e Iniesta. E depois vem o resto aí. Melhora de 2010.
0: Não, eu vou escalar pra ti, aliás.
1: Mas
0: eu vou escalar pra vocês, que eles estavam na tribuna, viu, Quesada? Casillas, Sérgio Ramos, Piquet, Puyol e Capdevila, que não pôde assistir o jogo que teve o visto negado. Xavi e Busquets, Xabi Alonso e Iniesta. Na frente, Pedro e Vila. E ainda tem Tia no banco, Fábregas, o Fernando Torres, o Navas e também o Davi Silva. Um time bem melhor que o time atual.
2: Ah, muito melhor. Não, muito melhor talvez seja forte, porque esse time ainda pode fazer uma história maior. Mas melhor. 2010, melhor.
1: Quem entraria nesse time hoje? Eu colocaria no lugar do Capdevila. Eu coloquei. Não,

0: só colocaria o Cucurella na vaga do Capdeville. Capdevila, né? É. E o outro eu tiraria o Pedro e colocaria o Lamine Yamal.
1: O Yamal.
0: Nem o Rodri.
1: É, fechamos.
0: Nem o Rodri entraria, porque para você colocar o Rodri, você mexeria com o Busquets, não dá para mexer com o Busquets. Com o André Iniesta e com o Xabi, concordam? Né? Não daria para mexer. Ah, tinha o Sérgio Alonso, de repente daria para colocar ali no Sérgio Alonso e tal. Ó, o Mauro Silva me contou uma história que Xabi, esse Capdevila.
2: Xabi Alonso?
0: Xabi Alonso, eu falei, né?
2: É,
0: eu falei o quê? Ah, não, Xabi Alonso, perdão. Eu colocaria...
3: Tato Fale, irmão.
0: Eu colocaria o Rodri. Vocês não colocariam, de repente? Vai, talvez, vai. O Xabi Alonso jogou muita bola também, né?
2: Também.
0: É.
2: Xavi,
0: não,
2: Iniesta,
0: um minutinho, Rodri, um minutinho. Entra no segundo tempo aí, só um minutinho aí, Rodri.
2: Vamos para Buenos Aires, vamos até Buenos Aires. Lá está Lucas Belotti captando toda a tristeza da torcedora argentina, né? E bota tristeza aí, porque foi as lágrimas aqui no MetLife Stadium, o Lionel Scaloni, foi as lágrimas aqui no MetLife Stadium, Lionel Messi, assim como está as lágrimas do torcedor argentino. Sim ou não, Belotti? Boa noite!
4: Um misto de tristeza e orgulho da Scaloneta. Boa noite para você, Capri, para todo mundo ligado conosco aqui na Rádio Bandeirantes, né? É claro que toda essa derrota, todo esse sentimento negativo que vem com o revés aí nos Estados Unidos, ele durou bastante tempo aqui pro pessoal na Argentina. A gente estava numa fanfest em Palermo, ali onde mais de 30 mil pessoas estavam reunidas para acompanhar essa partida. Mas depois deram lugar aos aplausos, né? A tristeza do torcedor argentino deu lugar aos aplausos e ao orgulho para com a Scaloneta. Logo depois do apito final, a maioria dos presentes por ali aplaudiu a seleção, depois na entrega das medalhas também do segundo lugar, a torcida argentina voltou a aplaudir a seleção e se emocionou bastante quando uma das câmeras focou no Lionel Messi, que estava às lágrimas, como você muito bem citou. Mas por aqui na Argentina ainda há um clima de orgulho sim, viu, Capri? No caminho para cá a gente pôde observar bastante também um buzinaço, a galera segue com as bandeiras enroladas no corpo, a galera segue com as bandeiras enroladas no corpo, segue tremulando também as bandeiras da Argentina por aqui nas ruas de Buenos Aires. Então, apesar da dor que é inevitável por conta da derrota em uma grande decisão de Copa do Mundo, o povo argentino está sim muito orgulhoso do que fez a seleção do técnico Lionel Scaloni. E voltando para cá, o motorista que me trouxe de volta aqui ao centro da cidade de Buenos Aires estava acompanhando uma rádio por aqui também, que estava transmitindo a coletiva do Lionel Scaloni, né? E ele caiu às lágrimas, como você muito bem citou, e aí houve uma interrupção nessa transmissão de rádio, né? E os apresentadores também não conseguiram continuar porque estavam devidamente emocionados e chorando bastante, e percebi que meu motorista também estava muito emocionado. Então, assim, há uma comoção pela derrota, mas ao mesmo tempo o entendimento de que a seleção fez o que pôde. Eu conversei com algumas pessoas ainda lá em Palermo que me diziam que a vitória contra a Inglaterra vai ficar marcada, então há um sentimento de orgulho do que foi feito nos Estados Unidos, porque vencer a Inglaterra, assim como foi em 86, significa muito aqui para os argentinos. É de longe a seleção com quem eles mais rivalizam, tem até um carinho pelo Brasil. Me surpreendi um pouco com isso nos últimos dias, todo mundo fala muito bem, gosta muito bem do Brasil aqui nas ruas de Buenos Aires, mas dos ingleses essa vitória vai ficar marcada para sempre. Então um sentimento misto, digamos assim, da tristeza inevitável, essa não há como lutar contra, mas de um orgulho de um povo que, pela segunda vez consecutiva em Copas, né, em 4 anos, no intervalo até menor do que isso, viu a sua seleção no lugar mais alto do mundo, que é na disputa de uma final da Copa, uma vez caindo para o segundo.
2: Bom, perdemos o contato aí com o Belotti, já ele volta, daqui a pouquinho ele retorna com a gente para trazer mais informações lá de Buenos Aires. Deixa eu ir para o intervalo rápido, uma parada rapidíssima aqui no apito final e a gente volta na sequência para falar mais de Espanha 1, Argentina 0, Espanha bicampeã do mundo. Até já!
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9: São 8 horas e 42 minutos, 18 para as 9 pelo horário de Brasília, 7 e 42, 18 para as 8 aqui na costa leste dos Estados Unidos. Apito final da Bandeirantes, apito final de Espanha 1, Argentina 0. A Espanha é bicampeã do mundo. Ouvimos o Scaloni agora há pouquinho, mas já no final, o emocionado Lionel Scaloni, vice-campeão do mundo, campeão em 2022 e hoje vice-campeão. A gente recuperou o trecho todo da emoção do Lionel Scaloni e a gente vai reproduzir agora para você o técnico da seleção argentina, emocionado, falando sobre o vice-campeonato aqui dos Estados Unidos. Fala, Scaloni!
10: Yo al presidente le estoy agradecido por haberme dado la oportunidad esta de estar en el lugar

0: de estar en el lugar que estoy. Es el lugar soñado para todos. Hemos intentado hasta el último momento dar el máximo como cuerpo técnico, los jugadores, y creo que es justo que me pueda tomar este tiempo y pensarlo. Este lugar es maravilloso, maravilloso. Es un lugar soñado que en mi vida pensé que... A ver si paro, porque no soy capaz. En mi vida pensé que pensamos todos los chicos del cuerpo técnico estar en ese lugar. Entonces, para seguir se necesitan un montón de cosas, sobre todo volver a resetearse, volver a formar un grupo como este, que difícilmente se vuelve a formar. Y me duele el alma. Lo siento.
1: Aí depois disso terminou, né? Terminou aí a coletiva do Lionel Scaloni.
2: Que coisa,
1: ele
2: estava
1: muito, muito, muito emocionado. Muito emocionado. E olha que ele ganhou, já ganhou um título, né? Mas o conjunto todo da obra, né?
2: Ah, Capri, eu nem sei se eu deveria falar isso, porque não, vocês podem até me... Não, para, vai, queçada, mas... Eu pensei no Ancelotti agora, sabia? Ancelotti nunca choraria. Nem na derrota e nem na... Bom, né, ele foi derrotado, não chorou, né? Viajou pra Vancouver. Será que o Ancelotti choraria com uma conquista de um hexacampeonato? Você, vou começar a rever meu ponto de vista em relação ao Ancelotti. Vou dar a mão à palmatória porque eu fui um dos maiores defensores. Estou no time dos maiores defensores desse cara na seleção antes da Copa. E hoje já estou começando a repensar, viu? A gente precisa encontrar um Scaloni, viu? Não sei se, acho que o comentário vale, né? Olhando para as coisas que a nossa seleção não fez. Emocionante, emocionante. E esse cara merece todos os louros. Porque ele assumiu num momento super complicado da AFA, em que ninguém acreditava na Argentina. É verdade ou não é? Todo mundo achava que a Argentina era uma grande porcaria, que o Messi não valia nada, era um espanhol, era um argentino, que na realidade era um argentino fajuto, na realidade ele era espanhol, e esse cara conseguiu com o Messi blindar toda a seleção da Argentina daquele maluco lá do Tapia, e o trabalho é extraordinário. E eu não vejo esse sentimento no Ancelotti. Eu acho que a comparação vale nesse momento, né? Repito, eu não vejo o Ancelotti chorando, nem na vitória. Bom, na vitória a gente não sabe, porque acho que não vai vencer, né? Nem sei se vai chegar até 2030. Mas na derrota, o cara não deu satisfação nenhuma, sequer voltou pro Brasil. Brincadeira, não?
1: É. Pretzel, Capelanes, vamos lá. Eu já vou encaminhando o destaque final de vocês aí, porque estamos terminando esse apito final. O último, aliás, dessa Copa do Mundo, né? Então eu já quero pegar aí o destaque final de vocês, porque já a gente vai fechar o último apito final. Não é a última transmissão nossa daqui, amanhã a gente vai estar ainda na programação da Bandeirantes, claro, evidentemente, mas as transmissões da Copa, chegamos ao 104º jogo, 73 jogos transmitidos pela Bandeirantes desses 104, foram muitos e muitos jogos, muitas transmissões, muitos apitos finais, muitos pós-jogos, pré-jogos, muitas transmissões, mas e pós-jogo de apito final, a gente está caminhando para o último aqui dessa Copa. Então vamos lá, Pretzel, quero o teu destaque final aí também, o do Capelanes na sequência, e depois eu já vou pegar o destaque final do
3: primeiro comigo aqui também. Capri, sacanagem tem prioridade, ainda mais na reta final.
1: Né?
3: Eu quero mandar um abraço para o Edson Idalino, porque o Edson Idalino faz uma pergunta... Que precisa ter uma, a gente precisa ter uma resposta, né? Se o Denis Gavaz ainda tá torcendo pela Argentina. Que bela. Falou, pergunta, Denis. Do Edson e da Lino. Responde aí, Denis. Responde.
1: Vai,
3: aí.
1: Denis.
3: Só isso. Responde aí. Meu destaque final é o seguinte, ó. Na Europa, só uma seleção fora da Europa ganhou a Copa da Europa, que foi o Brasil em 58. Isso é Isso é delicado, porque a próxima Copa, o todo dela praticamente vai ser em Portugal e Espanha. Vai ser no Marrocos, tem as três sedes sul-americanas, mas o forte vai ser em Portugal e Espanha. Então isso já me preocupa pro ciclo de 2030. Outra, até 2010, as seleções europeias não tinham ganho Copas fora da Europa. Já ganharam três. 2010 a Espanha ganhou na África e ganhou esse ano nos Estados Unidos, na América. E a Alemanha ganhou no Brasil, na América do Sul, em 2014. Então é o seguinte, ó. Nós estamos ficando pra trás. Só isso, viu? Futebol sul-americano. Argentina, claro, que foi campeã do mundo, ganhou no Catar. Mas o Brasil realmente vai completar 28 anos sem título até a Copa de 2030, caso consiga vencer. Eu acho que foi uma Copa do Mundo, tecnicamente, como tu já disseste, Capri, que eu acho que foi espetacular do ponto de vista técnico, surpreendente para a quantidade de seleções, para 40. Eu achei, como tu também já tinha dito, como Capelanes e o Quesada, que ia ser uma Copa frágil tecnicamente, mas ela foi muito superior à minha expectativa. Então foi uma grande Copa jogada dentro de campo. É, e fica, é claro, uma imagem para 2030. Se a gente vai ter 64 ou se as 48 serão mantidas para o próximo Mundial. Meu caro Ricardo Tadeu Capriotti.
1: Amanhã estaremos juntos, Prédio. Amanhã, na programação da Bandeirantes, já logo cedinho, amanhã no Pulo do Gato, primeira hora, no Jornal Gente, no Manhã Bandeirantes. Ao longo da nossa programação dessa segunda-feira estaremos juntos. Bom descanso e até lá. Tchau, Prédio.
3: Sempre um prazer e uma alegria.
1: Vamos lá, João, seu destaque final. Fala aí, João.
4: Capri, como destaque final, mais agradecer mesmo, porque foi uma Copa do Mundo maravilhosa no sentido técnico, como vocês falaram. Eu acho que as dores e as alegrias a gente pode realmente compartilhar em quase 50 dias, né? Porque o que foi ruim pro Pretzel, pro Capri, pro Quesada, pro nosso time técnico interno e externo, foi complicado pra gente, mas quando a bola começa a rolar, a gente esquece, deixa tudo isso de lado, continua informando os fatos, é verdade, mas acaba aproveitando porque realmente é um privilégio. Então, como destaque final, Capri, só agradecer mais uma vez a você, oportunidade, ao Grupo Bandeirantes e fazer uma menção aqui, mais do que honrosa, a todo o pessoal que não aparece no bastidor. A gente fez questão de falar sobre isso, né, Pretzel, mais cedo no Concentração.
3: Sim.
4: Porque às vezes fica só em palavras, né? Mas acho que mais do que isso, atitudes, do que a gente pega, conversa, troca ideia, se ajuda, é amparado, ajudar nos momentos de dificuldade, que realmente não é fácil, né, Capri? Você com 400 copas na bagagem, Quesada, Pretzel, Ulisses, eu que sou um pouco mais jovem, pouco não, bem mais jovem, aproveito para aprender todos os dias e principalmente ter o controle aí, o retorno, ter essa retaguarda do pessoal da produção, do Agrela, do Pedro Coen, do Bueno, pessoal da parte técnica interna e externa, da galera do Switcher, todo mundo que faz a diferença aqui nos Estados Unidos, em Dallas, em Miami, aqui com a gente em New Jersey, Nova York. Então só agradecer mais uma vez a parceria, a confiança e sobretudo o carinho dos ouvintes da Rádio Bandeirantes, ouvintes e internautas. E a gente percebe esse carinho claro nas redes sociais e não à toa. Foi um sucesso também no departamento comercial. Um abraço pro Tiagão, pra Thaís, pra Amanda, pro Rodolfo, pro Denis, pra você, Capri, que capitaneou, pra variar com brilhantismo, toda a nossa equipe. E agradecer por mais uma oportunidade. E se Deus quiser, quem sabe 2030, com uma seleção brasileira entregando mais. Porque a nossa cobertura, mesmo com o Brasil caindo cedo, a gente manteve a pegada. Mas obviamente que com a seleção brasileira chegando cada vez mais longe, a nossa cobertura ganha ainda mais força. Um abraço, Capri, bom descanso, depois.
1: Valeu, João, valeu, muito obrigado, viu? Bom descanso pra você. Amanhã vamos estar juntos. Amanhã tem Copa ainda, hein? Amanhã tamo juntos. Mas
4: amanhã vamos lá enforcado aí, Capri. Chega, pô.
1: Não, amanhã tem Copa ainda.
4: O Pretzel falou aqui no meu canto: pô, mas não dá pra deixar tudo gravado, meu.
3: Não.
4: Já grava agora, tá no embalo, né? Já tá no embalo,
3: grava. Se tu quiser gravar quando tu chegar, Capri, eu tô do teu lado aqui, me te esperando.
1: Tá bom, vamos lá. Mas eu assino.
5: Vou tentar convencer o chefe, tá? Vou tentar jogar um chaveco nele aqui, fiquem quietos. Tá?
1: Mas eu assino os agradecimentos do João Paulo Capelanes. Eu sempre faço questão de exaltar o trabalho de todo um time que não é visto, que não é ouvido, mas que tem um papel fundamental, porque se não fossem os nossos companheiros profissionais da área técnica, da produção, gente da redação, que não está no microfone diretamente, mas que tem um papel gigante, tão importante quanto o nosso, porque é o papel que faz com que a gente consiga levar o trabalho da frente do microfone para os nossos ouvintes. Então, a todo o nosso time da Bandeirantes, eu quero agradecer aqui publicamente. Foi uma Copa enorme, gigante, agradecer o pessoal da redação, liderados, capitaneados pelo Daniel Batista e pelo Cristiano Panvec, que foram brilhantes nessa Copa do Mundo. Time digital, comandado pelo Ronald Jimenez, incrível, sensacional. A Thaís, a nossa líder, a nossa diretora, que esteve à frente de toda essa operação também. A Amanda, que nos lidera e que chegou para nos injetar um gás, um ânimo e comandar com brilhantismo essa operação toda das emissoras e todas as emissoras do Grupo Bandeirantes. O Thiago, que... O Thiago, eu não vou deixar minha mãe perto do Thiago, ele vai vender minha mãe para alguém. Espero que ele não entregue, mas ele entrega, porque é impressionante o que o Thiago faz, não é? Ao Denis Gavazzi, espetacular, o Denis sempre apoiando, jamais com uma palavra de derrota, sempre com uma palavra de incentivo. Ao Jean-Pierre Vandersen, que comandou o nosso time espetacular aqui, técnico, nos Estados Unidos e em São Paulo. E a todos vocês, meus companheiros aqui de microfone, Quesada, Pretzel, Capelanes, Ulisses Costa, lá em Miami, o Paulo do Vale, em Dallas, o Bruno Migliosi. Vocês fizeram uma Copa brilhante e fantástica. Mas eu não quero deixar esquecer ninguém aqui, quero aproveitar também, porque o nosso time de produção foi incansável nessa Copa do Mundo. Guilherme Agrela, Pedro Cohen e Lucas Bueno, fantásticos. Que trabalho desses meninos, desses jovens. E muito orgulho desse time da produção. E agradecer quem esteve com a gente hoje aqui também. Rafael Palmeira na mesa de som. Grande Rafinha. Mais cedo a Vitória Vermelho. O Roberto Dias, o Daniel Xingote e o Beto Rebeck. Mais cedo também o Paulo Marcelo Mamone na Central Técnica Bandeirantes. O Igor Nascimento, grande Igor. Grande corintiano. Grande torcedor do Timão, nosso Igor Nascimento. E a Ana Galeano, o Alessandro Awad e o Ronald Jimenez, que botaram tudo nas nossas redes sociais hoje e durante todo o período da Copa do Mundo. Eu esqueci certamente aqui muita gente, mas todas essas pessoas sabem que tiveram um papel importante e fundamental na nossa cobertura, na nossa transmissão, nesses mais de 50 dias que nós estamos dedicando total atenção a essa Copa do Mundo. E a você, Quesada, muito bom.
5: Valeu, Capri.
1: Obrigado, viu, por estar hoje.
5: Obrigado
1: aqui
5: por tudo.
1: Mais,
5: opa,
1: uma vez. Ulisses Costa.
5: Dia especial hoje,
1: homem,
5: hein?
1: Que homem, que narrador, mais uma vez aqui, fazendo uma Copa brilhante. Essa foi espetacular mesmo, e eu só posso ficar muito feliz, porque o Ulisses narrou demais essa Copa do Mundo. Todas ele narra demais, mas essa daqui eu não sei o que ele fez, eu não sei o que ele tomou. Deve ser a barba que ele deixou crescer, que deixou ele ainda mais espetacular nessa Copa do Mundo. Parabéns, Ulisses, foi demais.
6: Ah, obrigado, a gente vai amadurecendo e a gente tem que aprender todo dia, né? Isso é a nossa função aqui, levar a melhor transmissão para o ouvinte da Bandeirantes. É uma responsabilidade muito grande desde 1950, mas aqui eu quero agradecer a toda a equipe, o Thiago Ferreira, que é nosso diretor comercial, que fez um trabalho incrível com o seu departamento comercial, né? A Thaís Freitas, a Amanda, que, poxa, deu toda a estrutura juntamente com o Jean-Pierre aqui pra gente. A vocês que ficaram no Brasil, vocês são fundamentais para que o sucesso da Copa ele tenha acontecido como aconteceu. Miami, o do Vale, o Bruno em Dallas, enfim, a gente fez uma cobertura, acho, de orgulhar, de levar ao ouvinte o que ele merece, ou seja, o melhor futebol, e graças a Deus a melhor seleção venceu a Copa do Mundo, que foi da Espanha. Agradecer a todos vocês, todos os operadores, todos os engenheiros, todos aqueles que estiverem envolvidos nessa Copa do Mundo, tá bom? Um abraço a todos, muitíssimo obrigado, Capri, foi um prazer mais uma vez, e vão descansar, que a gente merece, que quinta-feira tem Campeonato Brasileiro do Futebol da Bandeirantes.
1: É isso aí.
6: Copa do Mundo é na Bandeirantes desde 1950.
1: É isso aí. Quinta, Ulisses já tá na transmissão de Corinthians e Corinthians e Remo, é isso, será? Já não lembro mais tantas escalas que eu fiz aí. Corinthians e Remo, é isso
5: aí. Não importa, com Ulisses Costa qualquer jogo fica bom.
1: Valeu, Lelê.
5: Capri, obrigado, só 10 segundos. Nunca vi um evento tratar tão mal os jornalistas desse nosso planeta futebol. O que fizeram hoje aqui no Match Life foi uma das coisas mais tenebrosas que eu vi na minha vida. Uma falta de consideração enorme. Mas a gente também passou por essa diversidade e, obviamente, entregamos uma transmissão à altura da tradição desta emissora chamada Bandeirantes, que desde 1950 vem fazendo todas as Copas do Mundo. De 50 para cá, todas as Copas do Mundo. E 2030, como diria aquele famoso apresentador, é logo ali.
1: É isso aí, 2030 tá chegando, é logo ali e nós estaremos juntos certamente. Bom, amanhã estaremos juntos também na programação da Bandeirantes, já cedinho com o Pedro Campos e com a Silvânia Alves no Pulo do Gato, e a gente vai levar certamente muito mais informações, muito mais dessa Copa do Mundo espetacular, a melhor Copa do Mundo de todos os tempos dentro de campo. Fora dele... Fora dele, minha gente, que vexame. Mas tá tudo certo, o que importa é dentro do campo. E dentro do campo essa Copa foi espetacular. Guilherme Agrela na produção. Valeu, Agrela. Grande abraço a você. Amanhã juntos. Tenham todos uma ótima noite de domingo, uma excelente semana. Tchau, São Paulo. Tchau, Brasil.

Já domina o toque de bola, curtindo no setor intermediário. Aperta no toque de bola, recorde pelo setor de ponta. Recolheu no comando de ataque, vem na minha mal, domina para a seleção da Espanha. Ele vem pro toque de bola, abriu na direita, vem cruzamento dentro da grande área, na segunda trave. O toque para trás, vai sair o gol!

futebol limpo pensa, é bom com que faz que a hombridade, que a honestidade no jogo vença. É gol da Espanha. A Espanha abre o placar do jogo no início da prorrogação, com 40 segundos de bala rolando. A Espanha faz 1-0 na final da Copa do Mundo. 1-0 para a seleção espanhola. Fernan Torres, com emoção maior do futebol, e essa emoção, Fernan Torres, que você proporciona a torcida da Espanha, num toque genial de cabeça espetacular do Nico Williams. A Espanha abre o placar do jogo.